0: modo Diniz em Vitar.
1: Rapaz, Leonardo, daí essa eu deixo contigo. Como é que fica o Corinthians agora? Me ajuda a montar esse time corintiano ainda aí.
2: Fernando Diniz Classics, né? Tirar o zagueiro para recuar o volante e ter mais gente qualificada com a bola, né? Mais gente que saiba tratar melhor a bola. Então o Ranieri recua, entra o Alan para fazer a dupla aí de meio de campo com o Matheus Pereira. Porta arrombada, bota a tranca, né? Não deu certo, o Bidon não deu conta de marcar quando o André saiu. Então agora ficam o Matheus Pereira e Alan marcando e para tentar jogar também, porque agora o Inter recua muito a entrada do Alejandro, é para investir mais no contra-ataque, então o Inter sabe que o jogo agora vai ficar no seu campo de ataque, e o Corinthians, para conter esses contra-ataques, bota dois volantes de mais marcação, mas que sabem jogar também, já completo.
1: Alan estica bem pelo lado direito do campo dele para Mateuzinho, segurou, prendeu, voltou o Matheus Pereira de novo, lado direito, Mateuzinho esticou na linha de fundo, caiu, César chegou, cruzamento na área, a bola passa e vai pela linha de fundo, é só tiro de meta para o Matheus Cunha. 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
1: Leonardo, Dai, pode concluir, Dai.
2: E só faltou falar do Pedro Raul, é aquela discussão do pré-jogo, né? Pedro Raul ou Guinegão, Guinegão ou Pedro Raul, enfim. Nesse momento do jogo, Guinegão participou pouquíssimo da partida. Se o jogo vai ficar muito com bola na área, Pedro Raul tem mais altura. Agora, eu que te pergunto, Bitar, para fazer gol de cabeça, você confiaria mais no Pedro Raul ou no Gustavo Henrique?
1: Pois é, né?
0: Isso daí é pra derrubar comentarista também, viu, Leonardo?
2: Não, queria não, falar nada, se, não. Se é pra deixar um altão na área, que é porque cabeceia, Gustavo Henrique cabeceia melhor que o Pedro Raul. Você tirou o cara, você tirou o zagueiro que cabeceou. O melhor cabeceador do time é o zagueiro. Você tirou ele.
1: Pra qualificar a saída de bola, você tira uma arma do time. Né?
2: Exato, é assim.
1: É um jogo que não tá criando.
2: Seria,
1: né?
2: Seria, o Diniz seria chamuscado se ele jogasse com o Gustavo Henrique de centroavante no final do jogo. Mas assim, né? Enfim. É.
0: E Bitar, mais um detalhe. Pedro Raul, desde que voltou do Ceará, está a 24 jogos sem marcar um gol, viu? Não marcou desde o retorno ao Corinthians.
1: 29 minutos desse segundo tempo, 2 para o Inter, 0 para o Corinthians. Resultado importantíssimo para o time do Internacional, podendo até perder por um gol de vantagem na Neoquímica Arena, quinta-feira que vem. Vem cruzamento na área, Alan Patrick subiu por ali, a defesa corintiana fez o corte antes do toque do Maripan. Sobra de bola agora com o Pedro Raul, esticou o bolão, lado direito do campo, Jess Lingard tentou a devolução, era para o Pedro Raul, tirou bem a defesa, Bernabé apareceu no meio do caminho. Sobra de bola que volta mais uma vez ali para o time do Inter, pelo lado esquerdo do campo, sai bem o Bruno Gomes, ele fez a tabela com o Alan Patrick, Bruno Gomes recebeu, mano a mano ele contra o Matheus Pereira, tentou encarar, e o Matheus Pereira tirou, colocou pela linha de lado, tem aqui nisso lateral. 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
1: Vamos bater a marca de 30 minutos, 30 jogados desse segundo tempo de partida. 2 para o Inter, 0 para o Corinthians. Que prejuízo para o Timão esse primeiro resultado, o primeiro jogo das oitavas de final da Copa do Brasil. É o atual campeão em campo, que tem uma sequência de vitórias jogando fora de casa na Copa do Brasil, né, Guilherme Pradella?
0: São 6 vitórias até agora na Copa do Brasil. Desempenho impressionante que o time teve, principalmente conquistando na temporada passada.
1: 5 na temporada passada, o Barra nesse ano de 2026, então tem uma sequência muito importante o time do Corinthians. Vem por ali agora o Caio César, tentou abertura pelo lado direito, pega na marcação, fica fácil, fácil pra chegada ali do Matheus Cunha, que sai do gol e ganha todo o tempo do mundo pra ficar com ela. O cronômetro não para, a gente gira pra você, tem placar de jogo. 30 minutos, quase 31. Segundo tempo de partida no Beira-Rio.
4: Inter
1: 2. Gols marcados pelo Matheus Bahia e Alan Patrick de pênalti.
4: Corinthians
1: 0. Mais cedo, na Casa Alviverde, deu Palmeiras, Oscar.
5: Mais cedo no Palestra Eterna, com gols de Maurício, John Mades e Flaco Lopes, o Palmeiras, tudo no segundo tempo, os gols. O Palmeiras bateu Fortaleza 3-0.
1: Central da bola, Guilherme Pradella.
0: Mais cedo, Vitar, tivemos o empate em 1-1 do Mirassol contra a equipe do Grêmio. E mais cedo também tivemos a Chapecoense enfrentando o Cruzeiro 0-0, jogando em casa, jogos de ida da Copa do Brasil.
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1: Vamos juntos aqui no Futebol Globo CBN. Por enquanto, com a vitória do time do Inter, que vem de novo, lado esquerdo, lançamento na área, beira da meia, cruzamento, para no meio do caminho, Gabriel Paulista tira, ele tirou e já saiu pagando geral ali na área, viu, Pradella?
0: Ô, Bitar, a defesa do Corinthians naquele modo, pane no sistema, alguém me desconfigurou.
1: E se não configurar rápido, a classificação pode ir embora mesmo, hein? Vem Internacional, Alan Patrick, cruzamento para Alejandro. Tira bem a defesa corintiana. Sobe por ali agora Pedro Raul, ganha no primeiro momento. Levantamento na área do Vijagra, sobrou. Bernabé encarou Alan. Vem na hora certa e tira. Colocando pela linha de fundo, tem escanteio para o time do Inter. Para Dela.
0: Foi justamente numa batida de canto deste lado esquerdo que o Internacional abriu o marcador. Tem mais um escanteio. Inter vai vencendo 2-0, torcida faz festa, corintiano se segurando na defesa.
1: 32,5 desse segundo tempo, o placar é de 2-0 pro time do Inter, tá ótimo pro Colorado, tá muito ruim pro Timão na noite de hoje. Quinta-feira que vem na Neoquímica Arena, tem chance pra equipe corintiana reverter o resultado e o Gago tomou o cartão amarelo. Alan e Alejandro também, pra Dela.
0: Por discussão dos dois ali, antes da batida de escanteio, mais dois cartões amarelos, o professor tá anotando ali no cartãozinho, agora sim vai poder autorizar.
1: Autorizado já, né? O jogador da equipe do Internacional, Alan Patrick. Alan e Garro tomaram o cartão pelo lado do Corinthians. O Alejandro tomou pelo lado do Internacional e agora sim a cobrança vai ser realizada pelo Alan Patrick, o capitão do time. Vem cruzamento na área, Ranieri sobe, ganha pelo alto, tira de qualquer maneira para a equipe corintiana, sobra de bola ficando por ali agora com o Vijagra. Fez o lançamento, bola bem esticada pelo lado esquerdo, subiu, Mateuzinho colocando pela linha de lado, tem arremesso lateral. 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
1: O Inter vai mudar, para Dela.
0: Vai mudar, Paulinho, camisa 27 está entrando e está sendo Bruno Henrique. Bruno Henrique, número 8, sai, Paulinho entra, segunda mexida do Internacional.
1: Diferentemente do Fernando Diniz, né, Leonardo Daio, o Paulo Pezzolano está numa situação que agora não precisa inventar a roda, é volante por volante, atacante por atacante, não tem por que arriscar, né?
2: Não, é preservar a estrutura do time, que está jogando bem no segundo tempo, e refrescar também, né, porque, enfim, o jogo está muito pegado e qualquer perda de rendimento ali, especialmente nessa faixa de meio de campo, pode ser muito perigosa para o Internacional. Paulo teve um grande momento quando voltou ao Brasil para jogar no Vasco, né, depois sofreu uma lesão e nunca mais conseguiu manter o pique que ele tinha quando estava jogando no Vasco naquele momento. Não são muitos jogos esse ano, mas enfim, está mais descansado que o Bruno Henrique, nesse momento isso já pode ajudar.
1: Timão que vem pelo lado direito do campo, tentativa ali agora do Matheus Pereira, entregou de graça a bola para o Bernabé, fica fácil para a equipe do Inter retomar. Quase 35 minutos do segundo tempo, vem o Paulinho dele na boa para o Bernabé, volta Matheus Pereira, limpa a bagunça que ele mesmo acabou organizando, sobra pelo lado direito da defesa corintiana com o Matheuzinho. 35 desse segundo tempo, o placar é de 2-0 para o Inter. O Timão tenta a resposta ainda nesse segundo tempo, vai bem na cobertura agora o Vijagra e Caio César ficou caído no gramado. O árbitro manda o jogo seguir. Matheus Bahia tenta ligação direta. Alan sobe no meio do caminho, melhor para a equipe corintiana. Ganha na linha central do gramado. Ele deixa por ali agora com o Matheus Pereira. Pelo lado esquerdo do campo, passou e pediu e recebeu por agora. Matheus Bidu já olhou para a área. Jess Mingar, mano a mano contra a marcação. Não encara por ali agora o Vitinho. Prefere fazer o toque por dentro. Deixa no Matheus Pereira. De novo com o Ranieri pelo lado direito do gramado. Fez a bola chegar na boa por ali agora com o Alan. Tropeçou na bola. Depois conseguiu fazer o domínio. Vem por ali o Alan. Alan na boa. Por dentro tem Gabriel Paulista, voltou Alan, lado direito, o Timão tá tentando chegar, Mateuzinho olhou pra área, segura, ele volta a jogada justamente com Gabriel Paulista, vem cruzamento na área, bate em cima da marcação do Vijagra, sobra ali com Rodrigo Garro que já abre rapidamente pelo lado direito com Gabriel Paulista. 36 minutos do segundo tempo, segue 2-0 pro time do Inter. Rodrigo Garro vem pelo lado esquerdo do gramado, deixa ali agora com Ranieri pra Dias Liga, bem aberto pelo lado esquerdo, cruzamento pega em cima da marcação do Alan Patrick, volta na linha central do gramado. 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
1: corredor central do gramado. O time do Corinthians está chegando de novo ali com o Ranieri. Dele para Gabriel Paulista, vem cruzamento na área. Matheus Bidu subiu, testou, defendeu. Matheus Cunha. O Matheus Bidu não cabeceou na direção do gol, ela ficou rebatendo ali na área. E o Matheus Cunha pegou para dela.
0: Sem dificuldades, mas a primeira reação do jogador depois de finalizar errado é olhar para o árbitro e falar: não foi pênalti? Foi isso que o Bidu disse. Não foi pênalti, Bidu. Foi isso que o árbitro marcou.
1: O Inter vem de novo, lado esquerdo do campo. Matheus Bahia tenta o lançamento à frente. Tira bem a defesa corintiana. Sobra de bola com o Caio César, dele para Pedro Raul. Fez o break para cima da marcação. Encarou e sofreu a falta. Falta cometida pelo Paulinho de Paula. É falta marcada para o Timão fazer a cobrança. O cronômetro não para. A gente gira para você. Tem placar de jogo. 37,5, segundo tempo no Beira-Rio.
4: Internacional
1: 2,
4: Corinthians
1: 0. Mais cedo, na casa do Palmeiras, o Verdão venceu, Oscar Ulisses.
5: Rodrigo, os gols aqui no campo do Palmeiras, no Nubank Park, aconteceram todos no segundo tempo. Palmeiras 3-0 contra o Fortaleza. Maurício, Arias e Flaco Lopes. Palmeiras 3, Fortaleza 0.
1: Central da bola, Guilherme Pradella.
0: Jogos deste domingo na Copa do Brasil. Jogos de ida, Mirassol e Grêmio 1-1. Chapecoense e Cruzeiro 0-0.
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1: E aos 38 do segundo tempo, vem aí a última tacada de Fernando Diniz no jogo, hein, Pradella?
0: Carrijo vai entrar e Garro vai sair. Sai o número 8, entra o número 19, não mexe mais a equipe corintiana. O Internacional daqui a pouco vai mexer também, a ver se serão processadas agora ou não. Mas daqui a pouco eu já confirmo, Vitinho tá saindo. E tá entrando o camisa número 8, o Juninho, 18 na verdade, Juninho, o zagueiro, entra, e a outra mexida que será processada também agora é a saída do Alan Patrick, camisa número 10, Alan Patrick, autor do segundo gol do Internacional, camisa número 10, e tá entrando o camisa número 30, o Caleb, aquele mesmo que jogou no Fortaleza, mais uma mexida, são 4 já alterações no Internacional.
1: Mudando 2 vezes o time do Internacional e o Corinthians tentando agora com o Carrijo. Gostou da partida do Carrijo, hein, Daí?
2: Não, assim, ele, quando ele bate na bola, ele tem uma qualidade e tal, mas foi discreto com os padrões dele, né? E as mexidas do Corinthians em geral, assim, o Alan e o Matheus Pereira não estão sendo exigidos defensivamente e ofensivamente contribuem pouquíssimo. E agora praticamente não atuaram de maneira decisiva e o Lingard... Não sei se você falou o nome do Lingard no jogo até agora, né? Assim, participando de maneira nula da partida. Vamos ver o ataque do Corinthians, depois eu falo das mexidas do Inter.
1: 39,5 desse segundo tempo, vem Caio César. Cruzamento na área, Bidu desviou, a bola tá viva ainda. Tira Maripã! Na hora certa, no lugar certo, o chileno tirou. Tem reclamação ali com o árbitro. Estão pedindo que o Pedro Raul está tomando amarelo. E aí, Pradella?
0: Acho que é o Fernando Diniz, que na verdade foi quase dentro do campo para reclamar de um possível pênalti em cima do Matheus Bidu. A defesa do Internacional se complicou de graça nesse lance. Matheus Bidu, ele tentou cabecear e aí ele disse que foi puxado para trás na hora do cabeceio. Para mim não aconteceu nada.
1: E aí, Leonardo Dai?
2: Ao vivo não me pareceu pênalti, mas eu juro que eu ia falar. O Inter não precisa recuar tanto assim. Ó, tô vendo agora em câmera lenta. Não seria pênalti, não. Assim, tá dentro daquele campo de atuação do VAR Brasílias, mas não foi pênalti, não.
1: Cobrança de escanteio já realizada pelo Timão. Vem Jess Lingard, cruzamento na área pro Pedro Raul. Desviou pra área. Pedido de pênalti. De novo. Time desesperado fica assim, né, Pradella? Qualquer coisa é pênalti.
0: É, se não tá tendo capacidade de mandar a bola na rede, fica tentando criar subterfúgios para ter alguma alternativa mais clara. Não teve pênalti agora de novo, no possível toque de mão depois da cabeçada do Pedro Raul. Corinthians está se apegando mais ao árbitro do que ao seu futebol apresentado.
1: 41 minutos do segundo tempo, o Inter chega de novo, Alejandro, chega bem a defesa corintiana para fazer o corte, fala Dai.
2: Quem teve nas mexidas do Inter, o Caleb no Alan Patrick é posição por posição, mas evidentemente com bem menos qualidade, né? Mas a entrada do Juninho é para defender mais, porque o Inter tinha por aquele lado o Bruno Gomes, que é um lateral, E o Vitinho tá jogando de ala, mas é um jogador mais ofensivo. Entra o Juninho, o Bruno Gomes avança, então ele vira o jogador mais avançado, ala, né? E o Juninho é um zagueiro. Então você passa a ter dois jogadores mais defensivos para aquele lado, quando você tinha um Vitinho mais ofensivo e o Bruno Gomes mais defensivo. Então é para defender mais. Acho que o Inter não precisava disso, porque estava bem no jogo. Chamando o Corinthians assim, uma hora vai sobrar uma bola, alguma coisa.
1: Jess Lingard, cruzamento na área, Carrijo desviou, tá viva! Tira bem a defesa colorada, tira, complementa por ali, agora Bernabé sobrou, Caio César dominou, esquisito, a bola tá viva ainda, Caio César! O árbitro deu a falta do Caio César. Deu mão do atacante corintiano. Ih, rapaz, Pedro Raul, olha, você viu, tava além do tempo, viu, Pradelo? Eu falei há pouco que o cartão era pra ele e tomou agora, né?
0: É, questão de 4 minutos de diferença. Mas o Caio César, depois que ele não sofreu a falta, ele foi reclamar com o árbitro e ele tem que ficar ligado porque ele já tem cartão. Então, por reclamação, ele pode ainda ser expulso na partida se ficar buzinando demais na orelha do árbitro.
2: Pedro Raul chegou a encostar a testa na testa do árbitro na reclamação. Se é um mais sensível ali, corria risco até de coisa pior.
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1: 42 minutos e meio desse segundo tempo, placar é de 2-0 para o time do Inter. Fica muito difícil no Timão reverter a vantagem na quinta-feira na Neoquímica Arena. Vai precisar de uma vitória por 3 gols ou mais de diferença para ficar com a vaga no tempo normal. Por 2 gols para levar a disputa por pênaltis. Se vencer por 1 gol, se empatar ou se perder, o atual campeão da Copa do Brasil estará fora. Corredor central do gramado, vem por ali o Timão agora chegando com o Alan. Alan pelo lado direito tem o Mateuzinho, recebeu, encarou dele para Caio César, faz o rodopio para cima da marcação, ele contra o Alejandro, voltou para Alan, de novo lado direito, chegando por ali agora do Mateuzinho, trouxe a bola para a perna esquerda, volta de novo com Alan, Alan pelo corredor central, dessa vez tem o Matheus Bidu, deu o tapa lado esquerdo, Jess Lingard recebe, 43 e meio do segundo tempo, tá 2-0 para o time do Internacional, Timão tá perdendo, o Inter Colorado tá vencendo. Bola que chega mais uma vez na linha central do gramado ali com o Ranieri, Ranieri inverte o jogo, teve para gol pro Gabriel Paulista. Gabriel Paulista chega por dentro ali no Matheus Pereira com Alan. Alan pinta ligação direta, bola esticada pelo lado esquerdo. Antes do Lingard, Bruno Gomes chega para fazer o corte e complementa por ali o Caleb. Estica essa bola para frente, ela fica de graça com o Hugo Souza. 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
1: Lado esquerdo do campo, o Timão tá chegando de novo, o Jess Lingard tentou encarar Bruno Gomes, colocando pela liga de lado, tem o remesso lateral, já cobrado ali pelo Lingard, a bola passa pelo Ranieri, chega ali agora com Alan, Alan inverte o jogo da esquerda pra direita, boa bola que passa pelos pés do Gabriel Paulista, errou de novo, aí é contra-golpe pro time do Inter, Bernabé em velocidade pura por dentro, tem também o Alejandro, Bernabé encarou, foi pro fundo, Gabriel Paulista chega e tira, só que a bola pegou na marcação do Carrijo e escanteio pro time do Inter. Terem pra dela.
0: É tudo que o Internacional quer, um contra-ataque para praticamente selar o primeiro jogo das oitavas de final com um 3-0. Dessa vez o Bernabé acabou sendo desarmado no limite pelo Gabriel Paulista, foi na bola, agora tá tendo confusão ali, o Alan tá envolvido, o Bernabé continua caído, reclamando de dores no pé. Não sei se foi pelo choque com o Gabriel Paulista ou se ele acabou torcendo o pé logo depois. Para mim não teve pênalti, mas tem escanteio para o Internacional. São 6 minutos de acréscimo agora nesse segundo tempo, Vitar.
1: Nós vamos até 51. 51 minutos desse segundo tempo. Por enquanto, 2-0 para o Inter. Diga, Dai.
2: Essa turma do Corinthians que saiu do banco de reservas aí não está ajudando em nada o time, mas está numa valentia para mostrar serviço, que eu vou te contar a coisa, né? Tudo bem, é cera do Bernabé, possivelmente, mas assim, não é função do Alan ir levantar o Bernabé na marra. Isso não vai ajudar em nada o Corinthians. O máximo que ele pode conseguir é tomar um cartão. Então, se houvesse essa valentia...
1: Já tomou pouco, né?
2: Exato, então. Se houvesse essa valentia toda para jogar, estariam ajudando mais do que nessa valentia fora de hora.
1: Não, e assim, se o cara ele quer acabar com a cera, ele vai lá, vira esse empurra danado dentro da área.
2: Bernabé tá feliz da vida.
1: Tá caído lá, segue da mesma forma. Tá ótimo pro Inter, né, Dai?
2: tá ótimo pro Inter. Um segundo tempo muito bom. E assim, até para fazer justiça, né? A gente fala do segundo gol na ótica do Corinthians, e aí eu tô falando da construção da jogada, que o gol é de pênalti, né? Mas da construção da jogada do pênalti, mas é uma bela jogada do Internacional também. É que a questão é que o Inter faz pouco disso ao longo do ano. O Inter é talhado para jogar desse jeito, para fazer jogadas como a do pênalti que originou o segundo gol. Mas faz pouco. Conseguiu fazer nesse caso porque o Corinthians também fragilizou a sua marcação, mas tem muito mérito, tem passes muito bonitos ali na construção da jogada, inversão de um lado para o outro, muita gente chegando à área. Hoje, o segundo tempo.

0: dois times sofreram para criar com o jogo 0-0.
1: 47 minutos e meio desse segundo tempo. Em teoria, vamos até 51. Matheus Bidotto, entregação direta. Pedro Raul de cabeça, elizou para trás. Chega bem! Paulinho tira de qualquer maneira para a equipe do Inter. Sobra de bola pelo corredor central. Vem por ali agora Gabriel Paulista. Diga para dela.
2: Só para a gente ter como referência. O jogo ficou parado 2 minutos, desde a hora que levantou a plaquinha até o reinício do jogo.
0: Começou perfeito. Agora a contar os 6 minutos, praticamente.
1: Né? Exato. 47 minutos e 50. Jess Lingard chegando pelo lado esquerdo do campo. Vem por ali. Agora Matheus Pereira, vem cruzamento na área pro Pedro Raul, tira bem a defesa, tira Maripan, sobra de bola por ali, agora justamente com o Alan. Alan que deixa na linha central do gramado, ele distribui ali com Gabriel Paulista, pelo lado esquerdo do campo, temos 48 do segundo tempo. Lançamento do Matheus Pereira, subiu Juninho para fazer o quarto, tira de qualquer maneira. Aí volta o Alejandro para ajudar defensivamente, tenta jogar em cima da marcação, Alan pulou, só que a bola sobrou com o Matheus Bahia. É o time do Inter escapando, Matheus Pereira tava ligado na cobertura, ele deixa ali pro Gabriel Paulista. Gabriel Paulista que joga de lado, temos 48 minutos e meio, são os instantes finais de jogo no Beira-Rio em Porto Alegre. O Internacional está conquistando uma grande vitória, uma grande vantagem, 2 para o Inter, 0 para o Corinthians. Matheus Bidu chegou no campo ofensivo, falta nele, é bola parada, e aí pode mudar a história do jogo para dela.
2: Porque foram 2 gols de bola parada do lado do Inter, Corinthians agora tenta chegar ao primeiro, mas agora esquece jogo estilo Fernando Diniz, é bola na intermediária, cruzamento na grande área. É só chuveirinha no Corinthians.
0: Ele chamou o Alan para combinar uma jogada ali. Momento meio Ted Lasso agora, Bitan.
1: É. 49 minutos do segundo tempo. É a chance do Timão. Matheus Bidu vem, cruzamento na área. Passou pelo Pedro Raul, sobrou Matheus Pereira, bateu! Em cima da marcação! Maripan e Mercado se jogaram na bola. Ela pega ali no Maripan, vai pela linha de fundo, é escanteio, Timão pra dela.
2: Sem garro no encampo, agora é Mateuzinho que bate o escanteio pela direita.
1: Mateuzinho na bola, cruzamento na área, Canelli defendeu! Matheus Cunha! Chance de novo pro Timão, outro escanteio, lado direito do gramado, atenção torcedor corintiano, quem sabe um gol pra ajudar na quinta-feira. Mateuzinho, cruzamento na área, Pedro Raul subiu com ele também, o Gabriel Paulista e mandou pra fora. E aí o Gabriel Paulista deu uma bronca gigante ali no Pedro Raul, pra dela.
2: Ele teria atrapalhado o Gabriel Paulista na hora do cabeceio, faltou comunicação entre zagueiro e atacante. Tiro de meta, Internacional vai garantir uma vitória gigante por 2-0 em cima do Corinthians.
0: A que ponto chegamos, né, Betão? Sobe o centroavante e o zagueiro para tentar descontar os 50 do segundo tempo e quem toma bronca é o centroavante. Que fase do Pedro Raul,
1: não? Não era melhor ter mantido o Gustavo Henrique?
0: Falei,
1: é. 50 minutos e meio, estamos nos minutos finais, tecnicamente vamos até 51, mas o Bernabé ficou caído lá, Maera na área, foram 2 minutos jogados no lixo, a ver o que o árbitro vai fazer no gramado. Vamos ficar na conta do árbitro da partida. O Internacional, claro, não tem a menor pressa para fazer a cobrança do arremesso lateral pelo lado direito do campo de ataque. Cobrança que vai ser realizada por ali agora para o Bruno Gomes. Bruno Gomes, pinta ligação direta. Alejandro desvia de cabeça para trás. A bola fica de graça. Falta cometida pelo Pedro Raul. É falta em cima do Paulinho para dela.
2: Que jornada difícil do Pedro Raul, viu, Bitar? Mais 2 minutos de acréscimo. O árbitro fez as contas igual a gente aqui. Então, mais 2 minutinhos até 53. O jogo.
1: 1 minuto e 45 para terminar o jogo. Outra chance na bola parada para o time do Inter. O Pedro Raul fez tudo que o Inter queria. É bola parada para a equipe colorada. Lado direito do campo, vem chance para o time do Internacional buscar o terceiro gol. Nada disso, eles prendem a posse de bola. Claro, jogando com inteligência. Lançamento feito à frente, o Caleb desviou com a mão. Aí o árbitro paralisa e marca falta para a equipe corintiana fazer a cobrança. 51 minutos e meio por enquanto. O placar é de 2-0 para o Inter. Corinthians com tanta pressa. Cobrou com bola rolando para dela.
2: E aí não pode, perde segundos preciosos. Quinta-feira, 8 da noite, torcedores de Corinthians e Corinthians e Internacional tem um compromisso na Neoquímica Arena para ver quem passa as quartas de final.
1: 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Vem o cruzamento na área pro Gabriel Paulista, tira bem a defesa do Internacional, ganha Alejandro, comete a falta. É falta em cima do Matheus Pereira, vem chance na bola parada pro Timão aí, pra dela.
2: Se o Corinthians demorar demais, será apenas o último

0: último, será o último lance da partida, Vitar. Falta na intermediária, na região central do campo. Corinthians só tem mais essa chance para diminuir o marcador.
1: O juizão resolveu também que no final do jogo, para os dois lados, encostou é falta, né?
2: Pois é.
3: Atenção, torcedor corintiano, é o último lance do jogo. Mateuzinho tá na bola, corredor central, vem chance na bola parada. Pedro, Raul e Ranieri estão na área, vem cruzamento, Pedro, Raul, tira bem a defesa. Maripan chegou para fazer o corte, a bola volta agora pro Matheus Bidu. Chegou na linha de fundo, tentou encarar ele contra o Paulinho. Arbitragem paralisa e marca o que? Marca impedimento no lance, Guilherme Pradella.
0: Aí fica complicado pro torcedor corintiano que tava se agarrando nessa última tentativa de gol. Bola para o Internacional, vai acabar o jogo.
3: Vai terminar o jogo no Beira-Rio, 53 minutos do segundo tempo. Apenas o segundo jogo com vantagem. No momento em que o árbitro apita pela última vez em Porto Alegre, terminou. Matheus Bahia aos 15, Alan Patrick aos 21 do segundo tempo, Inter 2,
4: Corinthians,
3: Corinthians 0, Futebol Globo CBN, para quem quer saber mais e melhor sobre futebol.

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0: Terminou o jogo no Beira-Rio, o clima tá quente ali do elenco corintiano. Hugo Souza agora foi cumprimentar o árbitro da partida. E o Alex Gomes Estefano não quis papo, não só não quis papo, como deu amarelo pra ele, pra dela.
1: Mais um cartão amarelo no jogo, depois eu vou fazer a conta certinho de quantos cartões tivemos. Mas, de fato, um jogo que ficou muito falado, muito brigado. E com o Inter saindo à frente nessa primeira perna, viu, Bitário? 9-7 do Corinthians e 2 do Internacional.
0: Voltando com o do Fernando Diniz, né?
1: Exatamente. Então, 9 cartões amarelos, nenhuma expulsão, mas o árbitro teve trabalho, ou pelo menos utilizou o cartão amarelo para trabalhar hoje no jogo.
0: Leonardo Dai, a sua manchete do jogo, essa vitória do Inter por 2-0 contra o Corinthians, Dai.
2: Corinthians deu um passo maior do que a perna e foi em direção ao precipício.
0: Está numa situação delicada porque o Corinthians tem justamente que vencer por 3 ou mais gols de diferença para ficar com a vaga direta no tempo normal. Uma vitória por 2 gols de vantagem leva a disputa por pênaltis, perder, empatar ou vencer por um gol de diferença, eliminação corintiana na próxima quinta na Neoquímica Arena. E vamos direto e reto com o Guilherme Pradella. São 9:32, vamos até às 10 da noite para repercutir essa derrota corintiana, vitória do Internacional aqui no Futebol Globo CBN, para quem quer saber mais e melhor sobre futebol.
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1: 9:32, acabou no Beira-Rio e o Internacional venceu o primeiro confronto das oitavas de final da Copa do Brasil contra o Corinthians, 2-0, gols marcados por Matheus Bahia e Alan Patrick, os dois gols marcados no segundo tempo. Este foi um de 4 jogos que tivemos neste domingo das oitavas de final da competição. E começou às 16h com Oscar Ulisses narrando Palmeiras 3, Fortaleza 0. Depois às 18h, Mirassol ficou no empate em 1-1 contra o Grêmio. Chapecoense e Cruzeiro se enfrentaram lá em Chapecó às 18h30 da noite e o jogo também terminou 0-0. Os jogos de oitavas de final da Copa do Brasil que começaram neste sábado com um Vasco e Fluminense 0-0, Atlético Mineiro e Juventude 0-0, Santos e Remo 0-0. Então, de todos os jogos que tivemos até agora, só 2 vencedores: o Palmeiras contra o Fortaleza e o Internacional contra o Corinthians. Amanhã tem o último jogo dessa primeira perna das oitavas de final entre Atlético Paranaense e Vitória. Isso na segunda-feira, às 21h. Aí, a partir de terça-feira, já acontecem os jogos da volta. O Juventude vai enfrentar o Atlético Mineiro às 19h30 da noite em Caxias. Na terça-feira, às 21h30 da noite, tem Remo e Santos. Na quarta-feira, às 19h da noite, tem Cruzeiro e Chapecoense. 19h30 da noite, Grêmio e Mirassol. 21h30 da noite, Fluminense e Vasco, mesmo horário para Fortaleza e Palmeiras. Quinta-feira, repetindo, torcedor do Internacional, torcedor do Corinthians, tem um compromisso na Neoquímica Arena, 20h da noite, Corinthians e Internacional. Mesmo horário para Vitória e Atlético Paranaense, os jogos da volta da Copa do Brasil. Quem passar avança para as quartas de final, mas ainda não tem chaveamento definido. Isso vai ser feito por sorteio livre. E aí, a partir das quartas de final, a gente já saberá o caminho. Os times percorrerão até as semifinais e depois até a grande decisão da Copa do Brasil, agora em jogo único e campo neutro. É esse o novo modelo da Copa do Brasil para 2026. São 9:34, 9:34. Leonardo Dai acompanhou este triunfo do Vitória, triunfo do Internacional por 2-0 diante do Corinthians. Leonardo Dai, queria te ouvir um pouco mais sobre a história desse jogo. Um primeiro tempo sem gols, na segunda etapa o Internacional fazendo 2 gols, se aproveitando de bolas paradas, e um Corinthians que não conseguiu reagir, né, Leonardo Dai?
2: O jogo teve 2 tempos de 45 minutos, evidentemente.
1: Ainda bem, né? Mas poderia ser como na Copa do Mundo, 4 quartos, né?
2: Não teve parada técnica, mas o que decidiu o jogo foi um recorte muito específico de um tempo ali, de uma parte do segundo tempo, né? Porque a gente falava de um primeiro tempo em que, dentre várias variações que os dois times tentaram, vários estilos que os dois times tentaram de jogo, várias dinâmicas de jogo conduzidas por um lado ou conduzidas por outro, a equipe do Corinthians e do Internacional não conseguiram criar, as equipes, né, do Corinthians e do Internacional não criaram chances de gol praticamente. As que surgiram foram muito pontuais, ou um erro de uma das defesas, ou um chute de fora da área. Enfim, coisas que não falavam sobre dinâmica do jogo e sim lances pontuais, repito. Quando o jogo vem para o segundo tempo, a primeira resposta positiva é do Corinthians, né? O Corinthians cria duas chances no intervalo ali de menos de 10 minutos e dá a impressão de que vai empurrar o Internacional para trás, de que vai conseguir chegar com muita gente à área, porque vai conseguir ter posses de bola mais longas. A posse de bola do Corinthians foi maior que a do Inter o jogo inteiro, mas em poucos momentos o Corinthians conseguiu ter posses de bola longas, ou seja, ficar muito tempo com a bola em uma mesma jogada. Em geral era Corinthians com a bola, perde a bola, recupera rápido. Corinthians com a bola, perde a bola, recupera rápido. Por isso o Corinthians teve mais posse. Mas poucas vezes teve ali aquelas jogadas construídas, elaboradas, que o Corinthians, que é o jogo que o Corinthians gosta de fazer em primeiro lugar, né? Conseguiu isso numa parte do segundo tempo, no começo do segundo tempo. Parecia estar se encaminhando no jogo. E aí vem um lance muito pontual, que é um lance em que o André sofre ali com um dedo no olho, né? Colocam o dedo no olho do André de maneira acidental. Ele tenta voltar, não consegue voltar. Aí, assim, se você quiser ser muito resultadista, você fala só o seguinte: o Diniz mexeu, o time piorou, o Inter ganhou o jogo. Mas eu queria, não para absolver o Diniz, mas para a gente ser justo com o Diniz, pensar nas opções que ele tinha. Porque o André estava fazendo um grande jogo? Não, mas eu falei isso aqui na hora que ele saiu. Ele está atento no jogo.
3: Atento, né?
2: Ele tá ligado no jogo, ele não está entregando os pontos. Ele está ali presente na marcação, pelo menos. Então o Diniz tinha a missão de tentar manter esse equilíbrio ao mesmo tempo em que estava tentando dar um passo para ganhar o jogo. Ele podia fazer uma substituição conservadora e colocar o Alan. Mas o Alan, ele sabe, ele nunca vai falar isso, evidentemente, né? Mas ele certamente sabe, eu sei, todo mundo sabe, que o Alan muitas vezes entra meio devagar no jogo. Então o Alan não era garantia de manter essa consistência do Corinthians no meio de campo. O Charles também não seria nenhuma garantia. Poderia pensar no Carrilho, mas aí já seria uma substituição um pouco mais ousada. Já seria uma substituição que faria o Corinthians perder um pouquinho de pressão no meio de campo. Então, o que ele tentou fazer ali, e aí eu acho que é sempre importante pensar o que o técnico pensou, o que ele tentou fazer, mesmo que não tenha dado certo, né? Eu faço o Breno Bidon recuar um pouco mais, fazer essa marcação junto com o Ranieri, e ao mesmo tempo, quando o Corinthians tem a bola, eu tenho mais jogo jogado, e coloco o Lingard na esquerda, porque àquela altura do jogo o Corinthians já tinha entendido que por dentro não ia rolar nada. O Guinegão estava muito sumido no jogo. O Corinthians, quando tinha o Garro e o Bidon mais avançados, a bola não chegava até lá porque a saída de bola estava complicada. E quando eles voltavam para ajudar na saída de bola, eles não estavam na zona intermediária para dar sequência à construção de jogo. Então, por dentro não ia rolar. Então, o Corinthians estava já com uma tendência de explorar mais os lados no jogo. Tinha o Caio César na direita, bota o Lingard na esquerda. Isso foi o que ele pensou, imagino eu, né? Mas deu tudo errado. Porque, primeiro, o Lingard entrou mal no jogo, participou pouquíssimo. E o Breno Bidon não deu conta dessa marcação. Eu vou repetir o que eu falei na transmissão. Eu acho que o primeiro gol tem pouco a ver com isso. Porque o primeiro gol é uma bola quebrada do goleiro do Inter direto pro ataque, que o Carbonero ganha no peito na marcação do Gustavo Henrique, se não me engano. Aí teria que ver se foi ele ou o Gabriel Paulista, mas acho que foi o Gustavo Henrique. Ele ganha no peito, tenta uma sequência de jogada, a bola sai para escanteio. E aí no escanteio tem o mérito do Matheus Bahia, que é muito inteligente para ler para onde vai o corte da defesa do Corinthians, e um vacilo do Caio César, e acho também que o Hugo Souza já fez defesas mais difíceis do que ele teria que fazer nesse lance. 1-0. Mas ali o Corinthians afunda no jogo. Ali o Inter tem, num recorte muito breve do jogo, é verdade, mas que é esse momento que eu digo que o jogo se decidiu, o Inter passa a ter muita facilidade para fazer o seu jogo de troca de passes. O Corinthians perde pressão na marcação, é aí que fica mais claro que o Bidon não dá conta dessa responsabilidade defensiva maior que ele ganha depois da saída do André. E o próprio lance do gol é um lance que sai da esquerda, do segundo gol, né? Um lance que sai da esquerda para a direita, em que o Corinthians tem várias chances ali de cortar a bola, de fazer uma pressão, de encurtar uma distância, de bloquear uma rota de passe, e não faz nada disso. E o Inter encaixa a jogada muito bem, uma jogada do pênalti muito bonita, uma troca de passes muito bonita que vai cair lá no lado direito, e aí o Bruno Gomes acaba sendo derrubado pelo Gustavo Henrique, pênalti pro Internacional, que o Alan Patrick converte, 2-0. Repetindo também outra coisa que eu disse na transmissão, acho até que o Inter chamou demais o Corinthians depois disso, porque aí com a porta arrombada o Diniz bota a tranca, ou tenta botar, né, com o Alan e com o Matheus Pereira, mas nem dá pra comparar, porque eles entram com o jogo 2-0 e aí o Inter quase não ataca mais. O Inter faz mexidas pra jogar no contra-ataque, pra ter uma linha de defesa mais defensiva, com perdão da repetição de palavras, porque você passa a ter, ao invés do Bruno Gomes, que é um lateral direito, jogando de zagueiro pela direita, e o Vitinho, que é um ala, um jogador com características mais ofensivas, jogando mais como ala pela direita, você passa a ter o Juninho como zagueiro pela direita, e aí é zagueiro mesmo, e o Bruno Gomes como ala. Então isso tudo chama o Corinthians, aí o Corinthians fica jogando bola na área no desespero, porque o Alan e o Matheus Pereira não são exigidos defensivamente, mas ajudam pouquíssimo no ataque, o Lingard continua sumido, o Pedro Raul que entrou, errou tudo que ele tentou, mas mesmo assim a bola ficou ali na área do Internacional e o Corinthians teve uma chance ou outra de botar a bola para dentro do gol. Pro bem do Inter, pro mal do Corinthians, nada disso aconteceu e o Inter conseguiu sustentar uma vantagem de 2-0, que é muito boa. Não é definitiva, mas é muito boa, até considerando as dificuldades que os dois times têm para criar jogo, para gerar jogo, e considerando que o Corinthians tem um drama aí com o comando do ataque, porque o melhor momento do Pedro Raul no jogo foi quando jogou o Guinegão. E o melhor momento do Guinegão no jogo foi quando jogou o Pedro Raul.
1: O Inter venceu o primeiro confronto contra o Corinthians por 2-0, o primeiro jogo das oitavas de final da Copa do Brasil. São 9:42, 9:42. Faremos uma pausa agora, ouvinte da CBN, de um minutinho. Daqui a pouco a gente volta mandando abraços para você que manda mensagem no youtube.com/CBN, youtube.com/CBN e no WhatsApp da CBN, no DDD 11 99 11 9981, DDD 11 99 11 9981. Aproveite e manda mensagem o seguinte: seu nome, de onde você está falando e se você acha que pro Corinthians ainda tem jeito de virar esse jogo, ainda dá para se classificar para as quartas de final, e você que torce pro Internacional, se a vantagem é suficiente, e o melhor, qual que deve ser a postura do Internacional nesse segundo jogo? É chegar para se defender na Neoquímica Arena ou também tem que jogar porque não dá para ficar se defendendo 90 minutos? Depois do intervalo, depois desse minutinho, a gente volta aqui trazendo as mensagens dos ouvintes da CBN. 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

0: 9h44, 9h44 de volta aqui no Futebol Globo CBN, Central da Bola. Final de jogo lá no Beira-Rio. O Internacional venceu o Corinthians por 2-0. Gols marcados por Matheus Bahia e Alan Patrick. Os dois gols marcados no segundo tempo. Este foi um dos quatro jogos que tivemos de oitavas de final da Copa do Brasil neste domingo. Começou com a vitória do Palmeiras por 3-0 diante do Fortaleza. O Mirassol ficou no empate em 1-1 contra o Grêmio. Chapecoense e Cruzeiro 0-0. Um dos quatro jogos 0-0 que tivemos até agora na Copa do Brasil, porque ontem só 0-0. Vasco e Fluminense, Atlético Mineiro e Juventude, Santos e Remo, tudo 0-0. Amanhã tem o último jogo das oitavas de final, jogos de ida. Atlético Paranaense e Vitória se enfrentam lá em Curitiba. A partir de terça-feira já tem as partidas de volta. Terça-feira, 19h30, Juventude e Atlético Mineiro. Terça-feira também às 21h30 tem Remo e Santos. Quarta-feira, Cruzeiro e Chapecoense, Grêmio, Mirassol, Fluminense, Vasco, Fortaleza e Palmeiras. E na quinta-feira, jogo da volta do Corinthians contra o Internacional, 20h na Neoquímica Arena. Vitória e Atlético Paranaense se enfrentam também às 20h em Salvador. Prometi e agora vou mandar abraços e ler as mensagens dos ouvintes que mandam aqui no chat da CBN, no youtube.com/CBN. O Lourenço Bueno mandando mensagem por aqui, Mauro Sérgio também, o Cícero Peixoto, boa noite para Adele. Dai, Corinthians praticamente não jogou hoje, até as mexidas do Diniz não deram certo e se mostraram mesmo. O jogo em Itaquera, Corinthians sai fora da Copa do Brasil. É o Cícero Peixoto, sempre lá de Boca da Mata, Alagoas. Lourenço Bueno, já tinha citado o nome dele aqui, Aline Vasconcelos, Pedro Santana, Thiago Santos, quem mais está por aqui mandando mensagem. Tem também a Rosana Guzmão também mandando mensagem, avante Palestra, o Verdão venceu hoje, 3-0, pessoal mandando mensagem no youtube.com/CBN, aproveite, deixe o seu like no canal da CBN, se inscreva para receber também toda a nossa programação. Forte abraço aqui do Tony, lá de Campos do Jordão, forte abraço pro Tony, palmeirense, né? Se não me engano, se bem me lembro, o Tony é palmeirense, deve estar feliz da vida hoje. Mensagem aqui no WhatsApp da CBN também, boa noite a todos, nação rubro-negra está fechada com a CBN. E apagou a mensagem, calma lá, não deixou o nome aqui também, Júnior, manda mensagem de novo aqui pra gente poder ler. Boa noite, Guilherme Pradella, o Ricardo confessor e da freguesia do Oa palmeirense, o Corinthians vai fazer 2-0 e vai ganhar nos pênaltis. Olha aqui, Leonardo Daí, o Ricardo lá da Zona Norte da freguesia do Oa diz que o Corinthians vai ganhar, ele é palmeirense, diz que o Corinthians vai ganhar por 2-0 e vai passar nos pênaltis. Corinthians,
1: o clássico, né?
0: Zica reversa, diria um amigo meu. Você já citou isso, disse que não é um placar definitivo, não me parece também ser um placar definitivo. Acho que só o Palmeiras conseguiu, talvez, um placar definitivo pelo tipo de jogo que... pelo placar que conseguiu e pelo que vem jogando até agora. E pelo jogo do Palmeiras contra o Fortaleza ser fora de casa, mas não ser em Fortaleza, vai ser em Cuiabá, né?
1: Isso.
0: Então tem, tem essa questão de mando de campo. Mas eu acho que só o Palmeiras mesmo conseguiu um resultado que dá para falar quase definitivo, quase garantidor de classificação para a próxima fase, porque de resto foi tudo empate também, né, Léo? O resto tudo foi só empate.
1: Só o Inter ganhou.
0: Só o Inter e o Palmeiras ganharam. Isso, e amanhã tem o jogo do Atlético Paranaense também contra o Vitória, só que o jogo lá em Salvador. Não, o jogo é lá no Paraná, em Curitiba.
1: E os times que empataram fora de casa, em tese, são os times que estão pior, né? O Juventude empatou com o Atlético Mineiro, Vasco e Fluminense não tem mando de campo, né? Porque os dois jogos são no Maracanã. E o Grêmio, nesse momento, está numa fase pior que a do Mirassol. Então é tudo muito aberto mesmo. E Santos e Remo também, acho que é muito equilibrado, né?
0: O Luiz manda mensagem aqui, citando algo que eu tenho visto muito aqui na rede social já, Léo, que é de que o Diniz foi o responsável direto pela derrota, colocou o Lingard no lugar do André, bagunçou o time. A gente já falou isso, mas é óbvio que quando o treinador pensa uma coisa, ele está querendo melhorar o time. ele via que o Corinthians não estava conseguindo atacar mais. O André saiu, o André é um volante barra meia, é um volante que chega muito no ataque, de força física, e aí ele decide colocar um meia atacante, um jogador de bola no pé, com pouca força física. Porque até aquele momento, vamos combinar, o Internacional não fazia uma...
1: As chances que o Inter teve foram presentes do Corinthians, né? Então, ou quando deu a saída de bola, ou quando, enfim.
0: Então, assim, vamos pensar com a cabeça do treinador de novo, voltando àquilo que você disse. Fazia sentido, vamos começar daí, fazia sentido você colocar um meio atacante, tendo o jogo naquele momento em que o Inter pouco produzia por mérito próprio, porque as chances eram mais doadas pelo Corinthians, ou exagerou, ou... foi ganância demais o Diniz, sabendo que tinha jogo da volta ainda e um empate também não era mau negócio jogando em Porto Alegre.
1: Acho que os riscos estavam postos, mas eu acho que não tinha nenhuma bola de segurança. Eu vou insistir nisso. O Alan é bola de segurança para marcar bem? Não é também. E outro ponto. Tô aqui, achei o ponto exato. Vamos ver como é que nasce o gol do Internacional, o primeiro. A bola tá com o goleiro do Inter, ele quebra a bola direto da defesa pro ataque. Aí tem uma dividida aqui pelo alto do Carbonero com o Gustavo Henrique. O Carbonero ganha no peito, a bola vem pro Vitinho, o Vitinho inverte na esquerda pro Bernabé. Bernabé cruza em cima do Gabriel Paulista, ela sai para escanteio. Nada disso aqui passa por meio de campo.
0: Sim.
1: Uma ligação direta, uma dividida do atacante do Inter com o zagueiro do Corinthians, uma sobra do lado direito, não tem nada a ver com o Bidon. E vai lá pro lado esquerdo a bola e aí bate no Gabriel Paulista e sai para escanteio. E aí no escanteio, vamos ver se eu já consigo avançar aqui pro lance do escanteio. Que aí vem a batida do lado esquerdo, é uma batida ruim do Alan Patrick. Ela vai, ela bate no Ranieri e aí o rebote, se alguém vacila ali é o Caio César, que não percebe a chegada do Matheus Bahia e ele faz o gol. Então o primeiro gol do Internacional, que é o gol que inaugura esse momento ruim do Corinthians no jogo, ele não tem muito a ver com essa substituição que o Diniz fez.
0: E o gol, efetivamente, acontece quando a defesa do Corinthians está postada, está todo mundo paradinho.
1: Exatamente.
0: Ali.
1: Na verdade, assim, o Corinthians está tentando pressionar um pouco no campo de ataque, então o Corinthians está mais avançado. Nessa própria dividida ali do Carbonero com o Gustavo Henrique, ela acontece mais numa zona intermediária. Mas sim, o Corinthians está... Então, assim... pode ser, e aí o Corinthians depois piora por causa do Bidon ou piora porque tomou o gol? A gente não vai ter resposta para isso, entendeu? Agora, é claro, o que dá para dizer é, o Bidon não deu conta da responsabilidade defensiva que ele ganhou nesse momento do jogo. E isso é tão claro que o Diniz, logo depois de tomar o segundo gol, ele faz a mudança. E no pênalti do segundo gol, aí sim, o Inter trabalha muito a bola pelo lado esquerdo do ataque. E não só o Bidon, mas todos os jogadores que estão ali envolvidos, né? O Gustavo Henrique, o Gabriel Paulista, o Ranieri, enfim, todo mundo ali tem uma parcela de responsabilidade, porque é muito tempo que o Inter tem a bola e ninguém aproxima, ninguém impede essa troca de passes do Internacional.
0: Internacional saiu na frente no primeiro jogo das oitavas de final da Copa do Brasil, 2-0 para cima do Corinthians no Beira-Rio, jogo da volta na próxima quinta-feira às 8 horas da noite. Aproveito para mandar abraço para você que manda no WhatsApp da CBN mensagem, como o Ricardo, que...
1: O Pradella, desculpa, mas só tô revendo aqui o lance do segundo gol do Inter, que por sinal começa numa falta que o Corinthians questiona. Uma falta do Guinegão no campo de defesa do Corinthians, mas é impressionante como o Breno Bidon fica completamente perdido no lance ali do pênalti, porque ó, a bola chega no Bernabé aqui na esquerda, o Bernabé faz um passe por elevação para o Alan Patrick, o Bidon meio que vai na bola, mas desiste, e aí quando o Alan Patrick tem a bola na linha de fundo, fica o Bidon e o Ranieri, um olhando para a cara do outro, ninguém sabe quem marca quem ali, e aí a bola atravessa para o outro lado e aí tem o pênalti que o Gustavo Henrique comete.
0: Luiz, manda mensagem pra gente, e aí eu acho que a gente tem que, por rotina, quando acontece uma coisa ruim, a gente começa a puxar tudo de ruim que aconteceu e colocar no mesmo balaio. Não sei se é o caso do que o Luiz está trazendo aqui, que manda no WhatsApp da CBN, mas ele diz o seguinte: boa noite, o Diniz foi o responsável direto pela derrota. Colocaram o Lingard no lugar do André, bagunçou o time, isso a gente já citou, mas tem uma outra mensagem aqui, deixa eu ver se eu acho, que era falando sobre o jogo passado, quando o Diniz poupou os titulares, e aí um monte de gente machucou e tal, o Labiade saiu machucado, o Yuri Alberto saiu machucado, enfim, As estratégias que foram traçadas, que o Diniz traçou claramente, era pensando nesse jogo. Não deu certo contra o Atlético Paranaense, foi 0-0. E não deu certo hoje, então, assim...
1: Tudo
0: vai ficando errado também, né, Léo?
1: E eu condeno em figura de linguagem, pelo amor de Deus, gente. Mas, assim, dentro dessa lógica, eu responsabilizo o Diniz... Escolhi melhor a palavra, né? Eu responsabilizo muito mais o Diniz pela forma como o Corinthians jogou num todo do que pela substituição do Lingard, do André pelo Lingard em si. Porque é isso, você poupa o time, então você espera que o time vai entrar voando no jogo contra o Internacional. E o time em nenhum momento voa, né? O jogo era difícil, o jogo era equilibrado, o Inter jogou bem dentro das suas condições. O Inter, já contra o Flamengo, tinha se encontrado num jogo de menos posse de bola. Então, assim, faz parte, né? Mas era papel do Diniz fazer o time jogar melhor do que jogou hoje.
0: Agora eu achei aqui, é o Maurício do Jardim Thomas. Boa noite, gostaria de saber a opinião de vocês sobre a atrapalhada do Diniz de poupar jogadores na partida anterior. Veja o resultado que deu. Mensagem, então, registrando aqui o Maurício, que mandou mensagem pra gente. 9 horas e 55 minutos, hora de eleições aqui no Futebol Globo CBN. Craque do jogo, Leonardo Daide. Internacional 2, Corinthians 0.
1: Craque é uma palavra um pouco forte, mas, enfim, o Alan Patrick mais uma vez foi importante, mas eu vou citar um jogador que eu acho que contribuiu muito ofensivamente e defensivamente para o Internacional ganhar o jogo, que foi o Bernabé.
0: Bernabé tem jogado bem, né? Uma fase goleadora, jogando mais avançado agora. O Bernabé, então, craque do jogo de Internacional 2, Corinthians 0. E o pior em campo, Leonardo Daia?
1: Corinthians tem 4 bons candidatos, incluindo o Pedro Raul, que jogou pouco tempo, mas, assim, ele errou absolutamente tudo que ele tentou, uma coisa impressionante.
0: Para um atacante, ele não fez nada.
1: Nada. Bom, se esperava aí já é uma questão... Enfim.
0: Pela função, né? Camisa e tal.
1: Teoricamente
0: pago,
1: se esperava.
0: Ou
1: né?
0: Não pago.
1: O Gabriel Paulista também não fez um bom jogo, inclusive cometeu 2 erros de saída de bola que poderiam ter piorado a situação do Corinthians, um no primeiro tempo e um já mais no final do jogo. Mas eu acho que os 2 piores jogadores do Corinthians no jogo, como um todo, foram o Breno Bidon e o Caio César. E aí teria bons argumentos para votar nos 2, porque o Caio César, ele errou mais ao longo do jogo, mas a fragilidade que o Bidon mostrou, ela foi mais decisiva para o jogo sair completamente da mão do Corinthians. E eu vou só insistir mais uma vez. Não é tanto sobre os 2 gols em si, porque eu acho que o primeiro gol... Ele não tem a ver com isso, não tem a ver com saída do André, com a entrada do Lingard, com o Bidon. A gente descreveu o lance aqui, isso pra mim tá muito claro. Mas tomou o gol, não pode acabar o jogo, né? O Corinthians tinha jogo pra jogar. E naquele momento ali o Corinthians se desintegrou e eu acho que a participação do Bidon pra esse momento do Corinthians, ela é relevante. E ela pesa mais do que o jogo regularmente ruim que fez o Caio César. Então eu vou acabar votando no Breno Bidon.
0: Breno Bidon, então, o pior em campo de Internacional 2, Corinthians 0. São 9 horas e 58 minutos. Estamos já na reta final aqui do Central da Bola do Futebol Globo CBN, que começou com a vitória do Palmeiras 3-0 para cima do Fortaleza e depois a vitória do Internacional diante do Corinthians por 2-0. Leonardo Dai, para a gente poder encerrar, o Internacional vai chegar lá em Itaquera. Vai jogar fechadinho ou tem que jogar bola também?
1: Eu acho que esse jogo que o Internacional fez aí no final não interessa muito, porque chamou o Corinthians estava morto no jogo e no final, sem qualidade, o Corinthians cresceu no jogo. Se tivesse qualidade, poderia ter descontado. Agora, é outro ambiente, quinta-feira em Itaquera, não dá para tirar uma de herói também. Então eu acho que o Inter tem que ter, em primeiro lugar, um plano muito bem armado para assustar o Corinthians. Então, assim... Primeiro lance que o Corinthians tiver no ataque, se o Inter tiver um plano bom para atacar, já inibe um pouco a pressão do Corinthians. E para esfriar o jogo, não necessariamente marcar tão lá atrás, mas certamente jogar sem a bola, né, com menos posse de bola, que foi o que funcionou bem hoje, e tentar espantar o Corinthians da área e principalmente amedrontar o Corinthians no que diz respeito ao momento em que o Corinthians perder a bola. Porque aí o Corinthians vai atacar também já com mais cautela, mesmo com a necessidade de fazer gol e de descontar a diferença.
0: Quinta-feira, a partir das 8 horas da noite, começaremos a saber como o Internacional irá se portar com essa vantagem por 2-0 diante do Corinthians, como o Corinthians irá se portar com essa desvantagem de 2-0 para o Internacional conquistada nesse primeiro jogo. Futebol Globo CBN, obviamente, acompanhando durante toda essa semana os confrontos de oitavas de final, jogos de volta da Copa do Brasil. Leonardo Dai, obrigado, boa noite.
1: Obrigado.
0: Agradeço também o Adriano Bernardino, que esteve aqui na mesa de som, ao Daniel Mesquita, que começou também a jornada aqui do Futebol Globo CBN, a Valéria Lacerda na Central Técnica com o Albino Júnior, e a você, ouvinte da CBN, que esteve com a gente desde as 3 horas da tarde, com muito futebol aqui na CBN. Temos agora o repórter CBN, depois vem o Mundo Corporativo com Milton Jung. Eu fico por aqui, obrigado pela audiência, pela paciência e preferência, como diria o outro. Voltamos durante a semana com mais Copa do Brasil no Futebol Globo CBN. 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

0: domingo, 2 de agosto de 2026. O PL confirmou as candidaturas de Bia Kicis e Michele Bolsonaro ao Senado pelo Distrito Federal. A decisão foi anunciada durante a convenção do partido em Brasília. A candidatura da ex-primeira-dama era dúvida, após discussões com o enteado e candidato à presidência Flávio Bolsonaro. Na ocasião, Michele deixou a presidência do PL Mulher e chegou a avaliar a saída do partido. Horas antes, neste domingo, a ex-primeira-dama recebeu alta do hospital DF Star, onde estava internada desde a noite de sábado com um quadro de cefaleia. De acordo com a assessoria, Michele foi submetida a um bloqueio anestésico dos nervos cranianos e pericranianos, devido à persistência de dores de cabeça. Quase 30 mil habitantes de uma cidade do nordeste da França receberam uma ordem neste domingo para permanecer confinados em casa devido a um incêndio em um depósito de resíduos industriais. Segundo as autoridades locais, o fogo está sob controle, mas liberou uma coluna de fumaça preta tóxica. O incêndio atingiu um galpão de um complexo de uma zona industrial no departamento de Mosela. Homem-Aranha, um novo dia, arrecadou 927 milhões de dólares mundialmente no final de semana de estreia, marcando a segunda melhor bilheteria global da história do cinema. O filme, que estreou na quarta no Brasil, ficou atrás somente de Vingadores Ultimato. Grande parte do montante veio do público fora do mercado norte-americano. As bilheterias internacionais somaram cerca de 572 milhões de dólares, impulsionadas pelo excelente desempenho do longa em 66 países.
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0: Olá, tudo bem com você? Seja muito bem-vinda, seja muito bem-vindo a mais um capítulo do Mundo Corporativo, que hoje se dedica a falar de tendências, regulação da tecnologia, gestão de reputação. A nossa convidada é a Daniele Kleiner, sócia fundadora da Alandar, uma consultoria de políticas públicas e comunicação. Daniele Kleiner, muito obrigado pela gentileza de ter aceitado o nosso convite. Um bom dia para você.
1: Bom dia a todos os ouvintes. Eu que agradeço a oportunidade de estar aqui. Sou muito sua fã e sua trajetória, então é uma honra contribuir um pouco com esse debate.
0: Muito obrigado. Daniele, durante muito tempo, muitas empresas enxergavam o tema da regulação como um problema da turma do jurídico, do departamento jurídico, né? Em que momento, o que mudou que hoje esse tema tem de ser olhado e já é visto como parte da estratégia do negócio?
1: Olha, o que a gente vê de tendência regulatória na tecnologia é a gente sair de um campo mais principiológico, né, de quais os princípios que a gente gostaria que guiassem a tecnologia, para entrar num campo de uma regulação mais na linha, que inclusive impacta diretamente produto, relatórios de transparência, time de compliance, a parte de vendas. Então, a gente vê que a regulação, ela está saindo desse primeiro momento em que a gente teve um entendimento da tecnologia mais principiológico, para a gente entrar em algo que realmente afeta o dia a dia das empresas. Então, hoje eu vejo como primordial que as empresas entendam que a regulação, por exemplo, de inteligência artificial, que é algo que impacta todos os setores, não é algo de um setor específico, ela não é mais um problema só do jurídico, porque dependendo da regulação, isso vai requerer a adaptação do próprio produto e da forma como você vai oferecer esse produto, comunicar esse produto para os consumidores finais.
0: Aliás, eu costumo, quando olho para essas questões, né, o advogado ele pode olhar a lei, agora você que vai ter que fazer a mudança de comportamento ou a adaptação nos demais setores. Se isso não fizer, não adianta nada o setor jurídico atuar.
1: Exato. E muito do meu trabalho, junto com os nossos clientes, é conversar e traduzir a legislação para o time de produto, para que os engenheiros nos digam o que faz sentido e o que não faz sentido. Porque a minha formação original, eu sou advogada, apesar de que a minha trajetória toda foi na área de tecnologia. Então, claro, eu tenho uma noção de como que a regulação vai impactar o produto, mas quando a gente pensa em produtos que estão sendo modificados e de uma forma muito avançada como a IA, eu preciso sentar com os engenheiros e falar, olha, o regulador, né, essa figura fictícia que a gente cria, porque a gente sabe que no fim do dia são 513 deputados, mais sociedade civil, mais todo mundo, né, participando desse processo, ele acha que a gente vai trazer mais transparência para, por exemplo, um vídeo, né, feito por IA, se a gente tiver esse tipo específico de etiqueta. Isso funciona na prática? Qual que é a sua visão? Ele falou, olha, isso aqui não funciona, isso aqui pode ser burlado. Na verdade, o que a gente está discutindo, né, nos grupos mais avançados sobre sistemas entre a indústria, é que a gente precisa, na verdade, dessa tecnologia específica. E aí o meu trabalho muito é tentar traduzir isso para o regulador, para ajudar a avançar uma regulação que ela não seja obsoleta no momento em que ela é publicada.
0: Você costuma dizer que esse é, que esse é, que esse é, que esse é, que esse é, que...

0: digitais.
1: O ECA digital, por exemplo, ele tem um escopo. São só plataformas. É, qualquer negócio que esteja no ambiente digital está sujeito ao ECA digital. Se eu sou mercadinho de Piraporinha da Serra e eu vendo, por exemplo, cigarro ou bebida alcoólica online, eu vou precisar cumprir o ECA digital, porque esse é obviamente um tipo de produto que não pode estar disponível para menores de 18 anos. A diferença é que tem uma gradação de obrigações, né? E a própria lei prevê que você não pode criar barreiras, né? É, tem que ser proporcional à regulação, ao tamanho do negócio e ao risco que ele oferece. Então, essa proporcionalidade, o risco, a NPD vai calibrar e vai regular. Espera-se que, por exemplo, empresas maiores, redes sociais, vão ter uma carga regulatória maior, mas todos os negócios que estão no ambiente digital têm que prestar atenção nisso.
0: Você já citou aqui a questão da inteligência artificial, do impacto que ela vem gerando hoje em todos os negócios. Muita gente, quando pensa em inteligência artificial, pensa em ganho de produtividade. Agora, do ponto de vista da regulação, quais são as maiores preocupações que nós devemos ter?
1: Olha, são várias. E eu falo são várias porque a inteligência artificial, diferente de outras tecnologias, ela é uma tecnologia que vai mudar a forma como nós nos relacionamos, vai mudar a nossa economia e vai determinar a nova geopolítica global. Eu posso falar isso com muita tranquilidade, vários especialistas vêm trazendo isso, né, e alertando para este fato. Por quê? Porque ela é uma tecnologia meio, ela não é uma tecnologia fim. Quando a gente teve uma situação parecida como essa? Quando a gente criou a eletricidade. Né? Então, quando a eletricidade foi criada mais de um século atrás, o que que os criadores queriam? Iluminar a casa das pessoas à noite, certo? É, eles não imaginavam, muito possivelmente, que isso possibilitaria a segunda revolução industrial. Então, quando a gente fala de IA, a gente tem que estar preocupado, por exemplo, com a transição dos trabalhos, que vão ser afetados por isso. Muitas pessoas vão ter os seus trabalhos completamente transformados pela IA, e a gente vai precisar trabalhar uma transição para essas pessoas, formação delas. A gente tem uma questão também, no caso legislativo, uma disputa em relação ao uso ou não de dados e direitos autorais para treinamento. Isso afeta qualquer empresa que faz, que use IA e que depende desses treinamentos de dados para poder realmente ter uma IA inteligente que fale português, porque isso pode trazer uma remuneração que pode não ser compatível com o tamanho da empresa, né? Então a gente tem preocupações de vários âmbitos, geopolítico, de trabalho, de produtividade, de soberania nacional. A soberania não se ganha só com regulação, a Europa está percebendo isso agora. A gente viu recentemente que a Europa, ela está dando alguns passos para trás em relação à regulação que ela fez da IA, porque ela percebeu que só regular não traz soberania. Você precisa produzir e criar a tecnologia para que você tenha algum nível de soberania. E o Brasil precisa estar atento também a esses movimentos.
0: É curioso porque nesse mesmo momento em que você vê a União Europeia mudando esse olhar, ou tentando, eu vou usar a palavra afrouxar, não é exatamente o mais preciso para essa questão, mas olhando de uma maneira já diferente, a gente acompanha nos Estados Unidos uma intervenção maior nas empresas e na tecnologia de inteligência artificial, quase como um contraponto do que está acontecendo na Europa. Isso é um sinal dessa indefinição ainda que nós temos de uma maneira geral em relação ao que é a inteligência artificial nas nossas vidas?
1: Sim. É muito característico do setor de tecnologia que ele crie serviços e usos disruptivos, no sentido de que o direito à regulação, ela tem que aprender a lidar com isso, né? E a IA traz isso numa proporção muito maior, porque a gente não sabe todos os usos que ela tem. Então, quando a gente fala numa regulação de IA, as pessoas pensam, vamos supor, você quer regular carros automáticos. O carro, a gente sabe para que fim ele tem, é para levar uma pessoa de um lugar ao outro. Então, eu consigo imaginar os usos minimamente, quais são os riscos que existem, o que eu preciso prever para mitigar esses riscos, para ter uma regulação ali minimamente que traga essa segurança. A IA não. Você consegue me dizer, Milton, quais são todos os usos que a gente pode fazer da IA? É impossível ainda. Então, os países estão descobrindo e tentando entender como é que a gente traz mais segurança, que é necessário sim, quando a gente fala do uso da inteligência artificial, mas ao mesmo tempo, a gente não estrangule todas as possibilidades que ela tem de crescimento, né?
0: Vamos lá, diante até dessas dúvidas que se tem, né? Se você estivesse aí conversando, quando você vai conversar com os presidentes das empresas, empresas médias, qual seria, assim, a providência que você recomendaria para que ele se preparasse para esse ambiente regulatório?
1: Eu acho que é importante acompanhar de perto essas mudanças e ter um time que tenha uma intersecção maior, aquilo que você falou, de não ficar isolado no jurídico, porque ao ficar isolado no jurídico, a gente só vai conseguir fazer o compliance. A gente não vai conseguir fazer o preventivo, que é já pensar, se eu for lançar um produto novo, como eu já penso esse produto, com a expressão que a gente usa na tecnologia, embedado, né? Com já trazendo algumas das mitigações para eu evitar depois receber uma sanção da NPD por descumprimento. Então, como que a gente já vai pensando produtos que, com base na tendência regulatória, eu consigo mitigar o risco de eu ter que tirar esse produto do ar, de eu ter que fazer um grande investimento em reforma, que a gente sabe que acaba prejudicando muito o negócio.
0: Quando você conversa com esses executivos, qual é o erro mais comum que você percebe na forma como eles estão acompanhando essas mudanças?
1: No nível de CEO, o que eu mais percebo é que eles não acompanham a regulação.
0: Não acompanham?
1: Não acompanham. Então, às vezes eu vou falar sobre a lei de AI. Eles sabem que existem, mas eles não sabem qual é o impacto disso no negócio, porque justamente acaba ficando na mão do jurídico, da área de relações governamentais. E eu acho que isso é muito diferente, por exemplo, quando você vai em empresas como o Google. Eu acho que se você já teve a oportunidade de falar com o Fábio Coelho, eu acho que ele é um bom exemplo de CEO nesse sentido. Ele é muito informado sobre a regulação. Ele vai saber te dizer exatamente qual é o impacto que a legislação de IA, se aprovada, vai ter no negócio dele, vai ter nos produtos dele. E isso faz parte da mentalidade dele de entender que isso é o coração da empresa, né? Dependendo de como essa regulação sair, pode realmente mudar muito como eles fazem o produto deles.
0: Tá. Quais são os temas regulatórios que merecem mais atenção desses líderes a partir de agora?
1: Eu diria o PL de mercados digitais, é um PL que busca um pouco emular o que foi feito na Europa, que é o chamado DMA, que é o Digital Market Act, que vê a questão de concorrencial entre esses mercados. Eu acho que isso é muito importante, porque ao designar, né, uma empresa como uma empresa que precisa ser olhada pelo CAD, isso pode trazer várias consequências também para o modelo de negócio. Esse é um PL que está bem avançado na Câmara, ele já teve a urgência aprovada e ele pode ser discutido ainda esse ano. O outro projeto de lei é justamente o que eu mencionei aqui, o PL de inteligência artificial, vai ser um marco muito importante, tem chances também de ser discutido, não nesse semestre, mas dependendo do resultado das eleições, talvez ainda esse ano, no fim do ano, por exemplo, quando o legislativo retoma. E acompanhar também a regulação da NPD em relação ao ECA digital, porque isso, como eu falei, ele é amplo, né? Não é só redes sociais, todo e qualquer serviço na internet vai precisar se adaptar minimamente ao ECA digital.
0: Ouvindo você aqui, há, claro, decisões que são estratégicas de um país. Agora, ao mesmo tempo, há uma quantidade enorme de oportunidades, então, nesse mercado para os empreendedores, para as startups, nesse momento, para aqueles que pensam em inovação e a tecnologia?
1: Totalmente. Eu acho que, às vezes, a gente tem um pouco, desculpa a expressão, síndrome de vira-lata, de pensar, a gente nunca vai ter um Google aqui, etc. Isso não é verdade. Se você olha os dados que são públicos, por exemplo, da OpenAI, o Brasil tem o segundo ou terceiro maior mercado de startups usando a API da OpenAI para criar sistemas de IA. Nós temos um mercado extremamente rico de empresas que estão criando IA, exportando IA. Vou te dar um exemplo. Eu não sou meus clientes, é porque eu amo eles mesmo, tenho muito orgulho deles. A Solifintech. A Solifintech é uma empresa nascida em Araraquara, brasileira, com DNA brasileiro, que exporta IA para os agricultores. Hoje, os agricultores americanos usam a IA da Solifintech no campo. O agro americano importa a nossa IA. A gente tem os nossos champions nacionais, setor de fintech, por exemplo. Temos setores muito fortes que podem se beneficiar muito produzindo IAs para os mais diversos campos da economia.
0: Bom, você é um exemplo de oportunidade, né, que foi encontrada no mercado. Você passou pela advocacia, pela Casa Civil, pela Meta, pelo Twitter também. Uhum. Você esteve lá antes de criar a Landar. Quando você cria a Landar, você cria enxergando aí um mercado assim, de atuação. Como é que funcionou isso? Quando é que você percebeu que havia espaço para desenvolver um projeto como esse?
1: Quando eu estive na Meta e no Twitter, eu trabalhei com muitas consultorias, que são boas também, a gente tem boas consultorias no Brasil. Mas eu sentia falta, quando eu estava do outro lado do balcão, de ter uma consultoria que fosse especializada no tema de tecnologia, que esse fosse o DNA, que as pessoas tivessem uma formação nesse sentido, que acompanhasse muito de perto, que entendesse principalmente o impacto no produto e que pudesse me dar orientações mais úteis em termos de como que eu faço esse preventivo do produto. Então, foi essa oportunidade que eu enxerguei. Quando eu saí do Twitter, eu e minha sócia, que eu conheci na Meta, a Natália Paiva, a gente sentou para conversar sobre isso e a gente viu que havia a oportunidade de criar essa consultoria especializada. E assim nasceu a Landar.
0: Tá. Você citou aqui a Natália Paiva, ela é outra sócia fundadora.
1: É, isso.
0: Do grupo da Landar, né?
1: Da Landar, isso.
0: Tá, não, perfeito. Era só para deixar claro aqui para os nossos ouvintes que estão nos acompanhando, até porque lá no início eu te apresentei como sócia fundadora. Quem mais estava com você nesse projeto? Hoje, o que que é a Landar? Qual é o trabalho específico que vocês estão realizando no dia a dia?
1: A Landar, a gente é uma consultoria especializada em tecnologia, como eu falei. A gente faz tanto a área de regulatório, políticas públicas, relações governamentais, como também a gente faz uma parte muito importante para as empresas, que é a comunicação estratégica e o reputacional. Isso é uma parte que também... hoje, naquela pergunta que você me fez, os CEOs são muito mais conscientes dessa parte de reputacional e comunicação estratégica, porque eles sabem que isso afeta muito o produto, o evaluation, como os consumidores percebem esse produto, etc. Mas existe também uma comunicação que a gente faz para poder pautar o debate público de uma forma que seja interessante para a empresa em termos de regulação. Então, esse é um pouco o trabalho que a gente faz. A gente olha para a reputação, claro, da empresa e como ela é percebida pelos consumidores, mas também pelos reguladores, por aqueles que têm a caneta na mão. A gente precisa explicar o produto. É aquilo que eu falei antes, o regulador, ele não... nasce sabendo, especialmente na tecnologia onde a gente está lidando com produtos extremamente disruptivos, se a gente não souber explicar com clareza o valor social que esse produto cria para o Brasil, a gente corre o risco de acabar com uma regulação que vai prejudicar o negócio. Então, esse é um pouco o trabalho que a gente faz na Landar.
0: Aí, Daniele Kleiner, me ajuda a entender a relação direta que existe nesse trabalho com a reputação das empresas e dos profissionais.
1: Super. A gente vê muito na questão da tecnologia esse desentendimento, como eu falei, sobre como funciona o produto, o que pode levar a uma cobertura de imprensa que não corresponde ao que realmente está acontecendo. Então, eu acho que a gente pode pensar alguns exemplos aqui onde isso aconteceu. Então, deixa eu pensar mais especificamente.
0: Que você pode me trazer exemplos, até sem citar nomes de empresas, se houver ali alguma relação ética entre vocês. Mas, assim, exemplos para que a gente tenha uma noção clara do que nós estamos conversando aqui com as pessoas, né? Porque a reputação tem preço, sim, tem valor, sim, né? Muito grande hoje em dia.
1: Eu vou citar uma empresa que até deixou de operar no Brasil por questões regulatórias, para você ver como a reputação, ela entra muito de linha de frente. A Tools for Humanity, esse é o nome da empresa, que enfim, é inglês, eles criaram uma ferramenta cuja ideia é o seguinte: cada vez mais vai ser mais difícil distinguir quem é humano e quem é máquina na internet. E a gente vai chegar num ponto em que a IA vai ser tão boa em imitar os humanos que a gente já não vai conseguir dizer se ela é humana ou se ela é máquina. Então a gente vai ter que fazer o inverso, a gente vai ter que comprovar quem é humano, porque quem é máquina a gente não vai conseguir mais. Então, eu vou dar um exemplo simples. Quando a gente faz a proteção dos captchas, de meio prove que você é humano mesmo, hoje uma IA avançada

0: E aí eles criaram um sistema que é o seguinte: a pessoa faz um escaneamento inicial da íris. Em nenhum momento a empresa vai usar isso. Isso é apenas para criar um código único que identifica a pessoa como um ser humano único. Ele não identifica que é o Milton ou que é a Daniela. Ele não salva essa íris. Esse material ele é descartado. E só o código, que é só o computador, né, precisa ler, que essa identificação única desse ser humano único é o que é mantido. Acontece que houve um entendimento muito equivocado da empresa sobre esse produto. E o que saiu na imprensa é que essa empresa escaneava as íris para vender as íris da pessoa, o que não tinha nada a ver com o negócio dele. E isso fez com que a NPD fosse provocada a se manifestar, e a NPD acabou dando uma decisão que acabou prejudicando muito um aspecto específico do negócio deles, em que eles foram obrigados a deixar de operar no país. Então, essa é a importância de você fazer uma comunicação estratégica, anteceder, explicar o que é o seu produto, para que ele serve, qual é o valor. Eu acho que o erro deles foi não ter conseguido mostrar qual é o valor que esse produto traz para a sociedade hoje, porque eu acho que tem muito valor, né, se você pensar em fraudes.
1: E esse também passou por uma falta de regulamentação nesse tema?
0: Não havia uma regulamentação. A NPD, no primeiro momento, não achou nenhum problema. Eles foram lá se apresentar, nisso eles fizeram muito bem. Mas depois, por toda a repercussão que teve na imprensa, a NPD foi muito pressionada a agir, né? Então, por isso o problema da gente, essa questão da gente esclarecer bem o que é produto, comunicar bem para as pessoas como funciona, qual é o valor, para a gente evitar esse tipo de situação.
1: Ou seja, a comunicação é essencial, então, na proteção da sua reputação.
0: Exatamente, é essencial. Na proteção do próprio negócio, na verdade.
1: A gente já falou que você já trabalhou em várias empresas, muitas delas frequentemente estavam no centro dos debates públicos.
0: Sim.
1: O que que esses anos todos ensinaram sobre como lidar com pressão, com crise, com o escrutínio permanente pelo qual essas empresas passam?
0: O que eu mais aprendi é que quanto mais você trabalha preventivamente para criar um colchão reputacional, melhor. Que não significa que você não vai tropeçar, não vai sofrer quedas, não vai ter crítica, faz parte do jogo. Eu falo para encarar as críticas ao seu produto com muita naturalidade, porque afinal de contas, isso é uma forma de diálogo também. É importante você ouvir também o que as pessoas têm a dizer, as críticas que existem. E mais do que trabalhar reativamente, é trabalhar para entender, endereçar e comunicar isso de uma maneira melhor, né? Não ter medo das críticas e se preparar bem para responder e para conseguir endereçar essas ansiedades que a sociedade também tem em relação à tecnologia natural.
1: Daniela Kleiner, quero agradecer a sua gentileza de estar conosco e, claro, o compartilhamento do seu conhecimento, uns alertas todos que você fez aqui, aquelas pessoas que estão nos acompanhando no mundo corporativo. Muito obrigado e até uma nova oportunidade.
0: Eu que agradeço, Milton. Bom dia.
1: Nós conversamos com a Daniela Kleiner, sócia fundadora da Alandar. Ela foi a nossa convidada no Mundo Corporativo de hoje. E essa entrevista completa fica à sua disposição no canal da CBN no YouTube, no Spotify, no podcast mais próximo do seu celular. Lá no meu blog, miltonjung.com.br, Jung você escreve com J-U-N-G, você tem os destaques da nossa conversa, o vídeo e o espaço para deixar também a sua opinião. Colaboraram com o Mundo Corporativo Carlos Greco, Letícia Valente, Débora Gonçalves e Rafael Furuja. Até um próximo capítulo do Mundo Corporativo.
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0: 2 de agosto de 2026. O PT oficializou neste domingo a candidatura do presidente Lula à reeleição em convenção realizada em São Paulo. A chapa repete a dobradinha com Geraldo Alckmin como vice. Aos 80 anos, o presidente reforçou a pauta de combate à violência contra a mulher e afirmou que pretende encerrar a carreira política ao fim de um eventual quarto mandato, destacando compromissos com a soberania nacional, a transição energética e o desenvolvimento do país. O principal general dos Estados Unidos na Europa alertou o Pentágono sobre a falta de forças navais para continuar a defesa de Israel. Segundo o Washington Post, sem um reforço de um navio, ele precisará priorizar a proteção do território americano em detrimento de Israel. O impasse ocorre pelo desgaste de 5 meses de guerra contra o Irã e pelo bloqueio naval aos portos iranianos. O incêndio que atingiu uma balsa na costa da Indonésia neste domingo deixou 5 mortos e outros 41 desaparecidos, segundo a agência de busca e resgate do país. A embarcação tinha 271 pessoas a bordo, entre passageiros e tripulantes, no momento do incidente. Desses, 225 foram resgatados pelas equipes de emergência. Horário de Brasília, 10h32.
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2: Oi, pessoal, tudo bem? O CBN Sustentabilidade de hoje aborda a agenda ESG no transporte de carga, que é o motor da economia brasileira, né? Consegue conectar a produção ao consumidor final e garantir o abastecimento do país. Eu converso com a Lucilene Carvalho, ela é gerente de sustentabilidade do Iveco Group. Lucilene, que prazer te receber aqui no CBN Sustentabilidade, tudo bem com você?
3: Tudo bem, Rosana, o prazer é todo meu. Está no programa que eu escuto e aprendo com seus convidados, então quero dizer um olá também para os espectadores e para os nossos ouvintes.
2: E eu que agradeço aqui pela sua presença. Lucilene, eu queria que você compartilhasse aqui com os nossos ouvintes um pouco da história do Iveco Group. Eu sei que é uma marca italiana, mas que já está aqui no Brasil há cerca de 25 anos, não é isso?
3: Isso, Rosana. O Iveco Group é a Hold, que tem as marcas Iveco Truck, uhum, Iveco Bus e FPT, que é a nossa linha de motores. Então, ela é uma marca italiana que veio da Fiat no passado, né? Estávamos todos juntos no grupo Fiat. Depois, éramos partes do grupo CNH. E 2022 para 2023, nós nos separamos e nos tornamos Iveco Grupo, que é essa marca consolidada com foco em veículos comerciais e motores. E os motores, tanto para operação on-road, off-road, geradores de energia e também motores marítimos.
2: A gente sabe que o transporte rodoviário de cargas é de fato indispensável para a nossa economia, né? 65% das mercadorias hoje no Brasil rodam através do modal rodoviário, mas também é um setor que polui bastante, altamente poluente, né? Emissão de gases de efeito estufa. Qual é a estratégia da Iveco para promover a redução das emissões de carbono na frota nos próximos anos?
3: Rosana, nós temos uma estratégia que ela passa por uma abordagem ampla e local. Uhum. Ampla porque nós avaliamos a emissão em todo o ciclo de vida do produto. Ou seja, do berço ao portão, que é a emissão desde a extração da matéria-prima até a transformação em peças. A emissão do portão ao portão, que são as emissões do escopo 1 e 2, que é aquilo que nós controlamos dentro do nosso processo produtivo. A emissão do uso do nosso produto e, por fim, a emissão do fim de vida. Uhum. A emissão do uso do produto realmente é o mais representativo, Rosana. Hoje, dentro do nosso inventário global, ele representa cerca de 95% da emissão total, é o nosso escopo 3. Uhum. E posso dizer que nós temos 3 linhas de atuação. A primeira, que é trabalhar com eficiência energética, ou seja, nós constantemente implementamos melhoria nos nossos produtos e motores, nos veículos e motores, justamente para que o nosso cliente tenha uma eficiência nesse consumo, um menor consumo, que consequentemente é menor emissão de CO2. Em segunda, toda a tecnologia embarcada para apoiar esse cliente e por último, um terceiro, né, não menos importante, mas o mais importante, os veículos de propulsão alternativa, que aí a gente tem uma plataforma multienergética.
2: Foi muito interessante você ter tocado nessa questão da eficiência energética, né, operacional e logística, porque de fato os especialistas dizem que é uma ferramenta importante para a redução das emissões de carbono. Consegue cortar entre 5 e 20% das emissões. E é uma estratégia hoje já utilizada por cerca de 85% das empresas do setor. E aí, já aproveitando, queria que você compartilhasse com a gente quais são as tecnologias que estão embarcadas nos caminhões da Iveco para ajudar os clientes a alcançar esses ganhos, né, de realmente de eficiência. Por exemplo, conectividade, telemetria, inteligência artificial. Tudo isso já está presente nos caminhões da empresa?
3: Sim, Rosana. Especificamente sobre telemetria, nós temos dois programas, o Iveco On e o Iveco Seu, que conectam todos os nossos caminhões. Hoje nós temos mais de 5 caminhões S-Way conectados, né, nessa telemetria. E os nossos profissionais acompanham 24 horas por dia os nossos motoristas, os transportadores, os nossos clientes, apoiando eles tanto identificar na solução dos problemas operacionais que acontecem ali no caminhão, quanto a ter uma direção mais econômica, a aproveitar o máximo o veículo, justamente para reduzir consumo de combustível, que no final do dia é valor econômico para o nosso cliente, e também sustentabilidade com uma menor emissão de CO2.
2: Agora, Lucilene, vou falar um pouco de renovação da frota, que o Brasil tem uma das frotas mais envelhecidas da América Latina. A idade média da nossa frota é de 16 anos, mas nós temos cerca de 500 mil caminhões no Brasil com mais de 25 anos de uso. E a gente sabe que um caminhão antigo emite muito mais poluente, consome muito mais combustível e exige mais manutenção. Como é que vocês estão, da Iveco, contribuindo aí para substituir esses veículos, considerando a incapacidade financeira de muitos clientes no final das contas, né? É um setor realmente que nem todo mundo pode dispor ali de um caminhão de ponta, um caminhão recentemente lançado.
3: Exatamente, Rosana, e como você trouxe, os veículos novos, caminhões novos, justamente por toda essa tecnologia embarcada, eles poluem menos emissão de CO2, mas também outros poluentes que são tão importantes para nós, que afetam saúde pública, que é o caso do NOx e material particulado. Então, realmente, a renovação da frota, ela traz benefícios para além das mudanças climáticas, né? A gente está falando de saúde pública. E a Iveco, o Iveco Grupo tem o Banco Iveco, Iveco Capital, que ele trabalha justamente perto dos nossos clientes para apoiá-los a conseguir financiamento, seja eles proveniente da própria Iveco, do próprio Iveco Grupo, ou seja de outras fontes de financiamento, inclusive fontes de financiamento que olham especificamente para veículos de propulsão alternativa, para uma redução de emissão de CO2. Uhum. E lógico, né, Rosana, recentemente nós tivemos o Move Brasil 1, tivemos o Move Brasil 2, então todas essas políticas públicas que nós acompanhamos, que apoiamos também com o nosso time a construção dessas políticas e fomentamos que elas aconteçam junto com a associação do setor, é extremamente importante para que esse dinheiro chegue na ponta e o CPF, né, o motorista, ele consiga fazer essa renovação da frota, que é tão essencial para tanto para a saúde quanto para a sustentabilidade ambiental.
2: Ou seja, a Iveco tem mecanismos de financiamento para esse motorista que quer renovar o veículo.
3: Sim,
2: né?
3: Rosana,
2: quer abandonar aquele veículo velho, que emite muito poluente, essa poeira fina que penetra os pulmões, o chamado material particulado, né?
3: Sim, dá vários problemas, né, Rosana? Opa. De manutenção, de quebra nas rodovias. Então, realmente, caminhar para a renovação de frota é reduzir na veia, a gente fala, né? Se você quer reduzir emissão de CO2 hoje, ir de um veículo antigo para um veículo Euro 6, o P8, né? Que é a nossa legislação aqui no Brasil, já traz essa redução de 5 a 10% de emissão de CO2.
2: É importante. Agora, já que você mencionou o Move Brasil, esse programa do governo, eu quero repercutir com você. Na sua avaliação, Lucilene, você acha que as políticas públicas hoje, que estão voltadas para o setor, são de fato eficientes? Eu pergunto porque o Move Brasil, que foi lançado agora em janeiro desse ano, lançou 10 bilhões de reais em crédito para renovação dos caminhões. mais voltado ali para os autônomos, para os cooperados e para algumas empresas de menor porte. 5 bilhões já foram aprovados, mas os especialistas dizem que seria necessário pelo menos 30 bilhões de aporte e investimento. Ou seja, ainda temos um longo caminho para a gente, de fato, democratizar um financiamento que consiga fazer com que todos se sintam estimulados a renovar a frota, né?
3: Sim, Rosana, e por isso nós incentivamos a continuidade desse programa e outros, né, com até maiores incentivos, justamente para possibilitar essa transição justa e inclusiva no setor.
2: E não é só uma questão ambiental, né? Quando o motorista ou a transportadora de menor porte entender que a gente está falando de investimento, que vai reduzir custo e aumentar a competitividade, é importante. Muitos embarcadores estão exigindo das transportadoras uma série de critérios ESG. E se ele não tem um plano de descarbonização, se ele não mira nos combustíveis alternativos, dificilmente ele vai conseguir competir no mercado que realmente é muito disputado, né?
3: Exato, Rosana. E esse aumento de busca por veículos de propulsão alternativa nos últimos anos se deve também a esse fato, né? A busca, a pressão dos embarcadores, né, sobre os transportadores, porque o transporte é o escopo 3 dos embarcadores. E eu digo que o escopo 1, escopo 2, está todo mundo fazendo a lição de casa, né? Sim. A gente já tem controlado, já tem avançado. Então, realmente, as empresas estão olhando e migrando para o escopo 3 e o setor do transporte é crucial para essa redução. Mas também unindo o fato, né, Rosana, de mais financiamentos disponíveis para os transportadores, incentivos fiscais, regulatórios e econômicos também são extremamente importantes para convencer, né? Para a gente convencer o transportador, o motorista a migrar para um veículo de propulsão alternativa.
2: Você está dizendo então que é uma agenda de responsabilidade compartilhada, né, Lucilene? Não adianta uma empresa altamente tecnológica, que tem uma excelente governança, atuar no mercado, se todo o ecossistema não está respaldado em políticas públicas que possam de fato dar acesso a um veículo novo, um veículo que emita menos.
3: Exato, Rosana. Nós precisamos unir todos os atores e temos trabalhado para isso, né? A montadora, governo e bancos e fonte de financiamento. Então, realmente, só iremos avançar com a descarbonização com a construção de políticas e de mecanismos compartilhados para que seja acessado.
2: Você está otimista nesse sentido?
3: Sim, Rosana, sim. Nós trabalhamos muito com a associação, né, das montadoras, governo, temos trabalhado muito com o governo de Minas. No passado desenvolvemos um evento compartilhado, que é o Futuro em Movimento, justamente para discutir descarbonização em Minas Gerais, porque a nossa planta é em Minas Gerais. E temos muito essa proximidade com a Secretaria de Meio Ambiente e Desenvolvimento Econômico, justamente para compartilhar com o governo, com os entes públicos, qual que é a visão da montadora, aquilo que é possível, que soluções são possíveis serem aplicadas e que tem viabilidade econômica também para o cliente final.
2: Vamos falar a questão do combustível, né? Porque o diesel é dominante aí no transporte rodoviário de cargas, ele representa 90% da energia do transporte rodoviário, só que a gente sabe, é um combustível altamente poluente e 100% exposto à volatilidade do petróleo e do câmbio. Além disso, tem a questão geopolítica, a gente está vendo aí o que aconteceu, né, com o Irã, e na guerra da Ucrânia também, de como a gente se tornou cada vez mais dependente do petróleo e como isso impacta o preço do diesel aqui no Brasil. 25% do nosso diesel é importado. Qual é o caminho, Lucilene, que a gente tem para reduzir essa dependência do diesel no Brasil? Você acha que a gente precisa ter um portfólio variado de combustível alternativo, como biometano, HVO, que é o diesel verde, eletrificação da frota, hidrogênio verde ou uma combinação de todos esses no portfólio ali bem diversificado?
3: Rosana, tem uma frase no setor automotivo que acho que representa muito isso, que o Brasil não é elétrico, ele é eclético. Então, justamente, a nossa estratégia, ela passa por olhar a matriz energética das regiões em que nós atuamos, e Brasil tem essa grande diversidade, como você trouxe. Então, incluir o biocombustível, né? Nós somos a meca do biocombustível, eu escutei que nós somos o pré-sal do biocombustível, traz esse grande potencial de descarbonização e de independência para o setor. E dentro do biocombustível, destaco, né, o biometano, que ele tem um potencial de redução de até 95% de emissão de CO2 em todo o ciclo de vida, além de endereçar um problema que é o resíduo do setor agrícola, que são a biomassa e também o resíduo de aterro industrial. Então, a gente tem um grande potencial para descarbonização direta no transporte com a utilização desse combustível.
2: A gente poderia dizer que a Iveco está focada nessa questão mesmo de diversificar seu portfólio quando a gente fala em termos de combustível?
3: Sim, Rosana. Nós temos uma plataforma multienergética, entendendo a matriz energética da região, mas também a necessidade do nosso cliente, né? Nós temos gamas de veículos, quando falamos dos veículos comerciais, que são leves, médios e pesados. Então, nos leves, nós temos a e-Daily, que é o nosso caminhão eletrificado, justamente porque quando nós olhamos infraestrutura, as cidades estão mais preparadas e estão avançando. E temos também, na linha de médios, o Tector, a gás veicular ou biometano, e o S-Way para pesados, que tem a missão rodoviária, que ele é a biometano. Além disso, Rosana, na nossa linha de motores, nós também já temos clientes usando os nossos motores na aplicação agrícola, que é um F1C a etanol, e também o NEF, que é o nosso motor a biometano. Então, já temos clientes com colheitadeiras, tratores, utilizando esses outro biocombustível, que é o etanol, mas também o biometano. Então, nós acreditamos muito nessa plataforma multienergética, justamente para conectar o potencial do país com a necessidade do cliente. E, de novo, nós queremos que o nosso cliente descarbonize hoje, com aquilo que é possível para ele hoje.
2: E o Brasil realmente é um celeiro de oportunidades, porque Exato. Tem de tudo, né? Aqui a gente pode eletrificar, pode ir pela linha dos biocombustíveis, está investindo muito também em hidrogênio verde, que daqui a pouco vai substituir aí o diesel, oxalá, né?
3: Exato, Rosana. E sobre essas outras possibilidades, nós temos constantemente estudado, temos 200 engenheiros na planta de Sete Lagoas, olhado para novas soluções aqui para a região. A nossa planta na Europa já tem caminhão pesado eletrificado e também soluções a hidrogênio, tanto para ônibus quanto para caminhão. E assim que tivermos infraestrutura, que o país caminhar com essa infraestrutura e tiver viabilidade econômica, nós estamos prontos para trazer essa solução para os nossos clientes.
2: Muito bem. Falando de gestão de resíduos, especificamente óleo lubrificante, que é realmente um dos gargalos do setor. O Brasil gera cerca de 1 bilhão de litros de óleo lubrificante usado por ano, e mais de 40% não retorna para o processo de re-refino, para que ele possa ser novamente utilizado. Qual é o papel da Iveco para estimular essa logística reversa e evitar que esse resíduo, que mais uma vez é muito poluente, possa causar algum tipo de dano ambiental?
3: Rosana, nós temos um projeto muito, muito bacana, que nós nos orgulhamos muito, que é o Next Pro Infinity. Ele é um produto desenvolvido em parceria com a Petronas e com a Luart, justamente para atender sustentabilidade ambiental, qualidade e compliance com as legislações ambientais. Então, a logística reversa do óleo lubrificante usado é uma obrigação. Então, nós desenvolvemos esse produto e engajamos toda a nossa rede de concessionária para devolver, né, para fazer essa logística reversa do óleo lubrificante usado. E esse óleo, ele se torna óleo base re-refinado, que é a base do óleo do Next Pro Infinity, que é o primeiro óleo lubrificante para caminhões pesados com maior percentual de óleo re-refinado. Então, Rosana, em 1 litro do Next Pro Infinity, nós reduzimos 77% da emissão de CO2 de 1 litro desse óleo. E em 1 ano de venda desse produto, nós já deixamos de emitir mais de 1 milhão de toneladas de CO2. Então, nós temos muito, muito orgulho e nós desmistificamos, né? Nós trazemos que sustentabilidade ambiental é viabilidade econômica e é qualidade e produto que entrega performance também para os nossos caminhões.
2: É isso. Lucilene, O cliente hoje, ele procura de fato um caminhão mais sustentável ou o preço ainda é o grande fator decisivo na hora da compra?
3: Rosana, ele procura, ele tem a preocupação com os dois, né? E sustentabilidade ambiental precisa estar na conta também. Essa é uma preocupação do Iveco Grupo, que unir sustentabilidade e viabilidade econômica. E por isso que nós olhamos para toda essa matriz multienergética, para a necessidade do cliente. Então, hoje, nós apoiamos o nosso cliente, seja com o banco, né, como eu citei, seja também por disponibilizar esses veículos de propulsão alternativa para que ele experimente, né, e ele se convença também, ele sinta que tem viabilidade econômica. E além disso, Rosana, nós trazemos para o nosso cliente, para apoiá-lo nessa decisão, o TCO, Total Cost of Ownership. É uma ferramenta muito utilizada dentro do Iveco Grupo, que nós mostramos para o nosso cliente não somente o custo da aquisição do veículo, mas o custo e o ganho dele durante o ciclo de vida, durante esses 5 anos que ele estará com o nosso cliente. Então, adicionamos nessa conta o custo de manutenção, o custo com os outros combustíveis, os combustíveis de propulsão alternativa, que, como você bem colocou, né, Rosana, em um momento geopolítico conturbado, com a oscilação do diesel, isso é muito importante para o nosso cliente. E adicionamos também nessa conta a sustentabilidade, o ganho em redução de CO2.
2: No final das contas, vamos mais pelo caminho da sustentabilidade, está valendo a pena.
3: Está valendo a pena. Ele coloca o preço, né? O preço ainda é determinante. E por isso que nós apoiamos muito ele nessa tomada de decisão. Mas o preço é determinante.
2: Agora, Lucilene, a gente sabe que o transporte de cargas está vivendo uma crise de mão de obra. A idade média dos motoristas já passa de 54 anos. Motoristas com menos de 30 anos no Brasil representam apenas 4% do setor. E muitas transportadoras estão relatando dificuldades em contratar essa mão de obra mais jovem. Como é que vocês estão contribuindo para que essa profissão seja atrativa, atraente para as próximas gerações?
3: Rosana, nós temos diversas ações. Uma delas é trazer cada vez mais a figura do motorista nas redes sociais. Então, nós temos um grande trabalho do time de marketing com motoristas influencers, né, trazendo dia a dia também nas rodovias, justamente para atrair, né, novos motoristas para o setor. E nós temos um programa muito, muito interessante, que é o Caminho para Elas, que ele veio justamente para sanar dois temas dentro do setor. Uma é a equidade, né, a inclusão das mulheres motoristas, e segundo, a falta de motoristas. Rosana, 2 anos atrás, quando nós buscamos preparar um programa, né, construir um programa para as mulheres, nós vimos que do total de motoristas no país, somente 3,7 eram mulheres. Somente 3,7 estavam contratadas. Então, quando fomos entender um pouco mais esse tema, nós descobrimos que o problema não era não ter carteira de motoristas, que as mulheres tinham carteira, mas não conseguiam entrar no mercado porque não tinham experiência, né? O feedback que elas retornavam, que elas recebiam, é que elas não tinham experiência. E aí a pergunta, né, Rosana, como é que essa mulher terá experiência se ninguém dá a primeira oportunidade? Uhum. Então, juntamente com outro grande parceiro, que é o Seixo Senat, que tem uma grande qualidade das formações e capilaridade, nós desenvolvemos esse programa que qualifica mulheres motoristas e prepara elas para esse mercado. Ou seja, elas têm várias aulas e elas possuem aulas também no nosso veículo, no S-Way. Então, elas dirigem o S-Way, elas entendem o caminhão, elas passam por aulas de simuladores de segurança para elas terem confiança para atuar no setor. Mas, além de todo esse conhecimento técnico, Rosana, nós também temos uma caminhoneira que é madrinha dessas mulheres. Uhum. Então, ela traz também para essas mulheres os desafios do setor e como ultrapassar esses desafios no setor. E nos últimos 2 anos, das 52 mulheres que passaram por esse programa, quase 50% delas estão contratadas no
2: Maravilha.
3: Setor. Mas tem os outros 50 ainda, né, Rosana? E mais do que qualificar, o nosso desejo é que essas mulheres entrem no setor, né, sejam motoristas. Então, nós temos todo um trabalho de mobilização da nossa rede de concessionárias, de transportadoras, dos nossos clientes, justamente para conscientizar sobre a importância de dar esse primeiro emprego, né, e de trazer ações de equidade para dentro das transportadoras. Ano passado, nós fizemos vários eventos para trazer mais conscientização sobre esse tema para as transportadoras nas regiões, e esse ano nós estaremos também no CONAR trazendo esse tema, e justamente para mobilizar, para que as pessoas contratem mais mulheres motoristas.
2: E é muito importante que haja de fato essa oportunidade, né, para que as mulheres possam ser contratadas, e não apenas contratadas, se desenvolvam na empresa para chegar nos cargos de liderança e assim ter um olhar muito mais criterioso com relação à condição feminina, que é ainda um setor altamente masculino e um setor de muita violência contra a mulher. Há dados que mostram que o assédio sexual, por exemplo, atinge 62% das mulheres motoristas e o assédio moral 38% das profissionais do setor de transporte de cargas. Então, um trabalho longo, exaustivo, mas que realmente pode dar frutos se ele é feito com essa dedicação que vocês estão desempenhando, viu, Lucilene? Parabéns.
3: Exato. Obrigada, Rosana. Exato.
2: Olha, eu quero te agradecer muito pela oportunidade de vocês estarem aqui no CBN Sustentabilidade. Infelizmente, nosso tempo acabou, né, Ju? Ele já está ali balançando a cabeça que sim. Tá vendo? Eu te falei que é pouco tempo para uma conversa tão boa, né, Lucilene?
3: Sim, Rosana. Ficaríamos aqui a tarde toda falando sobre sustentabilidade, sobre legado, sobre ações concretas para justamente para uma transição justa e inclusiva.
2: Mas é isso. Parabéns pelo trabalho que vocês desenvolvem e eu já te convido para uma próxima oportunidade.
3: Obrigada, Rosana.
2: Gente, eu conversei com Lucilene Carvalho, gerente de sustentabilidade do Iveco Group. Além de ter acesso ao conteúdo pelo YouTube, você também encontra essa entrevista no site, no aplicativo da CBN ou na sua plataforma de podcast preferida. Colaboraram comigo aqui no CBN Sustentabilidade minha linda produtora Ana Luísa Bessa, nos trabalhos técnicos meu lindo Juliano Fonseca e o Bruno Carvalho, e na edição Rafael Furugem e o Luiz Fugliage. Um beijo para você, até semana que vem.
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0: domingo, 2 de agosto de 2026, o PSD confirmou a candidatura de Matheus Simões ao governo de Minas Gerais. A decisão foi tomada durante a convenção realizada neste domingo na Assembleia Legislativa do Estado, em Belo Horizonte. Simões é o atual governador mineiro. Ele foi eleito vice-governador em 2022, na chapa encabeçada por Romeu Zema, do Novo, e assumiu o comando do Executivo em março de 2026. Antes disso, foi secretário-geral do Estado e vereador de Belo Horizonte. Em Pernambuco, o PSD lançou a candidatura da governadora Raquel Lira à reeleição. Lira tenta conquistar um segundo mandato à frente do Palácio do Campo das Princesas, de onde saiu neste domingo, encaminhada junto com militantes e lideranças políticas pelo bairro do Recife até o local da convenção. No Distrito Federal, a Federação União Progressista, formada pelo PP e União Brasil, confirmou a candidatura de Celina Leão à reeleição. Celina é governadora do Distrito Federal desde março deste ano, quando o então governador Ibanez Rocha renunciou ao cargo para concorrer ao Senado. Ela foi eleita em 2022 como vice-governadora do segundo mandato de Ibanez. Subiu para 72 o número de mortos na travessia a nado entre Marrocos e o enclave espanhol de Ceuta, no norte da África. O balanço foi atualizado neste domingo após a tentativa de entrada em massa de cerca de 60 mil migrantes no território, desencadeando uma nova crise migratória e política na União Europeia. Hora de Brasília, 11 e 2.
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0: de expediente.
1: Começou! Está começando mais um fim de expediente diretamente de São Paulo. Vamos bater um papo sobre os principais assuntos da semana, falar de filmes, de série, de música, de esportes. Vamos falar sobre política, sobre eleição, então pode desafogar aqui os seus... suas dúvidas, suas questões. E um dos dilemas aqui, Zé, que eu vou pôr aqui pro ouvinte dar sugestões, porque tem uma campanha que vive um drama, né? Um drama que é quem vai ser o vice do Flávio, né? O Flávio, a princípio, só não chamou a gente ainda para ser vice, mas chamou todo mundo disse não. O prazo tá se esgotando, a gente quer que você, ouvinte, dê uma sugestão aqui pra gente encaminhar para a campanha do Flávio. Quem pode ser o vice dele, né? Porque ele tem que ter vice, né? Então, a gente pode começar pedindo para os ouvintes isso e perguntas para o Fernando. Boa. Tudo bem, Fernando?
2: Tudo bom, Diego?
1: Tudo. Como tá?
2: Tudo bem.
1: Tá vivendo o Natal do cientista político, né? Agora, todo mundo chamando, quer saber o que acha, o que tá acontecendo. Trabalha-se mais essa época, imagino.
2: Eu trabalho bastante também com políticas públicas. Então, eu faço muitas pesquisas, consultorias no Brasil, fora do Brasil, sobretudo com política educacional. Uhum. Mas na época das eleições, de fato, a demanda aumenta.
1: Ó, e eu não tô brincando, pelo menos umas 10 pessoas mandaram, a gente postou lá nos Instagrams que você viria, umas 10 pessoas falaram, ah, ele é meu professor, foi meu professor, tive aula com ele. É, você deve ter sido um bom professor ou querido, porque para as pessoas se manifestarem, né? Elas devem ter gostado de ter aula com você.
2: Mas sabe que uma vez eu encontrei num restaurante um aluno que fui conversar com ele e tal, e ele tinha tirado zero comigo numa disciplina, tinha reprovado, mas depois fez de novo e passou. Conversamos e tal, e ele tinha se transformado em empresário, jogador de futebol, tinha vendido um grande jogador naquela época. E aí, quando eu fui voltar, estava com amigos ali conversando, e quando terminou e eu fui pagar a conta, falaram, não precisa. Aquele cara que estava naquela mesa, o meu aluno, pagou para você a conta. Pô. Mesmo com zero, você vê.
1: Olha
2: que...
1: Olha só, hein? Se com zero tá pagando a conta, imagina o que viria com oito, hein? Zé, quer começar a bola tua? Fernando está conosco.
3: Oi, Abruzzo, boa noite.
1: Tudo bom, Zé?
3: Pra falar contigo. Bom, primeiro agradecer, né? Porque eu sei que você estava em outro evento aí, não é fácil sair de São Paulo, se deslocar nesse horário. Obrigado por ter atendido o nosso convite, foi meio em cima. Ah, eu queria fazer uma pergunta, acho que muita gente está se fazendo nos últimos 10 anos, né? Você acha que a gente vai continuar nesse semipresidencialismo, né? Será que você concorda com esse termo, né? Essa ideia desse Congresso super forte, né? Assim, hipertrofiado, né? E que, de certa forma, tem cada vez mais emparedado os presidentes, independente de quem sejam. Você acha que a gente vai continuar depois dessa eleição nessa mesma dinâmica? Ou a gente tem alguma possibilidade de alterar essa relação entre os poderes?
2: Minha impressão, Zé, é que o ápice desse modelo de... Eu não chamaria de semipresidencialismo, porque o Congresso não é responsável, né? Nos países que os semipresidenciais, como a França ou Portugal, o Congresso é responsável no sentido de que se as políticas não derem certo, chamam-se novas eleições. Os nossos congressistas não passam por isso. É, eu diria que chegou ao ápice desse modelo de enorme força do Congresso e a tendência, não de uma vez só, mas nos próximos anos, que algumas dessas características percam força. É, vou lembrar o exemplo das emendas parlamentares. É, eu acho que chegou a um ponto muito alto de tamanho, 60 bilhões mais ou menos, muito pouca transparência, mas há processos gigantescos nas mãos do ministro Flávio Dino, e isto vai aparecer. E isso começa a ter um efeito, digamos, quando eu falo que chegou ao ápice, acho que já não cresce mais esse poder, e pouco a pouco ele vai ser questionado, não acho que vai terminar de uma vez só, mas ele vai ter muitas dificuldades de se manter, até porque alguns dos líderes desse modelo, além da questão das emendas, estão tendo dificuldades com o escândalo do Banco Master, né, Zé? Eu acho que eu estou falando aqui do presidente do Senado, do senador Ciro Nogueira, e há o caso do deputado Arthur Lira, que é candidato ao Senado em Alagoas, que tem grandes chances de não ganhar a eleição ao Senado, não voltar ao Congresso Nacional. Portanto, eu acho que chegou-se ao ápice, mas a mudança vai ser uma mudança gradual e ninguém sabe ainda qual é a fórmula dessa mudança. Eu acho que essa é a questão, Zé. Quem foi eleito vai ter que construir uma fórmula que faça uma transição, uma mudança nesse tamanho, na forma como as emendas são feitas e, na verdade, descoladas das políticas públicas. Acho que isso é pior até do que o tamanho das emendas. Elas hoje, por exemplo, financiam obras sem nenhuma relação com o conjunto do desenvolvimento do país, financiam gastos correntes da saúde, isso não faz o menor sentido. E acho que, portanto, o próximo governo vai ter condições de começar a mudar. O Brasil é um país sempre assim, né? Lembra que a escravidão demorou 20 anos para acabar desde o primeiro ato do imperador.
0: Você acha que pode haver essa mudança, sim, independentemente de quem for eleito? Porque uma das coisas que tem incomodado muito as pessoas também é essa história das relações com o STF, né? O STF sozinho, o STF é chamado a decidir absolutamente tudo nesse país. Tem gente que acha que ele participa demais de outras coisas. Mas a gente tem um pouco de dúvida como é que vai se encaminhando isso, né? Porque também parece estar fora do lugar os poderes, todos eles, né?
2: Sim, sim. Eu acho que, aí, aproveitando que falei do Congresso, da pergunta do Zé, eu acho que o STF também chegou ao ápice de um certo tipo de poder.
0: Uhum.
2: Não vai mudar tudo de uma vez só, mas, por exemplo, o processo de seleção dos ministros, a ideia de mandato ou de idade, eu acho que isso tem grande chance de ser aprovado nos primeiros 2 anos do próximo presidente.
0: Uhum.
2: E isso tem um efeito de médio e longo prazo.
0: Uhum.
2: O crescimento das decisões colegiadas já começou a ocorrer, na verdade. Então, isso já tem crescido, mas acho que isso pode se fortalecer ainda mais. Na verdade, hoje são as duas turmas que estão governando o STF, já não é cada ministro toma a sua decisão, isso mudou bastante. Uhum. Reclamava-se muito do sistema de sorteio do STF e ontem, quando se sorteou o ministro André Mendonça para o caso referente ao Lulinha, o filho do presidente Lula, mostra-se que não é bem assim a reclamação.
0: Uhum.
2: Agora, tem que lembrar que se o exagero do poder do Congresso teve a ver com com Eduardo Cunha e um grupo de parlamentares que perceberam no enfraquecimento do governo Dilma uma oportunidade para aumentar seu poder, perceberam que o governo Temer era muito frágil, que o governo Bolsonaro não procurou fazer uma maioria legislativa, então eles, na verdade, fizeram uma chantagem enorme, porque Bolsonaro poderia ter sofrido um processo de impeachment em meio à Covid e deu o cofre, boa parte do cofre, para os parlamentares. No caso Supremo, o crescimento do poder vem desde um mensalão, mas o auge se dá com o governo Bolsonaro também, e com a tentativa de defesa da democracia. E o Supremo foi muito importante nisso, mas também, ao mesmo tempo, estendeu seus poderes para além da conta. Eu acho que o auge desse poder já foi. Basta ver. Eu acho que se tivesse ainda para crescer alguma coisa, o ministro Alexandre de Moraes, nesse ano, teria tomado decisões muito mais pesadas em relação ao ex-presidente Jair Bolsonaro.
0: Uhum.
2: Não ter tomado, não estou dizendo que deveria ter tomado, mas não ter tomado mostra claramente que uma autocontenção vai se constituir gradualmente e haverá negociações envolvendo Congresso, Supremo, eu até diria o próprio Poder Judiciário, porque uma das pautas para o próximo governo é aquilo que a gente chama de penduricalhos, né? Que são os salários acima do teto salarial definido pela Constituição, pela Emenda 19. Então, acho que essas coisas vão começar a acontecer, mas o grau de velocidade e a forma como isso vai ser feita depende muito da liderança do próximo presidente da República.
0: É aí que complica, né? A gente sempre volta. Ô Zé, a pior coisa que tem pro brasileiro é quando a gente percebe que só depende da gente. Aí quando depende da gente é que tá complicando, né? Porque tá difícil, né? A gente, não sei, você tá animado para essa eleição em termos de avanço, assim? Eu acho que as pessoas estão falando cada vez mais de política por diversas razões, mas eu sempre tendo a achar que isso é uma boa notícia pra gente. Mas quando você olha quem é líder de pesquisa nos estados, algumas coisas para senador, ele falou, cara, a gente ainda tá preso, algumas pessoas ainda estão acreditando. A gente tá andando para frente?
2: É sempre a tese do copo meio cheio ou meio vazio. Acho que o Brasil teve muitos avanços depois de 88. A sociedade brasileira era muito mais desigual. 40% das crianças de 7 a 14 anos não estavam na escola.
0: Uhum.
2: O sistema de saúde não existia para metade da população. A inflação, as pessoas não lembram, né? Talvez o Zé, que tem uma idade comigo aqui, como era no Brasil, assim.
0: A inflação era brutal até o plano real, né?
2: Assim, é muito assustador. Então, nós tivemos vários avanços, mas tivemos problemas e ainda temos.
0: Uhum.
2: Mas olhando para o período atual, acho que, por exemplo, há um crescimento muito grande de candidatas mulheres para o Senado em vários estados. Acho que isso é um avanço importante num país em que a violência contra a mulher é gigantesca. Uhum. Acho isso um grande avanço. Acho que nós estamos terminando como se fosse um ciclo da política brasileira. Não creio que se Flávio Bolsonaro perder, creio que não o movimento mais conservador, mas o bolsonarismo liderado por Bolsonaro vai se enfraquecer muito, e acho que grupos mais de direita e de centro-direita vão tentar se recompor depois de terem sido presos pelo Bolsonaro, sequestrados pelo Bolsonaro. Alguns, inclusive, têm síndrome de Estocolmo, gostam de ser sequestrados.
0: Sim.
2: E do outro lado, se Lula ganhar, é o último mandato dele, é um fim de um ciclo que vai obrigar a muita gente se mexer, eu diria, do centro para a esquerda também, né? Uhum. Porque está...
0: Ou da esquerda para o centro, né?
2: Mas assim, estão com o Lula desde candidatos à esquerda até Eduardo Paes no Rio de Janeiro. Uhum. Então, assim, há um surgimento de novos nomes pelo país que vão tomar conta da política brasileira. A geração que fez a redemocratização tem, estou falando de Fernando Henrique, Ulisses, Lula, tem grandes méritos em várias coisas que fizeram, mas tem coisas que eles não conseguiram fazer, vamos ser honestos, e essas coisas vão caber para a próxima geração. A coisa que me deixa mais otimista nessa eleição é que o espírito de antissistema, que foi gigantesco em 2016, 2018, 2020, enfraqueceu um pouco em 2022, mas ainda era forte, perdeu fôlego. Porque o antissistema é não resolver o problema. Dizer, tá tudo errado, vamos chegar lá, vamos acabar com o Centrão simplesmente, e se não der para acabar, a gente chama os militares e eles tomam poder. Essas coisas se enfraqueceram. Hoje a gente vê nas pesquisas de opinião.
0: Você acha que enfraqueceram porque eles não foram adiante ou porque se percebeu que não dá para se resolver assim no grito?
2: Eu acho que porque se percebeu que não dá para resolver assim no grito. Se percebeu também que é preciso ter um grau maior de moderação. Nós vivemos um paradoxo nessa eleição. Ela é o extremo da polarização, mas quando você destrincha as pesquisas qualitativas de opinião, cada vez mais pessoas cansadas com a polarização.
0: Uhum.
2: E ela é o extremo da polarização porque, de um lado, Lula é o presidente. Quem é presidente é candidato à reeleição em qualquer país presidencialista. Até o Biden tentou ser, já não estando mais quase entre nós neste mundo, uhum, digamos, psicologicamente falando. E tem um grupo muito forte, tem um conjunto de políticas públicas, de coalizões muito fortes. E, do outro lado, o bolsonarismo, na verdade, passou o pé em todos aqueles que poderiam ser candidatos, porque tinha ainda um recall muito forte, tinha, digamos, como se fosse a continuidade de um movimento que estava acabando, mas ainda não tinha acabado. Mas, e criaram, para usar a linguagem dos economistas, uma barreira de entrada, né?
0: Uhum.
2: Eles chegam próximo a 70%, os outros têm medo de entrar e não conseguem entrar. Mas essa polarização, as pessoas estão cada vez mais cansadas dela.
0: São exaustos, né? A gente está vivendo isso há muito tempo, né? Que não se discute muito o fato e sim quem fez, né?
2: Mas eu acho que a sociedade brasileira quis a polarização forte, pelo menos durante duas eleições presidenciais, não é pouca coisa.
0: Uhum.
2: Talvez até em 2014, 2003, tenha começado essa sensação. Acho que agora as pessoas querem uma outra coisa. O problema é quem inventa essa outra coisa, quem é o novo. O novo não será mais Lula, se ganhar a eleição, termina um quarto mandato e vai descansar com Dona Janja. Não será Bolsonaro, porque se ganhar a eleição, eu acho que é mais complicado, porque haverá uma guerra interna no bolsonarismo. A guerra deles não vai terminar bem, digamos assim, a família, né? Mas, de todo modo, termina digamos, essa fase da política brasileira, e outros vão ter que substituir. E tem gente na esquerda, no centro, na direita, tentando, digamos, ter uma ideia nova do que vai ser a política nos próximos anos. E por isso eu não acho que está tão ruim, não. Tem gente aparecendo em vários estados do Brasil.
0: Eu acho que tem muita gente interessante no Brasil, pessoalmente, né? Acho que tem muita gente interessante, muita gente melhor do que os dois candidatos principais a presidente. Eu fico feliz de você falar que acho que daqui a 4 anos estaremos melhores e penso que, pô, não precisávamos esperar 4 anos, podia...
2: Seria, né? Muito difícil, porque o bolsonarismo evitou o crescimento de qualquer grupo, digamos, da direita brasileira, qualquer grupo. Sequestraram.
0: Uhum.
2: Aquelas manifestações na Paulista em que eles obrigavam todos os líderes políticos a irem, digamos, mais do lado do centro para a direita, e quem não fosse seria cancelado na internet, era isto. E o lulismo é muito forte, né? O lulismo tem uma base popular grande, o PT não conseguiu se renovar ou se descolar do Lula e, portanto, ficou preso também a isto.
0: Uhum.
2: E muitos grupos viram no Lula. É bom lembrar que a força do Lula nos últimos anos tem muito a ver com, por isso que a polarização, com o medo do bolsonarismo.
0: Sim.
2: Os eleitores hoje são mais temerosos de um governo Bolsonaro do que de um governo Lula. Essa é uma das forças do Lula. Só que se termina essa polarização, as pessoas vão procurar outras coisas. Então, acho que este cenário abre um espaço, não é garantido, nada na história é garantido, mas abre um espaço para mudança, para renovação de várias correntes políticas que nesse momento não... Veja, o governador de São Paulo foi sequestrado pelo bolsonarismo, né? Passaram o pé nele, e passaram mesmo o pé nele, e ele não conseguiu reagir. É quase como se ele tivesse assinado o pacto com Mefistófeles do Goethe, dizendo, até o dia 31 de dezembro de 2026, você não pode se soltar de Bolsonaro. Se ele ganha a eleição, é um candidato.
0: Mas o que ficou pra gente é que ele não... Desculpa, Zé, eu quero passar a bola pra você, mas o que ficou pra gente foi que ele não quis, né? Seja lá por qual
2: ele
0: razão.
2: Ele queria, mas é muito difícil pra ele, dada a origem política dele, dada a história... Ele só foi eleito em 2022, vamos ser honestos.
0: Claro, claro.
2: Isso é um fato, isso não é mentira.
0: Sim.
2: Não precisa você gostar ou não do Bolsonaro, isso é um fato.
0: Sim.
2: Então, isso é um fato. E outros que vão surgindo agora, que tem uma renovação também, eu estou falando, por exemplo, o Rio de Janeiro foi um desastre nos últimos 8 anos, culpa do bolsonarismo, na verdade, e há uma ideia de renovação que um grupo junto com o Eduardo Paes representa que é importante.
0: Uhum.
2: E poderia citar outros estados que estão tendo renovação e estão tendo uma ideia de que existe um mundo pós-polarização. Nesse sentido, um governo 2027-2030 é quase como um governo de transição. E aí, fazendo ponte de novo com a pergunta do Zé, ele pode começar parte daquilo que estava incomodando o Zé.
0: Uhum.
2: Eu acho que ele não termina tudo, mas ele vai começar a fazer algumas mudanças importantes no reequilíbrio dos poderes, como você falou aquela hora, Deco. E isso vai ser importante pro caminho do país. Acho que tem coisas do governo Lula na área de educação, de saúde, que são muito boas, mas que não deram tempo ainda de ter colheita, então quem vier próximo... Isso quem fala são os estados.
0: Uhum.
2: Governadores que não são petistas. Então, assim, isso pode continuar, mas é um processo de um governo de transição. E nesse sentido, é por isso que é alvissareiro. Porque sair da polarização significa criar um espaço aberto. É melhor ter um espaço aberto do que um espaço fechado, que você não tem para onde correr. E eu acho que caminhamos para isso. A eleição ainda vai ser muito dura, muito briguenta, muito complicada por conta, da polarização que ainda existe. Há muitos episódios judiciais dessa eleição, portanto, a cada dia vamos descobrir uma coisa. Acho que as pessoas estão olhando para o Banco Massa, assim, no Rio de Janeiro... O material que a Polícia Federal tem dá para 2 anos de matéria na CBN. Então, assim, tem muita coisa. Mas essa dor da crise também é boa, Deco, porque se a gente não abrir as portas do que ocorreu no Banco Master, do que ocorreu no Rio de Janeiro, onde quer que seja,
0: uhum,
2: a gente vai começar a continuar jogando para debaixo do tapete coisas, sim, que não deveriam estar escondidas,
0: né?
3: O Abrúcio, né? O Rio, né? Eu moro no Rio, é um grande mistério, né? Porque apesar, né, do Paes ser um candidato realmente que eu acho que mostra pelo menos um novo rumo, né? Num estado completamente perdido, a gente tem agora nas últimas pesquisas com um garotinho reaparecendo e pintando com 10% da intenção de voto, assim, o que é uma loucura, assim, né? Considerando todo o histórico que a gente vive. Mas eu queria perguntar outra coisa. Você acha, eu concordo completamente com você, que eu acho que a gente está vivendo aí, não sei se é uma transição, é o último ciclo, né, dessa polarização entre o Lula e o grupo dos Bolsonaros, mas para a próxima eleição 2030, você acha que pode-se ter um candidato de centro efetivamente competitivo? Porque a polarização, ela praticamente destruiu o centro no Brasil. E a coisa que é mais maluca, a gente realmente abrindo as pesquisas, o brasileiro, ele não é polarizado, ele não tem essa loucura pelo...
0: A gente é de centro, né? A vida inteira a gente foi.
3: Pois é, ninguém é assim. E você vê, o mesmo eleitor, ele é capaz de ter pautas da extrema-direita e da extrema-esquerda, assim. O brasileiro, ele tende ao centro, assim, é claramente, assim. Você vê isso nas intenções de voto. Mas a gente não consegue ter um candidato de centro que minimamente consiga agregar esse voto. Você acha que tem uma possibilidade de alguma liderança dominar esse... esse espaço, ou esse espaço realmente está meio perdido na nossa disputa política?
2: Eu acho que primeiro candidatos que, digamos, hoje são considerados mais à esquerda ou mais à direita, tirando o Bolsonaro e o Lula, tenderão ao centro em 2030, porque já tem um efeito moderação forte. Vou dar um exemplo a vocês. O eleitorado que tem caminhado mais ao centro no Brasil é o eleitorado do Nordeste. Imaginava-se, quando você olha as eleições ao Senado do Nordeste, os candidatos que se apresentam muito extremos lá estão indo muito mal, muito mal.
3: Uhum.
2: Acho que esse é um movimento que é molecular, está indo em vários lugares. Segundo, eu sempre digo, né, tal como na economia, a demanda não define completamente a oferta, né? E em política mais ainda.

0: você está falando, precisa começar logo cedo. E começar logo cedo não é o seguinte, assim, acabou a eleição, suponho, Lula ganha a eleição, eu sou oposição ao Lula. Não. Se ele fizer coisas que eu concordo, eu voto a favor. Fizer coisas que eu não concordo, eu voto contra. O centro radical, eu te falo assim, tem que ter um centro radical. Tem que ter um programa. Não é que eu não sou nem Bolsonaro, nem Lula. Não ser Bolsonaro, nem Lula não define nada, Zé. Precisa ter um programa. E esse é um dos grandes problemas da política moderna. A boa parte da competição é eu não sou X, não sou Y. Mas o que importa é o que você vai fazer. É isso que conquista os corações dos eleitores. Porque, gostemos ou não, Lula e Bolsonaro dizem, de alguma maneira, o que vão fazer. O centro não diz o que vai fazer. Fica dizendo, não, mas não sou assim como Bolsonaro, não sou... E daí? Mas o que você vai fazer? Então, se eu fosse fazer um paralelo histórico, Zé... em boa medida, o período Fernando Henrique, que foi um governo mais de centro, digamos assim, tinha coisas mais à esquerda, tinha coisas mais à direita, para mostrar que a geometria é variável aí, mas que era um governo mais de centro, derivou de um projeto político, de gente que liderou, de ideias. Não nasceu porque os eleitores são de centro, nasceu porque aquelas pessoas se juntaram e falaram, vamos lá, podiam ter perdido, mas foram à frente. Quando você olha outros candidatos, digamos... que estão competindo hoje com o Bolsonaro mais do centro para a direita, eu acho que é um pouco vexaminoso o que aconteceu com eles nos últimos 4 anos. Se Bolsonaro dissesse a terra é plana, eles diziam, a terra é plana. Quer dizer, muita gente do centro se eximiu do debate, dizendo, ah, vou me casar com o antipetismo e ganho a eleição. Tá errado. Não é isso. Não é o antipetismo ou o antibolsonarismo. É qual é o teu projeto? Isso é o centro radical. E acho que isso tem espaço na política brasileira, embora, e termine aqui a tua resposta, boa parte do centro vai vir de lideranças, digamos, mais de centro-direita ou centro-esquerda, é um pouco isto, né? Ou seja, talvez a mutação aí venha de gente do PSD que vai procurar gente do PSB, ou gente do PT que vai ser mais, digamos, dentro do PT mais ao centro, e isso é que vai criar uma força de centro ou, digamos, da forma mais precisa, vai criar uma agenda de centro radical. É isso que é o mais importante.
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0: domingo 2 de agosto de 2026. Em convenções partidárias realizadas por aliados neste sábado, tanto Lula quanto Flávio Bolsonaro pedirão votos para as próprias candidaturas à presidência da República. Na Bahia, na convenção que oficializou o governador Jerônimo Rodrigues como candidato à reeleição pelo PT, o presidente Lula afirmou: "Vote em mim". Em Santa Catarina, na convenção que lançou a candidatura do governador Jorginho Melo à reeleição pelo PL, o senador Flávio Bolsonaro disse: "Votem no Flávio". Pela legislação eleitoral em vigor, a propaganda eleitoral só é permitida após o início oficial da campanha em 16 de agosto. O presidente da Argentina, Javier Milei, voltou a atacar o presidente Lula neste domingo, chamando o brasileiro de ladrão e corrupto, em entrevista à TV Argentina. As declarações aprofundam a crise diplomática entre os dois países, iniciada após ofensas durante evento em São Paulo. Em resposta aos ataques durante a convenção do PL, o Itamaraty convocou o embaixador argentino em Brasília e chamou o embaixador brasileiro em Buenos Aires para consultas. O Irã negou ter pedido o fim dos bombardeios norte-americanos contra seu território, rebatendo declarações de Donald Trump. Citando fontes militares, a agência estatal MER chamou a versão dos Estados Unidos de mentira e afirmou que o país segue em alerta máximo. Na véspera, Trump havia declarado ter suspenso os ataques a pedido de Teherã e de mediadores. Hora de Brasília, 11:31.
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1: Ó, estamos recebendo hoje Fernando Abruzzo, falando de política, de eleição, do que vem pela frente. Muita gente aqui mandando mensagem dizendo que está cansado, que está exausto, que é contra a polarização. Muita gente sugerindo a Argentina e o Vasco como vices do Flávio Bolsonaro. Provavelmente flamenguistas e brasileiros de maneira geral. Dan Stuba, que está entre nós, não o vejo.
2: Dudu, assim.
1: Então manda bala, Dan. Estamos ouvindo você. Não estamos te vendo, bola sua, perguntas.
2: Não, na verdade, eu ia fazer uma pergunta, mas porque eu fiquei curioso com o teu comentário do Tarcísio, Bruce. Você falou que ele foi engolido, sacaneado. Tua palavra não foi sacaneado, tá? Essa é a minha, meu entendimento. Pela galera do Bolsonaro, só queria que explicasse melhor, porque de algum jeito todo mundo tinha expectativa que ele concorresse à presidência. Ele, na verdade, nunca afirmou isso, né? Mas era um passo natural. É que você falou, e eu não sei se para o Teco, para o Zé já está entendido, mas para mim nunca ficou bem entendido essa desistência.
3: Olha, eu acho que muita gente, digamos, no bolsonarismo ou no PL, articulou para que Tarcísio fosse candidato. O presidente do PL, o Valdemar, a Michele articulou, Ciro Nogueira, presidente do PP, articulou. Só se esqueceram de combinar com a família Bolsonaro. E o fato é que, por isso que é o ápice e o fim dessa organização da polarização, ainda boa parte da direita e da centro-direita tem medo do tamanho do bolsonarismo liderado pela família Bolsonaro. Uhum. E, portanto, o Tarcísio foi acreditando nisso, foi alimentando muitos grupos a partir disso, sabia que a palavra final era de Jair Bolsonaro, e que, portanto, o que ele definisse, ele não iria brigar agora, porque a eleição de Tarcísio, a primeira, se deveu a Jair Bolsonaro. Se vencer agora, a eleição vai se dever apenas a ele mesmo, governador. E, portanto, nesse sentido, ele imaginava que seria factível uma candidatura, por exemplo, ele e Michele Bolsonaro. Muita gente falou sobre isso.
1: Muita gente falou dessa chapa, né? Que parecia realmente uma chapa forte, né?
3: Mas os irmãos Flávio e Eduardo não só não gostam, digamos, da Michele, isso parece que é óbvio, mas além disso disseram ao pai que a família é família, o poder tem que ficar na família, e a família são eles três mais o Carlos Bolsonaro, mas ele é tratado quase como um limítrofe, então
1: café com leite,
3: mas são eles três. E na verdade é importante também pensar que o Tarcísio ficou com um pé em cada canoa, ou seja, um pé na sua própria candidatura e um pé acreditando no Bolsonaro, e isso foi desastroso. Ele botou o chapéuzinho, né? Make America Great Again, né? Para o estado de São Paulo, que tomou uma porrada com esse tarifaço, isso não foi uma boa notícia. Então ele ficou com um pé em cada lugar e ao mesmo tempo tentando construir essa candidatura, chegou no final. Flávio e Eduardo falaram pro pai o que deveria ser. O pai está numa situação, digamos, difícil. E hoje a campanha de Bolsonaro, perguntam, vai mudar o marqueteiro, vai mudar o coordenador. Quem comanda a campanha de Flávio Bolsonaro chama-se Eduardo Bolsonaro dos Estados Unidos.
1: Que é uma loucura, né?
3: E ele acredita que ao final o Trump vai fazer alguma coisa, qualquer que seja ela, pode ser até um vendaval, para lembrar de ontem, Brasil, São Paulo no Rio, alguma coisa que vai levar a vitória do Flávio Bolsonaro. É suicida, mas ao mesmo tempo é ideológica, né? É um grupo que se reuniu, que tem várias partes do mundo, mas que tem um trumpismo forte nas Américas, que acredita que a melhor forma é ganhar a eleição no voto ou na marra.
1: Zé, bola tua. Se eu tivesse preso ou meio que exilado, né? Ele não está exilado porque ele foi lá, mas ele não pode voltar. E eu estar solto ou poder voltar ao Brasil dependesse de uma eleição, eu iria com a minha melhor chapa, né? Eu não arriscaria isso à toa, né? É estranho, porque de um jeito ou de outro, os dois estão tão mal, né? Não tão livres, não estão andando pelas ruas aqui do Brasil. Bola tua, Zé.
2: Se você imaginar, né, Zé? Antes de você perguntar, perdão. Mas se você imaginar que caso o Tarcísio fosse eleito, o Bolsonaro seria solto, né? Solto, enfim, teria todas essas benesses, assim, de um presidente amigo. Era melhor, como o Teco está falando, arriscar numa possibilidade maior de ganhar do que ficar preso a essa questão familiar, né? A princípio. Racionalmente falando, né?
3: Mas a família conta mais aqui. E mais do que isso, eles querem ter o controle total do poder. Eles não querem perder o controle do poder. Uhum. E imaginam, e assim, o Bolsonaro sempre foi assim no governo deles. Vamos lembrar o número de amigos que viraram inimigos, foi gigantesco no governo Bolsonaro. Uhum. É um tipo de autofagia que tem a ver com essa ideia de que quem manda é a família. E eles acreditam nisso.
0: Mas para ter poder, tem que estar no poder também, né? Se você não está no poder, não tem poder, né?
3: Eles acreditam.
2: Perdão, tem um trauma do que fizeram com o Moro, né? O Moro era um herói, entre aspas, e eles trituraram o Moro depois. Então, acho que o Tarcísio vendo isso e ficou talvez com algum receio, enfim. E também vai ter mais chance no próximo, na próxima candidatura.
0: Vai lá, Zé.
4: Abrúcio, sei que é muito especulativo. Você acha que essa influência americana de uma eleição, você não acha isso algo realmente ameaçador? Você vê nisso realmente um risco para essas eleições?
3: Eu acho que é perigoso, Zé. É perigoso porque isso pode envolver uso de redes sociais por conta das big techs. Isso pode gerar confusões na eleição. Isso pode gerar violência.
4: Uhum.
3: A eleição passada foi muito violenta, as pessoas se esquecem disso, e essa pode ter violência.
4: Uhum.
3: Agora, por outro lado, como houve o tarifaço, como o Trump se tornou uma pessoa muito desagradável para o público brasileiro, que vai lembrar que ele roubou um cartão vermelho de um jogador dos Estados Unidos, etc. Um pouco que o eleitorado básico não está discutindo isso, está pensando em coisa. Isso é o Trump, na verdade, né? A imagem dele é terrível no mundo todo hoje. Esses atos de tentar boicotar a eleição podem gerar o contrário, um voto mais forte no Lula. Os eleitores independentes, em geral, têm votado no Lula por conta daquilo que o Flávio Bolsonaro representa. E boa parte do que o Flávio Bolsonaro representa é essa imagem que o Milei ainda representou no último final de semana, de que é possível que os Estados Unidos e a Argentina façam uma intervenção no Brasil para definir o vencedor. Na metáfora futebolística, isso é ganhar no tapetão. Então, os eleitores não gostam disso. Essa ação do Milei
0: é péssima.
3: Foi péssima. As pesquisas mostraram que foi horrível pro Flávio Bolsonaro. Mas eles estão jogando esse jogo do desespero. É isso que eles estão jogando, eles acreditam nisso. Porque também, ao final, se o Flávio Bolsonaro não ganha, e é bem provável que ele seja condenado no caso Vorcaro, é sempre bom ter um green card garantido nos Estados Unidos, né, Zé?
4: São os únicos, né, que conseguem green card hoje em dia, né? Ninguém consegue green card no mundo inteiro, só os dois, né?
0: Ô Bruce, você acha que o brasileiro, de maneira geral, continua meio que desprezando esse voto para senador, para deputado estadual, deputado federal? Isso mudou um pouco? A gente percebeu que é importante o congressista lá. Você acha que a gente pode ter outra pergunta, algum avanço nessa coisa que eu acho meio bizarra, de no final das contas, me parece que o número é esse, acho que 10 ou 30 só deputados federais foram eleitos com o próprio voto, o resto é aquela confusão da legenda, da lista, ou seja, o cara não teve nem voto e foi eleito.
3: Na verdade, separar senador de deputado. Senador é uma eleição majoritária, uma eleição direta, as pessoas sabem. Como governador, presidente, essas três eleições diferentes. É que nós temos duas eleições muito pesadas, diretas, né? Que é governador e presidente, o Senado fica pro fim. É isso que atrapalha. Mas eu acho que a eleição ao Senado é uma eleição que o eleitor, mesmo ali ao final, tem uma posição muito clara. Pro Congresso é diferente, porque o sistema eleitoral é pouco inteligível pro eleitor, primeiro. Segundo, boa parte da eleição ao Congresso é muito fragmentada, num número muito grande de deputados, que busca se reeleger a partir de clientelismo, né? De emendas, de apoio. Bom, o Eduardo Cunha é candidato a deputado federal em Minas Gerais, definiu parte das emendas do seu partido sem ser deputado e pegando lá o WhatsApp dele, a gente viu que ele dizia, manda para aquele lugar que tem tantos votos. Então, assim, essas coisas, a eleição ao Congresso é muito difícil pro brasileiro entender essa lógica, ainda ela se aproveita, digamos, de uma certa fragilidade da sociedade brasileira, né? E também nessa eleição, quando é presidente, chega lá e fala assim, você é a favor disso, contra aquilo? Deputado é muito distante. Em muitos países, a eleição é uma lista partidária. Então, se tem uma lista partidária, você sabe o que o partido A pensa e o que o partido B pensa. No Brasil, é uma lista aberta, uma eleição proporcional em lista aberta.
1: Então... E o problema também é que os partidos não têm um filtro mínimo, né? Porque a quantidade de cara que está condenado, a quantidade de cara que fez bobagem, a quantidade de ex-alguma coisa que é candidato a toda eleição para puxar voto também. É uma
3: loucura, eu não sei se não tem filtro ou o filtro deles leva a isso. Porque assim, se a gente olhar a cúpula dos partidos, quer dizer, o presidente do União Brasil e o presidente do PP estão a 3 passos, dead man walking, né? Estão a 3 passos. Da prisão nos próximos anos. Uhum. Então, isto é muito grave, porque é a maior, se você juntar a federação, é a maior federação partidária do país. O presidente Valdemar Costa Neto é o presidente do PL. Eu acho que eu não preciso mais comentar nada sobre o que são os candidatos do PL. Assim, se a cúpula é assim, imagine como é que é o processo de triagem. Então, eu acho que tem um problema grande que piorou no Brasil com a questão das emendas, já era com as emendas e com o fundo partidário, que é muito grande, que já era ruim por conta desse sistema ininteligível, fragmentado, que é uma enorme oligarquização dos partidos. São poucos que mandam. A gente acha, tem os 513 deputados mandando as emendas. Quem manda naquelas emendas são 5 deputados, mais uns senadores. Arthur Lira sentava com o Davi e definia boa parte do que eram as emendas. Por isso que o Valdemar da Costa Neto entra lá e participa, porque vai lá e conversa com eles. Então, talvez seja interessante pensar que melhorias no sistema eleitoral, melhorias no sistema de emendas, criação de partidos que tenham prévias ao longo do caminho, não só para governador, prefeito, mas para deputados, isso tenderia a reduzir essas questões. Mas eu diria que parte delas vem da própria sociedade, até, por isso que a gente não sabe, não fala. Porque parte da sociedade brasileira quer oligarquização. Parte da sociedade brasileira quer privilégios, grupos de interesse. A gente acha que só são os políticos os malvados. Não é bem assim. Então tem parte da sociedade que ainda não aceita por completo a ideia de que todos somos iguais perante a lei.
1: Dan Stuba, que não seria eleito hoje para deputado federal no Brasil, bola tua.
4: Talvez fosse.
1: Ah, não seria, ele é odiado. Odiado. Ele não ia ter voto feminino, não ia ter voto em ninguém nesse país.
4: No Rio ele tem chance, tá?
1: É que o Rio, Zé, é outro jogo, é outra lógica as coisas.
3: Viraria presidente da Alerj, né, Zé?
4: Fácil.
2: É, pior que eu acho também. Eu não sei se vocês já falaram do outro lado, né, Bruce? Eu sei porque eu cheguei no programa depois. É, na esquerda, quais seriam os nomes para uma próxima eleição presidencial, né? Me parece que é o Haddad que está sendo preparado novamente para isso. A gente teria uma reedição do que é hoje a candidatura para governador, né? Entre o Haddad e o Tarcísio na próxima vez. Ou se você vê outro nome ocupando esse lado da esquerda. Não sei se vocês já falaram disso.
3: Ah, eu acho que o Haddad pode ser um dos nomes, porque há mais chance dele perder a eleição em São Paulo e há mais chance dele ser o homem forte do governo Lula. Acho que essas duas coisas são muito verdadeiras.
1: Voltar para ser o homem forte do Lula?
3: Eu acho que mais forte do que foi o ministro da Fazenda, ser o chefe da Casa Civil, quem de fato manda mesmo. Mas tem que lembrar que temos novas lideranças também surgindo. Eu citei aqui o nome do Eduardo Paes, mas no próprio PT, o ministro da Educação, o Camilo, o PT tem crescido, Dan, no Nordeste. Se você olha a bancada do PT na Câmara, onde cresce mais é no Nordeste. E não é só porque o Lula existe, é porque talvez esteja produzindo boas políticas públicas nesses lugares. Se você pegar o Ceará e Piauí em educação, avançam mais que São Paulo. Então deve ter alguma coisa ali que funciona. Então, assim, tem coisas ali que tem liderança. O próprio governador do Piauí, que é um governador impressionante, é um estado que está tendo um avanço enorme. Você pega as pesquisas, ele tem 80%. Os 3 governadores mais bem avaliados nesse período, ao longo do período, foram o governador Piauí, o Rafael Fonteles, o Ronaldo Caiado e o Ratinho. Vocês verem que coisa interessante. Não é nenhum grande bolsonarista ou uma liderança antiga do PT, não é isto. Então, acho que tem espaço para coisas novas que a gente ainda não está vendo direito. E assim, ninguém mais vai precisar, digamos, da direita pedir bênção pro Bolsonaro se o Flávio Bolsonaro perder a eleição. O Tarcísio não precisa. O Paraná, eu acho que vai ganhar o candidato. Provavelmente o candidato que o Ratinho escolher vai ganhar no segundo turno, porque o PT vai votar contra o Sérgio Moro e vai ganhar o candidato do Ratinho. No Rio Grande do Sul vai ser a Juliana. Eu acho que a Juliana Brizola vai ganhar a eleição. Ou talvez sobre lá o governador de Santa Catarina, mas ele é uma figura, digamos, não tem muito voto, não é expressivo. Então, quando você olha para o cenário de maneira mais geral, tem espaço para crescimento. E aí, voltando um pouco ao que o Dan perguntou, o próprio PSB, né, Dan? O João Campos, a Tábata, tem muita gente aí surgindo que não é contra o Lula. Alia-se ao Lula porque acha que tem muitas políticas públicas que concordam e porque tem o bolsonarismo.
1: Mas João Campos periga perder lá, hein?
3: Ah, ali vai ser uma eleição difícil. Difícil.
1: Pra surpresa dele, né? E acho que ele achou que ia ganhar mais fácil.
3: E Raquel, né? É uma política de centro.
1: Sim.
3: Que elogia o Lula todos os dias. Uhum. Vai ao rádio e elogia o Lula. Porque, de fato, isso não se pode negar. O Lula foi muito justo com os governadores. Foi justo com o Tarcísio, foi justo com Raquel, que não era... Tudo que o Tarcísio quis, o Lula deu. Ao contrário do Bolsonaro, tudo que algum governador que fosse de oposição a ele, ele brigou com o Dória, brigou com os governadores do Nordeste, brigou com o Caiado num certo momento. Lula deu tudo que os governadores quiseram. E porque Raquel percebeu que isso é uma forma de ter um outro tipo de política. Pode ser, ela não é a candidata exata do Lula, uhum, mas é isso que é a ideia do centro radical que eu brinquei. Sim. Mas ela pode ganhar a eleição sem precisar dizer que eu não sou Bolsonaro nem Lula.
4: Abruzzo, acho que eu estou mais ou menos contigo, assim, acho que a Câmara não dá para exigir muita coisa, que é meio assim, uma batalha meio perdida, mas o Senado, pelo menos a última pesquisa, eu achei até meio surpreendente, para falar a verdade, com nomes realmente, diria, de uma política mais tradicional, nenhuma coisa muito extraordinária no sentido de aparecer nomes esquisitos, assim. E eu acho que me parece, pelo menos pelo encaminhamento, me parece um Senado melhor do que o que a gente tem hoje. Não sei qual que é a sua leitura dessas pesquisas e do andamento dessa opção de voto até outubro, né?
3: Olha, eu acho que a tendência é o Senado ter um conjunto grande de senadores mais tradicionais, de centro. A tendência é não ter grandes outsiders, como nós tivemos lá em 2018 e um pouquinho em 2022. Uhum. E, portanto, um Senado mais previsível. E isso, eu acho que uma das coisas mais importantes para a política e economia do país é ter previsibilidade. Uhum. E um Senado mais disposto a conversar. Agora, o Senado como a Câmara vão ter um papel muito importante para esse reequilíbrio dos poderes, que eu acho que vai começar em 2027, mas não vai terminar em 2027. Um grande debate para reestruturar republicanamente alguns papéis do Congresso, do próprio Supremo Tribunal Federal... E, porque é mais fácil, também é bom lembrar disso, né? Tentando essa campanha bolsonarista, né, Teco, de vamos mudar todos os senadores para fazer impeachment de todos os ministros do Supremo. Isso é um desastre. Uhum. Acaba, o país economicamente vai para o brejo. Isso quer dizer que o Supremo está jóia, tudo perfeito? Não. Mas se você faz de uma forma mais sensata, organizada, você consegue fazer incrementalmente as mudanças que o país precisa fazer do ponto de vista do Supremo Tribunal Federal. Uhum. Nós vamos ter 4 ministros supremos se aposentando até o final do mandato do próximo presidente. Então já vai ter uma grande mudança. Então tem que aproveitar isso e fazer a mudança na forma como o Supremo funciona, na forma como ele se apresenta à sociedade.
1: E na forma como são escolhidos também, né? Porque
3: então, mas esse é
1: uma,
3: o ponto.
1: Uma coisa que a sociedade também se incomoda é de ser sempre... Não sempre, né? Porque não posso dizer que os ministros não sabem nada do que estão fazendo, não é isso. Mas sempre tem uma relação pessoal que parece mais forte com a técnica, é o que nos parece aqui, né? O Bolsonaro elegeu um ministro porque ele também era evangélico, o Lula elegeu um ministro que era ministro, um ministro que era advogado, e assim tem sido de tempos para trás também, né?
3: É, embora... É igual você olhar para os Estados Unidos. Uhum. É igualzinho.
1: Sim.
3: Os países presidencialistas dão um poder muito grande ao presidente para escolher. O que eu acho que é mais importante é definir como é que se faz a sabatina. Veja, o Messias caiu sem sabatina, porque a sabatina foi uma vergonha. Uhum. Na verdade, os senadores fizeram perguntas ridículas. Na verdade, foram piores do que o Messias e ele caiu. Uhum. Segundo, que defina, por exemplo, mais claramente, qual é o raio de mandato do ministro. Isso é muito mais importante. O ministro que é mais, digamos, que é o mais polêmico do Supremo, vamos direto ao ponto, o ministro Alexandre de Moraes. A formação técnica dele é excelente, Teco. Professor da Universidade de São Paulo. Uhum. Seus livros são usados em todos os concursos públicos. Talvez, portanto, fosse ele e o Gilmar Mendes são os mais técnicos ali, os mais, sim, como o Barroso também era. Não é esse o ponto. O ponto é como é que você define o raio de ação do ministro. Decisões colegiadas são sempre melhores do que decisões individuais.
1: O raio do que não é ilegal, mas é imoral.
3: Exatamente.
1: É, Mas isso também é uma coisa que se esqueceram,
3: e,
1: né?
3: E digamos, as pessoas mais técnicas do mundo podem roubar a gente no mercado financeiro, robô, claro. Sendo... Então, assim, não acho que é esse o ponto. É aumentar a responsabilização do Supremo, delimitar melhor o papel de cada ministro. E isso dá para fazer com o Senado, pegando o que o Zé falou, mais comedido, que sabe, olha, é o seguinte, vamos fazer, olha, a partir desse vai ter tal ou qual mudança, isso acalmaria o Supremo, isso permitiria, inclusive, uma investigação mais forte, uhum. Porque hoje a investigação não se aprofunda tanto no Supremo por conta dessa radicalização. Porque, vamos combinar, né, quando o Bolsonaro diz, nós temos que pegar o Alexandre Moraes, olha, se for pegar o Alexandre Moraes, vocês são os primeiros a sair junto, uhum. Certo?
4: Uhum.
3: Vamos combinar que a coisa não tá boa do outro lado. Se você faz de um outro modo, você vai mudando as estruturas institucionais sem criar uma grande celeuma, e aí permite mesmo você, digamos, cobrar mais os ministros do Supremo. Eu só tenho uma outra coisa que eu acho que é importante contra o ministro do Supremo, é que alguns comportamentos deles não são muito diferentes da elite dos advogados no Brasil.
1: Uhum.
3: Isso eu não estou falando porque o Dan está fazendo a elite dos advogados do Brasil na novela.
1: Dan seria um ótimo.
3: Não, mas é isso mesmo, aquilo que o Dan está fazendo na novela é mais comum do que as pessoas imaginam, gente. Parece que ele tá fazendo um personagem malvado, que não existe, inventado só para ele ser odiado, como você falou. Não. Existe uma elite da advocacia brasileira. Eu gosto muito de ler o Conrado Hübner, que escreve na Folha, uhum. Meu amigo Conrado, que se comporta desse modo. Portanto, às vezes, a seleção está selecionando dentre estes.
1: Uhum.
3: Portanto, tem uma mudança que tem a ver com o Supremo, mas tem uma outra mudança que tem a ver com a elite brasileira.
1: Uhum.
3: Essa elite brasileira que aceita entrar no judiciário em concursos muito concorridos, mas acredita que tem que entrar lá para ganhar R$100 mil por mês. A elite acha isso antes de entrar no concurso, Teco. Então, assim, a gente tem uma coisa que é mudar certas partes da elite brasileira que tem uma visão de que eles são mais iguais do que a gente.
1: Uhum.
3: Se a gente não mudar isso, quando a gente for olhar o raio de escolha de quem que a gente pode escolher para o Supremo... Não vai sobrar tanta gente.
1: Ademir, que seria candidatíssimo a uma vaga na Suprema, talvez até favorito da Instituba, que bola tua.
2: Eu acho que uma das coisas mais legais da repercussão desse personagem, desse tipo de personagem, né, Fernando, é realmente dialogar com a sociedade. É as pessoas reconhecerem nele pessoas que elas veem no Jornal Nacional, das quais elas têm raiva, né? E a partir de um personagem desse, elas podem exteriorizar a sua raiva, né? Discutir o país e querer algo melhor, enfim, se a gente pensar até utopicamente como um dos papéis possíveis para a arte. E aí que eu queria te perguntar, a gente discute política hoje em dia melhor do que a gente discutia como sociedade, do que chega para você, claro, ou não?
3: É, se você pensar nas origens lá do fim do expediente, era uma outra era da mídia, né? No uhum. meio desse caminho entraram as redes sociais. É isso que aconteceu. Então, assim, vocês contribuíram para, como outros programas, digamos, do que chamamos de mídia tradicional, para uma melhora do debate político, inegavelmente. Não é que acertava assim. Pode acertar, errar, eu posso aqui acertar, errar. Mas tinha um debate denso. As redes sociais destruíram boa parte disso nos últimos 10 anos. Acho que hoje há um cansaço também com as redes sociais, ou pelo menos com o uso das redes sociais desse modo radicalizador, extremista. É como alguns amigos dizem, é melhor ver o TikTok rapidinho do que ficar olhando essas coisas. Ninguém consegue mais escrever no Twitter, sei lá qual é o nome agora. Ninguém mais olha os textões do Facebook. Deu uma reduzida, mas ainda tem também teve uma queda disso, mas ainda é um movimento importante de desinformação à sociedade. Eu acho que foi essa mudança que atrapalhou o trabalho de vocês e de outros que estavam tentando melhorar o debate. Só que como eu acho que está tendo esse cansaço para as redes sociais, também tem surgido, e é importante também dizer isso, Teco, na internet, gente boa fazendo coisas legais. Eu gosto muito do Pedro Doria no meio, que faz coisas super legais de debate. Tem surgido. Eles estão começando a crescer.
1: Uhum.
3: Mas acho que talvez isso seja um espaço importante. Do lado disso também é importante dizer que no mundo todo, nos últimos 20 anos, houve a ascensão de uma visão muito conservadora da sociedade. Isso não é um fenômeno brasileiro. Se você liga rádios nos Estados Unidos, eu morei nos Estados Unidos em 2019, começo de 2020. As rádios têm programas muito conservadores que não teriam na época do Reagan. É importante dizer isso. Com um grau de visão antidemocrática muito forte. Essa é uma novidade que não tinha lá no início do fim do expediente, mas essa não é uma novidade do Brasil, isso é uma novidade do mundo. E acho que nós vamos ter que aprender a conversar com essas pessoas, tentar... O problema não é o conservadorismo, o problema é o reacionarismo, eu sempre digo.
1: E a burrice, né?
3: Porque conservadores Partido Conservador Britânico governou por décadas na Inglaterra e nunca levou ao fim da democracia. Uhum. Mas esses caras não são democráticos, esses caras são contra direitos humanos, eles são a favor de que alguns têm mais privilégios do que outros. Então, essa é uma novidade no mundo que a extrema-direita representa, tem até suas portas aqui no Brasil, que acho que essa é uma coisa nova e que nós vamos ter que aprender a discutir, mudar isso. Mas quando a gente olha das pesquisas de opinião do eleitorado brasileiro em geral, ou mesmo do americano, existe uma tendência, digamos, a tentar equilibrar isso. Mas aí o que muda é a oferta. A gente também tem que mudar a oferta de candidatos, a oferta de líderes. A demanda sozinha não muda a política. Não muda a política. Então tem que mudar isso. Então, nesse sentido, não fico preocupado, acho que vocês melhoram o debate, melhoraram, mas é que aconteceu coisa no meio do caminho que a gente não esperava. Mas acho que hoje também é possível encontrar outras saídas para as redes sociais. A gente aprendeu a lidar com isso nos últimos anos.
1: Obrigado pela presença. Foi um prazer de novo. Tchau, Dan. Tchau, Zé.
2: Tchau, gente. Fiquem bem. Boa semana.
1: Valeu.
3: Tchau, tchau.
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0: Segunda-feira, 3 de agosto de 2026, o presidente Lula se lançou oficialmente como candidato à reeleição neste domingo e deu recados políticos sobre o programa de governo e a relação com o Congresso Nacional. O petista disse que não quer ser lembrado apenas pelo Bolsa Família e prometeu, em um possível novo mandato, disputar com o Legislativo o dinheiro das emendas parlamentares. O presidente também falou sobre soberania nacional, direitos das mulheres, investimento em defesa e outros temas que devem aparecer na campanha. Um ensaio clínico internacional demonstrou que um tratamento oral semanal para o HIV é tão eficaz quanto as principais terapias diárias atuais, oferecendo a possibilidade de uma nova opção de tratamento contra o vírus. O estudo envolveu 607 adultos em 106 centros clínicos em 12 países. Ataques com drones ucranianos mataram pelo menos duas pessoas em regiões próximas ao rio Volga, na Rússia. Entre os alvos atingidos está um depósito da maior varejista online do país, segundo autoridades regionais. Desde 18 de julho, a Ucrânia atacou cerca de uma dúzia de instalações da empresa, considerada um dos pilares do mercado de consumo russo. Hora de Brasília, meia-noite, um minuto.
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1: Muito bom dia, você que está conosco aqui na CBN, em todo o Brasil, em diversas partes do mundo. Começa aqui o CBN Madrugada, hoje é segunda-feira, dia 3 de agosto de 2026. Muito bem, aqui no CBN Madrugada, espaço para a gente falar um pouco mais aí sobre um tema dos mais importantes na área da saúde. Médicos anunciaram nesta segunda-feira dois novos casos de possível cura do HIV. São pacientes que interromperam o uso de antirretrovirais e desde então o vírus não voltou a ser detectado. Um deles está há 14 meses sem os medicamentos e o outro há 12 meses. A gente vai conversar aqui no CBN Madrugada com o Dr. Tiago Vitoriano, que é médico infectologista do Hospital Samaritano Higienópolis. Tiago, muito bom dia, um prazer tê-lo conosco aqui na CBN.
2: Bom dia, obrigado pela oportunidade.
1: Qual que é a importância dessa notícia e dos outros casos também, né? Já são 13 casos, né, de remissão do HIV contabilizados. Qual que é a importância desses casos no combate ao HIV, hein?
2: A gente vê um horizonte em que o HIV pode ser eliminado, erradicado do organismo humano. Hoje a gente já tem uma cura que a gente chama de cura funcional, ou seja, o paciente convive com o HIV de uma forma latente, inativa, mas mesmo assim ele ainda está lá. Ele tem ainda algum grau de inflamação que ele pode ocasionar no organismo, mas a pessoa vive com uma imunidade adequada, normal. Porém, essa não é uma cura esterilizante, ou seja, você não se livra do vírus. O vírus continua escondido em alguns santuários do organismo, em algumas células em que ele fica inerte, inativado, mas ainda fica lá. O que esses casos têm mostrado, evidenciado, é que é possível eliminar o vírus do organismo humano, de forma que ele não volte jamais. São tratamentos difíceis, tratamentos relacionados a transplante de células tronco-hematopoéticas, ou seja, células do sangue, da imunidade que você precisa receber de outra pessoa, mas isso dá uma perspectiva, um horizonte de novas terapias que possam derivar desse tratamento que foram feitos a esses pacientes.
1: Certo. Na prática, doutor Thiago, como é que funciona esse tratamento? Não sei se dá para explicar isso em um minuto, dois aqui para as nossas ouvintes, a gente que é leigo no assunto, mas como que é feito, o que é esse transplante de célula-tronco e como que isso age no organismo para fazer com que o vírus fique inoperante, hein?
2: Dá para explicar sim, não tem, a gente consegue entender, porque o vírus HIV, ele gosta de uma célula da imunidade dos seres humanos chamada linfócito CD4. Na prática é um linfócito, é uma célula de defesa. E é isso, e esse é o dano que ele causa no nosso organismo. Ele destrói a imunidade se multiplicando dentro dessa célula. O que foi feito nesse tratamento é que você recebe de outra pessoa células imunes, linfócitos, que têm uma defesa natural à entrada do vírus HIV. Trata-se de uma mutação que impede que o vírus HIV entre e destrua essa célula. Algumas pessoas, em alguns continentes, em alguns lugares, foram identificadas com essa mutação. É uma mutação que confere uma defesa natural. E esse tratamento consiste em transferir essas células para as pessoas portadoras do HIV. Claro, isso não se faz de rotina, isso não se faz de uma forma normal. Esse transplante de células é feito para pessoas que têm uma doença do sangue, ou um linfoma, ou uma leucemia. O que acontece é que você faz um tratamento para destruir as células que você tem. No caso, a pessoa que tem HIV destrói as células que portam o HIV e renova com esse novo grupo de células vindos dessa pessoa que tem a defesa natural. Então você adquire aquela defesa natural que aquela pessoa tinha, através do transplante de medula.
1: Certo. Doutor Tiago Vitoriano, como é que estão as estatísticas em relação ao HIV hoje no Brasil? A tendência é de aumento, é de queda? O que você pode dizer sobre isso?
2: Hoje é uma tendência de estabilidade. O que acontece é que ainda há um déficit muito grande da testagem. A gente sempre incentiva que as pessoas façam um teste, porque o que que acontece? O vírus HIV passa muito tempo numa infecção latente. O que que é uma infecção latente? É uma infecção que não manifesta sintomas. Então, a única maneira de saber se você está infectado é testando de forma regular, em exames de rotina. Então, a gente acaba descobrindo as pessoas doentes pelo HIV, vivendo com HIV de uma longa data, quando elas começam a manifestar sintomas. Isso não é uma coisa boa. O nosso objetivo é descobrir quando a pessoa ainda não tem sintomas, porque o tratamento é muito mais eficaz.
1: Certo.
2: Então, é uma estabilidade, mas ainda precisa incentivar o autoteste.
1: E quais são esses sintomas, doutor?
2: Quando a pessoa tem o estado de doença avançada pelo HIV, ela começa a apresentar várias infecções. Muitas vezes ela começa a ter pneumonias, infecções de pele, outras infecções mais simples. Isso vai se agravando de forma que a pessoa não entende por que ela tem tantas infecções. E podendo apresentar infecções mais graves, como meningites, pneumonias mais graves. Então, tudo isso aponta para um defeito do sistema imune. Então, esse é o alerta para que a pessoa teste para o HIV.
1: Certo. Bom, eu lembro já que há muito tempo que a gente já não fala naquela história de grupo de risco, né? Queria que você falasse um pouco sobre isso, mas se de alguma forma os dados mostram se há grupos mais suscetíveis ou não ao HIV neste momento, doutor Tiago.
2: Isso, não existe mais os chamados grupos de risco. Antigamente isso era falado, mas isso aí acabou se mostrando um preconceito, acabou se mostrando uma coisa que não tem relação com as pessoas que adquiriam HIV. O que acontece é isso, é comportamento de risco. Hoje o HIV pode atingir qualquer classe social, qualquer orientação sexual, qualquer etnia, qualquer profissão, qualquer classe. Então, qualquer pessoa que se expõe a atividades sexuais ou a atividades profissionais que possam ter exposição a fluidos corporais, a sangue, seja um profissional que lida com matéria orgânica, com lixo, ou mesmo uma pessoa que tem um comportamento sexual que se expõe com mais frequência, deva se testar. Mas repito, hoje o HIV está em todos os estratos da sociedade, qualquer pessoa tem risco de aquisição.
1: Queria que você falasse um pouco da importância do uso do preservativo, né? Se é realmente ali o cuidado mais importante para se evitar a transmissão.
2: O preservativo foi realmente uma revolução para o universo, não só do HIV, mas de todas as doenças sexualmente transmitidas. O HIV geralmente ele não anda sozinho, ele anda com outras doenças como a sífilis, a gonorreia, as hepatites. Então, doenças que, caso elas estejam junto do HIV, elas fazem um prejuízo muito maior ao doente, porque o HIV destrói a imunidade e essas outras doenças se tornam oportunistas. Então, o preservativo, ele é o cerne, ele é o elemento principal para se evitar de alastrar o HIV. E o HIV, quando ele passa a não ser transmitido, ele também se habitua ao organismo da pessoa, ele se adapta. Então, a gente sempre diz que o preservativo, inclusive, enfraqueceu o HIV. Aquelas formas mais agressivas do HIV acabaram por evoluir para o óbito, né? Para as pessoas que o portavam antigamente. E aquelas formas mais fracas, mais frágeis, elas conseguiram aprender, o organismo aprendeu a conviver com o vírus HIV. Logo, a não transmissão também possibilidade. possibilita um enfraquecimento do vírus por adaptação com as pessoas que convivem com ele.
1: Bom, Tiago, para fechar o nosso papo aqui, eu queria que você falasse um pouco da questão do preconceito, né? Se isso diminuiu em relação ao passado. Eu vou lembrar um caso aqui, é uma história que eu até já cheguei a falar aqui no ar, de um programa que eu assisti há muito tempo, da Oprah Winfrey, que foi simplesmente sensacional, né? Do ponto de vista de fazer televisão, a Oprah, né, realmente tinha muito talento. E o programa foi o seguinte: ela chamou lá, isso já aconteceu, esse programa já foi ao ar há mais de 10, 15 anos, mas ela chamou no ar pessoas que tinham participado de um programa na década de 80, né, com ela. E a situação foi a seguinte: era uma cidade lá do interior dos Estados Unidos na década de 80, e aí a situação foi a seguinte: eles estavam num clube, e aí uma pessoa que era portadora do vírus HIV, lá, vamos voltar em 1985, sei lá, por aí e tal. Essa pessoa pulou na piscina desse clube lá no interior dos Estados Unidos. E aí, o que aconteceu? O salva-vidas lá, a pessoa que estava trabalhando lá, a comunidade era uma comunidade pequena, o pessoal sabia que aquela pessoa era portadora de HIV, ele fez com que a pessoa saísse, todo mundo, quando essa pessoa pulou na piscina, todo mundo saiu da piscina, e o próprio guarda-vidas lá orientou as pessoas a saírem. Ou seja, era uma situação em que ninguém sabia exatamente o que estava acontecendo, e depois ela trouxe essas pessoas 15, 20 anos depois para o programa, para elas falarem, e a própria pessoa que tinha feito as outras saírem da piscina, né, pediu desculpas lá, tentou se explicar porque não tinha informação, tal. Eu tô trazendo isso para mostrar como naquele momento, né, a desinformação era total, né? Tanto que as pessoas achavam que alguém que tinha HIV pulou na piscina poderia ser infectado, né? Queria que você falasse um pouco sobre essa questão da informação. As pessoas hoje têm a informação necessária sobre a doença? A questão do preconceito ainda existe?
2: Olha, o preconceito ainda existe, mas a gente percebe uma melhora na disseminação das boas informações com relação ao que é viver com HIV, né? A gente vive cercado de informação e a gente tem que lutar para que essa informação seja de qualidade, bem difundida. Então, hoje, as pessoas já sabem muito bem quais são os modos de transmissão do HIV, de que modo ele passa de pessoa para pessoa. Então a gente sabe que talheres, a gente sabe que contato com utensílios, roupas, água de piscina, nada disso transmite o HIV. O HIV se transmite em contato de secreções sexuais e sangue. Então isso é uma informação que a gente tem que disseminar. É uma informação que a gente tem que tornar cada vez mais clara, explicitar para as pessoas que o convívio com as pessoas que vivem com HIV não possibilita uma transmissão assim, por esses meios, por água, por contato. E outra coisa que é muito importante, que precisa ser dita: as pessoas que tratam e que mantêm a sua carga viral zerada, tem exames que mostram isso, não transmitem mesmo através de relações sexuais. Isso é uma coisa muito importante dizer, que o indetectável, ele também é não transmissível. Então veja só a revolução que o tratamento trouxe para os nossos dias atuais. Uma pessoa que trata e usa seus remédios de forma regular, de forma a ter um acompanhamento adequado, ela também não transmite. Então hoje a não transmissibilidade é uma dádiva da modernidade médica, trouxe uma qualidade de vida enorme para essas pessoas. As pessoas estão aí convivendo com a gente muito bem e não transmitem de forma alguma, tá? Hoje a gente tem muito mais acesso a essa informação e consegue não ter mais preconceito, mas é uma coisa que tem que ser falada nas escolas, falada nos meios de comunicação. A gente tem que falar bastante sobre isso.
1: Agora, para fechar mesmo, doutor Tiago Vitoriano, infectologista do Hospital Samaritano Higienópolis, eu lembro que muito já foi se falado de o Brasil como um exemplo, né, na detecção, no tratamento do HIV, a distribuição dos antirretrovirais pelo sistema público de saúde. Isso continua funcionando bem? As pessoas que precisam do remédio têm acesso gratuito? Como é que está funcionando isso, doutor Tiago?
2: Olha, o Brasil continua nos dando orgulho nesse campo do tratamento do HIV. As medicações, nós temos as mais modernas e continuam estudos para absorver mais tratamentos modernos que estão vindo por aí. O tratamento continua de fácil acesso, gratuito. Você faz a testagem e, como eu sempre falo, incentiva todas as pessoas a testar regularmente. Se você tem um resultado positivo, isso não é mais uma sentença de morte, o atendimento é imediato e você tem acesso às medicações mais modernas de forma imediata, com acompanhamento com os melhores exames, que no caso são a carga viral e a dosagem do linfócito CD4. O Brasil é um exemplo, vai continuar sendo um exemplo, é um exemplo para outros países, todo mundo admira o nosso modelo de atendimento ao HIV. Claro, existem questões sociais que impossibilitam que muitas pessoas tenham acesso, até porque o HIV não é só um tratamento medicamentoso, também tem relação com as condições de alimentação, de moradia, de saneamento, né? Mas com relação às medicações, nós continuamos sendo exemplo para o mundo e, como eu falei, incentiva todas as pessoas que se testem, porque terão seu tratamento adequado com as melhores drogas e de forma gratuita.
1: Muito bem, doutor Tiago Vitoriano, médico infectologista, mais uma vez obrigado pela gentileza aqui com a CBN, um bom dia e até uma próxima.
2: Até uma próxima, estamos sempre à disposição.
1: Com a Tatiana Vasconcelos e o Fernando Andrade, o professor Pasquale explicou sobre a origem da palavra esculacho.
3: Hoje, vamos. João Otávio Nunes de Mesquita, ele é de Jacareí, no Vale do Paraíba, em São Paulo, e ele conta o seguinte, que esses dias ele se deparou com a palavra esculacho. Aí dois pontos vieram à mente dele. Um, qual é a origem dessa palavra? Por acaso tem a ver com esculhambar? E o ponto dois, é ridículo isso, mas que trembão de se pronunciar esculacho.
4: É bom demais falar esculacho.
3: Existe algum tipo de termo técnico oficial ou fenômeno registrado para palavras que têm uma sonoridade gostosa de serem ouvidas ou ditas?
4: E lá do outro lado da Dutra ainda é esculacho, né?
5: É.
4: O que torna tudo ainda melhor.
5: É um esculacho.
4: Esculacho.
5: Bom, eu sou quase da fronteira, né? Guaratinguetá, que é quase mais uns metros, eu teria sido fluminense e não paulista. E esse ouvinte é do começo do vale, né? Jacareí. Eu sou lá do fim do vale do Paraíba. Bom, a questão é a seguinte, ele relaciona, que ele pergunta, né, se há relação entre esculacho e esculhambar. Os dicionários dão como sinônimos, mas a origem é discutível, né, em relação a ser ou não ser da mesma família. Vamos ouvir o emprego da primeira palavra que ele cita, uma canção composta por André Marques, Fábio Lessa, Preta Gil, Ranieri Ricardo Ferreira de Oliveira e Ricardo Marins. Quem canta é a Preta Gil, num disco chamado Bloco da Preta, de 2014. Como se chama a canção? Esculacho. Vamos ouvir o uso que aparece nessa letra. Vamos lá.
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0: É muito legal, né? Ela canta com muita força, com muita expressividade. E no vídeo, quando ela diz, tô doida pra te esculachar, ela faz aquele gesto com a mão, sabe? De quem tá dizendo cai fora, como eu não sei se dá pra entender o que eu tô querendo dizer, põe o polegar nos quatro dedos e faz assim, né? Deixa eu ver, Tati, faça aí que polegar. Eu tô com um negócio
1: aberto. De X pro X.
2: Tipo, é, sai andando.
1: É igual quando eu não quero falar no microfone e eu falo pro Daniel, sai pro intervalo.
0: Isso, assim, tchon, tchon, tchon. Tá. Né? Mas esculachar, dizem os dicionários, com a provável origem, a mais provável origem é de isso, exatamente isso que você está fazendo agora. A Tati que tem atraso, né? Exatamente esse gesto aí que você está fazendo. Dizem os dicionários que a provável origem, a mais provável origem é do italiano, sculacciare. Sculacciare.
2: É mais bonito ainda.
1: É mais bonito ainda.
2: Que legal.
0: Sculacciare. Mas o que é sculacciare em italiano? Né? Não por acaso nessa palavra sculacciare, sculacciare, a gente tem aí dentro a palavra culo. Que é a mesma do vaffanculo, né? Que todo mundo conhece, já ouviu. Esculachare é simplesmente dar palmadas na bunda de crianças.
1: Ah.
0: É a frase que mais se diz. O exemplo no Trecani é genial. Fai il bravo. Bravo em italiano não é o brabo daqui, né? Quando a gente diz bravo, a gente está cumprimentando, está dizendo que é bom, né? Fare il bravo significa fazer as coisas direito, né? E se não fai il bravo, ti sculaccio. Ou seja, se você não se comportar, eu te dou palmadas na bunda, né? Então, essa é a mais provável origem de sculacciare. E depois, por extensão de sentido, né? Vem essa coisa de, primeiro sentido, maltratar por meio de pancadas, né? Repreender, censurar. Eu esqueci de pedir ao Fernando que abrisse o dicionário. Você abriu, Fernando?
2: Claro.
0: Celeria. Então, leia você com a sua bela voz.
2: O esculachar, qual?
0: Pode ir lá, o dois, que o primeiro dois. Eu já li.
2: Tá.
0: Leia você.
2: Repreender ou censurar alguém de maneira deselegante, rude, afrontosa, esculhambar. Esculachou o motorista que abusava na direção.
0: E aí vem mais dois sentidos, se quiser ler.
2: Zombar de, escarnecer, ridicularizar, esculhambar, tirar da ordem ou do seu lugar próprio, desarrumar. Isso é esculachar.
0: Mas vocês viram que tem aí a possível

0: Esculhambar meu coração.
1: Esculhambar meu coração. E aí, se o nosso Fernando já clicou lá em esculhambar, se quiser ler os sentidos, a gente vai ver que dá quase na mesma.
2: Sim, repreender, criticar ou censurar de maneira áspera, rude, ofensiva, esculhambar um comerciante ladrão, por exemplo, fazer perder a ordem, desorganizar, bagunçar, causar dano, estragar, deteriorar. É uma esculhambação.
1: Esculhambou o motor do carro com aquela correria toda, né? Uhum. Bom, o problema é a origem. E aí, a origem é duvidosa, né? Tanto o Ais diz isso, quanto o Aulete e tal. E aí vem uma coisa, que horas são? 16h14, essa hora a gente pode falar da palavra colhão? Que todo mundo no dia a dia diz, colhão, né? Que são os testículos, né? A provável origem de esculhambar é culhão, né? É culhão. E o primeiro, a primeira hipótese que se lembra, que se aventa é, você tá com o negócio aberto aí, Fernando? Clicou em origem, esculhambar?
2: Sim, sim. Aqui tá,
1: esse NASC é nascentes, Antenor Nascentes.
2: Considera a palavra expressiva baseada em colhão.
1: O vocábulo significou primitivamente, segundo o autor, leia
2: ficar
1: você.
2: Ficar com os testículos, entre parênteses, colhões feridos de tanto andar a cavalo.
1: Tá vendo? Né? E há quem relacione com outra coisa, mas essa, vamos ficar com essa só para não bagunçar os ouvidos, né? A primeira possibilidade que se dá é essa, e é a, teoricamente, a mais plausível. O Aulete diz que a origem é incerta, possivelmente de colhão, né? Que a gente no dia a dia diz culhão.
2: É verdade.
1: Mas em suma, tanto esculachar quanto esculhambar tem esse sentido de repreender, de criticar, de bagunçar, de desorganizar. E as origens são um pouco diferentes. O nosso ouvinte pergunta também se há um nome para isso. Quando a gente gosta do som de uma palavra, a gente fala em eufonia. Eu quer dizer bom, quer dizer bem. Né? É o mesmo eu de eutanásia, thanatos, morte, a morte boa, a morte que traz o alívio, né? Eufonia, fone, voz, som, né? Eufonia, que tem som bom, né? Então a gente pode dizer que uma palavra como essa, esculacho, vocês viram que ele separou as sílabas, né? Esculacho, ele fez o que se chama de escandir, né? É esse o nome que se dá a esse processo de pronunciar alguma coisa assim, esculacho, escandir, né? Então é isso, meus queridos. Vamos esculhambar.
2: Vamos esculachar.
1: Esculachar.
0: O Simão que falava, não era? O esculhambador geral da República, não era isso?
1: O Simão,
0: o
1: né?
0: Simão,
1: isso,
0: é,
1: isso.
0: É, me lembro bem,
1: Simão,
0: me lembro bem.
1: Ele dizia isso.
0: Querido demais. Simon, um beijo.
1: É, um beijo pra ele, que ele é nota 11.
0: Tá lançando um livro, hein?
1: Ah, é?
2: Isso é um esculacho.
0: É um esculacho mesmo. Peraí, vou dar o serviço completo para você e para o nosso ouvinte. É um livro sobre o Ali Salomão. Cadê?
1: Ah, ele está lançando um livro sobre o Ali Salomão?
0: O Ali Salomão é uma voz alta. É isso. As memórias dele.
1: Pra quem?
0: As memórias do Simão, de 40 anos de convivência com o Ali. É uma publicação da Matinas, da Casa Matinas.

0: Minas.
1: O Alí Salomão, para quem não sabe, foi um grande poeta, um grande escritor, um grande letrista e um querido amigo com quem eu vivi algumas passagens maravilhosas, né? Uma delas, posso contar? Eu sei que já estourou meu tempo, mas essa é tão legal.
0: A Janaína falou, vai, mas vai logo, professor.
1: Estávamos na Feira do Livro do Rio de Janeiro, eu e ele, né? E nos encontramos e trocamos um abraço imenso, porque ele era todo, né? Exagerado, professor, e me abraçou, não me soltava mais, e havia uma senhorinha com um livro meu querendo um autógrafo. E o Ali não largava de mim, a senhorinha pegou o guarda-chuva, deu nele. Larga o professor. Que eu quero falar com ele, o gente morreu de dar risada. O Ali, que tá no céu, beijo pra você.
0: Simon, que deve estar nos ouvindo, beijo pra você.
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0: Segunda-feira, 3 de agosto de 2026. O PL confirmou neste domingo a candidatura da ex-primeira-dama Michelle Bolsonaro ao Senado pelo Distrito Federal. A convenção também oficializou a candidatura de Bia Kicis ao Senado e o apoio à governadora Celina Leão. Michelle não compareceu ao evento, que marcaria o reencontro público com o pré-candidato à presidência Flávio Bolsonaro. No sábado, ela foi internada com cefaleia e passou por um procedimento. Quase 30 mil habitantes de uma cidade no noroeste da França receberam uma ordem neste domingo para permanecer confinados em casa devido a um incêndio em um depósito de resíduos industriais. Segundo as autoridades locais, o fogo está sob controle, mas liberou uma coluna de fumaça preta tóxica. O incêndio atingiu um galpão de um complexo de uma zona industrial no departamento de Mosela. O filme Homem-Aranha, Um Novo Dia arrecadou 927 milhões de dólares mundialmente no final de semana de estreia, marcando a segunda melhor bilheteria global da história do cinema. O filme, que estreou na quarta-feira no Brasil, ficou atrás somente de Vingadores Ultimato. Grande parte do montante veio do público fora do mercado norte-americano. As bilheterias internacionais somaram 572 milhões de dólares, impulsionadas pelo excelente desempenho do longa em 66 países.
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0: Entrevista ao Revista CBN com Leandro Gouveia, a diretora de redação da revista Crescer, Ana Paula Pontes, falou sobre a campanha O Feed Pode Esperar e convida pais e responsáveis a refletirem sobre o uso do celular durante a convivência com os filhos.
1: Só um minutinho, filho.
2: Só um minutinho, já vou.
3: Quantas vezes você já disse isso e nem percebeu, né?
1: Eu sei que a gente vive dizendo só um minutinho e quase nunca percebe o tamanho desse minutinho pra eles.
4: E às vezes, quando a gente olha de novo, o momento já passou.
5: A gente fala sobre excesso de tela, mas o equilíbrio que a gente cobra começa na nossa mão.
6: E eles aprendem com a gente.
7: O feed vai estar lá quando você voltar, mas a infância não espera.
8: Presença também educa. O feed pode esperar, mas a infância não.
9: Ah, você ouviu aí o vídeo da campanha O Feed Pode Esperar, lançada pela revista Crescer. Artistas como Débora Seco, Fernanda Rodrigues, Negra Lee, Stephanie Brito interpretaram aí situações comuns da rotina familiar para provocar justamente uma reflexão sobre como pequenas distrações causadas pelo celular podem comprometer momentos de conexão entre pais e filhos. E a gente está em contato aqui no Revista CBN com a diretora de redação da revista Crescer, Ana Paula Pontes.
10: Oi, Leandro. Prazer aqui estar com vocês.
9: Prazer é nosso. Uma campanha, um projeto super legal da revista Crescer, porque a gente fala muito sobre o perigo do tempo de tela, né? Muitas vezes tratando das crianças, com países, inclusive, restringindo redes sociais. A gente teve notícia essa semana vinda da França. Mas aí agora o projeto vira a chave para os adultos, né? Por que que vocês decidiram colocar os pais no centro dessa conversa?
10: Então, Leandro, a gente, né, aqui na Crescer, e acho que, né, o mundo, né, sempre olha muito aí para o comportamento, né, das crianças, dos adolescentes com as telas, que de fato, né, é algo que a gente realmente já tem receio. Mas essa vez a gente virou o foco um pouco para os pais, porque a gente sabe o quanto os pais são o exemplo, são um espelho para os filhos. Então a gente fala, não adianta nada a gente falar para os filhos, ó, sai do celular, desliga essa tela, vai dormir, sendo que a gente, ao fazer isso, às vezes a gente está com o celular na mão, está olhando o celular. Então a gente fala que, né, no comportamento de uma criança da educação, muito mais do que você fala, né, ela está o tempo todo, né, olhando aí a atitude dos pais, como é que eles falam, como eles se comportam, como conversam com o outro. Então a gente trouxe muito, e também o objetivo não era colocar o dedo, né, na cara de ninguém, porque todos nós, né, a tecnologia está aí, todos nós estamos conectados o tempo todo, mas é aquele momento para você parar e refletir, né, colocar a tecnologia, né, no lugar certo e na hora certa.
9: É, porque acaba sendo automático, né? O que que fez vocês terem esse estalo, né, para dizer, precisamos falar sobre isso agora?
10: Olha, a gente, né, tá o tempo todo em contato aí, né, com os especialistas, e alguns até falam que nos consultórios eles já recebem ali, né, crianças falando que os pais, né, meu pai não fala comigo, ou tá sempre de olho no celular, né, porque a gente fala muito dessa presença, né, mas que presença é essa, né, física, né, a disponibilidade emocional, né, conta muito aí para uma criança. Então veio muito a partir da gente, né, essa ansiedade que a gente está o tempo todo, nosso trabalho, né, a gente está conectado, né, seja qual for a sua profissão. Então é muito sobre essa questão de presença, né, de vínculo, porque não adianta, né, o vínculo ele se forma ali na sua disponibilidade, é quando você senta no chão, quando você está olhando ali a criança. A gente fala, a infância é o período mais curto, né, na vida do ser humano, e passa muito rápido. Então, quando a gente conversou, né, com essas celebridades que, né, nos apoiaram aí com o maior carinho, você vê que é uma dor de todo mundo, porque a gente tem essa noção, né, do quanto estamos conectados, mas ao mesmo tempo é difícil. E esse só um minutinho que a gente fala, às vezes é a criança que fez ali um gesto que você perdeu e que não volta mais, né, são os primeiros passinhos. Então a gente coloca todo mundo para o agora, né? Quando você estiver com seu filho, esteja presente, coloca ali o celular de lado, desliga um pouco a tela, né? Isso vai ser bom para você, né? Para você colocar já ali a tecnologia no lugar certo, mas também para a criança. E todo mundo ganha. Então, vem tanto do ponto de vista de vínculo, tanto do ponto de vista do desenvolvimento emocional dessa criança, de saber que ela está sendo ouvida ali, que ela é acolhida, que ela é amada aí pelos pais.
9: E você sabe que às vezes não é nem só a criança que sente isso, né? Eu mesmo já cheguei a pedir para a pessoa que está conversando comigo ali no jantar e tal, ó, pega o celular, mas avisa antes, né? Porque às vezes é uma coisa importante, mas às vezes não, a pessoa pega lá para ficar passando tempo, porque se distraiu com alguma coisa, etc, né? E porque é isso que você falou, às vezes a gente está trabalhando e precisa responder alguém com uma certa urgência, né? Tem que ter um equilíbrio, né?
10: Exato, Leandro. Imagina, se pra gente que é adulto, de fato, isso é um incômodo, né? Você tá falando com a pessoa, ela tá, nem tá te ouvindo, né? Você tá falando com a parede, mas a gente, né, enquanto adulto, a gente é capaz de falar, ó, o que você falou, né? Para um pouquinho, desliga aí, conversa comigo. A criança, ela não tem essa noção, né? E ela é uma criança pequena que está aí, né, em pleno desenvolvimento, ela precisa muito dessa validação desse pai, dessa mãe, para ela entender sobre o valor dela. Então, são, às vezes, uns sentimentos que vão ficando ali, né, implícitos. Obviamente, a gente não está falando de um caso isolado, né? Todo mundo, né? A gente não, o que a gente preza muito aqui na Crescer é para falar sobre a parentalidade possível e não perfeita, mas obviamente tem um dia que você vai, né, pegar o celular ali e tá com a criança, mas é quando isso se torna frequente o tempo todo. E a criança, ela não entende ali, ela entende que ela não tá sendo vista, que o pai não se importa, a mãe não se importa com ela, o que ela tá fazendo, porque a gente, né, a gente trouxe até uma reportagem maior aí na revista digital falando, ela tá no parquinho, para ela, mãe, olha aqui, olha o que eu tô fazendo, né? Ela tá ali brincando, ela quer ser vista, né? Quantos vídeos a gente vê aí na internet, né? Que a criança tá no palco e tá sempre ali, o olhar dela tá procurando, né? Pela mãe ou pelo pai ali na plateia. Então, é isso que a gente fala sobre, por isso que a gente quis muito levantar isso. Eu acho que todo mundo ganha, né? A gente falou, é isso, o feed pode esperar. Daqui a pouco você posta, daqui a pouco você conta, daqui a pouco você compartilha. Mas vive ali, né, com a criança aquele momento, porque é isso, passa, depois a gente, enquanto pai e mãe, que a gente ama os nossos filhos, a gente se sente mal, a criança também. Então a gente veio muito trazendo, acho que a gente percebeu também muito o momento dos pais hoje, qual é a principal angústia, né, nos dias atuais, quando a gente fala de educar uma criança. As telas, né? Ela tá o tempo todo, né, com a gente. Então, a gente realmente olhou que agora era a hora também de conversar, né, com os adultos, também conversar com os pais.
9: Estamos conversando aqui com a diretora de redação da revista Crescer, Ana Paula Pontes. E como é que vai ser, então, o projeto O Feed Pode Esperar, que começou aí com esse vídeo manifesto que a gente apresentou aí no comecinho da conversa?
10: Isso, esse movimento começou com esse vídeo. A ideia, ao longo até o fim do ano, a gente vai trazer uma série de reportagens. A gente vem, né, acompanhando aí tudo que está acontecendo, né? A gente sabe, né, por exemplo, a quantidade de o brasileiro passa aí cerca de 9 horas por dia online, né? Tá assim no topo aí quando faz comparação com outros países. Então, a ideia é a gente trazer uma série de conteúdos, tanto no site, quanto nas redes sociais, quanto na nossa revista digital, videocast com especialistas. Estava escutando agora o Rossandro, um querido, aí falando também. Então a gente vai ter Dr. Daniel Becker, pediatras, né, Dr. Renato Kifuri, né, essas próprias celebridades que tiveram com a gente, muito pra gente agora de se debruçar em cima disso, porque realmente é algo que todo mundo passa, todo mundo tá ali, né, a gente quando postou o vídeo, até a Negra ali comentou, falou assim, puxa, quando eu, né, participei desse movimento, é algo que também eu parei para ver, né? Porque essa questão que a gente fala de só um minutinho, né? Então, né? Ah, só um minutinho, né? E às vezes esse minutinho aí virou 30 minutos. Então, a ideia aí é essa série de conteúdos, de conversa, de bate-papo e muito ouvindo, né? Os nossos leitores também. A gente tem as nossas comunidades no WhatsApp, ouvindo as dores das mães, para a gente também decidir juntos. Eu acho que está todo mundo junto nessa, né? Então, a gente, às vezes, vem ali uma dica de uma mãe, né? Combinados que as famílias fizeram, né? Na hora do jantar, todo mundo deixa o celular ali. Então, acho que é realmente uma troca muito grande, né? Trazendo especialistas, trazendo essa audiência também para conversar com a gente, para a gente ter aí cada vez mais uma relação saudável com a tecnologia. Que, obviamente, isso também vai ser ali muito exemplo, né, para as crianças aí, para a vida toda.
9: A edição de julho já tem uma reportagem completa sobre o assunto.
10: Isso, que está ali disponível ali em Globo Mais, já tem uma reportagem de capa, falando muito sobre isso. A gente trouxe uma série de especialistas aí já também, trazendo exemplos de consultório, conversamos com várias mães também, vários pais ali também, de como... Porque é isso também, é importante falar, né, Leandro, para quem até está nos ouvindo, legal, puxa, realmente eu estou passando por isso, né, eu estou sempre com o celular, meu filho já está mais, né, está mais crescido, e aí sempre tem o que fazer, dá para virar essa chave, dá para virar esse jogo. Então a gente conversou com famílias que realmente perceberam pelo comportamento das crianças ali um pouco mais reativas, né, gritando mais, que era uma maneira delas chamarem atenção, e como elas viraram esse jogo, né? E no fim foi bom para a família toda. Então a gente começa com essa reportagem, esse vídeo manifesto, e aí ao longo, né, dos próximos meses, já convido até os ouvintes aí da CBN também, pode mandar pergunta, pode mandar dúvida, se tiver enfrentando alguma situação com o filho em casa, manda pra gente, a gente está aí com os especialistas em contato com a gente para sempre trazer aí uma solução, porque a gente sabe que a jornada aí de criar, de educar um filho não é fácil, né? O tempo todo a gente está aprendendo, o tempo todo surgem novos desafios, mas a gente tá todo mundo junto aí.
9: Vamos ver o que fala a nossa audiência aqui. A Sandra Honorato está em São Paulo e ela falando aqui, concordo com a entrevistada e tal, e simplificando aqui, que criança requer dedicação com bastante tempo, em quantidade e em qualidade. Ela faz aqui, dá uma opinião, se não querem dispor, não tenham filhos. Claro que não é tão simples assim, né? Mas é algo para refletir, né, e mudar hábitos, se for o caso.
10: Exato, Leandro. A gente fala muito dessa. A gente tem que ter uma disponibilidade emocional, né, com essa criança. Até o Dr. Daniel Becker, que a gente entrevistou para essa reportagem de capa, ele fala que são aí nesses primeiros anos, né, num olhar, numa troca de olhar com a criança, no aconchego, numa brincadeira, que é realmente quando o cérebro dela está aí num turbilhão, né, de novas conexões. Então a gente sabe que todo mundo trabalha hoje em dia, é um desafio enorme, né, você deixa seu filho na creche. A gente tem que olhar para essa realidade, mas por isso que a gente reforça tanto que o momento que você está com o seu filho esteja realmente disponível para ele, porque a gente às vezes acha que é só sobre, tô aqui cuidando. Não, é esse vínculo, né, esse sorriso aí que também vai ser responsável aí, inclusive para essa construção cerebral aí, para autoestima, para autoconfiança da criança.
9: Muito bem. Então fala como é que a gente acessa aí todo esse conteúdo do Feed Pode Esperar da revista Crescer.
10: Bom, na revista, a revista digital em Globo Mais, nosso site crescer.com.br e as nossas redes sociais, aí Instagram, TikTok, aí sempre arroba revista Crescer, e nas nossas comunidades aí no WhatsApp, que a gente tem também aí link no site, a gente tá ali o tempo todo na moderação com essas famílias, então esperamos aí todo mundo, a gente tem um ecossistema aí pra gente construir aí uma nova geração mais saudável e com uma relação mais bacana com a tecnologia.
9: Tem, falando em tecnologia, tem entrevistas em vídeo também, né?
10: Isso, entrevistas em vídeo, a gente vai ter videocast, entrevista com o leitor, o tempo todo aí a gente ainda tem outros vídeos com essas, né, com essas celebridades que nos apoiaram, então o tempo todo aí em todos esses nossos meios aí, nesse ecossistema, a gente vai compartilhar esses conteúdos.
0: quadro 50 debates para o Brasil, Eduardo Fagnani, professor do Instituto de Economia da Unicamp, e Maílson da Nóbrega, ex-ministro da Fazenda e sócio da Tendências Consultoria, falam sobre a taxação de grandes fortunas.
2: E hoje na série 50 debates para o Brasil, nosso tema é o imposto sobre grandes fortunas. O Brasil deveria tributar os super ricos ou essa medida aumentaria o risco de fuga de capitais, redução de investimentos e menor crescimento da economia? Para discutir esse tema, nós convidamos Eduardo Fagnani, professor doutor do Instituto de Economia da Unicamp, e o ex-ministro da Fazenda, Maílson da Nóbrega, sócio da Tendências Consultoria. Professor Fagnani, muito obrigado pela sua gentileza de aceitar o nosso convite. Bom dia.
11: Bom dia, Milton. Bom dia, Cássio. Bom dia, ministro. Eu que agradeço o convite. Muito prazer estar aqui com você.
2: Ministro Maílson, muito obrigado também pela sua gentileza ter aceitado participar desse debate. Um bom dia para o senhor.
12: Bom dia, Milton. Bom dia, Cássio. Bom dia, Eduardo. Também para mim é um grande prazer participar.
13: Bom dia a todos.
2: Eduardo Fagnani, defensores do imposto sobre grandes fortunas afirmam que o sistema tributário brasileiro cobra proporcionalmente mais de quem tem menos renda e patrimônio. De que forma esse imposto ajudaria a corrigir essa distorção e quais resultados concretos que o senhor espera que ele produza?
11: O imposto sobre grandes fortunas é um imposto que foi aplicado em diversos países do mundo, aí na década de 60 e 70, acho que mais de 30 países, né? E depois eu acredito que hoje só tenha cerca de 3 ou 4 países que adotam esse imposto sobre grandes fortunas. Portanto, eu pessoalmente não vejo o imposto sobre grandes fortunas, só explicando aqui, o imposto sobre grande fortuna é um imposto que se cobra sobre o estoque da riqueza, né? Então, quando você tem um imposto de renda, sobre o fluxo, né? Sobre o estoque da despesa. O que eu acredito mais é que nós temos que fazer o básico, Milton. O básico é o seguinte: o Brasil está atrasado em quase 100 anos em relação aos países capitalistas centrais, né? Que desde a crise de 1929, desde a Segunda Guerra Mundial, fizeram a tributação progressiva das altas rendas, né? E nós não fizemos. Então, só para você ter uma ideia, hoje nós tributamos muito o consumo, pouca renda, né? O que penaliza os mais pobres, né? Só para te dar um exemplo, o Brasil é praticamente o inverso dos Estados Unidos. Nos Estados Unidos, cerca de 50% da carga tributária ela vem sobre imposto de renda e 60% sobre imposto de renda e sobre patrimônio. No Brasil é só 18%. Por outro lado, no Brasil, cerca de 50% do que é da carga tributária é sobre consumo, né? Enquanto que nos Estados Unidos é apenas 17%. Estou dando um exemplo simples para a gente perceber, né, o quanto falta o Brasil avançar na questão das tributações sobre as altas rendas, né? Acho que e a reforma mais importante que eu vejo é a reforma do imposto de renda, né? Há vários, eu diria que do ponto de vista do imposto de renda, tanto da pessoa física quanto da pessoa jurídica, já terminando, Milton, no Brasil ele é absolutamente subtributado, né? O Brasil nesse sentido é quase um paraíso fiscal para os super ricos.
2: Me permita então ouvir agora o ministro Maílson a propósito também desse tema, ministro, tentando trazer aqui o seu ponto de vista aos nossos ouvintes. Ministro, por favor.
12: Olha, eu percebo que o Eduardo vai comungar comigo quanto à ineficácia do imposto sobre grandes fortunas, né? Ele de certa forma reconhece isso. É um imposto encantador, porque ele promete tributar os super ricos, promete redistribuir renda, promete fazer justiça tributária, mas a experiência internacional mostra que não é nada disso que aconteceu, né? O próprio professor falou de 30 países que adotaram e hoje só tem 4 que mantém o imposto sobre fortuna, que são a Colômbia, a Noruega, a França e a Suíça, né? Os demais desistiram por razões jurídicas. Por exemplo, a Corte Suprema Alemã considerou o imposto sobre grande fortuna inconstitucional. A Corte Superior Suprema da Holanda considerou que esse imposto violava regras da União Europeia sobre o direito de propriedade, né? E a experiência mostra que esse imposto desestimula a poupança e, portanto, dificulta o investimento. Em muitos casos, de pessoas que recebem grandes heranças e doações, não é? E têm relativamente pouca renda, o imposto supera a própria receita dos indivíduos, né? O que torna difícil pagar o próprio imposto. Então, enfim, esse imposto tem várias desvantagens. A gente poderia ficar aqui mais muitos minutos descrevendo todos eles, né? Mas é um imposto que conspira, no fundo, para o desenvolvimento do país, porque ele influencia negativamente a produtividade e, portanto, o potencial de crescimento do país. E sua arrecadação é difícil de fazer, né? Difícil de calcular, e, além disso, arrecada muito pouco. Por exemplo, na Espanha arrecada 1% do PIB, na Suíça 0,2% do PIB. Então, em resumo, é um imposto que afasta investidores, afasta poupadores, arrecada pouco e dá muito trabalho. Então, por isso que muitos países desistiram dele.
13: Gostaria então de ouvir de vocês dois, como é possível conciliar a busca então por uma maior justiça tributária com a necessidade de manter esse ambiente favorável para investimentos, para empreendedorismo e também para a geração de empregos? Começando pelo senhor, professor Eduardo Fagnani.
14: Olha, Cássia, o Brasil fez uma reforma agora importante sobre o consumo, né? A simplificação do consumo. É uma reforma positiva em diversos aspectos, mas ela só tem um mérito, que é o mérito de melhorar a eficiência econômica, né? Ela praticamente não incide, ela não contribui para a justiça fiscal, tá certo? Então, esse é o ponto que eu acho que é fundamental. Por exemplo, eu já mencionei, né, que o Brasil, 50% do que se arrecada vem da tributação sobre o consumo, que penaliza o pobre. Quer dizer, você pega um saco de arroz, tem 30% de imposto no saco de arroz. Uma pessoa que ganha um salário mínimo, uma pessoa que ganha 50 mil reais, paga o mesmo imposto, é um imposto absolutamente injusto, tá? Então, nós temos que reduzir a tributação sobre o consumo e aumentar a tributação sobre os super ricos. E quando eu falo super ricos, a gente sempre brinca com isso, as pessoas acham que quem é super rico é quem tem um Jeep Renegade, tá certo? Não é isso. Não é a classe média. Nós estamos falando de cerca de 600 a 900 mil pessoas no Brasil, em cerca de 0,5%, né? Que em geral vivem de dividendos, né? Distribuição de lucros e dividendos. Né? E a distribuição de lucros e dividendos no Brasil, o Brasil isenta a tributação de lucros e dividendos. Então, por exemplo, uma pessoa que ganha, que é acionista de uma grande empresa, que ganha, por exemplo, como distribuição de lucro, 50 milhões de reais, ele não paga um tostão de tributo, enquanto um médico sanitarista, enquanto uma enfermeira, é descontada na fonte de 27,5%. Né? Segundo ponto, a alíquota máxima do imposto de renda no Brasil é 27,5%. Uma pessoa que ganha 6 mil reais e uma pessoa que ganha 60 mil reais paga os mesmos 27,5%. Isso é de uma injustiça fiscal absurda, né? Outro ponto, a alíquota máxima do imposto de renda no Brasil é 27,5%. Quando você vai olhar os países da OCDE, etc., tem vários países que essa alíquota chega a mais de 50%. quanto a Bélgica, como a Dinamarca, Estados Unidos 40%, uhum. Espanha 47%, e vários países, vários, entre 40% e 50%, e entre a média da OCDE é 41%. Até países da América Latina, como México, Nicarágua, Peru, Uruguai e Venezuela, tem alíquota superior a 27,5%. Então, esse é um outro ponto que o Brasil precisa enfrentar, essa questão da tributação sobre as altas rendas, a tributação sobre os super ricos, né? Uhum. No Brasil, você tem, como você não tributa a distribuição de lucros e dividendos de acionistas, né? E o super rico vive de dividendos, tá certo? Os dados da Receita mostram o seguinte, para quem ganha a partir de R$500 mil por mês, né? Repito, mais do que 900 mil pessoas.
13: Professor, a gente precisa abrir espaço também para a palavra aqui do ministro Mailson da Nóbrega, em nome de manter o equilíbrio dos tempos de fala.
14: Você me desculpa, Cássio, mas eu estou terminando. Eu tá só para terminar, quer dizer,
13: por favor.
14: Quem ganha mais de R$400 mil por mês tem cerca de 70% da sua renda isenta de tributação. Isso é de uma injustiça tributária absurda e nós estamos mais de 100 anos atrasados em relação aos países capitalistas centrais.
13: Ministro Mailson da Nóbrega, como fazer, né, para conciliar a justiça tributária com a necessidade de manter esse ambiente favorável para investimento, geração de empregos, empreendedorismo?
12: Olha, eu diria que no curto prazo essa é uma tarefa praticamente impossível, né? Porque as restrições, as distorções, melhor dizendo, que o professor apontou, elas têm origem na Constituição de 88, que resolveu criar um estado de bem-estar social escandinavo, nada contra, né? Só que ninguém fez cálculo se o Brasil estava na idade, né, de ter um programa social desse tipo, por mais meritórios que eles sejam. E por isso o Brasil tem uma carga tributária semelhante à da Alemanha, de 32, 33%, enquanto os países com os quais nós comparamos, os países chamados emergentes, têm carga tributária em torno de 20, 25%. E aí a comparação com o professor, eu gostaria de discutir a comparação que o professor fez com os Estados Unidos. Nos Estados Unidos, realmente, o imposto de renda representa aproximadamente metade da arrecadação tributária nacional, porque ele é cobrado pelo governo federal, pelos estados e pelos municípios. Mas os Estados Unidos são um país rico. A quantidade de ricos nos Estados Unidos é gigantescamente maior do que o Brasil. No Brasil não é assim. Então, para ter a mesma carga tributária, foi preciso ampliar a tributação do consumo, com todos os defeitos, as distorções que o professor menciona, certo? Então, eu acho que é algo que temos que conviver com isso, tem que ter uma reforma do imposto de renda. Eu concordo inteiramente com o que disse o professor Fagnani, não é? O Brasil tributa muito pouco relativamente no imposto de renda os super ricos. Isso tem que ser revisto. Tem que ser revisto um ambiente tributário que estimula a elisão, a sonegação fiscal, né? Em que pessoas ricas começam a pagar imposto de renda como se fosse pequena e média empresa e assim por diante. O Brasil reclama uma reforma do imposto de renda, mas jamais com capacidade de reproduzir a estrutura tributária que prevalece nos países ricos.
2: Ministro Mailson da Nóbrega, professor Eduardo Fagnani, quero agradecer mais uma vez os argumentos, os dados, as informações que os senhores nos trouxeram aqui para esta conversa, para que o nosso ouvinte possa tirar também a sua própria conclusão, desenvolvendo seu pensamento crítico. Muito obrigado pela gentileza dos senhores de estarem conosco aqui nesta série 50 Debates para o Brasil.
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0: Segunda-feira, 3 de agosto de 2026. O Congresso Nacional retoma os trabalhos hoje após o recesso legislativo. Apesar do retorno, não há sessões deliberativas na Câmara dos Deputados nem no Senado Federal nesta semana inicial. Os deputados e senadores ajustaram o retorno prático de Brasília para o dia 10 de agosto, data que marca o início de um período de esforço concentrado. As votações presenciais devem ocorrer em apenas 2 semanas no semestre, de 10 a 14 de agosto e de 31 de agosto a 3 de setembro. O Comitê de Política Monetária do Banco Central vai anunciar na quarta-feira a definição da nova taxa básica de juros. A previsão do mercado é de que haja um novo corte de 0,25 ponto percentual, levando a Selic para 14,25% ao ano. Uma quadrilha especializada em fraudes bancárias desviou R$ 45 milhões de reais de clientes da Caixa Econômica Federal, incluindo recursos do FGTS e do auxílio emergencial. Investigações da Polícia Federal revelaram que os criminosos, com núcleos em São Paulo e no Rio de Janeiro, tiveram acesso antecipado a uma decisão judicial sigilosa que autorizava a operação contra o grupo. Ninguém acertou as 6 dezenas da Mega Sena e o prêmio está acumulado em 135 milhões de reais. Segundo a Caixa Econômica Federal, 86 apostas acertaram a quina e levaram 45 mil reais cada uma. As dezenas sorteadas foram 21, 58, 53, 16, 14 e 39. Repetindo, 21, 58, 53, 16, 14 e 39.
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0: Uma pesquisa da Plan Brasil, realizada com mais de 1.500 jovens mulheres em todo o país, mostra que a gravidez na infância e na adolescência provoca impactos duradouros na educação, na inserção no mercado de trabalho e na autonomia financeira das meninas. Em entrevista ao estúdio CBN com a Tatiana Vasconcelos e a Nadédia Calado, a coordenadora de Advocacy de Direitos Sexuais e Reprodutivos da Plan Brasil, Paula Alegria, explicou que o estudo ajudou a mensurar os impactos na empregabilidade, na escolaridade e na violação de direitos.
1: Bom, a partir de agora, a gente vai conversar sobre gravidez na infância e na adolescência. A partir de uma pesquisa que fez um mapeamento bastante amplo, que passa também pelas marcas deixadas por essa experiência na vida das garotas. Mais de 1.500 jovens mulheres foram ouvidas em todo o país para que a gente compreenda como é que essa experiência influencia trajetórias educacionais, econômicas e sociais dessas meninas, dessas garotas ao longo do tempo. A gente vai conversar agora com a coordenadora de Advocacy, Direitos Sexuais e Reprodutivos na Plan Brasil, Paula Alegria. Oi, Paula, bem-vinda.
2: É um prazer estar aqui com a CBN.
1: Bom, eu disse que vocês ouviram mais de 1.500 jovens mulheres em todo o país, mas queria me aprofundar um pouco mais para que você desse a dimensão dessa pesquisa para o nosso ouvinte e contasse de onde vocês partiram para realizar esse estudo. E como é que essa pesquisa foi feita? Como é que vocês fizeram para combinar as análises quantitativas e as qualitativas, que são entrevistas um pouco mais profundas?
2: Certo, obrigada, Tati, pela sua pergunta. Na verdade, o grande objetivo da nossa pesquisa é mensurar os impactos concretos nas vidas das mulheres que engravidaram ainda quando crianças e adolescentes, né? Então, a nossa metodologia para a coleta de dados buscou comparar dois grupos: o grupo de jovens mulheres que engravidaram na infância ou na adolescência e o grupo de jovens mulheres que não passaram por essa experiência. E aí, o que a gente queria com isso? Medir os impactos desses grupos ao longo das suas trajetórias. Então, é olhando para o grupo de mulheres que engravidou quando criança e adolescente, olhando para o grupo de mulheres que não passou por essa experiência, que a gente vai medir, então, quais são os impactos da gravidez na infância e na adolescência nas mais diferentes dimensões da vida, né? Então, diferente das pesquisas mais convencionais que nós temos sobre esse tema, que acabam se restringindo mais no sentido da saúde pública, dos indicadores de saúde, a gente quis perceber e mensurar os impactos na empregabilidade, na escolaridade, na violação de direitos a partir de uma mesma metodologia.
1: Que números te saltaram aos olhos ao fim dessa pesquisa e que você pode compartilhar com a gente agora?
2: Olha, Tatiana, três dados principais saltam aos olhos, né? O primeiro é sobre a evasão escolar. Então, a gente tem um impacto substantivo no grupo de mulheres que engravidou na infância e na adolescência em relação à baixa ou menor escolaridade, né? Então, quando a gente compara esses dois grupos, a gente percebe um aumento na probabilidade de evasão escolar. E aí, a gente está falando aqui, por exemplo, de um aumento de 49 pontos percentuais na probabilidade de abandono da escola por causa da gravidez, por causa da maternidade precoce, né? Então, já com essa maior vulnerabilidade ao direito à educação, né? Então, quer dizer, olhar para essas meninas gestantes, meninas mães que ainda estão em idade escolar e abandonam a escola por conta da gravidez, dos cuidados com os filhos. E outro dado importante também é aquele que diz respeito ao mercado de trabalho, né? Essa pesquisa mostra para gente que 83% das jovens mulheres que engravidou precocemente perde oportunidades de emprego no mercado de trabalho porque são mães, né? Por conta da sobrecarga de todo o trabalho de cuidado que um filho requer, né? E um outro dado que salta aos olhos também é a relação entre gravidez precoce e casamento infantil. A gente percebe também que entre as meninas que engravidam precocemente há uma maior probabilidade de se casar também precocemente. Então, só para vocês terem uma ideia, Tatiana, Nadédia, a gente está falando aqui de 16% de meninas que engravidaram antes dos 14 anos, ou seja, 16% de vítimas do crime de estupro de vulnerável já estavam casadas antes dos 14 anos. Então, quer dizer, como gravidez e uniões precoces também caminham juntos e acabam agravando desigualdades que já são estruturais no nosso país.
1: Tudo que você citou acaba perdurando, né? Você não tem acesso adequado à educação, depois não tem acesso adequado ao mercado de trabalho, o que gera falta de autonomia financeira ao longo da vida, né? Como isso impacta a vida dessas meninas depois?
2: Exatamente, Nadédia. Então, a gente tem aí uma maior probabilidade de dependência econômica, né? Seja por parte da família de origem dessa menina, seja por parte do parceiro, né? Então, a gente está falando aqui de meninas, né, que ainda em idade escolar engravidam, se tornam mães e têm os seus projetos de vida duramente comprometidos pela realidade que é cuidar e se responsabilizar pela criação de uma criança, né? Então, o que a gente percebe é que a gestação na gravidez e na adolescência, esses impactos não se encerram no momento em que o bebê nasce, né? Pelo contrário, né? A partir do nascimento desse bebê e toda a implicação do trabalho de cuidado que uma família e que esse filho vai significar na vida dessa criança, na vida dessa adolescente, né? Vai acabar gerando efeitos ao longo de toda a vida, né? Então, uma menina que abandona a escola, né, antes de completar a educação básica, muitas vezes que tem o desejo de ingressar numa universidade ou de se profissionalizar no ensino técnico, não vê condições de permanência escolar ou de permanência universitária que permita conciliar, né, o trabalho de cuidado reprodutivo, ou seja, o trabalho de cuidado dos afazeres domésticos e com seus filhos, com o processo de profissionalização ou de qualificação educacional. Essa realidade vai impactar diretamente não só no ingresso do trabalho, no mercado de trabalho formal, especialmente, né, mas também na conquista de empregos dignos e de rendas, né, mais favoráveis, né, que possibilitassem aí um rompimento do ciclo de desigualdades estruturais a que muitas dessas famílias já estão submetidas antes mesmo do evento da gravidez, né? Então, a gente está falando de uma população prioritariamente ou majoritariamente negra, né, de meninas que vivem principalmente em lares com renda de até 2 salários mínimos, né, principalmente no norte e no nordeste do país. Então, são famílias que já lidam com desigualdades socioeconômicas bastante agravadas, né? E aí o evento da gravidez acaba vulnerabilizando ainda mais essas meninas e adolescentes que já conviviam com dificuldades socioeconômicas estruturais importantes, né? Então, a gente percebe que a gravidez e a maternidade precoces, né, acabam dificultando ainda mais o processo, né, de realização dos projetos de vida dessa menina ou até mesmo de ascensão socioeconômica.
1: Uhum. Quero retomar uma notícia aqui de junho, que foi quando o Senado, depois do Congresso, da Câmara ter feito o mesmo, suspendeu, né, uma norma do CONANDA sobre aborto em crianças e adolescentes. O Congresso Nacional sustou os efeitos de uma resolução número 258 de 2024 que regulamentava a interrupção da gravidez precoce, ou seja, o aborto legal em crianças e adolescentes vítimas de estupro, porque como bem salientou a nossa entrevistada, uma criança que engravida antes dos 14 anos, ela foi estuprada, né? De acordo com a nossa Constituição, de acordo com a nossa legislação, foi isso. O Congresso Nacional disse que não valia mais as diretrizes de atendimento rápido e sigiloso para menores grávidas vítimas de violência sexual. Essa resolução do CONANDA também dispensava a obrigatoriedade do boletim de ocorrência policial ou de autorização judicial para interrupção da gravidez e permitia o acesso à informação e ao procedimento sem necessariamente a comunicação aos pais ou responsáveis nos casos em que houvesse suspeita de violência intrafamiliar, o que também não é algo raro, né, no nosso país. Eu estou fazendo esse preâmbulo grande para te perguntar que dados vocês identificaram a respeito da precariedade da oferta de interrupção legal das gestações em caso de meninas grávidas antes dos 14 anos, vítimas de estupro.
2: Esse preâmbulo que você apresenta, Tatiana, é muito importante até para a gente se dar conta do nosso papel enquanto sociedade que vive num país em que a cada hora uma menina de até 14 anos dá à luz um bebê. Né? Então, se a gente pensar aqui no tempo que dura o estúdio CBN, quantas meninas foram vítimas de estupro e tiveram, muitas vezes, né, um processo de gestação forçada porque foram impedidas de acessar a interrupção legal da gravidez, né? E a resolução do Conanda que você cita nada mais fez do que organizar diretrizes e normativas que já estavam em vigência num mesmo protocolo. Então, antes da resolução, não se precisava de boletim de ocorrência para acessar o direito à interrupção da gravidez nos casos de estupro. Hoje também não precisa, né? Então, essa resolução nada mais fazia do que organizava esse fluxo para que os profissionais pudessem atuar na ponta dos atendimentos. E aí, o que a gente percebe com a nossa pesquisa? Bom, em primeiro lugar, a gente percebe o baixíssimo acesso a essas informações, né? Então, quer dizer, essas meninas vítimas de crime de estupro de vulnerável, que chegam aos serviços de saúde grávidas, né? A identificação de uma gravidez que já é a prova de um estupro, sequer conhecem esse direito, sequer sabem que elas podem, por lei, interromper aquela gravidez que foi fruto de um estupro, né? Então, esse é o primeiro gargalo que a gente encontra, que é no acesso à informação sobre o direito. A segunda dificuldade que a nossa pesquisa também identifica é a dificuldade no campo das burocracias e das barreiras geográficas, né? Então, há poucos equipamentos de saúde que oferecem esse serviço e divulgam esse serviço à população, né? Então, o que a gente percebe é uma baixíssima porcentagem de meninas e de famílias que conhecem o direito à interrupção legal da gravidez, né? E uma realidade que também é agravada, Tatiana, pelo processo de estigmatização dessas meninas, né? Então, nós temos relatos, por exemplo, na nossa pesquisa, né, de meninas que contam para nós que dentro de equipamentos públicos de saúde, né, ouviram frases como quem pariu Mateus, que embale, né? Então, ou seja, lidando com a gravidez na infância, lidando com uma gravidez que foi fruto de um estupro, né? Como se tratasse de uma escolha individual, como se tratasse de uma irresponsabilidade daquela menina ou daquela sua família, né? Como se aquela menina tivesse, em algum nível, consentido, quando a gente sabe que o consentimento até os 14 anos não é válido, né? Então, a gente ouviu essas meninas, né? E a gente percebe que 73% dessas jovens que engravidam na infância e na adolescência sofrem estigmas também nos serviços públicos. E aí não só na saúde, mas também na escola, né? Uma realidade também que ajuda a afastar essas meninas do ambiente de proteção que deveria acolhê-las, né? A escola e os equipamentos de saúde, as nossas UBSs, os nossos hospitais, enfim. Então, o que a gente percebe é que a derrubada dessa resolução, né, conta para nós sobre uma conjuntura hoje de país, né, muito pouco preocupada em educar para proteger contra as violências, né? Muito pouco preocupada em capacitar a nossa rede de proteção, os profissionais do sistema de garantia de direitos, para que possam agir com responsabilidade e com celeridade nesses casos. E aí a gente encontra essa realidade que a gente tem. A cada hora, uma criança dá à luz um bebê no Brasil, né? E mais da metade delas sequer sabia que poderia ter interrompido aquela gravidez legalmente e assim ter preservado seu desejo e seus projetos de vida com mais dignidade e com mais responsabilidade.
3: Paula, a pesquisa mostra de que forma os dogmas religiosos familiares impactam a vida dessas meninas. Vocês encontraram um controle moral sobre a sexualidade delas?
2: Encontramos sim, Nadédia. Inclusive, nós temos alguns relatos de coerção reprodutiva nos equipamentos de saúde, né? E aí, o que significa isso? Significa, por exemplo, né, o encaminhamento de adolescentes para a imposição do DIU, né, a imposição de determinados controles, né, sobre os corpos e de natalidade dessas meninas sem o seu próprio consentimento, né? Então, a gente percebe, ao mesmo tempo, essa rede de proteção que deveria acolher meninas vítimas de violência sexual, né, impondo uma gravidez, né, ou seja, negando ou dificultando o acesso à interrupção legal da gravidez por razões, né, por motivações morais, por julgamentos morais, né, por julgamentos estigmatizantes, discriminatórios, preconceituosos, que responsabilizam essa menina por uma violência que ela mesma sofreu, né? Isso também é revitimização, né? E por outro lado, o que a gente vê também são as comunidades e as famílias reproduzindo esse mesmo estigma, né? Ou seja, deixando de apoiar essa menina para, no lugar disso, julgá-la, reprimi-la, né? Então, também relatos de dificuldade na convivência familiar que acabam expulsando aquela menina da sua casa ou empurrando aquela menina para um casamento precoce, né? Então, naquele sentido de que já que engravidou, agora vai casar, para de alguma maneira resolver, entre muitas aspas, aquela situação. E o que a gente vê não é uma resolução no sentido protetivo, né? Não é uma resolução que deixa essa menina mais protegida. Pelo contrário, né? Os casamentos infantis e a falta de apoio familiar a essa menina vítima de violência ou a essa menina, né, a quem faltou informação sobre contracepção, sobre consentimento, sobre prevenção da gravidez na adolescência, né, acolhimento. E aí essas duas dimensões são determinantes. Quando falta apoio familiar para uma menina que engravida precocemente, a chance dessa menina evadir a escola, abandonar a escola, é muito mais alta, né? A chance dessa menina de se envolver em relações de dependência com um parceiro, que pode vir também a aumentar o risco de uma violência doméstica, também é muito grande, né? Da mesma maneira que quando essa menina sofre com julgamentos morais na escola e no equipamento de saúde, ela se afasta justamente do cuidado, da rede de cuidado que deveria estar ali para priorizar a sua segurança, a sua saúde e o seu futuro.
1: Eu te ouço falar e só me vem uma expressão para resumir tudo isso, quer dizer, acaba com a vida dessas meninas, né? Acaba com os sonhos delas, acaba com as possibilidades de vidas felizes, né? Dessas garotas, que elas possam estudar, se desenvolver, ter uma carreira, ganhar o seu próprio dinheiro, autonomia financeira. Então, quer dizer, você está interrompendo muitas possibilidades de uma vida feliz para essas garotas. E já que você falou sobre uniões precoces, eu acho que esse é um tema bastante importante também, porque muitas vezes é naturalizado, né? A gente meio recentemente saiu um dado sobre casamento infantil, lembra, Nadédia?
3: Sim.
1: E, bom, casamento. Não, gente, criança não casa. Criança é criança. E a pesquisa menciona que a gravidez está associada, como você disse, a uma incidência, a uma probabilidade maior de união precoce. E aí eu quero te perguntar como é que essa união precoce, casamento infantil, pode ajudar nesse impacto sobre o qual a gente estava falando, que é um impacto negativo na vida das meninas. E mais que isso, você vê que essa união, entre aspas, ela está sendo problematizada como ela deve ou ainda é entendida com naturalidade?
2: Tatiana, a prevenção, né? Quando a gente fala em prevenção da gravidez ou quando a gente fala em prevenção do casamento infantil, né? Se essa prevenção não foi possível, ou seja, se o Estado falhou ali, né? O que a gente faz é trabalhar para garantir que essa menina, após esse episódio de violência ou de violação, tenha os seus direitos garantidos, né? Então, meninas que já estão grávidas, meninas que já são mães, precisam ter o direito

0: Então, quer dizer, muitas vezes essas meninas estão em união com um parceiro mais velho, né? Então aí a gente já percebe como a relação de poder, né? E também as próprias desigualdades de gênero vão desembocar muito provavelmente em violências, né? Então aumenta a chance daquilo que a gente chama de violência por parceiro íntimo, né? O casamento infantil também tem um efeito sobre a evasão escolar, porque essas meninas passam a ser donas de casa, essas meninas passam a se responsabilizar pelos afazeres domésticos, pelos cuidados com a família, né? A evasão escolar, assim como no processo da gravidez na adolescência, também impacta a qualidade de ingresso no mercado de trabalho, né? Então são duas dimensões que caminham juntas, né? Então são duas dimensões que agravam a vulnerabilidade de meninas e adolescentes no Brasil, né? A se manterem e a reproduzirem o ciclo de pobreza, porque boa parte dessas meninas que engravidam e se casam precocemente são filhas de mães que engravidaram ou se casaram precocemente, são netas de avós que se casaram ou engravidaram precocemente, reproduzindo aí um ciclo, né, de violências que vai reproduzir desigualdades e aprofundar ainda mais as vulnerabilidades, não só econômicas, né, mas também sociais.
1: E o sumário da pesquisa também traz recomendações de políticas públicas integradas, né? Quais seriam as ações mais urgentes para prevenir a gravidez na infância e na adolescência?
0: Bom, para no sentido da prevenção, né, uma das medidas mais urgentes é a gente levar a sério a educação integral em sexualidade nas nossas escolas, né? Então, aqui a gente está falando em educar para proteger, em educar para prevenir. A gente está falando de ensinar, de acordo com a idade, de maneira apropriada, é claro, crianças e adolescentes a conhecer os seus próprios corpos, a identificar uma possível situação de risco, a pedir ajuda, a ensinar adolescentes que não nascem sabendo sobre consentimento, que não nascem sabendo sobre métodos contraceptivos, como se proteger e como prevenir, né? A gente também precisa fortalecer os nossos equipamentos de saúde nessas abordagens, principalmente com adolescentes, né? Que adolescentes não sejam estigmatizados porque procuram nos equipamentos de saúde orientações em relação à sua própria sexualidade ou que buscam métodos contraceptivos, né? Porque o que a gente percebe é um afastamento, né, de adolescentes desses espaços de saúde porque lá não se sentem acolhidos, porque lá não tem acesso a informações que estão buscando. E aí onde é que esses adolescentes vão procurar essas informações? Na internet, né? Então, se não há uma rede confiável e aberta a uma conversa amigável, a orientações responsáveis, esse adolescente vai buscar essas informações em outro lugar, né? E nem sempre esse outro lugar é um lugar confiável, é um lugar seguro para esse tipo de debate, como acontece hoje na internet, né? Então, isso é o que a gente precisa fazer e fortalecer para prevenir. Ações como a resolução do CONANDA, por exemplo, né, que sistematizam protocolos, que padronizam diretrizes, também são muito importantes. A gente tem uma falha muito grande também no Brasil na efetivação das leis e das nossas políticas públicas, né, que contam com pouco monitoramento, com pouca fiscalização e com pouco investimento público, né? Mas é preciso também olhar para a permanência escolar. A gente tem hoje uma lei há mais de 50 anos, né, que garante o direito de meninas gestantes a continuar estudando. Bom, se os dados indicam que essas meninas continuam abandonando a escola, por isso, é sinal de que essa legislação não é suficiente. É preciso que a gente pense outras maneiras de olhar para essa população específica de meninas gestantes, de meninas mães, e fortalecer a possibilidade de permanência escolar e também permanência universitária. Da mesma maneira que a gente precisa olhar para as nossas políticas públicas relacionadas à inclusão produtiva de jovens mães, ou seja, olhar para as condições reais da vida dessas jovens, né, que estão lá entre os seus 18 e 20 e poucos anos, tentando entrar no mercado de trabalho e lidando com a incompatibilidade dos regimes de horário, com o trabalho de cuidado e com a sobrecarga de todos os afazeres domésticos, com a vida profissional, né? A gente precisa olhar para essa realidade e pensar como a gente oferece, né, políticas públicas de apoio a essa jovem mãe. E aí a gente está falando não só do oferecimento de creches com horários compatíveis, a gente está falando também da possibilidade de trabalhar com políticas afirmativas para a empregabilidade de jovens mães, já que essa é uma parcela da população que está fora do mercado de trabalho e isso também impacta a nossa economia, né, enquanto país.
1: Sem dúvida.

0: Paula Alegria, coordenadora de Advocacy e Direitos Sexuais e Reprodutivos na Plan Brasil, trazendo dados bastante chocantes, preocupantes e que dizem respeito a uma preocupação coletiva que a gente deveria ter, coletiva e social, a respeito da realidade atual e do futuro das nossas garotas. Paula, obrigada por estar aqui conosco, trazendo esses dados tão importantes e falando de um jeito tão claro para os nossos ouvintes. Muito obrigada, venha sempre.
1: Eu é que agradeço, Tatiana, estou à disposição.
0: Muito obrigada.
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0: Segunda-feira, 3 de agosto de 2026. O Congresso Nacional retoma os trabalhos hoje após o recesso legislativo. Apesar do retorno, não há sessões deliberativas na Câmara dos Deputados nem no Senado Federal nesta semana inicial. Os deputados e senadores ajustaram o retorno prático de Brasília para o dia 10 de agosto, data que marca o início de um período de esforço concentrado. As votações presenciais devem ocorrer em apenas 2 semanas no semestre, de 10 a 14 de agosto e de 31 de agosto a 3 de setembro. O Comitê de Política Monetária do Banco Central vai anunciar na quarta-feira a definição da nova taxa básica de juros. A previsão do mercado é de que haja um novo corte de 0,25 ponto percentual, levando a Selic para 14,25% ao ano. Uma quadrilha especializada em fraudes bancárias desviou R$45 milhões de clientes da Caixa Econômica Federal, incluindo recursos do FGTS e do auxílio emergencial. Investigações da Polícia Federal revelaram que os criminosos, com núcleos em São Paulo e no Rio de Janeiro, tiveram acesso antecipado a uma decisão judicial sigilosa que autorizava a operação contra o grupo. Ninguém acertou as 6 dezenas da Mega Sena e o prêmio está acumulado em R$135 milhões. Segundo a Caixa Econômica Federal, 86 apostas acertaram a quina e levaram R$45 mil cada uma. As dezenas sorteadas foram 21, 58, 53, 16, 14 e 39. Repetindo, 21, 58, 53, 16, 14 e 39.
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2: Após enfrentar temperaturas de até menos 16 graus durante uma viagem, a Calça AD explica para Tânia Morales como o organismo reage ao frio intenso.
3: Calça AD está voltando da neve, né? Voltando de temperaturas extremas. Vamos falar sobre isso, né? Como é que o corpo e o organismo se comportam no frio extremo. Você pegou um frio de quanto, Cal?
4: Tânia, eu cheguei a pegar menos 16 na montanha.
3: Minha?
4: Vou te contar um pouquinho do que eu fiz. Além do snowboard, a gente alugou um barco, fomos parar na boca da Antártida. Então, o vento e o barco era um veleiro.
3: Nossa, então, Cal, então você sabe bem como acontece na prática, né? O que acontece com o corpo. No
4: exato. E mais que o passeio, que passeio é incrível, maravilhoso e são memórias para sempre, é como nós nos comportamos mentalmente, fisicamente, quando a gente sai da nossa caixinha do conforto. Então, esses desafios faz a gente criar pontes neurais, faz a gente se fortalecer na superação, faz a gente entender que sim, a gente consegue passar muitos desafios, fazendo essa analogia para problemas diários, para intervenções diárias.
3: É muito, muito, muito desconfortável ou chega um ponto em que equaliza?
4: Equaliza, chega um ponto que equaliza. No começo é bem desconfortável, que é aquele tipo, ainda mais quando você entra para um restaurante ou hotel que tem calefação. Mas mesmo assim, o coração, eu fiz um roteirinho aqui para explicar algumas coisas sem grandes graus de complexidade, mas para a gente entender como funciona o nosso organismo em baixas temperaturas. Então, eu coloquei aqui, eu vou começar pelo coração. Os vasos sanguíneos, eles se contraem fazendo uma vasoconstrição. O que, que é a vasoconstrição? É a diminuição dos vasos sanguíneos para preservar o calor. E a pressão arterial de todo mundo aumenta temporariamente até chegar ao nível de equalização. E o coração, ele precisa fazer mais esforço para bombear o sangue, para o sangue que já é passado todos os dias, passar nas veias e artérias que estão diminuídas.
3: Isso outro já é um problema para quem tem as veias entupidas, né?
4: Exatamente.
3: Para infarto, isso.
4: Como você está falando disso? Porque antes, pessoas com comprometimentos cardíacos, é sempre bom passar no médico e avisar que está indo, para onde está indo, seja baixas temperaturas ou altas temperaturas demais.
3: Boa.
4: Muito boa a sua observação, Tânia. Depois eu coloquei sobre o metabolismo. O metabolismo, ele acelera, porque o organismo precisa engajar. Para quê? Para chegar no 36,5, 36, até 37, para ficar a nossa temperatura normal. Podemos sentir mais fome, principalmente alimentos mais calóricos, mas isso não significa que está emagrecendo, gente. Emagrecer é uma somatização de um metabolismo acelerado, de uma ingestão diminuída e de prática de atividade física. Sempre gosto de firmar, porque as pessoas acham que é um milagre. Frio aumenta o metabolismo, que bom.
3: Mas aí a gente tem mais fome também, come mais, né?
4: Exatamente. E geralmente, Tânia, alimentos mais calóricos, para dar o quê? Aquela sensação de acolhimento.
3: Bom.
4: Então, um chocolate quente, um cappuccino, um chá, pão com azeite, que é bastante servido na montanha por conta disso. Outro ponto que eu coloquei, que é a respiração. O ar, o frio, ele irrita as vias aéreas, as vias respiratórias. Então, pessoas podem sentir no começo falta de ar, tosse, aperto no peito, principalmente quem tem asma. Então, se hidratar é uma saída, assim, mas se hidratar o tempo inteiro, sem sentir sede, você já está hidratando o seu corpo. Muito importante isso.
3: Só um parênteses aqui, porque imagino que num frio extremo não dê sede mesmo, né? Então é algo não que tem que ser sede. Consciente, preciso beber água.
4: Exato. Embora, Tânia, resseque demais os lábios, a pele, os cabelos e dentro, mas você está tão focado no frio, você tá tão comprimido ali dentro de você que você fica com preguiça até de ir lá comprar uma água, de ir lá pegar uma água. Então, sempre importante. Claro, gente, que tudo isso que eu tô explicando para as pessoas que já fazem esportes de neve, não entra nisso, porque quem faz esporte de neve já leva até o sachê de hidratação, já leva as suas, com os seus snacks, as suas barrinhas, enfim, para a montanha. Então, não entra nisso. Eu tô falando para as pessoas que não têm o costume de ir e gostariam de saber também como que o corpo se comporta lá. Gente, músculos e articulações, que é uma coisa que eu amo falar. Os músculos, eles ficam mais rígidos. Aqui também, por exemplo, nas semanas passadas, aqui tava frio. Então, a gente fica até com mais dor aqui no trapézio, na nossa coluna, nas costas. Por quê? E principalmente vocês que estão aí no ar condicionado.
3: Então, Verdade. Por que
4: a gente viu, fica comprimido? Para a gente salvar a nossa energia, não deixar a nossa energia dissipar. Então a gente fica comprimido. Só que é sempre importante levantar, fazer movimentos. Por quê? Quando a gente faz esses movimentos, a gente coloca mais demanda sanguínea, mais aporte sanguíneo e calor nessa região. Então, melhora.
3: Bom.
4: A mobilidade articular, ela diminui. Então, os riscos de lesões aumentam. Por isso que é muito bom a gente ter um bom aquecimento antes de ir para a neve ou no frio aqui ou em qualquer lugar do mundo, um frio que seja já razoável. Para mim, por exemplo, quando está menos 9 e eu tenho que me transportar para a casa do meu aluno, eu já vou com bastante frio. E nesse dia eu aumento os exercícios de aquecimento, de mobilidade para o aluno.
3: Menos 9?
4: Não, 9 graus.
3: Eu falei, nossa, onde mora o seu aluno? Nossa, 9 graus já é frio para burro. Imagina. Isso já é, isso vai, porque você está falando de uma situação extrema que você pegou de menos 16, mas vale para o nosso frio que a gente vive aqui, né, cotidianamente. Sobretudo para quem mora no Sudeste e no Sul do país, né?
4: Exatamente, perfeito. Ou até quando nós vamos para lá, eu quero conhecer as cataratas, e precisa, na hora que chegar ali, para você entrar no barquinho, para você poder se movimentar e não ter nenhuma lesão. A gente se movimentar, inclusive no avião eu sempre falo isso, fazer aquele exercício da panturrilha, sobe no salto e volta, porque a panturrilha é responsável por bombear 70% do sangue fazendo retorno venoso. Então a panturrilha é o segundo coração do corpo da gente. Super importante a gente sempre estar com a perna cansada, se sentiu inchada, a gente já fazer esse exercício da panturrilha.
3: Para bombear e para aquecer, né?
4: Exatamente, bombear sangue, irrigar sangue, nutrientes e aquecer o nosso corpo todo.
3: Bom, muito bom. Tem mais, Cal?
4: Eu deixei aqui o humor, porque muitas pessoas não estão acostumadas a ir de um polo para o outro, ou se não, existe a depressão sazonal. Que isso pode tanto acontecer aqui nos lugares mais frios, mas para a gente refletir, de tirar um pouco, eu entendo que o frio ele é desconfortável para muita gente, esse frio que eu estou falando e que foi o que eu passei, mas contemple as paisagens, promova a sensação de contemplação, de nossa, que bom que eu estou aqui visitando um lugar novo, olha o pôr do sol, olha as casas como são diferentes da onde a gente mora, para a gente reeducar o nosso humor, a gente reeducar o nosso olhar para agradecimento. Eu deixei isso aqui porque tem muitas pessoas que ficam mal-humoradas no frio. Então, reflita sobre isso. A gente está vivo, com saúde e num lugar diferente para aprender.
3: Boa, muito bom. Cal, muito bom, viu? Bem-vinda de volta. Depois da friaca que você passou. E até uma próxima.
4: E eu fecho também o programa dando parabéns para as meninas do vôlei que ficaram em segundo lugar, mas que lutaram como mulheres fortes que são até o fim, se superando e lutando de igual para igual.
3: Muito bom, é isso mesmo. As nossas mulheres do vôlei. Muito bom, Calçade. Beijo.
4: Beijo, Tânia.
3: Até.
4: Um beijo para todo mundo. Um beijo, gangue da Cal.
3: Muito bom. A Cal Saad aqui no treino de domingo. Como o nosso corpo se comporta no frio intenso. Era que ela enfrentou um frio intenso mesmo. Não é esse frio que você tá achando que você tá enfrentando. Ela pegou menos 16. Foi lá pra Antártica. Só isso.

0: Com Cássia Godói e Sardenberg, a Suzana Barelli alerta para as consequências das ondas de calor extremas na produção de vinhos europeus.
1: Nós vamos falar da Europa. Já comentamos, já fizemos aqui reportagens sobre os incêndios florestais na Europa, basicamente na França e na Península Ibérica, e na França o fogo muito perto de Bordeaux, né, que é o principal produtor de vinho. E, enfim, essa é a situação, Suzana.
2: Então, é isso, né? O incêndio tá ali, tá apavorando um monte de gente, não é para menos, mas eu queria falar que o incêndio, ele pode, os incêndios florestais, né? Eles são nocivos também para o vinho, que tem um problema que é chamado smoke taint. Taint escreve smoke de fumaça, essas coisas, e taint, T-A-I-N-T. Que na verdade é a contaminação da fumaça, que dá um efeito, um defeito sensorial que afeta o vinho. E dessas, e não é que o vinhedo precisa pegar fogo. Se a fumaça chegar no vinhedo, ou seja, esses vinhedos que, né, a gente está vendo assim em fogo perto de Bordeaux, perto dos vinhedos de Bordeaux, eles estão chegando nos vinhedos, a fumaça, e isso vai afetar o vinho da safra de 2026. E o que é afetar? O vinho, ele tende a ficar com um gosto mesmo de queimado, de defumado, e que não é aquele leve defumado que às vezes vem da barrica, que é gostoso. É um sabor ruim mesmo que fica no vinho. Então, assim, isso além de ter todo esse, né, esse prejuízo com os incêndios, você vai ter um prejuízo nos vinhos dessa safra. A França, você falou bem da região de Bordeaux, que é onde está mais atingido. E na Espanha, no centro da Espanha, também tem vinhedo por perto, que também vai ter esse problema. Isso, assim, a explicação é que a casca da uva, ela não, é como se ela fosse uma esponja, assim, no sentido que ela absorve o que está ao redor. Então é simples, quando a gente prova um vinho que está muito perto do mar, ele tem um gosto mais salino, assim, que a gente até fala que é mineral. É a mesma coisa, está muito perto da fumaça, o vinho vai ficar com esse gosto esfumaçado. E a saída que provavelmente os produtores vão tomar é assim, é vinificar muito rápido. Né? Então o que que é? Quando você faz o vinho tinto, você põe a uva, né, toda, prensa e deixa fermentar ali a casca em contato com o líquido e aí vai elaborar o vinho. Provavelmente eles vão deixar a casca muito pouco tempo em contato com o mosto, né, com o líquido, tirar essa casca logo, o que vai fazer com que os vinhos sejam mais simples, com menos complexidade, com menos tanino, com menos cor, que é o jeito de você evitar esse smoke taint.
3: Agora, é. Suzana, me ocorreu uma coisa. Quando a gente fala de vinho laranja, tem algum processo diferente com a casca para o vinho ficar laranja?
2: Sim. Os vinhos laranjas também. Na verdade, o vinho laranja, o que, que é? Um branco que é vinificado junto com a casca, junto, né? O laranja. É o branco com uma maceração maior. Os vinhos laranja, se tiver produtor de vinho laranja nessas regiões perto do incêndio, também vai ter o mesmo problema. O que deve acontecer nessas duas regiões que estão com muito incêndio é isso. É o produtor fazer de tudo para evitar que o mosto, né, que o líquido fique em contato com a casca, porque é o jeito de você evitar esse smoke taint. Então, os vinhos laranjas também teriam esse problema, ou também terão esse problema nessa safra de 2026 nessas regiões.
1: Mas até agora não há notícia de que os vinhedos tenham.
2: Não tem notícia de que vinhedo foi atingido pelo fogo. Na Espanha está muito perto, mas assim, a fumaça já está chegando. Quando você vê foto de Bordeaux, da cidade de Bordeaux, você já vê tudo mais esfumaçado. Então a fumaça está chegando. O problema não é o fogo chegar, o problema é a fumaça chegar, que é como se ela colasse na uva e aí dá esse defeito, né, essa contaminação, vamos dizer assim, pela fumaça. Tá, então, certo. O produtor de vinho está bem preocupado já.
1: Tá certo. Suzana Barelli, obrigado, Suzana. Até quinta-feira.
2: Até quinta.
3: Até, Suzana.
0: Michel Alcoforado comenta com Fernando Andrade e Tatiana Vasconcelos sobre o consumo como uma forma de ensaiar quem esperamos nos tornar.
3: Michel Coforado fala sobre o consumo como uma forma de ensaiar quem esperamos nos tornar.
4: Gente, você é o que, né? Você
5: parece
4: consome.
5: Até que eu sou sério.
3: Não é bonito? Você é o que você consome? Quer dizer, você vai ser o que você consome.
4: Boa, boa.
5: Eu acho que você ensaia a comprar aquilo que você deseja ser.
3: Como
5: Nossa.
6: E essa que é, olha que maravilha. Essa coluna de hoje, ela foi muito baseada num livro de dois antropólogos. O livro se chama Cultura, Consumo e Identidade. Foi publicado pela Fundação Getúlio Vargas e os dois antropólogos são Lívia Barbosa e Colin Campbell, que é um inglês que fez muita pesquisa aí mundo afora e entende de consumo como ninguém. Esse ambiente, esse livro é interessante para a gente pensar um fenômeno super importante hoje, que é o impacto das redes sociais na forma como a gente compra e na forma como a gente sonha ou imagina que vai comprar. Uma trend aí que os ouvintes já devem ter se deparado, sobretudo olhando para o comportamento dos mais jovens, que é quando os jovens assumem um arquétipo daquilo que eles desejam ser. E aí eles começam a comprar um monte de bugiganga para parecer aquilo que eles desejam ser. Eu vou explicar de um jeito mais fácil. É assim, você quer imaginar como é que é ser um novo rico. Aí você entra num aplicativo desses baratinho, vai no Saara ou no Comércio Popular do Brás e compra um monte de bugiganga que custa nada quase, né? Mas você tem a chance de voltar para casa, colocar aquela roupa, aquele acessório, aquele brinco, aquele relógio, aquele tênis e se sentir como você seria se você fosse um novo rico. Ou uma outra trend que faz muito sentido, faz muito sucesso no TikTok, que é a dos old rich, dos velhos ricos, que é quando os jovens vão em brechós ou lojas de segunda mão, de produtos da década de 70, da década de 80, que foi um período glamouroso, assim, para uma certa elite brasileira, compram aquilo tudo baratinho e aí voltam para casa e ficam ensaiando como é que eles seriam se eles tivessem um dinheiro de muito tempo nas suas famílias. Isso parece coisa de gente jovem, parece coisa de quem gosta muito de TikTok, de redes sociais, mas isso revela, de certo modo, um novo jeito de consumir, ou como é que isso ajuda a gente a entender quem a gente é. A gente não pode esquecer que consumo tem um papel importantíssimo na definição da nossa própria identidade. Aquela pergunta clássica que a Marília Gabriela fazia nos programas de televisão, quando tinha seu programa de entrevista, quem é Marília Gabriela por Marília Gabriela, Michel Alcoforado por Michel Alcoforado, não faz mais tanto sentido, porque a gente nem sabe direito quem a gente é. A gente é tanta coisa que é difícil definir numa só frase. E aí, como é que a gente vai tateando os limites da nossa identidade, os limites de quem a gente é? Comprando também. Quando você chega no supermercado e tem o sabão em pó da marca X e o sabão em pó da marca Y, gente que compra sabão em pó da marca X se sente um tipo de gente diferente de quem compra da concorrência. Do mesmo modo, sei lá, quando você vai na loja de roupa e você vai comprar uma calça jeans e você gosta da calça jeans larga, que é diferente de quem gosta da calça jeans skinny, que é aquela justinha, você vai dando um limite para a tua própria identidade. A gente vai percebendo quem a gente é e descobrindo quem a gente é, é no ponto de venda também, na lojinha. Porque a gente vai percebendo o nosso gosto e vai descobrindo qual é o nosso perfil de ser, de subjetividade mesmo, ou a nossa identidade. O que está interessante agora é que você agora pode ir na loja, experimentar, até comprar se você quiser. Mas aquele processo, ele funciona como exercício de imaginação. Você começa a perceber o que você pode ser e que tipo de vida você pode levar através dessa experiência. Imaginar é central para a gente conseguir não só dar contorno para o nosso hoje, mas inventar sentido para o futuro. A gente testando produtos, a gente ensaiando o que a gente vai comprar, a gente indo na loja experimentando a roupa, a gente vai construindo o nosso projeto do que a gente quer ser, que tipo de vida a gente quer levar, como é que a gente vai organizar o nosso hoje para realizar esse desejo no futuro, e vai organizando o nosso presente a partir dessa ambição que se estrutura a partir do amanhã.
3: Você sabe que eu tenho uma amiga que um dos passatempos preferidos dela é ficar vendo casas e apartamentos que hoje ela não tem a menor condição de nem dar entrada.
5: Gente, acabei de pegar a revista que fica da casa, da Editora Globo, aqui, que fica aqui com a gente, e fiquei folheando assim, nossa, quero essa, quero essa.
3: Olha
5: quero
3: essa cozinha. Olha essa sala de estar.
5: Eu pratico isso.
3: É aspiracional,
5: né? Não imaginava que fosse tão real assim, como você descreveu.
6: E olha que doido, a gente antes achava que para você poder entrar nessa onda, né? Você precisava minimamente ter no teu horizonte de consumo a possibilidade de comprar uma casa dessa, um apartamento desse, ou por aí vai. E o que fica muito claro é que a lógica que está balizando a nossa relação com as coisas hoje é a lógica do vai que, sabe assim?
7: Não tem um vai que eu ganho na loteria.
6: Isso. Vai que eu fico rico, vai que eu ganho na loteria, vai que eu consigo fazer tal coisa. Só que isso não te impede de imaginar o que você faria. Eu, Tati, Fernando, eu sou igualzinho a tua amiga aí. Eu sigo corretores em Paris, em Buenos Aires, em Nova York, em São Paulo. Eu tô sempre de olho no próximo apartamento que surge. No outro dia eu tava vendo uma corretora que eu adoro, a Tamara, não sei o nome dela, mas é Mara Amores aí nas redes sociais.
7: A Janaína conhece. Eu não conheço.
6: Maravilhosa. Ela tava mostrando um apartamento triplex num prédio chique de São Paulo que custava, sei lá, 70 milhões. E eu vendo junto com ela dizendo, não, cozinha fechada eu não gosto, tem que mudar. Se eu comprar, se não vou comprar esse apartamento porque...
7: Vou ter que fazer reforma.
6: Piso frio, pelo amor de Deus, só mora em casa com chão de taco, né? Não dá pra morar desse jeito. Sobretudo nessa temperatura doida que a gente tá vivendo. É a lareira? Não gostei desse estilo de lareira. Não compraria esse apartamento, achei a ventilação ruim. Eu ia entrando naquela loja como se tivesse grana pra isso, né? Mas você pode ter certeza que se um dia ganhar esse dinheiro, vou entrar num desses sites aí, ou seguir um desses corretores, pra comprar. Porque só o exercício de imaginação me ajuda a pensar que tipo de salário eu preciso ter para morar nesse lugar, que tipo de trabalho vai me dar esse salário para morar nesse lugar, como faz, né, para organizar o meu hoje, sei lá, eu ligo pro banco, pergunto se tem financiamento, se tem o crédito para isso, como é que faz para morar nesse lugar. Isso dá elasticidade para nossa identidade, que é importantíssimo, sobretudo num mundo que muda tudo o tempo todo. Então a gente sonha acordado também entrando nessas viagens. Isso é importante pra gente.
5: Ou seja, existem os ricos, existem os quase ricos, os tipo rico.
6: Sabor rico, né? Dizem os jovens, sabor rico.
5: Sabor rico, isso é interessante. Sabor rico, é isso que eu queria lembrar. Então, quer dizer, nós somos aqui sabor rico.
7: Eu amei sabor rico.
6: A gente é sabor rico. A gente, e uma parcela importante nas atividades de consumo no Brasil, né? Eu gosto sempre de mostrar que quem, obviamente, o Brasil é um país extremamente desigual e boa parte da população brasileira vive numa dificuldade muito grande para fazer com que as contas tenham minimamente algum balanço diante do salário. Isso não é culpa das pessoas, é culpa mesmo dos salários que são baixos aqui no país. Mas olhando para o sabor rico, que é esse típico público que fica nessa imaginação, é quem vive com o salário mínimo que o Diese acredita que é o salário mínimo básico para se viver com alguma dignidade no Brasil, que hoje é em torno de 7.800, 7.900 reais. Dá basicamente 5 vezes o salário mínimo clássico, o salário mínimo oficial, né, do governo federal. E o que é interessante é que essas pessoas, que a gente comumente vai chamar de classe média, elas vivem muito nessa lógica, porque apesar de elas morarem num lugar com dignidade, terem acesso a uma alimentação digna, viverem uma vida digna, elas gostariam de viver uma vida infinitamente melhor do que elas vivem. E aí o caminho é o caminho da imaginação como forma de motor mesmo, né? De uma lógica de construção do mundo do trabalho, mas mesmo de gasto, mesmo de imaginar. Eu brinco que é o pessoal que volta de uma viagem imaginando qual vai ser a próxima, assim, caramba, eu adoraria ir pra praia no Nordeste que tenha água transparente. Eu adoraria. Esse adoraria, ele é motor de decisão diária, porque é através dessas imaginações que a gente decide, sei lá, não fazer uma coisa em prol desse sonho, não gastar com besteira em prol de alguma coisa maior que você deseja. É assim que a gente vai dando contorno para aquilo que a gente imagina que é o mundo, né?
5: Tá bom.
7: Muito bem. Entrando aqui.
6: Vocês são sabor rico?
7: Eu não.
5: Ela é rica.
6: Não. Agora, quem vai entrar no mood sabor rico, cheiro, é Fernando,
7: nunca,
6: né?
7: Nunca. É.
5: Aí é sabor
6: porque
5: rico.
6: Porque as férias servem pra isso, né?
5: Só
6: as
5: comigo. Férias. Me acompanha no Instagram.
7: Vai vendo.
5: Rede social ajuda isso.
7: Vai vendo a diferença. Fernando vai fazer suas férias europeias, lá, lá, lá. Eu, esse ano, disse a seguinte frase. Michel sabe dessa frase. Eu disse a seguinte frase: não vou à Europa este ano. Você vai,
6: mas
7: cara.
6: Mas olha, esse é borrico. A primeira vez que eu ouvi essa coisa do fascínio com o verão europeu, foi foi com os ricos, fazendo a pesquisa. Era muito engraçado, porque a gente tava em julho, um frio do caramba em São Paulo, e os ricos falavam, Michel, vai passar o verão aonde? E eu, sabor rico, né? Desde
5: que achava que era o verão brasileiro.
7: Janeiro, vou estar aqui.
6: Eu achava que era o verão brasileiro, estavam preocupados com onde eu ia em janeiro, sei lá. E não, eles estavam preocupados onde é que eu ia passar o verão europeu esse ano.
7: Isso, perfeito. E foi onde mesmo?
6: Não tá lá, lógica. Eu não passei verão europeu em lugar nenhum, tô trabalhando igual um camelo.
7: Mas tá em tempo ainda, porque tem verão até agosto. Um beijo, Michel, obrigada, até semana que vem.
6: Beijo, até segunda, tchau, tchau.
5: É.
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0: quinta-feira, 3 de agosto de 2026. O PSD confirmou a candidatura de Matheus Simões ao governo de Minas Gerais. A decisão foi tomada durante convenção realizada neste domingo na Assembleia Legislativa do Estado, em Belo Horizonte. Simões é o atual governador mineiro. Ele foi eleito vice-governador em 2022 na chapa encabeçada por Romeu Zema, do Novo, e assumiu o comando do Executivo em março de 2026. Em Pernambuco, o PSD lançou a candidatura à reeleição da governadora Raquel Lira. No Distrito Federal, a Federação União Progressista, formada pelo PP e União Brasil, confirmou a candidatura de Celina Leão à reeleição. Celina é governadora do Distrito Federal desde março deste ano, quando o então governador Ibanez Rocha renunciou ao cargo para concorrer ao Senado. Ela foi eleita em 2022 como vice-governadora do segundo mandato de Ibanez. Subiu para 72 o número de mortos na travessia a nado entre o Marrocos e o enclave espanhol de Ceuta, no norte da África. O balanço foi atualizado neste domingo após a tentativa de entrada em massa de cerca de 60 mil imigrantes no território, desencadeando uma nova crise migratória e política na União Europeia.
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1: Olá, tudo bem com você? Seja muito bem-vinda, seja muito bem-vindo a mais um capítulo do Mundo Corporativo, que hoje se dedica a falar a prevenção em saúde, inovação, expansão sustentável, longevidade, a sua, a minha e a das empresas. Até porque a empresa que está aqui representada hoje tem 100 anos, e isso é uma marca importante. Nossa convidada é Jeanne Tsutsui, CEO do Grupo Fleury, a quem eu agradeço pela gentileza de ter aceitado o nosso convite. Um bom dia.
2: Bom dia, Milton. Bom dia a todas e todos que nos ouvem e nos assistem. Um prazer estar no Mundo Corporativo.
1: Comecei essa conversa lembrando que o Grupo Fleury chega aos 100 anos. E chega aos 100 anos em um momento em que a saúde parece mudar de endereço ali, né? Deixa de ser apenas ali no consultório ou no laboratório, passa a acompanhar a vida das pessoas, o nosso cotidiano. Quando é que você, olhando para esse centenário, percebeu que não bastava só entregar um exame bem feito lá na ponta, precisava ampliar esse olhar?
2: Milton, isso faz parte da nossa história. Lembrando que o Grupo Fleury, ele começou em 1926 como um pequeno laboratório no centro de São Paulo, ao longo do tempo se reinventou e hoje nós somos uma empresa que olha para a jornada de cuidado da saúde. Claro que o nosso core é medicina diagnóstica, hoje nós temos uma atuação nacional com diferentes marcas em todo o Brasil, mas principalmente a excelência médica, o relacionamento com os clientes, o acolhimento, aquilo que a gente costuma dizer que é a nossa base pautada em ciência e em confiança, ela se construiu ao longo dessa trajetória. Ela está presente hoje e principalmente quando a gente olha para o futuro da saúde, com todo esse aspecto de envelhecimento da população, nós queremos estar presentes na vida das pessoas, cuidando para que elas tenham uma longevidade saudável.
1: Quando você percebe a necessidade dessa transformação, ela também acompanhou a transformação do próprio cidadão, do comportamento das pessoas na relação com a saúde? Foi essa a ideia?
2: Sim. O Grupo Fleury nasce como um laboratório e ao longo do tempo, pela qualidade, pelo acolhimento, os próprios clientes começaram a questionar por que não o Grupo Fleury oferecer mais serviços. Então, na década de 80, nós criamos um conceito chamado de centros diagnósticos. Não só toda a parte laboratorial, mas também exames de imagem. Isso veio de ouvir muito cliente ao longo de toda a nossa trajetória. Então, este olhar de ciência, de qualidade técnica, de excelência, associado a uma relação muito próxima com o cliente, com o médico, fez com que a gente expandisse os nossos serviços ao longo da trajetória. Esta cultura de foco no cliente para atender as suas necessidades e também uma cultura baseada em excelência e acolhimento, que é traduzido como ciência e confiança, fez parte dessa trajetória. E certamente isso nos levará para o futuro.
1: Jeanne, empresas centenárias, como é o caso do Grupo Fleury, costumam correr dois riscos, né? Um é virar museu de si mesmo. O outro é perder a sua identidade ao longo do tempo nas transformações. Como é que vocês têm trabalhado essa ideia? Como é que o Fleury tenta inovar, usando a palavra que você acabou de usar nessa conversa conosco, sem romper com a sua própria história e com a sua cultura?
2: Esse é um ponto fundamental. Primeiro, o Fleury passou por um processo de crescimento, de diversificação de negócios, trazendo inovações em toda a sua trajetória, como eu mencionei. Mas isso também faz parte da cultura do Fleury. Porque essa cultura muito forte de foco no cliente, ela tem que trazer para a empresa um olhar de adaptação, seguindo essa mudança de comportamento, seguindo o avanço tecnológico que acontece na medicina e saúde e seguindo principalmente um avanço muito rápido do conhecimento em medicina para que a gente sempre esteja na vanguarda. Isto, como cultura organizacional, é um ponto fundamental para manter a empresa coerente com essa história de foco no cliente. Eu digo que ter foco no cliente não é só olhar para a experiência, para o acolhimento, para indicadores de experiência como Net Promoter Score. foco no cliente é se adaptar e mudar para poder atender essa demanda. Foco no cliente é incorporar tecnologia, mas também com muita responsabilidade para atender a necessidade do médico e do cliente. Foco no cliente é se adaptar para todo esse avanço do conhecimento que a medicina vem trazendo, para a gente oferecer isso para o paciente, para o médico, como a melhor solução e sustentável para o sistema.
1: Qual é a dimensão do Grupo Fleury hoje?
2: Nós somos uma empresa que tem mais de 570 unidades em 14 estados, unidades de atendimento, mas também nós temos o serviço de apoio laboratorial atendendo pequenos laboratórios em mais de 2.200 municípios. Esses municípios, Milton, abrange aproximadamente 80% da população brasileira. Esse é um aspecto interessante de aumentar o acesso à medicina diagnóstica. Porque a partir do momento que nós temos inovação, desenvolvemos novos testes, nós podemos disponibilizar isso para pequenos laboratórios em todo o Brasil de uma forma muito rápida. Nós temos uma logística eficiente, todos os dias nós passamos em 2.200 municípios coletando amostras e também processamos das nossas áreas técnicas e devolvemos o resultado pela internet. Então, olha que interessante, não só esse aspecto de inovação, mas também um aspecto de amplitude em todo o território nacional. Isso, claro, vem de, ao longo do tempo, um crescimento orgânico, mas também por meio de aquisições de outras empresas, que é um processo que o Grupo Fleury vem acentuando. Para você ter uma ideia, desde 2002 realizamos 49 aquisições, sempre de empresas com essa reputação, com essa cultura de olhar para o cliente, o que nos permite ao longo do tempo integrar, continuar crescendo. Então, temos ao longo do tempo este crescimento e hoje nós processamos por ano 368 milhões de exames.
1: Você se referiu a essas fusões, aquisições, grupos diferentes que se aproximam, culturas diferentes que se aproximam também. Fico aqui imaginando o desafio para você que lidera todo esse processo de fazer com que a cultura seja a mesma entre os grupos à medida que eles estão hoje trabalhando sobre o mesmo guarda-chuva.
2: Excelente ponto, Milton. A gente costuma dizer que as empresas têm culturas diferentes, porque cada cultura é própria de uma determinada empresa ou organização. Mas quando avaliamos uma aquisição, o aspecto cultural, ele é muito importante. Nós olhamos o aspecto estratégico, o aspecto cultural e, obviamente, uma disciplina com relação à parte financeira. Mas o aspecto cultural, ele tem a ver com uma convergência de valores. A questão de empresas que têm uma boa reputação, um foco no cliente e um foco na qualidade. Isso faz parte da nossa cultura. Quando existe essa convergência, nós conseguimos fazer uma integração adequada. Por quê? Porque ao longo do tempo, essa diversificação de negócios é importante para nos trazer mais resiliência, mas também para dar essa amplitude que é tão importante de aumentar o acesso à saúde. Num país continental como o Brasil, esse é um desafio que temos. Não só aumentar o acesso, mas também manter uma boa qualidade de vida, como falamos anteriormente.
1: E como que uma empresa, nas características do Grupo Fleury, pode ajudar no trabalho de fazer com que a prevenção se transforme num hábito, considerando que ainda se tem muita dificuldade em relação a isso? Um paciente, por exemplo, que faz o check-up, recebe um exame e não segue o tratamento. Como é que o Grupo Fleury pode atuar nesse eixo?
2: Primeiro, uma conscientização de que a pessoa tem que estar centrada no cuidado da sua saúde. Isso vem acontecendo muito. Quando a gente olha para as gerações atuais, o exercício físico, cuidado com a alimentação, se você não ter a questão de hábitos como o tabagismo, isso já está mais impregnado na nossa sociedade. Mas é claro que ainda tem um trabalho a ser feito. Então, hoje nós atuamos muito com a questão de conscientização. Vacinação é um aspecto fundamental, Milton. A vacinação, não só houve um aumento e disponibilidade de novas vacinas, E é fundamental, não só para as crianças, mas para os adultos, estar com a vacinação em dia como um pilar de longevidade, evitando muitas doenças, inclusive o câncer. Hoje você tem vacinas como o HPV, que você evita câncer, e nós temos também ao longo do tempo, não só este olhar de prevenção, nós fazemos atenção primária, nós temos um serviço de telemedicina, desde que foi regulamentada durante a pandemia de Covid, hoje nós realizamos aproximadamente 3 mil teleconsultas médicas por dia, temos um olhar de check-up, mas é importante esse aspecto que você trouxe, o retorno ao médico, ou seja, não basta você fazer o exame, aquele exame precisa voltar para que o médico tome uma decisão, para que o paciente realmente mude o hábito de vida, e nós sabemos, com base na ciência, que essa mudança de hábito de vida é fundamental para que as pessoas tenham mais saúde, e nós oferecemos todo o portfólio de diagnóstico ambulatorial muito voltado para prevenção, desde exames simples, como a mamografia, por exemplo, até exames de maior complexidade.
1: Jane, há uma linha muito tênue ali entre prevenção e excesso de exames. Como é que se evita que o cuidado da saúde vire ansiedade do paciente, uma ansiedade permanente que toca o nosso coração o tempo todo?
2: Isso também é um aspecto onde atuamos muito com educação, com construção de algoritmos, com educação médica. O nosso relacionamento com os médicos, ele é muito próximo, discutindo diretrizes, ou seja, aquilo que é baseado em evidência médica, científica, do que é adequado e do que não é adequado. Ao longo do tempo, nós temos um papel de utilizar adequadamente os recursos em saúde, Milton. Veja, hoje o Brasil tem aproximadamente 9,5% do PIB de gasto com saúde, isso envolvendo a saúde suplementar e o SUS. E temos que utilizar adequadamente esses recursos. Então, atuamos sim com a parte de construção daquilo que é adequado, e você tem os dois lados, né? Ao mesmo tempo, fazer aquilo que faz sentido para aquele paciente no momento correto, aquele resultado de exame realmente influenciar na tomada de decisão e no direcionamento para uma conduta, para uma mudança do hábito de vida, para que o paciente seja beneficiado e o sistema de saúde seja beneficiado. Ao mesmo tempo, você tem, ao longo da nossa trajetória, uma parceria muito grande com toda a cadeia de saúde. Eu costumo dizer, o que nós queremos é fazer o exame correto, para o paciente correto e no momento adequado. E que aquele exame faça parte de um processo que a gente chama do processo completo de diagnóstico, que tem a ver exatamente com uma conduta adequada.
1: O Grupo Fleury já usa a inteligência artificial nesses exames, ou de que outras formas a IA é aplicada nos processos, nos trabalhos que vocês desenvolvem?
2: Milton, ao longo do tempo, a tecnologia sempre fez parte da medicina diagnóstica. Hoje, nós temos um nível de automação muito grande, e não só automação nas áreas técnicas, mas todas as tecnologias são avaliadas com muito critério. Inteligência artificial, por exemplo, já faz parte de alguns exames, como os exames de genômica, que são exames muito específicos, por exemplo, para pacientes que têm doenças oncológicas há mais de 10 anos. Claro que agora, com o boom da inteligência artificial generativa, a gente tem mudado as aplicações, não só para a medicina diagnóstica, mas para uma série de aplicações no back-office para que a gente ganhe mais eficiência. Vou te dar alguns exemplos. Nós temos mais de 50 aplicações na prática do Grupo Fleury. E, obviamente, nós acompanhamos todo esse avanço da tecnologia, mas com muito cuidado, uma vez que você tem informações sensíveis que devem ser usadas adequadamente e de acordo com a Lei Geral de Proteção de Dados. Sabemos da importância de você estruturar um banco de dados adequado para que você tenha um melhor aproveitamento de tecnologias como a inteligência artificial. Mas, pontualmente, nós já utilizamos soluções de inteligência artificial por exemplo, nos equipamentos de ressonância magnética, que a gente consegue com inteligência artificial reduzir o tempo de captura dos exames em até 50%. E somos o maior parque da América Latina a ter esse tipo de tecnologia. Isso traz um benefício em termos de eficiência, mas uma melhor experiência para o cliente. Outro exemplo, eu falei que nós temos hoje um atendimento domiciliar que é muito forte, presente em todo o Brasil. Hoje utilizamos soluções de inteligência artificial para fazer a ajuda na roteirização. Com isso, a gente consegue aumentar em 15% a disponibilidade de agenda, em 32% a produtividade dos coletadores. Então, ao mesmo tempo, a gente mediu um aumento de 4% na satisfação dos clientes, porque, obviamente, a gente consegue ser mais pontual, um aspecto super interessante e de acordo com a necessidade do nosso cliente. Então, são soluções que, ao mesmo tempo, trazem eficiência e melhor experiência, sempre este olhar de que nós não só queremos ser mais produtivos, que é necessário a produtividade em todo o Brasil, mas com o olhar e o foco do nosso cliente.
1: Quando a IA aponta um risco ou sugere ali um alerta para o paciente, como garantir que essa informação chegue àquele paciente de uma forma clara, de uma maneira responsável e útil para ele?
2: Excelente ponto. Por exemplo, hoje, nos exames de tomografia computadorizada, há vários anos já a gente usa uma solução de IA que, assim que o paciente realiza o exame, ela já faz uma pré-leitura e avisa o médico se existe alguma situação crítica. Por exemplo, uma hemorragia cerebral, um tromboembolismo pulmonar, que são situações de risco à vida. O médico, então, é avisado, ele lê aquele exame, entra em contato com o nosso cliente médico e com o paciente. Hoje, isso já é uma rotina, então é o uso da inteligência artificial como um sinal de alerta. Ela não substitui o laudo médico, é o médico que vai fazer a leitura, mas ela consegue já fazer uma detecção muito rápida e avisar o médico que aquele exame precisa ser priorizado.
1: Você é cardiologista, né? Pesquisadora, e hoje lidera uma companhia como o Grupo Fleury. O que a formação médica lhe ensinou para a gestão?
2: Primeiro que é uma conexão muito grande com o propósito. O Fleury é uma empresa muito conectada com o propósito de cuidar, com essa confiança que o cliente deposita nas mãos de quem olha para a saúde dele. E ao longo de toda a minha trajetória, pela minha formação médica, eu tenho uma conexão muito grande com o propósito de cuidar. Um outro aspecto é o olhar de entendimento sistêmico da saúde. Tudo aquilo que a gente falou, não só do sistema de saúde, mas como a prevenção é fundamental, como nas nossas atitudes, do ponto de vista de tomada de decisão, nós precisamos resolver o problema pontualmente, mas sempre com um olhar sistêmico. E um último aspecto que eu costumo dizer, eu também me dediquei no passado à pesquisa científica. Então, este olhar de uso de dados, que cada vez mais será importante olhando para o futuro da saúde, nós falamos sobre inteligência artificial, mas cada vez mais análise de dados pode nos fornecer informações preciosas para que a gente consiga fazer melhor estratificação de risco, para que a gente consiga realmente construir um sistema mais sustentável. E isso, no Grupo Fleury, a gente olha para algumas tendências. Por exemplo, a própria genômica, proteômica, metabolômica, que são tendências que o Fleury já está inserido, e olhando para o futuro, nós temos a oportunidade de fazer uma medicina cada vez mais precisa e personalizada. O uso de dados também será cada vez mais presente na área de saúde, Milton.
1: Bom, eu estou vendo assim no seu trabalho, né? Você falou como cardiologista, como pesquisadora. Na área da gestão, você tem que lidar com a ciência, sem dúvida, pela característica da empresa, mas com regulação, com tecnologia, com mercado financeiro, com relacionamento com os pacientes. Qual é o aprendizado assim mais importante dessa sua trajetória como CEO?
2: Como CEO, eu tenho alguns aprendizados. Primeiro, é a importância de você ter times fortes e complementares. Um CEO não precisa resolver tudo. O time de alta performance

0: de decisão que é baseada em dados, em intuição, mas também com um olhar diferente. Então, esse é um primeiro ponto da gestão que eu acho fundamental. O segundo ponto, eu acredito que seja uma clareza de direcionamento. E quando eu digo clareza de direcionamento, não é só você ter o olhar estratégico e uma execução bem feita, mas principalmente uma comunicação. Como você consegue fazer uma adaptação da comunicação, levando os pontos importantes para as diferentes, vamos assim dizer, populações, para os colaboradores, para os médicos, para os investidores, para a sociedade. Essa comunicação com clareza também é muito importante numa empresa que tem uma atuação nacional. Estamos, como eu mencionei, em 14 estados. Então, essa comunicação precisa fluir para toda a organização. E um terceiro aspecto que eu sempre digo, não só times complementares, uma clareza de direcionamento, mas realmente uma conexão muito forte com um propósito. Estar numa empresa centenária, que tem não só uma história muito forte, muito conectada com o olhar daquilo que é necessário para o nosso cliente, para o médico, mas com a possibilidade de fortalecer esse posicionamento como um dos líderes, e nós temos essa ambição de nos fortalecermos cada vez mais como um dos líderes de saúde no Brasil, olhando para essa saúde mais completa, integrada e sustentável, para que as pessoas tenham bem-estar, para que as pessoas vivam em plenitude. Isso é muito, não só motivador, mas é um motivo de grande orgulho para mim.
1: Vocês, aliás, têm uma equipe de trabalho majoritariamente feminino. Você se referia agora há pouco à questão da diversidade. O que que isso e de que maneira essa composição muda na cultura da empresa?
0: Esse olhar de diversidade, ele é muito importante, não só para o aspecto, e como a gente mencionou, a saúde já é uma área onde você tem um número grande de mulheres. No Fleury nós temos 79,5% de mulheres, de uma maneira geral, mas também nós temos 70% de mulheres na liderança, que é um aspecto importante. Olhamos para a diversidade de uma maneira geral, aspecto de gênero, como eu mencionei, mas também étnico-racial, LGBT, diversidade etária e diversidade de mindset. Essa diversidade acaba sendo um fator competitivo importante. Nós estamos em diferentes regiões do Brasil, com diferentes culturas. A partir do momento que a gente avança com aquisições de empresa, ter o olhar de acolhimento, de respeitar aquela cultura, aquela diversidade e muitas vezes um conhecimento diferente, isso tem feito com que o Fleury avance ao longo do tempo com muita robustez, não só em termos de robustez de cultura, de conhecimento, mas também com relação aos parâmetros financeiros.
1: Para onde caminha agora o Grupo Fleury depois de completar os seus 100 anos?
0: Para os próximos 100 anos. A gente tem um olhar de como a gente mantém essa empresa que é tão importante, que tem um papel tão grande para a sociedade brasileira, como a gente não só olha para novas tecnologias, para o avanço da medicina, para o acompanhar essa jornada de cuidado do paciente, uso de dados, uso de novas tecnologias com muita responsabilidade, incorporando aquilo que faz sentido com base na ciência, com base no conhecimento, mas também trazendo esta responsabilidade com a confiança que é depositada em nós. A confiança do nosso cliente, a confiança do médico que encaminha os seus pacientes para os nossos cuidados, a confiança dos investidores que acreditam que o Fleury tenha todo esse potencial futuro e principalmente, Milton, a confiança que nós temos de que o olhar de fazer o correto, de fazer com excelência, mas principalmente com o olhar humano, é o que vai nos direcionar para os próximos 100 anos. Claro que tem uma série de novas tendências que nós mencionamos aqui, mas eu acredito que este olhar humano ainda é e será fundamental para a saúde do Brasil.
1: Jane, muito obrigado pela sua gentileza, pelas informações, pelo seu conhecimento compartilhado aqui com aqueles que acompanham o mundo corporativo. Até uma nova oportunidade.
0: Muito obrigada, foi um prazer estar aqui.
1: Jane Tsutsui, CEO do Grupo Fleury, conversou com você no mundo corporativo. Essa entrevista

0: completa fica à sua disposição. No canal da CBN, no YouTube, lá no nosso aplicativo, no Spotify, no podcast mais próximo do seu celular. Lá no meu blog, miltonjung.com.br. Jung você escreve com J-U-N-G. Lá você tem o vídeo, tem os destaques e tem o espaço para deixar o seu comentário também. Colaboraram com este Mundo Corporativo Carlos Greco, Letícia Valente, Débora Gonçalves e Rafael Furuja. Até o próximo capítulo do Mundo Corporativo.
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0: quinta-feira, 3 de agosto de 2026. O PT oficializou neste domingo a candidatura do presidente Lula à reeleição em convenção realizada em São Paulo. A chapa repete a dobradinha com Geraldo Alckmin como vice. Aos 80 anos, o presidente reforçou a pauta de combate à violência contra a mulher e afirmou que pretende encerrar a carreira política ao fim de um eventual quarto mandato, destacando compromissos com a soberania nacional, a transição energética e o desenvolvimento do país. O principal general dos Estados Unidos na Europa alertou o Pentágono sobre a falta de forças navais para continuar a defesa de Israel. Segundo o jornal Washington Post, sem o reforço de um navio, ele precisará priorizar a proteção do território americano. O impasse ocorre pelo desgaste de 5 meses de guerra contra o Irã e pelo bloqueio naval aos portos iranianos. Um incêndio que atingiu uma balsa na costa da Indonésia neste domingo deixou 5 mortos e outros 41 desaparecidos, segundo a agência de busca e resgate do país. A embarcação tinha 271 pessoas a bordo, entre passageiros e tripulantes, no momento do incidente. Desses, 225 foram resgatados pelas equipes de emergência.
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2: Guilherme Muniz fala sobre a chegada da chinesa Icaur com SUVs eletrificados ao Brasil.
3: Hoje eu vou falar aqui sobre a chegada de mais uma montadora chinesa ao Brasil, o que tem acontecido com muita frequência, e hoje eu vou falar da marca iCar. É uma nova marca do grupo Chery aqui no Brasil, mas é uma operação separada da operação da Caoa Chery, por exemplo. É uma operação em conjunto com outras submarcas chinesas desse mesmo grupo que já chegaram por aqui ou que estão chegando nos próximos meses. A marca Omoda Jayco, que já vende carros no Brasil, é um desses exemplos. A Getur, que também já está em operação por aqui, e a Lepas, que vai chegar em breve. Todas essas três marcas que eu acabo de mencionar vão operar em conjunto com a iCar, que eu falei, que eu vou falar aqui hoje. Qual é a diferença da iCar para essas outras? A iCar, ela é especializada em SUVs eletrificados e com proposta aventureira. Ela ainda é uma marca que visualmente recorre muito à estratégia de ter um design fortemente inspirado, digamos assim, em modelos tradicionais desse setor de SUVs mais parrudões. Por exemplo, carros muito parecidos com Land Rover Defender ou com Mercedes Classe G. Mas os carros da iCar sempre eletrificados. O modelo mais cotado para começar as vendas aqui no nosso mercado brasileiro é o V27. É o maior SUV da marca hoje em dia. São mais de 5 metros de comprimento, quase 3 metros de entre-eixos. Lá na China, esse carro tem um sistema elétrico de autonomia estendida. E é uma tecnologia muito interessante aqui para o nosso mercado brasileiro. É parecido com o que a Leap Motor já oferece hoje em dia aqui no mercado brasileiro. Do que eu estou falando? É um carro que tem um motor a combustão. No caso do V27, é um motor 1.5 turbo, só que ele atua apenas como gerador de energia para o conjunto elétrico. Não é o motor que de fato propriamente, o motor a combustão que de fato propriamente coloca o carro em movimento. E com isso, o motor elétrico chega a 455 cavalos em algumas versões lá na China e tem mais de 1.200 quilômetros de autonomia. Essa é a grande diferença dessa tecnologia de autonomia estendida. Ter mais de 1.200 quilômetros de capacidade de rodar com apenas uma recarga num país como o Brasil, de dimensões continentais, é realmente um diferencial que pode ser interessante quando ele chegar no mercado. Mas as especificações desse carro ainda não estão confirmadas. A gente vai ter que esperar mais algumas semanas quando a iCar fizer o anúncio oficial dos lançamentos por aqui. Uma outra opção é um modelo bem menor, o V23. Ele tem um visual retrô e uma potência que varia lá na China de 134 a 210 cavalos. Também é um modelo que poderia eventualmente até ter um volume de vendas maior no nosso mercado. Como eu disse, a chegada da iCar aqui no Brasil está confirmada. A gente só precisa esperar o anúncio de versões e preços. Isso nas próximas semanas eu vou te contar aqui no CBN Auto Esporte. Por hoje é isso, pessoal. Até mais.
2: Revista CBN, Tânia Morales conversou com a doutora Márcia Umbelino, médica clínica geral e pós-graduada em geriatria, sobre envelhecimento saudável.
4: Sim, vamos falar sobre envelhecimento saudável. Estamos aqui com a doutora Márcia Umbelino, ela é médica clínica geral, pós-graduada em geriatria. Doutora Márcia, muito bom, estamos, né, com aumento da expectativa de vida, na melhor das hipóteses, com a expectativa de que todos ficaremos velhinhos, né? Hoje, depois a gente projeta para o futuro, mas hoje, para a população hoje, já idosa, quais são os maiores desafios em termos, assim, de qualidade de vida, doutora Márcia?
5: Eu entendo que a gente tem aí uma população idosa, né, que vai de 60 anos aos 100 anos, né, porque os longevos centenários já é uma coisa mais comum. Então a gente tem que pensar que existem aí várias possibilidades, né? Você tem o de 80 anos, que o mais difícil é a inclusão digital, né, que é a locomoção, que é o isolamento social, mas você tem uma idosa de 60 anos, de 70 anos, que está muito bem fisicamente, exato, que tem mobilidade, né? Então a gente tem que falar de todas essas,
4: claro,
5: realidades.
4: Tem,
5: né?
4: Faixas no universo de idosos.
5: Mas, sim, o interessante é que hoje tem um fenômeno familiar que são várias idades convivendo no mesmo ambiente, né? Você tem várias gerações convivendo no mesmo ambiente. Isso tem um lado muito benéfico e um lado muito ruim quando a cultura não é de você colocar como sendo uma coisa muito importante a longevidade, a idade, né? Então o etarismo é uma coisa que dificulta muito, né?
4: É interessante isso, né? Porque fala-se tanto da aumento da expectativa de vida, comemora-se tanto isso. E, no entanto, ainda há uma valorização muito grande da juventude e a pessoa, na medida que vai ficando mais velha, é como se ela fosse perdendo ativo.
5: É, até porque a gente está acostumado com tudo muito rápido, né? E o idoso, ele tem um time um pouco diferente, né? Pela maturidade, pela própria idade, né? Ele não está na mesma rapidez do que a geração mais, sim, nova. Então, existe isso também, uma questão de time de uma geração para outra.
4: No momento em que tudo é muito rápido, tem essa questão. Mas, no entanto, as pessoas, com o tempo, vão ganhando atributos que às vezes são negligenciados e que inclusive os mais jovens deveriam aprender. E aí quando você fala de estar coabitando, também no ambiente de trabalho, né?
5: Sim, porque você tem uma pessoa que tem uma experiência incrível, que se ele está envelhecendo com saúde, ele tem uma cognição muito boa, né? E quando você consegue conciliar cognição com experiência, é o profissional perfeito, sim, né? Então, isso tem que se conviver com o novo e o que está mais antigo. Isso é importante.
4: Doutora Márcia, vamos falar aqui do ponto de vista da nossa saúde, aí incluindo também a saúde mental, né? A partir de que momento a gente já deve começar a se preocupar com a nossa, eu acho que desde sempre, mas enfim, efetivamente assim, pensando num bom envelhecimento, a partir de que momento é importante tomar devidos cuidados e quais cuidados?
5: Eu entendo que a partir dos 40 anos, porque a gente vai perdendo massa muscular significativamente. Então, dos 40 até os 70, a gente perde aí 20% de massa muscular. E hoje a gente sabe que para que a gente tenha um bom equilíbrio, né, uma boa mobilidade articular, que eu possa sentar, me levantar, me locomover, eu preciso de uma boa massa muscular para também ter uma boa massa óssea, uma independência, né? Então, a partir dos 40 anos, eu acho super importante. E hoje, uma coisa que a gente tem que colocar como extremamente importante a gente conversar é a necessidade da reposição hormonal com critério na mulher, porque isso evita que ela desenvolva demências, AVCs, infartos. Então você leva com uma expectativa de vida com saúde essa mulher. Então isso é uma coisa, sim, que a gente também tem que levar em consideração, né?
4: Isso,
5: porque
4: é
5: a mulher dos 50
4: aos
5: 60 entra já na fase de idosa.
4: Isso é muito importante, porque ainda tem muita mulher com medo de fazer a reposição hormonal e aí não vai envelhecer bem, né?
5: Os trabalhos mostram que é fundamental para essa prevenção do quadro demencial, de depressão, né? Melhora da qualidade do sono, da cognição da mulher, da proteção do coração, que ela faça reposição hormonal. É claro que não é para todo mundo, tem critério, mas essa coisa de dizer que causa trombose, causa coagulação, que aumenta muito em chances de câncer, isso não é real. Nos dias de hoje, tem trabalhos suficientes, robustos, mostrando da importância da reposição hormonal.
4: Para algumas não é indicado, para quem, por exemplo, tem...
5: Tem contra as suas indicações, né? Mulheres que têm câncer, que estão em bloqueio hormonal, né? Mulheres que estão obesas, muito fora do peso, que tem um familiar bem próximo, mãe e irmã, isso em 30% é genético, o resto é hábito de vida, né? Sedentarismo, alimentação errada, não dormir direito, não estimular a cognição, tá fora do peso, isso tem muito mais a ver com o desenvolvimento do câncer do que a parte familiar genética é de 30%.
4: Estou
5: mostrando que todo mundo tem que cuidar da saúde e da longevidade, né? Para que envelheça com qualidade de vida.
4: Sim, mas esse ponto que você tocou é muito importante, a reposição hormonal, porque eu vejo muita gente ainda, muitas mulheres ainda muito resistentes. Bom, em relação à massa muscular que a gente vai perdendo a partir dos 40, aí vale para todo mundo, para homens e mulheres, aí é o que? É musculação, doutora Márcia?
5: Musculação, eu acho que pilates também ajuda muito, aquela pessoa que não tem o hábito da vida inteira de fazer exercício físico, natação também é muito, muito importante, porque o exercício de musculação, ele tem a coisa de ajudar na memória, né, que a gente sabe que tem uma relação direta músculo-cérebro, na independência muscular e óssea. Mas o exercício aeróbico também é importante, né, fazer exercício físico, que é acima de 4 vezes na semana, acima de 30 minutos. Porque abaixo disso a gente diz que é atividade física, que também é bom, subir uma escada, né, em vez de pegar um ônibus e ir andando até onde você vai se locomover e tal, isso é atividade física, mas o importante é a prática do exercício físico regular.
4: Sim, de preferência desde sempre, mas no processo de envelhecimento, a partir dos 40 a gente começa a envelhecer, é isso, doutora Márcia?
5: É isso, que a gente tem uma mudança mais significativa na massa muscular, na cognição, no sono, a partir dos 40. E hoje também a gente com hábitos muito ruins, né, sem ter horário para dormir, uma alimentação fast food, às vezes a gente antecipa isso e começa com os sintomas antes dos 40 anos, né? Sim. A gente tá falando assim em média, né?
4: O problema de sono está associado ao processo de envelhecimento?
5: Sim, o sono ele faz a gente aumentar a pressão dormindo, ele aumenta a resistência insulínica, a gente tem falado muito, que causa obesidade, que a resistência insulínica indiretamente que inflama o cérebro, que vai causar demência, né? Então, o sono altera o nosso cortisol, eu posso levar um burnout, eu posso levar a uma insônia que me acorda 3 horas da manhã, e por excesso de cortisol, porque minha qualidade de sono não é boa, então, eu não emagreço porque não durmo bem. Então, o sono é fundamental, fundamental. Mas... Se a gente tem duas coisas para dar de dica para um bom envelhecimento, é dormir bem e praticar exercício físico.
4: Mas na medida que a gente vai envelhecendo, o nosso sono vai ficando pior?
5: Olha, vai ficando pior, vai ficando mais curto. E eu vou usar os exemplos da mulher, porque a gente vai ajudar nisso. Por exemplo, na menopausa, o sono da mulher fica muito ruim. Sem a reposição, muitas vezes ela tem que tomar antidepressivo, indutor do sono, ansiolítico, melatonina, uma série de coisas que muitas vezes a progesterona já ajudaria, né? Uma polissonografia é muito importante para a gente identificar por que essa pessoa não dorme bem. É um exame simples que já dá muitas dicas.
4: Muito
5: principalmente
4: bom.
5: Se eu tenho tendência maior a desenvolver Parkinson em 30%, se eu tenho movendo as pernas inquietas. Então, uma polissonografia ajuda muito.
4: É impressão minha ou o processo de envelhecimento para as mulheres é muito mais perverso do que para os homens, doutora Márcia?
5: Sem dúvida, sem a menor dúvida. Quando a gente entra na menopausa, se a gente nada fizer, a relação é uma mulher para 5 homens, depois cai para 1 para 1. Quando nós temos 40 anos e os homens 50, é 1 para 10. Então a gente tem um impacto muito maior, de 30% mais chances de demência, 30% mais chance de doenças coronarianas, porque nós não fomos feitas mulheres para tanta pressão, né, tanto cortisol, tanta adrenalina, né? Então tem essa coisa da mulher ter um impacto maior, sim, tanto nos casos de depressão quanto nos casos de demência.
4: Isso também pela sobrecarga que a gente tem, é isso? Pelas pressões
5: isso,
4: inerentes
5: é isso,
4: à nossa condição
5: é
4: e também pela questão hormonal, tudo somado.
5: Tudo junto e misturado.
4: Misturado, né, e aí dá esse problema todo que pra gente fica complicado. A questão cognitiva, como e para as mulheres é mais grave por causa justamente dessa soma. Como
5: também isso.
4: Também
5: e
4: isso.
5: Tem uma coisa interessante, olha, quando a gente vai desenvolver, as mulheres vão desenvolvendo demência, como nós usamos várias áreas, os dois hemisférios do cérebro muitas vezes, uma característica de pensar muitas coisas ao mesmo tempo, né? A gente começa a enganar o cérebro e dar desvios e consegue contornar essa alteração de memória. A alteração de memória do homem é mais linear. Você percebe muito mais rápido essa mudança de memória. Da mulher, não. Ela consegue dar o jeito dela e quando a gente percebe, ela às vezes está num grau mais avançado de demência. Isso é uma característica interessante do gênero, né?
4: Interessante isso.
5: Mas, olha, a reposição hormonal masculina também é importante, viu? É porque o trabalho saiu agora, depois liberação da reposição hormonal feminina, mas para o homem também é importante para a cognição, para a manutenção de massa muscular, para a proteção do coração, feita com critério, com indicação médica, né? Não feita pelo que a gente está vendo nas mídias ou na internet ou na televisão, mas é importante também a reposição masculina para uma boa qualidade de vida, uma boa longevidade.
4: Pouco se fala, né, sobre reposição hormonal para homens.
5: Eu acredito que agora que teve liberação para as mulheres, a gente vai começar a falar mais para a liberação para o homem, né?
4: O impacto para eles, para os homens, é menor, mas também precisa, para todos, nós estamos falando?
5: Bastante, a gente vê muita fadiga, né? Muita alteração de memória no homem, quando ele está com baixa de testosterona, quando ele dorme mal, quando ele está com colesterol alto, né? Obesidade. A obesidade no Brasil é um tema que a gente tem que discutir bastante, porque ela repercute, ela desenvolve diabetes, hipertensão, né? Doenças articulares e a gente tem que conversar sobre isso, porque tem que emagrecer para ter uma qualidade de vida melhor, uma longevidade com saúde, né? A gente tem que abordar isso muito.
4: E os homens devem fazer reposição hormonal a partir de que idade?
5: Olha, a partir dos 50, 60 anos, né? A sociedade difere um pouco, mas isso acho que tem que ser de forma muito individual, né?
4: Sim, tem que fazer o exame, né?
5: Tem que ser muito específico, a coisa da reposição hormonal é muito individualizada. Mas é importante que a gente pense que é importante, né? Que a gente levante isso, leve isso em consideração, já que a gente tá falando de longevidade, né? Você quer ver, a gente vai falar da comemoração do Dia dos Avós. Se eu sou uma avó que não tem uma boa musculatura, que não tem uma boa cognição, como é que eu vou curtir? Como é que eu vou brincar? Como é que eu vou me abaixar? Né?
4: Sim.
5: Como é que eu vou interagir? Como é que eu vou aprender a mexer no computador, vou aprender a mexer no celular, se eu não tenho cognição ou se eu não tenho autonomia?
4: E de alguma forma estão ligados a musculatura com a cognição? Quer dizer, você praticar exercício físico...
5: Uma ligação direta.
4: Direta.
5: É uma ligação direta. A gente antes achava que era só porque você aumentava a oxigenação. Agora a gente sabe que são liberadas muitas substâncias e neurotransmissores e endorfina e ocitocina quando eu pratico exercício físico, que são neurotransmissores e substâncias, hormônios importantíssimos para a cognição e para o cérebro. Né? Eu libero hormônio também.
4: A atividade física, né? Fundamental para a cognição.
5: Para a cognição.
4: O estresse, tudo isso prejudica a cognição. A gente já tem pessoas que já têm uma predisposição para demência, por exemplo?
5: Você tem uma história, histórico familiar, né? Mas uma pessoa que da vida inteira foi um mal dormidor. É um paciente que nunca praticou exercício físico. Ou uma pessoa que não teve estímulo cognitivo. A gente também tem que falar dessa população idosa que não foi alfabetizada, né? Que não aprendeu a ler, que não se desenvolveu com conteúdo de palavras, inclusive, de vocabulário. Isso também é importante, esse estímulo cognitivo desde sempre, desde jovem. Né? A gente tem que ter um arsenal de palavras desde jovem. E com essa reserva de cognição, eu consigo, quando ficar mais velho e tiver um AVC por um acaso ou um processo depressivo que mexa com a minha cognição, eu tenho neurônios que têm neuroplasticidade, ou seja, neurônios que vão começar a executar tarefas se eu recrutar. Olha que lindo.
4: Maravilhoso, é isso, né? A gente vai criando, fazendo uma poupança, né?
5: Isso, poupança, perfeito.
4: Ao longo da vida. Doutora Márcia, eu tô vendo aqui que você é especialista em medicina tradicional chinesa, ortomolecular e tratamento da dor. Então, vamos falar um pouquinho da dor, né? No envelhecimento, dor nas juntas, né? Dor, enfim. Necessariamente o envelhecimento vem acompanhado de dor?
5: Olha, se você fez uma prevenção e você não desenvolveu o que a gente chama de osteoartrite, né? Que é a artrose que todo mundo conhece, que tem um componente de desgaste, mas tem um componente inflamatório, é importante a gente falar dessa inflamação. O estresse pode gerar uma inflamação no corpo inteiro, que pode inflamar mais aquela articulação se a sua genética for a favor disso. Né? E a gente chama de epigenética, aquela genética que eu posso ativar ou desativar o gene. Então, se eu estou obeso, estou fora do peso, aumento a carga articular, eu vou ter uma tendência maior à artrose, à osteoartrite. Mas eu posso ser mais jovem e ter osteoartrite pelo processo de estresse, por exemplo, de inflamação. Essa inflamação não é aquela inflamação de quando eu bato com a perna, doeu, tomei um inflamatório. É uma inflamação silenciosa, contínua, que é de anos de hábitos de vida ruins, que vai gerando inflamação em todas as paredes do meu vaso. Então, no cérebro, no rim, no coração, né, na parte sexual. Então, todo meu corpo começa a ficar inflamado e isso gera as doenças. A inflamação do corpo é que gera alterações das células que geram a inflamação que vai gerar doença. A ortomolecular, ela ajuda nisso, em diminuir o estresse oxidativo, de diminuir a inflamação, diminuir o envelhecimento celular. É aí que a ortomolecular entra.
4: E aí o estresse, ou seja, a cabeça está na origem das coisas.
5: Não tenha dúvida. A gente não tem a menor dúvida. Cada vez que se estuda mais, se vê a conexão direta. E digo mais, a relação direta entre o intestino e o coração também. Né? Então tem um sistema que é direto, entérico, que liga direto ao coração. Então tudo é interligado, né? Se eu tenho um bom intestino, uma boa absorção, uma boa alimentação, eu vou absorver nutrientes que vão ser benéficos pro meu cérebro, pro meu coração. Tudo funciona muito bem feito. É muito bem feito no corpo da gente.
4: É isso. E aí, considerando isso, o processo de envelhecimento, então, ele é muito particular, individualizado, é isso? O ritmo de envelhecimento?
5: Mas eu acho que a gente pode analisar o seguinte, ver a característica daquela família, os hábitos daquela pessoa, fazendo um planejamento para o envelhecimento mesmo. O que eu posso mudar na minha alimentação, os cursos que eu posso fazer depois que eu me aposentar. O momento de aposentadoria é o momento que a pessoa está entrando na idade de idoso, que é mais difícil, né, de você entender isso, está mudando a pele, está mudando o corpo, e você começa a não ter tanta importância, começa a ser isolado socialmente. Então, é preciso que você tenha um planejamento de que quando você for se aposentar e ficar mais velho, que isso vai ocorrer, de que forma eu posso melhorar a minha vida para que eu não entre no processo depressivo, no quadro de ansiedade. Exato. Então, isso tudo a gente tem que falar porque o Brasil envelheceu.
4: Exatamente. Doutora Márcia, foi ótimo, viu? Foi muito esclarecedora a conversa. Muito obrigada e um ótimo domingo.
5: Um bom domingo para todos, fico feliz. Fiquem com Deus. Tchau, tchau.
4: Márcia Umbelino, médica, ela é clínica geral, pós-graduada em geriatria, ela é especialista em medicina tradicional chinesa, tratamento da dor, falando sobre envelhecimento.
2: Jornal da CBN, o Dr. Luiz Fernando Corrêa falou sobre sintomas, causas e tratamento da hepatite A.
6: Vamos falar sobre hepatite A? Tem aparecido casos em cidades brasileiras?
7: Pois é, Milton. A cidade que nós vamos falar é Juiz de Fora, em Minas Gerais. Juiz de Fora registrou 880 casos de hepatite A entre janeiro e abril. Para entender o contexto, isso é mais do que a soma dos últimos 10 anos naquela cidade. Ou seja, nos últimos 10 anos não aconteceu tudo isso. E isso aconteceu entre janeiro e abril desse ano. E agora, essa semana, a gente teve a confirmação do falecimento de uma paciente com exame positivo para hepatite A, uma mulher de 74 anos, morreu no final de abril, na verdade, que foi confirmado agora. Então, vamos entender, cara, hepatite A é uma infecção no fígado causada por um vírus, e esse vírus é transmitido através da eliminação pelas fezes e a ingestão pela boca, por mais escatológico que pareça. E acontece como? Água contaminada, alimento manipulado sem higiene, uma mão suja que vai à boca, ou seja, é contaminação chamada fecal oral. Entre você ter contato com o vírus e aparecerem os sintomas, o problema é que demora muito, isso vai de 15 a 50 dias. Por isso, mesmo que se tenha controlado o surto eventual, ele vai continuar aparecendo casos toda semana, porque a pessoa já foi contaminada faz tempo. E os sintomas, Milton, aparecem de repente. Caracteristicamente, a gente tem os olhos e a pele amareladas, coisas típicas da hepatite. Não funciona, não é só da hepatite, da inflamação do fígado que não está funcionando direito. A urina fica escura, escura mesmo, né? Cor de refrigerante mesmo. As fezes ficam claras, podendo... A gente até aprende na faculdade de medicina a referência para os pacientes falarem, tipo assim, uma coisa que nem se usa mais, né? Que era massa de vidraceiro. As fezes ficam bem claras, um cansaço fora do normal, enjoo, dor abdominal, febre baixa. E na maioria dos casos, a hepatite A, ela passa. É uma doença que se cura, é autolimitada, ela se cura sozinha. Porém, existe uma forma rara, grave, que é a hepatite fulminante, que pode até, se der tempo de você fazer o diagnóstico e dar suporte ao paciente, pode até colocar esse paciente na lista do transplante de fígado. Por isso, é importante que quem está nos ouvindo, sintomas desse tipo, você precisa procurar o médico logo para fazer o diagnóstico, comprovar a causa, porque outras causas também podem levar a uma inflamação no fígado, e aí você ser tratado adequadamente. Agora, gente, hepatite A, uma doença que tem vacina. Tem vacina no SUS, para as crianças, né? No caso, foi até ampliado para crianças de 15 meses a menores de 5 anos, mas também tem para adultos em clínicas. Contatos sexuais de casos confirmados também podem tomar a vacina. Mas é uma doença, gente. É doença de saneamento, né? Como a gente pode imaginar. É água tratada, alimento bem higienizado e a coisa mais simples do mundo. Lavar as mãos com água e sabão antes de comer e depois que usou o banheiro, Milton. Então, é uma doença que mostra aí um problema social, um problema estrutural da cidade, possivelmente com saneamento básico. Tem que se ver onde é que está acontecendo. Está sendo acompanhado, obviamente, pelos departamentos de vigilância sanitária. Mas é uma doença de saneamento e educação, gente. É assustador, né, um tamanho desses hoje em dia, né?
6: Sem dúvida. Muito obrigado por esse alerta também.
2: Conosco agora o Marcelo D'Agosto, dá dicas de planejamento da Previdência pensando no futuro dos filhos.
8: A Maria tem 64 anos e quer deixar uma renda mensal para a filha depois que morrer. Ela pergunta se é melhor fazer duas previdências privadas em diferentes instituições, uma mais segura e outra mais arrojada, ou em apenas uma. E quais são as melhores previdências do Brasil? Maria, os investimentos na previdência privada são feitos por intermédio de uma seguradora. Todas as seguradoras são regulamentadas e fiscalizadas pelo governo. Além do mais, e isso é importante, o dinheiro dos seus investimentos em previdência vai para um fundo de investimento que não se mistura com os demais recursos da seguradora. Portanto, se a seguradora que você escolheu quebrar, não acontece nada com o seu dinheiro, que continua lá no fundo de investimento. As seguradoras podem oferecer planos de previdência mais conservadores ou mais arrojados, dependendo da característica do fundo de investimento, mas não tem nada a ver com a solidez da seguradora. Já a renda para sua filha vai depender de três fatores: do quanto você vai investir, da rentabilidade do fundo de investimento que você escolher e das condições para a transformação do montante que você acumulou em renda. Se for uma renda definida e vitalícia, vai depender dos cálculos que serão feitos pela seguradora lá na frente. Se a renda estiver vinculada aos rendimentos do fundo de investimento, vai depender apenas da rentabilidade do plano de previdência. Até a próxima e continue mandando as suas perguntas para cbndinheiro@cbn.com.br.
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0: Segunda-feira, 3 de agosto de 2026. O plenário do Supremo Tribunal Federal abre hoje o segundo semestre judiciário. Na pauta, o julgamento das ações que questionam as novas regras da reforma tributária sobre a isenção de impostos na compra de veículos por pessoas com deficiência. A corte também debate se a Lei Maria da Penha pode ser aplicada em casos de violência contra a mulher sem vínculo doméstico ou afetivo entre a vítima e o agressor. Faltando apenas 2 dias para o fim do período de convenções partidárias, 2 dos 5 candidatos à presidência da República, que melhor pontuam nas pesquisas, ainda não definiram os vices que irão compor suas chapas. O prazo para a definição acaba na quarta-feira, dia 5, e o registro no Tribunal Superior Eleitoral deve ser feito até o dia 15. Flávio Bolsonaro, do PL, e Romeu Zema, do Novo, ainda não definiram o vice para suas chapas e articulam com outros partidos essa composição. O Internacional venceu o Corinthians por 2-0 no jogo de ida das oitavas de final da Copa do Brasil. O Palmeiras venceu o Fortaleza por 3-0. Mirassol e Grêmio empataram por 1-1. E Chapecoense e Cruzeiro terminaram no 0-0. No sábado, os 3 jogos terminaram sem gols. Vasco e Fluminense, Atlético Mineiro e Juventude e Santos e Remo. Hoje, às 9 da noite, Atlético Paranaense e Vitória fecham a rodada.
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3: Oi, pessoal, tudo bem? O CBN Sustentabilidade de hoje aborda a agenda ESG na indústria da moda. Eu converso com a Tassiana Abreu. Ela é diretora de sustentabilidade da Riachuelo. Tassiana, que prazer te receber aqui no CBN Sustentabilidade. Tudo bem com você?
4: Tudo ótimo, um prazer enorme estar aqui com você.
3: Vamos começar já compartilhando aqui com os nossos ouvintes um pouco da trajetória da Riachuelo, que todo mundo conhece aqui no Brasil, né? Tá na maioria dos shoppings, é uma grande rede de moda. Conta pra gente.
4: Verdade. A Riachuelo tem uma história incrível de empreendedorismo brasileiro. O seu Nevaldo Rocha, fundador da Riachuelo, sai de casa aos 12 anos atrás de um emprego para dar uma melhor condição para a família. Ele morava no interior do Rio Grande do Norte. E foi sozinho, entrou num ônibus até a capital para bater na porta do governador e da primeira-dama para pedir um emprego. E o governador, muito impactado, ligou para um amigo chamado Seu Moisés, pediu para Seu Moisés acolher Nevaldo, pequeno Nevaldo, e dar um emprego para ele. Uhum. Combinaram com a família, né? Porque a primeira-dama falou: mas sua mãe sabe que você está aqui, sabe que você saiu de casa? E aí a família deixou. E ele começou a trabalhar muito jovem, almoçava com a família, ajudava na loja. E nessa loja, que foi o primeiro emprego dele, ele começou a se apaixonar pelo varejo. E logo depois estourou a Segunda Guerra Mundial e Natal era uma base militar. Então ele começou a interagir com os soldados, aprendeu a falar inglês.
3: Olha.
4: Com os soldados e se encantou pelas t-shirts.
3: Uhum,
4: e aí, assim que ele pôde, juntou um dinheiro e foi conhecer os Estados Unidos e o varejo americano. Voltou com um caderninho cheio de anotações e falou, eu quero fazer moda, eu quero fazer varejo de moda. E aí pediu ajuda para comprar 3 máquinas de costura e dali se passaram quase 79 anos esse ano, a Riachuelo completa, e somos hoje o maior empregador da moda brasileira. E eu acho que isso não é à toa, né? Acho que a história da Riachuelo, ela foi toda pensada pelo seu Nevaldo como essa grande geradora de oportunidades e possibilidades, principalmente no Nordeste, principalmente no Rio Grande do Norte, que é da onde ele vem e da onde ele tem essa absoluta convicção de que o emprego dignifica, o emprego transforma vidas, o emprego te dá realmente uma condição de estudar, de se desenvolver, e ele faz isso pelas pessoas, né?
3: Maravilha! Começa então com uma história linda de empreendedorismo de um menino de 12 anos e que se sustenta até hoje acompanhando a evolução dos tempos. Porque Exato. Se a gente olha a plataforma de sustentabilidade da Riachuelo, a gente nota que é de fato uma empresa comprometida com as melhores práticas ESG. Em que momento houve essa virada de chave para trilhar o caminho da sustentabilidade na empresa?
4: Olha, eu acho que quando eu cheguei, eu tô na Riachuelo há 2 anos, praticamente. Uhum. E essa história me surpreendeu muito, porque como ela é muito autêntica e muito verdadeira, e a base dela é o emprego, o que que ele foi fazendo? Ele foi entendendo o que que a moda pedia, o que que o tempo pedia, e ele foi construindo a produção disso além do varejo. Então hoje a Riachuelo, ela tem o maior parque têxtil da América Latina, uma das poucas que tem fábrica própria.
3: Ou seja, ela controla a própria operação, né?
4: 40% mais ou menos da roupa que a gente vende nas lojas de Riachuelo é a produção própria. Isso é muito raro. E a sensação que eu sempre tenho quando eu entro na fábrica, ela é gigantesca, são 9 mil pessoas só na fábrica, é que o seu Nevaldo pensava assim, a cada nova tendência, ele buscava como fazer para poder gerar mais um pouquinho de emprego, sabe? Então assim, agora a moda é camisetas, né? E começou muito por ali, vamos ter a malharia, vamos ter a tinturaria, e aí entra o silk, vamos montar o silk, vamos montar o bordado. Entrou o jeans, vamos montar o jeans. Então é uma fábrica super completa e que desde sempre, como toda indústria brasileira, nasce já pensando na economia, né, nos recursos, como ser ecoeficiente, mas a partir da primeira visão mais básica da sustentabilidade, que é inclusive economizar dinheiro. Uhum. Só que no Nordeste você ainda tem a escassez de água. Então, o pensamento de recursos, eu acho que ele sempre teve ali na cultura da fábrica e o pensamento do impacto social também. Então, como cultura, uma empresa que já veio muito crescendo de uma maneira muito cuidadosa, sensível ao entorno, ao ambiente, e eu acho que hoje isso se extrapola em estratégia de negócio, né? Entender que não é só o certo a se fazer, mas é o que vai trazer para a gente competitividade, né? E o que vai trazer a gente futuramente, a gente acredita, uma grande diferença, mesmo que a gente espera que um dia o consumidor valorize e escolha a gente por isso.
3: Oxalá! Aproveitando então, né, a sua deixa, está muito longe, Tassiana, desse momento de um consumidor mais consciente, que compra um determinado produto avaliando os atributos sustentáveis? Ou a gente já tem notado que ele está realmente preocupado com aquela camiseta de algodão 100%, não quer mais consumir poliéster?
4: Ainda não. Acho que a gente ainda tem um grande papel de educar, de trazer informação. A gente vê que a compra, ela ainda é muito drivada por preço, de fato, e aí você sabe, né, as externalidades que a gente chama, né, esse impacto negativo que todos os processos causam no meio ambiente, eles hoje ainda não entram na conta como deveriam, então o produto menos sustentável, ele acaba sendo ainda mais barato, e aí a gente compete realmente por preço. A gente entende que a gente precisa fazer porque é o certo a se fazer e é o que vai garantir o nosso futuro, o futuro das próximas gerações. Então é um pensamento que a gente enxerga como longo prazo, mas que não pode depender do longo prazo para acontecer. A gente precisa, né, fazer hoje tudo que a gente consegue para ser o mais sustentável possível.
3: Mas você está otimista com esse perfil do novo consumidor atento ao ESG?
4: Eu tô. Principalmente as novas gerações, a gente já vê que assim, o perfil de consumo de moda muda. Então é um consumidor que ele também é atento a preço, mas ele está buscando mais autenticidade, mais autoralidade. Ele não quer usar tudo que as outras pessoas estão usando. Na minha adolescência era o oposto. Uhum. Né? Eu queria estar igual às minhas amigas, era a mesma calça, né? Tudo, você viu o grupinho das amigas com a mesma roupa. Hoje não, cada amiga tem uma personalidade. Isso é muito valorizado. Isso é muito legal, porque isso abre novas possibilidades. Então o second hand, né, que é aquela roupa do reuso, da revenda, vem crescendo muito nessa geração, porque é um garimpo de peça única. Então o que você acha num brechó, ninguém vai ter igual, só você. O upcycling, que é uma maneira de você trazer um reparo, um melhoramento, uma customização para uma peça que vai deixar aquela peça única, só sua também. E isso começa a abrir novas possibilidades, inclusive da moda como serviço e não como produto.
3: Você não precisa comprar, né? Você pode alugar, pegar.
4: Exatamente.
3: Muito bem. Agora, vamos olhar um pouco o lado sombrio da moda, a despeito de ser esse caminho maravilhoso para a gente extravasar nossas fantasias, esse universo mágico que a moda é, tem o outro lado da moeda de ser uma indústria altamente poluente, responde por 10% das emissões globais de gases de efeito estufa. E o problema central ali da pegada de carbono da indústria da moda, gente, é a questão dos materiais, dos tecidos, são as matérias-primas. A Riachuelo avançou muito nessa questão das matérias-primas, né, Tassiana?
4: Estamos avançando. Eu acho que esse é o dever de casa, né? Assim, o principal dever de casa que a gente tem em relação a emissões. E entender que o mundo das fibras, ele é um mundo gigantesco. E aí eu acho que é legal explicar, porque a gente começa a ficar mais atento ao que a gente está comprando. Então, houve a época em que a gente nem lia o rótulo do que a gente ia comprar para comer. Hoje em dia, a gente já olha. Uhum. E eu acho que a roupa, ela vai precisar chegar nesse lugar. Hoje em dia, ninguém olha a etiqueta de composição. Mas quem está ouvindo a gente, por favor, comecem a olhar. Porque aí tem uma chave muito legal. Então, o Brasil, ele é um dos maiores produtores de algodão do planeta, e a gente é o maior produtor de algodão certificado, algodão brasileiro certificado, que é a mesma certificação da Better Cotton Initiative com a legislação trabalhista brasileira. Então a gente também olha para isso e toda a legislação ambiental do país. É um excelente algodão. Então, assim, você estando no Brasil, podendo comprar um produto nacional 100% de algodão, essa é a peça talvez mais sustentável que você vai conseguir consumir. Depois a gente tem as viscoses, que são fibras celulósicas junto com o modal, eliocel, que vem da polpa de celulose, que vem de árvores, né? Então a gente consegue transformar a madeira num pó e fazer esse pó virar um fio e vira uma fibra muito gostosa. Ela tem uma carga química maior, e a gente vai falar também de estratégias para redução de carga química do algodão, que já tem muita coisa legal acontecendo. Mas ela pelo menos vem ainda de um recurso renovável, né? Você consegue plantar árvores, a indústria de celulose está aí mostrando que dá para fazer isso de um jeito muito sustentável. E depois a gente vai para as fibras sintéticas, que aí são as fibras derivadas de petróleo. E hoje, globalmente, poliéster é a fibra número um. Uhum. Porque é mais barata, cresceu muito. E às vezes a gente junta o poliéster no algodão só para deixar aquele produto mais barato. Porque o algodão ainda é duas vezes mais ou menos mais caro do que o poliéster. Então a gente precisa se educar em relação a fibras e eu acho que é papel da indústria conseguir crescer nisso. Então como é que a gente vai crescendo? Matérias-primas certificadas, onde eu consigo garantir uma redução de carga química, que é uma das grandes questões emissoras, onde eu consigo produzir com energia renovável. Então, começo a olhar para a matriz energética de todas essas matérias-primas e a gente vai avançando. Mas onde a gente ganha? Na redução de poliéster, na inclusão das fibras recicladas. Então, a gente vem crescendo muito no algodão reciclado, no próprio poliéster reciclado. E em reduzir ali e para algodões mais limpos. Então, o algodão regenerativo, que a gente já produz no Brasil com uma certificação chamada Regenagre. o algodão agroecológico, que a gente tem um projeto muito legal no Rio Grande do Norte chamado AgroSertão, onde a gente trabalha com mais de 100 produtores de algodão, agricultura familiar, fazendo algodão sem nenhum tipo de química, onde a gente consegue trazer o algodão reciclado, fomentar o algodão reciclado, que daí eu não tenho nenhum uso de solo. A gente brinca que hoje na fábrica a gente tem um grande corte, que o nosso corte é a nossa fazenda. Então, da caçamba do corte, daquelas aparas que saem ali no final do corte da roupa, eu já consigo transformar aquilo ali, que for 100% algodão, em fibra nova. Então, não preciso nem ter toda a etapa do uso do solo, de irrigação, quando, né, a gente é pouco irrigado, mas o que tem de 8% do algodão brasileiro é irrigado, mas tem alguma irrigação, tem agrotóxicos, enfim. Então, a gente já consegue por aí começar a reduzir a pegada de carbono.
3: Essa questão de você aproveitar aquele material, aquelas aparas, né, fazer esse reaproveitamento, reintroduzir ali no conceito de economia circular, é algo que já está tomando toda a indústria da moda ou está mais restrita a alguns players como vocês?
4: Está começando. E eu acho que, assim, a gente vem evoluindo bastante. Inclusive, eu tive semana passada na Bélgica. Acabei de voltar de uma feira chamada Futuro das Matérias-Primas. E ela estava anexa a uma grande feira de reciclagem têxtil. E o que a gente vê é realmente o mercado se mexendo, principalmente porque a gente também vê a regulação se mexendo. Então, a gente começa a ver a economia circular está regulando. Os países, né, vão ser, a gente vai começar a ser obrigada a trazer conteúdo reciclado para o material virgem, isso já está sendo discutido no plástico, o têxtil está vindo. E a gente precisa, de fato, se organizar, porque hoje essa infraestrutura não está montada. Então, a gente lá na Riachuelo, como a gente tem corte, a gente está montando, mas a gente já tem produto em loja com aparas recicladas da nossa cadeia de fornecimento, principalmente no jeans. Então, o jeans é uma categoria que vem expandindo bastante o uso de algodão reciclado.
3: Inclusive, vocês conseguiram uma marca muito interessante, que foi a redução do uso da água no jeans de vocês, né? O jeans consome muita água, são 16 mil litros, é isso?
4: É muita coisa, principalmente na lavagem, né? Então, assim, a gente, e vocês com certeza que estão nos ouvindo, vão conseguir relacionar essa imagem, né?
3: Lavagem têxtil, gente, aquela que é feita na fábrica, não a lavagem em casa, né?
4: Também, primeiro a têxtil, que é como você pega um jeans escuro, né? Que você vai desde o jeans preto,
3: né?
4: Um jeans bem escurão, como esse aqui já é uma tonalidade mais escura, até o jeans mais clarinho.
3: Uhum.
4: Então, para cada variante de jeans mais clara, é mais água e mais tempo de máquina. Então, você tem com um consumo muito alto, realmente, de água no jeans.
3: Uhum.
4: E a gente já consegue fazer muita coisa com processos sem água, como laser. Então, a gente vem usando muito laser. O tingimento por espuma, a gente tem na fábrica. Então, você usa muito menos água, você cria a espuma colorida e a espuma ajuda no tingimento. Ozônio. Então, tem uma série de novas tecnologias. Acho que a indústria do jeans avançou muito nos últimos anos em relação a isso. A gente tem grandes fabricantes de jeans no Brasil que têm, assim, práticas incríveis de sustentabilidade, Vicunha, Canatiba. E você vê que a gente é uma potência realmente no jeans, e num jeans bem mais consciente, bem mais sustentável do que muita da produção de jeans que a gente vê no mundo.
3: Agora, se não houver o compromisso por parte do consumidor de devolver aquela peça que não lhe serve mais, o resultado vai ser que a gente vai testemunhar peças e peças chegando a cada 18 segundos, um caminhão chega no deserto do Atacama para poder poluir aquela região num descarte completamente inadequado.
4: Perfeito.
3: Claro que é, Tassiana, um compromisso de responsabilidade compartilhada, né? Mas falta um pouco desse engajamento, né? Pra gente não ver o meio ambiente sofrendo no final da linha.
4: Eu acho que muita gente nem sabe que as lojas têm coletores de roupa. Então, isso é muito legal de contar. Existe um aplicativo de um grande parceiro, a maior plataforma de logística reversa hoje do Brasil, que chama Cotton Move. E você pode baixar o aplicativo e você vai encontrar todos os pontos de coleta. Das lojas Riachuelo, Renner, C&A, Reserva. Então, é um movimento setorial que a gente entende que precisamos falar mais disso, precisamos dizer, pessoas, olha, você tem Sempre que você for separar uma sacolinha de roupa para doação, isso é uma cultura muito forte brasileira.
3: Sobretudo quando há eventos extremos, climáticos, né?
4: Sobretudo, porque a gente quer ajudar rápido, é muito fácil você abrir o seu armário. Dizem que a gente só usa 25% da roupa que a gente tem no armário. Então é muito fácil você ir ali, catar algumas peças para uma doação.
3: Uhum.
4: E tem sempre algum lugar perto de casa que você pode deixar, uma igreja, um bazar, numa loja de second hand. Só que hoje metade do que chega não está em estado de ser doado.
3: Uhum.
4: Pode estar rasgado, pode estar sujo, pode estar manchado, o botão caiu, o zíper escangalhou. Então, a dica que eu dou é, quando você for separar a roupa no seu armário, separa duas sacolas. E conscientemente escolhe tudo que está em bom estado, que pode ser reutilizado para doação. O que não está legal, outra sacola. E traz essa sacola para as nossas lojas.
3: Vocês têm lá pontos de coleta, que vocês fazem exatamente esse material que chega?
4: Esse material que chega volta para o nosso centro de distribuição e assim a Cotton Move, ela faz de todo mundo. Todas essas marcas que eu falei
3: estão
4: lá no aplicativo, então você consegue achar o ponto de coleta mais perto da sua casa e praticamente todas têm o mesmo fluxo, porque é o mesmo fornecedor que está estruturando essa logística reversa com a gente. Então isso volta para os nossos CDs e dos nossos CDs vai para o CD da Retalhar, que fica aqui em São Paulo, e é uma grande recicladora já de muito tempo. Eles fazem toda a triagem, então eles separam o que é passível de reciclagem, que é 100% algodão, vai para uma rota de reciclagem.
3: Uhum.
4: O que não é passível de reciclagem, mas está em bom estado, as marcas fazem autorização para algumas, né, entidades receberem, ONGs, bazares solidários, e essa roupa chega gratuitamente, é revendida e gera renda para essas instituições. E o que realmente não tem o que fazer hoje, que a gente não tem capacidade de reciclar e não está em bom estado, vai para um coprocessamento, que é uma geração de energia que cumpre todo o protocolo ambiental.
3: Uhum.
4: Então a gente garante que isso não vai para aterro e que a gente está dando o melhor encaminhamento possível para cada peça.
3: Você trouxe para a gente, Tassiana, um pouco da história, né, da origem da Riachuelo, que realmente é marcada pela vontade de crescer, de empreender no Brasil. Já começa sustentável, né? Porque prima ali pelo pilar social da agenda ESG, mas muito preocupado também com o esgotamento dos recursos naturais, em razão de ter surgido no Rio Grande do Norte, naquela região ali mais árida, né? De escassez hídrica. E hoje vocês continuam nessa onda avançando muito em sustentabilidade, a despeito de o consumidor não valorizar tanto ainda. O que que motiva então em Riachuelo em traçar uma trajetória ESG inovadora, cada vez mais consistente? É o investidor, vocês estão de olho na questão regulatória, porque é mandatório hoje ser ESG. Qual é a mola propulsora?
4: Ah, eu acho que é a nossa crença de que é o certo a se fazer. E isso está muito forte na nossa liderança, muito forte no André Farber, que é o nosso CEO. Ele é muito patrocinador da agenda de sustentabilidade e quer fazer cada vez melhor, porque ele acredita em ser uma melhor empresa para o mundo, em ser uma melhor empresa para as pessoas. E é lógico que não é fácil, né? É lógico que a gente tem o tempo todo que equilibrar pratinhos, olhar o curto e o longo prazo, mas acho que quando você tem essa vontade é genuína, é verdadeira, as coisas vão acontecendo. Então, assim, a gente não tem dúvidas que a gente tem que investir para reduzir carbono. A gente não tem dúvidas que a gente tem que investir para reduzir recursos, né? Uso, o consumo de recursos naturais. Acho que a gente tem que fomentar a inovação. E a gente acha realmente que isso vai colocar a gente num lugar mais resiliente, num lugar mais competitivo. Então, é lógico, é entender que a sustentabilidade, ela é também uma mola do negócio. É cada vez mais uma mola do negócio.
3: E uma questão de sobrevivência.
4: Uma questão de sobrevivência.
3: Senão, não tem jogo.
4: Senão, não tem jogo.
3: Você acha que nessa linha, a indústria da moda um dia vai se redimir, vai passar de vilã a heroína, se trilhar realmente o caminho da sustentabilidade ou não? Da natureza dela, não tem como.

0: Enquanto melhor a gente consegue ser em cada um desses elos, melhor a gente consegue fazer, né, para o nosso entorno, para as comunidades. E a gente tem uma capacidade muito grande de influenciar comportamento, né? Então, assim, a gente estava até discutindo na COP, lançou-se a Nova Indústria Brasil. Maravilhoso, um programa do MEDIC para realmente fomentar a descarbonização da indústria brasileira. Só que a moda, ela não é considerada hard to abate, né? Que é aquela, daquelas indústrias mais difíceis de você cortar emissões. Então, tá lá o aço, tá lá cimento, tá lá as pesadonas, assim, digamos. E a minha briga é assim, não, a moda tem que estar, porque a moda fala com as pessoas. A moda é B2C, né? Todas essas indústrias, elas são muito mais B2B. É. E quando a gente consegue trazer uma indústria que mobiliza tanto, né, a paixão, o amor, até o ódio às vezes também das pessoas, uhum, a gente consegue ver que a gente é capaz de mexer. Eu aprendi o que era protocolo de Kyoto por causa de uma camiseta da Osklen. Uhum. Então assim, eu tenho essa referência em mim, né, assim, me trouxe uma informação que eu não tinha.
1: Legal.
0: A Osklen abriu muito a minha cabeça, sempre,
1: e
0: né?
1: Ele, o Matt Savar, ele é muito engajado nessa questão da sustentabilidade, né?
0: Muito.
1: O dono da Osklen. Tassiana, é o seguinte, gente, já chegou o tempo, já passei do tempo aqui, então eu vou desobedecer minha equipe e a gente vai estar meia hora de programa a mais. O que você acha?
0: Vambora.
1: Se deprimir a Tassiana, não lhe falta repertório, simpatia, assertividade, por isso que eu quero agradecer imensamente pela sua participação aqui no CBN Sustentabilidade, já te convidando para voltar outra vez.
0: Ah, eu que agradeço. E obrigada, ouvintes, também. Espero que eu tenha dado boas dicas, porque...
1: Papo muito profícuo, muito legal, muito proveitoso.
0: Que bom, que bom.
1: Gente, eu conversei com a Tassiana Abreu, diretora de sustentabilidade da Riachuelo. Além de ter acesso a conteúdo pelo YouTube, você também encontra essa entrevista no site, no aplicativo da CBN ou na sua plataforma de podcast preferida. Colaboraram comigo aqui no CBN Sustentabilidade, minha linda produtora, Ana Luísa Bessa. Nos trabalhos técnicos, o Juliano Fonseca e a Isabel Gomes. E na edição, Rafael Furugem e o Luiz Fugliage. Um beijo para você, até semana que vem.
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de agosto de 2026. O PL confirmou neste domingo a candidatura da ex-primeira-dama Michelle Bolsonaro ao Senado pelo Distrito Federal. A convenção também oficializou a candidatura de Bia Kicis ao Senado e o apoio à governadora Celina Leão. Michelle não compareceu ao evento, que marcaria o reencontro público com o pré-candidato à presidência Flávio Bolsonaro. No sábado, ela foi internada com cefaleia e passou por um procedimento. Quase 30 mil habitantes de uma cidade no noroeste da França receberam uma ordem neste domingo para permanecer confinados em casa devido a um incêndio em um depósito de resíduos industriais. Segundo as autoridades locais, o fogo está sob controle

0: mas liberou uma coluna de fumaça preta tóxica. O incêndio atingiu um galpão de um complexo de uma zona industrial no departamento de Mosela. O filme Homem-Aranha, Um Novo Dia arrecadou 927 milhões de dólares mundialmente no final de semana de estreia, marcando a segunda melhor bilheteria global da história do cinema. O filme, que estreou na quarta-feira no Brasil, ficou atrás somente de Vingadores Ultimato. Grande parte do montante veio do público fora do mercado norte-americano. As bilheterias internacionais somaram 572 milhões de dólares, impulsionadas pelo excelente desempenho do longa em 66 países.
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2: Carol Tioquian, Tatiana Vasconcelos e Nadédia Calado celebram as boas amizades no CBN Amores Possíveis. Vamos ouvir.
3: Carolina, depois de um intensivão num grupo de mulheres, não sei se eu podia revelar isso, mas já revelando, resolveu que vai falar de amizade feminina. E é um assunto que eu adoro. Fiz um encontro de mulheres e o primeiro tema foi esse: amizade entre mulheres. Por que que a gente é ensinada a concorrer em vez de cooperar? E quais são os benefícios que a gente perde ao escolher a concorrência e não a cooperação?
4: E eu chego aqui muito atravessada por essa nossa volta de Felipe. Eu e Tati estávamos na Feira Literária de Paraty. Tati apresentou o estúdio quinta e sexta.
3: Foi super legal.
4: Direto da feira, foi incrível. E uma das mesas que mais me atravessou foi uma mesa dessas mulheres que eu admiro e são minhas amigas, que é Tati Vasconcelos, Liana Ferraz, Cris Fibe. E eu também fiz uma mesa na Casa Folha. Eu queria muito fazer uma mesa, não tinha espaço, de última hora apareceu uma mesa. Então foi uma pauta assim que eu montei
3: muito rapidamente.
4: Com tudo que eu sabia, mas muito rapidamente.
3: A gente precisa, desculpa te interromper, a gente precisa confiar nisso, tá? No que tem dentro da gente há 20 anos, há 30 anos, há 15 anos, há 10 anos. Pode continuar.
4: Aproveitando essa sua fala, isso é... A Tati acabou de trazer um exemplo do que eu quero falar. Ela me fala muito isso, porque eu sou uma pessoa... CDF, que tenho aqui meu docs da pauta da CBN com 1000 páginas... que quero sempre hiper detalhar e pesquisar. E ela fala: Carol, confia na sua trajetória de trabalho, você já sabe. Eu ouvi de uma amiga que foi ver essa mesa, falou: Ká, eu preciso que você saiba que a Casa Folha estava lotada, que tinha muita gente do lado de fora querendo te ouvir, essas pessoas foram para te ouvir, porque a gente se esquece. Né? Na mesa da Tati, da Liana e da Cris, umas falaram para as outras. Né? A Liana fala: nossa, quantas vezes eu tive que falar para a Tati e para a Cris, vocês são escritoras. Vocês já são escritoras. E o que é que eu quero falar hoje da importância da gente trazer esses olhares? Porque muitas vezes a gente quer dar conselhos. E é tão potente e transformador a gente ter olhares dessas amizades femininas, olhares que fazem a gente crescer. Eu estava trocando áudios com a Tati sobre essa pauta, né? E ela falou, são falas que me lembram do que eu esqueci de
3: sobre
4: quem eu
3: mim,
4: sou.
3: É.
4: Então, eu já queria até abrir para os ouvintes perguntando que falas de amigas suas ou amigos seus você já recebeu que te fizeram te ver de outro jeito. Relembrar que você é algo ou iluminar algo que você nunca tinha visto, né? Por que que eu estou trazendo a iluminação? Porque eu trago muito aqui o quanto o eu... sob a perspectiva da psicanálise, não se constitui sozinho. A gente sempre se constitui a partir de olhar do outro. Eu trago sempre essa citação do Winnicott, né, que é o que o bebê vê quando vê os olhos da mãe. E Freud também traz que a humanidade, como ego, não é formada per se. Ela é formada a partir da percepção de como a gente foi visto e nomeado e amparado pelos nossos cuidadores primários. O que acontece é que muitas vezes esses cuidadores primários deixam a gente num único lugar. O olhar familiar muitas vezes fixa e diminui a gente. Então o ideal de eu nasce da voz da família. Todos os homens dessa família têm que ser fortes. E aí, se você é um menino sensível que chora, você já é repreendido. Ou você não poderia ser tão inteligente quanto a sua irmã, tá sempre de recuperação. E aí, o fato de você ter muitas amigas, ser extrovertida, puxar papo com todo mundo, é tido como algo que te faz ir mal na escola e vai fazer você ser alguém menos bem-sucedida. E não... como uma qualidade. Nossa, que interessante, você se interessa pelos outros, você tem uma capacidade incrível de fazer amizades. A gente acaba criando essa nossa percepção de quem nós somos a partir dessas falas, que são falas de amor, mas são falas de invalidação e inadequação. E elas viram essa voz interna. E aí a gente menospreza quem a gente é. Eu ouvi isso de um primo que é muito meu amigo, e eu já trouxe esse exemplo aqui, mas eu acho que vale trazer. Eu sou essa pessoa que faz amizade muito facilmente, que tem facilidade de falar em público, que vou paquerar na Flip e de repente estou falando sobre suicídios na família e abrindo meu coração e ouvindo o cara que eu tô paquerando.
3: Tipos de paquera, não é mesmo? Gente, eu me identifico tanto com isso.
4: Não é?
3: O oversharing, o trauma bom.
4: O que eu ouvia pra ajudar minha família? Ai, mas você traz assuntos muito pesados. O que eu ouço de amigos? Você traz assuntos sensíveis, que eu já ouvi de paqueras. Nossa, que incrível a gente poder ter essa conversa. Mas eu só me autorizei... porque eu ouvi esse primo amigo falar, é muito bonito isso, a forma como você se conecta rápido com pessoas. E eu falava, mas eu não sou boa na minha planilha financeira, como o meu irmão é. Que
3: ninguém
4: é
3: bom em tudo, né?
4: E assim, não é uma coisa ou outra, a gente não tá competindo, mas a família te coloca nesse lugar, né? Então, um é o inteligente, o outro é o filho problema... o outro é a carente. As amizades, elas não estão nesse lugar da narrativa psíquica. Esse olhar, né, da Tati que fala, você já sabe. Ou do primo amigo que fala, é lindo que você chaveca falando dos nossos traumas familiares. Você já cria uma conexão ali. E aí é um testemunho, que é diferente de um elogio genérico, né? É alguém que está prestando atenção em você. Ouvir a Tati, a Liana e a Cris, ouvir essas amigas que deixaram de fazer outras coisas para ir ouvir minha mesa e te olham e falam, olha, eu vejo algo em você que talvez você ainda não se permite ver. É muito transformador. E por que que é bonito isso vir de amizades? Porque a amizade, ela é lateral, ela é escolhida.
3: Não tem hierarquia nenhuma, né?
4: Exatamente. Na família tem hierarquia E mesmo nas relações conjugais, a gente tem uma dinâmica de poder e tem algo muito também dos papéis estabelecidos e fixados naquela dinâmica de parceria romântica. E muito no o desejo é o desejo da falta, né? Segundo Lacan, e a gente tem algo do que eu quero dessa relação. Muitas vezes eu puno o outro porque eu estou frustrado na relação. Eu hoje de manhã estava atendendo uma analisanda que está passando por uma crise conjugal e o marido fala: olha, eu fiz aqui uma autoanálise e eu acho que a gente está em crise por conta dos seus sua depressão crônica, por causa dos seus distúrbios de imagem. Então, assim, nossa, você fez uma autoanálise e você está me atacando? Esse tipo de dinâmica tende a acontecer menos nas amizades. Por mais que nós, principalmente nós mulheres, sejamos educadas para rivalizar, acho que, e por isso que eu quero trazer essa pauta do poder ter um testemunho, um elogio, tira a gente desse lugar. O testemunho é essa versão que você acha que você ainda não chegou. E acho que a amizade traz esse lugar de... É uma relação que não quer nada de você. E, ao mesmo tempo, são mulheres ou são homens que você admira. Quando essa pessoa fala, eu te vejo ocupando esse lugar, quando a Liana fala, Tati, você é escritora. Quando a Tati me fala, você já sabe. Quando essas amigas me falam, foram ouvir você, né? Porque eu tô lá falando, nossa, mas essa Casa Folha vai receber Carla Madeira, vai receber Ana Cláudia Quintana Arantes.
3: Será que vão ouvir? Carol Tchoukian.
4: É muito bonito. E muitas vezes a gente não fala porque a gente cai na armadilha do não, mas ela já sabe. Ela já sabe que eu admiro o trabalho dela. Ela já sabe que eu admiro a forma como ela é sensível. Ela já sabe que eu adoro que ela, amiga, que junta as amigas. Não, gente. A gente precisa ser relembrada. E a gente economiza, muitas vezes, o testemunho que não só sustentaria a outra mulher ou outro homem, mas que ampliaria essas nossas possibilidades de ser. É a pessoa que fala, você já é, se apropria disso, que te ajuda a ficar menos refém dessa fala dos pais que viraram o nosso superego. E aí acho que tem um convite de pensar quais são os ambientes que você está escolhendo. Essa volta da Flip, né, há 2 anos, a gente teve essa viagem que muito nos aproximou, eu, Tati e Liana. E a gente se aproximou muito também com outras mulheres muito potentes, escritoras, jornalistas, psicanalistas, psiquiatras. Em que ambientes você está circulando? Ao conhecer essas mulheres, você convida elas para um jantar, para um café? Porque hoje...
3: Para aprofundar o vínculo.
4: Exatamente, né? A OMS, eu sempre trago esse dado, mostra que 1 a cada 6 pessoas no mundo se sente sozinha. E o Poder Data aponta que 1 a cada 3 brasileiros diz que só tem um amigo próximo. A gente pode ir para ambientes onde tem pessoas que a gente admira e fazer esse convite de aprofundar o vínculo. A gente escolhe os lugares pelos quais a gente circula e a gente escolhe fazer esses convites para um jantar, para uma viagem. Talvez você não saiba como se aproximar. Aproxima elogiando algo que essa pessoa fez. Eu queria convidar...
3: Genuinamente, né? Porque também dá para perceber quando alguém está te elogiando só para te agradar, né?
4: Exatamente. São olhares sensíveis, específicos. Eu, no aniversário, fiz uma caixinha de cartões e envelopes e pedi para os meus amigos escreverem traços meus que eu menosprezo. Coisas minhas que eles acham que eu ainda não vejo. Faça isso hoje. Se você está ouvindo, manda uma mensagem muito específica para um amigo. Testemunhe algo desse crescimento, dessa potência, que talvez essa pessoa nem sabe nomear como potência. Mostra para ela que ela já está ocupando um lugar que ela nem imagina que ela ocupa, que o fato dela ser diferente do irmão, dela não ter casado de novo e o ex-marido já, não significa que ela é menor.
3: Ela é sortuda,
4: ela
3: inclusive.
4: É perdedora, exatamente. Queria até saber se vieram divisões, relatos de ouvintes, de elogios.
3: Vai, Nádia, arrasa.
5: A Sônia falando aqui que ela amou a pauta de amizades e o que elas dizem pra você. E o exemplo dela é bem apropriado, assim, pro contexto que a gente tem aqui. Porque ela tá falando que no caso dela, o que ela tá ouvindo é que ela escreve bem, que ela teria muita coisa pra dizer. Então, ela é a mesma questão, né, da escritora em potencial sendo, se descobrindo assim. Por via das amigas.
3: E o quanto essa pauta foi discutida nos últimos 4 dias em Paraty, porque a gente nunca teve tanta mulher escrevendo. Nós somos o maior público comprador de livros, o maior público leitor. E agora a gente tem visto muitas mulheres escrevendo depois de muito tempo de silenciamento e de insegurança. Então posso, Carol, eu vou te passar a palavra, mas siga escrevendo, apenas escreva. Se vai publicar, se vai fazer sucesso, se vai... Isso aí... É outra coisa. Escreva. Como ela chama?
5: Sônia.
3: Sônia, um beijo pra você. Vai, Carol.
4: Sônia, escreva e faça um exercício de falar sobre isso com as suas amigas. Eu modero um grupo na Casa do Saber que chama Mais Elas. É um curso em comunidade.
3: Super legal.
4: É, sobre recomeços. Esse semestre a gente está falando sobre... a arte de recomeçar, e o grupo é muito focado em mulheres com mais de 40 anos. E no primeiro encontro eu pedi que elas compartilhassem um pouco o momento de vida e como é que elas estão vivendo esses recomeços. E muitas delas, assim como a Sônia, falaram: mas eu não sei se a minha história é digna de ser contada aqui.
3: Toda
4: Às
3: a
4: vezes
3: história
4: a gente faz isso na nossa roda de amigos. Você fala: nossa, essa amiga tá passando por um divórcio super difícil, eu vou contar sobre o meu maravilhamento com os passarinhos que estão vindo comer mamão que eu estou deixando na minha varanda. É, isso é o que está te atravessando hoje. Que a gente possa entender que toda história, toda emoção é digna de ser compartilhada. Se para você está difícil começar a escrever... Faz esse exercício de começar a dividir a sua vida numa mensagem de áudio, numa conversa, e coloca no papel. A gente se alimenta de histórias de outras pessoas. Ter alguém que leia, que fala: eu me importo com as suas palavras, eu me transformei com as suas palavras, é muito bonito e muito... potente, que a gente... A Liana teve até... Eu fico anotando frases das minhas amigas dessas mesas, e ela teve uma fala muito bonita, que ela falava: eu deixo as palavras saírem porque elas vêm um pouco com os ruídos que fazem parte do que está acontecendo. Sônia, escreve como der.
3: É isso.
4: Sem achar a palavra certa, sem querer achar o estilo, que a gente possa expressar quem é. E escreve agora como der um elogio genuíno para uma amiga que talvez tenha se esquecido que ela já é muitas coisas que você vê nela.
3: Muito bem. Carol Tchoukian, com a gente toda segunda-feira para a gente começar a semana falando de amor. Ela sempre fala que amor é o que a gente faz, né? Porque é uma boa discípula de Bell Hooks. Então eu queria te agradecer por ser amiga, e talvez eu me emocione, eu quero te agradecer por ser amiga que, me apropriando das palavras da Liana, está sempre na primeira fila. Obrigada por isso.
4: Te amo, estarei sempre lá.
3: E obrigada por sempre aqui toda segunda-feira. Amores Possíveis com Carol Tchoukian. Mua! Boa semana.
4: Beijos, boa semana.
2: Conosco Tássio Veloso, ele apresenta o novo celular dobrável da Samsung para Milton Jung e Cássia Godoy.
6: E o Tássio Veloso nos traz aí novidades no campo da tecnologia. Explique-se, conte para nós que história é essa de celular passaporte.
7: É, o celular em formato passaporte é a grande novidade que eu vim conferir aqui num evento chamado Unpacked, realizado pela Samsung, Milton e Cássia. E o interessante desse novo modelo, primeiro, é um telefone dobrável, tá? Então é aquele telefone que tem uma tela externa, mas também tem a tela interna, a tela flexível, que muita gente, inclusive, fica um pouco desconfiado, né? Será que aguenta a pressão do dia a dia? A gente pode falar sobre isso. Mas o ponto é que a Samsung desenvolveu uma tecnologia de tela que é um intermediário entre os telefones flip, que já existiam lá no passado e voltaram um pouquinho com aquela carinha do V3 famoso da Motorola, e o outro dobrável que parece... Eu tenho comparado a um panfleto ou a um livreto. Parece um livreto maior que você abre e fica com aquela tela gigantesca. Uhum. Então esses eram os conhecidos e agora eles desenvolveram esse meio termo que ganhou o apelido de passaporte. Algumas marcas chinesas já têm, agora a Samsung lança, e isso nos interessa muito porque vai chegar no Brasil. Então quando chegar, daqui a 2 semanas, será o primeiro celular passaporte do Brasil. A tela externa dele tem 5,5 polegadas, e a tela interna, quando você abre, portanto, tem 7,6 polegadas. Isso significa que quando você precisa fazer consultas simples, quero ver o calendário, quero ver o que chegou via e-mail, abrir o bilhete de embarque para entrar no avião, você consegue fazer na tela menor sem grandes dificuldades. Já quando você quer acessar uma rede social, ler um livro, ou então assistir um filme, uma série, você abre a tela interna, tem muito mais espaço para curtir todo esse conteúdo. Então, esse caminho intermediário foi o que mais chamou minha atenção. E para o ouvinte que ainda não viu como é que essa geringonça funciona aqui, no meu Instagram, @tassius, T-H-A-S-S-I-U-S, eu coloquei algumas fotinhos já. Então, dá para ver ele fechado, ele aberto. Fui um dos primeiros no mundo a utilizar, junto com alguns colegas jornalistas. E a pergunta, Milton e Cássia, que mais chegou para mim nas redes sociais foi: e a ergonomia? Dá para usar com uma mão só? Dá para escrever, mandar mensagem com o aparelho? Eu utilizei por mais ou menos 24 horas ao longo do dia de ontem. E pelo que eu percebi, dá sim. A ergonomia está tranquila, ele cabe na palma da sua mão quando está fechado. E quando está aberto, aí você precisa usar as duas mãos para algumas atividades, mas tem espaço de sobra, o que é a proposta de um telefone como esse. Então, em resumo, promete. Agora, vai ser caro, né?
8: Vai ser caro. Já tem uma estimativa de preço, Tassius?
7: Nos Estados Unidos, Cássia, ele está saindo a US$ 1.900, o que equivale a R$ 9.600 pelo câmbio do dia. Agora, no Brasil, o lançamento será no dia 6 de agosto. Então, somente em 6 de agosto a Samsung vai apresentar os preços para o Brasil. Vão tentar dar desconto, pelo que eu pude sentir aqui, para facilitar o acesso do brasileiro a essa tecnologia. Mas não é para qualquer bolso, isso sem sombra de dúvida.
6: E enquanto você conversava conosco, para aquelas pessoas que estão nos acompanhando também em vídeo, seja no YouTube, seja no Globoplay, nós reproduzimos imagens que você fez mostrando o funcionamento desse celular. Isso deixa muito claro ali a facilidade, inclusive, para manipular, e como é curiosa a forma que fica quando abrem as duas telas, o tamanho que fica sem nenhuma marca, né? Em meio às telas, o que exige sempre uma tecnologia muito apurada, né? Sem aquele vínculo no meio da tela. Isso é bem interessante. Muito obrigado. Até mais, Tassius.
7: Para todo mundo, um excelente Friday. Bom fim de semana.
8: Até mais, Tassius. E o Tassius Veloso viajou para a Inglaterra a convite da Samsung.
2: E agora a gente acompanha a reflexão do Rossandro Klinger sobre a capacidade de fixação da mente.
9: Você já ficou acordado de madrugada refazendo uma conversa que aconteceu há 3 anos? Reescrevendo o que deveria ter dito, sentindo de novo o que sentiu, como se o tempo não tivesse passado? Então você já provou que sua mente tem uma capacidade extraordinária de fixação. Consegue prender você num momento ruim com uma fidelidade impressionante. Repete o detalhe, preserva a emoção, mantém o peso como se o evento fosse agora. Guarde essa informação porque ela é importante. Não sobre o passado, mas sobre a mente. Se ela consegue fazer isso com o pior, o mecanismo existe. A capacidade de fixação está instalada. William James, que fundou a psicologia americana, dizia que a maior revolução da sua geração foi descobrir que o ser humano pode mudar sua vida mudando a atitude da mente. A ruminação não é defeito de fábrica. É o mesmo recurso usado no sentido errado. A mente que rumina o fracasso usa a mesma estrutura que poderia ruminar a possibilidade. Ou seja, se ela revive a humilhação, poderia reviver a prova de que você sobreviveu. E assim, a mente que se fixa no que deu errado, poderia se fixar no que ainda pode dar certo. Viktor Frankl sobreviveu ao campo de concentração sustentando uma imagem, a de si mesmo, num futuro onde aquilo havia passado. Ele descobriu que esperança não era ingenuidade, e sim, na verdade, uma espécie de tecnologia de sobrevivência. Se podemos nos fixar nos piores pensamentos, podemos nos fixar na mais alta esperança. Não por otimismo fácil, mas simplesmente porque esse mecanismo já existe dentro de você.
8: Esse é o Rossandro Klinger, todos os dias conosco aqui no Jornal da CBN. 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

0: 3 de agosto de 2026. Termina na quarta-feira o prazo estabelecido pela Justiça Eleitoral para os partidos realizarem suas convenções para definir candidatos e chapas que irão concorrer às eleições de outubro. Após as escolhas, o registro dos nomes deve ser feito até o dia 15. Para a Presidência da República, já se lançaram Flávio Bolsonaro, do PL, Romeu Zema, do Novo, Ronaldo Caiado, do PSD, além de Samara Martins, da União Popular, e Renan Santos, do Missão. O presidente Lula oficializou neste domingo a candidatura à reeleição. O presidente deposto da Venezuela, Nicolás Maduro, saudou em mensagem nas redes sociais o diálogo entre o governo interino de Delcy Rodrigues e a oposição. O primeiro encontro presidencial, apoiado pelos Estados Unidos, está marcado para a próxima semana, em Caracas, e abordará a reconstrução do país após os terremotos de junho e o fortalecimento de garantias políticas. A líder opositora Maria Corina Machado não participará das negociações, mas declarou que não irá obstruir o processo. O Internacional venceu o Corinthians por 2-0 no jogo de ida das oitavas de final da Copa do Brasil. O Palmeiras venceu Fortaleza por 3-0. Mirassol e Grêmio empataram em 1-1. Chapecoense e Cruzeiro terminaram no 0-0. No sábado, os três jogos terminaram sem gols. Vasco e Fluminense, Atlético Mineiro e Juventude e Santos e Remo. Hoje, às 9 da noite, Atlético Paranaense e Vitória fecham a rodada.
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0: No CBN Bem-Estar e Movimento, Cássia Godoy apresenta atividades físicas gratuitas em parques e ruas.
1: Bem-Estar e Movimento no ar hoje para falar que atividade física não precisa pesar no bolso. Em diversas cidades brasileiras, praças, parques e ruas, também praias, se transformam em academias a céu aberto, reunindo pessoas de diferentes idades em busca de saúde, qualidade de vida e também convivência. Nós vamos conhecer em detalhes duas iniciativas que mostram como é possível se exercitar gratuitamente. Um grupo de corrida que promove treinos em espaços públicos de Belo Horizonte e aulas de zumba que são realizadas no Horto Florestal na capital paulista. Nós temos hoje as seguintes convidadas. Estou aqui com a Ana Pantera, professora de dança, instrutora de zumba no Horto Florestal e também em vários outros lugares. Ana, muito obrigada pela presença. Como que você tá?
2: Tudo bem, eu que agradeço poder falar da dança.
1: Estamos também com a Fani Michel, que é jornalista, radialista e, aliás, é uma destas alunas que vai lá dançar zumba aos fins de semana com a Ana Pantera. Tudo bem, Fani?
3: Tudo bem, obrigada pelo convite, todo santo sábado.
1: Bacana, daqui a pouco a gente vai saber os detalhes dessa história. Quem também tá com a gente? A Ju Monique, falando direto de Belo Horizonte. A Ju, ela é idealizadora do Betim Runners, que é um grupo de corrida lá em Belo Horizonte, Minas Gerais. Tudo bem com você, Ju? Obrigada pela presença.
4: Ótimo, eu que agradeço a oportunidade de falar um pouquinho aí da nossa paixão.
1: E quem está com a gente ainda é a Maria Eduarda Queiroz. A Maria Eduarda é estudante de educação física, corre com o pessoal da Betim Runners, também atua como guia de atletas em corridas. Como que você está hoje, Maria Eduarda?
5: Tudo bem, bom dia. Muito obrigada pela oportunidade.
1: Muito bom conversar com todas vocês. Quero começar por você, Ana. Como começou essa história de ser voluntária da aula de danças no Horto Florestal? E eu sei que você dá aula de danças em outros espaços que também tem essa proposta, também dá aula de dança em academia aqui em São Paulo. Como que começou o seu envolvimento com a dança?
2: A dança em si foi desde pequenininha. Sou filha única e minha mãe me levou para o balé, para socializar com as amigas, não ficar tão quietinha em casa, e foi passando tempo, me formei e tudo mais. Mas como na vida todo mundo tá de passagem, um dia eu perdi minha mãe. E em vez de eu encarar o luto com muita tristeza, eu voltei para dança através de uma amiga minha de infância, que me apresentou a zumba em 2013, no mesmo mês que eu perdi minha mãe.
1: Uhum.
2: E para ocupar a mente, para mim sair daquela situação que poderia levar para um caminho de tristeza, de depressão, e eu comecei a me atentar à aula de zumba, a essa metodologia. No primeiro momento ficou meio confuso, porque você vem de uma dinâmica, de uma disciplina de balé e jazz que é totalmente diferente. E aquela porta que a zumba abriu para mim foi muito colorido, foi muito divertido, foi muito acessível. E aí você vai tomando gosto, você faz o curso e de repente você fala assim, eu quero isso para a vida. E você continua, não, tá bom, vamos fazer o curso? Eu peguei e fiz o curso em 2017.
1: Uhum.
2: E você vai tomando um amor àquilo e vai substituindo professores, vai fazendo amigos, vai socializando, vai colorindo o seu coração de novo, não só o meu, mas como do meu falecido pai e da minha filha, que na época era pequena. E aquilo toma um amor assim que você fala, peraí, dançar é para todos. E é o que eu passei, da maneira que eu fui acolhida, e eu comecei a acolher através da dança.
1: Porque quando você começou, você também frequentava aulas gratuitas.
2: Sim, aulas gratuitas na Avenida Paulista. E assim, às vezes tinha em outros parques. Aí eu falei assim, mas que coisa legal. Não é que é uma coisa fácil, tem uma responsabilidade, mas como agrega, como acolhe, como a música é como se fosse uma flauta mágica, que momento que é esse? E nesses acolhimentos eu comecei a percorrer lugares, uhum, e muitos lugares, muitos parques, cidades vizinhas, através da zumba. Muito e assim, lindo. É tudo muito encantador e muito acolhedor.
1: Bacana. Quero saber agora da Ju Monique como ela começou com essa história de corrida, que eu sei que é uma coisa que muita gente gosta, mas não satisfeita em correr, você criou essa equipe em que as pessoas podem correr sem ter um custo financeiro. Como que te ocorreu essa ideia?
4: Então, veio pós-pandemia, né? A gente ali naquela necessidade que tinha de voltar a viver sem medo, que a galera tava com muito medo, né, turma, ali. A gente não tinha, vamos dizer assim, garantias de nada. Então, quando a normalidade foi voltando, a gente começou a juntar os amigos e fazer treinos gratuitos. A gente, vamos juntar a turma e incentivar a galera a treinar. E virou hoje, né? Graças a Deus, esse fenômeno aí. A gente tem os treinos toda terça e quinta, e dá em média aí de umas 100, 150 pessoas por treino. E o legal é isso mesmo, é provar para as pessoas que a atividade física, ela é acessível, ela é gratuita. Basta boa vontade, colocar um tênis e ir embora.
1: Muito bom. Ela estava falando das pessoas que correm, a Ju, o Monique, e eu sei também, Ana, que tem muita gente que vai todo sábado dançar com você no Horto Florestal. Que público é esse?
2: Todo sábado, são pessoas que na correria do dia a dia, elas não conseguem frequentar algum lugar durante a semana. E o sábado é especial para elas. O sábado é um encantamento. E elas ficam esperando
1: É sábado de manhã?
2: algumas. É sábado de manhã, das 10h30 até meio-dia e meio. Tem hora que passa um pouco, né? Porque assim, segundo as alunas, eu me empolgo um pouco. Mas é que é tudo. Ai. É muito amor, é como se fosse uma ponte. Fica todo mundo do lado de cá. Será que eu consigo? Será que eu vou? Quando eu me sinto essa ponte, é que eu posso fornecer alegria, a dança. Tem hora que tá muito frio. Tem cinco, seis, vem chegando, pessoas que passaram, quanto tempo que eu não dançava, ou essa música me veio uma memória afetiva, me trouxe um estado de encantamento, e de repente você termina com 50, com 60, com 70 pessoas, e é muito bom, muito bom. É muita possibilidade de exercício, parque livre, ali, aquele momento. Às vezes as pessoas vão para um chá de revelação, só vão para caminhar e elas acabam dançando. Um momento que ela levou o filho para andar, ela consegue dançar com o filho, que às vezes num outro ambiente não é possível. Então é muito bom, é muito prazeroso.
1: E Fanny, como que você conheceu esse grupo que se reúne para dançar aos sábados no Horto Florestal em São Paulo?
3: Eu conheço a Pantera há um ano e pouquinho, mais ou menos. É recente. Um amigo meu, que é instrutor de zumba, foi dançar com ela, porque ela sempre tem um convidado. Vira e mexe, ela tem um convidado. E aí o Léo mandou para mim: olha, vou estar na sua área, porque ele é do ABC. Aí eu falei: ah, eu vou lá, né? Aí fui. E nunca mais saí. Porque ela tem uma energia que não tem como. Se você vai uma vez, você vai a segunda, você vai a terceira e você fica. Você fica. Porque ela vai do balé clássico à doideira, que ela é maravilhosa em dar qualquer tipo de aula. Qualquer uma, qualquer uma. Faço jazz com ela, fiz zumba com ela. E por meio da zumba dela e desse meu amigo, eu também me tornei instrutora de zumba.
1: Olha aí.
3: Eu sou apaixonada pela zumba. Eu falo para ela que eu não sou instrutora porque eu não tenho turma. Ela sempre fala para mim: você é, porque você é uma instrutora. E estar aos sábados ali, a gente é agregado. Porque nós vemos situações. E ela tem uma coisa com criança, porque ela também é pedagoga, né? Então, esse sábado, por exemplo, esse último nosso, as crianças brotaram naquela tenda. Detalhe, você pode ir com chuva, porque é numa
1: Tem
3: tenda, tem
1: cobertura.
3: cobertura.
1: Pode ir.
3: O parque é aberto, mas tanto que nós divulgamos que é na tenda do Horto Florestal. Das 10h30 ao meio-dia, meio-dia e meio, uma hora.
1: Gente, que bacana, é uma atividade vigorosa.
3: Muito,
1: Bastante tempo.
3: muito, muito. Ali a gente já viu pedidos de casamento, fotos de casamento, chá de revelação de bebês, muito próximo. E a gente para a aula para esperar a revelação e torcer junto com as pessoas. E eu acho que é isso, esse carisma da Ana e das panteras que andam com ela, que vem buscando cada vez mais esse sucesso que ela super merece. Eu sou puxa-saco mesmo, pode
1: Ah,
3: falar.
1: mas é isso, merece mesmo. Agora quero saber aqui da Maria Eduarda Queiroz, que está conosco e que corre também com o pessoal do Betim Runners. Como que você começou na corrida e como você conheceu esse grupo, Maria Eduarda?
5: Tudo começou há 3 anos atrás com a minha tia. Ela começou querendo perder o vício do cigarro. Aí ela me incentivou a correr também. Ela gostou muito da equipe, da Ju e do pessoal, da galera. Ela se enturmou muito bem. Aí começou, fui participar da minha primeira corrida. Passei o mal, falei, nunca mais vou correr na minha vida. Mas aí eu tava inscrita em uma outra corrida. Aí eu fui, peguei categoria e falei, nossa, isso é muito bom, vou levar isso pra vida. Foi assim que começou.
1: Que maravilha. E depois você foi dando outros passos, né? Porque você começou a estudar educação física, você é estudante hoje. Você começou a atuar também como guia de pessoas que têm algum tipo de deficiência e que correm. Como que você se tornou guia?
5: É um projeto social que tem aqui em Betim. Aí eu fui lá, me apresentei e fiz uns testes, né? Porque para estar atuando nessa área tem que correr. Aí me adequei a todos os testes e eles me contrataram. Aí hoje vou fazer 2 anos que estou nesse projeto. Também é um projeto gratuito aqui em Betim, para as pessoas que têm deficiências, no geral.
1: Mas eu ia falar justamente isso, né? Você vê, a gente começou falando de projetos em que as pessoas se voluntariam, o caso aqui da Ana Pantera, o caso da Ju Monique em Belo Horizonte, se voluntariam para ajudar os outros a fazer algum tipo de exercício. E aí vão surgindo outras histórias, como você falando desse projeto social que ajuda pessoas com deficiência a correr com a ajuda de guias que também se voluntariam para trabalhar com essas pessoas. Agora, Ju, me conta uma coisa. No grupo de corrida, como que é lidar com pessoas que eu imagino que tenham níveis de atividade física bastante diferentes, de condicionamento físico bastante diferentes, né? Como que você faz para que essa prática seja democrática e consiga atingir tanto aquelas pessoas que estão começando, como aquelas pessoas que estão um pouco mais familiarizadas com a corrida?
3: Então, ali é a parte mais do acolhimento, né? A gente tem uma galera, uma equipe muito engajada, e isso é muito legal. A gente separa a galera por pelotões. Uhum. Aí vai a galera que corre mais na frente, a galera que corre mais tranquila e aqueles que são bem iniciantes mesmo, que a gente faz aquele acolhimento. Se precisar caminhar, a gente caminha com a turma. Tem muita criança no projeto, muito idoso, e isso é bem legal. É você se colocar no lugar do outro mesmo, né? É a pegada humana. A gente gosta daquele contato, aquele carinho, o acolhimento.
1: Isso é muito bom. E Ana, como que é com as pessoas no parque que vão pra dançar? Porque eu imagino a mesma coisa. Deve ter gente que dança muito bem, como a Fanny, que já tá dançando há um tempão. Agora, se eu fosse a uma das suas aulas, você ia descobrir que eu tenho 2 pés esquerdos. Que a ginga aqui passou longe. Como que você faz para essas pessoas como eu, que chegam, querem dançar, mas que tem aquela dificuldade no gingado, que não são boas de coreografia? Como que é essa abordagem?
2: Bom, primeiro, né? Toda a timidez que eu estou aqui atrás do microfone na aula não acontece.
1: Desaparece.
2: Desaparece, como as meninas falam, é uma outra pessoa. E a questão de você receber de braços abertos um sorriso, isso quebra o gelo que muitas vezes na sociedade causa um afastamento das pessoas. Então, na aula não tem mesmo. É o se sentir pertencente àquele grupo. E aí o que que acontece? Você tem músicas de BPM altíssimos, uhum, e são salsas, merengues
1: e
2: tudo
1: BPM
2: mais.
1: A BPM é a batida por minuto.
2: Batida por minuto. Uhum. Como você tem a bachata, que é algo calmo, mas também dançante. E em algum momento, quando ela surge na playlist, aquilo te acolhe. E aquilo fala assim, é pra mim também. Então, por isso que eu tenho muito a frase das Panteras, que o que te alegra, te liberta. Então, eu vou causar um contentamento, aquele... Ai, eu não sei porquê, mas eu estou aqui. Aí você se sentiu bem. Quando você termina a aula, fala assim, eu vou voltar. Eu gostei. E eu brinco muito com as alunas. Eu falei assim, quem não dançava é coisa do passado. Aquele momento da foto, do encontro de turmas, encontro de amigas, que você sempre está sentada, é o momento que você vai ficar sentada e uma hora você vai levantar para dançar. No seu momento, no seu tempo. Porque a mulher em si, ela se cobra muito. Uhum. Ai, meu Deus, eu tô chegando nesse grupo agora. Ai, como que eu faço? Eu tô indo pra lá. Não. Ai, professora, eu não sei dançar. Eu falei, tá, tudo bem, eu te convido pra ser feliz. Dançar é um detalhe. Importante tão quanto? Sim. Mas é depois. Vem ser feliz.
1: É muito legal isso que você falou, né? Da diferença entre homens e mulheres no nível de exigência que às, sim, vezes as pessoas têm com elas, né? Sim. Vocês sabem que tem pesquisa mostrando, por exemplo, que no mundo do trabalho tem um homem e uma mulher para receber ali uma promoção. A mulher vai se candidatar se ela tiver, sei lá, 100% dos requisitos. E os homens, com muito menos, eles já vão se candidatar, eles tentam a sorte. Então, realmente, tem esse rigor das mulheres, assim, em, se eu não posso fazer perfeito, talvez eu não deva fazer. O que acaba sendo uma bobagem, né? Que afasta a gente de coisas muito bacanas e muito gostosas, como dançar e como correr. Ô Ju, como que é a sua experiência com homens e mulheres correndo? Tem muita diferença em relação à maneira como elas e eles chegam para correr?
4: Muita, os homens se acham o dono do pedaço, né? Autoconfiança, vai lá, é uma disputa de egos, vamos dizer assim. As mulheres, elas são mais dedicadas, como se fala, mais disciplinadas, querem fazer tudo certinho. O homem não, coloca o tênis, só quer sair correndo e eu sou o top da galáxia. As mulheres, elas são mais dedicadas.
1: E como que é essa coisa de você orientar as pessoas? Porque a gente sabe que quem corre precisa, por exemplo, fazer fortalecimento muscular. De alguma forma, vocês também têm práticas que ajudam as pessoas a fortalecer para poder manter a corrida em dia?
4: Temos o nosso treino da segunda, ele é um treinão mesmo para iniciar a corrida. E o treino da quinta, ele é um treino de fortalecimento voltado para a corrida. É um aulão mesmo, só de fortalecimento, ao ar livre.
1: Quero saber do ponto de vista físico e também do ponto de vista mental, que a gente sabe que é muito importante, né, Fani? Começa por você. O que a dança trouxe para sua vida?
3: Muito. A dança sempre fez parte da minha vida, mas filhos, casa, relacionamentos vieram na frente. Hoje eu digo, não façam isso. Façam primeiro por você, porque se você estiver bem física, psicológica, emocionalmente, o resto tudo flui melhor. Mas, graças a Deus, a idade vem e nos ensina isso, né? E assim, voltar para a dança para mim foi o resgate da minha adolescência, foi o resgate de respirar e fazer assim, eu posso fazer por mim na hora que eu quero, quando eu quero, do jeito que eu quero. E quando eu quero, todo sábado, com certeza, no Horto Florestal.
1: Muito bom.
3: Eu já cheguei a fazer zumba 3 vezes num único dia. Com diversos professores. Tem N instrutores aí que eu amo todos de paixão. Não tem essa de tirar nem pôr, porque cada um tem o seu estilo, cada um tem a sua forma. Mas assim, se você disse que você tem 2 pés esquerdos.
1: Isso.
3: Eu nasci com dois pés esquerdos e continuo, né, Ana? Ela sabe. Erro. E quando eu erro, e mesmo a gente começa a carregar o peso de ser uma suposta instrutora, uma instrutora, e quando eu erro, ela mesmo vê que eu fico roxa. Porque a gente, na verdade, vem daquilo que tem que ser tudo perfeito.
1: Uhum.
3: Tem tudo certinho. Não, você tem um curso. Não, você paga para ser uma instrutora. Você isso, você aquilo. Não, gente. A gente erra.
1: Uhum.
3: Ela erra. E sabe o que é mais legal do instrutor que tem mais formação e que tem mais tempo?
1: Uhum.
3: Que ele erra, você acha que faz parte do passo. Olha lá. Você acha que faz parte do passo, você faz. Mas quando você conhece a coreografia, você dá aquela olhada assim, faz assim. E ficou melhor o erro do que a própria coreografia.
1: Quando a pessoa domina a técnica, tem espaço para o improviso aí, que pode surgir a partir do erro.
3: E aí é muito legal. E eu falo isso para qualquer instrutor, até os meus professores de zumba, além dela. Eu falo assim, o professor nunca erra.
1: Imagina.
3: Ele se equivoca ou resolveu testar um passo novo e a gente foi ou não.
1: Tá criando no momento, né?
3: Exatamente. É isso. E isso é gostoso. E assim... Então, assim, eu voltei para a dança num momento em que eu literalmente me vi completamente sozinha, e quando eu digo sozinha, sozinha, numa cidade longe, que eu sou paulistana, mas morei 14 anos em Minas Gerais. E aí, durante a pandemia e tudo mais, você ficou completamente longe de todo mundo, né? E quando eu voltei e disse assim, tô sozinha de tudo. Não tenho relacionamento, os filhos todos crescidos e criados. Já sei, vou fazer aquilo que eu deixei de fazer com 17 anos de idade. Eu vou voltar a dançar. E aí, voltei para a academia, perdi 12,5 quilos em 1 ano e pouco, dançando, se exercitando, fazendo uma, não vou dizer uma dieta, né? A gente faz uma reeducação alimentar, uhum. E o mais importante, sendo feliz. E hoje eu não posso ouvir um tic-tac, que a gente já tá assim.
1: É isso. Olha, quero saber também da Maria Eduarda Queiroz, o seu antes e depois da corrida, o que que a corrida trouxe para sua vida, Maria Eduarda?
5: Nossa, a corrida me mudou totalmente. Me mudou a minha expectativa, me fez viver coisas que eu nunca imaginei que eu iria viver. Me proporcionou muitos momentos especiais, bacanas. E antes eu não tinha uma vida ativa de fazer atividade física, de praticar esportes. E hoje em dia eu já tenho, já é uma rotina minha. Eu não consigo ficar tipo um dia sem fazer alguma coisa diferente. Isso é muito bacana, e eu acabei contagiando também a minha família. Começou com minha tia, e hoje praticamente a família inteira é corredora, corre e participa da equipe da Ju, da Betty Wanners. É isso.
1: Maravilha. Olha, a gente está quase encerrando o programa, mas eu quero uma palavra aqui das nossas professoras, das nossas instrutoras, começando pela Ju Monique. Um bom motivo para as pessoas irem correr, ou alguns bons motivos para as pessoas irem correr, Ju?
6: É só pensar assim, ó, o que você quer ser daqui 10 anos? Se você quer ser uma pessoa independente, uma pessoa dependente? Saúde, física ou mental, só vai.
1: Muito
6: bom. Esse é um excelente motivo.
1: É verdade. E você, Ana Pantera, o que você diz para as pessoas? Por que ir dançar?
2: Faço minhas palavras da colega mineira. Te convido a dançar, a ser feliz. O que te alegra, te liberta. Você é uma convidada. E troca uma farmácia por uma ida na Zumba no Horto. Vem com a Pantera, vem se feliz.
1: Muito bom, vem com a Pantera, muito bom. Gente, eu quero agradecer demais a participação de todas vocês, essa energia maravilhosa. Ana Pantera, professora de dança, instrutora de Zumba no Horto Florestal. Ana, muito obrigada por ter vindo conversar aqui com os ouvintes da CBN.
2: Eu que agradeço, até uma próxima. Vem dança com a Pantera.
1: Ó, irei. Quero agradecer também a Fanny Michel, jornalista, radialista, praticante de Zumba, já é uma instrutora, só falta a turma, tenho certeza que em breve você vai estar ensinando também, Fanny, obrigada.
3: Eu roubo todas as turmas dela.
1: Ah, é? Eu acho que vocês vão fazer juntas, algo me diz. Quem também esteve conosco, a Ju Monique, idealizadora do Betim Runners, em Belo Horizonte, faz esse trabalho maravilhoso com corrida de rua, acolhendo quem quer chegar e quem quer correr. Ju, muito obrigada.
6: Eu que agradeço a oportunidade e fica aí o convite para vocês participarem com a gente também. Vem com a Betim.
1: E agradeço ainda a Maria Eduarda Queiroz, que é estudante de educação física, corre junto com o pessoal do Betim Runners. Maria Eduarda, obrigada e parabéns por essa trajetória tão bonita que você está construindo.
5: Eu que agradeço. Muito obrigada pela oportunidade de estar aqui mostrando um pouco do nosso trabalho.
1: Bom, gente, toda essa conversa que a gente teve aqui mostra o seguinte: você pode procurar aí na sua cidade grupos como esses que se voluntariam, que oferecem aulas gratuitas. Então, estar de repente sem dinheiro nesse momento não é razão para você não praticar atividade física. Acho que essa é a principal mensagem que fica. Procura aí na sua cidade, que eu tenho certeza que nos parques, nas ruas, nas praças e nas praias.

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0: Segunda-feira, 13 de agosto de 2026. O Congresso Nacional retoma os trabalhos hoje após o recesso legislativo. Apesar do retorno, não há sessões deliberativas na Câmara dos Deputados nem no Senado Federal nesta semana inicial. Os deputados e senadores ajustaram o retorno prático de Brasília para o dia 10 de agosto, data que marca o início de um período de esforço concentrado. As votações presenciais devem ocorrer em apenas 2 semanas no semestre, de 10 a 14 de agosto e de 31 de agosto a 3 de setembro. O Comitê de Política Monetária do Banco Central vai anunciar na quarta-feira a definição da nova taxa básica de juros. A previsão do mercado é de que haja um novo corte de 0,25 ponto percentual, levando a Selic para 14,25% ao ano. Uma quadrilha especializada em fraudes bancárias desviou 45 milhões de reais de clientes da Caixa Econômica Federal, incluindo recursos do FGTS e do auxílio emergencial. Investigações da Polícia Federal revelaram que os criminosos, com núcleos em São Paulo e no Rio de Janeiro, tiveram acesso antecipado a uma decisão judicial sigilosa que autorizava a operação contra o grupo. Ninguém acertou as 6 dezenas da Mega Sena e o prêmio está acumulado em 135 milhões de reais. Segundo a Caixa Econômica Federal, 86 apostas acertaram a quina e levaram 45 mil reais cada uma. As dezenas sorteadas foram 21, 58, 53, 16, 14 e 39. Repetindo, 21, 58, 53, 16, 14 e 39.
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2: Conosco mais uma vez Tânia Morales. 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

0: Estamos com a Laura Hauser, historiadora, socióloga, pesquisadora em inteligência artificial, mais especificamente sobre como a IA molda o comportamento humano. Laura, bem-vinda, boa noite.
1: Oi, Tânia, boa noite. Obrigada pelo convite.
0: Eu que agradeço. Aliás, a Laura é autora do livro Impacto da Inteligência Artificial nos Relacionamentos Humanos, que sai pela editora Actual. Tenho aqui, ó, um exemplar do livro. Esse seu tema de pesquisa é muito instigante, muito contemporâneo, né? Que é a relação, né, de como a IA molda o nosso comportamento. Eu queria só que você nos situasse, assim, como é o cenário hoje, né? Talvez a China esteja mais avançado no sentido, assim, num cenário em que a IA está mais impactando mais as relações, né? Para o governo chinês tomar essa atitude. Qual que é o cenário hoje da relação afetuosa, afetiva, entre aspas, né, da máquina com os humanos?
1: Olha, Tânia, eu vejo que, assim, a Ásia, em geral, China, Japão, tem uma tendência já há mais tempo, né, de estabelecer esse tipo de relação com tecnologias em geral, né? Você vê crianças na Ásia, tem pets, então, muitas vezes robôs, né? Mas até porque culturalmente, né, na filosofia chinesa, na filosofia asiática, no confucionismo, a máquina, os objetos têm outro lugar. Né, elas têm um lugar de afeto, né? Aqui no Ocidente a gente é bastante antropocêntrico, a gente é muito ligado no humano, né?
0: Que bom, melhor.
1: Não sei. Assim, né? Não sei. Porque isso nos traz outras questões também, né? Num desrespeito a outras espécies, a outras questões, né? Isso tem um outro lado.
0: Tá.
1: Mas, de qualquer maneira, esse relacionamento íntimo com a IA não é uma tendência asiática, tá? É uma tendência mundial. Você estava falando desses aplicativos de companheirismo de IA, né? Eles superaram 500 milhões de downloads em 2023.
0: Nossa.
1: O crescimento é de 250%. A ideia é que a gente tem um mercado de mais de 435 bilhões de dólares em 2034, voltado a isso. Nos Estados Unidos, né, 3 em cada 4 adolescentes americanos aparentemente já usam a IA como companheira. E aqui no Brasil, 1 em cada 10 pessoas já tem usado a IA como confidente ou amigo.
0: Como é isso? São aplicativos específicos de companhia? Você conversa?
1: Pode ser. Por exemplo, tem aplicativos, né, como Réplica. Por exemplo, Réplica é um dos maiores deles. Que você entra, você forma um avatar e ele é seu companheiro, seu amigo, seu namorado, que seja a relação que você estabelecer com ele, né? Mas tem gente que usa o ChatGPT para o mesmo princípio, né? E não é um aplicativo feito para isso. Mas ele vai se personalizando, vai sendo levado a isso.
0: Não que você vai criar um personagem.
1: Não, você não cria este avatar visual. Né?
0: Mas o ChatGPT começa a se comportar assim com você, porque é uma demanda que você vai mostrando para ele.
1: Isso, e você pode dar nome para ele, ou ele se dar o nome, né? Tem algumas pessoas que eu entrevistei e me falaram, ele se deu esse nome, ele se nomeou, ele escolheu essa personalidade, mas claro que isso é muito, né, é muito complicado de dizer isso, porque é uma máquina baseada em dados e hiperpersonalizada para você.
0: Sim.
1: É hiperpersonalizada para sua conversa.
0: Exato, isso tudo tem implicações, vamos falar sobre elas. Mas então, aqui no Brasil isso ainda não é uma grande questão, como na China, por exemplo, a ponto do governo chinês ter proibido essas ferramentas.
1: É que, assim, tem crescido muito, né? Aqui o uso terapêutico é enorme, né? O uso da inteligência artificial como terapia aumentou 5 vezes em um ano. Segundo pesquisa da Talkink, cerca de 31% dos usuários afirmam que as pessoas deveriam ter o direito de casar com a inteligência artificial. E então, assim, tá. Talvez não tenhamos a mesma quantidade da China, talvez, e assim, temos um outro tipo de governo também, porque na China essas medidas são tomadas de uma maneira muito comunitária, né? A gente tem um outro tipo de visão aqui no Ocidente. Então, assim, e na China também é uma questão, o controle do discurso, né? Então, é a ideia também de controle do discurso sobre o governo nessas ferramentas. Então, assim, tem várias questões aqui, né? Mas é certamente uma tendência grande no Brasil.
0: Sim, também devemos nos preocupar. Agora, proibir como na China, você acha que é o caminho?
1: Eu não acho. Eu não acho que a proibição seja um caminho, até porque é um tipo de vínculo, tá?
0: As pessoas se apaixonam.
1: Elas se apaixonam, elas criam amizades, né? Por exemplo, quando o ChatGPT-4 passou para o ChatGPT-5, o tipo de linguagem da máquina mudou. Ela se tornou bem menos afetiva. E as pessoas ficaram muito mal com isso. O corte abrupto, a proibição abrupta pode gerar um mal-estar emocional enorme. E tem outra questão, assim, de individual, né? De, assim, que direito a gente tem de proibir? Agora, o que eu acho que deve ser feito é uma governança, uma responsabilização específica para esse tipo de uso. Então, por exemplo, tem países que já estão colocando como regra, né? A indicação à terapia, cada vez que a máquina percebe, né, que o vínculo está indo para esse lado. A indicação, né? Então, assim, a cada hora ou a cada X período de tempo que a pessoa conversa intimamente com a máquina, aparece uma mensagem: eu preciso te lembrar que eu sou um chatbot, etc. Para quebrar o ciclo. E, assim, aplicativos que são feitos exatamente para isso precisam ter uma governança específica, né? Uma responsabilização específica da empresa. Então, por exemplo, réplica. Eu entrevistei pessoas que tinham um vínculo, tinham lá seu parceiro há anos, aí mudaram as diretrizes. Aí passaram a cobrar o dobro pela plataforma e a pessoa não podia pagar.
0: Uau!
1: Não dá para ser assim. Então, eu acho que é necessária uma regulação diferente, mas não a proibição, a meu ver.
0: Que incrível, né? Isso fala muito sobre nós, né? Primeiro, o nosso tempo de carência de relações humanas, né?
1: Sim. E não é à toa que a gente está numa epidemia de solidão.
0: Exato. Né? E é incrível, né? Como... E aí eu... Laura, claro que aí entra na área da psicologia e tal, mas como você é uma pesquisadora das relações, desses vínculos, muito provavelmente você tenha esbarrado nisso. Isso fala também um pouco sobre os nossos mecanismos de afeto, quer dizer, uma simulação de afeto já nos fisga, a gente toma a simulação como real, ou necessariamente, se você foi fisgada, é porque você está com alguma questão que precisa ser resolvida de ordem psicológica, de saúde mental.
1: Olha, eu acho que é muito difícil a gente já fazer esse julgamento, entende? É porque eu acho que, primeiro, a gente já tem um aspecto social, né? Epidemia de solidão, polarização extrema. Uma necessidade, a gente tem uma baixa tolerância à diferença, porque a gente passa horas consumindo conteúdo hiperpersonalizado, a gente fica com isso na mão o dia inteiro, e a gente se acostuma muito à lógica do digital, que é: eu quero agora, em 3 minutos, já, e a gente espera isso das relações. Então, já temos essa base social. E temos alguns comportamentos humanos, por exemplo, conformização, que é o comportamento de dar características humanas às coisas. Né? Então, assim, você já brincou de ver rosto em nuvem, provavelmente.
0: Sim.
1: Sim. Eu, particularmente, converso com a minha gata. Aliás, daqui a pouco ela vai aparecer aqui.
0: Eu ia
1: aqui.
0: Citar os bichinhos. A gente atribui aos bichinhos sentimentos humanos, né?
1: Sentimentos humanos, falas humanas, né? Minha gata que é todo personagem que eu crio.
0: Exato.
1: E eu tenho um amor enorme.
0: Você projeta algumas coisinhas nela.
1: Eu projeto algumas coisas nela. Então, a gente não sei se você chegou a brincar ou conheceu alguma criança que chegou a brincar com Tamagotchi. Lembra aquele bichinho?
0: Aqueles bichinhos, sei, Karina Almeida,
1: que você nutria,
0: nossa produtora.
1: Que você nutria, que você criava, e quando eles morriam, a gente ficava triste. Muito triste. Porque biologicamente, a gente é criado evolutivamente para se ligar a tudo que a gente nutre.
0: Exato, gente.
1: Seja o que for. Bicho, máquina, assim, objeto, né? E tem outra coisa, né? Nosso cérebro é uma máquina de criar padrões. Então, se está falando comigo, deve ser humano.
0: Não é
1: Por
0: óbvio.
1: Mais que eu saiba racionalmente que não é. Por mais que não seja tanto que, assim, uma das pessoas, um dos chineses que ficou muito mal com essa questão da China falou: eu sei que é uma linha de código, mas eu não pude impedir de me apaixonar.
0: Gente, mas se apaixonar... Porque aí é uma abstração, né? Ou, ah, não, tem um avatar, né?
1: A gente se apaixona até por personagem de ficção.
0: Porque não é nada palpável, literalmente.
1: Mas às vezes é isso, né? A gente, nossa paixão também é narcísica, se você for pensar.
0: Ah, sim.
1: Você não teve aquele crush de faculdade ou de colegial que você era loucamente apaixonada e não era palpável, mas era justamente a sua imaginação.
0: Sim, um amor platônico que você...
1: Platônico.
0: Você falar, na sua cabeça a pessoa era perfeita.
1: Difícil é manter uma relação.
0: Exato.
1: Né? Com os defeitos da pessoa, com a alteridade, que é o que eu estudo, né? Que é essa relação com o outro. Toda alteridade é difícil, né? Todo outro é difícil. Todo outro vai quebrar suas expectativas. É inerente.
0: Sim, é uma relação mais simples, que você só projeta e a máquina tá programada para te espelhar, né? Para te entregar
1: exatamente
0: o que você quer. Ai, que beleza.
1: Exatamente, ela é personalizada e assim, ela tá 24 horas disponível. Ela, todos os entrevistados aqui falaram, não julga. Alguns falaram, eu desligo quando eu quero. Eu posso mostrar o pior de mim. Que relação aguenta isso?
0: Não.
1: Que relação tem esse grau de disponibilidade? E a gente, assim, com uma expectativa de conveniência que aumenta a cada dia com o digital, né?
0: Mas é tão superficial, né, Laura? E, aliás, agora até indo para o seu livro, O Impacto da Inteligência Artificial nos Relacionamentos Humanos, Saber Conversar na Era da IA. Sobreviver na Tecnoafetividade. Eu tinha falado o nome errado agora. Saber Conversar na IA. As nossas conversas estão ficando muito superficiais. Né?
1: É o que eu ia comentar contigo, né? É superficial. Mas será que a gente está bancando a profundidade? Porque a gente tem cada vez mais dificuldade de bancar essa profundidade. A gente vai ver isso agora nas eleições, que fica claro a polarização total, fica claro a diminuição de assuntos complexos a hashtags. Fica claro a dificuldade de conversar. Isso nas empresas, eu sou consultora em empresas, né? Isso nas empresas é notável a dificuldade de discordar. Aliás, um dado que eu cito aqui no livro, né, é do barômetro da confiança do Edelman. E eles falam que mundialmente só 20% das pessoas topam trabalhar com quem pensa diferente delas. E justamente é a diferença cognitiva que gera inovação.
0: Sim,
1: então, como é que a gente faz?
0: A gente é intolerante.
1: Assim, estamos cada vez menos tolerantes, aguentando menos.
0: Sim, e aí você fala aqui do pensamento binário, né? Que é uma lógica da tecnologia que a gente acabou incorporando, quando na verdade não deveríamos.
1: Exatamente.
0: Somos mais complexos do que isso.
1: Muito mais, a começar que a gente tem um lado de inconsciente, né? Você falou, mas como é que a gente acredita, como é que a gente se apaixona, como é que é isso? Porque tem um lado que somos puramente afetivos. Tem um lado que nos escapa completamente e temos uma beleza muito grande nisso. Se você quer respostas binárias, vá para a máquina. Aliás, tem um autor que eu cito aqui no livro, né, que é o Kevin Kelly, e que ele fala: máquinas são para respostas, seres humanos são para perguntas. Mas com esse binarismo de pensamento, a gente tem perdido a capacidade de fazer perguntas, a curiosidade, a irreverência, a aceitação dos defeitos, os nossos e dos outros. E é justamente essa capacidade de questionamento, principalmente ético, que vai nos diferenciar nesse momento. Porque isso a máquina não faz.
0: Então, Laura, mas e aí? Aí a gente está perdendo essa capacidade?
1: Eu acho que sempre foi difícil para a gente conversar, tolerância, isso está no livro, né? A gente nunca precisou de IA para ser intolerante, basta olhar para a história.
0: Sim.
1: Né? E não precisa ir muito longe. Certo? Né? A gente sempre foi, mas eu vejo que a inteligência artificial, especificamente, especialmente com as redes sociais e com o uso contínuo dela, né, muitas horas ali, ela tem uma lógica de espelho e potencialização. Então, aquilo que já existia, essa dificuldade de lidar com o diferente, essa dificuldade de conversar, a dificuldade com a ambiguidade, né? Nosso cérebro odeia a ambiguidade. A gente sofre com a ambiguidade, a gente prefere uma resposta negativa a uma resposta ambígua.
0: Ambígua, né? Que
1: Tudo
0: fica,
1: isso
0: não fica
1: é
0: clara, né? Pode ser uma coisa, pode ser
1: exatamente.
0: outra.
1: A gente não gosta, é ruim, é perigo pra gente, né? Tudo isso é potencializado porque a gente se adequa muito bem, a gente coevolui com a tecnologia. Então, se eu tô acostumada a ter tudo na minha mão toda hora, se o Uber não chega em 3 minutos, eu fico nervoso. Se eu não tenho respostas muito rápidas e específicas, é impossível que essa expectativa não passe para outras áreas da vida. Só que nunca uma relação humana vai ser assim.
0: E aí, será que a tendência, dá para projetar, Laura, uma tendência de a gente se desumanizando?
1: Eu acho que tem os dois lados. Tem a tendência, né? E acho que assim, vamos lá, né? A gente teve até hoje, principalmente depois da Revolução Industrial, tudo que foi valorizado era da máquina, né? Então, a produção, a eficiência, você vê os KPIs das empresas, é tudo nesse sentido, né? E agora tá caindo a ficha de que nosso diferencial não vai ser esse. Não é à toa que tem esse boom de soft skills nas empresas. Por outro lado, sim, estamos mais desumanizados, mas eu acho que chega uma hora que isso vira. Até nas entrevistas, né, com os usuários aqui da IA como companheira, uma coisa que passa a incomodar é justamente esse comportamento do glazing, ou seja, a bajulação da IA, a falta de conflito. Então, assim, começa a irritar.
0: Ah, que
1: Porque a
0: ótimo.
1: gente precisa
0: E a
1: disso.
0: gente, de repente, pode falar, não, o que há
1: Não,
0: de
1: quero
0: humano em
1: outra
0: nós
1: coisa.
0: pode falar, não, chega.
1: Eu acho que assim, tem uma virada que está vindo, né? E vai vir. Eu não acho que isso vá substituir, né? Só que eu acho que vai ser uma tendência. Eu acho que a gente vai ter uma relação cada vez mais íntima, mais híbrida com a tecnologia. Sim.
0: Sim. Não, o que é bom também, deixa eu ver, eu tenho aqui, ai, 2 minutinhos. Em alguns casos é bom também a tecnologia fazer companhia para determinadas pessoas, dependendo da situação, não é?
1: Dependendo da situação, sim. Por exemplo, tem um aplicativo que se chama Casper. Ele ajuda adolescentes autistas a se comunicarem melhor. Alguns, né, por exemplo, eu entrevistei um rapaz que sofre de ideação do suicida, TOC. Ele faz terapia, mas ele diz: Laura, eu preciso ouvir às 3 da manhã que tá tudo bem, 20 vezes. Eu achei um uso extremamente inteligente. Ele é um rapaz
0: Sim.
1: extremamente inteligente que entende de tecnologia e ele formatou um bot para isso. Por que
0: Perfeito.
1: não?
0: Por que não?
1: Né? Mas, de novo, eu acho que tem que ser uma governança específica, não dá para ser um bot geral para isso, né? Não dá para ser um aplicativo geral para isso. Tem estudos em universidades que estão trabalhando com bots terapêuticos, pensando em como utilizar. Então, assim, não acho que podemos demonizar.
0: É, exato,
1: Tá?
0: exatamente.
1: Mas também não podemos aceitar assim, sem nenhuma, né?
0: É,
1: Sem nenhum discernimento.
0: exatamente. A gente não pode perder de vista que aquela voz, aquela pessoa, aquela simulação de pessoa não é uma pessoa, não é um sentimento. Não tem alguém, não tem uma
1: Não tem
0: subjetividade.
1: intencionalidade por
0: É, isso
1: trás,
0: é
1: né?
0: muito louco, né? Mas nos
1: Pois
0: parece
1: é.
0: que sim, né?
1: Sim.
0: Engana a gente, né?
1: Nosso
0: É, o
1: cérebro,
0: nosso cérebro
1: nossa
0: cai.
1: química vê aqueles 3 pontinhos e diz: é gente.
0: Pronto,
1: A
0: já
1: linguagem é
0: se
1: gente.
0: apaixona. É isso. Laura, muito obrigada, viu, pela entrevista. Beijo para você,
1: Imagina,
0: parabéns pelo
1: Tânia.
0: livro.
2: E a gente fecha o programa com música, hein? João Marcelo Bosco, ele fala sobre Prince com Tatiana Vasconcelos e Fernando Andrade.
3: Bom, a gente vai falar de uma música que ele compôs e gravou sozinho no seu segundo álbum, mas que depois teve muitas versões. Originalmente, não sei se você, ouvinte, Tatiana, Nando, se vocês lembram daquela música da Patricia Russian, Baby, forgive me not. I want you to remember. Lembra disso?
4: Sim.
3: Então, essa moça, Patricia Russian, o Prince era apaixonado por ela.
4: Ah.
3: E ele compôs duas músicas para ela. Uma é I Wanna Be Your Lover, que é o single, né, do segundo álbum dele. E A Feel For You, que é uma música que depois fez muito sucesso na voz da Chaka Khan nos anos 80. Então aqui eu trouxe essa música em três tempos. Primeiro, o Prince tocando violão, como a música foi composta. Depois, a versão do Prince dessa música, gravada em 79. E depois a gente vai ouvir a versão da Chaka Khan, que é incrível, que tem uma historinha aí atrás, assim, que o Prince não gosta que façam versões das músicas dele. Essa ele gostou. Tem Stevie Wonder, tem o Melly Mel, que é um grande rapper americano. Uma mistura boa. Vamos lá. Primeiro, então, A Feel For You, que ele fez pra Patricia Rushing, que não quis, viu? Ele não fez assim só pra ela, num estado de amor profundo. Ele queria que ela tivesse gravado. Ela ouviu e não gravou. Nem essa, nem a outra, que foi a música de trabalho do primeiro álbum. Então, A Feel For You, do jeito que a Patricia Rushen ouviu e não gostou. Patricia Rushen.

0: Nossa, aí, bom, que é mais legal ser a voz dele ou o violão, que também que é alucinante, né?
1: Cara, é interessante porque ele tinha 18 anos aí, né, é, quando gravou essa demo. E o jeito que ele toca, o jeito que ele canta, eu pessoalmente nunca vi uma trave do Prince, nunca vi. Já assisti quando era mais jovem, Tatiana.
0: O que é uma trave?
1: Horas e horas procurando ali, nada. Ele realmente é de outro planeta.
0: Mas o que, que é uma trave, João? Desculpa. O que, que é uma trave? É um errinho? É uma, tipo...
1: Uma trave é tipo, não dá uma nota fora,
2: Uma escorregada.
0: Não patina, não patina.
1: É. E ele, por exemplo, durante todo o início de carreira, sempre cantou a maior parte das canções ao vivo no falsete, né?
0: Muito.
1: Não é exatamente fácil, né? Então, eu acho incrível. Quando ele foi gravar, ele gravou dessa maneira aqui, sozinho, né? Tem aqui até a lista de instrumentos que ele usou. Guitarras elétricas, né? Todas as vozes, sintetizadores, uma bateria eletrônica, palma, baixo, sozinho, no estúdio, sem computador. Não é fácil. Vamos lá. Como ele gravou? Como é que ficou no álbum dele de 79?

0: duas são ótimas. Gostei das duas.
1: Bom, essa aí é ele tocando já a música no seu estado final, né? Aí o que acontece? Tem um produtor turco que, assim como os irmãos Ertegun, teve uma grande influência na produção da música popular americana, que é o Arif Mardin. Arif Mardin, com I-N de navio. Ele estudou em Berkeley, ele é contemporâneo aí, um pouco mais novo que o Quincy Jones, daquela faixa. Não tem tanta publicidade, tá um cara mais discreto, mas um grande, grande produtor. E aí, ele pegou essa música do Prince, ele chamou um pessoal de programação de baterias eletrônicas e tal, dos anos 80, muito, muito, realmente pessoal que era o mais moderno. Chamou, como eu disse, né, o Melly Mel, né, que era do Furious Five, né, do grupo do Grandmaster Flash and the Furious Five, para fazer o rap, que é o começo. O Steve Wonder tocando a harmônica, né, e grandes músicos de estúdio, e fizeram essa música virar realmente um dos grandes clássicos aí dos anos 80. Eram todos os prêmios. E, como eu disse, o Prince, ele fala: olha, aqui nos Estados Unidos, você não tem o direito de dizer não, é compulsório. Você resolve gravar uma música, o autor, na época, né? Eu nunca fui consultado, né? Porque ele não gostava muito de algumas versões e tal, sobretudo a Sinéad O'Connor, né? Ele detestava aquela versão. Coisas dele, né? De quem criou, é a mãe da música ali, falando. Mas essa ele gostou muito, e depois, se você quiser ouvir, Tatiana, Nando, você ouvinte, tem no YouTube, isso ao vivo, né? Todo mundo, né? A Chaka Khan com o Prince, com o Steve Wonder e eu tomando, né, um calmante ali pra conseguir assistir. Então, essa foi a versão, demais. Steve Wonder e Prince no mesmo palco, não sei nem o que pensar. Nossa. Então, assim, essa é a versão que explodiu, muito, muito contemporânea, e esse negócio do Chaka Khan. Quando, quem fez foi o próprio produtor disparando um efeito ali, não era um sampler ainda. Era uma amostra da voz dela, mas não era um teclado, era um equipamento que fica ali na mesa de som, digital já e tal. E ela disse, eu vi uma entrevista dela hoje de manhã, dizendo que ela ficou muito constrangida de ouvir o nome dela, Chaka Khan. Ela ficou constrangida, mas depois ele falou assim: calma, vai ser um hit. E foi, vamos lá. Feel for You, Chaka Khan, Dama de Fogo em Yoruba. 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

0: gente, Chaka Khan.
1: Gosto dessa.
0: Dama de Fogo, uma das minhas cantoras favoritas. Amo a Chaka Khan. Quando ela não chega na nota, a nota chega perto dela. Quente, quente demais. É isso aí. Pegadas musicais.
1: Adorei. Frank
0: Rogers Nelson. O nosso amadeus da música pop.
2: Bom, final na edição de hoje aqui do CBN Madrugada, produção da Karina Almeida, trabalhos técnicos do Cláudio Antônio, o Claudinho.
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2: Mais uma vez, muito obrigado pela sua companhia, que você tenha um excelente início de semana. Meia-noite estamos aqui para mais um CBN Madrugada e eu espero você. Até lá, tchau.
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0: Segunda-feira, 3 de agosto de 2026. A rede elétrica nacional de Cuba voltou a entrar em colapso total no fim da noite deste domingo. De acordo com a empresa estatal União Elétrica, ainda não há balanço sobre o total de atingidos na ilha. O novo apagão ocorre após 3 interrupções gerais em julho e reflete o sucateamento de infraestrutura energética do país, agravado pelo bloqueio de combustível imposto pelos Estados Unidos. O ministro do Desenvolvimento, Márcio Elias Rosa, lidera uma missão diplomática na Índia para ampliar o comércio em defesa, tecnologia e indústria. A comitiva busca atrair investimentos em infraestrutura e energia, além de diversificar a compra de fertilizantes. A iniciativa responde aos recentes tarifaços dos Estados Unidos e fortalece acordos via BRICS. O Superior Tribunal de Justiça vai julgar na quinta-feira o processo disciplinar contra o ministro Marco Buzzi, acusado de assédio e importunação sexual contra duas mulheres. O pleno da corte vai deliberar se o magistrado deve ser punido e qual sanção será aplicada. Marco Buzzi está afastado desde fevereiro e pode ser punido com aposentadoria compulsória ou demissão. A defesa de Buzzi nega todas as acusações. No horário de Brasília, 5:02.
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1: Olá, bom dia, estamos no ar, prontos para mais um programa, mais uma semana. Esse é o CBN Primeiras Notícias, tocando no seu radinho, tocando em todas as plataformas digitais. Bom dia, seja bem-vindo, seja bem-vinda. Segunda-feira, hoje, dia 3 de agosto de 2026. É o nosso despertador aqui da CBN. E você que tá pulando da cama para encarar essa semana, essa segunda-feira, fica bem informado com o nosso time. Estamos no ar pela frequência da CBN na sua cidade, na sua região. É só sintonizar. Estamos no aplicativo da CBN, que é gratuito, é só baixar e ouvir. Com imagens, para quem quiser assistir, já pode correr lá no Globoplay e também no YouTube. Globoplay é bom que dá para mandar mensagem, né? O chat já tá aberto também. Começando uma nova semana, sempre com a colaboração dos ouvintes. Manda o seu bom dia aí, compartilha a sua informação de momento. Como é que tá amanhecendo nessa segunda-feira na sua região? Você tá ouvindo a gente onde? Região Nordeste, Sul do Brasil, Centro-Oeste, no Norte, fora do Brasil. Quiser mandar foto também, tem um WhatsApp também para enviar aqui no 21 997 642381, 997 642381. É isso, estamos aqui prontos para mais uma semana. Eu e Ana Paula Jalme na nossa produção. Tudo bem, Ana Paula? Bom dia.
2: Bom dia, Fred, tudo bem? Bom dia também para o nosso ouvinte. Começou agosto, 2 meses para as eleições e menos de 6 meses para acabar o ano, hein?
1: É, tá voando o ano.
2: Impactada,
1: hein? É. Tá voando o ano, mas ainda tem uma eleição, né?
2: Tem.
1: Tá pensando.
2: Um longo caminho pela frente.
1: É, você tá pensando lá nas suas férias de fim de ano? Calma, que tem muito trabalho pela
2: eleição,
1: frente
2: tem
1: ainda.
2: Tem muita coisa para rolar, muita água.
1: É, pois é. Simplesmente uma eleição presidencial.
2: Isso,
1: e para jornalista, meu amigo, isso significa muito trabalho.
2: Trabalho,
1: né?
2: Dobrado, é.
1: Aliás, esses últimos dias a gente está vendo aí a cobertura das convenções partidárias nos finais de semana. Ontem tivemos o lançamento da candidatura do presidente Lula à reeleição lá em São Paulo. A gente vai falar desse assunto logo de cara aqui no Primeiras Notícias.
2: As tretas também.
1: É, porque ainda tem muita. Você tem uma ideia? Falta o quê? 3 dias? 2 dias, né? Quarta-feira que acaba o prazo das convenções,
2: isso,
1: né?
2: Sim.
1: No dia 5 é quarta-feira.
2: Uhum.
1: Então faltam 2 dias, né?
2: É.
1: Tem candidato aí, ainda que não tem nem vice, né?
2: Pra você ver a situação.
1: Candidato importante, tá falando aí de Flávio Bolsonaro.
2: Dormindo, né?
1: Pois é, então tem um monte de negociação de bastidor que ainda está rolando, ainda está em andamento. E na quarta-feira é o fim do prazo para as convenções, depois os partidos têm até o dia 15 para protocolar as candidaturas, né?
2: É,
1: para registrar na Justiça Eleitoral. E aí no dia 16 começa para valer a campanha.
2: Aí já começa
1: a ouvir aí, vote em mim.
2: O tempo todo, todo
1: na
2: lugar.
1: Na TV, no rádio, em tudo, principalmente nas redes sociais,
2: sim,
1: né?
2: Sim.
1: Principal arena aí de pedido de voto. Agora nas eleições. Então é isso. Tivemos convenção no final de semana. A gente vai falar sobre o lançamento da candidatura à reeleição do presidente Lula, que tenta o quarto mandato. Vamos falar sobre Michele Bolsonaro. Foi confirmada, né? Depois de um suspense nos últimos meses, como candidata ao Senado, a ex-primeira-dama. E o lançamento da candidatura dela foi feito ontem pelo PL do Distrito Federal, com a presença de Flávio, mas sem a presença dela, né? Que passou mal aí no final de semana. Então, o encontro aguardado entre os dois, o encontro público, acabou não acontecendo. E vamos falar também sobre a volta aos trabalhos dos deputados, dos senadores e também dos ministros do Supremo Tribunal Federal. No caso do Congresso, a volta peronomútil, né? Porque tá todo mundo com a cabeça na eleição também. Eles marcaram aí apenas algumas janelas de votação no segundo semestre. E é isso, Brasília está se movimentando nessa segunda-feira, a gente trata desse tema. São os assuntos que abrem o programa, aquelas 3 notícias resumidas nos primeiros 10 minutinhos do nosso PN, mas até às 6 tem muito mais. Vamos falar do tempo nesse começo de semana aqui pelo Brasil, as capas, as manchetes dos jornais, resultados do futebol no final de semana, o nosso giro com as afiliadas da CBN, destaque internacional, tem o CBN Agro. Mais uma semana.
2: Vamos lá.
1: E a gente conta sempre com a sua audiência, a sua companhia. O CBN Primeiras Notícias de hoje, segunda-feira, 3 de agosto, já está no ar.
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1: Faltando apenas 2 dias para o fim do prazo estabelecido pela Justiça Eleitoral para as convenções partidárias, 6 nomes já foram confirmados como candidatos à presidência da República na eleição de outubro. Após a escolha dos candidatos, o registro das candidaturas deve ser feito até o dia 15. Ontem, o Partido dos Trabalhadores lançou oficialmente a candidatura de Lula à reeleição. Além dele, já foram oficializados Flávio Bolsonaro, do PL, Romeu Zema, do Novo, Ronaldo Caiado, do PSD, Renan Santos, do Missão e Samara Martins, da Unidade Popular. Hoje é a vez do Avante lançar o nome de Augusto Cury. O repórter Pedro Pupulim acompanhou a convenção nacional do PT. Nela, Lula disse que não quer ser o presidente apenas do Bolsa Família. Ele lançou sua plataforma para tentar o quarto mandato com acenos a mulheres e idosos, além de prometer brigar com o Congresso pelas emendas parlamentares.
3: O presidente Lula se comparou a Pelé neste domingo na Convenção Nacional do PT, que confirmou a candidatura dele para a reeleição à presidência. Logo no início do discurso, o petista fez um balanço das participações do jogador em Copas do Mundo e as dele em eleições presidenciais.
4: O Pelé, que foi o grande astro do futebol do século XX, considerado o atleta do século, só disputou 4 Copas. O que eles não sabem é que essa Copa minha é a 7ª. Se eu ganhar essa, são 4 Copas.
3: Temas do evento foi o da violência contra as mulheres. Antes de Lula subir ao palco principal, a primeira-dama Rosângela Lula da Silva, a Janja, fez uma reflexão sobre a participação feminina no processo eleitoral de 2026. Segundo Janja, as mulheres precisam se reafirmar o tempo todo e são elas que irão reeleger Lula ao Planalto. Lula também falou sobre o tema com afirmações que tem repetido em aparições públicas. O aceno ao eleitorado feminino é central neste momento. É justamente o público que o principal adversário de Lula na disputa, o candidato Flávio Bolsonaro, do PL, busca alcançar, já que diversas pesquisas apontam que o eleitorado feminino tem tendência maior de votar no petista. Antes de Lula, o vice-presidente Geraldo Alckmin, que vai reeditar a chapa vencedora de 2022 com o petista, criticou as supostas tentativas dos presidentes da Argentina, Javier Milei, e dos Estados Unidos, Donald Trump, de interferir nas eleições no Brasil. Ele ainda alfinetou aqueles que desconfiam da lisura das urnas eletrônicas.
5: Quem não acredita no voto popular não devia nem ser candidato a presidente. A descrença das urnas é cheiro, fumaça de derrota. A urna eletrônica é tão competente que não aceita voto de argentino e americano.
3: Outro momento de destaque foi quando o presidente se dirigiu a aliados e à militância petista, pedindo que não fiquem preocupados com pesquisas eleitorais, independentemente do que os levantamentos apontem. Isto porque, segundo o petista, a guerra não começou ainda. A referência foi ao período oficial das campanhas eleitorais, que começará no dia 16 de agosto.
1: No campo oposto, o PL oficializou ontem o nome da ex-primeira-dama Michelle Bolsonaro como candidata ao Senado pelo Distrito Federal. Ela não participou do evento por causa de uma internação por crise de enxaqueca, o que adiou, mais uma vez, o encontro público com o ex-desafeto Flávio Bolsonaro. O repórter Igor Cardim acompanhou.
6: Oi, Fred. A ex-primeira-dama Michelle Bolsonaro foi oficializada neste domingo como candidata ao Senado pelo Distrito Federal durante a convenção do PL em Brasília. Ela não participou do evento por causa de uma internação para tratamento de fortes crises de enxaqueca. Ela passou por exames, por um bloqueio anestésico de nervos cranianos e teve alta hospitalar neste domingo. A deputada Bia Kicis também teve a candidatura ao Senado confirmada pela chapa do partido. Representada pelo irmão Diego Torres, que será primeiro suplente da vaga ao Senado, Michelle enviou uma carta aos participantes da convenção. No texto, afirmou que aceitou disputar o Senado para servir ao país e declarou apoio à candidatura presidencial de Flávio Bolsonaro, dizendo que caminhará ao lado dele e dos demais integrantes da chapa no Distrito Federal. Esta seria a primeira vez em que Flávio e Michele se encontrariam em público após as rusgas públicas na composição da pré-campanha. Durante o evento, o candidato Flávio Bolsonaro desejou rápida recuperação à ex-primeira-dama e afirmou que ela estará firme e forte em breve para participar da campanha. O senador também pediu apoio às candidaturas de Michele e Bia Kicis ao Senado.
7: Resgatar a nossa democracia junto com a Michele Bolsonaro, que é a nossa outra candidata ao Senado. Eu quero desejar aqui melhoras para a Michele, que ela se recupere rápido. Há pouco tempo nossa filha também teve essas enxaquecas fortes e fez o mesmo tratamento que a Michele está fazendo, então a gente sabe o que é. E daqui a pouco ela vai estar de volta aí firme e forte para nos ajudar a resgatar esse Brasil.
6: A convenção também confirmou o apoio do PL à candidatura de Celina Leão ao governo do Distrito Federal. A ex-primeira-dama vai integrar a chapa majoritária ao lado de Celina, do PP, do vice Gustavo Rocha, do Republicanos, e de Bia Kicis. Celina foi intermediária da reaproximação entre Michele e Flávio, até a publicação de um vídeo de retratação pública feito pelo senador e retribuído pela ex-primeira-dama. Fred.
1: E faltando só 2 dias, né, para o fim do prazo do período de convenções partidárias, os candidatos Flávio Bolsonaro do PL e Romeu Zema do Novo ainda não escolheram os vices. No caso de Flávio, a mais recente cotada é a presidente nacional do Podemos, Renata Abreu. Ela deixou nas mãos da executiva nacional da legenda a decisão não apenas sobre o aceite do convite, mas também sobre a manutenção da neutralidade do partido na disputa presidencial. O Congresso Nacional retoma formalmente hoje as atividades após 2 semanas de recesso parlamentar, mas sem previsão de votações na Câmara ou no Senado. Diante da campanha eleitoral, a cúpula do Legislativo decidiu que os trabalhos nos plenários serão concentrados em apenas 2 semanas de esforço concentrado nos meses de agosto e setembro. O calendário acordado entre os presidentes das casas estabelece votações presenciais apenas nos períodos de 10 a 14 de agosto e de 31 de agosto a 3 de setembro. O objetivo é permitir que os parlamentares concentrem suas agendas nas bases eleitorais e na finalização das convenções partidárias. Apesar do ritmo reduzido no plenário, essa semana conta com reuniões importantes de comissões temáticas em Brasília. No Senado, a Comissão de Relações Exteriores, por exemplo, realiza audiência pública sobre o acordo entre Mercosul e União Europeia, enquanto a Comissão de Direitos Humanos debate ações relativas à campanha de aleitamento materno. Na retomada dos trabalhos, o governo federal busca articular o avanço da PEC que acaba com a jornada de trabalho na escala 6x1. Essa matéria espera um despacho do presidente do Senado, Davi Alcolumbre, para iniciar a tramitação na Comissão de Constituição e Justiça. A pauta do Congresso também acumula a análise de 87 vetos presidenciais que trancam as deliberações conjuntas. O Supremo Tribunal Federal também retoma hoje as sessões presenciais após o recesso desse meio de ano, e a pauta de julgamento para o segundo semestre inclui temas de grande impacto econômico e social. Entre os processos previstos estão, por exemplo, a relação de trabalho entre motoristas e plataformas digitais, a mineração em terras indígenas e as regras de isenção tributária para pessoas com deficiência. Nos bastidores do tribunal, ganha força a discussão em torno da criação de um grupo para tratar sobre a ética dos ministros. A corte também mantém no radar os desdobramentos de investigações em andamento, como as apurações sobre o Banco Master, fraudes no INSS e a gestão das emendas parlamentares. Agora, pelo horário de Brasília, são 5h17.
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escuta na cidade de São Paulo. Sou Pedro Fagundes, sou eu quem acompanha vocês nessa próxima hora aqui nas notícias locais. Um motorista embriagado atropelou um casal de idosos que caminhava pela calçada do viaduto Vila Dona Matilde, na Vila Matilde, zona leste de São Paulo. No impacto, a mulher foi arremessada de uma altura de cerca de 15 metros. Ela chegou a ser socorrida com vida, mas não resistiu aos ferimentos. O marido também foi atingido e permanece internado. O estado de saúde e o hospital para onde ele foi levado não foram informados. O acidente aconteceu por volta da 1 hora desta madrugada e, de acordo com as primeiras informações da Polícia Militar, o motorista perdeu o controle do carro, subiu na calçada e então atingiu os dois idosos. A polícia afirma que ele dirigia embriagado. Ainda não foram divulgadas, no entanto, informações sobre a realização do teste do bafômetro, nem sobre uma eventual prisão. A perícia foi acionada e policiais militares preservam o local durante a madrugada. Parte do viaduto Dona Matilde, que passa sobre a Avenida Radial Leste, foi interditada para o trabalho das equipes, mas ainda não provoca grandes reflexos no trânsito. 5:18.

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1: Vamos abrir a agenda do dia. Semana começando, hoje, segunda-feira, dia 3 de agosto de 2026. O que está programado para as próximas horas? Estamos monitorando os principais temas com a nossa reportagem que vão repercutir. Você vai acompanhar os desdobramentos aqui na programação da CBN. Já falei, né, da semana de volta aos trabalhos no Supremo, no Congresso Nacional, a reta final para o prazo, fim do prazo das convenções partidárias, acabando na quarta-feira. E nesse calendário eleitoral, o TSE, o Tribunal Superior Eleitoral, vai promover, a partir de hoje, a primeira semana nacional do sistema eletrônico de votação. O objetivo é apresentar à sociedade os mecanismos de segurança, de auditabilidade e transparência das urnas eletrônicas. A programação conta com demonstrações públicas de funcionamento interno dos equipamentos, atividades educativas e uma ação que vai acontecer também em parceria com os tribunais regionais. Ficamos atentos. A reforma tributária dá mais um passo importante a partir dessa segunda-feira. Empresas enquadradas nos regimes de lucro real e lucro presumido passam a ser obrigadas a informar nas notas fiscais eletrônicas os valores de IBS e do CBS, os novos tributos sobre consumo. Nessa primeira fase, a mudança é apenas informativa, não vai ter cobrança nem recolhimento desses impostos. O objetivo é adaptar o sistema e dar mais transparência para o consumidor. Nos primeiros 60 dias, eventuais erros na emissão das notas vão ter caráter educativo, sem aplicação de multas, como eu disse. Nesse início de transição, a obrigatoriedade vale para as notas fiscais eletrônicas, contas de energia e serviço de comunicação. As notas fiscais de serviço entram no novo modelo em outubro. Já as micro e pequenas empresas do Simples Nacional passam a destacar os novos tributos a partir do ano que vem apenas. Na agenda internacional, os Estados Unidos e o Irã podem retomar hoje uma nova rodada de negociações com mediação de Omã e do Paquistão. A tentativa do diálogo acontece depois que o presidente Donald Trump anunciou a suspensão temporária de ataques aéreos de grande escala contra alvos militares iranianos. Segundo Donald Trump, a decisão atende a um pedido de mediadores e de autoridades do Oriente Médio e representa uma última oportunidade para a diplomacia. O presidente americano afirmou ainda que o Irã teria solicitado a pausa nas ações militares, mas avisou que haverá uma resposta sem precedentes caso as negociações fracassem. O governo iraniano, no entanto, nega ter pedido qualquer trégua. Em comunicado oficial divulgado pela imprensa estatal, Teerã classificou as declarações de Trump como distorção dos fatos. A rede elétrica nacional de Cuba voltou a entrar em colapso total nesse final de semana, na noite desse domingo. De acordo com a empresa estatal União Elétrica, ainda não há um balanço sobre o total de atingidos na ilha. Esse novo apagão ocorre após três interrupções gerais que aconteceram no mês de julho e reflete o sucateamento da infraestrutura energética do país, agravado pelo bloqueio de combustível imposto pelos Estados Unidos e pelo fim do apoio da Venezuela à região. E a gente também está segue monitorando nessa segunda-feira a crise migratória envolvendo Espanha e Marrocos. Subiu para 72 o número de mortos na travessia a nado entre os dois países, especialmente ali na cidade de Ceuta, no norte da África. O balanço foi atualizado neste domingo após a tentativa de entrada em massa de mais de 60 mil migrantes no território, desencadeando uma nova crise migratória e política na União Europeia. São 5:23 agora.
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1: Tá se preparando aí para sair de casa? Quer saber o que você vai encontrar do lado de fora, as condições do tempo na sua região, na sua cidade hoje? Fazer um passeio aqui pelo Brasil, começando pelo sul. Essa semana, o sul começa com tempo instável, a passagem de uma frente fria associada à formação de um ciclone no oceano mantém a previsão de chuva, com risco de temporais, rajadas de vento, queda de granizo, principalmente no Rio Grande do Sul. Santa Catarina e Paraná também podem ter pancada de chuva ao longo do dia. As temperaturas ficam mais baixas, especialmente nas áreas de mais altitude. No sudeste, a segunda vai ser de tempo firme na maior parte da região, com predomínio de sol e baixos índices de umidade no interior de São Paulo e de Minas Gerais. No litoral, a circulação dos ventos marítimos vai favorecer maior presença de nuvens e pode provocar chuva fraca e isolada entre o Espírito Santo e o Rio de Janeiro. As temperaturas seguem amenas durante a tarde, no Rio mais de 30 graus, em São Paulo chegando perto disso também. No centro-oeste, o tempo vai ser seco em praticamente toda a região. O sol vai predominar e as temperaturas vão seguir elevadas, máximas podendo ultrapassar 40 graus em áreas de Mato Grosso, Goiás e Mato Grosso do Sul. E a umidade relativa do ar vai ficar a níveis críticos durante a tarde, aumentando o risco de queimadas. Já no Nordeste, no litoral, a umidade trazida pelos ventos vai manter as condições para chuva passageira, especialmente ali na faixa entre a Bahia e o Rio Grande do Norte, principalmente nas áreas costeiras. Já no interior do Nordeste, o tempo vai permanecer seco, com muito sol, calor e baixa umidade. Em alguns locais, as temperaturas podem chegar aos 38 graus. Lá na região. E para fechar o giro, o norte do país, a instabilidade vai continuar sobre grande parte da região norte. A previsão de pancadas de chuva podem ser fortes no Amazonas, Acre, Rondônia e no norte do Pará. E em Roraima também tem condição para volumes mais elevados de chuva, mas no Tocantins, no centro-sul do Pará e em parte de Rondônia, o tempo vai ficar firme hoje, com calor. Calor intenso, temperaturas próximas dos 38 graus. Agora são 5 horas e 25 minutos. Seguimos para falar de futebol. Tivemos rodada nesse final de semana da Copa do Brasil. Fase oitavas de final, mata-mata, os jogos de ida. E o Internacional ontem à noite venceu o Corinthians por 2-0. Jogo que aconteceu em Porto Alegre, no estádio Beira Rio. Jogo de ida das oitavas de final da Copa do Brasil. Com resultado, o empate ou a derrota por um gol de diferença em São Paulo classifica um time do Internacional para a fase de quartas de final. O Palmeiras também entrou em campo. O Palmeiras venceu Fortaleza por 3-0. Está encaminhando aí a sua classificação para as quartas. Mirassol e Grêmio empataram por 1-1. Chapecoense e Cruzeiro não saíram do 0-0. Lembrando que no sábado tivemos 3 jogos também. E no sábado os 3 jogos terminaram em 0-0. Vasco e Fluminense, Atlético Mineiro e Juventude, Santos e Remo. Essas partidas todas estão, obviamente, com o confronto completamente aberto por causa do empate, né, nos primeiros jogos. Hoje, às 9 da noite, tem Atlético Paranaense e Vitória, fechando a rodada inicial das oitavas de final. Os jogos de volta acontecem já nesse meio de semana. Informação também do Brasileirão Feminino. Pela 14ª rodada do Campeonato Brasileiro de Futebol Feminino, Santos goleou o Juventude por 4-0, Palmeiras venceu o Internacional 2-1 e a Ferroviária ganhou do Bahia por 1-0. Hoje tem Flamengo e Corinthians fechando essa rodada. São 5 horas e 27 minutos. Pique do PN. Agora a gente segue para as manchetes dos jornais do dia. Você quer saber quais são os assuntos principais nas capas das publicações brasileiras que estarão nas bancas? Já já nas bancas, antes aqui no PN, na voz da Ana Paula Jalme. Vamos começar, Ana Paula, o nosso giro?
2: Vamos lá, Fred.
1: Giro das manchetes, olha aí. Capa da Folha de São Paulo, já tá na tela da nossa transmissão. A manchete principal, as fotos principais e a informação que tá lá

0: esse avanço, a exploração ilegal também aprofundou divisões entre os próprios indígenas. Enquanto parte das comunidades apoia as ações contra o garimpo, outra defende a atividade por causa da renda que é gerada. Numa operação recente, policiais rodoviários federais deixaram a reserva sob ataque de indígenas armados com flechas e pedras. Segundo as autoridades, a resistência está dificultando o combate aos garimpos ilegais. Dados do IBAMA e também da rede MapBio mas indicam que o problema também avança para estados como Mato Grosso, Rondônia e Amapá. Na terra indígena Sararé, em Mato Grosso, a área degradada pelo garimpo saltou de 147 hectares em 2022 para mais de 3.400 hectares nesse ano. Outro desafio é a exploração subterrânea com túneis e galerias que escondem a atividade das imagens de satélite. Então acaba tornando a fiscalização mais difícil, além do desmatamento e da contaminação dos rios por substâncias tóxicas, como cianeto. Autoridades alertam para o fortalecimento de organizações criminosas e a alta de conflitos sociais dentro dessas comunidades indígenas. Fred.
1: Informação importante aí na manchete da Folha de São Paulo. Certamente a reportagem vai ter repercussão ao longo do dia. Os garimpeiros na Amazônia driblando a fiscalização. Manchete agora do Estadão, Estado de São Paulo. Já mudamos aí na nossa transmissão. Você está vendo a capa do Estadão nessa segunda-feira. Na reportagem principal, um desdobramento a respeito do escândalo envolvendo Lulinha, né? O filho do presidente Lula. Também uma reportagem que provavelmente vai ter repercussão hoje. O Jornal Estado de São Paulo destaca que um levantamento com base na Lei de Acesso à Informação mostra que a lobista Roberta Luxinger, amiga do Lulinha, fez dezenas de visitas sem registro oficial a órgãos do governo federal, né, Ana Paula?
0: É, visitas desde o início do terceiro mandato de Lula em janeiro. E aí, por lei, as reuniões com autoridades, a gente lembra que precisam ser informadas nas agendas dos agentes públicos. A Roberta, que é amiga do Lulinha, filho do Lula, a PF abriu dois inquéritos para poder investigar eles por suspeita de tráfico de influência. A lobista, ela esteve no Palácio do Planalto, também no gabinete do ministro do Desenvolvimento Social, Wellington Dias. E a defesa diz que a Roberta representa de forma regular seus clientes em órgãos e agências de administração pública federal, também estadual e municipal. Já a defesa de Lulinha diz que o filho do presidente não obteve nenhum pagamento por negócios de empresários com o governo. Outra visita de Roberta Luxinger ao Ministério da Saúde em setembro de 2023. A empresária também passou aí pelo gabinete do presidente do BNDES, Aloísio Mercadante, em julho de 2023. Segundo a assessoria do banco, ela participou de uma reunião com executivos de uma gigante do setor químico, onde foi discutido um possível apoio financeiro para a construção de uma fábrica de hidrogênio verde. O Ministério da Saúde também negou que tenha havido desdobramentos contratuais a partir de reuniões com a Roberta, Fred.
1: Agora a capa do jornal O Globo, a manchete é o lançamento da candidatura à reeleição do presidente Lula. Lula diz que não quer ser presidente só do Bolsa Família e que vai brigar por emendas parlamentares. Já tratamos desse assunto aqui na abertura do PN, do Primeiras Notícias. E a foto principal é a de um engarrafamento diferente ontem na Ponte Rio-Niterói, né, Ana Paula? Explica aí pra gente.
0: É, diferente, Fred. A corrida da Ponte Rio-Niterói de 21 quilômetros ontem, cerca de 6 mil corredores participaram aí do desafio da ponte aqui no Rio de Janeiro. A prova ligou Niterói à Praça Mauá, que fica aqui no centro da capital fluminense, com passagem pela ponte, que é a maior do Hemisfério Sul. Os campeões da edição foram dois estreantes. No masculino, o mineiro Daniel Santana de Souza venceu com um tempo de 1 hora, 7 minutos e 29 segundos. Entre as mulheres, a paraibana Maria Lucineida da Silva Moreira cruzou a linha de chegada em 1 hora, 17 minutos e 48 segundos. Corrida começou cedinho, 6:30 da manhã, e exigiu uma operação especial de trânsito ali, com fechamento de algumas faixas. O desafio da ponte voltou ao calendário no ano passado, depois de 12 anos sem ser realizado. Foi criada em 1981. A prova já é considerada uma das tradicionais e desafiadoras do país, principalmente pela travessia de quase 14 quilômetros sobre a Baía de Guanabara. Além da competição, a organização manteve o projeto ambiental Corre Mais Limpo. Parte dos copos plásticos foi substituída por sachês de água. Houve também coleta seletiva de resíduos e um incentivo para que os atletas

0: turistas devolvessem as embalagens aí ao longo do percurso, Fred.
1: É, deve ser complicado, né? Porque tem uma subida ali difícil na ponte.
0: Haja disposição. E domingo, né? 6:30 da manhã.
1: É complicado, mas é bonito também.
0: É, é legal de ver. É legal de ver.
1: Impressionante.
0: Sim.
1: Bom, essas as informações de jornais, jornais impressos, logo mais nas bancas. Antes, a gente dá um spoiler aqui no CBN Primeiras Notícias. Agora são 5:33. Vamos pro repórter CBN. Estamos de volta já já, não sai daí.
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0: Segunda-feira, 3 de agosto de 2026, o Congresso Nacional retoma formalmente hoje as atividades após 2 semanas de recesso parlamentar, mas sem previsão de votações na Câmara ou no Senado. Diante da campanha eleitoral, a cúpula do Legislativo decidiu que os trabalhos plenários serão concentrados em apenas 2 semanas de esforço concentrado nos meses de agosto e setembro. O calendário acordado entre os presidentes das casas estabelece votações presenciais apenas nos períodos de 10 a 14 de agosto e de 31 a 3 de setembro. Cerca de 100 mil pessoas se deslocaram no Marrocos em direção à fronteira com Ceuta após convocações pelas redes sociais, segundo estimativas de entidades locais. Ao menos 50 mil migrantes conseguiram atravessar para um enclave espanhol, desencadeando uma grave crise humanitária no norte da África. O balanço oficial das autoridades indica pelo menos 72 mortos, a maioria por afogamento, ao tentar contornar as barreiras marítimas para alcançar o território europeu. O Internacional venceu o Corinthians por 2-0 no jogo de ida das oitavas de final da Copa do Brasil. O Palmeiras venceu o Fortaleza por 3-0. Mirassol e Grêmio empataram por 1-1 e Chapecoense e Cruzeiro terminaram no 0-0. No sábado, os 3 jogos terminaram sem gols. Vasco e Fluminense, Atlético Mineiro e Juventude, Santos e Remo. Hoje, às 9 da noite, Atlético Paranaense e Vitória fecham a rodada. No horário de Brasília, 5:35.
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1: E a gente já está de volta aqui com o CBN Primeiras Notícias, naquele espaço que a gente abre depois do repórter CBN para tratar do noticiário internacional, um destaque do dia do noticiário internacional. Esse horário você sempre está acostumado a ouvir o Fernando Andrade no Mundo em 3 minutos. Nosso Fernando segue no período de férias. Vamos aqui por nossa conta, tratando de temas com grande repercussão. E hoje eu vou comentar mais um capítulo, mais um desdobramento na crise diplomática envolvendo Brasil e Argentina. É, ontem o presidente da Argentina fez novas declarações fortes e os dois países voltaram a trocar críticas públicas nesse momento em que a gente está acompanhando de tensão. Uma entrevista que o presidente Javier Milei deu nesse domingo para uma emissora de TV local, a LN+. Nessa entrevista, o presidente voltou a atacar o presidente brasileiro Lula. Milei chamou Lula de ladrão e corrupto, disse que o presidente brasileiro não é inocente e voltou a questionar também as decisões da justiça que anularam as condenações da Operação Lava Jato. Essas declarações reforçam, né, os ataques feitos na semana passada, durante aquele evento em São Paulo, o lançamento da candidatura presidencial de Flávio Bolsonaro. Javier Milei veio para o Brasil, participou dessa convenção e fez na convenção duros ataques ao presidente brasileiro. A reação do governo brasileiro foi imediata. O Itamaraty chegou a convocar o embaixador da Argentina em Brasília, Júlio Viteri, para manifestar formalmente o descontentamento com as declarações e chamou para consultas o embaixador do Brasil em Buenos Aires. Em nota, o Ministério das Relações Exteriores classificou esse episódio como sem precedentes. O chanceler Mauro Vieira afirmou que o governo considera o caso grave, mas destacou, por enquanto, medidas diplomáticas mais duras não serão tomadas. O presidente Lula, que inicialmente evitou responder aos ataques, endureceu o discurso nos últimos dias. Ele, na semana passada, na convenção do PSB, classificou a participação do Milei na convenção de Flávio Bolsonaro em São Paulo como uma pataquada e afirmou que não pretende trocar ofensas com o presidente argentino. Lula disse que mantém uma relação institucional com a Argentina e que não vai aceitar interferências externas na política brasileira. Nessa entrevista de ontem, Milei rebateu as críticas do governo brasileiro, disse que não considera suas declarações agressivas e afirmou que, na opinião dele, é mais leve chamar um ladrão de ladrão do que cometer o ato de roubar em si. O presidente argentino também afirmou que as declarações foram espontâneas. Essa troca de ataques segue repercutindo no noticiário internacional e a gente vai monitorar possíveis desdobramentos, inclusive no campo diplomático, né, vindos do Itamaraty nessa segunda-feira. É o destaque do noticiário internacional que a gente traz aqui no PN para você. Vamos seguir em frente com o nosso programa. Vamos agora passear pelo Brasil, né? Não sem antes dar o bom dia para quem chega na nossa audiência, o bonde das 5:30 da manhã, você que sintonizou agora na CBN, você que teve o despertador tocando agora às 5:30, seja bem-vindo, seja bem-vinda, você está no lugar certo. Aqui o Primeiras Notícias, você fica bem informado e a gente acompanha sempre as mensagens chegando lá pelo chat no YouTube e também pelo WhatsApp 21 997 642381. Muita gente por aí, Ana Paula?
2: Muita gente por aqui no chat do YouTube, Fred. O Osmar mandando bom dia dele já diretamente de Recife, ali pertinho. Cristino Pessoa, bom dia e ótima semana direto de Jaboatão dos Guararapes e Pernambuco. Gilvan também deixando o bom dia dele. O João Carlos mandando uma ótima semana pra gente. Dário também lá de São Paulo. Muita gente por aqui, viu, Fred?
1: É isso aí, a gente tá sempre monitorando aí as mensagens que estão chegando e gostamos. Não só a mensagem, né? Lá no nosso podcast, no Spotify, favorita, dá aquelas 5 estrelinhas.
2: Manda pro amigo.
1: Manda pro amigo, deixa lá o seu comentário. Tem aquela caixinha de comentário no Spotify, né? É, a gente tá querendo aí o seu...
2: Estamos ligados em tudo.
1: O seu feedback. E Instagram também, pode mandar mensagem por lá. Você tá no Instagram, Ana Paula?
2: Sim.
1: Ó, acha a Ana Paula aí no Instagram.
2: É, nós estamos.
1: Tem como interagir com a gente também nas redes sociais, além dos canais oficiais.
2: Todos
1: aqui
2: os caminhos levam a CBN.
1: Muito bem. Vamos passear então?
2: Vamos.
1: Vamos começar o nosso giro? Vamos começar por Brasília, capital federal agora, amanhecendo. Os termômetros no Distrito Federal estão marcando precisamente 15 graus. É mais uma semana de baixa umidade, a máxima hoje de 25 graus em Brasília. Claro que nos estados também, o assunto política nessa reta final das convenções partidárias também segue sendo o tema central. Em Brasília, ontem, por exemplo, tivemos o lançamento oficial da candidatura da governadora Celina Leão, tentativa para conseguir a reeleição. E a Rani Biluso destaca esse assunto aqui pra gente. Rani, bom dia.
3: Oi, Fred. A convenção neste domingo em Brasília reuniu lideranças partidárias, candidatos ao legislativo e apoiadores de Celina Leão, candidata à reeleição pelo governo do Distrito Federal. A coligação liderada por ela já reúne legendas como União Brasil, MDB, Podemos e o apoio oficial do PL. Durante o discurso, a governadora defendeu a atual gestão, destacou o corte de gastos públicos e o trabalho voltado às pessoas em situação de rua. A chapa majoritária oficializou dois nomes para disputa ao Senado, a da deputada federal Bia Kicis e da ex-primeira-dama Michele Bolsonaro. Celina afirmou que é um sonho ter mais duas mulheres na chapa e agradeceu Michele. Ela ressaltou que a ex-primeira-dama só aceitou o convite depois de consulta e apelo do ex-presidente Jair Bolsonaro. Celina também alertou que Michele fará uma campanha com menos agendas de rua pelas restrições impostas ao marido, uma vez que somente ela pode acompanhar Bolsonaro em prisão domiciliar.
4: É um sonho para mim ter três mulheres numa chapa. Eu quero agradecer a Michele, porque ela tinha muitas dúvidas sobre ser ou não candidata. Mas a responsabilidade dela não é só com o Distrito Federal, é com o Brasil. A saída da chapa influenciava toda uma chapa de Senado aqui. Então eu acho que ela ficou consciente da sua responsabilidade, ela consultou o seu marido. O marido fez o apelo que ela fosse candidata a Senado, ela aceitou. Vai ser uma campanha diferente para ela.
3: Em entrevista coletiva, Celina Leão informou ainda que a entrada de Michele Bolsonaro na chapa alterou os planos do MDB local, que tinha expectativa de lançar Rafael Prudente ao Senado. Quando questionada sobre as críticas da oposição em relação à saúde financeira do Banco de Brasília, o BRB, após o envolvimento no escândalo financeiro com o Banco Master, a governadora classificou as falas dos adversários como irresponsáveis e afirmou que a recuperação da instituição já está pactuada no Supremo Tribunal Federal. Segundo ela, falta apenas a assinatura dos documentos finais, o que está sendo conduzido pelo Banco do Brasil.
1: Essa é a informação da Rani Veloso, direto de Brasília. E de Brasília, a gente segue direto agora para Minas, para Belo Horizonte, saindo do Centro-Oeste para o Sudeste. BH está mais frio do que Brasília, agora 13 graus a temperatura de momento, máxima de 26 graus. Não tem previsão de chuva hoje lá na capital mineira. E em Minas, também essa segunda-feira vai ser bem agitada na política. Minas, o cenário ainda está bem incerto, né? Dois dias para o fim da convenção e muita gente ainda não tem certeza se o senador Cleitinho vai mesmo ser candidato ao governo do estado pelo Republicanos ou não. Para hoje, está marcada mais uma reunião do senador com o presidente nacional do Republicanos, o Marcos Pereira. O Cleitinho está tentando convencer o partido a reconsiderar a sua candidatura ao governo de Minas Gerais. Durante muito tempo, Cleitinho não quis. Aí agora, na reta final, ele passou a querer. O republicano que decidiu não abrir mais espaço no partido para a candidatura dele. E é assim que estamos lá em Minas, faltando dois dias para o fim das convenções. Imagens ao vivo de Minas Gerais, tudo escuro, né, Ana Paula? Ainda não dá para ver o Belo Horizonte.
2: O sol ainda
1: de BH,
2: está escondido, é.
1: Né?
2: Pois é.
1: Tá bem preguiçoso o sol lá em Minas. Conta pra gente aí as informações. Janaína Regiane, bom dia.
5: Ei, Fred, bom dia. E olha só, está prevista para esta segunda-feira mais uma reunião do senador Cleitinho Azevedo com o presidente nacional do Republicanos, Marcos Pereira. Durante o encontro, vai ser definido o futuro de Cleitinho, que busca convencer o partido a reconsiderar a sua candidatura ao governo de Minas Gerais. Nos bastidores, e interlocutores avaliam a possibilidade de que a candidatura do senador pode ser readmitida devido à pressão de candidatos às chapas de deputado estadual e federal que ameaçam desistir de suas candidaturas. Nós vamos ficar atentos ao resultado dessa reunião, que acontece às vésperas do fim do prazo para a realização das convenções partidárias, marcado para quarta-feira, dia 5 de agosto. Falando em convenções, vai ser realizada nesta segunda-feira, às 18h, a convenção partidária da Federação União PP na Assembleia Legislativa de Minas Gerais. A expectativa é pela oficialização da candidatura do ex-secretário de governo, Marcelo Aro, ao governo estadual, após ele desembarcar do apoio ao candidato e ao governador Matheus Simões, do PSD. Se Aro comparecer à convenção, esta será a primeira aparição pública após o rompimento e após ele receber críticas de Zema e Simões. E ainda no assunto da política, o vice-presidente da República, Geraldo Alckmin, está em Belo Horizonte nesta segunda-feira para participar de um evento com lideranças empresariais. A reportagem da CBN acompanha essa agenda. Então, é isso, Fred. Bom dia para você e para todos os nossos ouvintes.
1: Valeu, Janaína. Bom dia para todos os ouvintes de Minas. Agora são 5h46. Seguimos pelo Sudeste. Agora vamos para o Rio de Janeiro conversar com o Diogo Bugalho. Diogo Bugalho, tudo bem? Bom dia. Rio de Janeiro tá amanhecendo, tempo firme, né? Imagens aí da praia de Copacabana, temperatura de 21 graus. Hoje tem sol e calor no Rio de Janeiro. E preocupação a respeito de um episódio repetido. Semana passada a gente começou a semana falando de um balão, né? Que assustou ali passageiros, um voo que estava se aproximando do Santos Dumont. E agora, mais uma vez, um episódio acontecendo no aeroporto do Galeão, não é isso? Conta pra gente, bom dia pra você.
6: Pois é, Fred, bom dia pra você, bom dia também pra você que nos ouve. É isso, um avião da Latam precisou arremeter na tarde desse domingo por causa da queda de um balão ali na cabeceira da pista do Aeroporto Internacional do Galeão, na zona norte aqui do Rio. Esse avião vinha de Foz do Iguaçu e, segundo a companhia aérea, conseguiu pousar com segurança cerca de 10 minutos depois da manobra. O Rio Galeão, que administra o aeroporto, confirmou o registro de um balão ali na área das pistas e informou que o terminal operou normalmente durante o dia, não chegou a ser fechado. No último domingo, como você disse, um outro avião precisou arremeter o pouso no Galeão depois da queda de um balão também nas proximidades do terminal. Essa ocorrência de ontem aconteceu em um dia marcado por outros registros envolvendo balões. Os bombeiros e policiais militares foram acionados para quedas em diferentes partes da região metropolitana. Uma delas no bairro do Engenho de Dentro, na Zona Norte, também chamou muita atenção. Outra aconteceu ali em Niterói, na região oceânica. Enfim, casos se repetindo. E Fred, ainda falando aí dessa seara do turismo, uma informação para quem vem ao Rio de Janeiro, quer visitar o Cristo Redentor, teremos mudanças a partir dessa segunda-feira. As 4 escadas rolantes do monumento vão ser desligadas e interditadas ao mesmo tempo para serem substituídas por equipamentos novos. Os atuais já operam há cerca de 20 anos. Também vão ser instalados 2 novos elevadores inclinados para dar mais acessibilidade a pessoas com mobilidade reduzida. Por enquanto, todos os visitantes devem utilizar as escadas de pedra para chegar ao monumento. A escada tradicional ali é uma subida de 80 degraus. Durante as obras, que devem durar 10 meses, a capacidade máxima de visitantes simultâneos no monumento vai ser reduzida pela metade, e quem tiver mobilidade reduzida, usuários de cadeiras de rodas também, vão poder usar um equipamento escalador de escadas para atingir ali o patamar do Cristo Redentor, Fred.
1: No ano passado, um turista morreu, né? Ao acessar lá o topo do Cristo Redentor pelas escadas. E aí houve toda uma questão por conta da demora para o atendimento. E isso gerou essa mobilização para reformar o acesso ao Cristo durante um período aí com impactos para os turistas que vão subir lá nesse principal ponto turístico do Rio. É isso? É isso, né? É isso. Obrigado, isso, Diogo Bugalho. 5h49. Esses são os destaques do Rio de Janeiro com o Diogo Bugalho. Vamos seguindo agora pegar nossa ponte aérea. É hora de ir para São Paulo. Cadê? Deixa eu ver quanto é que tá a temperatura agora em São Paulo. Os termômetros marcam 15 graus, céu parcialmente nublado, 26 graus é a máxima do dia. E nesses próximos dias, quem tá em São Paulo com a gente é o Pedro Fagundes. Tudo bem, Pedro? Bom dia para você.
7: Tudo ótimo, Fred. Bom dia a você, bom dia também aos nossos ouvintes do CBN Primeiras Notícias.
1: Fazendo um destaque hoje da área da saúde, né, Pedro?
7: Isso mesmo, Fred. A capital paulista e a cidade de São Bernardo do Campo e também Guarulhos promovem, a partir de hoje, segunda-feira, uma campanha de multivacinação após o Ministério das após o Ministério da Saúde afirmar que o estado vive um surto ativo da doença, principalmente de sarampo. Na quinta-feira, a Secretaria da Saúde confirmou o 15º caso de sarampo de um bebê de 1 ano sem histórico de vacinação. Durante esse período, todas as vacinas do calendário nacional vão estar disponíveis para pessoas a partir de 6 meses e até os 59 anos. Ainda falando em vacina, Fred, a Secretaria Municipal da Saúde da capital passa a adotar também nesta segunda novo esquema vacinal contra a poliomielite previsto pelo Programa Nacional de Imunizações. A principal mudança é a inclusão do segundo reforço com a vacina inativada poliomielite. Ela será aplicada em crianças de 4 anos. A gente deixa aqui esse alerta e reforça, Fred, que as vacinas, elas são muito importantes justamente para essa prevenção, para tentar controlar esse surto, porque no final das contas salvam vidas. Bem, mudando de assunto, a nossa reportagem também continua acompanhando as investigações da morte de 3 funcionários esfaqueados por um colega em uma fábrica da empresa Bombril, localizada em São Bernardo do Campo, no ABC Paulista. Esta morte que aconteceu na manhã do último sábado. O autor do crime foi identificado como Cláudio Henrique da Silva. De acordo com as testemunhas, ele estava de folga e foi até a fábrica especificamente para cometer o crime. Ainda no noticiário policial, Fred, a gente continua também de olho nas investigações para identificar os demais integrantes da quadrilha que tentou enviar cerca de 400 quilos, quase meia tonelada de cocaína para a Europa pelo Aeroporto Internacional de São Paulo, em Guarulhos. O segundo suspeito, que foi preso neste sábado, seria o responsável por transportar a droga até o ponto onde seria levada para dentro do terminal, e a última atualização é que ele foi temporariamente liberado pela polícia. A carga foi apreendida após uma tentativa de embarque frustrada, quando houve trocas de tiros entre policiais e também os criminosos. Bem, são esses os destaques desta segunda-feira. Fred, um bom dia para você e para os nossos ouvintes do CBN Primeiras Notícias.
8: Valeu, Pedro. Bom dia para você. Boa semana. Esse é o Pedro Fagundes de São Paulo, panorama dos assuntos das primeiras notícias desta segunda-feira na maior metrópole do país, 5h52 agora.
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0: Luciano Ribeiro está entrando no período de férias e o Rafael Salomão, editor assistente da Globo Rural, passa também essas próximas semanas aqui com a gente. E ele já abre o CBN Agro de hoje, acordando o nosso ouvinte que está no campo, falando mais uma vez do El Niño, né? O chamado Super El Niño, agora desse segundo semestre, com chuva em algumas regiões, seca em outras regiões e efeitos diferentes a depender do lugar do Brasil para o produtor rural brasileiro. Não é isso, Rafael? Bom dia.
1: Bom dia, Frederico Goulart, bom dia, ouvintes da CBN, uma ótima segunda-feira para todo mundo e o clima já está sob os efeitos do El Niño, como já vem afirmando aí meteorologistas e outros especialistas. A discussão agora é como ele deve continuar determinando as condições climáticas, inclusive nas áreas rurais do Brasil. De qualquer forma, o setor produtivo do agro e o mercado estão atentos ao que pode acontecer e como tudo isso mexe com a produção e com os preços dos produtos. Olha só, na Bolsa de Nova York, os preços do cacau e do café dispararam no mês de julho. Nova York é a referência internacional para esses produtos, além do açúcar, algodão, suco de laranja também. Mas no mês passado foi o cacau que liderou a alta nas cotações agrícolas por lá. O repórter Paulo Santos acompanha diariamente o movimento desses mercados internacionais. Ele fez uma reportagem mostrando que o cacau subiu quase 30% em julho, com valores acima de $5.500 a tonelada. O que aconteceu é que, por causa principalmente aí do El Niño, Costa do Marfim e Gana, que são os maiores produtores mundiais, estão projetando queda na safra. O café subiu mais de 21% na Bolsa de Nova York, com a cotação acima dos $3.10 a libra peso. E o mercado de café está de olho principalmente no que acontece aqui no Brasil, maior produtor e exportador de café do mundo. Por aqui, os relatos são de um ritmo de colheita mais lento que na safra passada e alguma perda de qualidade nos cafezais. E a causa principal, elevados volumes de chuva em regiões importantes de produção. Mas não é só a agricultura que está de olho no que o El Niño pode fazer, não. Na pecuária bovina, por exemplo, o alerta é de risco para a operação, saúde animal e, consequentemente, para o resultado financeiro da atividade. Reportagem do Marcelo Beledelli mostra um estudo do CPEA sobre que tipo de problemas o El Niño pode trazer. Eu vou dar um exemplo aqui que ele relata lá na reportagem. No centro-oeste e no norte do país, a irregularidade na chuva e as temperaturas mais altas podem prejudicar o pasto. E se não tem pasto de qualidade, o gado não engorda como deveria e a oferta de animal para abate cai. São só alguns exemplos que a gente traz aqui para o ouvinte para mostrar que o momento do agro é de bastante atenção. E aqui na Globo Rural a gente segue acompanhando diariamente essas informações para saber como elas estão refletindo no campo e, claro, nos negócios do setor. Era isso por hoje, um bom dia e uma excelente semana.
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3: Bom dia mais uma vez a quem nos escuta, são 5h56. A Justiça Federal mandou soltar o segundo homem preso por suspeita de participar da tentativa de enviar cerca de 400 quilos de cocaína para a Europa pelo Aeroporto Internacional de São Paulo, na cidade de Guarulhos. A Polícia Federal acredita que ele tem envolvimento no esquema, mas ainda busca mais indícios. Já o operador de trator, filmado transportando os criminosos pela área restrita, continua preso. O homem solto foi localizado, escondido em um lava-rápido, horas depois da ação, na sexta-feira. Segundo a Polícia Militar, ele confessou que levava cocaína de um bairro de Guarulhos até os arredores do aeroporto. A droga seria escondida em dutos de água e recolhida por outros integrantes da quadrilha. O suspeito afirmou que recebia cerca de R$50 mil por caixas entregue para ser colocada em aeronaves. A polícia chegou ao local após identificar uma caminhonete que deixou a região do Terminal 3 do Portão Internacional em alta velocidade. Uma adolescente de 17 anos, sobrinha do suspeito, indicou o cômodo onde estava escondido. Foram apreendidos então dois celulares, a chave da caminhonete, pouco mais de R$1.000 e $2. A jovem foi ouvida e liberada. Cocaína já estava colocada em uma aeronave. Ao menos 10 pessoas teriam participação da operação. 5h58.
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0: Daqui a pouquinho tem o Jornal da CBN. Milton Jung, Cássia Godoy. Tudo bem, Milton? Bom dia.
4: Bom dia para você, Fred. Bom dia, ouvintes.
0: Esse final de semana, Milton, final de semana passado agora, já foi marcado pelo fenômeno do filme, o novo filme do Homem-Aranha. Estreou na quarta-feira, né? Quarta, quinta-feira, para estreia na quarta, estreia global na quinta-feira. E já é a segunda maior estreia da história do cinema, quase US$1 bilhão de arrecadação só nesses primeiros dias, atrás apenas do Vingadores Ultimato de 2019. E é isso, o cinema mostrando a sua força depois aí do streaming, né? A gente tá vendo aí o Homem-Aranha arrastando as multidões. Você foi assistir, não?
4: Eu diria que os heróis estão aí mostrando a sua força no cinema. Porque como você bem lembrou, a maior bilheteria foi Vingadores, ou seja, são super-heróis que continuam lotando as salas de cinema. Apesar de um sucesso como Odisseia também está tomando conta das salas nessas últimas semanas todas. E veja que este Homem-Aranha consegue ter todo esse resultado a despeito de críticas. Há críticas em relação ao Tom Holland, que talvez seja o seu não seja o seu melhor protagonista. Ao mesmo tempo se fala que o personagem deixou de amadurecer como deveria amadurecer ao longo do tempo, apesar de a ideia ser um Homem-Aranha que voltou à cena depois de 4 anos, agora morando sozinho, mas parece que continua com aquela santa ingenuidade do passado ainda, isso não se perde. Enfim, não fui ver não este Homem-Aranha, apesar de ser de todos os heróis que por aí estão, talvez o que mais me agrade, porque é um cara sempre meio desajeitado, é um cara meio deslocado do seu momento. E eu gosto desse tipo de figura.
0: E o Tom Holland que tá em Odisseia também, né? Quer dizer, ele tá nesses dois filmes. Ele não tá nada preocupado com essas críticas.
4: Não,
0: né?
4: Nem um pouquinho preocupado. Só dá tem ele na tela.
0: Tem mais o que pensar, tem mais o que pensar. Valeu, Milton. Bom jornal, boa semana pra você.
4: Tchau.
0: Milton e Cássio agora na sequência, Jornal da CBN. O Primeiras Notícias está terminando por aqui. A gente volta amanhã às 5, tocando o despertador da CBN para acordar o Brasil inteiro. Ouviu, Ana Paula Jalme? Até amanhã, hein?
5: E até amanhã.
0: Ana Paula Jalme, Renato Silva e Ricardo Garcia aqui no nosso time. Bom dia, até mais.
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0: segunda-feira, 3 de agosto de 2026. O ministro do Desenvolvimento, Indústria e Comércio, Márcio Elias Rosa, lidera uma missão diplomática na Índia esta semana para ampliar a presença comercial brasileira nos setores de defesa, tecnologia e indústria. A comitiva busca atrair investimentos indianos para infraestrutura e energia, além de diversificar a importação de fertilizantes para o agronegócio. A iniciativa responde aos recentes tarifaços aplicados pelos Estados Unidos e fortalece as articulações no âmbito do BRICS. O Comitê de Política Monetária do Banco Central vai anunciar na quarta-feira a definição da nova taxa básica de juros. A previsão do mercado é que haja um novo corte de 0,25 ponto percentual, levando a Selic para 14,25% ao ano. A rede elétrica nacional de Cuba voltou a entrar em colapso total no fim da noite deste domingo. De acordo com a empresa estatal União Elétrica, ainda não há um balanço sobre o total de atingidos na ilha. O novo apagão ocorre após 3 interrupções gerais em julho e reflete o sucateamento de infraestrutura energética do país, agravado pelo bloqueio de combustível imposto pelos Estados Unidos. No horário de Brasília, 6:03.
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1: Seis e três.
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2: Olá, muito bom dia a você. Este é o Jornal da CBN. Eu sou Milton Jung. Ao nosso lado está Cássia Godoy. Bom dia, Cássia.
1: Bom dia, Milton. Bom dia aos ouvintes do Jornal da CBN.
2: Fique agora mais bem informado com os destaques desta segunda-feira, 3 de agosto de 2026.
1: Termina na quarta-feira o prazo estabelecido pela Justiça Eleitoral para as convenções partidárias.
2: Após a escolha dos candidatos que vão disputar um cargo em outubro, o registro dos nomes deve ser feito até o dia 15.
1: Para a presidência da República, 6 nomes já foram escolhidos pelos partidos.
2: Além do presidente Lula, que concorre à reeleição pelo PT, já foram oficializados Flávio Bolsonaro, do PL, Romeu Zema, do Novo, Ronaldo Caiado, do PSD, Renan Santos, do Missão, e Samara Martins, da Unidade Popular.
1: A candidatura de Lula à reeleição foi oficializada ontem em uma convenção do PT em São Paulo.
2: Aos 80 anos, o líder petista vai concorrer à presidência pela 7ª vez, após 3 derrotas e 3 vitórias.
1: A chapa repete a dobradinha com Geraldo Alckmin, do PSB, como vice. A coligação tem ainda PDT, PV, PCdoB e Rede.
2: No discurso, o presidente prometeu reforçar o combate à violência contra a mulher.
3: O meu governo tem que ter coragem de dizer alto e bom som. Não tem problema que eu perca algum voto. Mas não é necessário e não é possível. O cara vai ter que escolher. Ou ele vota em mim ou ele bate na mulher. Se bater na mulher, não precisa votar em mim. Pega a sua mão e vote em quem você quiser. Eu quero criar uma sociedade de respeito.
1: O presidente Lula defendeu investimento na indústria de defesa para proteger o território brasileiro e a soberania nacional.
2: O chefe do executivo disse que não quer ser o presidente só do Bolsa Família e pretende ampliar os programas sociais.
1: O presidente anunciou a intenção de criar políticas voltadas ao cuidado com a população idosa.
2: Lula avisou que planeja rediscutir o papel do executivo e do Congresso na definição das prioridades do orçamento federal. E criticou o fundo partidário.
3: Esse negócio de fundo partidário, dessas coisas, não me agrada. Eu fico imaginando, eu conheço o jeito daquele congresso de partido que recebe 1 bilhão por ano, sem prestar contas ao povo brasileiro. E muitas vezes no poder executivo, a gente precisa cortar 10 milhões de uma escola, 10 milhões de um programa de saúde. Então houve uma inversão que nós precisamos mudar. Eu quero que vocês saibam que a minha quarta presidência é para mudar muita coisa nesse país. Quero que vocês saibam. E vai ter briga com emenda parlamentar, vai ter briga com o papel que hoje tem o poder legislativo.
1: Agora são 6 e 7.
2: Faltando apenas 2 dias para o fim do período de convenções partidárias, os candidatos Flávio Bolsonaro do PL e Romeu Zema do Novo ainda não escolheram os vices.
1: Ontem, Flávio esteve na convenção do PL em Brasília, que confirmou a candidatura da ex-primeira-dama Michele Bolsonaro ao Senado pelo Distrito Federal.
2: O evento marcaria o primeiro encontro público entre Flávio e Michele após a briga e reconciliação. Mas ela não compareceu.
1: No sábado, a ex-primeira-dama foi internada para tratamento de uma enxaqueca e passou por um procedimento anestésico.
2: Apesar da ausência, Michele enviou uma carta, lida no palco pelo irmão dela, na qual reafirmou o apoio à candidatura presidencial de Flávio Bolsonaro e defendeu a união do grupo político.
1: No discurso, o senador desejou melhoras a Michele e voltou a defender projetos de anistia para os condenados pelos atos golpistas de 8 de janeiro.
2: Em entrevista à TV Band, Flávio Bolsonaro afirmou que aceitará o resultado das urnas, alegando que agora o TSE é diferente de 2022.
4: Eu vou aceitar, vou concorrer com essas regras e eu tenho certeza que o TSE, diferente de 2022, vai ser um TSE imparcial e que vai tomar todas as providências para que essa eleição ocorra com mais segurança e mais transparência, porque o maior interessado em que as eleições aconteçam com essa normalidade é o próprio TSE, o que não pareceu que foi em 2022. Quando nós perguntamos, sugerimos que havia, olha, pode investigar isso aqui que eu estou com a suspeita, TSE, você como principal investigado, para a gente tirar a dúvida. Sabe o que aconteceu? Tomou uma multa de 22 milhões.
1: O Tribunal Superior Eleitoral promove, a partir de hoje, a primeira Semana Nacional do Sistema Eletrônico de Votação.
5: O objetivo é apresentar à sociedade os mecanismos de segurança, auditabilidade e transparência das urnas eletrônicas.
1: A programação conta com demonstrações públicas do funcionamento interno dos equipamentos, atividades educativas voltadas a jovens e ações de combate à desinformação, em parceria com os tribunais regionais eleitorais.
5: 6 e 9.
1: O final de semana também foi marcado pelo lançamento oficial da candidatura de Renan Santos à presidência pelo Partido Novo.
5: A candidatura já havia sido formalizada no dia 20 de julho, em uma convenção online restrita aos integrantes do partido.
1: O candidato a vice na chapa será o militar da reserva Haroldo Medina.
5: Durante a apresentação, o partido colocou à venda o Livro Amarelo, um conjunto de publicações com as diretrizes do plano de governo da sigla.
1: No evento, brinquedos de pelúcia com a frase "prendeu, matou" estavam à venda. A pena de morte é proibida no Brasil e não pode ser alterada nem por emenda na Constituição.
5: Em discurso de mais de uma hora, o candidato Renan Santos xingou Lula e Flávio Bolsonaro. Prometeu matar criminosos e disse que vai acabar com alguns programas sociais do atual governo.
6: O futuro de vocês foi todo penhorado para que a classe política atual viva hoje. É por isso que o Lula, vagabundo, dá valigás para os outros. O valigás é penhorando o teu futuro. É por isso que o outro vagabundo, Flávio Bolsonaro, prometeu dar celular para todo mundo, penhorando o teu futuro. Eu não vou dar gás nem celular para ninguém. Eu não vou. Meu governo não é o governo disso. Meu país não vai oferecer esmola para ninguém. Vocês vão comprar seu celular, vocês vão comprar sua casa, vocês vão comprar seu carro, vocês vão comprar seu celular. E ninguém vai roubar nada que é teu, porque nós vamos matar quem roubar.
1: Seis e onze.
5: O Congresso Nacional retoma formalmente hoje as atividades após duas semanas de recesso parlamentar, mas sem previsão de votações na Câmara ou no Senado.
1: Diante da campanha eleitoral, a cúpula do Legislativo decidiu que os trabalhos plenários serão concentrados em apenas duas semanas de esforço nos meses de agosto e setembro.
5: O calendário acordado entre os presidentes das casas estabelece votações presenciais apenas nos períodos de 10 a 14 de agosto e de 31 de agosto a 3 de setembro.
1: O objetivo é permitir que os parlamentares concentrem suas agendas nas bases eleitorais e na finalização das convenções partidárias.
5: Apesar do ritmo reduzido no plenário, a semana conta com reuniões de comissões temáticas em Brasília.
1: No Senado, a Comissão de Relações Exteriores realiza audiência pública sobre o acordo entre Mercosul e União Europeia, enquanto a Comissão de Direitos Humanos debate ações relativas à campanha de aleitamento materno.
5: Na retomada dos trabalhos, o governo federal busca articular o avanço da PEC, que acaba com a jornada de trabalho na escala 6x1.
1: A matéria aguarda despacho do presidente do Senado, Davi Alcolumbre, para iniciar a tramitação na Comissão de Constituição e Justiça.
5: A pauta do Congresso também acumula análise de 87 vetos presidenciais que trancam as deliberações conjuntas.
1: Entre os itens pendentes estão os vetos a trechos da regulamentação da reforma tributária e a projetos na área de segurança pública.
5: 6 e 12.
1: O Supremo Tribunal Federal retoma hoje as sessões presenciais depois do recesso do meio de ano.
5: A sessão de abertura dos trabalhos é conduzida pelo presidente da Corte, ministro Edson Fachin, que faz um discurso de retomada das atividades antes do início dos julgamentos previstos para o mês.
1: A pauta de julgamentos para o segundo semestre inclui temas de grande impacto econômico e social.
5: Entre os processos previstos estão a relação de trabalho entre motoristas e plataformas digitais, a moratória da soja, a mineração em terras indígenas e as regras de isenção tributária para pessoas com deficiência.
1: Nos bastidores do tribunal ganha força a discussão em torno da criação de um código de ética para os ministros, com o objetivo de estabelecer regras de transparência, participação em eventos e combate a conflitos de interesse.
2: A proposta vem sendo construída pela ministra Carmen Lúcia e deve ser aprofundada nos próximos meses.
1: A corte também mantém no radar os desdobramentos de investigações em andamento, como as apurações sobre o Banco Master, fraudes no INSS e a gestão das emendas parlamentares.
2: 6:13.
1: Cerca de 100 mil pessoas se deslocaram no Marrocos em direção à fronteira com Ceuta após convocações pelas redes sociais, segundo estimativas de entidades locais.
2: Ao menos 50 mil migrantes conseguiram atravessar para o enclave espanhol, desencadeando uma grave crise humanitária no norte da África.
1: O balanço oficial das autoridades indica ao menos 72 mortos, a maioria por afogamento, ao tentar contornar as barreiras marítimas para alcançar o território europeu.
2: Organizações de direitos humanos criticaram a atuação do governo marroquino e acusaram o país de falhar na contenção do fluxo migratório.
1: A situação é especialmente crítica para centenas de adolescentes e menores de idade desacompanhados que permanecem em Ceuta.
2: Sem abrigo nem alimentação adequada, muitos jovens dormem ao relento e ocupam galpões abandonados em áreas industriais da cidade enquanto aguardam assistência.
1: A Espanha reforça o patrulhamento e orienta a identificação de desaparecidos. Milhares de pessoas já foram devolvidas ao território marroquino.
2: 6:15 agora.
1: O Internacional venceu o Corinthians por 2-0 no Beira-Rio no jogo de ida das oitavas de final da Copa do Brasil.
2: Ao resultado, empate ou a derrota por um gol de diferença em São Paulo classifica o time gaúcho.
1: O Palmeiras venceu o Fortaleza por 3-0 e encaminhou a classificação.
2: Mirassol e Grêmio empataram por 1-1. Chapecoense e Cruzeiro não saíram do 0-0.
1: No sábado, os três jogos terminaram sem gols. Vasco e Fluminense, Atlético Mineiro e Juventude e Santos e Remo.
2: Hoje, às 9:00, Atlético Paranaense e Vitória fecham a rodada.
1: Pela 14ª rodada do Campeonato Brasileiro Feminino, Santos goleou Juventude por 4-0. Palmeiras venceu o Internacional por 2-1. E a Ferroviária ganhou do Bahia por 1-0.
2: Hoje, Flamengo e Corinthians encerram a rodada. Esses são alguns dos destaques de hoje do Jornal da CBN. Você é nosso convidado. Participe, mande sua mensagem pelo WhatsApp 99911-9981-99911-9981. 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
1: 6:17. Informações com o Pedro Fagundes, um atropelamento em São Paulo, inclusive com vítima. Sua informação, Pedro, bom dia.
11: Bom dia, Cássia, Milton, também aos nossos ouvintes. Olha, um motorista embriagado atropelou um homem e uma mulher que caminhavam pela calçada do viaduto Dona Matilde, na Vila Matilde, Zona Leste de São Paulo. Imagens das câmeras da CT, elas mostram um carro subindo na calçada e atingindo as duas vítimas por volta da 1h desta segunda-feira. Maria Gorete Saraiva, de 58 anos, foi arremessada do viaduto de uma altura de cerca de 15 metros. Ela chegou a ser socorrida, mas não resistiu aos ferimentos. Já Nilson Leite Batista, de 56, foi levado ao Hospital Municipal do Tatuapé, onde está em estado gravíssimo. A polícia ainda investiga qual era a relação entre eles e as vítimas. A relação entre as vítimas. Bem, o motorista foi identificado como Juliano Franco Fontes, de 24 anos. Ele recusou o teste do bafômetro, mas passou por um exame clínico no Instituto Médico Legal. De acordo com o delegado responsável pelo caso, ouvido pela TV Globo, o resultado confirmou que ele estava embriagado. A carteira de habilitação do motorista também estava vencida. Juliano foi detido e deve responder por homicídio doloso, que é quando a pessoa assume o risco de matar. Ele deve também passar por audiência de custódia ainda nesta segunda-feira. Cássia.
1: Muito obrigada, Pedro.
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1: A sua informação, Guilherme Gimenez, bom dia.
14: Oi, Cássia, bom dia para você, para o Milton e para os nossos ouvintes. Quem chega a São Paulo agora pela rodovia Raposo Tavares já encontra lentidão na passagem por Cotia, da aproximação com o quilômetro 31 até a chegada ao quilômetro 27, bastante andepar, tem inclusive registro de ocorrência nesse caminho. Depois o trânsito libera, volta a ficar ruim do quilômetro 23 até a chegada ao Butantã, até o acesso para a rua Sapetuba. No trecho final, pelo menos, a alternativa ainda funciona, caminho da Pirajussara e Eliseu de Almeida. Chegada à capital pela Regis Bittencourt, já com lentidão também entre Itapsirica da Serra e Embu das Artes, ande para do 286 até o 278 no acesso ali para o Rodoanel Mário Covas. Chegada ao Largo do Taboão também com dificuldades no quilômetro final devido ao excesso de veículos e também tem ocorrência nesse caminho. No sentido Curitiba, boas condições agora pela Regis e a Raposo Tavares para o interior de São Paulo, sem dificuldades nesta manhã.
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1: Por enquanto, nós temos 15 graus de temperatura em São Paulo e já já vamos saber como fica o tempo hoje em todo o estado.
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20: Quem está com a gente hoje aqui na previsão do tempo? Fabiana Weikamp, bom dia para você.
21: Olá, muito bom dia, Milton, Cássia, bom dia a todos os ouvintes. Um prazer falar com vocês, matar um pouco a saudade. Tudo bem?
1: Tudo ótimo, Fabiana, bom dia.
20: Já começa trazendo as notícias aqui da cidade. O que vai acontecer hoje?
21: Olha, Milton, nós seguimos com o tempo estável aqui na Grande São Paulo. Até está um amanhecer bem bonito, né, aqui na capital paulista. Ao longo do dia o sol vai predominar. Até tem uma frente fria fraca que está avançando pelo mar ao largo da costa de São Paulo, mas ela terá muito pouca influência aqui na região metropolitana. Em áreas mais ao sul da Grande São Paulo, nós esperamos um aumento de nuvens ao longo do dia, mas não há expectativa de chuva. A temperatura agora está variando entre 14 e 16 graus na maior parte da cidade. Está mais frio pelo extremo sul aqui da capital, mas ao longo do dia a temperatura irá subir. A máxima prevista para hoje aqui na capital é de 27 graus, Milton, e sem previsão de chuva.
1: 27 graus aqui na capital paulista, temperatura elevada para essa época do ano. E no interior do estado, como fica o tempo hoje, Fabiana?
21: Olha, Cássia, também não há previsão de chuva para o interior do estado. Tem algumas áreas agora que estão com o céu mais nublado, tem bastante nebulosidade em localidades do oeste, do norte paulistas, também pelo sul do estado, mas aos poucos essa nebulosidade irá se dissipando e ao longo do dia o sol vai prevalecer. As temperaturas mais altas do estado são esperadas no noroeste paulista, na região de Jales, por exemplo, a temperatura máxima prevista para hoje é de 31 graus. Em Campinas, a máxima esperada é de 28 graus e em Bauru, máxima prevista de 29 graus. Cássia.
20: A temperatura vai subir assim também no litoral?
21: Não, no litoral não, Milton, por causa da passagem dessa fraca frente fria. O final de semana até foi bastante quente no litoral paulista, mas hoje as temperaturas tendem a ficar mais baixas. Tem bastante nebulosidade já por várias áreas do litoral. Estava vendo agora algumas imagens de Santos, né? Tem bastante nebulosidade por lá. O tempo não vai ficar completamente fechado e nem mesmo tem previsão de chuva para o litoral paulista. Mas como o vento, né, muda de direção em relação ao final de semana, por isso as temperaturas não sobem tanto. Na região então de Santos, a temperatura agora está em torno dos 20 graus e a máxima prevista para hoje é de 24 graus. Milton.
1: Fabiana, rapidinho, dá um spoiler pra gente em relação a essa semana. Vai ser quente a semana toda?
21: Olha, a maior parte da semana vai ser mesmo marcada por temperaturas mais elevadas no período da tarde. Mas, para o final da semana, na sexta-feira especialmente, nós já devemos ficar muito atentos em relação à possibilidade de ventos fortes aqui no estado, por causa da aproximação de uma frente fria. E também, já a partir do meio da semana, vão ocorrer algumas pancadas isoladas de chuva e essa condição de chuva aumenta mais, especialmente na sexta-feira. E aí, a capital paulista pode ter pancadas acompanhadas por raios e ventos fortes por aqui. Cássia.
20: Muito obrigado, bom dia para você e até amanhã, Fabiana Vaicano.
21: Obrigada, ótima primeira semana de agosto aí para todo mundo.
1: Até mais.

0: 6h26.
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0: Muito bom dia, Eduardo Hauen.
1: Bom dia, Milton. Bom dia, Cássio. Bom dia a todos os ouvintes.
2: Bom dia, Eduardo.
0: O Sérgio Henrique, ele mandou mensagem para bemestar@cbn.com.br. Está com 61 anos, mora em Salvador, gosta de praticar corridas de rua, principalmente 10 quilômetros, e ficou preocupado com aquela notícia que ocorreu há algum tempo aqui em São Paulo, alguns dias atrás, quando numa meia maratona um corredor teve uma parada cardíaca, um mal súbito logo após concluir a prova. E ele quer saber quais cuidados devemos tomar para evitar ocorrências como essa.
1: Bom dia, Sérgio. Para quem corre, Milton, igual Sérgio, principal cuidado é assim, primeiro tem que fazer uma avaliação médica antes de continuar treinando para a prova. Aí vê o histórico clínico ali, que é a anamnese, daí faz o exame físico e, dependendo da estratificação de risco, a gente pede aí alguns exames, por exemplo, eletrocardiograma e, quando necessário, um teste ergométrico. Então, quando que é recomendado, né? Especialmente para homens acima de 45 anos e mulheres acima de 55, com fator de risco, como hipertensão, colesterol alto, ou diabetes e histórico familiar de problemas cardíacos. Então, assim, se tem alguém com histórico aí de morte

0: corridas de rua acontece justamente ali na última parte da prova, quando aquele corredor acelera para terminar, sabe? No finalzinho ali ele tá sentindo bem, falta só um quilômetro, ele dá aquela acelerada. Então a gente tem que ficar atento e redobrar a atenção nos últimos quilômetros aí de provas. E por fim, procurar ali aquelas provas mais organizadas, Milton. Porque o que a gente aprendeu, né? Que quando você tem uma estrutura de prova com médicos, desfibriladores durante a prova e uma equipe treinada, aumentou de 30% para mais de 60% aí de sobrevida para quem tem parada cardíaca durante as provas. Então a organização da prova, estrutura, também é muito importante, principalmente para quem tem um histórico cardíaco ou tem medo, aí está preocupado. Então, resumindo, check-up cardiológico antes de treinar pesado, sinais do corpo, né? Então passar mal, palpitação, desmaio, e cuidado aí no sprint final e procurar sempre uma prova mais estruturada e com desfibrilador.
1: Aproveitando aqui a mensagem que o Rômulo nos mandou enquanto nós conversávamos aqui no ar, Eduardo Howey, o ecocardiograma faz parte desse check-up aí ao qual você citou?
0: O ecocardiograma tem alguns critérios, Milton, mas não, ele não faz parte da pré-participação, a não ser que ele tenha um histórico familiar ou tenha uma alteração no teste ergométrico, aí você continua a investigação.
1: Muito obrigado, Eduardo Howey, bom dia. E muito obrigado também ao nosso ouvinte, o Silvio, que mandou mensagem para cá, o Sérgio Henrique, que mandou a mensagem para cá, para bemestar@cbn.com.br. Você também pode descrever aqui sua situação, tirar suas dúvidas. Estamos sempre abertos. O Eduardo Howey responde ao vivo. Muito obrigado e até mais.
0: Até mais, um bom dia a todos.
2: Bom dia.
1: Deixa eu só fazer aqui uma correção em relação a uma informação que a gente trouxe logo na abertura do jornal da CBN. Em algum momento na abertura do jornal da CBN, nós nos referimos ao candidato Renan Santos como sendo candidato do Novo, quando de verdade é do candidato do partido Missão. Logo na abertura, a primeira informação que nós trouxemos estava correta, mas num segundo momento se citou Renan Santos como sendo do Novo, e claro, não é do Novo, o candidato do Novo é Romeu Zema. Portanto, o Renan Santos é candidato do Missão. Vamos para o repórter CBN.
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0: quinta-feira, 3 de agosto de 2026. Termina daqui a 2 dias o prazo estabelecido pela Justiça Eleitoral para as convenções partidárias. Após a escolha dos candidatos que vão disputar um cargo em outubro, o registro dos nomes deve ser feito até o dia 15. Para a presidência da República, 6 nomes já foram escolhidos pelos partidos. Além do presidente Lula, que concorre à reeleição pelo PT, já foram oficializados Flávio Bolsonaro, do PL, Romeu Zema, do Novo, Ronaldo Caiado, do PSD, Renan Santos, do Missão e Samara Martins, da Unidade Popular. O Ministério das Cidades pediu à equipe econômica 750 milhões de reais em um fundo habitacional para manter a linha de financiamento para reformas de imóveis operando após agosto, às vésperas da eleição. O programa Reforma Casa Brasil é uma das apostas da agenda positiva do governo em ano eleitoral. Segundo o jornal O Globo, integrantes do Executivo dizem que o tema está em análise e que a decisão vai depender também de uma avaliação dos riscos jurídicos de um eventual aporte. Os Estados Unidos e o Irã poderão retomar hoje uma nova rodada de negociações indiretas. A mesa de diálogo conta com a mediação dos governos de Omã e do Paquistão. A negociação ocorre após o presidente Donald Trump confirmar a suspensão temporária de ataques aéreos de grande escala contra alvos militares iranianos. Em declarações na Casa Branca e redes sociais, Trump afirmou ter concedido uma última oportunidade à via diplomática a pedido de mediadores e autoridades do Oriente Médio. No horário de Brasília, 6h33.
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0: ocorrência na estrada de Itapsirica, no sentido Marginal Pinheiros, na região do Capão Redondo, próximo ao número 5.859, um pouco antes da Carlos Lacerda, envolvendo um carro e um ônibus. Não houve feridos, mas o dono do veículo, segundo o Corpo de Bombeiros, estava agressivo, não deixando o coletivo seguir viagem, o que fez com que todos os passageiros tivessem que descer do ônibus. E isso vai causando bloqueio da via por ali. Um pouco mais à frente também tem bloqueio devido a uma ocorrência envolvendo uma moto, uma viatura da Polícia Militar no local. Muita lentidão para sair do Capão Redondo nesta manhã.
1: 6h34.
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0: diferente. Uma pergunta incômoda. Por que envelhecer pesa menos para Roberto Carlos do que para Xuxa? Os dois são, em seus lugares, realeza da cultura brasileira. Os dois passaram dos 80 e dos 60 diante das câmeras. Por que só um deles precisa dar satisfação sobre o próprio rosto? Susan Sontag, a ensaísta americana que escrevia o que todo mundo fingia não ver, deu nome a isso nos anos 70. O duplo padrão do envelhecimento. O homem negocia com o tempo, pagando juros baixos. Para nós, o cabelo branco vira charme. Nossas rugas viram expressão na qual a idade vira autoridade. Um homem grisalho de 60 anos aparece na propaganda de carro, de banco, de relógio, sempre no papel de quem venceu na vida. A mulher negocia com a taxa mais cruel do mercado. Cada ano vivido é cobrado como dívida e as marcas no rosto são tratadas como inadimplência. Repara na conta. A mesma década que dá autoridade ao homem tira visibilidade da mulher. O fio branco que nele é maturidade, nela é descuido. Para os homens, aniversário é conquista. Para mulheres, vem com aquele conselho envenenado. Você precisa se cuidar. Essa conta não fecha. E todo mundo finge que não vê. Pensa no Sean Connery. Aos 60 anos, careca, grisalho, ainda era escalado como galã. Beijava mocinha de 30 na tela e ninguém no cinema achava estranho. A revista People chegou a elegê-lo o homem mais sexy do mundo com quase 60. Agora, tenta lembrar de uma atriz da mesma geração que tenha ganhado esse direito. A Hollywood delas costuma oferecer papéis diferentes depois dos 50, no máximo, mãe do protagonista. O tempo passa igual para os dois. Quem cobra diferente é a plateia. E a plateia? Bem, a plateia somos nós.
1: Esse é o Rossandro Klinger, que está todos os dias conosco aqui no Jornal da CBN. 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
2: Agora são 6 horas e 37 minutos. Um dos destaques do noticiário internacional é que Estados Unidos e Irã poderão retomar hoje uma nova rodada de negociações com a mediação dos governos de Omã e do Paquistão. A negociação ocorre após o presidente Donald Trump confirmar a suspensão temporária de ataques aéreos de grande escala contra alvos militares iranianos. Em declarações da Casa Branca e redes sociais, Trump afirmou ter concedido uma última oportunidade à via diplomática, a pedido de mediadores e autoridades do Oriente Médio. O presidente americano alegou que o governo iraniano solicitou a pausa nas ações militares, mas alertou que responderá com força inédita caso as conversas fracassem ou ocorram novos ataques na região. Já o governo do Irã negou categoricamente ter pedido qualquer trégua ou cancelamento de bombardeios. Por meio de comunicados oficiais e da imprensa estatal, Teerã classificou as falas de Trump como distorção dos fatos e propaganda interna. 6 horas 38 minutos e eu aproveito para deixar aquele convite para você, porque hoje retomamos, chegamos na terceira semana dos 50 debates para o Brasil que nos propusemos a fazer até as eleições. E o tema de hoje, tema que vai interessar você, hein? E pode falar sobre esse assunto com a gente também. Privatização dos Correios. Você é a favor ou contra esse movimento? Nós traremos os nossos debatedores aqui logo depois das 8h30 da manhã, cada um apresentando o seu argumento, até para que você também possa dar a sua opinião aí embasada naquilo que é apresentado como dados e como se tem aí de perspectivas nessas questões. Portanto, vamos falar sobre a privatização dos Correios. E eu já deixo aberto aqui o nosso WhatsApp 999119981 DDD11 para você opinar.
1: 6h40.
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2: 6h41. A Polícia Civil tenta esclarecer a motivação do ataque que matou três funcionários terceirizados da Bombril em São Bernardo do Campo, no ABC Paulista. Uma das linhas de investigação aponta que o suspeito, que também morreu horas depois na carceragem de uma delegacia, seria alvo de bullying praticado por duas das vítimas.
3: A Polícia Civil investiga se um histórico de bullying motivou o ataque que matou três funcionários terceirizados dentro da fábrica da Bombril, em São Bernardo do Campo, no ABC Paulista, segundo o Portal G1. As vítimas foram identificadas como José Guilherme Victoriano de Moura, de 54 anos, Douglas de Souza Vieira, de 39, e Edivaldo Santos da Silva, de 44. Os três prestavam serviços para a Bombril por meio da empresa terceirizada TPC e foram enterrados neste domingo em São Bernardo do Campo. O autor do ataque foi Cláudio Henrique da Silva, de 33 anos, que também trabalhava como operador de empilhadeira na empresa terceirizada. Ele estava de folga, mas foi até a fábrica no último sábado e atacou os colegas com uma faca, de acordo com depoimentos de testemunhas. Uma das linhas de investigação considera a possibilidade de que Cláudio fosse alvo de bullying praticado por duas das vítimas. Douglas de Souza Vieira foi esfaqueado ao tentar impedir as agressões. Cláudio Henrique da Silva foi preso em flagrante logo depois do crime, mas morreu horas mais tarde na carceragem do 2º Distrito Policial de São Bernardo do Campo. A Secretaria da Segurança Pública informou que ele atentou contra a própria vida enquanto estava detido. A Corregedoria da Polícia Civil investiga as circunstâncias da morte. Em nota, a Bombril informou que acompanha as investigações, presta apoio às famílias das vítimas e afirmou que não havia registros de denúncias de bullying envolvendo os funcionários. A empresa terceirizada TPC informou que também colabora com a apuração do caso. De São Paulo, Clauson Dutra.
2: 6h43.

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3: Nosso ouvinte que se identifica aqui com as iniciais LC, conta pra gente daquela obra no viaduto do gasômetro e conta através de uma foto que ele mandou pra cá e tá aí na sua tela. E o que que a foto mostra? O transtorno pros carros e pros pedestres. Então os pedestres ali atravessando na faixa, um baita congestionamento e tá difícil passar ali pelo viaduto do gasômetro. Ele lembra que esse bloqueio já acontece há meses e nada da obra acabar. 6:44.

0: TSE deve decidir se os pedidos de voto feitos pelo presidente Lula durante uma convenção do PT no sábado agora configuram propaganda eleitoral antecipada. A corte foi acionada pelo Partido Novo. No mesmo dia, senador Flávio Bolsonaro também pediu votos numa cerimônia do PL. Especialistas apontam que a prática é permitida em convenções partidárias, mas sem divulgação para o público externo. Os dois eventos, no entanto, foram transmitidos em plataformas digitais.
1: O Partido Novo acionou o Tribunal Superior Eleitoral contra o presidente Lula por suposta propaganda eleitoral antecipada numa convenção do PT na Bahia. A legenda pede a aplicação de uma multa e a retirada de vídeos do evento que aconteceu neste sábado das plataformas digitais. A legislação eleitoral permite atos de pré-campanha, mas proíbe pedidos explícitos de voto antes do início oficial da propaganda eleitoral, em 16 de agosto. Lula, no entanto, fez isso em mais de um momento, tanto para ele quanto para os candidatos oficializados na convenção. O governador Jerônimo Rodrigues, que confirmou a candidatura à reeleição, e Jacques Wagner e Rui Costa, que vão concorrer ao Senado. Em uma das declarações, o presidente pediu para ser lembrado após os votos para parlamentares e para o executivo estadual.
2: Depois que vocês votarem em deputado estadual e deputada, votar deputado federal e deputada, votar em senador da República e votar no Jerônimo, se sobrar um pouquinho de voto, vote em mim, que eu agradeço a todos vocês a lembrança.
1: Jerônimo Rodrigues, Jacques Wagner, Rui Costa e o próprio PT também são alvos da ação do Novo. Neste sábado, o senador Flávio Bolsonaro, candidato à presidência, também pediu votos durante a convenção do PL, que lançou a candidatura do governador de Santa Catarina, Jorginho Melo, à reeleição, e as de Carlos Bolsonaro e Caroline Detone ao Senado. Flávio fez o pedido enquanto direcionava uma crítica ao governo Lula.
3: Eu quero dizer a todos, até aqueles que não gostam de Flávio, votem no Flávio, porque senão nem isso vocês vão poder fazer mais com mais um governo dessa quadrilha que tomou conta do nosso país.
1: O advogado especialista em direito eleitoral Alberto Rolo afirma que manifestações desse tipo em convenções não configuram propaganda eleitoral antecipada por si só, mas a prática deixa de ser autorizada quando o conteúdo é divulgado para o público que está fora do evento.
4: Uma convenção partidária é uma reunião fechada, dirigida, direcionada aos convencionais, aqueles que votam, porque convenção é para a escolha dos próximos candidatos de cada partido. Então, um discurso feito nesse ambiente não configura propaganda eleitoral antecipada. É possível que essas reuniões sejam transmitidas pelas redes sociais e aí haveria a possibilidade de atingir um público externo. Nesse caso, pode ser aplicada a sanção de multa.
1: Na semana passada, o Tribunal Regional Eleitoral de São Paulo condenou o presidente Lula ao pagamento de uma multa de R$15 mil por propaganda antecipada, quando o petista pediu votos em favor de Simone Tebet e Marina Silva para o Senado. O episódio aconteceu em maio, durante o lançamento de um programa de crédito do governo federal voltado para motoristas de aplicativo. De São Paulo, Matheus Leite.
5: 6h48.
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10: 6h50.
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10: Maurício, Arias e Flaco Lopes, Palmeiras 3.
11: Fortaleza
10: 0. Fim de jogo, termina o jogo no Nubank Park.
12: O Palmeiras praticamente garantiu classificação para as quartas de final da Copa do Brasil, enquanto o Corinthians se aproximou da eliminação. O Verdão bateu o Fortaleza por 3 a 0 jogando no Nubank Park e poderá perder por até 2 gols na partida de quarta-feira em Cuiabá. Já o Timão perdeu por 2 a 0 para o Internacional e terá que vencer por 2 gols de diferença para forçar uma disputa por pênaltis quinta-feira em Itaquera. O Santos viaja nesta segunda-feira para decidir amanhã uma vaga nas quartas de final contra o Remo, depois de empate em 0 a 0 na Vila Belmiro. Em intertemporada forçada, o São Paulo começa a semana com muita coisa para resolver, incluindo o fim da proibição de registro de contratações e a renovação do contrato com Caleri.
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17: Atropelamento com morte na rodovia Presidente Dutra no sentido Rio de Janeiro, pista local, altura do quilômetro 216, na região do Aeroporto Internacional de São Paulo, em Guarulhos, vai bloqueando parcialmente a pista por ali. Infelizmente, uma pessoa morreu nesse acidente, o local ainda segue isolado, aguardando a perícia, uma viatura da concessionária da rodovia no local, fazendo isolamento, e nesse momento o motorista vai encontrando muito congestionamento pela pista local, nesse caminho da Dutra para o Rio de Janeiro, desde antes da passagem pelo quilômetro 220. A pista expressa, um pouco antes da ocorrência, tem ali para na aproximação com o quilômetro 219, mas ainda é a melhor alternativa agora.
15: E você que acompanha a nossa programação já observa que nós temos temperatura em elevação novamente hoje. Como você observa isso? O sol já está aparecendo em algumas regiões, poucas nuvens no céu, temperatura máxima hoje 27 graus. Seis e 54.

0: falei, né, que esse assunto ia interessar a vocês quando eu me referi lá ao tema da privatização dos Correios, que será o tema do nosso debate de hoje, na série 50 Debates para o Brasil. E aí ficou muito claro isso aqui já nas mensagens dos nossos ouvintes. O Roland escreveu para cá, privatização geral, o governo brasileiro quer tomar conta de tudo, então não dá para não tomar conta de nada, então precisa privatizar tudo. Privatização dos Correios, sou a favor, diz aqui o Sérgio Rotter. Sou contra a privatização dos Correios, pois nenhuma outra empresa entraria em comunidades, locais de difícil acesso, como já aconteceu. Diz aqui a nossa ouvinte que tem o final 7666, estou sem o nome dela aqui, mas está registrada a sua mensagem, entre outras mensagens que já chegaram para nós aqui a propósito desse que será o tema do debate que você acompanhará logo depois das 8:30 da manhã.
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0: Muito bom dia para você, muito bom dia para você, Pedro Doria.
1: Bom dia, Milton. Bom dia, Cássia.
2: Bom dia, Pedro.
0: Que novidades você nos traz na Batalha dos Chips?
1: Pois é, Milton, tem uma novidade grande a respeito de uma empresa que eu aposto que nossos ouvintes jamais ouviram falar. É uma empresa chamada ASML. É uma empresa holandesa que é uma empresa que é a única no mundo que fabrica um determinado tipo de coisa, que é uma impressora. É uma impressora de raios ultravioleta, de litografias com raios ultravioleta, que imprime placas de silicone em chips. Para explicar muito simples, isso é uma empresa que faz uma impressora de altíssima precisão. Ela existe na Holanda, ela exporta principalmente para Taiwan, mas para outros pontos do mundo também, não para a China. E é graças a essa impressora que microchips existem. Porque o que ela imprime essencialmente é a base onde vão estar os circuitos de um determinado microchip. Só que precisa ser uma impressora de altíssima, altíssima, altíssima precisão, porque esses microchips são muito pequenos e tem uma quantidade de milhões de circuitos, é um troço gigantesco. Então só tem essa empresa no mundo que fabrica esse negócio, e parte do problema que nós temos hoje no mundo de falta de chips, e aí carro fica mais caro, celular fica mais caro, microcomputador fica mais caro, tudo fica mais caro, tem a ver evidentemente com o fato de que tem um limite para essa empresa fabricar, essa empresa ASML fabricar essas impressoras. Pois bem, na semana passada, uma empresa, na verdade um consórcio chinês baseado em Xangai, chamado Aisheng, anunciou que consegue fazer as mesmas impressoras do que a ASML. Ou seja, a China acaba de se tornar autossuficiente em chips. Ela fabrica todo o processo, todo o maquinário necessário para fabricar os chips e também todo o maquinário necessário para providenciar os chips. A boa notícia para o mundo é que, evidentemente, celular vai voltar a ficar mais barato, computador, carro, tudo. Agora, muda pra caramba o jogo do mercado, né?
2: E como que nós estamos, Pedro Doria, o Brasil, em relação aos chips? Ainda muito distantes de ter uma participação nesse mercado?
1: Ah, Cássia, a gente é irrelevante. A gente é irrelevante. Não tem... O Brasil não... tinha uma estatal que o governo Lula ventou ressuscitar no Rio Grande do Sul, cujo apelido era a estatal do chip do boi, porque faz uns chips muito simples. Isso é um troço muito sofisticado de fazer. Para você ter uma ideia, os americanos decidiram, no governo Joe Biden, no primeiro ano do governo Joe Biden, montar uma empresa fabricante de microchips nos Estados Unidos para não ficar tão dependente de Taiwan. Essa empresa não entrou em operação ainda e estamos no segundo ano do governo Donald Trump, ou seja, há 6 anos que estão tentando botar essa fábrica de pé nos Estados Unidos, no Arizona, e não conseguiram. Porque esse negócio de desenhar microchip virou algo de muita, muita, muita, muita precisão. A empresa que faz a litografia, ou seja, que imprime os circuitos, é holandesa, mas hoje a fabricação de microchip de ponta está toda na Ásia. É Japão, é China, é Coreia do Sul e é principalmente Taiwan. O que a gente está vendo agora é a China encostando em Taiwan e provavelmente isso vai ter impacto, imagina. As bolsas do mundo de inteligência artificial caíram por toda parte na semana passada. Um dos principais motivos é justamente o anúncio desse consórcio de Xangai, que quer dizer que os chineses estão encostando, que a China não fica parada.
0: Os preços vão diminuir no jogo.
1: Exatamente.
0: E que os preços vão diminuir no final das contas, né?
1: Sim, os preços vão diminuir e os americanos vão ter concorrentes nesse jogo de ar.
0: Certo, muito obrigado pelo alerta. A holandesa é a ASML, né?
1: A ASML, exatamente.
0: Tá, perfeito, muito obrigado, até mais.
1: Até.
2: Até. 7 horas.
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0: segunda-feira, 3 de agosto de 2026. O Tribunal Superior Eleitoral promove, a partir de hoje, a primeira Semana Nacional do Sistema Eletrônico de Votação. O objetivo é apresentar à sociedade os mecanismos de segurança e transparência das urnas eletrônicas. A programação conta com demonstrações públicas do funcionamento interno dos equipamentos, atividades educativas voltadas a jovens e ações de combate à desinformação em parceria com os tribunais regionais eleitorais. Uma quadrilha especializada em fraudes bancárias desviou 45 milhões de reais de clientes da Caixa Econômica Federal, incluindo recursos do FGTS e do auxílio emergencial. Segundo a TV Globo, investigações da Polícia Federal revelaram que os criminosos tiveram acesso antecipado a uma decisão judicial sigilosa que autorizava a operação contra o grupo. A quadrilha contava com núcleos em São Paulo e no Rio de Janeiro. Pelo menos 14 pessoas morreram em decorrência das chuvas e das enchentes na Índia. No estado de Kerala, um dos mais prejudicados, 7.700 moradores tiveram de sair de casa. O governo local montou 275 abrigos. A rede elétrica nacional de Cuba voltou a entrar em colapso total no fim da noite de domingo. De acordo com a empresa estatal União Elétrica, ainda não há balanço sobre o total de atingidos na ilha. O novo apagão aconteceu após 3 interrupções gerais em julho e reflete o sucateamento da infraestrutura energética do país, agravado pelo bloqueio de combustível imposto pelos Estados Unidos. No horário de Brasília, 7:02.
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0: caminhão quebrado na Avenida Sumaré, no sentido do bairro, na altura da rua Ministro Gastão Mesquita, bloqueando uma faixa central e deixando a Sumaré travada desde o comecinho, desde a saída da Avenida Antártica, caminho que deve ser evitado agora. A rua Apiacás é a alternativa, a Imberê também é opção. Pouco mais distante, o motorista também consegue utilizar agora a Avenida Pacaembu.
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2: 7:04.
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4: Bom dia a você que escolheu ficar mais bem informado ouvindo o Jornal da CBN na manhã desta segunda-feira, 3 de agosto de 2026. E nós começamos com as informações de Brasília, Felipe Igreja. Bom dia.
5: Bom dia, Milton. Bom dia a todos que nos acompanham. A crise diplomática entre o Brasil e a Argentina ganhou um novo capítulo ontem, quando o presidente argentino Javier Milei voltou a atacar o presidente Lula, chamando o colega brasileiro de ladrão e corrupto durante uma entrevista. Milei reafirmou críticas que já havia feito anteriormente contra Lula quando participou da convenção do Partido Liberal em São Paulo, confirmando o senador Flávio Bolsonaro como candidato da legenda na disputa pelo Planalto. Ontem, em entrevista a uma emissora argentina, Milei chamou Lula de ladrão e corrupto e afirmou que o presidente brasileiro não é inocente. O argentino também voltou a questionar decisões judiciais que anularam as condenações do petista no âmbito da Operação Lava Jato e disse que liberaram Lula por uma falha no processo jurídico.
6: Lo liberaram por uma falha administrativa. El procedimiento, no por ser inocente. Lo liberaron por una falla en el procedimiento, no por ser inocente. Por lo tanto, es ladrón y es un corrupto.
5: O governo brasileiro reagiu na semana passada à primeira fala de Milei durante a convenção do PL, convocando o embaixador da Argentina, o Daniel Raimondi, para manifestar primeiro descontentamento do governo Lula com as declarações. E o governo também chamou para consultas o embaixador do Brasil em Buenos Aires, Júlio Bittelli. Não houve ainda uma nova manifestação do Itamaraty em relação a essa nova entrevista de Javier Milei, mas o Brasil ainda não mandou de volta o seu embaixador aqui em Brasília para Buenos Aires, o que na diplomacia é um sinal ainda de descontentamento. A representação brasileira em Buenos Aires segue sem o seu diplomata destacado pelo governo. Milton.
4: Muito obrigado. Esse foi o Felipe Igreja, trazendo então mais um capítulo desse confronto, que se iniciou de forma mais explícita quando Javier Milei esteve em São Paulo durante o lançamento da candidatura do candidato Flávio Bolsonaro do PL, mas que já vinha ocorrendo anteriormente também em outros atos, mas jamais com essa virulência, com palavras nesse tom totalmente fora daquilo que se espera da fala de chefes de Estado diante das relações que existem, principalmente relações bilaterais tão importantes como são as relações entre Brasil e Argentina. 7:07.
2: Temos agora informação chegando com Guilherme Gimenez a respeito da crise migratória entre Marrocos e Espanha. Guilherme tem as informações atualizadas, número de pessoas que tentou fazer essa travessia e o número de pessoas que conseguiu de fato não para de aumentar. Guilherme Gimenez, bom dia.
7: Oi, Cássia, bom dia para você e para os nossos ouvintes. Cerca de 100 mil pessoas se deslocaram no Marrocos em direção à fronteira com Ceuta após convocações pelas redes sociais, segundo estimativas de entidades locais. Ao menos 50 mil migrantes conseguiram atravessar para o enclave espanhol, desencadeando uma grave crise humanitária no norte da África. O balanço oficial das autoridades indica ao menos 72 mortos, a maioria por afogamento, ao tentar contornar as barreiras marítimas para alcançar o território europeu. Organizações de direitos humanos criticaram a atuação do governo marroquino e acusaram o país de falhar na contenção do fluxo migratório. A situação é especialmente crítica para centenas de adolescentes e menores de idade desacompanhados que permanecem em Ceuta. Sem abrigo nem alimentação adequada, muitos jovens dormem ao relento e ocupam galpões abandonados em áreas industriais da cidade enquanto aguardam assistência. Enquanto a Espanha reforça o patrulhamento e orienta a identificação de desaparecidos, milhares de pessoas já foram devolvidas ao território marroquino. Cássia.
2: Muito obrigada. Esse foi o Guilherme Gimenez.
4: Nós temos agora 7:08. Vamos a Belo Horizonte. A Janaína Regiane tem informações sobre a disputa eleitoral no estado. Bom dia, Janaína.
8: Bom dia, Milton. Bom dia a todos. E o governador de Minas Gerais, Matheus Simões, do PSD, foi lançado como candidato à reeleição pelo partido nesse domingo, durante a convenção realizada na Assembleia Legislativa de Minas Gerais, aqui em Belo Horizonte. Durante a cerimônia, esteve presente o candidato à presidência, Romeu Zema, do Partido Novo, principal padrinho político da campanha de Simões. O evento também confirmou a candidatura do senador Carlos Viana, do PSD, à reeleição para o Senado pelo partido. A convenção, ela acontece em um momento em que o governador ainda enfrenta dificuldades para consolidar alianças e fortalecer o palanque para a disputa eleitoral. Apesar da oficialização da candidatura ao governo, Simões ainda não definiu o nome que vai ocupar a vaga de vice em sua chapa.
9: Os partidos agora todos, né, vão continuar sentados para fechar as coligações. Nós temos já 3 partidos confirmados na coligação, PSD, Novo e Avante, e estamos conversando com várias outras legendas. O senador Carlos Viana é meu candidato ao Senado, mas a gente pode ter um segundo candidato ao Senado dentro dessa confirmação, porque são 2 vagas esse ano. Então, né, vamos continuar conversando nesse sentido com os outros partidos.
8: Também dentro da política, aqui em Minas Gerais, a Cúpula Nacional de Republicanos e o senador Cleitinho se reúnem hoje para definir se o parlamentar vai ou não ser o candidato da sigla na disputa ao governo de Minas. Esta vai ser o segundo encontro entre as partes para decidir os rumos na disputa estadual, depois do atrito público envolvendo as lideranças do Republicanos e Cleitinho e também dos seus apoiadores. Havia uma reunião previamente marcada para sábado, porém, devido a convenção partidária do Republicanos em São Paulo para formalizar a candidatura à reeleição do governador de São Paulo, Tarcísio de Freitas, no mesmo dia, o encontro não teria acontecido por causa de agenda extremamente comprometida do presidente nacional da sigla, Marcos Pereira. Nos bastidores, interlocutores avaliam a possibilidade de que a candidatura do senador pode até ser readmitida devido à pressão de candidatos às chapas de deputado estadual e federal que ameaçam desistir de suas candidaturas. Até o momento, aqui em Minas Gerais, são candidatos Patrus Ananias, do PT, Alexandre Calil, PDT, Matheus Simões, PSD, Gabriel Azevedo, MDB, Bem Mendes, Partido Missão, Túlio Lopes, PCB, Rafael Duda, PSTU e Indira Xavier, do UP. Milton.
4: Muito obrigado. As informações são da Janaína Regiane, às 7:11.
2: E as eleições também são assunto para nossa reportagem no Rio de Janeiro. Diogo Bugalho, bom dia.
10: Bom dia, Cássia, Milton. O final de semana de movimentações políticas no Rio foi marcado pela desistência do ex-governador Wilson Witzel, que pretendia concorrer ao Palácio Guanabara e agora anunciou apoio ao também ex-governador Antony Garotinho, do Republicanos, na disputa pelo governo do estado. No último dia 8 de julho, Witzel havia lançado oficialmente sua pré-candidatura em um evento na sede do Partido Democrata. Ele tentou voltar ao cenário político fluminense, depois de recuperar seus direitos eleitorais, né, direitos políticos, perdidos por causa do impeachment sofrido em 2021. Também no sábado, a convenção do partido Unidade Popular confirmou a candidatura de Juliette Pantoja ao governo do Rio. Ela tem 36 anos, é educadora popular e militante do movimento de luta nos bairros, vilas e favelas. A vice na chapa será a psicóloga Bia Martins. É a segunda vez que Juliette disputa o governo do Rio. No mesmo dia, a Federação PT-PCdoB-PV anunciou o apoio à candidatura de Eduardo Paes, do PSD, ao governo do estado do Rio de Janeiro. O apoio foi oficializado na convenção estadual do PT aqui no Rio. Agora, a expectativa é para a convenção da federação entre PP e União Brasil, que acontece amanhã. Ainda não está decidido se os partidos vão apoiar a candidatura do atual presidente da Alerj, Douglas Ruas, do PL, que aguarda essa decisão para definir um vice na chapa. Candidatura já se definindo, Cássia, mas ainda faltam algumas peças aí nesse tabuleiro. Volto com você.
2: Muito obrigada. Esse foi o Diogo Bugalho.
4: Certo, e daqui a pouquinho aqui no Jornal da CBN a gente vai conversar com a Miriam Leitão. Ela destaca algumas das discussões que estão na pauta do STF na retomada dos trabalhos nesta semana. Agora são 7:13.
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2: 7:15.
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4: Vamos acompanhar o trânsito nesse início de semana aqui na cidade de São Paulo, uma cidade que já começa o dia com céu claro, sol aparecendo no horizonte. E como está a situação do trânsito, Letícia Veloso? Bom dia.
13: Oi, Milton. A semana já começa bem movimentada, concorrências pela cidade. Bom dia para você, bom dia, Cássia.
2: Bom dia, Letícia.
13: E bom dia para o nosso ouvinte também. Bom, Dutra tem ponto de parada no sentido interior e é por causa de um acidente lá no quilômetro 217. Com interdição parcial, permanece, portanto, uma faixa interditada por lá. Na chegada a São Paulo, tem congestionamento também na altura da Fernão Dias, ali do quilômetro 227, até os acessos à marginal do Tietê, no 231. Estrada de Tapecirica, sentido centro, tem ocupação de uma faixa, bem antes da Dom Rodrigo Sanches e cerca de 800 metros da Carlos Lacerda, é por causa de um acidente no sentido centro, ali pela estrada de Tapecirica. E na Engenheiro Caetano Álvares, por causa daquele acidente envolvendo um carro que bateu em poste, ali no sentido bairro, altura da rua Natalino Garibe, havia ocupação total, inclusive no sentido do bairro, segundo a CET, neste momento, é ocupação de faixas da direita por lá. Tem desvio pela rua Antônio Cavazan e também rua Armando Coelho da Silva, ali na região da Engenheiro Caetano Álvares.
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4: Acionando agora o Guilherme Gimenez, que tem informações para você. Fala, Guilherme.
7: Milton, a Justiça Federal mandou soltar o segundo homem preso por suspeita de participar da tentativa de enviar cerca de 400 quilos de cocaína para a Europa pelo Aeroporto Internacional de São Paulo, em Guarulhos. A Polícia Federal acredita que ele tenha envolvimento no esquema, mas ainda busca mais indícios. Já o operador de trator filmado transportando os criminosos pela área restrita continua preso. O homem solto foi localizado escondido em um lava-rápido horas depois da ação na sexta-feira. Segundo a Polícia Militar, ele confessou que levava a cocaína de um bairro de Guarulhos até os arredores do aeroporto. A droga seria escondida em dutos de água e recolhida por outros integrantes da quadrilha. O suspeito afirmou que recebia cerca de R$50 mil por caixa entregue para ser colocada em aeronaves. A polícia chegou ao local após identificar uma caminhonete que deixou a região do Terminal 3 em alta velocidade. Uma adolescente de 17 anos, sob sobrinha do suspeito, indicou o cômodo onde ele estava escondido. Foram apreendidos dois celulares, a chave da caminhonete, pouco mais de R$1.000 e US$2. A jovem foi ouvida e liberada. A cocaína já estava colocada em uma aeronave. Ao menos 10 pessoas teriam participado da operação, Milton.
4: Muito obrigado. As informações foram do Guilherme Gimenez.
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4: Nós temos agora 7:19, logo na abertura aqui do Jornal da CBN, destacamos para você um acidente grave que aconteceu ali no viaduto Dona Matilde, que fica na Zona Leste, passa por cima da Radial Leste, um motorista bêbado que atingiu um casal, pelo menos uma mulher morreu, infelizmente. O Pedro Fagundes está ali no local agora e traz estas informações para nós, descrevendo o que aconteceu, o que é que se tem até agora de novidade. Pedro, sua informação.
15: Milton, isso mesmo, um motorista embriagado, ele atropelou um homem e uma mulher que caminhavam juntos numa calçada aqui no viaduto Dona Matilde, Zona Leste de São Paulo, mais especificamente no bairro da Vila Matilde. Imagens das câmeras da CET mostram um carro branco subindo na calçada e atingindo as duas vítimas por volta da 1 hora desta madrugada. Maria Gorete Saraiva, de 58 anos, foi arremessada do viaduto de uma altura de cerca de 15 metros. Ela chegou a ser socorrida, mas não resistiu aos ferimentos. Já Nilson Leite Batista, de 56 anos, foi levado ao Hospital Municipal do Tatuapé. De acordo com informações da TV Globo, infelizmente, ele acabou falecendo. O motorista, ele foi identificado como Juliano Franco Fontes, de 24 anos, que recusou a fazer o teste do bafômetro, mas passou por exame clínico no Instituto Médico Legal, onde foi confirmado a embriaguez. A carteira de habilitação do motorista também estava vencida. Juliano, ele foi então detido e deve responder por homicídio doloso, que é quando a pessoa assume o risco de matar. Ele deve também passar por audiência de custódia ainda hoje. Já quanto ao trânsito aqui na região do viaduto Dona Matilde, durante as primeiras horas da manhã, uma faixa chegou a ser interditada. Já não é o que acontece neste momento, porque o carro branco que foi operado e realizou este acidente, que acabou em duas vítimas, ele já foi deslocado e está aqui em cima da calçada. Eu tô exatamente em frente a ele, o carro que está com alguns estilhaços, duas marcas bem fortes no vidro de estilhaços. As rodas também estão um pouco danificadas, tanto a roda direita com o pneu totalmente fora, a roda esquerda também danificada e, bem, por isso, no momento, sem paralisações ou interrupções aqui no viaduto. Milton e Cássia.
4: Muito obrigado pelo relato, esse foi o Pedro Fagundes, agora que são 7:21.
13: A chegada a São Paulo pelo sistema Anhanguera Bandeirantes, com lentidão na Bandeirantes, são mais de 6 quilômetros de lentidão, inclusive, desde a região de Pirituba até os acessos à marginal do Tietê. Pela Anhanguera, na altura do Rodoanel, tem lentidão também, são mais de 4 quilômetros de fila. E depois, na aproximação da marginal, inclusive para acessar a Ponte Atílio Fontana, tem lentidão. Colisão entre carro e moto lá na Praça Campo de Bagatelle, sentido centro, na altura da Santos Dumont, e tem ocupação da faixa da esquerda, segundo informações da CET.
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2: Nosso ouvinte Felipe Mujica mandou uma mensagem para cá e mandou inclusive algumas fotos que a Priscila Gubiotti está colocando aí na sua tela, mostrando a situação na rua Jaguaré, no bairro Jaguaré, há mais de 6 meses. E o que que essas imagens revelam? Cabos pendurados em uma altura baixa. E isso aconteceu, essa quase queda, né, desses cabos, assim, esse rebaixamento, depois de uma grande chuva que derrubou uma árvore e 2 postes. E é claro, a preocupação, porque está no caminho de quem passa por ali. Enfim, a pessoa pode ser atingida por um desses cabos, você não sabe se isso está eletrificado ou não. Que fios são esses? Não dá para saber. E são vários. Há 6 meses essa situação lá na rua Jaguaré.
4: Em um outro caso, também envolvendo fios, o Robson escreveu para nós, na rua São Felipe Neri, Jardim Campo Limpo, Zona Norte de São Paulo, os fios na frente da casa dele arrebentaram e estão pegando fogo ali na ponte. Ele disse que já foi chamado bombeiro, já foi chamado alguém da área de energia, mas até agora ninguém atendeu. Diz que os vizinhos já ligaram também, mas infelizmente segue lá esse perigo, porque ali é fio elétrico mesmo, que caiu, que estourou por algum motivo e que está sob a calçada.
2: E se você também passa por essa situação, na rua que você mora, na rua em que você trabalha, manda para cá a sua mensagem. Conversa conosco via WhatsApp 999119981. 7h24.
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0: Muito bom dia para você, Miriam Leitão.
1: Bom dia, Milton. Bom dia, Cássia. Bom dia, ouvintes da Rádio CBN.
2: Bom dia, Miriam.
0: Miriam, hoje serão retomados, ou nesta semana serão retomados, os trabalhos e as discussões lá no STF, com uma série de pautas importantes. Eu gostaria de contar com a sua ajuda aqui para que você identificasse para os nossos ouvintes aquilo que podemos e devemos prestar atenção no debate no judiciário.
1: Olha, é uma pauta muito extensa mesmo para esse segundo semestre, ou coisas que não estão marcadas para esse segundo semestre, mas que estão pendentes e tem impacto no debate eleitoral, porque opõe os dois grupos principais na luta pelo Palácio do Planalto. Então, o STF vai continuar pressionado, e é bom lembrar que parte da campanha eleitoral, principalmente o candidato da extrema-direita, defende que o Congresso seja, o Senado principalmente, seja mais, que tenha mais candidatos, mais senadores da direita, por causa de uma discussão sobre o STF, né? O que fazer, se os ministros, o mandato de ministro, enfim, tudo que, impeachment de ministro. Então, é um assunto que vai continuar sendo bem intenso. Por exemplo, a lei da dosimetria, aquela que reduz a pena dos acusados de 8 de janeiro, incluindo benefícios para Jair Bolsonaro. A aplicação dessa lei foi suspensa, foi vetada pelo Lula, o veto foi derrubado, mas ela foi suspensa pelo ministro Alexandre de Moraes. Não tem marcado o julgamento, não é para esse semestre, mas vai ter pressão para que seja julgado mais rapidamente. A eleição do Rio de Janeiro é um assunto que está pendente e que é muito complicado, até porque não tem mais tempo, o tempo hábil. Foi suspensa pelo ministro Cristiano Zanin a decisão de eleição indireta, e agora está muito próximo. Quer dizer, o caso do Rio de Janeiro precisa ser estudado para criar parâmetros para o futuro, mas nesse caso há uma intenção ou não manifesta de deixar o atual governador, o desembargador Ricardo Couto, porque ele tem feito um trabalho de manutenção da instituição e da governabilidade do Rio muito importante nesse período eleitoral. Então, eu não sei o que vai ser decidido pelo STF, mas tem que ser um princípio da razoabilidade. Fazer uma eleição indireta agora, faltando dois meses para a eleição, não faz sentido nenhum, né? Da eleição mesmo, direta para governador. Tem um assunto que é a uberização, né? A regulamentação do trabalho por aplicativo. Mas talvez o assunto que mais chame a atenção seja os assuntos ambientais. Bom, tem também as emendas. Mas assunto ambiental tem dois pontos, né? A validade da lei de licenciamento ambiental que eles votaram e que desmonta todo o arcabouço de proteção ambiental do país, foi aprovado pela direita. E tem a mineração em terra indígena, que é um assunto super delicado, porque o artigo 231 da Constituição mandou regulamentar, mas não houve regulamentação no período, nesse período desde a Constituição. Então, agora o que aconteceu foi que o ministro Flávio Dino reconheceu a omissão do Congresso e deu 24 meses para haver regulamentação. É uma regulamentação, a Constituição estabelece, que respeite todos os direitos indígenas, toda a proteção ambiental, e que sejam ouvidas comunidades indígenas, do interesse dos indígenas, e do jeito que tem acontecido. Quer dizer, a Constituição não proíbe a mineração, mas estabelece esses parâmetros. E como não houve regulamentação, o que há o crescimento do garimpo ilegal, como a gente viu. Bom, e tem as emendas, Cássia. As emendas vão continuar sendo intensas, as decisões entre Congresso e Supremo, porque nesse período, inclusive, se descobriu que Valdemar Costa Neto, que nem parlamentar é, liberava uma quantidade grande de emendas, Cássia.
2: É verdade, um tema realmente que está...

0: Pauta bomba muito intensos no Brasil. Um foram as pautas bombas no período do enfraquecimento da ministra, da presidente Dilma Rousseff. E agora, novas pautas bombas e de aumento de gastos. O curioso é que a oposição ao governo fala bastante de que é preciso rigor fiscal e que eles serão mais sérios, mas as propostas que saíram até agora do Congresso com apoio da direita, iniciativa da direita, são de aumento de gastos de forma explosiva. Então, muito assunto. O que a gente pode prever é que vai continuar sempre tensa e intensa a relação entre Congresso, o mundo político e o STF, mais um semestre dessas tensões e fricções institucionais. Milton e Cássia.
1: Muito obrigado pela sua análise, Miriam. Uma boa semana.
0: Boa semana.
2: Até mais, Miriam. 7:30.
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quarta-feira, 3 de agosto de 2026. O presidente da Argentina, Javier Milei, voltou a atacar o presidente Lula. Ele chamou o brasileiro de ladrão e corrupto em uma entrevista. A declaração aprofunda a crise diplomática entre os dois países, iniciada após as ofensas de Milei na convenção do PL, que oficializou a candidatura de Flávio Bolsonaro à presidência. Depois do episódio, o Itamaraty convocou o embaixador argentino em Brasília e chamou o embaixador brasileiro em Buenos Aires para consultas. A obrigação de emitir notas fiscais com as informações referentes à reforma tributária começa a valer hoje. Foram quase 7 meses de adiamentos para permitir a adaptação das empresas ao novo sistema. A mudança nos documentos não afeta, neste momento, as pequenas empresas do Simples Nacional. Somente companhias que faturam mais de R$4.800.000 por ano precisam estar prontas para a mudança. O Internacional venceu o Corinthians por 2 a 0 no Beira-Rio no jogo de ida das oitavas de final da Copa do Brasil. O Palmeiras venceu o Fortaleza por 3 a 0 e encaminhou a classificação. Mirassol e Grêmio empataram por 1 a 1 e Chapecoense e Cruzeiro não saíram do 0 a 0. Hoje, às 9 da noite, Atlético Paranaense e Vitória fecham a rodada. Pela 14ª rodada do Campeonato Brasileiro Feminino, o Santos goleou o Juventude por 4 a 0, o Palmeiras venceu o Internacional por 2 a 1 e a Ferroviária ganhou do Bahia por 1 a 0. Nesta segunda-feira, Flamengo e Corinthians fecham a rodada. No horário de Brasília, 7h32.

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2: 7:33.

0: Termina na quarta-feira o prazo estabelecido pela Justiça Eleitoral para as convenções partidárias.
1: Após a escolha dos candidatos que vão disputar um cargo em outubro, o registro dos nomes deve ser feito até o dia 15.
0: Para a presidência da República, 6 nomes já foram escolhidos pelos partidos.
1: Além do presidente Lula, que concorre à reeleição pelo PT.

0: PT já foram oficializados: Flávio Bolsonaro do PL, Romeu Zema do Novo, Ronaldo Caiado do PSD, Renan Santos do Missão e Samara Martins da Unidade Popular.
1: A candidatura de Lula à reeleição foi oficializada ontem numa convenção do PT em São Paulo.
0: Aos 80 anos, o líder petista vai concorrer à presidência pela sétima vez depois de 3 derrotas e 3 vitórias.
1: A chapa repete a dobradinha com Geraldo Alckmin do PSB como vice. A coligação tem ainda o apoio de PDT, PV, PCdoB e Rede.
0: No discurso, o presidente prometeu reforçar o combate à violência contra a mulher.
2: O meu governo tem que ter coragem de dizer alto e bom som: não tem problema que eu perca algum voto, mas não é necessário e não é possível. O cara vai ter que escolher: ou ele vota em mim, ou ele bate na mulher. Se bater na mulher, não precisa votar em mim. Pega a sua mão e vote em quem você quiser. Eu quero criar uma sociedade de respeito.
1: Lula defendeu o investimento na indústria de defesa para proteger o território brasileiro e a soberania nacional.
0: O chefe do executivo disse que não quer ser o presidente só do Bolsa Família e que pretende ampliar os programas sociais.
1: O presidente anunciou a intenção de criar políticas voltadas ao cuidado com a população idosa.
0: Lula avisou que planeja rediscutir o papel do executivo e do Congresso na definição das prioridades do orçamento federal e criticou o fundo partidário.
2: Esse negócio de fundo partidário, dessas coisas, não me agrada. Eu fico imaginando, eu conheço o jeito daquele congresso de partido que recebe 1 bilhão por ano, sem prestar contas ao povo brasileiro. E muitas vezes no poder executivo, a gente precisa cortar 10 milhões de uma escola, 10 milhões de um programa de saúde. Então houve uma inversão que nós precisamos mudar. Eu quero que vocês saibam que a minha quarta presidência é para mudar muita coisa nesse país. Quero que vocês saibam. E vai ter briga com emenda parlamentar, vai ter briga com o papel que hoje tem o poder legislativo.
1: Faltando apenas 2 dias para o fim do período de convenções partidárias, os candidatos Flávio Bolsonaro, do PL, e Romeu Zema, do Novo, ainda não escolheram os candidatos a vice.
0: Ontem, Flávio esteve na convenção do PL em Brasília, que confirmou a candidatura da ex-primeira-dama Michele Bolsonaro ao Senado, pelo Distrito Federal.
1: O evento marcaria o primeiro encontro público entre Flávio e Michele após a briga e reconciliação, mas ela não compareceu.
0: No sábado, a ex-primeira-dama foi internada para tratamento de uma enxaqueca e passou por um procedimento anestésico.
1: Apesar da ausência, Michele enviou uma carta lida no palco pelo irmão dela, na qual reafirmou o apoio à candidatura presidencial de Flávio Bolsonaro e defendeu a união do grupo político.
0: No discurso, o senador desejou melhoras a Michele e voltou a defender projetos de anistia para os condenados pelos atos golpistas de 8 de janeiro.
1: Em entrevista à TV Band, Flávio Bolsonaro afirmou que aceitará o resultado das urnas, alegando que agora o TSE é diferente de 2022.
3: Eu vou aceitar, vou concorrer com essas regras e eu tenho certeza que o TSE, diferente de 2022, vai ser um TSE imparcial e que vai tomar todas as providências para que essa eleição ocorra com mais segurança e mais transparência. Porque o maior interessado em que as eleições aconteçam com essa normalidade é o próprio TSE, o que não pareceu que foi em 2022. Quando nós perguntamos, sugerimos que havia, olha, pode investigar isso aqui que eu estou com a suspeita, TSE, você como principal investigado, para a gente tirar a dúvida. Sabe o que aconteceu? Tomou uma multa de 22 milhões.
1: Propósito de urna eletrônica, o Tribunal Superior Eleitoral promove a partir de hoje a primeira semana nacional do sistema eletrônico de votação.
0: O objetivo é apresentar à sociedade os mecanismos de segurança, auditabilidade e transparência das urnas eletrônicas.
1: A programação conta com demonstrações públicas do funcionamento interno dos equipamentos, atividades educativas voltadas a jovens e ações de combate à desinformação, em parceria com os tribunais regionais eleitorais. 7h38.
0: Temos informação chegando com a nossa reportagem direto de Foz do Iguaçu. Estamos com o Guilherme Wojtkowski, que fala a respeito daquele passeio de barco no Parque Nacional do Iguaçu, que foi suspenso na semana passada, depois que houve um acidente e a morte de um turista holandês. Guilherme, bom dia.
4: Bom dia, Cássia. Bom dia, Milton. Pois é, aqui no lado brasileiro das cataratas, foram retomados neste fim de semana os passeios de barco que estavam suspensos desde a última terça-feira quando uma embarcação sofreu um acidente e um turista holandês faleceu. Para a retomada, foram revisadas todas as embarcações e repassados os protocolos de segurança. E em 2 dias, segundo a empresa que opera o passeio, mais de 1.000 pessoas utilizaram o serviço. As investigações sobre as causas do acidente continuam. E desde esta segunda-feira, tem uma outra informação importante aqui sobre as cataratas. A passarela argentina da Garganta do Diabo, que é o principal salto das Cataratas do Iguaçu, estará fechada, então, desde hoje para visitas no país vizinho. De forma inédita, as autoridades argentinas decidiram pela desmontagem preventiva da passarela, que tem mais de 1 quilômetro de extensão sobre o rio Iguaçu, para prevenir estragos de cheias previstas para setembro e outubro. Serão retiradas todas as grades e estruturas metálicas e mantidos apenas os pilares de concreto. E lembrando, né, que em ocasiões anteriores de cheias, eram retiradas apenas as partes móveis de forma parcial e nunca com tanta antecedência. A intenção das autoridades argentinas é evitar que chuvas acima da média potencializadas pelo El Niño provoquem situações como a de outubro de 2023, quando a enchente danificou parte da passarela argentina que precisou de quase 8 meses para ser reconstruída. O cronograma agora é de desmontagem em agosto para recolocação da estrutura em novembro e reabertura em dezembro, a tempo do período de alta temporada do turismo. Até lá, os visitantes do lado argentino das cataratas poderão continuar conhecendo o atrativo, mas por outras 2 trilhas panorâmicas, né, que permanecerão abertas. Já aqui no lado brasileiro das cataratas, que é mais protegido em relação às cheias, não há necessidade de desmontar completamente estruturas e a visitação seguirá normalmente por todo esse período. Cássia.
0: Muito obrigada. Esse foi o Guilherme Wojciechowski falando conosco direto de Foz do Iguaçu.
1: Agora são 7:41. Deixa eu destacar para você a reportagem que está na primeira página do Jornal Globo de hoje e que diz o seguinte: o Ministério das Cidades solicitou à equipe econômica um aporte de 750 milhões de reais em um fundo habitacional para manter a linha de financiamento para reformas de imóveis operando após o mês de agosto. Portanto, após agosto, já estamos falando ali vésperas das eleições. O programa Reforma Casa Brasil é uma das apostas de agenda positiva do governo Lula nesse ano eleitoral. Integrantes do executivo dizem que o tema está em análise e a decisão vai depender também de uma avaliação dos riscos jurídicos de um eventual aporte. Lançado em 2025, o programa oferece juros reduzidos para empréstimos que podem ser usados para custear gastos com materiais de construção, serviços relacionados, projetos e acompanhamento por arquitetos e engenheiros. Em outubro do ano passado, ao divulgar essa nova linha de financiamento, o governo afirmou que o orçamento total do programa seria de 40 bilhões de reais, com 30 bilhões do Fundo Social destinados a famílias com renda de até R$ 9.600. Os outros 10 bilhões de reais viriam da Caixa Econômica. Inicialmente, o Fundo Garantidor da Habitação Popular seria responsável por assegurar os financiamentos destinados às famílias com renda de até R$ 9.600. No entanto, em portaria publicada em maio já deste ano, o Ministério das Cidades alterou as regras do programa para que o fundo também seja usado para a garantia de todos os empréstimos do Reforma Casa Brasil. Em ofício enviado agora na sexta-feira, diz aqui a reportagem do Globo, e o ofício enviado ao ministro da Fazenda, Dario Durigan, o Ministério das Cidades afirma que o fundo só tem capacidade de garantir até 3,3 bilhões de reais em financiamento. Esse montante seria suficiente para manter o programa operando apenas até o mês de agosto. De acordo com o que está lá na justificativa, estima-se que o fundo deixará ainda no mês de agosto de poder garantir os novos financiamentos concedidos e segue o texto. O Ministério ressalva, porém, o Ministério da Fazenda, que não é possível estimar exatamente por quanto tempo o aporte de 750 milhões de reais poderá garantir o programa operando. Segundo a pasta, até julho deste ano foram cerca de 3 bilhões de reais financiados. E no ritmo atual das contratações, o programa deve chegar a 7 bi ao final, ou seja, 17,5% da meta inicial. O Ministério das Cidades afirma que o programa ainda conta com 10 bi e 700 empenhados no orçamento de 2025 e pode receber recursos adicionais do Fundo Social para garantir a continuidade dos financiamentos. Aguarda-se, portanto, aí a decisão se esse dinheiro será ou não liberado para garantir esse financiamento após agosto, porque é até ali que o Ministério das Cidades diz ter condições de manter esta linha. Dali para frente precisaria desse saldo extra, a ver qual será a decisão final. Agora são 7 horas e 44 minutos.

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2: 7h47.
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4: Tem ocupação de uma faixa na Avenida Sumaré por causa de um caminhão quebrado na altura do número 1270, no sentido, inclusive, do bairro, ali na altura da Ministro Gastão Mesquita. Ocupação da faixa central por lá. Quem passa lá na Entorpenteado encontra congestionamento no sentido do centro, desde a altura ali da Cerro Corá até a estação Vila Madalena, na aproximação da Doutora Arnaldo, também já com movimento intenso de veículos.
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2: Nosso ouvinte Geraldo mandou mensagem para cá reclamando da zeladoria da prefeitura na zona norte da cidade de São Paulo. E mandou algumas fotos pra gente que mostram aqui do que ele tá falando, do que ele tá se queixando. Entulho na rua, essa rua aqui, a rua Geneve, ali na altura do número 115. E aí, ó, tem sofá, tem colchão, tem madeira, tudo espalhado ali na calçada. Ele até comenta, a população não ajuda, porque faz esse descarte irregular. Mas a zeladoria também tá de braços cruzados. Então, muito entulho na rua. Tem telha, pedaço de madeira, tem uma série de entulhos ali, atravancando toda a calçada, que pelo menos nesse pedaço da rua não dá para passar, pedestre fica sem calçada, e já quase chegando na rua também, atrapalhando bastante a vida de todo mundo.
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8: 7 horas e 50 minutos, vamos voltar lá para Vila Matilde, onde aconteceu aquele acidente com atropelamento e morte. Pedro Fagundes está por lá. Sua informação, Pedro.
9: Então, Milton, confirmado então a segunda morte, então esse acidente registrado nesta madrugada, 1h, no viaduto Dona Matilde, aqui na zona leste de São Paulo, resultou na morte de duas pessoas, um casal, no caso a Maria Goretti Saraiva, de 58 anos, que foi arremessada do viaduto a uma altura de cerca de 15 metros, e também do marido dela, Nilson Leite Batista, de 56 anos, que chegou a ser levado ao Hospital Municipal do Tatuapé, mas não resistiu e acabou morrendo. Há pouco, no próprio viaduto, eu encontrei o Haroldo Cesário, que conhecia o casal e deu um depoimento pra gente sobre os dois.
10: Dois casados, uma excelente pessoa, não mexe com a vida de ninguém, trabalhador, os dois, não tem nada de mal falar dele. Tá voltando ao trabalho, ele trabalha de eletricista. Ele é o nosso eletricista da família toda, uma excelente pessoa. Que Deus coloque ele no bom caminho, que merece.
9: Portanto, tanto Maria quanto Nilson estavam voltando do trabalho. Nilson trabalhava de eletricista e atendia a família de Haroldo já há algum tempo. Bem, o motorista foi identificado como Juliano Franco Fontes, de 24 anos, que recusou a realizar o teste do bafômetro, mas depois, posteriormente, fez um exame clínico no Instituto Médico Legal que confirmou a embriaguez. Ele deverá passar por audiência de custódia ainda hoje. Milton.
8: Muito obrigado, Pedro Fagundes. Enquanto o Pedro conversava conosco, nós também tínhamos acesso às imagens do momento do acidente, quando você vê o carro branco cruzando de uma faixa para outra. Vamos pensar que ali o viaduto tem duas faixas, então, uma de ida e outra de volta. E esse carro passa por cima do canteiro central, um canteiro pequeno, verdade, mas é um canteiro central, e vai parar do outro lado da pista, onde atinge então esse casal que estava passando ali por cima do viaduto. Infelizmente, pelo menos a mulher foi jogada lá do alto e os dois acabaram morrendo. Então fica muito claro, assim, não é que alguém fechou o motorista, alguém cometeu alguma outra imprudência, ele simplesmente perdeu a direção, sabe-se lá exatamente que velocidade vinha, isso ainda vai ter que ser confirmado, mas ele perde a direção e cruza para o outro lado da pista e vai parar, bater no canto do acidente. Infelizmente, levando à morte aí de duas pessoas. Mais um caso de embriaguez que causa a morte de pessoas no trânsito de São Paulo.
4: Tem interdição parcial na Avenida Mercúrio, sentido centro, bem na altura da Avenida do Estado. É por causa de uma colisão por lá e ocupação da faixa da direita. A Avenida do Estado bastante movimentada na região central, próximo ali ao comércio popular, no entorno do mercado municipal. Na altura da Cruzeiro do Sul, tem aquela interdição parcial para obras, né? Impacta bastante o trajeto com movimentação nesse entorno.
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2: Nosso ouvinte Gabriel escreveu aqui mensagem para a gente, se juntou a outros ouvintes que reclamam na manhã de hoje de falta de zeladoria, de limpeza na cidade de São Paulo. E ele fala sobre lixo e entulho na rua também. Faz meses que ele abre reclamações sobre o que acontece ali na frente do Museu do Ipiranga. Prefeitura não faz nada. Tá a foto dele aí na nossa tela. E na foto dá para observar que tem bastante lixo ali na frente do Museu do Ipiranga. Tem copo, tem outros descartáveis, tem um monte de plástico, tem garrafinha, tudo isso ali na frente do museu.
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0: Bom dia para você, Marcelo. Oi, Marcelo, vamos começar de novo. Bom dia para você.
1: Bom dia, vocês estão me ouvindo?
2: Agora sim.
0: Sim, estamos ouvindo
1: então
0: você.
1: Bom dia a vocês.
0: E eu vou trazer aqui a mensagem do seu xará, que é de São Paulo, que administra as finanças dos pais octogenários. Ele escreve: recentemente o gerente do banco sugeriu migrar parte da reserva dos meus pais, que hoje está em CDBs e LCAs com liquidez imediata, para um VGBL, visando facilitar a sucessão e reduzir os custos de inventário. Essa troca compensa? Que riscos devemos considerar em relação à liquidez e ao imposto de renda, numa eventual possibilidade de ter que sacar de um VGBL para custear o bem-estar dos meus pais? Pergunta o Marcelo.
1: Olha, Marcelo, o fundo de previdência é um bom instrumento para acumulação de recursos, mas para os resgates não necessariamente é a melhor opção. A previdência é boa para acumular recursos porque tem uma série de vantagens fiscais. Por exemplo, no PGBL você pode deduzir o que investe do imposto de renda. Tanto no PGBL quanto no VGBL, o imposto de renda é menor se você esperar 10 anos para sacar. Durante o período do investimento, não tem o recolhimento de imposto, só no resgate. E tem a vantagem dos recursos serem transferidos para os herdeiros sem precisar do inventário e sem o recolhimento do imposto de transmissão, o ITCMD. Agora, para os resgates, os planos têm menos flexibilidade do que as demais opções de investimentos financeiros. Primeiro, porque tem um intervalo mínimo entre os resgates de 60 dias. E depois, que se não tiver passado 10 anos da aplicação inicial, o imposto de renda é mais alto do que o das demais aplicações financeiras. Ou então, você tem que pagar um imposto para tentar conseguir a restituição na declaração, que já complica, né? Então, em resumo, como a proposta é que seus pais invistam agora no VGBL, eles vão ter que abrir mão da liquidez que eles têm hoje para sacar só daqui a 10 anos. Ou então pagar um imposto de renda maior, ou então estudar um mecanismo para tentar a restituição na declaração do imposto de renda deles. Isso em troca de economizar o ITCMD e desde que o valor do investimento anual seja menor do que R$600 mil, porque senão tem o IOF. Então, dado isso tudo, parece que essa troca não compensa para o seu caso e é melhor você deixar as aplicações como estão, porque você fica com a liquidez, com a boa rentabilidade e pode ajudar os seus pais quando precisar.
0: Muito obrigado, Marcelo, e um bom dia para você.
1: Bom dia, um abraço e até amanhã.
2: Até amanhã.
0: E você pode fazer como o nosso ouvinte, também se chama Marcelo, mandou uma mensagem para cbndinheiro@cbn.com.br. Aliás, você pode conversar conosco pelos mais diversos canais. Eu estou com uma sequência de mensagens enviadas pelos nossos ouvintes a propósito do tema que será o assunto do nosso debate de hoje. Estamos com a série 50 debates para o Brasil, todos os dias, de segunda a sexta, logo depois das 8h30 da manhã. Trazemos um assunto para ser debatido, trazemos pontos de vista diferentes, cada um apresenta o seu argumento e hoje vamos falar sobre a privatização dos Correios. E aí, como disse para você, tem muita gente se pronunciando sobre o tema. Eu agradeço a vocês. Jacimar Silva: os Correios estão em todo o território nacional, têm as menores tarifas, razoável logística. Na realidade, os Correios não representam peso ao Brasil. Um estudo deveria ser muitíssimo elaborado a respeito da privatização. Ibi Campos: por que a demanda de encomendas postais cresceu nos últimos anos e os Correios acumularam prejuízo? A Beatriz: os Correios, junto com o Banco do Brasil, eram as joias da coroa. Um Brasil que funcionava, estava em todo canto. A pergunta é por que os Correios viraram sucata? O sonho seria continuar estatal. Luiz Santos: ótimo, no início de mês de agosto, sou contra a privatização dos Correios. E ele fala sobre privatizações no estado de São Paulo. Agora o governo federal tem que manter os Correios e o Banco do Brasil. Será na sequência, caso tenham êxito nessa primeira fase. Privatização dos Correios, sou a favor. Diz aqui o Sérgio Roberto, que é de Rondonópolis. Sou a favor, haja vista que a empresa precisa ser repaginada em busca de eficiência operacional. E agradeço a participação de vocês. Você acompanha o debate logo depois das 8h30 da manhã.
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0: segunda-feira, 3 de agosto de 2026. O Congresso Nacional retoma formalmente hoje as atividades após 2 semanas de recesso parlamentar, mas sem previsão de votações na Câmara ou no Senado. Diante da campanha eleitoral, a cúpula do Legislativo decidiu que os trabalhos plenários serão concentrados em apenas 2 semanas de esforço. O calendário acordado entre os presidentes das casas estabelece votações presenciais apenas nos períodos de 10 a 14 deste mês e de 31 de agosto a 3 de setembro. O objetivo é permitir que os parlamentares concentrem as agendas nas bases eleitorais e na finalização das convenções partidárias. Uma investigação internacional revelou uma rede de homens, incluindo brasileiros, que dopavam mulheres da própria família para cometer abusos sexuais e vender os vídeos dos crimes. As vítimas eram drogadas com medicamentos e ficavam incapazes de resistir, segundo a Polícia Federal. A partir desse momento, as mulheres se tornavam alvos de abusos sexuais. As cenas dos crimes eram gravadas e vendidas em sites ou aplicativos de mensagens. A informação foi divulgada pela TV Globo. Ataques hackers contra sistemas de abastecimento de água dos Estados Unidos já atingiram pelo menos 7 estados do país e podem ter alcance ainda maior de acordo com autoridades. O governo americano corre para proteger a infraestrutura diante de indícios de que a ofensiva tenha sido realizada pelo Irã. Apesar das preocupações, o presidente Donald Trump minimizou os efeitos das ações hackers. No horário de Brasília, 8:02.
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1: Da ocupação das faixas da direita na Engenheiro Caetano Álvares por causa de um acidente, o carro bateu em um poste por lá, sentido bairro, houve ocupação total, mas neste momento faixas da direita interditadas, desvio montado também, inclusive pela rua Antônio Cavazan.
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2: 8:03.
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4: Muito bom dia a você que escolheu ficar mais bem informado ouvindo o Jornal da CBN na manhã desta segunda-feira. 3 de agosto de 2026.
2: E já abrimos essa hora com a informação que chega direto da Europa. Estamos com a Adriana Brandão, da Rádio França Internacional, e nos traz um balanço do número de vítimas a partir da entrada massiva de marroquinos na cidade espanhola de Ceuta. Adriana Brandão, bom dia para você.
5: Bom dia, Cássia, bom dia, Milton, bom dia a todos os ouvintes. Olha, Cássia, esse balanço varia de acordo com a fonte. Segundo o governo espanhol, ao menos 72 migrantes morreram durante a tentativa de entrar em Ceuta. O Marrocos, que se pronunciou nesse domingo pela primeira vez sobre essa onda migratória ao enclave espanhol no norte da África, contabiliza 11 mortos, a grande maioria deles por afogamento. Já a Associação Marroquina de Direitos Humanos fala em até 130 vítimas fatais e dezenas de desaparecidos. A ONG pede a abertura de uma investigação independente sobre as causas desse fluxo sem precedentes. Especialistas apontam para uma flexibilização dos controles do Marrocos em sua zona de fronteira com Ceuta e questionam se essa estratégia de Rabat foi deliberada e quais seriam seus objetivos. A maioria das cerca de 60 mil pessoas que cruzaram ilegalmente a fronteira, principalmente jovens marroquinos, já retornou ao Marrocos. O enclave espanhol permanece sob vigilância da polícia e do exército. A entrada massiva de migrantes em Ceuta desencadeou uma crise para a Espanha. Vários aliados europeus, liderados pela primeira-ministra italiana de extrema-direita, Giorgia Meloni, criticaram o governo socialista de Pedro Sánchez por suas políticas favoráveis à regularização de migrantes. Os ministros do interior da União Europeia devem se reunir amanhã, terça-feira, para elaborar uma resposta a essa onda migratória, mas as divergências são grandes, principalmente sobre o reforço de controles nas fronteiras, a suspensão da Espanha do espaço Schengen, pedida pela Itália, e a instalação de centros de retenção de migrantes fora do bloco europeu. Eu volto com vocês aí no estúdio, Milton. Cássia.
2: Muito obrigada. Essa foi a Adriana Brandão, da Rádio França Internacional.
4: 8:06.
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0: Hoje nós estamos sem o Lauro aqui, no seu espaço de segunda-feira, mas eu trago uma informação que foi publicada e apurada por ele e que passa pela divulgação de mais uma pesquisa Quest. A Quest iniciou na sexta-feira mais uma pesquisa sobre a corrida à presidência da República e até amanhã serão entrevistados presencialmente 2.004 eleitores em todo o país. O resultado está previsto para quarta-feira. É a primeira pesquisa da empresa depois das convenções partidárias que oficializaram as candidaturas, do novo tarifaço anunciado pelo presidente americano Donald Trump e da decisão do STF de autorizar duas novas investigações contra Lulinha. A sondagem traz ainda uma novidade. Três perguntas vão medir qual a influência da religião nas escolhas do candidato. Geralmente, na pesquisa, já é perguntada qual é a sua religião. Mas aqui a ideia é saber qual é o impacto que a religião tem na escolha do candidato. Então será perguntado se é importante ou não que o candidato acredite em Deus, se é importante ou não que o candidato seja da mesma religião que o entrevistado e se os candidatos devem ouvir líderes religiosos ao tomar decisões. O levantamento também procura saber se o eleitor já decidiu seu voto, quais candidatos ele conhece, em quem não votaria de jeito nenhum e em quem pretende votar entre os 12 nomes apresentados pela pesquisa. Sim, não sei se você sabe, mas temos 12 nomes que devem ir lá para a urna eletrônica. Alguns talvez no meio do caminho não assumam ali a sua candidatura por uma série de fatores, mas tem 12 nomes possíveis, alguns totalmente já confirmados, mas 12 nomes possíveis. O questionário inclui ainda simulações de segundo turno entre Lula e Flávio Bolsonaro, Renan Santos, Ronaldo Caiado e Romeu Zema. A Quest também vai medir a aprovação do governo Lula, as expectativas para a economia, o impacto do programa Desenrola 2 e perguntar o que provoca mais receio no eleitor. Uma vitória de Lula ou uma vitória de Flávio Bolsonaro? Na pesquisa anterior, que foi divulgada em julho, Lula aparecia com 40% das intenções de voto no primeiro turno contra 28% de Flávio Bolsonaro. Uma eventual disputa de segundo turno, aparecia Lula com 45% das intenções de voto e Flávio Bolsonaro com 37% das intenções de voto. Aí você vai me perguntar, mas semana passada não teve uma série de pesquisas Quest? Sem dúvida, tivemos. Foi a divulgação das pesquisas em 10 estados. Então olhava para o cenário estadual e tinha uma fotografia nacional dentro de cada estado também. Geralmente a Quest divulga os resultados por volta de 7 horas da manhã. Aliás, por volta nem é a palavra mais correta. Às 7 horas da manhã. Se for assim, quarta-feira, assim que o resultado estiver divulgado, já traremos aqui os dados dessa nova pesquisa e, evidentemente, com o Lauro Jardim já comentando em cima do fato para que a gente compreenda como está o cenário eleitoral nesse momento. Agora são 8 horas e 10 minutos.
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4: 8 e 12.
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0: Muito bom dia para você, ouvinte da CBN Rio Branco. Está no ar mais um boletim de notícias da nossa região.
1: Do plantio à colheita, o café passa por várias etapas até chegar ao consumidor final. E foi de olho nesse processo que a Patrícia decidiu transformar a propriedade em fonte de produção.
2: Sempre gostei de natureza, mas depois eu descobri que meu avô paterno era agricultor em Feijó, o meu outro avô era seringueiro, e aí ficou sempre essa vontade de voltar para a mata, para o verde, e aconteceu já há 10 anos, adquiri essa propriedade e a insatisfação de estar sem produtiva. Vinha pessoas dizendo, nossa, vocês não produzem nada, aí começa a vir as contas, né? E aí eu teve a oportunidade do café. É a primeira safra, 2 anos e meio, eu estou muito feliz, realizada.
1: Os grãos passam por pesagem e pelo controle da umidade. Mas tem um inimigo que exige atenção, a broca. A praga perfura o grão e pode causar prejuízos. Aqui a diferença é visível. Um grão tem a marca da infestação, que são esses buraquinhos. O outro está inteiro e saudável. E para tentar evitar pragas, os pés de café precisam ser podados e armadilhas pontadas.
2: Broca é um grande problema, eu tive uma perda considerável, porque não tive todo o cuidado que deveria, estou aprendendo a primeira safra. Mas, assim, primeiramente é o monitoramento. A gente usa uma armadilha para broca, que é essa aqui, que ela é feita com garrafa PET. Dentro vai álcool e borra de café e água com detergente. Isso atrai elas para a gente fazer monitoramento de quando é a hora de pulverizar.
1: E o trabalho não termina na colheita. Aqui a produção segue com a secagem, a torra e de forma artesanal o café é embalado e preparado para venda.
2: Bastante trabalho, mas também é prazeroso. Então, todas as etapas aqui eu fiz, não saiu para secar, secou aqui em terreiro suspenso, mas já havia necessidade, tem que equipar, preciso de equipamento, porque aí tem os problemas de clima, choveu, atrasou a minha colheita porque não estava seco no terreiro. Estou torrando artesanal e embalando artesanal aqui.
3: É a sua principal fonte de renda hoje?
2: Não é ainda, mas será, se Deus quiser, ano que vem já vai, porque por enquanto ainda está pagando investimento. Será, eu estou trabalhando para que seja.
3: Do grão até chegar a uma xícara, como essa aqui, dá muito trabalho, viu? Não dá para negar que o sabor fica maravilhoso. Não é à toa que a produção de café no Acre cresceu mais de 115% em apenas um ano. Sabor e qualidade que fortalecem a economia da região.
4: Nós temos o café que tem todas as condições favoráveis de desenvolvimento aqui no nosso estado. A gente tem clima, a gente tem disponibilidade de água e a gente tem produtores cada vez mais interessados e capacitados nessa produção. O nosso estado hoje, ele está, posso dizer, autossuficiente na produção de cafés. Tudo que é produzido no estado tem sido vendido para empresas locais.
1: No Acre, os principais polos cafeeiros estão em Acrelândia, Mâncio Lima e Manuel Urbano. E a atividade já faz parte da realidade de 20 dos 22 municípios do estado.
4: Agregação de tecnologias. A gente tem materiais clonais que são altamente produtivos, resistentes a pragas e doenças. E a gente consegue fazer um adensamento maior nas áreas. Anteriormente, as nossas lavouras eram provenientes de lavouras seminais, né, com espaçamento maior e uma produção reduzida. Hoje, com essa inserção dessa tecnologia, a gente consegue produções em torno de 80 sacas por hectare, quando bem manejado e irrigado.
1: Outros países têm aumentado o consumo do café. Isso traz uma nova perspectiva sobre a produção regional.
4: Eu acredito que pode ter um crescimento maior quando nós vemos que a China e a Índia entram no consumo do café, que são países muito populosos, nos faz acreditar que sim, é crescente. O café é a segunda bebida mais consumida do mundo, então eu acredito que com certeza tende a aumentar.
1: E quem produz café no Acre também tem encontrado formas de fazer o produto valer mais.
4: A gente tem uma grande parte desses cafeicultores hoje fazendo todo o processo da cadeia produtiva aí na sua área. Eles colhem, eles fazem a seleção desses grãos, eles fazem uma secagem diferenciada e eles produzem microlotes, né? A gente fala de microlotes, são 3 a 10 sacas de café diferenciado. Então, é uma alternativa para eles agregar maior valor ao seu café diferenciado.
1: Amanda Oliveira para CBN Rio Branco.
0: Esse foi o Boletim de Notícias do Acre. Daqui a pouco voltamos com mais informações.
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6: Oito e vinte.

0: Teremos mais uma novidade na cobertura eleitoral aqui na CBN, com novidades a partir de hoje. Quem vai contar para nós? Vera Magalhães, bom dia.
1: Oi, bom dia, Milton, bom dia, Cássia, ouvintes, também quem está assistindo o Jornal da CBN.
2: Bom dia, Vera.
0: Nos apresente o que teremos a partir de hoje.
1: Pois é, Milton, o Viva Voz, segunda edição, que é de uma hora, ele passa a começar às 7 da noite. Então, a gente se despluga um pouquinho do ponto final, vira uma nave ali separada, para até o segundo turno trazer análise, bastidores, comentários de diferentes vozes, ampliar um pouco esse espaço da análise, da reflexão, de entender, de explicar, principalmente para o nosso ouvinte, o que está acontecendo na disputa eleitoral. Então, se juntam a mim comentaristas fixos. Uhum. Na segunda, a gente tem o Pedro Doria, que já fala com vocês sobre digital de manhã e passa a falar com a gente sobre política. Temos na terça Thaís Oyama, colunista do Globo, que também estreia aqui na CBN como comentarista. Na quarta-feira, o Bruno Caraza, que já fazia o Viva Voz com a gente e aí vai comigo para o novo horário. E na quinta-feira, o Thiago Bronzato, diretor da sucursal de Brasília do jornal O Globo, que também já é comentarista do Viva Voz e agora também amplia a sua participação. E aí, a cada dia, repórteres e outros comentaristas, especialistas em diferentes áreas, vão fazer um revezamento, a depender da pauta, para falar com a gente sobre os principais assuntos do dia.
2: E para trazer uma coisa que anda faltando na política brasileira, que é o confronto de ideias, não o confronto entre pessoas, né, Vera?
1: Exatamente, Cássia, é a ideia de que a gente perdeu um pouco na política e está levando um pouco para a nossa vida, né? De que é uma agressão você não concordar. Então a gente vai trazer diferentes pontos de vista, uma tentativa de um debate plural em que haja a possibilidade de divergência e com isso até evoluir para um outro ponto de vista, você mudar de ideia, você rever o seu raciocínio, isso que é o mais gostoso, mais rico do debate de ideias e que está se perdendo diante de uma polarização que extrapolou do campo da política e foi levada para a vida das pessoas. Então, esperamos poder fazer esse exercício de uma forma ali serena, de uma forma ponderada, e para isso a gente vai trazer algumas das melhores cabeças que a gente tem no Brasil, em diferentes ramos do pensamento e do conhecimento, para trazer para o nosso ouvinte essa possibilidade dele também, no carro, em casa, na academia, onde quer que ele nos escute, fazer essa reflexão e pensar a política para além da ideologia, para além daquela sua afinidade, né? Lembrar que tem muita coisa, muito contexto, quem sabe a gente consegue sair um pouco desse cercadinho em que nos encurralaram.
0: E fazer tudo isso de uma forma que o rádio pede sempre também, que é de uma forma dinâmica, inteligente e muito próxima do ouvinte, agradável para o ouvinte, ou seja, é um assunto para que ele possa levar à frente e por isso a gente sempre entrega no formato mais agradável possível, né, Vera?
1: É isso, Milton, com agilidade, com a ajuda dos nossos repórteres que estão em campo e tem a notícia ali fresquinha e vão trazer para a gente os bastidores, o molho, com humor, né, que eu acho que também é uma coisa que está um pouco em falta. Então, quem sabe a gente consegue fazer essa receita, fazer uma mistura nova. E eu só peço para o ouvinte não esquecer o horário, agora às 7 da noite. Então, quem já chegou em casa, continua na CBN, continua com a gente nos aplicativos, no nosso site, na Globoplay, onde quer que você nos acompanhe, mas vem comigo fazer essa hora extra, tá bom? Prometo tentar fazer valer a pena.
0: 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Nesses tempos de Xuxa sendo relançada, gostei da lembrança da nave. Um abraço para você.
1: Então fica o convite para os baixinhos e altinhos.
2: É isso aí.
0: Valeu, esta é Vera Magalhães na apresentação do de Viva Voz Especial Eleições 2026, a partir de hoje, das 7 às 8 da noite. Põe na agenda, 8h26.
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0: Olá, tudo bem? Nossa pergunta de hoje é: como faço se não entendi o que o meu chefe pediu e eu tenho medo de perguntar? A resposta é: arranje coragem. Todo mundo em algum momento passou por isso. O chefe pede algo e você não entende exatamente o que ele quer. Às vezes, por medo ou por ansiedade, você nem escutou direito quando ele estava falando. Mas daí bate o medo de perguntar e você se mete numa enrascada. Às vezes, a culpa é a falta de clareza na mensagem do próprio chefe. Embora a comunicação seja uma das habilidades mais importantes da liderança, muitos gestores ainda patinam aí nessa competência. Um estudo da revista The Economist, com mais de 400 profissionais, mostrou que mais da metade perdia algumas horas por semana resolvendo problemas causados pela falta de clareza na distribuição de responsabilidades dentro da empresa. Problema? Comunicação. Então, esse é um problema muito comum. Se você não entendeu o que precisa fazer, pergunte logo. Quanto mais rápido, melhor. Imagine que seu chefe pode achar que aquilo que ele pediu já estava sendo feito, enquanto você estava ali roendo as unhas, sem saber nem por onde começar. Portanto, vá lá e pergunte tudo. Quanto mais detalhes, melhor. Fazendo isso, você não corre o risco de lá na frente entregar uma tarefa ou um projeto totalmente desalinhado com a expectativa do seu chefe. Então, isso vai demonstrar a sua responsabilidade. Não se preocupe. E mande aí o seu tema, a sua sugestão, a sua pergunta para o e-mail trabalhosa@cbn.com.br. Até a próxima.
1: Daqui a pouquinho nós temos mais um episódio da série 50 Debates para o Brasil. Vamos discutir a privatização dos Correios. Tem repórter CBN também. Agora você fica com É da Sua Conta do PicPay com a Renata Flores.
2: Bom dia, Milton. Bom dia, Cássia. Olá para você ligado aqui na CBN. O mês de agosto acabou de começar e esse é conhecido como o mês sem fim. Em 2024, a Serasa ouviu os brasileiros para tentar entender as dificuldades do mês de agosto. Segundo o estudo, 33% afirmam que a renda é insuficiente para pagar as despesas e ainda sobrar. Isso porque, além das contas fixas mensais, somam-se também os gastos das férias de meio de ano. Então, hoje eu vou dar duas dicas para quem precisa de uma ajudinha para lidar com o planejamento financeiro durante esse mês. 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
1: 8:30.
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0: segunda-feira, 3 de agosto de 2026. O Supremo Tribunal Federal retoma hoje as sessões presenciais após o recesso de meio de ano. A pauta de julgamentos para o segundo semestre inclui temas de impacto econômico e social. Entre os projetos previstos estão a relação de trabalho entre motoristas e plataformas digitais, a moratória da soja, a mineração em terras indígenas e as regras de isenção tributária para pessoas com deficiência. Nos bastidores do tribunal ganha força a discussão em torno da criação de um código de ética para os ministros. O objetivo é estabelecer regras de transparência, participação em eventos e combate a conflitos de interesse. A proposta vem sendo construída pela ministra Carmen Lúcia e deve ser aprofundada nos próximos meses. O ministro do Desenvolvimento, Márcio Elias Rosa, estará na Índia nesta semana para tentar ampliar a presença comercial do Brasil. A missão de novos tarifaços impostos pelos Estados Unidos contra produtos brasileiros no mercado americano. Com reuniões em Mumbai, Nova Delhi e Jaipur, a comitiva brasileira busca aproximar investidores indianos de projetos de infraestrutura e energia no Brasil. Cerca de 100 mil pessoas se deslocaram no Marrocos na direção da fronteira com Ceuta após convocações pelas redes sociais, segundo estimativas de entidades locais. Aproximadamente 60 mil imigrantes conseguiram fazer a travessia para a cidade autônoma espanhola, o que desencadeou uma grave crise humanitária no norte da África. O governo do país da Europa fala em pelo menos 72 mortos e Marrocos aponta para 11 vítimas. Já uma ONG que acompanha o caso informou que o número de vítimas chega a 130. No horário de Brasília, 8h33.
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0: foi liberada lá na Praça Campos de Bagatelle por causa de um acidente entre carro e moto, sentido centro, na altura da Santos Dumont. Havia ocupação da faixa da esquerda e, segundo a CET, pista livre no momento.
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2: 8h34.
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4: Tem somado prejuízos nos últimos anos. Em 2025, o rombo total foi de 8 bilhões e meio de reais. A previsão é que deve piorar neste ano. Ao mesmo tempo, os Correios continuam responsáveis por prestar o serviço postal em todas as cidades brasileiras. É justamente o equilíbrio entre sustentabilidade

0: estabilidade financeira e universalização do atendimento que alimenta um debate recorrente no país. Hoje, na série 50 Debates para o Brasil, nós vamos discutir a privatização dos Correios. A empresa deve ser transferida para a iniciativa privada ou deve permanecer sob controle do Estado? Para debater o tema, convidamos o economista Gessner Oliveira, professor da Fundação Getúlio Vargas, sócio da GO Associados, e o economista Davi Decache, diretor do Instituto de Finanças Funcionais para o Desenvolvimento. Professor Gessner, muito obrigado pela gentileza de ter aceitado o nosso convite. Bom dia. Professor Gessner, acho que não está nos escutando. O senhor está nos escutando, professor? Então, enquanto a gente espera aqui... Davi Decache, você nos escuta? Bom dia. Ó, nenhum dos dois estão nos ouvindo aqui, ou pelo menos o som deles não está saindo aqui, enquanto a gente tenta fazer esse conserto aqui para que a gente possa começar a conversa, lembrando sempre que a ideia aqui é fazemos duas perguntas a cada um dos nossos entrevistados, cada um tem cerca de 2 minutos, mas por algum problema técnico, infelizmente, a gente não está conseguindo ouvir nenhum dos dois aqui nessa nossa conversa. Agora eu já estou vendo aqui, o Davi Decache já está nos ouvindo, né, Davi? Bom dia.
1: Perfeito.
0: Tá bom.
1: Bom dia, Milton.
0: Tá certo,
1: obrigado.
2: Bom dia, professor
3: Gessner.
2: Tá ok. Ó,
3: tá ok agora,
0: acho que eu tô ouvindo a voz do Gessner também. Gessner Oliveira, bom dia.
3: Bom dia.
0: Obrigado. E obrigado a vocês, tanto Gessner Oliveira como Davi Decache, pela gentileza de vocês terem aceitado participar aqui dessa nossa conversa. Tenho certeza que o tema aqui é mais complexo até do que tentar colocar vocês no ar aqui, pode ter certeza disso. E eu vou começar com o professor Gessner, com o senhor, então, à medida que os defensores da privatização sempre afirmam que ela tornaria os Correios mais eficientes, mais competitivos, na prática, que mudanças concretas o cidadão perceberia no seu dia a dia? E por que que essas melhorias não poderiam ser alcançadas mantendo a empresa pública?
3: Veja, Milton... Cássia, Davi, muito bom dia, parabéns pelo debate. Na verdade, a Constituição, no artigo 137, estabelece o seguinte: se não há um problema de segurança nacional e se não há um interesse relevante, um interesse público relevante, o Estado não deveria atuar. Qual que é o interesse coletivo, qual que é o interesse público aqui, Milton, Cássia e Davi? Nós temos três coisas. Primeiro, qualidade do serviço. Segundo, qual é o custo? E terceiro, qual é a governança? Vamos olhar primeiro, qualidade do serviço. Quando a gente olha o índice de entrega no prazo do Correio, ele está abaixo da meta estabelecida pelo próprio Correio, 88,62% contra 95,54%. Em dezembro de 25, Milton e Cássia chegou a 74,15%, ou seja, um quarto das entregas não chegou no prazo. Quer dizer, basta ver o Reclame Aqui para ver a avaliação ruim que é do consumidor em relação ao Correio. O que que acontece? Os mercados onde o Correio tem atuado, eles mudaram. Os mercados dinâmicos da economia digital, nesses o Correio não tem competitividade com os operadores privados, portanto pode ser servido pelos operadores privados. Segundo, o custo fiscal, os prejuízos acumulados desde 22 somam a mais de 20 bilhões de reais. Quem paga a conta é o Tesouro. Quem é o Tesouro? Somos nós, os contribuintes, todos nós aqui. Aliás, como a arrecadação no Brasil é predominantemente de imposto indireto, é proporcionalmente mais pesado para os mais pobres. Terceiro, a governança. O Correio está marcado, infelizmente, a belíssima história do Correio, que começou no século XVII e foi formalizado como empresa em 1969, foi manchada por vários escândalos de interferência política. Então é preciso privatizar naqueles mercados onde há concorrência e já há operadores privados competentes, Segundo, ter uma boa regulação, que, aliás, foi prevista quando se fez a privatização das telecomunicações. Há uma agência natural para fazer essa regulação, que é a Anatel, e, naturalmente, com toda a transparência e garantindo a universalização do serviço. Aquela, por exemplo, a população ribeirinha no Amazonas pode ser servida por uma concessão patrocinada a um custo muito menor do que o verdadeiro ralo fiscal que representa uma empresa que perdeu mais de 20 bilhões nos últimos 5 anos.
0: Professor Gessner, me permita então trazer aqui o Davi Decache também para essa nossa conversa. Deixei o professor Gessner estender um pouco mais o seu raciocínio, até para que o nosso ouvinte também tenha essa ideia completa, por isso também fique à vontade aí, Davi Decache, até porque eu queria entender a sua parte, porque hoje quem defende a permanência dos Correios sob controle do Estado costuma destacar a função social da empresa, né? Como é que a gente garante que ela continue cumprindo esse papel sem perder eficiência, nem depender no futuro de recursos públicos para se manter?
1: Bom dia, professor Gessner, bom dia, Milton, bom dia, Cássia. Um grande prazer conversar com vocês e com os ouvintes da CBN. Parabéns por trazer um debate tão relevante para a sociedade nesse momento. Bom, as experiências internacionais apontam que o modelo estatal, ele não é só viável, como ele pode ser de excelência. Uma agência integrada à ONU, a União Postal Universal, ela estabelece um ranking dos melhores sistemas postais do mundo desde 2017. Hoje, o melhor sistema postal do mundo, há 9 anos seguidos, é o da Suíça, o Swiss Post. Ele é um sistema 100% estatal, de ponta a ponta, não há nem bases logísticas da Amazon na Suíça, por exemplo. Tá? Dos 7 melhores modelos postais do mundo, 5 são estatais. Agora, temos que separar, portanto, problemas setoriais, desafios, limites, problemas de gestão, de problemas decorrentes da forma de propriedade. Ou seja, há de se separar o que tem como origem o fato dos Correios serem públicos, e as soluções não podem ser encaminhadas a partir de um diagnóstico equivocado da natureza do problema, tá? Bom, por fim, os Correios no Brasil, eles são elogiados por essa agência ligada à ONU, né? Que é a maior autoridade do mundo do assunto, como o melhor sistema postal da América Latina, perfeito? No último relatório de 2025, a ONU coloca o Brasil como referência e aponta que, mesmo com todos os problemas financeiros, fiscais e inclusive de gestão, os Correios no Brasil, dados os desafios enormes que nós temos, consegue manter a universalidade do sistema. Então, nós temos que ter orgulho do nosso sistema. Ele é melhor visto fora do que dentro. E finalizo dizendo que os dados dos Correios, professor Gessner, melhoraram bastante nos últimos meses, tá? Mais de 90% das entregas estão no prazo e o índice de satisfação do consumidor subiu. Então, o que nós precisamos é recuperar os Correios e ter orgulho das nossas estatais. Por fim, sempre haverá algum tipo de participação estatal, mesmo no sistema que o professor Gessner diz, por conta da natureza do setor e não pelo fato dele ser público. Há falhas de mercado que não se dão por conta de direito de propriedade.
2: Nós recebemos muitas dúvidas de ouvintes sobre essa questão. Eles propuseram muitas questões aqui. Então, gostaria de encaminhar uma delas para que vocês respondessem, que é do nosso ouvinte Douglas Nascimento. Ele pergunta assim: gostaria de ouvir a opinião de vocês sobre o papel estratégico dos Correios. É de fato estratégico ou não? E, em sendo estratégico, quais os riscos que o país correria ao privatizar os Correios? Começando por Gessner Oliveira.
3: Veja, eu acho que é uma pergunta ótima que o ouvinte nos encaminha. Queria chamar a atenção para o seguinte: há um papel estratégico justamente na universalização dos serviços. Essa universalização é restrita àquelas regiões, mercados que não são devidamente atendidas ou não são de interesse de operadores privados. Então, as encomendas, as entregas ligadas aos mercados digitais e tal, estão plenamente atendidas. Para esse papel de universalização, uma concessão administrativa, ou seja, uma parceria público-privada, poderia ser feita, estabelecidas as obrigações a serem cumpridas e com uma boa regulação. Uma regulação com excelência técnica, com independência, isso garantiria que toda a população fosse atendida, não a um custo como nós estamos observando hoje, com grande ineficiência. Eu chamei atenção para esses prejuízos acumulados, uma redução do investimento de mais de 60%, o que o modelo atual é insustentável, porque o Correio não tem condições de competir nos mercados onde há operadores privados e, consequentemente, não gera os recursos necessários para atender o conjunto da população. Então, é algo absolutamente insustentável e que é algo que, do qual nós, brasileiros, temos razão de nos orgulhar historicamente. O Correio tem uma bela tradição. No entanto, no período recente, nas últimas décadas, ele, infelizmente, já não cumpre mais o seu papel. Está completamente superado. O Davi mencionou a Suíça. Vamos e venhamos, Davi. A Suíça e Brasil são países completamente diferentes. Experiências de serviço postal privado na Alemanha, nos Países Baixos, na Áustria, na Bélgica, são todas experiências positivas. Então, é possível ter uma privatização com sucesso, obviamente bem planejada, gradual e, sobretudo, com boa regulação, buscando eficiência e cumprimento de metas, algo que, infelizmente, apesar de algumas melhoras nos meses recentes mencionados pelo Davi, os Correios não têm cumprido.
2: Agora, Davi, na sua avaliação, papel dos Correios é estratégico? E, em sendo estratégico, quais seriam as consequências de uma privatização?
1: Perfeito. É estratégico no sentido que o professor Gessner falou. Os serviços postais, eles são um serviço público, isso é reconhecido pelo STF. Então, há uma necessidade de se universalizar. E qual é o desafio do setor? Isso é importante ficar claro. O setor tem desafios que não tem a ver com ser privado ou estatal, tá? É muito barato o custo unitário de entregar sem encomendas em um quarteirão em São Paulo ou em Copacabana é extremamente baixo. O custo de fazer 3 entregas em centenas de quilômetros na região norte é extremamente alto. Então, é um sistema que precisa ter preços uniformes, por ser um serviço público. Ele deve avançar na integração regional e ele tem esse problema. Se os Correios se concentram, especialmente nas regiões de altíssimo custo, tá? Ele terá um problema de caixa, porque a operação se torna insustentável. Então, você tem que fazer subsídios cruzados, sejam entre segmentos mais lucrativos, que é o segmento de encomendas, tá? E entre redes de baixa e alta densidade. Então, essas questões, elas têm a ver com o setor. Por fim, os Correios, eles são importantes, por exemplo, em uma emergência sanitária, na entrega de vacinas, de medicamentos. É importante ter estruturas estatais prontas para atender necessidades emergenciais, entregas de provas de concursos como o Enem. O Brasil, ele possui muitas especificidades, um território continental altamente heterogêneo que precisa de um planejamento estatal robusto. E finalizo agora dizendo e reforçando: a maior parte das experiências positivas no mundo, os melhores sistemas no mundo, eles são estatais, e os privados de excelência são exceções. Dos 7 melhores modelos, 5 são estatais e 2 são privados. Então, não se pode associar os problemas do setor ao direito à forma de propriedade, perfeito? O setor passa por uma crise no mundo.
0: Davi Decache e Jéssica Oliveira, quero agradecer a gentileza de vocês de terem aceitado trazer alguns dos argumentos para isso que não é um debate, como todos os demais, que tem um ponto final. Pelo contrário, esse é o ponto inicial, porque são argumentos para que você que está nos acompanhando aqui na CBN possa levar à frente, buscar novas informações e tirar sua própria conclusão a propósito desse assunto, que hoje se dedicou a falar sobre privatização ou não dos Correios. Muito obrigado a vocês pela participação. Gésner Oliveira, professor da Fundação Getúlio Vargas, sócio da GO Associados, e o economista Davi Decache, que é diretor do Instituto de Finanças Funcionais para o Desenvolvimento. Todo esse material fica à sua disposição na página da CBN no YouTube, nos nossos aplicativos, enfim, para que você possa compartilhar também e discutir temas importantes para o Brasil. 8h50.

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2: 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Eu sou Bianca Santos, apresentadora do Panorama CBN, o podcast que traz as principais notícias do Brasil e do mundo em menos de meia hora. 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
3: 8h54.
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5: Muito bom dia para você que nos acompanha nesta manhã aqui na CBN Rio Branco. Ouça agora mais um giro de reportagens que estão movimentando a nossa região.
6: Rosa Maria esperava 2 anos pela decisão de um processo para receber o auxílio-doença. Foi quando recebeu uma ligação de supostos advogados. Eles usaram fotos profissionais e até repassaram informações sobre o processo.
7: Já está com 2 anos que eu dei entrada, né, para receber o benefício de auxílio-doença. E quando foi agora que aconteceu isso, me ligaram, se passando por advogado, dizendo que eu tinha ganho a causa. Aí eu fiquei muito nervosa e feliz, né? Porque eu queria ganhar meu dinheiro. E aí eles ainda falaram o valor, falaram que ia ligar a chamada de vídeo compartilhada.
6: Durante a conversa, os golpistas conduziram Rosa para uma videochamada. Em vez de mostrar o rosto, pediram que ela deixasse a câmera do celular desligada.
7: É para mim não ver a cara deles, né? Com certeza.
8: E em nenhum momento você desconfiou?
7: Não desconfiei. Foi nervosa mesmo, né? Alegre, achando que tinha ganhado mesmo.
6: Os criminosos conseguiram acesso aos dados de Rosa, mas não chegaram a causar prejuízo financeiro. Não havia dinheiro no momento da tentativa. Assim que eles conseguiram os dados, desligaram a chamada. E Rosa, desconfiada, procurou a advogada que cuida do processo e enviou as mensagens recebidas. O susto passou, mas a experiência deixou um alerta.
7: Foi a primeira vez e espero ser a última.
9: Os golpes estão ficando cada vez mais sofisticados. Muitas vezes uma mensagem que a gente recebe aqui no celular parece até verdadeira. O contato parece oficial e as vozes podem ser clonadas com a ajuda da inteligência artificial. É por isso que especialistas reforçam uma dica simples. Antes de informar dados pessoais ou passar qualquer transferência, é necessário parar por alguns minutos e confirmar a identidade de quem está do outro lado dessa conversa.
10: Você tem que verificar, por exemplo, vamos trazer o golpe do WhatsApp, clona o WhatsApp, pede um Pix à sua mãe, seu pai. Liga para ele, para ver se verifica se a pessoa é ele. Faz a chamada de vídeo, você está mexendo com dinheiro. Dinheiro nunca é demais, ter cuidado. Pede para fazer uma chamada de vídeo, faz a chamada de vídeo, vê se é a pessoa mesmo. Na questão do boleto, verifica se o recebedor, porque às vezes coloca o logo do banco, o logo da empresa, logo do recebedor. Verifica se aquele dinheiro está indo mesmo para o recebedor, se não está indo para uma pessoa física, porque às vezes ele copia tudo bonitinho, mas quando você vai fazer, vai lá, o recebedor é uma pessoa física.
6: No Acre, os registros de estelionato eletrônico cresceram 28% em 2025, segundo os dados da Segurança Pública. E além dos cuidados com mensagens e ligações suspeitas, é preciso ficar atento também ao uso do cartão de crédito.
10: Quando você recebe um cartão de crédito, um cartão do banco, você assina um contrato, tácito. E lá tem dizendo que a senha, o código de segurança é de uso pessoal e transferível. No momento que um terceiro faz uma compra usando a tua senha, usando o seu código de segurança, isso já traz um pouco de responsabilidade para o consumidor. Então você, consumidor, não empreste o cartão para ninguém, não mostre a senha para ninguém.
6: Quando a tentativa de golpe acontece, a orientação é não deixar o caso sem registro. A vítima deve denunciar e buscar orientação para tentar evitar novos prejuízos. Amanda Oliveira para a CBN Rio Branco.
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2: 8h58.
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11: Alan Patrick, gol! Gol! Alan Patrick numa cobrança certeira, o goleiro para um lado, a bola para o outro. E o Inter está fazendo 2-0 e mais do que isso, está construindo uma vantagem extraordinária. Uma vantagem fantástica. Se conseguir segurar esse resultado, não vou nem pensar em três. O Inter está classificado e vai para a próxima fase da Copa do Brasil, porque o Inter não vai levar dois gols do Corinthians lá. Disso eu tenho certeza e convicção.
12: Muito bom dia para você, Paulo Vinícius Coelho, zicamo.
13: Olha.
12: Zicamo.
14: Ai, ai.
12: Fala. Bom dia.
13: Não, mas foi bem o Inter. Bom dia, Milton. Bom dia, Cássio.
14: Bom dia.
13: Foi bem o Inter ontem. Ele repetiu a escalação e a estratégia do jogo contra o Flamengo da quarta passada. Jogando com uma linha de 5 defensores, 3 no meio campo, deixando o Carbonero e o Alan Patrick na frente. O Carbonero teve a chance de fazer 1-0 no primeiro tempo, se assustou com a aproximação do Gabriel Paulista e chutou de fora da área. O Hugo fez boa defesa. O Inter teve bons momentos. O Corinthians não jogou mal. O Corinthians teve bons momentos até e estava menos remendado, menos desfalcado do que parecia na sexta-feira, porque o Garro tinha reclamado do gramado e tinha tomado um choque no pé esquerdo, parecia que não jogaria. Jogou, não jogou bem. Quem jogou bem foi o Bidon, grande parte do jogo. O André até sair machucado com uma lesão na vista. Mas o Inter mereceu ganhar 2-0. Foram 4 minutos para fazer 2 gols. E 2 dos 7 gols, apenas 7 gols, em 7 jogos de oitava de final de Copa do Brasil entre sábado e domingo. Né? Foram 4-0-0. Sábado. Santos 0, Remo 0, Vasco 0, Fluminense 0, Atlético 0, Juventude 0, domingo Chapecoense 0, Cruzeiro 0. Ontem o Leonardo Daime perguntou, ontem domingo, você se lembra de um campeonato que tenha tido 3 jogos 0-0 e só esses jogos no mesmo dia? Eu falei, eu me lembro, foi ontem. Sábado.
14: Nem precisou cavar muito a memória.
13: Não precisei. Aí ontem teve o 3-0 Palmeiras e Fortaleza. O Palmeiras jogou bem o primeiro tempo também, mas rouba muito a bola no campo de ataque, não define, decidiu no segundo tempo. O Inter 2, Corinthians 0. E Mirassol 1, Grêmio 1. O Grêmio finalmente conseguiu um empate contra o Mirassol, não ganhou ainda, mas pode ganhar o jogo na quarta-feira e se classificar para as quartas de final.
12: Aliás, nem precisa ganhar, né?
13: É, pode empatar e levar para os pênaltis, né?
12: Claro, porque sofrer pouco.
13: Mas é melhor ganhar, pra acabar com esse tabu chato.
12: É, sim, bom, deixa pra lá, vai. Vamos fechar rapidamente aqui com essa briga aí entre Palmeiras e Flamengo?
13: Briga tá de cartolas? Tá na hora de alguém, Da hora de alguém chegar pros dois e dizer, cara, vocês estão afastando o patrocinador, afastando o torcedor. Quando o Flamengo pega um dado que é particular, que não é da CBF, e diz, primeiro assim, começou como? Palmeiras reclamou, o STJD denunciou o Maurício. Palmeiras disse que não é função do STJD denunciar o Maurício, e eu concordo com isso, não é função do STJD, é disciplinar se o árbitro entendeu o cartão amarelo, não é para reapitar o jogo. E diz que reagiu com perplexidade, que afronta a nossa instituição, entre aspas, e afronta a arbitragem brasileira. O Flamengo pegou um dado que é do GE, ou de entidades particulares que prestam serviço para o Flamengo, quero dizer, não é da CBF, e diz que o Palmeiras é o mais beneficiado nos últimos 7 anos de VAR. Bom, esse dado, quando o GE publica isso, o GE faz questão de dizer que não vai usar a palavra benefício nem prejuízo. Ele está dizendo quantas vezes alguém vai ao VAR. Se vai ao VAR, é para corrigir um erro, então não é benefício. Então o Flamengo pega isso aqui, aí a Leila vai e responde que é cara de pau. Cara, não dá para dizer, vocês estão jogando contra. Estão dizendo que esse campeonato tem prejuízo técnico e de credibilidade. Dizer para o BAP, você está afastando o patrocinador. Novos patrocinadores, você tem os seus, você está afastando novos patrocinadores, porque você está dizendo que o campeonato tá sujo. Então alguém precisa parar com isso, pelo amor de Deus.
15: Tá certo, tá registrado, PVC.
13: É. Pode deixar. Sem voz.
15: Oi, mas fica tranquilo, mas deu para registrar, deu. Tá gravado.
13: Pronto.
15: Tá bom? E recupere essa voz logo.
13: Até amanhã.
15: Até amanhã. Mais, amigo. Tchau.
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0: quarta-feira, 3 de agosto de 2026. A projeção da taxa básica de juros da economia brasileira para o encerramento deste ano caiu de 14% para 13,75% depois de 5 semanas seguidas de estabilidade. A estimativa faz parte do Boletim Foco, divulgado hoje pelo Banco Central. Na reunião de junho, o Comitê de Política Monetária reduziu a Selic de 14,50% para 14,25%. Foi o terceiro corte consecutivo. Para 2027, a projeção foi mantida em 12% pela sétima vez. Na quarta-feira, o Copom vai anunciar o novo patamar da taxa básica de juros. De acordo com projeções do mercado, deve haver outro corte de 0,25 ponto percentual, o que deixará a Selic em 14% ao ano. O Superior Tribunal de Justiça vai julgar na quinta-feira o processo disciplinar contra o ministro Marcos Buzzi, acusado de assédio e importunação sexual contra duas mulheres. O plenário da corte vai deliberar se o magistrado deve ser punido e qual sanção será aplicada. Marco Buzzi está afastado desde fevereiro e pode ser punido com a aposentadoria compulsória. A defesa de Buzzi nega as acusações. O governo do Irã voltou a contrariar o presidente Donald Trump e negou estar em negociações com os Estados Unidos. O líder americano cancelou ataques contra a República Islâmica no fim de semana, após citar avanços no diálogo, e prometeu novas negociações nos próximos dias. Teerã, no entanto, informou que negocia apenas com Omã. No horário de Brasília, 9:06.
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1: 7:08.
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1: Olá, muito bom dia para você. Está começando mais uma edição do Jornal da Manhã aqui na CBN Amazônia Rio Branco. Eu sou Sara Helena e vou te fazer companhia ao longo desta manhã com as principais notícias, informações e serviços. Hoje, segunda-feira, 3 de agosto de 2026, vamos aos principais destaques desta manhã. Padrasto condenado por estuprar menina de 9 anos no Acre é preso foragido em Rondônia. Shopping no Acre aumenta em 143% o valor do estacionamento e MP pede suspensão do reajuste. Segunda-feira é dia das nossas colunas CBN Segurança e Alimentação em Foco e o quadro Seus Direitos com a Defensoria do Acre. Você também vai conhecer hoje a primeira revista científica criada por estudantes do ensino médio no Brasil e saber como participar. Vamos conversar também com estudantes do curso de jornalismo da Universidade Federal do Acre sobre a 14ª Mostra de Comunicação Visual. E tem ainda a nossa conexão com G1 e GE Acre. Tudo isso e muito mais no Jornal da Manhã, que começa agora.
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1: Bom dia para você, ouvinte, que cedinho já está aqui ligado no Jornal da Manhã, na CBN Amazônia. Muito obrigada pela sua companhia e também já deixo aqui o convite para você nos acompanhar ao vivo e com imagens no nosso YouTube. É isso mesmo, é só acessar CBN Amazônia lá no YouTube e nos acompanhar a nossa programação aqui por imagens. E para interagir conosco também é simples. Para você que tem uma sugestão de pauta, de entrevista ou reportagem, é só mandar mensagem pelo 992295123, que a gente também te responde pelo nosso WhatsApp. E ouvinte, também segue a gente nas redes sociais. É isso aí, a CBN Amazônia Rio Branco tá ativa no Instagram, o nosso arroba cbn.riobranco. Lá a gente está sempre publicando nos stories, no feed também você consegue conferir os bastidores da nossa programação. E não se esqueça que pelo app da CBN Amazônia e pelo app CarPlay você ouve os nossos programas, quadros e podcasts quando e onde quiser. E se perdeu alguma entrevista, coluna ou quadro, no site cbnamazonia.com você encontra os principais conteúdos da nossa programação. 7:11.
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1: Ouvinte, trânsito intenso na manhã de hoje aqui na capital acreana. Você acompanha com imagens a região ali em frente ao Horto Florestal, na Avenida Antônio da Rocha Viana. Para quem está descendo da parte alta da cidade, o trânsito está super congestionado ali naquela rotatória. O trânsito realmente está bastante intenso. Outra via bastante movimentada também é a Avenida Getúlio Vargas, que está com trânsito congestionado. Também próximo à Rua Alvorada, todo aquele trecho ali está bastante congestionado. A Avenida Ceará também, a grande parte da extensão da Avenida Ceará está com trânsito ali bastante congestionado. E você também acompanha com imagens agora a BR-364, próximo à rotatória que dá acesso à estrada do Calafate. Bastante congestionado o trânsito naquela região, ouvinte, principalmente quem está vindo ali do sentido da Via Verde e seguindo direto na BR, sentido UFAC. Bastante congestionada aquela região. A rua Rio de Janeiro também segue com trânsito intenso, também no cruzamento com a rua Ernesto Salles. Está bastante movimentada aquela região. Ali o cruzamento também da Avenida Ceará com a rua Omar Sabino. Está com trânsito intenso e com imagens no nosso YouTube. Você também pode acompanhar o segundo distrito da nossa capital, ali próximo a 6 de agosto. Está também com trânsito congestionado, trânsito parado ali no sinal próximo à ponte. Agora é 7 horas e 12 minutos, ouvinte. A gente faz a nossa primeira conexão do dia. O repórter Richard Laureano já está aqui conectado com a gente. Congestionado provavelmente também, não é, Richard? Bom dia para você. Conta aí para a gente como está a movimentação.
2: É isso mesmo, viu, Sara? Muito bom dia a você. Bom dia a todos que nos acompanham aqui pela Rádio Que Toca Notícia. É isso mesmo, a gente sai cedo da redação e fica sempre um pouquinho congestionado naqueles pontos um pouco mais críticos aqui da nossa cidade. Já estamos aqui na região do Lago do Amor, na manhã dessa segunda-feira. A gente está aqui pela região porque nós vamos fazer uma pauta hoje no TRE, Tribunal Regional Eleitoral do Acre, porque está acontecendo a Semana Nacional do Sistema Eletrônico de Votação. Ela acontece, é uma ação nacional acontecendo em vários estados durante toda essa semana, e o TRE aqui no Acre já começou no primeiro dia fazendo uma ação. Hoje o que que vai acontecer? Vai ter a abertura da urna eletrônica. O que é que isso quer dizer? Não vão abrir toda a urna na nossa frente, não é essa a ideia. A ideia é realmente mostrar todos os detalhes de como funciona a urna eletrônica, desde a sua preparação, desde colocar a carga dos dados, até a apuração dos votos depois. Durante a demonstração, o pessoal da tecnologia da informação do TRE vai apresentar os procedimentos que são feitos nessa preparação da urna, todas as etapas do processo eletrônico de votação, esclarecer as dúvidas sobre a forma de funcionamento do equipamento. Essa iniciativa, então, ela integra a programação da Semana Nacional, como eu disse para vocês, né? Que é uma estratégia integrada de comunicação do TSE em articulação com o TRE de cada um dos estados. O objetivo é ampliar o conhecimento da população sobre o funcionamento do sistema eletrônico, a transparência, a auditabilidade, a segurança do sistema eletrônico de votação, além, claro, de fortalecer

0: reconhecer a confiança da sociedade nas eleições brasileiras. Lembrando que o primeiro turno acontece no dia 4 de outubro. Esse ano nós vamos ter 6 candidatos para escolher, começando com deputado estadual, depois deputado federal. Vamos ter 2 senadores para escolher, vamos ter governo, presidente da República, né? Então nós temos aí muitos votos para serem feitos com consciência, com análise. É, busque conhecer o seu candidato, saber de fato quais são as propostas que ele tem. Vamos tentar renovar um pouco os nossos representantes, vamos nos lembrar daqueles que de repente nos envergonharam quando chegaram lá. Então essa é a hora de pensar em mudança, pensar em renovação, e tudo isso tem que ser com muita consciência. Desde então, a gente precisa desde já da confiabilidade do sistema eletrônico de votação. Então, eu convido todo mundo para acompanhar a reportagem completa hoje, por volta das 5 da tarde, no Jornal do Acre, segunda edição, na tela da Rede Amazônica. Sara, para você, toda a equipe da CBN, para os nossos ouvintes, eu desejo uma excelente segunda-feira, uma semana abençoada, e amanhã, se Deus quiser, a gente está de volta aqui.
1: É isso aí, obrigada, Richard, pelas informações de hoje. Um bom trabalho para você, uma boa semana também. 7h16, a gente faz uma pausa, daqui a pouco estamos de volta.
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3: A previsão do tempo para o Baixo Acre, o dia será de sol com algumas nuvens e névoa ao amanhecer. Noite com poucas nuvens. As temperaturas registradas em Acrelândia, Bujari, Capixaba, Plácido de Castro, Porto Acre, Senador Guiomar e Rio Branco marcam a mínima de 23 e a máxima de 32 graus.
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1: 7h18.
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1: Ouvinte, estamos de volta com mais um bloco do nosso Jornal da Manhã, agora para te atualizar sobre as notícias na área policial. O mototaxista Antônio Carlos Ferreira de Freitas, de 47 anos, morreu após uma colisão frontal entre duas motocicletas na tarde do último sábado, na estrada Belo Jardim, no ramal da Usina, em Rio Branco. Segundo a Polícia Militar do Acre, o condutor da outra moto fugiu do local sem prestar socorro e teve ajuda de outra pessoa. No momento do acidente, Antônio levava a prima, Marlene do Nascimento, de 48 anos, para a casa dela. Marlene foi internada, estava consciente e apresentava suspeita de trauma no tórax. Nossa equipe buscou o estado de saúde atualizado, contudo não obteve retorno até a última atualização. Segundo uma sobrinha de Antônio, que pediu para não ser identificada, o tio era mototaxista há mais de 20 anos, casado e tinha 5 filhos, sendo a menor de apenas 4 anos. Antônio era o provedor da casa. O mototaxista morava no bairro Tancredo Neves, na parte alta da capital, e o velório ocorre na Capela São Francisco. Aconteceu, na verdade, né, ontem, no domingo, na Capela São Francisco. E conforme relatos e testemunhas registradas pela PM, o outro motociclista seguia no sentido contrário, aparentava estar sob efeito de álcool e invadiu a contramão antes de atingir a moto do mototaxista. Ainda segundo o boletim, o outro condutor estava sem capacete e a motocicleta tinha irregularidades e foi recolhida para o pátio do Departamento Estadual de Trânsito do Acre. A gente traz outras notícias agora. Um homem condenado a 16 anos de prisão por estuprar a própria enteada de apenas 9 anos foi preso em Rondônia. O crime aconteceu no Acre em 2024 e desde então o acusado estava foragido. A captura aconteceu durante uma operação integrada entre a delegacia de Capixaba, no interior do Acre, e agentes da Polícia Civil de Candeias do Jamari, em Rondônia. O homem foi localizado na zona rural de Itapuã do Oeste e agora está à disposição da justiça. Segundo o delegado Aldísio Neto, após cometer o crime, o condenado fugiu para Rondônia e, com o mandado de prisão expedido, a polícia conseguiu cumprir a ordem judicial e efetuar a prisão. Vale lembrar que estupro de vulnerável é crime grave, previsto no Código Penal Brasileiro e ocorre quando há prática sexual contra pessoas incapazes de consentir, como crianças e pessoas com deficiência. Tem mais destaques por aqui. Agora uma atualização: ainda internado em um hospital de São Paulo, o juiz aposentado Edinaldo Muniz, de 54 anos, deu mais um avanço na recuperação das lesões sofridas durante o desabamento da ponte Frei Paulino Baldassare em Sena Madureira, no interior do Acre, em junho. Edinaldo conseguiu ficar de pé e dar alguns passos com a ajuda de um andador. O registro foi publicado nas redes sociais da família neste último sábado e a irmã de Edinaldo, Edileuza Muniz, disse que o juiz já iniciou a fisioterapia nas pernas e nos braços. A ponte, lembrando, né, que a ponte desabou na noite de 5 de junho com 4 pessoas sobre a estrutura e o local estava interditado desde o dia anterior por apresentar risco de desabamento às margens do rio Iaco. Edinaldo fazia uma transmissão ao vivo no local quando a estrutura desabou e dos 4 feridos, apenas o juiz segue internado e foi o que mais ficou ferido. 7 horas e 22 minutos.
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1: 7 horas e 22 minutos, chegou o momento da nossa conexão com o Coronel Falcão, coordenador da Defesa Civil de Rio Branco. Ele vai estar trazendo aí todos os detalhes, as atualizações sobre o nível do rio, qualidade do ar, previsão do tempo no quadro Movimento das Águas nessa segunda-feira. Bom dia, Coronel. Quais são as informações de hoje?
5: Bom dia, Sara. Temos muitas informações, Sara. Mas bom dia para você, bom dia para o Kelvin. Bom dia a você, ouvinte, que nos acompanha aqui no Jornal da Manhã todos os dias e fica muito bem informado. Pois é, Sara, vamos começar falando aqui um pouquinho da bacia do Rio Acre, Sara, porque nós registramos de sábado para domingo muita chuva na bacia. Choveu praticamente em todos os pontos da bacia do Rio Acre, né? Chamando a atenção lá para o município de Brasilex, choveu bastante. Lá em Assis, Brasil, também choveu bastante de sábado para domingo, Sara. Mesmo assim, nós não tivemos grandes alterações ao longo da bacia em relação ao nível do rio. Nós chamamos a atenção apenas para o município de Chapuri, Sara, que nesta segunda-feira ele teve um aumento de 38 centímetros, né? Claro, devido às chuvas que ocorreram aí de sábado para domingo. Mas nas demais localidades, mesmo com esse registro de chuva, Sara, não alterou, continua em decréscimo, então estabilizando, mas continua ali com níveis bastante baixos. A exemplo, Sara, de Rio Branco, né? Que nós já estamos com 2,06 metros, muito próximo aí da marca dos 2 metros. Talvez nós tenhamos uma oscilação nos próximos dias devido a essa chuva que ocorreu ao longo da bacia, mas o fato é que nós estamos ali muito próximo, Sara, dos 2 metros já aqui na cidade de Rio Branco. Sara.
1: Obrigada, Coronel, pelas informações. E como fica a previsão do tempo para hoje? A gente viu que já amanheceu também o dia aí bastante ensolarado. Para hoje, tem alguma previsão de chuva também?
5: Tem uma possibilidade de chuva, Sara. Tem uma possibilidade. E assim, ao longo do dia, né, a determinados momentos do dia, tanto agora para o final da manhã, quanto também lá no início de tarde, nós temos uma possibilidade de chuva bem leve. Mas a gente chama atenção, Sara, que se isso acontecer, é mais provável que seja por volta das 14 horas. Né? Essa é uma previsão. E como dizemos aqui, é uma possibilidade. Pode ocorrer, pode não ocorrer, porque nós estamos também nessa situação. E também, se ocorrer, Sara, não deve ser aquela chuva generalizada, aquela chuva leve, mas em pontos do município de Rio Branco. A temperatura, Sara, de hoje também continua naquele patamar bastante elevado, 34 graus de sensação térmica, especialmente quando inicia o período da tarde, Sara. Esse é o período mais quente que nós temos de todo dia, é sempre no início de cada tarde aqui na nossa cidade. A umidade relativa do ar, Sara, vai ficar na faixa dos 69%, mas lembrando também que sempre início de tarde ali, esse patamar cai dos 60%, por isso a gente precisa ficar muito bem antenado em relação a essa parte da umidade relativa do ar, assim também como a situação da qualidade do ar, Sara, que continua naquele patamar de razoável, beirando o patamar ruim já. Então aquelas pessoas mais sensíveis acabam sentindo já alguns efeitos desses poluitivos, que não é apenas fumaça, né? É também a questão da poeira, né? Muito seco, enfim, tudo isso contribui para que a umidade relativa, a qualidade do ar também não fique tão boa. Sara.
1: Obrigada pelas informações, Coronel Falcão. Amanhã a gente está de volta mais uma vez nessa conexão para atualizar os nossos ouvintes. Desejamos uma boa segunda-feira, um bom início de semana para o senhor.
5: Excelente semana para todos nós, Sara. Para você, toda a equipe da CBN, e para você, ouvinte, que acompanha todos nós aqui na Rádio CBN. Amanhã, Sara, estaremos de volta para novas atualizações. Até amanhã.
1: Até. 7:26.
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1: Ouvinte, a Expo Acre 2026 foi oficialmente aberta com a tradicional cavalgada pela Avenida Chico Mendes, no 2º Distrito de Rio Branco. O repórter Pedro Marcelo acompanhou de perto o evento. Vamos ouvir.
6: Por volta das 6 horas da manhã, já se ouviam os trotes e galope dos cavalos. Sons que anunciavam uma das tradições mais esperadas do calendário acreano. Quem não tinha montaria foi de jipe e quadriciclo. Logo, aos arredores da gameleira foram tomados por cavaleiros, amazonas, famílias e amigos. Foram registradas mais de 400 inscrições entre veículos e animais. Deus conta que participa da cavalgada desde criança, ao lado dos pais. Agora que também é pai, está passando a tradição para a próxima geração, os filhos Samuel e Alice.
7: Eu desde os 2 anos de idade acompanho a cavalgada, então foi tradição para nós a vida toda, né? E poder trazer meus filhos num lugar desse é excepcional, é maravilhoso.
6: A pequena Alice, de 11 anos, foi montada em Nicolas, um burro que ela escolheu para ser seu companheiro na segunda cavalgada, da qual participa.
8: Cara, eu acho muito bom, porque é de família, né? Então, se diverte bastante.
6: Por volta das 9 horas da manhã, foi dada largada à 43ª cavalgada, que seguiu pela Avenida Chico Mendes, em um percurso de 5 quilômetros. A cavalgada foi dividida em 3 blocos. À frente seguiram cavaleiros e amazonas. Seu Paulo participa da cavalgada há anos e para ele a festa estava muito animada.
9: Está bem animado, está bonito. Estou gostando. Muitos animais aqui, animais de qualidade. Está bacana.
6: Após a passagem dos cavalos, foi a vez dos jipes e quadriciclos. A animação continuou durante todo o percurso, com os participantes mantendo o clima de festa e tradição.
10: Muito bom, muito bom.
7: Dá pra ver que toda a família tá se divertindo muito?
10: Muito, muito, muito. Uma das melhores que já teve.
7: Melhor cavalgada dos últimos tempos. Dá pra trazer toda a família pra se divertir, muita segurança, muita tranquilidade, muita paz.
6: Enquanto os cavaleiros seguem em direção ao Parque de Exposições, milhares de pessoas se reúnem aqui na Avenida Chico Mendes, marcando um grande ponto de encontro. Famílias, visitantes e trabalhadores dividem espaço em uma celebração que mistura tradição, cultura, lazer e movimenta diversos setores da economia. Vilmar é carioca e mora no Rio de Janeiro, mas durante a Expo Acre vem ao Acre para vender acessórios. Ele conta que viajou de ônibus com a expectativa de garantir uma boa renda durante os 9 dias de feira.
11: Lá que ele tem um potencial muito grande, Rio Branco, então, o poder aquisitivo aqui do pessoal, muitos fazendeiros, muita gente que tem o dinheirinho que gasta com a gente. A gente traz uma lembrancinha, um copo, traz um leque, traz umas coisinhas e aqui deixa aqui, né?
12: Esse grupo de amigos decidiu montar uma tenda para assistir ao desfile e aproveitar o clima de festa.
13: A gente veio todo mundo em família, queria um lugar mais reservado, pra todo mundo ficar com harmonia, né? Brincar, se divertir. E entre tudo, ver a cavalgada.

0: visitação nos diferentes espaços do Parque de Exposições, na reportagem de Amanda Oliveira.
1: A primeira noite abriu com a tradicional prova dos três tambores. Famílias inteiras acompanharam a competição. A Ayla veio com a mãe, como faz todos os anos.
2: É um evento legal, né? E todo ano tem. Eu acho que, tipo assim, tem muita coisa legal pra gente ver, aproveitar, entender, curtir o momento.
1: E bem ao lado da arena tem uma coisa que deixa os olhos da criançada brilhando: o parque de diversões.
3: Trouxe meu sobrinho também pra gente brincar um pouquinho aqui, aproveitar a folga, né? Agora talvez só quarta-feira. Tudo animado aí, já compramos ingressos. Vamos aproveitar um pouquinho com eles agora.
1: O pequeno Rafael já mira alguns brinquedos.
4: Tu pretende brincar de quê? Já deu uma olhada aqui?
5: Já.
3: Esse agora é
5: lá na montanha russa, ou na roda gigante, mais que eu vou ver.
4: Tem medo de algum brinquedo ou você encara todos aqui?
5: Todos.
1: E as atividades para as crianças não se limitam ao parque. Em outros pontos, elas interagem com diversos brinquedos. Apresentações culturais também fazem parte da programação, como capoeira. E sendo a maior feira da região, não poderia faltar produtos regionais, como o mel e o café.
6: Aqui é um centro, a gente vê que essa feira aqui, a cidade inteira está falando da feira, é um evento espetacular. O produto regional é um produto que a gente sabe a procedência dele.
4: Já no primeiro dia, a Expo Acre registrou uma boa movimentação em todos os setores. A feira reúne as mais diversas atividades, desde competições até parque de diversão. O evento é para todas as idades.
1: A cultura geek também chama a atenção. Seu Francisco levou a filha Maria para comprar alguns itens.
7: Ela gosta de vir, eu venho mais ela e eu compro essas coisinhas para ela que ela acha já muito legal. Eu também gosto de ver a Expo Acre, é uma cultura nossa, né, de Rio Branco. E a gente todos os anos vem, graças a Deus, a gente vem.
8: Eu gosto bastante da cultura hip hop, K-pop, tanto que eu amo esses negócios e tanto que eu sempre peço pra minha mãe comprar algumas coisinhas dessas, ou meus pais, quando a gente sai assim. Eu gosto de ir pra vir pra Expo Acre e eu gosto da cultura de Rio Branco também.
1: E o passeio pelo parque continua. O público também aproveitou para conhecer o artesanato local e experimentar a gastronomia regional. Mesmo sem show nacional na primeira noite, a Expo Acre atraiu diversos visitantes, marcando o início de mais uma edição da maior feira de negócios e entretenimento do Acre. Amanda Oliveira para a CBN Rio Branco.
0: Obrigada, Amanda Oliveira, pelas informações. E na segunda noite da Expo Acre, domingo, foi dia dos apaixonados dançarem agarradinhos ao som do cantor Leonardo. O artista é uma das principais atrações da Expo Acre 2026, que acontece no Parque de Exposições Wild Viana, aqui em Rio Branco. Leonardo subiu no palco por volta das 11 horas da noite para animar os fãs acreanos. A feira, lembrando que a feira segue até o próximo domingo, dia 9, e os ingressos para os shows foram adquiridos por meio da entrega de 2 quilos de alimentos não perecíveis. Segundo a organização, as atividades na feira começam às 18 horas com a abertura dos estandes e terminam às 3 da manhã durante aí todos os dias da feira. Além do palco principal, artistas locais se apresentam no palco cultural e no palco sertanejo. Lembrando também, hoje, segunda-feira, mais um artista nacional irá se apresentar no palco principal, o cantor Natanzinho. Promete levar mais uma multidão ao parque na noite desta segunda, com todos os ingressos esgotados. O cantor deve subir ao palco por volta das 22 horas. 7 horas e 34 minutos, chegou o repórter CBN, daqui a pouco estamos de volta.
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11: Segunda-feira, 3 de agosto de 2026. A confiança da indústria brasileira, medida pela Fundação Getúlio Vargas, recuou 1,4 ponto em julho e fechou o mês passado em 91,3 pontos. A queda refletiu a piora das avaliações da indústria e no setor de serviços. O resultado negativo foi registrado depois de 2 altas seguidas.

0: Termina daqui a 2 dias o prazo estabelecido pela Justiça Eleitoral para as convenções partidárias. Após a escolha dos candidatos que vão disputar o cargo em outubro, o registro dos nomes deve ser feito até o dia 15. Para a presidência da República, 6 nomes já foram escolhidos pelos partidos. Além do presidente Lula, que concorre à reeleição pelo PT, já foram oficializados Flávio Bolsonaro, do PL, Romeu Zema, do Novo, Ronaldo Caiado, do PSD, Renan Santos, do Missão e Samara Martins, da Unidade Popular. A estimativa da inflação brasileira para este ano recuou de 5,12% para 5,03%. Já são 5 quedas seguidas. Para 2027, a projeção do IPCA permanece em 4,22%. As expectativas estão no Boletim Focus, divulgado hoje pelo Banco Central. O ex-ditador da Venezuela, Nicolás Maduro, afirmou que apoia o caminho do diálogo para o país. Ele deu a declaração dias antes da primeira reunião presencial entre representantes do governo interino e setores da oposição. A mensagem foi publicada no Telegram de Maduro, que está preso nos Estados Unidos desde janeiro ao lado da mulher, Cília Flores. Os dois respondem a acusações de tráfico de drogas e armas. Eles dizem que são inocentes.
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3: 7:38.
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1: Ouvinte, estamos de volta com mais um bloco do nosso Jornal da Manhã e a Expo Acre 2026 começou no último sábado com a cavalgada, já tivemos aí a primeira e segunda noite e acontece também ao longo de toda essa semana. Na coluna CBN Segurança de hoje, o Coronel Romário Célio traz orientações e conselhos de segurança para a Expo Acre. Bom dia, Coronel.
2: Bom dia, Sara. Bom dia, meu amigo Kelvis Miranda, meu amigo Duda, meu amigo Chagas Romão, hein? A minha linda professora da UFAC Simone. Então, é assim, como você bem frisou aí, Sara, essa semana toda nós teremos essa Expo Acre. E pode uma coisa na cabeça de vocês, caros ouvintes. É uma semana especial em que todos nós, ao nos deslocarmos para lá, temos que estar preparados para algumas questões. Primeiramente, é o número de pessoas que estarão lá, né? Eu me lembro que as pessoas sempre reclamavam ali da questão do trânsito, do engarrafamento e não sei o quê. E uma vez, quando me perguntaram qual a solução, eu digo: olha, não tem jeito. Não tem jeito porque você tem todos os dias uma via em que passa, sei lá, 10 mil carros por hora. De repente, num dado momento, vai passar 100 mil em meia hora. Então, não tem como resolver isso. É ter paciência mesmo. Então, primeiramente, caro ouvinte, vá para lá com o coração bem aberto, né? Com a mente tranquila, com a predisposição de não se estressar. Porque algumas coisas são inevitáveis. A primeira coisa que eu gostaria de falar para você é sobre o horário, né? Que horas você vai para a Expo Acre? Que horas você costuma ir? Eu respondo por mim. Eu costumo ir muito cedo, então vamos supor, 5 para 6 horas já estou me dirigindo para lá, vou bem tranquilo, bem sossegado, escolho o melhor estacionamento, desço, vou lá dentro, dou aquela minha voltinha, vejo tudo que eu quero ver com muita tranquilidade, vou jantar. E mais tarde, quando eu já estiver entupindo de gente, desculpa o termo chulo, mas é isso mesmo, aí eu já estou voltando para casa. Mas isso sou eu quem faz, já sou experiente para não dizer velho. Eu sei que os mais jovens gostam de agitação mesmo, eu já não sou mais desse meio, e o Kelvis Miranda já não somos mais desse meio. Aconselho também você, meu amigo, minha amiga, a andar com roupas leves, né? Nada daquela roupa extremamente apertada, que parece que está embalada a vácuo, nada com aqueles calçados novos, especialmente, que você pode machucar os seus pés. Então vá com bem confortável, vá com uma roupa em que lhe dê mobilidade, que não fique lhe apertando muito. O calçado também é interessante que vá com um calçado já experimentado, né? Já amaciado, para que você não tenha sabores. Interessante também que você, nesse seu visual, você não tenha joias caras, né, relógios chamativos, enfim, que você vá o mais simples possível para não chamar a atenção de meliante, porque não se engane. Lá na Expo Acre, uma das coisas que mais acontecem é furto de celular. Né? Então, ótima coisa na sua cabeça. Celular no bolso de trás não dá, né? Não tem condições para isso. Andar com aqueles fones de última geração aí, mostrando para todo mundo que você tem um celular extremamente caro, também tome bastante cuidado com isso. Então você deve ter uma atenção redobrada, né? Tanto com, se você levar a bolsa, que eu não aconselho, mas não esqueça que ela é sempre à frente do corpo e nunca atrás. É evidentemente que aqueles que vão para lá e vão ingerir bebidas alcoólicas, às vezes usam aplicativos, às vezes usam outro meio de transporte e até, vou falar aqui num tema sensível, pode de repente aparecer um transporte clandestino, né? Com todo o respeito que eu tenho por eles, eu não aconselho. O nome já disse clandestino, eu não sei quem é o profissional que está atrás daquele volante. Certo? Então não aconselho. Uber, se você pedindo Uber, não esqueça nunca de conferir a placa, a cor do carro, a foto do motorista e qualquer desses itens que eu falei. Se não estiver batendo de acordo com o que está no aplicativo, não entre. Ah, mas foi o meu primo que me emprestou o carro. Ah, mas foi o meu irmão que me emprestou o carro. Eu aluguei não sei de quem. Não quero saber. Eu só vou entrar no carro de aplicativo se estiver batendo todos os itens. Aqueles que vão para a Expoar, que levam os seus filhos, seus netos, né? Não esqueça que as crianças sempre perto de você, muita atenção, porque um ditado que a minha mãe sempre dizia, minha saudosa mãe, criança pega a gente, então tome cuidado. Se você for de carro, evidentemente que você vai estacionar o seu carro. Se você for de moto, evidentemente que você vai estacionar a sua moto. Alguns vão deixar a margem da rodovia. Eu não aconselho. Dê preferência aos estacionamentos, né? Gaste um pouquinho, já que você quer ir no seu carro, para pagar o seu estacionamento, né? Não, aquela dica que eu dei no começo, continua, vá, tava cedo, escolha um bom local, o estacionamento que você mais se adequar, e não esqueça de uma coisa: ah, não, mas eu vou economizar, e nem sei quanto é que está aí o estacionamento, mas o barato pode sair caro. Você deixar no seu carro, a sua moto, em qualquer lugar, eu não aconselho. Muito cuidado. E, por último, e não menos importante, a questão dos shows, né? A questão dos shows vale tudo que eu falei aqui com uma atenção redobrada. Não esqueça que o número de pessoas ali dentro será muito grande, né? Especialmente aí pelas atrações que eu estou vendo serem anunciadas, né? Então, eu acredito que vai ser bastante grande e você deve tomar bastante cuidado. Então, atenção redobrada, porque devido ao número de pessoas, a probabilidade, vou dizer mais uma vez aqui, do furto de celular é muito grande, evidentemente, além de outros delitos. Ok, Sara?
1: Ok, Coronel, muito obrigada aí pelas valiosas orientações para os nossos ouvintes saberem aí aproveitar bem a Expo Acre 2026, mas claro, com segurança. Muito obrigada, na próxima segunda-feira a gente está de volta para trazer mais dicas para nós, para os nossos ouvintes.
2: Amém, Sara, que Deus assim nos permita estar todos aqui segunda-feira novamente juntos, unidos e matando a saudade, porque pelo menos por mim, a partir de hoje a saudade já começa a apertar dos meus amigos, dos meus amigos ouvintes, né? Daquelas pessoas que nós temos contato, e que nós tenhamos todos aí uma semana abençoada em nome de Jesus.
1: É isso aí, Coronel. A gente também já fica com saudade, mas na próxima segunda-feira estaremos de volta nessa conexão. 7:46, a gente muda de assunto.
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1: Atenção, estudantes que participam do processo seletivo do FIES para o segundo semestre. O prazo para os pré-selecionados complementarem as informações da inscrição termina hoje, segunda-feira, às 11h59 da noite, no horário de Brasília, o que equivale às 9h50 aqui no Acre. O procedimento deve ser feito exclusivamente no site do FIES Seleção, utilizando o login do portal gov.br. Nesta edição, são mais de 75 mil vagas ofertadas em todo o país. Os candidatos que atendem às regras do FIES Social podem financiar até 100% das mensalidades. E quem não foi pré-selecionado nesta primeira etapa não precisa se desesperar. Entra automaticamente na lista de espera, que terá novas convocações entre os dias 7 de agosto e 31 de setembro. E quem tiver dúvidas pode entrar em contato com o MEC pelo telefone 0800-6161. Agora é 7:47.
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1: Chegou a hora do quadro Seus Direitos e hoje nós vamos falar sobre a nova lei que garante o direito à saúde mental de crianças e adolescentes no SUS. Para falar sobre esse assunto, nós já estamos aqui conectadas com a defensora pública Arine Cunha. Bom dia, Arine.
3: Bom dia, Sara. Bom dia a todos os ouvintes da Rádio CBN.
1: Arine, para a gente começar, o que estabelece a nova lei desse ano e por que ela representa aí esse grande avanço na proteção da saúde mental de crianças e adolescentes?
3: Bem, Sara, a lei 15.413 de maio desse ano, 2026, ela traz como mudança principalmente a inclusão do direito específico à saúde mental de forma preventiva no Estatuto da Criança e do Adolescente. Então, essa lei, ela altera o Estatuto da Criança e do Adolescente, que já previa o direito à saúde para esse público, porém, ela vem de forma específica, de forma expressa, trazendo a atenção do SUS para o atendimento em saúde mental e de forma preventiva, e não apenas quando há alguma questão de saúde, algum problema de saúde já está instalado. Então, a principal mudança dessa lei é que ela traz a necessidade, né, traz a obrigação de que o atendimento de saúde mental à criança e ao adolescente ocorra também de forma preventiva, através de programas específicos disponibilizados no SUS.
1: Perfeito. E quando a gente traz para a prática, quais são os direitos que passam a ser reforçados para as crianças e adolescentes que necessitam desse acompanhamento psicológico ou psiquiátrico pelo SUS?
3: Então, essa mudança, né, ela acompanha uma realidade que, infelizmente, né, cada vez mais presente no cotidiano, né, das escolas, das famílias, quadros de ansiedade, depressão, sofrimento emocional por N motivos, né? E o direito, né, na prática que vem é que o SUS, a saúde pública, ela passe a contar com atendimento especializado e preventivo para crianças e adolescentes, né? De modo a atuar não só no atendimento já ali sintomático, mas também na identificação desses quadros, né, de depressão, de ansiedade, de sofrimento emocional, e esse jovem, ele possa ser atendido, né, de forma preventiva mesmo, desde os primeiros momentos. Então, o poder público, né, ele deve, né, a partir dessa lei, estruturar os núcleos de saúde, né, seja na de atenção básica, né, nas URAPs, de modo que as crianças, os adolescentes, as famílias, né, possam procurar essas unidades e ter o atendimento adequado.
1: E realmente é muito importante esse ponto da prevenção, do acompanhamento. E outra situação, outra realidade é que muitas famílias enfrentam longas filas para as consultas com especialistas ou aí também a dificuldade para conseguir o atendimento. Arine, quando que essa demora pode representar uma violação de direitos?
3: A violação, ela vai ocorrer quando estiver prescrito ali pelo médico um atendimento e a pessoa buscar, o paciente buscar esse atendimento, o agendamento desse atendimento, né, na rede pública e não conseguir ser atendido. É importante sempre ter como parâmetro, né, com quanto tempo a pessoa precisa daquele atendimento que foi prescrito pelo médico, né? Foi indicado pelo médico. Então, eu costumo dizer o seguinte, assim, quem está doente, quem precisa de atendimento de saúde, precisa para aquele momento, né? É naquele momento que a pessoa está doente, é naquele momento que a pessoa precisa ser atendida. E não existe, assim, exatamente um tempo certo, né? Um prazo certo para que se configure, assim, a partir desse tempo aqui de X dias, você tem direito de buscar. Não, a partir do momento que o paciente, ele é direcionado, né, a uma especialidade, ele é direcionado a um atendimento de saúde e ele não consegue ser atendido, a partir desse momento ele já está com seu direito violado e ele deve procurar se resguardar, porque tem alguns trâmites, né, administrativos que precisam ser seguidos para que ele possa efetivamente ter essa ajuda, né, da Defensoria Pública, do Judiciário, para conseguir o atendimento que precisa.
1: Perfeito. E ainda sobre esse assunto, nesses casos de o município ou o estado não oferecer realmente o tratamento indicado, as consultas, terapias ou em casos de necessidade de medicamentos, como que a Defensoria Pública pode atuar e ajudar a garantir esse atendimento?
3: A Defensoria Pública conta com um núcleo de saúde, né, já há vários anos já que a gente conta com esse atendimento especializado. E nessas ocasiões em que o paciente não consegue marcar consulta, não consegue marcar o exame, enfim, não consegue o atendimento de saúde na rede pública, ele deve procurar a Defensoria Pública, levar as prescrições, as receitas, né, os pedidos, o agendamento, né, porque é necessário também comprovar que se foi encaminhado para um especialista, se ele já deu entrada nesse pedido de agendamento, né, na rede pública. E aí, com essa documentação, a gente providencia todo o necessário para o ajuizamento do pedido, né, de consulta ou de medicamento ou de exame. E, além disso, a gente ainda tem uma interlocução com o estado e com o município para uma tentativa de resolução mais rápida e administrativa.
1: Perfeito. Muito obrigada, doutora Arine, pela sua participação na CBN Rio Branco hoje, trazendo aí mais esse assunto, tirando essas dúvidas em referência à nova lei que garante o direito à saúde mental de crianças e adolescentes no SUS. Muito obrigada.
3: Muito obrigada, Sara. Um excelente dia.
1: Para você também. Agora, 7:55, a gente faz uma pausa e daqui a pouco estamos de volta.
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4: Na previsão do tempo para o Alto Acre, nos municípios de Assis Brasil, Brasileia, Epitaciolândia e Chapuri, o dia será de sol com muitas nuvens e pancadas de chuva à tarde e à noite. As temperaturas oscilam entre a mínima de 22 e a máxima de 31 graus.
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1: Agora no Acre, 7:57.
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1: O 20 passou a valer neste sábado em todo o país o novo percentual de etanol anidro misturado à gasolina. A mistura subiu de 30 para 32%. A medida prevista na Lei do Combustível do Futuro tem validade inicial de 180 dias e busca reduzir a importação de gasolina, incentivando o uso do biocombustível nacional. Estudos técnicos do Instituto Mauá de Tecnologia e de diversos órgãos do setor automotivo comprovaram que a mudança é totalmente segura. Os testes avaliaram carros e motocicletas e confirmaram que o aumento de 2 pontos percentuais não prejudica o desempenho, o motor ou a dirigibilidade dos veículos, além de manter os níveis de emissão de poluentes dentro dos limites permitidos. A gente muda de assunto porque o Ministério Público do Acre entrou na justiça contra o Via Verde Shopping em Rio Branco após o aumento de 143% no valor do estacionamento. Antes, a tarifa de R$ 14,00 permitia permanecer por até 12 horas. Agora, esse valor só cobre 2 horas e a cada hora extra custa R$ 2,00. Com isso, quem fica 12 horas no shopping passou a pagar R$ 34,00. O MP considera o reajuste abusivo e pede a suspensão imediata da nova cobrança, além do retorno da regra anterior. Durante vistoria, foram encontrados problemas na estrutura do estacionamento, como buracos no pavimento, sinalização apagada e filas de até meia hora na saída. Segundo o Ministério Público, o shopping não apresentou documentos que comprovem os investimentos citados como justificativa para o aumento. A ação também pede que o empreendimento seja responsabilizado por furtos e danos ocorridos no estacionamento, conforme prevê o Código de Defesa do Consumidor. O caso agora está nas mãos da Justiça, a gente vai também seguir aí acompanhando esse caso. 7 horas e 59 minutos.
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1: Ouvinte, o trânsito segue intenso em algumas regiões aqui da nossa capital acreana. Você acompanha com imagens agora a Avenida Ceará, ali próximo ao elevado Bete Bocalon. Bastante veículos também circulando ali naquela região. Outra região também de trânsito bastante intenso é a Avenida Getúlio Vargas, que está com trânsito bastante congestionado ali também no cruzamento com a Avenida Nações Unidas e também próximo à Rua João 23. Toda aquela região está com trânsito bastante movimentado. A rua Otávio Rola também está com trecho ali bastante movimentado, segue ali congestionada aquela região. Próximo à região central da capital, a rua Rio de Janeiro também está congestionada ali quase chegando na Avenida Ceará, e ainda também perto daquela região a rua Pernambuco segue congestionada. Você acompanha com imagens também na nossa transmissão do YouTube a região ali na rotatória da Corrente. Está também com trânsito bastante congestionado, ouvinte. Então, se você estiver naquela região, paciência, porque o trânsito está bastante intenso. A rua Rui Barbosa também está congestionada ali próximo ao centro da capital acreana. Outra via movimentada é a Avenida Ceará, no cruzamento com a rua Omar Sabino. Todo aquele trecho está com trânsito bastante congestionado. E você acompanha com imagens no nosso YouTube agora o trânsito na região central da nossa capital. Ali naquele trecho está mais tranquilo, poucos veículos transitando, mas a gente consegue acompanhar também pelas imagens, bastante pedestres ali na rua. Está bastante movimentado o centro da capital. Outra via que está com trânsito congestionado é próximo ao Tribunal de Justiça do Acre, aquela região ali, a Alameda Ministro Miguel Ferrante está com trânsito congestionado ali ao lado do Tribunal de Justiça do Acre. 8 horas e 1 minuto, chegou o repórter CBN, depois tem giro CBN Amazônia, daqui a pouco estamos de volta.
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0: de agosto de 2026. A campanha nacional de multivacinação começou hoje com o objetivo de atualizar a caderneta de imunização de crianças e adolescentes menores de 15 anos em todo o país. A mobilização vai até o dia 1º de setembro e terá o Dia D Nacional em 22 de agosto para ampliar a cobertura e atender quem está com doses em atraso. Entre os imunizantes que poderão ser oferecidos estão as vacinas contra poliomielite, hepatites A e B, meningites, febre amarela, dengue, influenza e Covid-19. De acordo com o Ministério da Saúde, a iniciativa faz parte do esforço para recuperar as coberturas vacinais após a queda observada nos últimos anos. A projeção de crescimento do PIB brasileiro para este ano permaneceu em 1,99% pela quinta semana seguida. Para 2027, a expectativa caiu de 1,60% para 1,57%. A estimativa para o ano que vem acumula dois recuos seguidos. Os dados estão no Boletim Focus, divulgado hoje pelo Banco Central. No horário de Brasília, 10:03.
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0: 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Dez horas e quatro minutos no horário de Brasília, vamos à nossa primeira edição do Giro CBN Amazônia, ao vivo para os estados do Pará, Acre, Amapá, Amazonas, Rondônia e Roraima. Vamos começar com o estado do Pará. Cantora Viviane Batidão sofre acidente de lancha em Oeiras do Pará. Show em cidade foi cancelado. A gente tem informação ao vivo com o Diego Beckman. Diego, bom dia.
1: Bom dia, Patrick. Bom dia a todos do Giro CBN Amazônia. A cantora paraense Viviane Batidão informou que no domingo sofreu um acidente de lancha após um show em Oeiras do Pará. A apresentação da artista foi realizada na noite de sábado. Segundo a artista, ela e a equipe seguiam para Cametá, no Nordeste paraense, quando a embarcação saiu da rota e colidiu com árvores durante o trajeto entre os dois municípios. Viviane informou que alguns integrantes da equipe, ela sofreu ferimentos leves e receberam atendimento médico. Todos passam bem e não há registro de vítimas em estado grave. Em vídeos publicados nas redes sociais, a cantora mostrou o cenário após o acidente com as imagens da embarcação e das árvores atingidas. Em nota, a equipe informou que o show previsto para a cidade de Curuçá, que seria realizado no domingo, teve de ser cancelado para preservar a recuperação e o bem-estar dos envolvidos. Em seu lugar, a artista Suane Batidão compareceu para uma programação artística. Viviane Batidão também agradeceu o apoio da Prefeitura de Oeiras do Pará e das equipes de saúde do município que prestaram atendimento após o acidente. As causas da colisão ainda não foram informadas e devem ser investigadas pelas autoridades. Patrick, volto com você.
0: Muito obrigado, Diego. Bom trabalho para você, para toda a nossa equipe da CBN Belém. Vamos ao Acre. Juiz que fazia live em cima de ponte que desabou no Acre volta a andar. Sara Helena conta os detalhes. Sara, bom dia.
2: Bom dia, Patrick. Após quase dois meses do desabamento da ponte Frei Paulino Baldassare em Sena Madureira, no interior do Acre, o juiz aposentado e o Edinaldo Muniz, de 54 anos, deu mais um avanço na recuperação das lesões sofridas, mas segue internado. Ele conseguiu ficar de pé e dar alguns passos com a ajuda de um andador, conforme registro publicado nas redes sociais da família nesse último sábado. A irmã de Edinaldo, a Edileuza Muniz, nos informou que o juiz já iniciou a fisioterapia nas pernas e nos braços. Lembrando que a ponte desabou na noite de 5 de junho com 4 pessoas sobre a estrutura. O local estava interditado desde o dia anterior por apresentar risco de desabamento às margens do rio Iaco. Edinaldo fazia uma transmissão ao vivo no local quando a estrutura desabou e dos 4 feridos, apenas o juiz segue internado e foi o que ficou mais ferido. Ele teve um traumatismo craniano, um trauma interno abdominal e renal e passou por 9 cirurgias por conta das lesões. Ele teve aí esse grande avanço no estado de saúde e nós seguiremos acompanhando para trazer mais atualizações. Patrick.
0: Muito obrigado, Sara Helena, da nossa equipe da CBN Rio Branco. Bom trabalho para você e a todos por aí. Agora vamos ao Amapá. Polícia apreende 800 litros de combustível ilegal destinado a garimpo no Amapá. A carga foi interceptada em Laranjal do Jari após denúncia anônima. O motorista foi preso em flagrante e combustível apreendido. Informações com Dayan Andrade. Dayan, bom dia.
3: Bom dia, Patrick. Segundo a Polícia Militar, os agentes localizaram a caminhonete em via pública e realizaram a abordagem. Motorista de 29 anos de idade não conseguiu explicar o destino da carga. Ele também não apresentou a nota fiscal, nem autorização para o transporte e não tinha habilitação para conduzir produtos perigosos. O motorista foi preso em flagrante e foi levado para a delegacia de Laranjal do Jari. O veículo e os 800 litros de gasolina também foram apreendidos. Ainda segundo a Polícia Militar, esse tipo de fiscalização ajuda a combater crimes ambientais e evitar o desabastecimento de combustíveis na cidade. Patrick, volto com você.
0: Muito obrigado, Dayan, pelas informações. Bom trabalho para você, para toda a nossa equipe da CBN Macapá. Vamos agora trazer informações do Amazonas. Meia tonelada de drogas é apreendida em uma operação no Rio Negro, aqui no estado do Amazonas. 5 suspeitos são presos. Eros de Souza, bom dia.
4: Bom dia, Patrick. Bom dia aos ouvintes da CBN Amazônia. Essa operação foi realizada na zona rural de Novo Airão, que fica no interior do estado. Foi realizada no domingo e o resultado foram 5 pessoas presas em flagrante. O objetivo da ação era combater o tráfico internacional de drogas aqui na região. Segundo a Polícia Federal, foram apreendidos aproximadamente 350 quilos de maconha do tipo skunk e 150 quilos de cocaína. Os agentes também recolheram 2 embarcações usadas pelo grupo e mais de R$3.000 em dinheiro. Essa operação foi coordenada pela Força Integrada de Combate ao Crime Organizado no Amazonas, a FICO, e também contou com o apoio da Polícia Militar e também do Peru, das polícias do Peru. De acordo com a PF, a ação foi resultado do compartilhamento de informações de inteligência entre autoridades brasileiras e peruanas para identificar e também desarticular grupos criminosos que utilizam os rios da Amazônia para transportar drogas entre os países. Os suspeitos, as drogas, as embarcações e também o dinheiro apreendido foram encaminhados para a sede da Polícia Federal, onde serão realizados os procedimentos legais. Patrick.
0: Obrigado, Eros. Bom trabalho para você. Vamos agora a Rondônia, um relatório que aponta indícios de um esquema bilionário de lavagem de ouro na Amazônia levou o Ministério Público Federal a acionar a justiça contra a Agência Nacional de Mineração. A investigação cita garimpos em Rondônia, Pará e Mato Grosso e levanta suspeitas de que ouro extraído ilegalmente tenha sido inserido no mercado como se fosse de origem regular. Informação com Eliane Alves. Eliane, bom dia.
5: Olá, bom dia, Patrick, bom dia a todos os ouvintes. Então, o caso, ele tem como base um relatório produzido pelo Gimpense Brasil e analisado pelo Ministério Público Federal. Segundo o documento, um esquema de lavagem de ouro teria movimentado cerca de 18 bilhões e 400 milhões de reais entre os anos de 2018 e 2026. A investigação identificou irregularidades em 98 permissões de lavra garimpeira nos estados de Rondônia, Pará e Mato Grosso. De acordo com o relatório, essas autorizações concentraram a declaração de mais de 25 toneladas de ouro, com indícios de que parte desse material teria sido extraída de áreas protegidas, como terras indígenas são, e posteriormente registrada como se tivesse origem ilegal. Diante dos indícios, o Ministério Público Federal pede que a justiça determine a revisão e até a suspensão das permissões consideradas irregulares, além do encaminhamento dos casos à Polícia Federal para investigação criminal. Eu volto com você, Patrick.
0: Muito obrigado, Eliane, pela informação. Bom trabalho para você e para toda a nossa equipe da CBN Porto Velho. Para finalizar esta primeira edição do Giro CBN Amazônia, vamos a Roraima. O Tribunal Regional Federal da Primeira Região condenou o ex-senador de Roraima, Romero Jucá, do MDB, pelos crimes de corrupção passiva e lavagem de dinheiro. Vamos agora com o repórter Namã Mourão, que traz as informações. Namã, bom dia.
6: Bom dia para você, Patrick. A decisão foi tomada pela quarta turma do Tribunal Regional Federal da Primeira Região. Segundo a denúncia, os fatos ocorreram durante as eleições de 2014. O MPF sustenta que o ex-senador Romero Jucá teria solicitado e recebido uma vantagem indevida de R$150 mil, que foi repassada por meio de uma doação eleitoral oficial, dado a vice-governador de Roraima. A acusação afirma que o pagamento teria sido negociado pelo ex-diretor de Relações Institucionais da Odebrecht, Cláudio Melo Filho, com o objetivo de obter favorecimento legislativo em interesse da empresa. Ainda de acordo com o processo, a doação oficial ao Diretório Estadual do MDB na época teria sido utilizada para ocultar a origem ilícita dos recursos, caracterizando como crime de lavagem de dinheiro. Com a decisão, o ex-senador Romero Jucá foi condenado a 9 anos, 10 meses e 15 dias de reclusão, além do pagamento de multa. Importante a gente destacar aqui no Giro CBN Amazônia que essa decisão ainda pode ser questionada por meio de instâncias superiores, né, por meio de recursos, na verdade, em instâncias superiores. A Rede Amazônia entrou em contato com a Odebrecht, a empresa citada, que disse que não vai se manifestar sobre o caso. Também entrou em contato com a assessoria de Rodrigo Jucá. Ele informou que, apesar de citado, não é alvo da ação. Já Romero Jucá, né, o ex-senador, afirmou em nota que não há indício de irregularidade cometida pelo ex-senador. Afirma ainda que se trata de um processo prescrito conflito e que foge à competência de julgamento do TRF da primeira região. Mas a gente aqui de Roraima vai seguir acompanhando esse caso, até porque diz respeito às eleições de 2014 e também o favorecimento de uma empresa, né, de doações eleitorais que envolvem, inclusive, até segundo o TRF, lavagem de dinheiro. A gente segue acompanhando, qualquer atualização a gente traz aqui no Giro CBN Amazônia. Patrick.
0: Muito obrigado, Namã Mourão, com a informação. Bom trabalho para você, para toda a equipe da CBN Boa Vista. Bom dia a todos. Esta foi nossa primeira edição do Giro CBN Amazônia de hoje, segunda-feira, 3 de agosto de 2026. 11 horas, no horário de Brasília. A gente volta com a segunda edição. Até mais.
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3: Agora no Acre, 8 horas e 17 minutos.
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1: Ouvinte, estamos de volta com mais um bloco no nosso Jornal da Manhã e chegou aquele momento da nossa coluna Alimentação em Foco, em parceria com a nutricionista Suelen Moura. Hoje ela vai responder uma pergunta. É verdade que alguns tipos de proteínas saciam mais? Ela vai falar sobre um estudo que foi divulgado recentemente sobre as proteínas que têm maior potencial na saciedade. Bom dia, Suelen. Conta pra gente, é verdade que tem alguns tipos de proteínas que realmente saciam mais?
2: Oi, bom dia a todos os ouvintes. Então, vamos lá desmistificar essa pergunta. É importante orientar a população, porque há todo um modismo em torno das proteínas atualmente. Então, a indústria descobriu, né, o quanto as pessoas se interessam, investem em proteicos, e agora incluído proteína em vários alimentos. Então, vários alimentos que, inclusive, já são fontes de proteínas, atualmente são enriquecidos com mais proteínas. Mas é importante ressaltar que houve um estudo recente que foi publicado numa das revistas científicas mais importantes do mundo, que é a Cell Metabolism, que diz o seguinte, que sim, algumas proteínas elas têm maior potencial na saciedade. O que é a saciedade? É justamente aquela sensação que nós temos de prolongamento do conforto após as refeições. Então, demora em sentir fome. Geralmente, a proteína ela aumenta essa saciedade, esse tempo que nós vamos levar para sentir fome até a próxima refeição. Então, sim, há proteínas que vão causar mais saciedade. Então, é importante ressaltar que nesse estudo se descobriu que o cérebro possui um sensor que reconhece principalmente a leucina, que é um dos aminoácidos presentes nas proteínas. Nós sabemos que as proteínas elas são formadas por aminoácidos. E aquelas proteínas que possuem esse aminoácido específico, que é a leucina, elas têm um potencial maior nessa sensação de saciedade. Por quê? Porque geralmente elas ativam esse sensor no cérebro, aumentando então aí a sensação de conforto após as refeições e diminuindo aí o tempo de fome entre uma refeição e outra. Então, a quantidade de leucina importa. Por isso que é importante ressaltar que dependendo do tipo de proteína, então as proteínas são os alimentos construtores, são importantes para a nossa construção muscular e também para a manutenção da massa muscular, é importante explicar, então, que nem toda proteína tem esse mecanismo, né? Por quê? Porque depende do que nós chamamos de aminograma, ou seja, o tipo de aminoácido que cada proteína tem. Então, aquelas proteínas que têm mais leucina, elas tendem a estimular melhor esse sinal de saciedade. E isso explica, por exemplo, porque você provavelmente tem menos saciedade com algumas bebidas proteicas, né? Então, nós temos atualmente no mercado algumas bebidas, algumas enriquecidas com colágeno, outras com outros tipos de aminoácidos que não têm tanto impacto na saciedade, quanto se você consumir um alimento. Mas é importante destacar para vocês onde nós vamos encontrar mais leucina, que é esse aminoácido que vai sinalizar mais saciedade. Nas proteínas que são naturalmente ricas em leucina, como a carne de boi, o frango, os ovos, o leite, independente se é desnatado, semidesnatado. Na proteína do soro do leite, que é o whey protein, como é conhecido principalmente para quem usa suplementação, e nas fontes de caseína. Então, os alimentos naturais, os alimentos em que nós vamos encontrar essa leucina são basicamente os que devem estar no nosso prato todos os dias. Então, sempre priorizar esses alimentos e diminuir o consumo dos alimentos industriais, porque, sabendo, investir mais em proteína, tem adicionado proteína nos alimentos industrializados e isso acaba influenciando para que a gente tenha uma escolha alimentar mais voltada para os industrializados. Então, para fechar, veja quanto é necessário para atingir cerca de 2 gramas de leucina. Então, seria o equivalente 2 gramas, 100 gramas de patinho ou 100 gramas de peito de frango, 4 ovos, 7 claras, né? 25 gramas do suplemento da proteína do soro do leite, que é o whey protein, e 30 gramas da proteína isolada também, que nós vamos encontrar em alguns feijões, em algumas leguminosas, também é rica em leucina. Então, aqui ficam algumas sugestões: e priorize sempre a alimentação mais natural e invista nas proteínas para que você tenha mais saciedade.
1: É isso mesmo, obrigada Suelen por mais essa participação, a coluna Alimentação em Foco, sempre aqui tirando as dúvidas dos ouvintes, esclarecendo mais sobre nutrição. Muito obrigada.
2: Obrigada e uma boa semana. Tchau,
1: pra
2: tchau.
1: Para você também, uma boa semana. Agora, 8 horas e 22 minutos, a gente muda de assunto, porque em meio às férias escolares, a Biblioteca Pública Estadual em Rio Branco tem sido uma opção para quem quer incentivar o hábito da leitura e tirar as crianças um pouco das telas. Confira os detalhes na reportagem de Amanda Oliveira.
3: Brincar ao mesmo tempo em que se aprende. Foi assim que a Isis resumiu a tarde na biblioteca.
4: Brincar, ler e aprender.
5: E por que que tu acha que é importante você vir pra cá, ler?
4: Pra aprender mais sobre a leitura.
5: E hoje você tá fazendo o que aqui?
4: Brincando com meu primo e já eu vou ler uns livros.
3: O Isaac também deu uma pausa na rotina e trocou o celular pelos livros.
6: Ah, eu vim ver livros, ler. Eu vim pra desestressar um pouquinho, né, do mundo do celular, largar um pouquinho, brincar mais meu primo e irmã, mais minha mãe.
5: Você tá nas férias escolares agora?
6: Sim.
5: Vai estar aproveitando mais?
6: Tô aproveitando, descansar, né?
3: Para o Miguel, a diversão tem muitos jeitos. Tem brincadeira, risada e espaço para soltar a imaginação.
7: Eu venho aqui para distensar um pouco. A minha brincadeira favorita é queimada, né? E também pega-pega. Então, eu vou brincar depois de pega-pega aqui.
3: As crianças aprovam o passeio e os pais têm um motivo a mais para trazer os filhos até aqui.
8: Brincar, né? Sair um pouco das telas, aproveitar que estão de férias. A tela tira muita concentração, né, das crianças. É, tem reflexo sobre o aprendizado deles. Tá certo, em algumas partes ajuda, né? Mas criança tem que brincar, né?
3: Um dos momentos mais ricos por aqui é esse, de músicas e contação de histórias. Por aqui, os pais e as crianças se unem em um momento de criatividade, aprendizado e conexão.
9: Tanto assim a leitura quanto a contação de histórias, várias habilidades, né, são desenvolvidas na criança. Por exemplo, atenção, memória, raciocínio lógico. Nossa função é incentivar os pais a estarem nesse tempo com as crianças, criando memórias, né, que é muito importante também.
3: Depois da contação de histórias, é hora de explorar as estantes. São milhares de livros, com opções para quem está começando no mundo da leitura e também para os apaixonados por HQs e mangás.
10: Livros assim de interesse do público jovem e adulto também, por que não? E aqui em cima reúne o acervo de HQ, né? Que tem os mangás, que são histórias em quadrinhos japoneses, né? E as histórias em quadrinhos, geralmente norte-americanas, dos personagens da Marvel e da DC, que são os super-heróis, né?
3: E quem não consegue levar um livro nas mãos, pode ter centenas no celular através do site do Mac Livros. É uma opção gratuita que reúne um acervo digital para todas as idades. Enquanto na biblioteca, as atividades presenciais continuam.
11: Filmes infantis, né? Filmes que realmente, conforme a faixa etária deles, né? É gratuito, né? As pessoas podem vir. Né, tem total liberdade de passar uma tarde, né, aqui na biblioteca, no espaço criança, ou assistindo filme, né, e é tudo grátis.
3: A contação de histórias acontece às terças e quintas, às 10 da manhã e às 3 da tarde. Nas sextas, o convite é para a sessão de cinema, também às 3. Amanda Oliveira para a CBN Rio Branco.
1: Obrigada, Amanda Oliveira, pelas informações. Lembrando que a biblioteca, localizada ao lado da Praça da Revolução, fica aberta todos os dias, das 7 às 17 horas, exceto aos feriados e pontos facultativos. 8 horas e 27 minutos. Após o recesso de julho, a Câmara, o Senado e o Supremo Tribunal Federal voltam aos trabalhos em Brasília. Apesar da retomada oficial do calendário, deputados e senadores estão focados nas eleições e prometem 2 semanas de esforço concentrado apenas no final de agosto para votar propostas importantes. Já o STF prevê julgar até o final do mês ações sobre mineração em terras indígenas e a Lei Geral do Licenciamento Ambiental. A reportagem é de Felipe Igreja.
12: Depois de 2 semanas de recesso, o Congresso Nacional retoma oficialmente os trabalhos nesta segunda-feira, mas com deputados e senadores ainda longe de Brasília. Os parlamentares devem permanecer nos estados para a última semana das convenções partidárias, enquanto pautas importantes permanecem sem avanços na capital federal. Os presidentes da Câmara, Hugo Mota, e do Senado, Davi Alcolumbre, acertaram a realização de 2 semanas de esforço concentrado antes das eleições de outubro. As casas legislativas pretendem concentrar as deliberações de 10 a 14 de agosto e de 31 de agosto a 3 de setembro. Fora desses períodos, a tendência é de quórum esvaziado em Brasília. Enquanto isso, uma extensa lista de propostas aguarda a deliberação. O fim da escala 6x1, a PEC da segurança pública, a autonomia financeira do Banco Central e o novo teto do microempreendedor individual aparecem entre as matérias de maior destaque. Algumas delas só devem ser apreciadas depois das eleições de outubro. Um balanço divulgado pelo Senado mostra que existem ainda 32 medidas provisórias pendentes de análise por deputados e senadores na volta dos trabalhos. Entre elas estão propostas sobre a renegociação de dívidas, o ressarcimento de descontos indevidos em benefícios do INSS, combustíveis, transporte e apoio a empresas afetadas pelo aumento das tarifas impostas pelos Estados Unidos. O novo Desenrola, programa de refinanciamento de dívidas das famílias, teve a adesão prorrogada até o dia 31 de agosto, prazo limite da medida provisória que criou o programa. A medida deve ser analisada no período de esforço concentrado até pelo apelo popular, mas com o calendário espremido pelas eleições, uma parte das MPs pode acabar perdendo a validade. Do outro lado da Praça dos Três Poderes, o Supremo Tribunal Federal também retoma as atividades após 1 mês de recesso. Para a sessão de abertura do segundo semestre, estão pautadas ações que tratam da restrição de isenção tributária para pessoas com deficiência e uma ação sobre a aplicação da Lei Maria da Penha a agressores fora do círculo familiar da mulher. Ainda em agosto, a Corte promete julgar ações que envolvem a mineração em terras indígenas e a Lei Geral do Licenciamento Ambiental. De Brasília, Felipe Igreja para a CBN Amazônia.
1: Obrigada, Felipe Igreja, pelas informações. E agora, 8h30, a gente agradece a sua companhia na manhã de hoje, você que desde cedinho está nos acompanhando, seja aí em casa, através do YouTube, ou você que está indo para o trabalho, indo resolver os seus afazeres e está aí dentro do carro, nos acompanhando também pelo seu radinho, agradecemos a sua

0: Segunda-feira, 3 de agosto de 2026. O Ministério das Relações Exteriores informou que a diplomacia brasileira vai analisar a íntegra da entrevista em que o presidente da Argentina, Javier Milei, chamou o presidente Lula de ladrão e corrupto. Fontes do Itamaraty disseram à CBN que a situação está mantida sob monitoramento. O governo Lula decidiu que não haverá uma resposta institucional imediata. O objetivo é evitar confrontos verbais diretos com a extrema-direita. A orientação inicial do Palácio do Planalto é ignorar as declarações e não dar palanque político às provocações. Uma investigação internacional revelou uma rede de homens, incluindo brasileiros, que dopavam mulheres da própria família para cometer abusos sexuais e vender os vídeos dos crimes. As vítimas eram drogadas com medicamentos e ficavam incapazes de resistir, segundo a Polícia Federal. A partir desse momento, as mulheres se tornavam alvos de abusos sexuais. As cenas dos crimes eram gravadas e vendidas em sites na internet ou em aplicativos de mensagens. A informação foi divulgada pela TV Globo. Empresas estatais da China compraram cerca de 1 milhão de toneladas de soja dos Estados Unidos, segundo a Reuters. A operação ocorreu após a queda dos preços da commodity e às vésperas da visita prevista do presidente Xi Jinping, marcada para o próximo mês. O movimento de Pequim ocorre em um momento de disputa pela liderança no fornecimento global de soja. O Brasil é hoje o principal exportador do grão para a China e responde pela maior parte das importações do país do Oriente. A Bolsa de Valores de São Paulo opera em alta de 0,18% aos 178.325 pontos. O dólar comercial está em leve baixa de 0,07%, negociado a R$ 5,06. O euro vale R$ 5,83, queda de 0,11%. No horário de Brasília, 10 horas e 33 minutos.
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2: Agora no Acre, 8 horas e 34 minutos.
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2: Ouvinte, estamos de volta com mais um bloco do nosso Jornal da Manhã e escuta só, a revista Pulsar amplia o alcance nacional e abre inscrições para jovens pesquisadores na segunda edição da primeira revista científica criada por estudantes do ensino médio no Brasil. A orientadora educacional Alanda Borges Lins fala sobre os desafios e conquistas da iniciativa que nasceu em Belém e agora abre esse espaço para pesquisas de alunos de escolas públicas e privadas de todo o país. Bom dia, Alana. Seja muito bem-vinda ao Jornal da Manhã da CBN Rio Branco.
3: Bom dia. Vocês estão me ouvindo?
2: Estamos ouvindo, sim.
3: Tudo bom?
2: Tudo ótimo. Obrigada pela sua participação de hoje. Então, a gente já começa aqui perguntando como que surgiu essa ideia de criar a revista Pulsar e por que que ela é considerada essa pioneira nesse ramo no país.
3: Então, desde 2024, que o Colégio Marista, ele já começava a discutir sobre a importância da iniciação científica dentro do contexto da educação básica. E nós temos aqui, né, algumas disciplinas, alguns componentes, onde os alunos produzem uma pesquisa ao final do ano, e são pesquisas com temas diversos. E quando foi no ano de

0: COP, a gente percebeu muitos temas voltados para o meio ambiente. E aí a gente retoma a ideia, né, de nós termos essas produções científicas em um documento. E por que não criar uma revista, né? E assim surge a Pulsar. A Pulsar, ela surge de uma iniciativa da direção da escola, de um grupo de pessoas que se reuniram e que disseram: nós temos ciência produzida dentro da escola. E por que não pegarmos essa ciência e demonstrarmos em um material que possa propagar ciência para todo o país? E aí surge a revista Pulsar.
1: Perfeito. E a primeira edição já foi lançada, né, e reuniu aí cerca de 40 estudantes e 9 artigos. Conta pra gente qual o balanço vocês fazem dessa estreia e os aprendizados que ela trouxe aí para a segunda edição.
0: Então, a nossa primeira edição, ela vem mesmo de demarcar para a gente aonde a gente estava e onde nós queríamos chegar. Tudo muito novo. Nós fizemos a seleção de 9 trabalhos, reunimos um comitê científico composto por mestres e doutores aqui da escola. Esse comitê promoveu uma releitura desse material, fez a correção desse material para que, de fato, ele se assumisse com, na ABNT, todo o processo de organização, atualização de referencial junto à comunidade estudantil, né? Esses materiais, eles tinham um professor orientador a priori, que foi o professor que orientou as pesquisas lá no seu componente curricular, com esse trabalho de conclusão no final do ano, e nós fizemos essa releitura. Claro que nós contamos com parceiros, né, como a editora Cabana, que veio para somar com a gente, fazendo toda a editoração, a diagramação da revista, o comitê científico que se debruçou na correção desses artigos, na leitura, no caráter científico para esse material. Ficamos muito apreensivos porque esse processo de correção, ele durou uma média de 3 meses, né? Com mais 2 meses para a editora fazer toda a parte que cabe a ela enquanto editora da revista. Até que em maio nós recebemos os exemplares, né, impressos, e também o e-book, e que para a gente foi de grande satisfação, né? Inclusive na cerimônia, né, de lançamento da revista, eu disse que o nome Pulsar, ele não vinha somente das batidas do coração, né, mas do pulsar da ciência que corre ruas, rios e invade aí esse Brasil levando conhecimento.
1: Que legal e que bonito. E essa iniciativa, a revista que nasceu em Belém do Pará, agora amplia o alcance para estudantes de todo o Brasil. Qual é a importância dessa abertura a nível nacional?
0: A nível nacional é trazer de fato e mostrar que a educação básica, ela produz ciência. Esse é o primeiro ponto, né? A gente sempre buscou ciência dentro do chão das instituições de ensino superior, mas hoje nós temos no Brasil uma escola de educação básica que produz ciência, que produz conhecimento, mostrando mesmo o papel da educação formal na vida dos cidadãos. E o conhecimento, ele transforma vidas, né? A ciência, ela transforma vidas. A ciência, ela não é algo estático, ela é movimento o tempo todo. O que nós produzimos na primeira edição já está servindo de referencial teórico, de teoria produzida para outras pesquisas. E levar esse projeto adiante, adentrar no Brasil, oportunizando estudantes de outras escolas, seja da rede privada, da rede pública, inclusive do ensino superior, professores da rede privada, professores da rede pública. Então, essa segunda edição, ela abre diferentes oportunidades para publicação, né? Então, nós não temos mais hoje uma revista que vai somente atender o Colégio Marista, mas o Colégio Marista, ele atravessa muros e ele diz para a sociedade: estamos aqui e podemos fazer ciência juntos.
1: Que bacana. E a iniciativa da revista entra justamente aí nesse contexto que muitos jovens desenvolvem já as pesquisas em feiras de ciências e projetos escolares, mas que raramente tem essa oportunidade de publicar essa pesquisa. É aí realmente que entra o objetivo da revista Pulsar?
0: É aí que entra o objetivo. Quantos alunos, quantos professores produzem ciência dentro do seu chão de trabalho, dentro do chão da escola, e isso fica somente ali dentro, né? Então, a Pulsar, ela abre as portas para que essa ciência chegue para o Brasil. Muito mais do que uma revista de uma escola de educação básica, a Pulsar, ela mostra para a gente que nós somos capazes de disseminar, né, a produção científica, de disseminar experiências pedagógicas. É a experiência pedagógica de o chão de uma escola lá do meu, na beira do meu rio, desse grande Pará, que pode fazer sentido para uma escola que está numa capital. Então é verdadeiramente troca de conhecimento.
1: Com certeza. E para você, qual foi assim um grande destaque da primeira edição? Alguma pesquisa ou do processo de construção, algo que você destaca dessa primeira edição?
0: Na primeira edição, nós tivemos muitas pesquisas voltadas para a área do meio ambiente. Mas nós tivemos uma que traz um destaque, que de fato ela teve não somente a parte escrita da pesquisa, mas também a parte da produção de um material consolidado, que foi a produção de telhas a partir de caroços de açaí, né? Telhas cobertas de casa. Então os alunos, eles foram para dentro de uma instituição, né, fazer esse experimento e trazem para a gente, né, como a partir de uma matéria-prima amazônica que é nossa e que muitas das vezes é descartada, toneladas no dia a dia, pode se transformar em um objeto útil na vida das famílias, que foi a produção de telhas a partir do caroço de açaí.
1: Que
0: então eles trazem não somente, eles trouxeram um produto, né, um produto a partir de uma pesquisa.
1: Que legal mesmo. E tendo aí que a primeira edição foi voltada um pouco mais para o lado do meio ambiente, tem algum eixo temático para a segunda edição? Quais são aí os tipos de produções que podem ser submetidos?
0: Então, nessa segunda edição, nós estamos aceitando artigos científicos, relatos de experiências e produções interdisciplinares, tá? E nós estamos com 3 eixos temáticos. Um eixo temático voltado para educação, inclusão e práticas pedagógicas, aonde nós vamos relacionar a educação básica e superior com metodologias de ensino, práticas inclusivas, formação docente, políticas educacionais, psicopedagogia, currículo, avaliação e processos de aprendizagem. Temos uma linha, um eixo dentro da ciência, tecnologia e educação digital, pesquisa sobre o impacto das tecnologias, da cultura digital, cyberbullying, uso excessivo de telas, aprendizagem digital e estratégias educativas contemporâneas. E um terceiro eixo que traz o tripé escola, família e rede de apoio, onde a gente sugere pesquisas sobre relações família-escola, práticas colaborativas, rede multiprofissional, acompanhamento educacional e estratégia de fortalecimento de vínculos sociais e afetivos. Então, a gente navega aí em 3 grandes eixos temáticos totalmente interdisciplinares.
1: Perfeito, realmente aí um grande leque de possibilidades e todos temas extremamente importantes para a nossa sociedade. Agora, conta para a gente quais são aí as orientações para quem deseja participar. A submissão, ela pode ser feita até o dia 7 de agosto, não é? Mas até como que é para ser feita essa submissão?
0: Então, temos boas notícias, né? A gente prorroga a submissão até o dia 18 de agosto. Tá? Lá no nosso Instagram, @maristabelém, nós temos um link aonde você pode estar observando todas as orientações, né, para a submissão. os artigos, as produções interdisciplinares, os relatos de experiências, eles podem ser encaminhados para o e-mail pulsar.nazaré@maristabrasil.org, obedecendo, né, o padrão no formato Word, certo? Fonte Times New Roman, tamanho 12, espaçamento de 1,5, extensão de 5 a 10 páginas para este material, né? Cada documento deve apresentar o título.
1: Ouvinte, nós tivemos uma breve falha aqui na conexão com a Alana Borges. Aqui a gente está falando essa entrevista sobre a revista Pulsar, que nasceu aí em Belém do Pará, mas que agora abre espaço aí para abranger escolas de todo o Brasil, tanto escolas públicas quanto escolas privadas, aí essa revista voltada para o ensino médio, para pesquisas científicas feitas aí por estudantes do ensino médio. Então a gente conseguiu aí cobrir bastante assuntos, você conseguiu acompanhar como foi a primeira edição e também aí as orientações para os alunos, para os estudantes que desejam participar da segunda edição também, que agora é aberta para o país inteiro. Então fica aí também já os nossos agradecimentos à orientadora educacional Alanda Borges por ter participado conosco para trazer aí mais detalhes sobre esse assunto e, claro, incentivando aí os estudantes também aqui do nosso estado do Acre a participarem, a fazerem parte dessa revista, dessa edição da revista Pulsar. Agora é 8 horas e 47 minutos.
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1: Nas eleições deste ano, cada eleitor vai escolher 2 senadores para representar o estado pelos próximos 8 anos. Mas você sabe qual é a função deles e por que esse voto é tão importante? Entender a função do senador é essencial para um voto consciente. É o que você ouve agora na terceira reportagem da nossa série sobre eleições com o repórter Matheus Santos.
3: Democracia, cada voto ajuda a definir os rumos do país. É por meio dele que os eleitores escolhem quem vai ocupar cargos estratégicos e tomar decisões que impactam a vida de milhões de brasileiros. No Congresso Nacional, os senadores ocupam um dos espaços de maior influência da República. Ao contrário dos deputados federais, eles não representam diretamente a população, representam os estados e o Distrito Federal. A missão dos senadores é garantir que os interesses de cada estado tenham voz nas grandes decisões nacionais. E para garantir o equilíbrio de poder, o número de representantes é igual. Com mais de 46 milhões de habitantes, São Paulo, estado mais populoso e rico do país, tem 3 senadores. O mesmo número do Amazonas, com pouco mais de 4 milhões de moradores. Ao todo, o Senado é formado por 81 parlamentares. Como conta o cientista político André Rosa?
4: O Senado Federal, ele é uma casa que representa o Estado brasileiro. Então, diferentemente da Câmara, que é aquela Câmara aberta, que representa os interesses da população, ela tem um papel muito mais predominante na sustentação do Estado Democrático de Direito. Então, ele é um grande pilar e exige que esses players, esses atores políticos, tenham uma capacidade técnica, uma experiência política muito maior.
3: E também o cientista político Lucas Fernandes.
5: Quando a gente pensa, por exemplo, na bancada do Sudeste dentro da Câmara, os deputados eleitos por São Paulo, Rio, Minas Gerais e Espírito Santo superam numericamente os deputados eleitos por todos os estados do Norte. Quando a gente olha para o Senado, essa cifra inverte. Então a gente tem 9 estados amazônicos que vão ter 27 senadores no Senado Federal, enquanto isso o Sudeste, que tem só 4 estados, vai ter 12 representantes no Senado Federal. Então é onde a gente mostra, né, de fato, como essa balança de poder pode ser bastante alterada.
3: Assim como os deputados, os senadores apresentam projetos, discutem e votam leis. Além das funções exclusivas, o Senado também atua como casa revisora. Muitos projetos aprovados pela Câmara dos Deputados passam pelos senadores antes de seguirem para sanção ou veto presidencial. também é responsável, por exemplo, por aprovar a indicação de ministros do Supremo Tribunal Federal, embaixadores brasileiros e outras autoridades. E cabe ao Senado julgar o presidente da República em processos de impeachment.
5: Uma das coisas que só os senadores podem fazer é sabatinar, por exemplo, as indicações do presidente para o Supremo Tribunal Federal, mas não só para essa corte, também para outros tribunais superiores, cargos de embaixadores, né? Os embaixadores só podem assumir essa posição depois de serem sabatinados pelo Senado, e também as agências reguladoras que vão ter impactos nos mais diferentes ramos da nossa vida. Além disso, os senadores também podem, assim como os deputados, proporem CPIs, comissões parlamentares de inquérito, para investigar determinados temas.
3: Outra diferença importante é o tempo de mandato. Enquanto o presidente, governadores, prefeitos, deputados e vereadores são eleitos para 4 anos, o senador permanece no cargo por 8. É o mandato eletivo mais longo do país. E nesta eleição, cada estado vai escolher 2 senadores. Por isso, o eleitor terá 2 votos para esse cargo. Como fala o mestre em Direito Político Renato Ribeiro de Almeida.
6: A ideia é que o Senado ele seja formado por pessoas que são senis, por isso o nome Senado. Então, são pessoas mais velhas, a nossa Constituição exige mais de 35 anos, então não são jovens que podem participar diretamente do Senado, e a ideia é que ele dê mais sobriedade às decisões políticas. Então, diferentemente da Câmara dos Deputados, o Senado ele tem essa característica de mais solenidade. E justamente por isso, para ter uma estabilidade nacional, ele é renovado parcialmente. Nessas eleições, o eleitor e a eleitora irão escolher 2 senadores. Depois, na próxima eleição 2030, apenas 1 senador.
3: Câmara dos Deputados e Senado formam um Congresso Nacional. 2 casas com funções diferentes, mas complementares. Conhecer as responsabilidades do Senado é essencial para compreender o peso dessa escolha nas urnas. De Brasília, Matheus Santos para a CBN Amazônia.
1: Obrigada, Matheus Santos, pelas informações, trazendo aí mais esclarecimentos sobre a função do senador. Agora a gente continua falando sobre eleições, mas agora aqui no estado do Acre, a Federação PSDB Cidadania realizou ontem a convenção que oficializou o apoio à candidatura de Tião Bocalon ao governo do Acre nas eleições de 2026. O evento reuniu filiados, lideranças políticas e representantes dos partidos aliados. A reportagem é de Lucas Tadeu.
7: A convenção foi no ginásio do SESI, no bairro Manuel de Leão. As federações PSDB Cidadania e Solidariedade e PRD confirmaram para disputar as eleições de outubro a coligação Produzir para Empregar.
8: Durante o encontro, os delegados das federações confirmaram o apoio à candidatura de Tião Bocalon ao governo do Acre. O evento também reuniu representantes de partidos aliados, filiados e apoiadores.
7: O candidato Tião Bocalon tem 73 anos e nasceu em Bela Vista do Paraíso, no Paraná. No Acre, foi prefeito de Acrelândia, no interior do estado, por 2 mandatos e meio. Bocalon foi eleito prefeito de Rio Branco pela primeira vez em 2020, ao derrotar a então prefeita Socorro Neri no segundo turno, com 62,93% dos votos válidos. Já em outubro de 2024, foi reeleito ainda no primeiro turno, com 54,82% dos votos. Em abril, renunciou ao mandato na prefeitura para concorrer ao governo do estado. Sem espaço no PL para a candidatura, deixou o partido e se filiou ao PSDB.
9: Primeiro de tudo, transparência na gestão pública, rigor na aplicação dos recursos públicos, fazer aquilo que eu já fiz em Acrelândia, que já fiz em Rio Branco. Deu certo lá, deu certo em Rio Branco, vai dar certo no Acre. Não adianta ficar falando de propostas mirabolantes. Eu quero fazer o arroz com feijão, que é o que o Acre está precisando fazer. Não adianta ficar falando lero, lero. Eu quero fazer aquilo que eu já fiz. Então, como eu já fiz, deu certo, nós vamos repetir no estado do Acre. Não tenha dúvida nenhuma que o setor produtivo é fundamental para que a gente possa ter uma economia forte.
7: Na convenção também foi oficializado o nome do sargento da ativa da Polícia Militar do Acre, Adonis Souza, conhecido como Sargento Adonis, para compor a chapa como candidato a vice-governador. Natural de Cruzeiro do Sul, no Vale do Juruá, ele entra na disputa eleitoral após ganhar projeção política nas eleições municipais de 2020. Apesar de ser do Progressistas, partido da governadora Maiusa Assis, o prefeito de Rio Branco, Alisson Bistene, esteve na convenção ao lado do candidato Tião Bocalon.
10: Progressista licenciado, não pretendo sair do meu partido, só licenciado por 3 meses até o final da eleição.
7: Lucas Tadeu para a CBN Rio Branco.
1: Obrigada, Lucas Tadeu, pelas informações. Lembrando que em convenção, no dia 25 de julho, uma coligação formada por 6 partidos já oficializou a candidatura do senador Alan Rick, do Republicanos, ao governo do estado, tendo o empresário Ricardo Leite candidato a vice na chapa. E em convenção, na última quinta-feira, uma coligação formada por 7 partidos também oficializou a candidatura do médico infectologista Thor Dantas, do PSB, ao governo do estado, tendo a advogada Socorro Rodrigues, do Podemos, candidata a vice na chapa. A gente segue trazendo informações porque em convenção, também no último sábado, o Partido Comunista Brasileiro, PCB, oficializou Eudo Rafael como candidato ao governo do Acre. Ele é presidente do Sindicato dos Empregados em Estabelecimentos Bancários do estado e César Maia foi oficializado como vice na chapa. O PSOL também oficializou em convenção no último sábado a candidatura do professor Inácio Moreira ao Senado. Ele é acreano e professor da Educação Estadual, já foi presidente da Agência de Negócios do Acre e concorre ao Senado pela primeira vez. 8 horas e 57 minutos, a gente faz uma pausa e daqui a pouco estamos de volta.
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1: 8 horas e 58 minutos.
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0: ouvinte, chegou a hora de falar de oportunidade no nosso Jornal da Manhã, com as vagas disponíveis nesta segunda-feira, dia 3 de agosto, no Cine Acre. As vagas são para ajudante de açougueiro, armador de ferro, assistente administrativo, também vagas para auxiliar de pessoal, auxiliar de expedição, também tem vaga para menor aprendiz, como auxiliar administrativo, também para trabalhar em Brasileia, vagas para carpinteiro. Aqui em Rio Branco tem vaga para babá, cozinheira de restaurante, entregador de gás, instalador e reparador de redes telefônicas, lavador de veículos, leiturista, mecânico de auto em geral, motorista de caminhão, pedreiro, produtor de televisão. Também tem vaga para técnico de comunicação de dados, servente de obras, técnico de refrigeração, técnico de segurança do trabalho, trabalhador de pecuária polivalente, trabalhador rural, vendedor pracista e também vaga para zeladora. Agora eu te falo as vagas exclusivas para pessoa com deficiência, que são para batedor de porco, auxiliar de biblioteca, auxiliar de limpeza, auxiliar de linha de produção, servente de limpeza e também tem vagas para trabalhador de suinocultura. Você pode conferir com detalhes essas vagas no portal cine.ac.gov.br. Lá você consegue conferir a quantidade de vagas por função, os pré-requisitos, o tempo de experiência necessário. E também tem o atendimento que você pode fazer via WhatsApp ou pelo telefone 68-3215-4541. 9 horas em ponto, chegou o repórter CBN, depois tem Giro CBN Amazônia. Daqui a pouco estamos de volta.
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3: Segunda-feira, 3 de agosto de 2026. A projeção da taxa básica de juros da economia brasileira para o encerramento deste ano caiu de 14 para 13,75% depois de 5 semanas seguidas de estabilidade. A estimativa faz parte do boletim Focus divulgado hoje pelo Banco Central. Na reunião de junho, o Comitê de Política Monetária reduziu a Selic de 14,50% para 14,25%. Foi o terceiro corte consecutivo. Para 2027, a projeção foi mantida em 12% pela 7ª vez seguida. Na quarta-feira, o Copom vai anunciar o novo patamar da taxa básica de juros. Segundo o mercado, deve haver outro corte de 0,25 ponto percentual, o que deixará a Selic em 14% ao ano. O Tribunal Superior Eleitoral promove a partir de hoje a primeira semana nacional do sistema eletrônico de votação. O objetivo é apresentar à sociedade os mecanismos de segurança e transparência das urnas eletrônicas. A programação conta com demonstrações públicas do funcionamento interno dos equipamentos, atividades educativas voltadas a jovens e ações de combate à desinformação em parceria com os tribunais regionais eleitorais. A Petrobras anunciou a descoberta de gás natural em águas profundas da Colômbia. Se os estudos confirmarem o potencial da região, o combustível poderá ajudar a aumentar a oferta e fortalecer a segurança energética do país vizinho. O grupo farmacêutico britânico AstraZeneca e a empresa americana Bristol Myers Squibb iniciaram discussões sobre uma possível fusão. O movimento pode criar uma das maiores empresas do setor, com valor de quase 400 bilhões de dólares, segundo o jornal britânico Financial Times. No horário de Brasília, 11 horas e 2 minutos.
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1: CBN Amazônia, conectando os estados da nossa região norte com os principais destaques da manhã desta segunda-feira, dia 3 de agosto. Desde já agradeço sua companhia, você que está sintonizado na CBN Amazônia Manaus, também outras capitais da região. A gente segue com informações aqui da região norte, trazendo detalhes da Expo Acre, que começou em Rio Branco. Essa é a maior feira agropecuária do estado. A abertura oficial foi marcada por um dos momentos mais tradicionais da feira. A Sara Helena está com a gente ao vivo, ela traz todos os detalhes dessa programação. Bom dia para você.
2: Bom dia, Carol. É isso mesmo, a Expo Acre 2026 começou oficialmente nesse fim de semana com a tradicional cavalgada que reuniu centenas de participantes nas ruas de Rio Branco. Aí diversos condutores e cavaleiros saíram da região da Gameleira e seguiram até o Parque de Exposições pela Via Verde, pela Via Chico Mendes, marcando a abertura da 51ª edição da maior feira de negócios do estado. Segundo a Secretaria de Turismo e Empreendedorismo e o IDAF, mais de 400 inscrições foram registradas entre animais e veículos e a concentração começou às 7 da manhã, com início do desfile às 9. Além da festa, a cavalgada também foi marcada por homenagens. Uma delas lembrou o pecuarista Edilberto Afonso de Moraes, falecido no ano passado, reunindo familiares e amigos em uma comitiva especial. A programação da Expo Acre segue até o dia 9 de agosto, com shows, rodeios, exposições, negócios e a abertura dos estandes diariamente a partir das 6 da tarde, com atividades até as 3 da manhã. Ao longo dessa semana inteira, nós vamos seguir acompanhando a movimentação da feira. Carol.
1: Agradeço, Sara, pelas informações. Bom dia. Eleitores com mais de 70 anos são 5,8% no estado amapaense. O estado tem uma das menores taxas aqui da região norte. Ao vivo, o Dayan Andrade está conosco, traz detalhes do levantamento. Bom dia.
3: Bom dia, Carol. O número cresceu 4,4% entre 2024 e 2026, passando de pouco mais de 30 mil para 32 mil. Mesmo assim, o estado segue abaixo da média nacional de 9% e tem um dos menores índices da região norte, à frente apenas de Roraima. O resultado reflete o perfil demográfico do Amapá, que tem uma população mais jovem em comparação com outras regiões do Brasil. Para quem tem mais de 70 anos, o voto é facultativo. No Amapá, serão 577.034 pessoas aptas a votar nas eleições de 2026, aumento de 1,1% em relação a 2024. As mulheres continuam maioria no estado. O maior colégio eleitoral do estado é Macapá, seguido de Santana, aqui na região metropolitana. Carol, volto com você.
1: Obrigada, bom dia, até a próxima. Em Roraima tem casos de violência contra a mulher. Um bombeiro militar foi preso suspeito de perseguir, ameaçar e cometer violência psicológica, além de tentar estuprar a ex-companheira. Nós vamos conversar agora com o Naaman Mourão, que traz pra gente mais informações do caso. Bom dia.
4: Bom dia, Carol. Um caso que causa revolta, né, ao mencionarmos, porque se trata aí de violência doméstica e também violência contra a mulher. O suspeito se trata de um bombeiro da reserva de 49 anos que é investigado por esses crimes contra a vítima, que se trata da ex-companheira dele, que tem 29 anos. Ele já foi preso. Essa ação de prisão aconteceu na Zona Oeste de Boa Vista. Segundo a Polícia Civil, o relacionamento dos dois era marcado por violência psicológica, além de controle e humilhações. Após Após o fim do relacionamento, no início de julho, o suspeito passou a perseguir a vítima e, segundo a Polícia Civil, a tentar controlar a rotina dele. A prisão já havia sido decretada pela Vara Criminal de Caracaraí, município ao sul do nosso estado. De acordo com a investigação, no dia 8 de julho, o homem pediu que a ex-companheira fosse até o apartamento dele para aplicar um medicamento. Após o procedimento, ele insistiu para que ela permanecesse no local. Ela recusou e ele tentou, portanto, cometer aí um ato de estupro contra ela. A mulher conseguiu, felizmente, fugir. Ela acionou, portanto, a polícia e as provas no decorrer da investigação indicaram, segundo a Polícia Civil, um padrão de perseguição e também de intimidação, o que levou a Polícia Civil justamente a pedir a prisão preventiva do investigado. Além da prisão, a justiça determinou a suspensão do porte e da posse de arma de fogo dele e também o recolhimento do eventual armamento sob responsabilidade desse bombeiro. Após a prisão, esse suspeito foi levado ao 2º Distrito Policial aqui na capital Boa Vista, onde ele teve o mandado cumprido e, segundo a apuração do portal G1, ele deve passar por audiência de custódia e permanecerá também à disposição da justiça. E a gente segue acompanhando esse caso lamentável de violência contra a mulher que foi registrado aqui na nossa cidade. Carol.
1: Agradeço, Naaman, bom dia para você. Até a próxima. A Polícia Civil do Amazonas concluiu um inquérito sobre a morte de Railson da Silva, de 6 anos, e alterou a acusação contra o pai do menino de homicídio doloso para maus tratos com resultado morte, após entender que o suspeito não teve a intenção de matar o filho. O procedimento foi encaminhado ao Poder Judiciário e ao Ministério Público no último sábado. O crime foi registrado no último dia 18 de julho, no município de Itapiranga, interior do estado. O suspeito, que é o Reulich Valente Miranda, de 24 anos, segue preso desde então. De acordo com o titular da Delegacia Interativa de Polícia, o Aldinei Nogueira, a reclassificação ocorreu após análise detalhada de depoimentos, vídeos e demais provas que foram reunidas ao longo das diligências. Segundo o relatório da apuração policial, a morte da criança ocorreu durante um ato de agressão praticado pelo pai como forma de punição disciplinar. O homem arremessou contra o filho uma mochila que continha duas facas e as ferramentas acabaram ferindo ali a criança. Elas estavam sendo utilizadas no dia anterior para a pescaria ali entre a família. A Polícia Civil descartou a hipótese de homicídio culposo quando não há intenção de matar, sustentando que a conduta se enquadrou em um contexto violento de correção excessiva. Rondônia está no centro de uma investigação sobre possível irregularidade no uso de dinheiro público. O Tribunal de Contas do Estado apura suspeita de fraude no abastecimento de veículos oficiais de uma prefeitura da cidade. Nós vamos conversar agora com a Eliane Alves, ela atualiza pra gente como que está o andamento da investigação. Bom dia.
0: Olá, bom dia, Carol, bom dia a todos. A suspeita é investigada pelo Tribunal de Contas de Rondônia após uma análise de dados do portal da transparência da Prefeitura do município de Governador Jorge Teixeira. O relatório técnico aponta possíveis falhas e registros considerados incompatíveis no abastecimento da frota municipal, como veículos com quilometragem zerada, negativa e até marcações que indicariam bilhões de quilômetros rodados. O documento também cita abastecimento com volumes de combustível acima da capacidade dos tanques dos veículos, levantando suspeitas sobre a regularidade dos gastos públicos. E com isso, Carol, diante dos indícios, o prefeito foi intimado pelo Tribunal de Contas do Estado aqui de Rondônia para apresentar informações sobre os procedimentos de controle e fiscalização também da frota. Carol.
1: Agradeço. Eliane, bom dia. Polícia Federal destrói mais de 60 mil pés de maconha em território indígena no estado paraense. O Diego Beckman está conosco ao vivo, traz para a gente mais informações dessa operação policial. Diego, bom dia para você.
5: Bom dia, Carol. Bom dia a todos do Giro CBN Amazônia. A Polícia Federal destruiu 63.915 pés de maconha entre os dias 28 e 31 de julho na terra indígena Alto Rio Guamá, nordeste do estado. A ação integra a Operação Carcará e foi divulgada no último sábado pela Polícia Federal. De acordo com a PF, as plantações estavam em áreas de difícil acesso, o que exigiu transporte das equipes por helicóptero. Peritos federais acompanharam a Operação, coletaram a amostra das plantas e confirmaram a quantidade de pés de maconha destruídos. De acordo com o levantamento, a produção poderia ultrapassar 20 toneladas da droga. As plantações foram localizadas em áreas dos municípios de Nova Esperança do Piriá, Cachoeira do Piriá, Garrafão do Norte e Capitão Poço. A Polícia Federal informou que essas áreas não são habitadas por indígenas, que vivem nas extremidades das terras indígenas. Até o momento, as investigações não apontam participação de indígenas no cultivo da droga e nenhum suspeito foi identificado. Mais de 50 policiais participaram da operação realizada de forma permanente no estado. Em agosto de 2025, a Operação Carcará já havia erradicado cerca de 120 mil pés de maconha distribuídos em 15 plantações da mesma região. Carol, volto com você.
1: Agradeço, Diego, pela participação conosco. Desejo a você e a todos um bom dia. Até a próxima. No horário de Brasília, agora 11:15.
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3: 9:16.
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0: Ouvinte, você sabia que o curso de jornalismo da Universidade Federal do Acre realiza todos os anos uma mostra de comunicação visual? É isso mesmo, essa já é uma tradição no curso, organizada pelo professor Milton Chiamarelli Filho e os alunos da disciplina de comunicação visual. Eu mesma, inclusive, já participei da mostra em 2024. O nosso tema era o poder da imagem social, trazendo aí imagens em preto e branco. Mas esse ano, na 14ª edição, a mostra troca o preto e branco pela cor. E para falar melhor sobre essa edição, nós recebemos aqui no nosso estúdio Pedro Mesquita e Rauan Vital, alunos da disciplina e membros da comissão de organização. Bom dia, Rauan, Pedro, sejam bem-vindos à CBN.
1: Bom dia.
2: Bom dia, Sara, tudo bem?
0: Tudo ótimo. Então, queria começar perguntando aí o que é que muda na mostra nesse ano, porque foram 12 anos na fotografia preto e branco e agora as cores voltam à cena, né? O que é que muda nisso aí?
1: É, então, essa é a terceira edição, é apenas a terceira edição que vai prestigiar as cores, né? E nas antigas edições... a técnica foi trabalhar a transparência, foi trabalhar as sombras. Esse ano o professor escolheu o acaso e as cores.
0: Isso aí. E Pedro, você tem feito vídeos falando sobre os efeitos das cores, de acordo com a psicologia das cores. Como que tem sido associar essa teoria com a área da comunicação dentro da fotografia?
1: Então, a gente aprendeu diversos conceitos, né, durante as aulas, em que o professor explicava como as formas geométricas afetavam as pessoas e como o nosso cérebro ele organiza, né, a imagem de uma forma que não é acaso, não é por acaso, mas as cores elas entram muito nesse sentido de que o azul representa a tristeza, o amarelo traz mais essa energia, o vermelho uma intensidade. Então é meio que passar isso para o público, né? Tem sido muito interessante.
0: Com certeza. E nós, enquanto público, também temos achado muito interessante os conteúdos. Você já mencionou que o tema desse ano é acaso significativo, mas explica pra gente o que significa esse termo e qual é a relação desse termo com as cores.
1: Bom, então, o que a gente aprendeu assim durante esse período foi que geralmente no cotidiano a gente não para para pensar e observar muito a dimensão do que acontece, né, ao nosso redor. Por exemplo, do porquê que o semáforo tem o homenzinho andando, o porquê que isso comunica que é para você andar, o porquê que a faixa de pedestres é listrada. Então, meio que o acaso vem muito nisso, da gente parar e observar o que tem ao nosso redor e usar as cores justamente como esse artifício para intensificar mais essa narrativa, explicar mais uma história que está acontecendo ali durante a foto capturada.
2: Se o Pedro me permite complementar, foi até uma coisa que o professor pediu quando a gente estava fazendo os nossos trabalhos, que era para a gente ter uma calma quando for tirar as fotos, né? Sempre não fazer nada corrido, ter uma paciência, porque se é para a gente ir atrás do acaso, a gente tem que ter paciência para esperar que ele aparecesse, para que fosse uma foto bem feita, uma foto que agradasse todo mundo. Então, é muito interessante ter esse aprofundamento de a gente parar e prestar atenção e ter paciência para a gente realizar o que a gente tinha que fazer, o nosso trabalho, e até levar isso até para a vida mesmo, de dar uma relaxada, dar uma observada no que passa no nosso dia a dia.
0: Com certeza, porque a gente está sempre nesse ritmo rápido, esse ritmo intenso e não para prestar atenção nesses pequenos detalhes, isso, nesses acasos da nossa vida, né? E a mostra visual, ela é sempre esse momento também de encontro dos estudantes de jornalismo com o público externo. Por que que essa troca é tão valiosa?
2: A gente vê que, assim, todo ano a gente realiza a mostra, né? Assim como outros eventos no curso de jornalismo. E a gente sabe que essa troca com o público externo é muito importante, é muito interessante, porque além de abrir portas para a gente e oportunidades, né, de utilizar uma câmera fotográfica ou realizar eventos, né, dá essa oportunidade para a gente de compartilhar com a comunidade externa, que não faz parte da Universidade Federal, a ver o que a gente realiza dentro do curso, mostrar que a gente é um curso ativo, que nossos alunos estão engajados, são interessados no que a gente faz. Então, é uma troca muito importante, porque traz esse carinho que a gente tem pelo nosso curso e pelas coisas que a gente faz dentro do curso, para que outras pessoas vejam como que a gente se esforça, como que a gente injeta tempo, esforço e muito do que a gente faz, assim, como jornalistas, futuros jornalistas, não é feito só para nós, né? Mas para o público. Então, é uma troca que agrada todo mundo, que deixa a gente confortável e feliz com o que a gente faz.
0: Com certeza, é sempre esse momento muito legal mesmo, como você bem mencionou, né, o curso de jornalismo trabalhando aí com a comunicação, com as notícias, não deve ficar fechado em si. Então a mostra, ela proporciona sempre esse momento de amostrar, como diz o Acreano, né, um pouquinho do trabalho do curso, dos alunos, para a comunidade externa. Agora conta pra gente, onde que vai ser realizada a mostra desse ano?
1: Então, ela vai ser realizada na Associação Recreativa Tentamen, lá no bairro 6 de Agosto, ali perto do centro, depois da ponte. E ela vai funcionar, né, como esse local histórico, né, para a gente apresentar a nossa mostra.
0: Justamente por isso, então, por que a turma escolheu a Tentamen para sediar a mostra? O que significa para os estudantes realizar esse evento num espaço histórico e que, inclusive, acabou de ser revitalizado, não foi?
2: Uhum. É muito legal que o Tentamen, ele faz parte de uma série de lugares que estão em um processo de reconstrução, né? Como o Teatrão, a Biblioteca Pública também, que retornou agora, né? Então, a gente fazer parte desse espaço público, de ter essa oportunidade de utilizar esse espaço para a nossa mostra, além de abrir também as portas para futuros eventos, né, para os futuros graduantes que vão fazer outras amostras, quem sabe, que a gente tinha o costume de fazer lá no Memorial dos Autonomistas, né, lá no Teatro Hélio Melo.
0: A minha edição foi lá.
2: Pois é, exatamente. Muito bom, inclusive. Então, a gente poder utilizar o espaço do Tentamen,
1: Tentamen.
2: Poder utilizar o Tentamen para fazer a nossa amostra, é uma oportunidade de aproveitar esse espaço público, mostrar que a gente se insere nesses espaços, né? E também levar o público para lá para conhecer um pouco não só da nossa mostra, mas do espaço, né? É legal lembrar também que é no dia 6 de agosto, que é no dia da Revolução Acreana. Então junta muitos pontos importantes num dia só, né? A nossa mostra, essa memória da Revolução Acreana, vai fazer 124 anos. E o espaço do Tentamen, que depois de 10 anos agora está voltando.
1: Um acaso significativo.
0: Nossa, total, assim, meu cérebro explodindo agora com essa sacada da equipe de organização. E já perguntando também um pouco sobre isso, vocês dois, como estudantes na disciplina, parte aí da equipe de organização, como que tem sido esse processo da organização, da exposição também?
1: Bom, eu acho que esse processo tem ajudado muito a gente a se reunir como equipe mesmo, a preparar os alunos, né, para nesse meio profissional. E também tem sido muito gratificante, né, organizar um evento para passar isso que a gente aprendeu na faculdade, esse conteúdo acadêmico, para a comunidade também, que é essa troca que a gente falou mais cedo, que é muito importante de acontecer.
0: E para você, Rauan?
2: Eu acho muito legal que a nossa turma, ela é uma turma muito fechada. Todo mundo é amigo. Então, isso facilita muito as coisas, né? Então, realizar um evento com os nossos amigos, de uma coisa que a gente gosta, que é também uma coisa em comum que a gente tem, é gostar da área da fotografia. E também junto com o professor Milton, que ele é um professor excepcional. E também, não só como docente, mas como amigo, facilita muitas coisas, é uma coisa que é gratificante e recompensa, né? Você poder levar sua família, seus amigos e até pessoas que você não conhece para poder observar uma arte que você fez, uma fotografia, traz um sentimento de recompensa, né? Você está no curso que você gosta, com pessoas que você gosta, realizando uma coisa que vai além das portas da universidade.
0: Com certeza. E a mostra visual é sempre também esse momento que instiga a ter uma reflexão e uma atenção maior sobre o uso da imagem, não só nessa temática de acaso significativo, mas no geral, como evento. O que vocês diriam que vocês aprenderam, tanto nas aulas, com as exposições do professor Milton, mas também no processo de captura das fotografias, que além da organização do evento, cada aluno também tem que fazer as suas fotografias, não é?
1: Isso mesmo. Eu acho que a coisa mais valiosa que eu aprendi, né, durante esse período e na mostra tem sido, e principalmente quando eu saí para capturar as fotos, né, para mandar, foi de que numa imagem, e principalmente, né, quando você está tirando foto na câmera fotográfica, tem muitos objetos ali na sua frente e cabe ao fotógrafo, ao olhar do fotógrafo, organizar isso na imagem, né, de uma forma harmônica, procurar padrões na imagem, como os formatos e, desse ano, também as cores.
2: Então, uma coisa que eu aprendi foi paciência, em vários sentidos, mas eu gostaria de usar como exemplo uma das fotos que eu gostei de ter tirado. Ela não foi selecionada por alguns quesitos específicos para ser selecionada, mas uma foto que eu gostei muito de tirar foi uma foto que eu tive que ficar, acho que uns 10 minutos esperando um ônibus passar na frente de um canteiro de flores. Tem aqueles ônibus amarelos agora, né? Eu estava na frente de um canteiro amarelo de flores.
0: Já deu passou. Spoiler da tua fotografia?
2: Não, essa não foi selecionada. Ah, essa tá. Não foi selecionada, eu só gostei bastante dela. Então, tipo assim, ter paciência de poder tirar uma foto legal não é tipo, ah, eu vou armar uma foto, vou ficar aqui esperando um passarinho pousar exatamente aqui. Não, é algo tipo de realmente, caramba, aquele ônibus vai passar por aqui. Eu acho que eu vou esperar aqui para ver se eu consigo tirar uma foto legal. E consegui. Então, tipo, acho que paciência e respeito pelo ambiente que eu tenho, que a gente está, foram coisas que deu para pegar dessa matéria.
0: Que interessante. E, inclusive, queria saber qual foi esse ano o comando que o professor Milton passou para as fotos. Era todas as fotos voltadas dentro desse contexto do acaso, qual era o comando? Na minha época, eu lembro que era uma foto que tivesse um aspecto social. Qual é o direcionamento para esse ano?
2: Eu lembro bem que ele falou que era muito importante ter essa parte do colorido, né? Porque como a gente ia trabalhar, o Pedro disse que é a terceira edição, né, colorida. Então, como a gente ia trabalhar essa parte mais colorizada, era para a gente focar muito nisso, né? No que a gente pudesse, e também essa parte do, como eu disse, da paciência, né, de não ir atrás de uma foto, de uma forma muito afobada, né, ter uma procura ali pela uma foto que fosse de agrado, tanto do comando da matéria, quanto nossa, era uma coisa que ele pediu pra gente prestar atenção. Porque se a gente tentasse fazer ali numa pressa, deixasse para a última hora, não ia ficar tão legal, tão interessante. Então, era para a gente ter esse respeito com a casa.
0: Perfeito. Então, só para a gente finalizar a nossa entrevista, termina com aquele convite especial, contando dia, horário, reforça o local também para os nossos ouvintes participarem.
1: Então, a mostra vai acontecer na Tentame, lá no bairro 6 de agosto. Ela vai acontecer ali pelas 19 horas e vai ser na mesma data, no dia 6 de agosto.
0: Perfeito! Então, convite aí feito para você, ouvinte. Muito obrigada, Pedro e Rauan, por terem vindo aqui divulgar essa ação.

0: Segunda-feira, 3 de agosto de 2026. O presidente da Câmara Setorial da Carne Bovina, André Bartotti, afirmou ao portal G1 que a Europa não voltará a comprar o produto brasileiro antes de 2 anos. A União Europeia retirou o Brasil da lista de países que cumprem regras estabelecidas pelo bloco e as compras serão interrompidas daqui a 1 mês. O mercado europeu é o destino de apenas 5,8% das exportações brasileiras de carne bovina, mas em algumas fazendas do país, 100% dos animais são criados para atender às exigências da União Europeia. O bloco alega que o Brasil não segue as normas sobre o uso de antimicrobianos na pecuária. As substâncias são usadas para tratar e prevenir infecções. A Câmara Setorial da Carne Bovina é um órgão consultivo do Ministério da Agricultura. O ministro do Desenvolvimento, Márcio Elias Rosa, lidera uma missão diplomática na Índia nesta semana para ampliar a presença comercial brasileira nos setores de defesa, tecnologia e indústria. A comitiva busca atrair investimentos indianos para infraestrutura e energia, além de diversificar a importação de fertilizantes para o agronegócio. A iniciativa responde aos recentes tarifaços aplicados pelos Estados Unidos e fortalece as articulações entre 2 países integrantes do grupo dos BRICS. Cerca de 100 mil pessoas se deslocaram no Marrocos na direção da fronteira com Ceuta após convocações pelas redes sociais, segundo estimativas de entidades locais. Aproximadamente 60 mil imigrantes conseguiram fazer a travessia para a cidade autônoma espanhola, o que desencadeou uma grave crise humanitária no norte da África. O governo do país da Europa fala em pelo menos 72 mortos e Marrocos aponta para 11 vítimas. Já uma ONG que acompanha o caso informou que o número de mortes chega a 130. No horário de Brasília, 11 horas e 32 minutos.
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2: 9:34.
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2: Ouvinte, estamos de volta com mais um bloco do nosso Jornal da Manhã. E agora, 9:35, nós vamos fazer a nossa conexão com o repórter Eldson Júnior, ele que está lá na região do Alto Acre, vai trazer as principais informações, o que tem movimentado a região durante o final de semana e nesse início de semana. Bom dia, Eldson.
3: Bom dia, Sara. Bom dia a todos os ouvintes do Jornal da Manhã CBN Rio Branco. Mais uma segunda-feira, né, Sara, aqui na região de fronteira. Começamos aí com as atualizações a respeito do tempo aqui na região de fronteira brasileira, Tacelândia e também esses Brasil, na cabeceira do Rio Acre. Foi muita chuva no último sábado, né, para refrescar aqui esse calorão de verão aqui na região. Então, o sábado foi bem chuvoso, uma chuva daquelas de inverno mesmo. E no domingo já não teve, o sol saiu, a temperatura ficou agradável e hoje o sol já está de fora, voltamos ao verão, mas foi muito bom essa chuva, né? Principalmente para as cabeceiras do Rio Acre, né? Que estava com um nível bem abaixo, agora com essa chuva dá uma respirada aqui na região de fronteira. Agora vindo para o Mantena, no município de Assis Brasil, vamos falar a respeito de uma das principais atrações, dos principais eventos religiosos aqui da região do Alto Acre, que é a caminhada da Santa Raimunda do Bom Sucesso, né? Todos os anos, milhares de fiéis transformam esse caminho em verdadeiro corredor de fé. A caminhada de Santa Raimunda, a alma do Bom Sucesso, é uma das maiores manifestações religiosas do Alto Acre e reúne romeiros do Brasil, da Bolívia e do Peru em uma peregrinação de cerca de 40 quilômetros, Sara, ali até o santuário que fica localizado na colocação Bom Sucesso, no Seringal e Curiã, na zona rural

0: e Assis Brasil. Essa caminhada que ocorre todo dia 15 de agosto marca a devoção dos romeiros, que é dedicada a Santa Raimunda, conhecida como a alma do bom sucesso. Segundo a tradição popular, ela morreu no início do século passado durante o trabalho de parto ao pé de uma seringueira e foi sepultada no mesmo local. Desde então, o túmulo se tornou destino de peregrinação para quem busca agradecer agradecer por graças alcançadas ou fazer novos pedidos. Ao longo do percurso, os romeiros enfrentam ramais, varadouros movidos pela fé. Muitos caminham descalços, carregam cruzes ou cumprem promessas feitas em momentos difíceis da vida. Mais do que uma manifestação religiosa, a caminhada também preserva uma tradição histórica da floresta e movimenta a economia ali do município de Assis Brasil, que atrai visitantes de diferentes cidades e de países vizinhos. Segundo a organização, que é em parceria com a Prefeitura Municipal e a paróquia do Nossa Senhora do Perpétuo Socorro do município de Assis Brasil, na última caminhada, mais de 6 mil pessoas estiveram presentes aí nesse dia 15 de agosto, fazendo percorrendo esse corredor aí desse tradicional evento religioso lá no município de Assis Brasil, que vai ocorrer agora no próximo dia 15 de agosto, né? Um grande evento religioso que marca aí na Tríplice Fronteira e, claro, movimenta toda a nossa região do Alto Acre. Sara, essa é a minha atualização do fim de semana. A gente vai seguir por aqui. Amanhã eu retorno com mais notícias aqui da Regional do Alto Acre. Volto com você no estúdio.
1: Obrigada, Eldson, pelas informações. Atualizando aí como está a movimentação do Alto Acre. Amanhã a gente está de volta com mais informações da região. Uma boa segunda-feira para você. 9 horas e 38 minutos.
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0: ouvinte, chegou a hora da conexão G1 Acre. Quem está aqui na bancada do Jornal da Manhã é o Renato Menezes, já está aqui pronto para dar as principais informações, as principais notícias do G1 Acre. Bom dia, Renato.
1: Bom dia, Sara. Bom dia para todo mundo que está acompanhando a CBN Amazônia Rio Branco. É isso mesmo, vamos iniciar a semana aqui trazendo os principais destaques do nosso portal.
0: E para começar, a gente fala atualizações do estado de saúde do juiz Edinaldo Muniz, não é, Renato?
1: Exatamente. Para quem não lembra, né, dessa história, inclusive está muito recente, né? Eu acredito sim que os nossos ouvintes devem lembrar. Ele foi uma das vítimas da queda da ponte em Sena Madureira, né, da ponte Frei Paulino Baldassare. E um dos sobreviventes, né? Graças a Deus ninguém morreu. Mas o Edinaldo foi um dos que teve os maiores danos físicos, né? Ele segue internado, só para situar aqui os nossos ouvintes, né? Passados mais de 2 meses dessa história, né? Horrível, né? A gente viu as imagens, né? Uma coisa assim impressionante. E ele ainda está internado, né? Ele foi transferido para São Paulo, ainda lá na época da queda da ponte. Mas ele deu um avanço, né, na recuperação dele, que foram várias lesões aí que ele sofreu durante o desabamento dessa ponte em junho. A gente acompanhou aí nas redes sociais, na verdade a gente acompanha, né, nas redes sociais o desempenho dele nesse processo de recuperação no hospital, e foi publicado um registro no último sábado por ele, né, nas redes sociais, onde ele mostra dando aí os primeiros passos, né, após aí ficar muito tempo deitado, né, internado. A gente sabe as condições que uma pessoa hospitalizada fica, e é um grande avanço, tendo em vista aí que ele ficou em estado gravíssimo, né, na UTI e tudo mais. O registro, inclusive, foi publicado nas redes sociais da família. A gente conversou com a Edileuza Muniz, que é a irmã dele, disse que ele já iniciou fisioterapia nas pernas e nos braços. Então, é realmente um milagre, né? Aí o Edinaldo Muniz, como disse, é um juiz aposentado que na época estava, né, em cima da... Na verdade, ele estava em uma parte próxima à ponte, abaixo, né, fazendo uma live denunciando aí as irregularidades, né, em torno da construção da ponte, que segundo ele tinham irregularidades, né, e contou aí, fez uma transmissão momentos antes, né, da queda. Depois ele subiu a ponte, estava ele, o irmão dele, mais outras 2 pessoas, quando a ponte desabou. As imagens impressionantes, né, rodaram o Brasil todo. E a gente segue acompanhando a situação do processo em torno aí da queda dessa ponte, né? Afinal, nós estamos falando em mais de 30 milhões aí que foram jogados fora, né? Foram jogados, sim, fora, um recurso público de uma ponte que havia sido inaugurada, não tinha nem 3 anos direito, e que já caiu, né? E que atrapalha, inclusive, o curso ali da região do Rio Iaco, né, em Sena Madureira, o local onde a ponte caiu. Então, diversos danos ambientais, físicos, né, e psicológicos, né, para essas vítimas dessa queda dessa ponte, além aí de outras consequências que nós, claro, vamos seguir acompanhando, né, tendo em vista aí toda a repercussão e, claro, a importância de zelar pelo dinheiro público. Afinal, estamos falando de mais de 30 milhões que foram jogados no lixo, né, praticamente.
0: Isso. E os impactos não foram apenas para as vítimas que estavam na ponte, né? A população ao redor também sofreu psicologicamente, né, de ouvir o grande estrondo, ver, presenciar a ponte na hora em que desabou. Horrível. E os riscos depois também, os riscos de erosão. Isso contínuas, mesmo, né? Ali os riscos de contaminação da água, etc. E agora a falta de logística ali improvisada também para atravessar da região do segundo distrito para o primeiro da cidade de Sena Madureira, né, Renato?
1: Exatamente, assim, comprometeu o curso do rio, né, a galera ali que precisa do rio para se locomover. A gente na época também acompanhamos na época as dificuldades que a população estava passando após a queda dessa ponte, né, era uma ponte nova, né, o que justifica, né, e na época a polícia instaurou um inquérito, né, justamente aí para investigar investigar sobre as causas do acidente, enquanto o Ministério Público também abriu o procedimento e solicitou uma perícia ao DENIT para verificar se houve falhas, né, no projeto, na execução dos materiais utilizados. E a gente vai seguir aguardando esse laudo, né, porque como você bem mencionou, foram diversos impactos, né, para além, claro, das vítimas, né, e das pessoas, inclusive, que estiveram envolvidas no resgate dessas pessoas, mas também para a própria população de Sena Madureira, aí, que carece agora de uma ponte, né? E que agora não estão conseguindo fazer a passagem nem por cima, porque a ponte caiu, e nem pelo rio, né? Afinal, os blocos de concreto ainda seguem ali.
0: É isso aí. Então, a gente vai seguir acompanhando também se desenrolar a situação sobre a ponte, mas graças a Deus, as vítimas, né, a maioria já estão aí recuperados, e o juiz teve esse grande avanço também agora no seu quadro de saúde. Renato, dá pra gente falar um destaque mais curtinho?
1: Ok, vamos falar aí de propaganda eleitoral, né? Afinal, estamos em agosto, as convenções estão acontecendo, e a gente está falando da propaganda eleitoral no contexto de Expo Acre. Por quê? Porque a Expo Acre é a maior feira agropecuária do estado, é lá onde metade do Acre se encontra praticamente, né? Todo mundo vai curtir a feira, né? E a gente sabe que é um bom espaço para fazer propaganda eleitoral. Mas, será que pode? Segundo o TRE, né, estamos falando aí do Tribunal Regional Eleitoral, né, o órgão mais que competente para falar sobre isso, propaganda eleitoral antecipada é proibida, sim, durante a Expo Acre. Lembrando aí que a Expo Acre começou no último sábado, dia 1º, vai até o dia 9 de agosto. Então, é proibido usar as estruturas da feira para pedir voto, para fazer divulgação de pré-candidaturas, de autopromoção ou ataques a adversários. Como eu disse, é um espaço aí onde muita gente, né? Há um fluxo muito grande de pessoas, então seria um espaço, né, viável para fazer propaganda eleitoral. Exatamente, seria propício, essa é a palavra correta, obrigado. Mas o TRE disse que não é o espaço adequado para você fazer esse tipo de coisa, afinal aí estamos num período de pré-candidaturas, né? Segundo o tribunal, inclusive, Sara, palcos, microfones, telões, locuções oficiais e outras estruturas da feira não podem ser usados para pedido de voto, nem autopromoção, nem manifestações de caráter político eleitoral, e isso se estende também a transmissões ao vivo, publicações, impulsionamentos nas redes sociais relacionadas ao evento. Agora, com relação à presença de políticos, né? Obviamente é permitida, né? Desde que respeitado todos esses princípios de neutralidade e impessoalidade. Lembrando que a propaganda mesmo é só a partir do dia 16 de agosto, que é quando, a partir das convenções, vai, né, deve ser tudo regularizado, né, para permitir a propaganda eleitoral, tanto em cadeia de rádio e televisão, como nas próprias redes sociais, né, em comícios, enfim, todas essas coisas que a gente já conhece, né, dentro dos parâmetros da legislação eleitoral. Então, se ocorrer propaganda antecipada e for denunciada, é prevista sanções e lei, como inclusive até a própria cassação do registro e da inegibilidade, né? Que é o que os políticos não querem, né? Porque se inscrevem para participar do pleito eleitoral, a intenção é que participem do início ao fim, né? Mas, como o TRE está recomendando, proibida propaganda eleitoral durante a Expo Acre 2026. E, claro, a gente deixa o recado também que há todos os canais de denúncia, né, para caso isso venha a ocorrer. Então, é importante aqui que os nossos ouvintes, né, e potenciais eleitores possam aí também exercer o seu dever, né, de denunciar, claro, e cumprir aí com o que a legislação eleitoral estabelece.
0: Recado dado, então. Renato, mais detalhes sobre esse assunto e outras reportagens no G1 Acre.
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0: É isso aí, muito obrigada, Renato Menezes. Quarta-feira a gente está de volta.
1: Combinado, até quarta-feira.
0: 9:48.
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0: gente, chegou a hora de falar sobre esporte na nossa resenha esportiva. Quem tá comigo hoje na bancada do Jornal da Manhã é o Kelton Pinho, para trazer aí todas as notícias do esporte local e nacional. Bom dia, Kelton.
1: É isso aí, Sara. Bom dia para você, para todo mundo ligado aqui na CBN. Vamos começar falando sobre Copa do Brasil. Sábado e domingo tivemos jogos aí, abertura das oitavas de final, jogos de ida. Foram 7 dos 8 jogos disputados sábado e domingo, e hoje ainda tem um jogo entre Atlético Paranaense e Vitória. A curiosidade desses jogos, Sara, é porque teve 7 jogos, só 2 teve ganhador.
0: Como assim?
1: Os outros 5 terminou empatado.
0: Vixe.
1: E aí teve empate sem gols, inclusive no sábado, todos os jogos que ocorreram terminaram empatados 0-0. Então, tipo assim, ninguém queria fazer gol, Sara.
0: O que é que aconteceu nesse sábado?
1: É porque acredito que os jogos de ida, numa fase eliminatória, eles são assim mais estudados, né? Porque, tipo assim, ninguém gosta de arriscar muito, né? Porque ainda tem um jogo da volta. Então, assim, os times, eles entram em campo cientes disso, né? E aí, num jogo ali que... Tipo assim, você ataca, você defende, mas você também não se expõe tanto no jogo.
0: Fica mais reservado.
1: Assim, fica mais reservado, exatamente, justamente pra tentar resolver a partida, principalmente quem joga fora de casa, no segundo jogo. Então, os jogos que a gente teve, né? Teve um empate sem gols entre Vasco e Fluminense no Maracanã. No sábado ainda teve Atlético Mineiro e Juventude também empatando sem gols. E o Santos contra o Remo também terminou 0-0. E aí ontem teve a vitória do Internacional contra o Corinthians. Robertinha tá aqui, ela é Inter. Ela, depois de 5 jogos sem vencer, voltou a ganhar, né, Robertinha? Então tá suave. 2-0, vitória do Internacional. O Internacional que não vencia 5 jogos, enfrentou o Corinthians que não perdia 5. E aí meio que os papéis se inverteram,
0: sim,
1: né? O Inter ganhou, o Corinthians perdeu. Internacional com uma boa vantagem pro jogo de volta lá em São Paulo. E o Palmeiras, que também jogou dentro de casa, venceu o Fortaleza por 3-0. Também tá com a classificação encaminhada pra próxima fase da Copa do Brasil. Além desses 2 jogos de ontem, teve um empate também sem gols entre Chapecoense e Cruzeiro. E aí, como eu disse, hoje, 7 horas da noite, pelo horário do Acre, na Arena da Baixada, Atlético Paranense e Vitória, né? E aí, na próxima semana, a gente terá, então, os jogos de volta dessa fase eliminatória. Então, as equipes que conseguiram vencer no primeiro jogo, por exemplo, o Inter, pode perder por até 1 gol de diferença, que mesmo assim está classificado. Para o Corinthians passar, tem que vencer por 2 gols de diferença para levar para os pênaltis, né? E para passar de forma direta, tem que vencer por 3 gols de vantagem. A situação do Palmeiras, da mesma forma, só que o Palmeiras ganhou de 3, né? Então pode perder por até 2 no tempo normal. Se o Fortaleza vencer por 3 gols de diferença, pênaltis. E aí o Fortaleza só passa do Palmeiras no tempo normal se vencer por 4 gols ou mais. Acho muito pouco provável que isso aconteça. Acredito que o Palmeiras está praticamente com os 2 pés na próxima fase. E vejo o confronto entre Corinthians e Internacional. Quem sabe o Corinthians, com a força de sua torcida, jogo eliminatório, talvez consiga tirar essa diferença. É difícil, mas eu acho mais fácil o Corinthians conseguir reverter o resultado do que o Palmeiras ser derrotado pelo Fortaleza.
0: Então fica aí atualizada a situação da Copa do Brasil. A gente vai seguir acompanhando, né,
1: Kelly? Isso aí, Copa do Brasil, para muitos times, Sara, é a oportunidade de terminar o ano com algum título, né? Porque muitos estão nessa competição, no brasileiro já veio a distância para os líderes, né? Ali Flamengo e Palmeiras já muito longe, então mais difícil no Campeonato Brasileiro. Então, para a Copa do Brasil, para muitas dessas equipes é a oportunidade de, quem sabe, conseguir um título importante até o final do ano. Vamos mudar de assunto, falar de Copa, Campeonato Acreano Sub-17. Sábado teve 2 jogos no Tonicão, fechamento da segunda rodada, 2 goleadas por 5-1. O Naus goleou a Semurbe por 5-1 e o Santa Cruz venceu o Independência pelo mesmo placar. Com os resultados, o Independência é o líder do campeonato no momento, tem 6 pontos, né? 2 jogos, 2 vitórias. Passou o Galvez e o Andirá no critério de saldo de gols, né? O Galvez e o Andirá também tem 6 pontos, só que o Santa Cruz tem o melhor saldo de gols, por isso fica na frente. O Nau soma os primeiros 3 pontos na competição, depois de ter sido derrotado na estreia, e fica na quarta colocação com 3 pontos. Na quinta-feira, Sara, tem mais 2 jogos, abrindo a terceira rodada do Campeonato Estadual Sub-17. Santa Cruz e Nau, 4 horas da tarde na Arena da Floresta, e depois às 6, o Andirá enfrenta o São Francisco. Então, esses são jogos que abrem a terceira rodada. A classificação está da seguinte forma: Santa Cruz, Galvez e Andirá com 6 pontos cada são os primeiros colocados. Depois vem Náusea e São Francisco com 3. Independência, Semurbi e Vasco ainda não pontuaram. Lembrando que os 4 primeiros colocados vão passar para as semifinais, né? Eles vão se enfrentar entre si, todos contra todos. Os 4 primeiros passam para as semifinais, aí jogo de ida e volta, tanto na semifinal como também na final. Então, boa sorte aí para os times. E lembrando que o campeonato é portões abertos, né? Então, a galera que quiser acompanhar, nesse caso, né, quinta-feira que vem, quinta-feira que vem, dia 6, 4 horas da tarde, basta ir lá na Arena da Floresta e aí acompanhar os jogos, não precisa pagar ingresso.
0: É isso aí, atualizado também. Tem mais algum destaque rapidinho do nosso esporte, Acreano?
1: Rapidinho, já que é rápido, eu vou convidar a galera para acessar o GE, Sara, porque tem uma matéria lá sobre a história do Thiago Teles, que é um ex-volante que abandonou a carreira precocemente, foi desiludido com o futebol, desiludido no sentido de se decepcionou muito, não conseguiu trilhar uma carreira no futebol como gostaria, né? Passou por times de menor expressão, recebia pouco, o salário atrasava, então ele desistiu de ser jogador profissional, se formou em educação física e ele é preparador físico. Ele já fez trabalhos no Galvez de Independência, inclusive foi bicampeão acreano sub-20, e esse ano a grande questão é que agora ele está tendo a primeira oportunidade como técnico. Ele é técnico do Independência no sub-17, ele disse que sempre quis ser treinador e agora é uma oportunidade dele ter essa experiência. Então, galera que quiser conhecer aí a história do Thiago Teles, ex-atleta de 25 anos, é só acessar no ge.globo.com/c e conhecer a história do Thiago Teles e todas as dificuldades e os sonhos que ele tem aí na carreira dele dentro do futebol.
0: É isso aí, obrigada, Kelton, pela participação de hoje na Resenha Esportiva, trazendo aí as atualizações do esporte local e nacional.
1: Fechou, valeu, Sara, obrigada. Amanhã a gente volta aqui com mais informação pra galera.
0: É isso aí, agora é 9 horas e 55 minutos, a gente faz uma pausa e daqui a pouco estamos de volta.
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3: A previsão do tempo do Juruá, o dia será de sol com muitas nuvens e pancadas de chuva à tarde. Muitas nuvens à noite, mas sem chuva. Para Cruzeiro do Sul, Mâncio Lima, Marechal Taumaturgo, Porto Walter e Rodrigues Alves, os termômetros têm a mínima de 23 e a máxima de 30 graus.
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0: 9 horas e 56 minutos.
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0: Ouvinte, a campainha tocou, chegou aquele momento de fazer a nossa conexão com a região do Juruá. O repórter Mazinho Rogério já está conectado conosco para trazer as principais informações da região. Bom dia, Mazinho.
5: Olá, bom dia para você, Sara, bom dia a todos que acompanham o Jornal da Manhã. Aqui da região do Vale do Juruá, vamos trazer informações sobre o encerramento do Festival da Banana. Ontem, o cantor Léo Magalhães se apresentou para um público aí de mais de 15 mil pessoas lá no município de Rodrigues Alves, que é a terra da banana, e que apresentou durante uma semana aí, na Semana Cultural, que também se comemorou o aniversário de 34 anos de emancipação política do município, com uma programação intensa lá naquela cidade. Foram eventos esportivos, eventos também, muita música com os artistas locais, e ontem encerrando com o cantor Léo Magalhães, que se apresentou para um público daqui de Cruzeiro do Sul, de Mâncio Lima, de Rodrigues Alves, de Porto Walter, de Marechal Taumaturgo e de outras cidades aqui da região. O show marca o encerramento do do 10º Festival da Banana e também da programação que teve ainda o desfile cívico. Ontem, pela manhã, teve a corrida de bajolas, uns barcos que são construídos aqui no, na região e que andam em alta velocidade e que teve essa corrida pela manhã. Teve também ainda inaugurações e outras atividades durante a celebração de 34 anos do aniversário de Rodrigues Alves e também do Festival da Banana. Portanto, encerrado mais um festival aqui na região do Vale do Juruá. De Cruzeiro do Sul, Mazinho Rogério, para a CBN Rio Branco.
0: Obrigada, Mazinho Rogério, pelas informações, atualizando aí sobre a região do Juruá. 9 horas e 59 minutos.
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0: Ouvinte, vamos conferir como está a movimentação no trânsito agora no finalzinho do nosso Jornal da Manhã. Você acompanha com imagens a região próxima ao terminal urbano da capital. Ali a movimentação está de moderada a intensa, bastante veículos ali aguardando no sinal para poder seguir. Outra via também que está bastante movimentada é a rua Isaura Parente, que está com trecho bastante congestionado. A Avenida Ceará também está com trecho ali bastante congestionado, Avenida Nações Unidas. Também ali no cruzamento com a Avenida Ceará, a rua Pernambuco, está bastante congestionada. Também a rua Minas Gerais segue com trânsito intenso na manhã de hoje. Outra via que está com trânsito mais tranquilo agora é ali a Avenida Antônio da Rocha Viana, próximo ao Horto Florestal. Está com trânsito de leve a moderado, alguns veículos ali na rua. Outra rua movimentada no centro da capital é a rua Floriano Peixoto, que está com trânsito intenso. E a avenida Epaminondas Jacome também está com trânsito bastante congestionado, bem ali próximo ao rio na nossa capital. Você acompanha com imagens também no segundo distrito de Rio Branco, ali na 6 de agosto, bastante veículos saindo ali, o sinal acabou de abrir, então bastante veículos indo ali em direção à ponte para atravessar para o primeiro distrito da capital. Outra via bastante movimentada é a Avenida Getúlio Vargas. Está a parte com trânsito mais intenso, outra parte com trânsito moderado. Com imagens você também acompanha a BR-364, próximo à rotatória que dá acesso à estrada do Calafate. Trânsito de leve a moderado ali naquela região. 10 horas e 1 minuto, ouvinte, nós agradecemos a sua companhia na manhã de hoje. O nosso Jornal da Manhã fica por aqui. Hoje tivemos trabalhos técnicos de áudio e vídeo de Kelvis Miranda, produção Sara Helena, Bruna Rosa e Joás Linhares. Gerência de jornalismo, Clécio Vargas. Gerência de conteúdo e programação, Daniele Pires. Direção de jornalismo, Paulo Fernandes. Na apresentação, eu, Sara Helena. Obrigada pela companhia. Até amanhã.
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0: O Supremo Tribunal Federal retoma hoje as sessões presenciais após o recesso do meio de ano. A pauta de julgamentos para o segundo semestre inclui temas de impacto econômico e social. Entre os processos previstos estão a relação de trabalho entre motoristas e plataformas digitais, a moratória da soja, a mineração em terras indígenas e as regras de isenção tributária para pessoas com deficiência. Nos bastidores do tribunal ganha força a discussão em torno da criação de um código de ética para os ministros. O objetivo é estabelecer regras de transparência, participação em eventos e combate a conflitos de interesse. A proposta vem sendo construída pela ministra Carmen Lúcia e deve ser aprofundada nos próximos meses. A campanha nacional de multivacinação começou hoje com o objetivo de atualizar a caderneta de imunização de crianças e adolescentes menores de 15 anos em todo o Brasil. A mobilização vai até o dia 1º de setembro e terá o dia D nacional em 22 de agosto para ampliar a cobertura e atender quem está com doses em atraso. Entre os imunizantes que poderão ser oferecidos estão as vacinas contra poliomielite, hepatites A e B, meningites, febre amarela, dengue, influenza e Covid-19. De acordo com o Ministério da Saúde, a iniciativa faz parte do esforço para recuperar as coberturas vacinais após a queda observada nos últimos anos. A Atlético Paranaense e Vitória jogam hoje pela Copa do Brasil. A partida está marcada para as 9 da noite. Pela 14ª rodada do Campeonato Brasileiro Feminino, Flamengo e Corinthians se enfrentam às 18h30. No horário de Brasília, 12:03.
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1: E muito boa tarde, hoje é segunda-feira, 3 de agosto de 2026, começando mais um mês e mais um CBN Brasil, sempre com Cássia Regina.
2: E com Carlos Alberto, uma ótima tarde para você, Carlos Alberto, e para os nossos ouvintes também.
1: Bom, iniciando mês 8, agosto, e já vou de cara com uma má notícia aqui para os ouvintes.
2: Ah, é?
1: Não tem feriado em agosto.
2: Ah, puxa vida.
1: Fui checar, não tem nenhum feriado nacional, até deve ter os feriados municipais, sim, tanto é, sim, sim. Mas feriado nacional, aquele feriadão, não tem nenhum no meio de agosto.
2: É verdade.
1: Em compensação, em setembro, 7 de setembro, cai numa segunda.
2: Olha!
1: Então, uma pela outra. Cássia, tudo bem?
2: Tudo certo, e você, Carlos Alberto?
1: Também tocando aqui. Bom, iniciando o mês de agosto, volta a trabalhar o Supremo Tribunal Federal. Tem hoje a sua, a partir das 2 horas, a primeira sessão do ano, e ao longo aqui desse semestre tem vários assuntos, vários temas que, sobre os quais o Supremo vai se debruçar. Nós teremos reportagens sobre isso, e um deles é o seguinte: a lei da dosimetria, aquele projeto de lei, aquela legislação que reduz as penas, ou permite reduzir a pena dos condenados do 8 de janeiro e também de condenados pelo atentado golpista, que também pode ter uma redução de pena, inclusive o presidente Jair Bolsonaro. E o Congresso, o Supremo vai decidir se o projeto de lei aprovado pelo Congresso, que permite essa redução de penas, se essa legislação é constitucional ou não. Bom, o Congresso não volta hoje. O Congresso Nacional está em campanha, deputados e senadores estão em campanha, só vão voltar lá em meados do mês para uma semaninha de trabalho. Durante o final de semana, tivemos várias convenções partidárias, definindo os candidatos a presidente e candidatos a governador. Destaque que vai ter aqui reportagem no nosso programa é que o senador Flávio Bolsonaro, que tem aparecido sempre em segundo lugar na disputa, continua sem vice-presidente e sem alianças partidárias na sua chapa. Bom, tivemos ainda noticiário nacional. Saiu hoje o Boletim Focus, que reúne a opinião do setor privado, economistas e analistas de fora do governo, e houve mais uma pequena redução da projeção de inflação para este ano. Continua acima de 5%, mas teve mais uma pequena redução. E por falar em área econômica monetária, tem esta semana a reunião do Comitê de Política Monetária do Banco Central. E segundo o entendimento quase unânime entre economistas, vai reduzir a taxa básica de juros para 14%, ficando em suspenso, esse é o entendimento, se a redução das taxas de juros continua ou não. Como eu dizia, há amplo consenso que a taxa cai na próxima quarta-feira de 14,25% para 14%. Se cai mais depois e quando cai, é o que a gente vai ver no comunicado e nas explicações do Banco Central na mesma quarta-feira. Pelo consenso entre economistas, a taxa de juros terminaria ao final do ano em 13,75, de maneira que haveria mais uma queda na taxa de juros daqui até o final do ano, mas não se sabe exatamente quando. São temas que nós vamos tratar aqui no CBN Brasil. Noticiário internacional. Nas últimas semanas, a gente tem ficado entre a seguinte situação. O presidente Donald Trump declara que as negociações fracassaram e que por isso ele vai reiniciar ataques. E de fato reiniciou ataques ao longo da semana, a situação, a tensão aumentou e o preço do petróleo foi lá para cima. No final de semana, o Trump suspendeu os ataques e disse que estava suspendendo os ataques porque havia negociações em andamento, que se estava chegando perto de um roteiro bom para as negociações. O governo do Irã disse que não tem negociação, que é o que negou a afirmação do Trump, dizendo que não tem negociação nenhuma com os Estados Unidos. Na imprensa americana, reportagens, matérias de opinião, cada vez mais frequentes, discutindo sobre o problema do arsenal, da munição disponível para os Estados Unidos. Muitos analistas dizendo que o que os exércitos estão reclamando, as Forças Armadas Americanas estão pedindo, é que haja mais economia de munição, especialmente de mísseis antiaéreos que defendem as bases americanas no Oriente Médio, que têm sofrido ataque, bases na Jordânia, Kuwait, Bahrein, etc. E a informação, a discussão que está na imprensa americana, é que essas bases estariam com falta com um estoque pequeno de mísseis de defesa antiaérea. Bom, e a guerra, e o Departamento de Defesa dos Estados Unidos pediu mais dinheiro para financiar a guerra. Isso é um resumão do que a gente vai ter hoje aqui no CBN Brasil, e também teremos aí a crise diplomática entre presidente Milei e o presidente Lula. Em entrevista ao jornal La Nación, o presidente Milei voltou a acusar o presidente Lula. Quem tem a reportagem, quem tem a informação, é a Rani Veloso de Brasília. Rani.
3: Oi, Sardenberg, boa tarde a você, a Cássia e a todos que nos acompanham. Olha, o Ministério das Relações Exteriores atua nos bastidores após novos ataques do presidente da Argentina, Javier Milei, contra o presidente Lula. Segundo fontes do Itamaraty, a CBN, a diplomacia brasileira vai primeiro analisar a íntegra da entrevista concedida por Milei neste domingo e manter a situação sob monitoramento. Enquanto isso, o embaixador do Brasil na Argentina, Júlio Bittelli, permanece no Brasil sem previsão de retorno. O governo Lula, de acordo já com fontes do Planalto, decidiu que não haverá uma resposta institucional imediata, com o objetivo de evitar confrontos verbais diretos com a extrema-direita. A orientação inicial do Palácio do Planalto é ignorar as declarações e não dar palanque político às provocações. Pode até sair uma nota via Itamaraty nos próximos dias, mas o que o governo não quer é que Lula se rebaixe ao nível de Milei. Neste domingo, em entrevista à emissora de TV argentina LN+, Javier Milei voltou a chamar Lula de ladrão e corrupto, além de questionar as decisões judiciais que anularam as condenações do presidente brasileiro. O argentino afirmou que suas palavras foram espontâneas e minimizou os ataques, dizendo que agressivo é o ato de roubar e não chamar alguém de ladrão.
4: Lo liberaram por uma falha administrativa del procedimiento, no por ser inocente. Lo liberaron por una falla en el procedimiento, no por ser inocente. Por lo tanto, es ladrón y es un corrupto.
3: O candidato à presidência da República, Flávio Bolsonaro, deu parabéns a Milei ao afirmar que o argentino retribui o que ele chamou de tentativa de interferência de Lula nas eleições de 2023 na Argentina, ao disponibilizar assessores contra fake news para o rival de Milei, Sérgio Massa. A fala foi ao programa Canal Livre da Band.
5: Milei, parabéns, porque você falou tudo, né, que muitos brasileiros gostariam de falar ali, porque o comunismo é esse mal mesmo, né, o que gera de consequência para qualquer lugar por onde ele passa é miséria, é violência, é perseguição, é fome, é tudo, desesperança, é falta de emprego, é afugentamento de investidores.
3: O clima entre os dois países já estava tenso desde a semana retrasada, quando Milei ofendeu Lula durante a Convenção Nacional do PL em São Paulo, que lançou Flávio Bolsonaro como candidato à presidência. Na ocasião, o Brasil reagiu e convocou o embaixador argentino em Brasília para manifestar o descontentamento e chamou de volta ao país o embaixador brasileiro Júlio Bittelli para consultas. Apesar de inicialmente tentar ignorar Milei, ao responder com a pergunta "quem é esse cara?", Lula chegou a classificar a vinda do argentino ao Brasil como uma pataquada, afirmando que manterá uma postura de chefe de Estado e não responderá com ódio. Sardenberg.
1: Muito obrigado, essa foi a informação da Rani Veloso de Brasília. Agora voltamos para São Paulo. E o assunto é o seguinte: nós havíamos informado no início da programação, no início do programa, que o senador Flávio Bolsonaro continua sem definir os candidatos a vice-presidente na sua chapa. A Bruna Barbosa, aqui de São Paulo, tem as informações. Bruna.
6: Sardenberg, agora o relógio contando contra o tempo, né? Porque o prazo estabelecido pela justiça termina quarta-feira agora. Então, Flávio Bolsonaro, até essa data, tem se dedicado, vai se dedicar integralmente à agenda com articulações para definir esse nome que vai ocupar a vaga de vice. O que eu apurei é que alguns compromissos que ele tinha, compromissos previamente agendados, estão sendo renegociados exatamente para abrir espaço a essas reuniões políticas. A principal expectativa está voltada para uma agenda que acontece hoje à tarde. A direção nacional do Podemos vai se reunir, uma reunião virtual, para definir o posicionamento da legenda na disputa presidencial. A presidente nacional do partido, que é a deputada federal Renata Abreu, confirmou que esse encontro vai reunir dirigentes estaduais e que a expectativa é de que, ao término, uma nota seja divulgada dizendo qual vai ser, anunciando, portanto, qual vai ser o posicionamento do partido para as eleições. Nos bastidores, é esperada também uma discussão sobre a possibilidade de Renata compor a chapa de Flávio como a própria candidata a vice. Informação que a gente antecipou aqui na CBN na última sexta-feira, o nome da Renata começou a ser tratado, circulado nos bastidores como uma das principais alternativas da campanha. Ontem teve aqui em São Paulo a convenção estadual do Podemos e a própria Renata confirmou que essa hipótese está na mesa, está em jogo. Essa articulação começou sexta-feira, foi liderada pelo prefeito aqui de São Paulo, Ricardo Nunes, do MDB, que é um dos principais aliados hoje de Flávio aqui no estado. No último sábado teve a convenção estadual do Republicanos, que oficializou Tarcísio de Freitas como candidato ao governo, e Renata Abreu estava nesse evento. Flávio, ao discursar, fez um elogio direto à deputada, diz que tem certeza que ela o ajudará a resgatar o Brasil em Brasília. Apesar disso, Sardenberg, apesar de internamente o nome da presidente do Podemos ser visto como a principal alternativa para integrar essa chapa, hoje há ainda outros dois nomes em jogo. A campanha de Flávio Bolsonaro ainda tem como prioridade tentar convencer o Progressistas a reverter a decisão e liberar a ex-ministra Tereza Cristina. É o plano A. Como plano B, entra a ex-presidente da Caixa Econômica Federal, Daniela Marques, mas também estão em conversas com constantes com Republicanos, que amanhã deve fazer esse anúncio, e nos bastidores a expectativa é de também ter neutralidade. Com neutralidade do PP sendo mantida e do Republicanos, a gente entra com Renata Abreu hoje sendo a opção mais forte. Então, Flávio Bolsonaro fica um pouco mais recluso, vamos assim dizer, nesse começo de semana, nessas negociações intensas, e depois a expectativa é de que já comece também a aumentar, ampliar a presença em encontros políticos. Para a gente fechar, o primeiro grande ato de campanha do presidente Lula já está marcado, vai ser aqui em São Paulo, e o de Flávio Bolsonaro deve acontecer no Rio de Janeiro, que é o estado que concentra o berço político da família Bolsonaro. Sardenberg.
1: Bom, em resumo, tem que resolver até quarta-feira, né?
6: Até quarta-feira, é o prazo limite, mas há uma expectativa de que depois dessa reunião do Podemos de hoje, esse anúncio possa ser feito. O Republicanos, a expectativa é de que faça essa decisão amanhã. Então, se o Podemos não aderir à neutralidade, já vai ser um grande indício de Renata Abreu, e esse anúncio seria feito até amanhã, mas o prazo registrado pela Justiça Eleitoral é quarta-feira, 5 de agosto.
1: Bruna Barbosa, aqui de São Paulo. Obrigado, Bruna. E agora, intervalo, Cássia.
2: E já voltamos.
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2: Guilherme Gimenez, a sua informação. Boa tarde para você.
10: Oi, Cássia, boa tarde para você e para os nossos ouvintes. Começo falando da rodovia Regis Bittencourt, que tem ocorrência para São Paulo, entre Itapecerica da Serra e Embu das Artes, próximo do quilômetro 283, bloqueio parcial, muito congestionamento já por mais de 3,5 km, caminho bem difícil, principalmente na passagem por Itapecerica da Serra. Depois do trânsito libere aí boas condições até a chegada ao Rodoanel, e entre o Rodoanel e o Largo do Taboão, caminho tranquilo. Para Curitiba, sem dificuldades agora no caminho da rodovia Regis Bittencourt. Raposo Tavares, sem dificuldades agora em ambos os sentidos. Castelo Branco para o interior funcionando bem. Para São Paulo, lentidão apenas no trechinho final, pela pista expressa, principalmente no acesso para o Cebolão. Quem chega à capital pelo sistema Anhanguera Bandeirantes ainda encontra boas condições pela Anhanguera, principalmente pela lateral. Trechinho final da expressa da Anhanguera com anda e para no acesso para Tietê. Mas ambas as pistas da Anhanguera funcionando melhor agora do que a pista sentido capital da rodovia dos Bandeirantes. Quase 1,5 km de lentidão até o acesso para a Marginal Tietê. Para o interior de São Paulo, boas condições, como já destacado pela Castelo e também pelo sistema Anhanguera Bandeirantes.

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0: Daqui a pouco, mais tarde, teremos o Merval Pereira, mas antes temos aqui informação com a nossa, com a Cássia, sobre a situação, mais uma complicação na situação para governador do estado em Minas Gerais, Cássia.
1: Exatamente, a gente já tem falado bastante a respeito desse assunto e hoje o Jornal Globo traz a informação de que 5 dias depois de anunciar que o senador Cleitinho Azevedo, do Republicanos de Minas, estava fora da disputa eleitoral no estado, a cúpula do partido está ensaiando um recuo e prevê uma nova rodada de reuniões ainda hoje para decidir se o parlamentar será ou não candidato ao governo. Cleitinho tem um encontro marcado com o presidente nacional do Republicanos, o Marcos Pereira, para debater esse assunto. A expectativa entre aliados do senador é que ele tenha o aval da legenda para concorrer. O próprio presidente do partido, após demonstrar insatisfação com o senador, agora indica que pode rever a decisão de não lançá-lo. Então, essa discussão está ocorrendo hoje para saber se o senador Cleitinho Azevedo será ou não candidato ao governo de Minas Gerais. O presidente do Republicanos evitou adiantar uma decisão, mas declarou que considerou reavaliar o pedido do senador para concorrer depois que candidatos a deputado do partido em Minas ameaçaram abandonar a disputa caso Cleitinho Azevedo não disputasse o governo. Lembrando que na última quarta-feira, o Republicanos tinha anunciado que decidiu não lançar o candidato depois de meses de indefinições, também de alguns sinais trocados, e o próprio senador, depois da recusa do Republicanos, passou a sinalizar que sim, deseja entrar na disputa. Em um vídeo divulgado em redes sociais, publicado após 10 dias de silêncio do parlamentar, desde a morte do irmão mais novo, Matheus Azevedo, o senador afirmou que aceita a missão, mas sem citar diretamente a disputa pelo comando do estado. Então, hoje deve sair essa definição em relação à situação das eleições no estado de Minas Gerais para o governo do estado. Se confirmada a candidatura de Cleitinho a governador, Marcelo Aro deve ser lançado como candidato a senador na mesma chapa. O deputado Domingo Sávio, do PL do Distrito Federal, deve disputar a outra vaga ao Senado e o grupo deve dar sustentação para a candidatura presidencial de Flávio Bolsonaro.
0: Olha aqui, Cássia, um pouquinho antes do intervalo, temos essa informação aqui do Mundo Pop, interessante, curioso e importante, que é que a Ariana Grande, a cantora Ariana Grande, ela anunciou que vai se afastar das aparições públicas e não participará mais de nenhuma produção musical em Londres após encerrar a atual turnê no próximo mês. A Ariana tem 33 anos e, através de seus assessores, disse que vai se afastar dos holofotes porque as suas últimas aparições geraram, aspas, escrutínio público incessante e contínuo. E todos eles se referindo ao estado de saúde dela e a estado de saúde, falando sobre o estado de saúde e sobre a aparência física dela, que estaria excessivamente magra. Essa é a informação, enfim, o escrutínio de que ela está sendo alvo e que está rejeitando. Então, ela disse que ela vai suspender as suas aparições públicas e vai encerrar a atual turnê nos Estados Unidos, depois em Londres, vai encerrar a sua turnê e vai entrar num período de repouso, vai se afastar do escrutínio público por algum, não disse por quanto tempo ela vai ficar fora.
1: Inclusive, ela tinha um musical que estava programado para o ano que vem, do qual ela ia participar, já decidiu, já anunciou, como você disse, que não vai mais participar. E é impressionante, né? O grau de pressão em cima da aparência feminina, porque está muito gorda, porque está muito magra, no caso dela, porque está muito magra.
0: Exato.
1: O que a faz, inclusive, tomar essa decisão de dar um tempo aí na carreira.
0: Exatamente. Bom, intervalo agora.
1: E já voltamos.

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5: Feira 3 de agosto de 2026. A Polícia Federal adiou o depoimento do ex-sócio do dono do Banco Master, Daniel Vorcaro. Augusto Lima seria ouvido hoje, de acordo com a TV Globo. O depoimento ainda não foi remarcado. Entre o senador Jax Wagner e o Master, o ex-líder do governo é suspeito de receber vantagens indevidas.

0: após agosto, às vésperas das eleições. O programa Reforma Casa Brasil é uma das apostas de agenda positiva do governo em ano eleitoral. Segundo o jornal O Globo, integrantes do executivo dizem que o tema está em análise e que a decisão vai depender também de uma avaliação dos riscos jurídicos de um eventual aporte. No horário de Brasília, 12:32.
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0: Nina, como vai?
1: Bom dia, boa tarde, Sardenberg. Boa tarde, Cássia. Boa tarde, ouvintes da Rádio CBN.
2: Boa tarde, Miriam.
0: Bom, saiu hoje, como toda segunda-feira, saiu hoje cedo o Boletim Focus do Banco Central, reúne a opinião de economistas, de mercado e analistas e tal. E mais uma vez reduziu-se a projeção de inflação para este ano. Há quatro semanas estava 5,30 de inflação para esse ano e agora está 5,03. Curioso que para 2027 e 2028 tem um pequeno aumento nas previsões de inflação, Miriam.
1: A inflação, na verdade, caiu nessas cinco semanas, ela caiu de 5,33 para 5,03, quer dizer, 0,30, né, pontos percentuais de queda. E isso é interessante, essa sucessão de quedas. Mas o mais importante hoje, Sardenberg, foi a queda da previsão de juros no final do ano. Lembra que na semana passada a gente conversou e eu falei, olha, já tem gente no mercado falando em 13,75, ou seja, dois cortes de 0,25. Os juros estão tão altos que esses cortes não fazem muita diferença em toda a problemática da economia, mas aconteceu exatamente isso. Houve uma redução de 14 para 13,75. Como essa semana haverá um corte, provavelmente na quarta-feira eles vão anunciar um corte de 0,25, então fica pelo menos mais um corte de 0,25 por essa previsão aí para chegar no final do ano em 13,75. Essa foi uma indicação boa. Agora, a sucessão de quedas da inflação também é boa informação, porque teve surpresas baixistas nos últimos índices e tem também uma perspectiva mais branda para o petróleo. O petróleo hoje, por exemplo, abriu em queda de 5,5%, negociando a 83 dólares o barril. É bom dizer que a queda do petróleo caiu para patamares de 80, entre 80 e 90. Antes ela estava acima de 100, 110 e ficou acima de 110, inclusive. Então, mudou de patamar. Mesmo assim, o petróleo está muito instável, porque ainda tem muita dúvida sobre se vai se conseguir fazer paz mesmo no Oriente Médio. Essa guerra já tem 5 meses e ela todo dia tem uma dúvida, às vezes um retrocesso. Tem uma outra questão sobre petróleo também, o preço do petróleo, que mexe com tudo isso. Quer dizer, se o petróleo sobe novamente, a inflação, a previsão de inflação acaba ficando maior também. Hoje mesmo José Roberto Mendonça de Barros disse no Em Ponto da Globo News que os estoques estão acabando, né? Porque foi usado durante esses 5 meses, foram usados muito dos estoques. Então, o mercado está com perspectiva de, ele acha que pode vir a ter nova alta de petróleo. Se não houver, a inflação fica nesse patamar mais fraco, né? Quer dizer, com chance de cair. Mas veja que 5,03 ainda é meio ponto percentual acima do teto da meta. Agora, para essa reunião do Copom, tem mais uma dúvida, uma questão interessante, Sardenberg, é que para essa reunião, o horizonte relevante sai do terceiro trimestre de 2027 para o primeiro trimestre de 2028, em que as projeções são de inflação muito perto da meta, 0,40 acima da meta em si, de 3. Então, é isso, uma reunião que deve reduzir juros, mas uma situação que tem melhor.

0: horas pontuais, mas está longe de estar tá confortável a situação da economia, na inflação, nos juros, na dívida e em vários outros dados. Sardenberg, Cássia.
1: Miriam Leitão, obrigado, Miriam. Até amanhã.
0: Até amanhã.
2: Até amanhã.
1: E agora temos, antes do intervalo, eu só queria dizer, esse boletim Focus, ele é publicado toda segunda-feira de manhã, lá pelas 8h30 da manhã, pelo Banco Central, mas não é a opinião do Banco Central, é a opinião de economistas, consultores e analistas que participam do sistema de metas de inflação. Como é que eles participam? Toda semana, esses analistas, todos independentes, quer dizer, fora do governo, eles rodam os seus cenários de política econômica com projeções para todos os indicadores básicos, inflação, juros, taxa de câmbio, crescimento da economia, dívida e tal. Eles fazem as suas previsões. E todo mundo manda as suas previsões, seus cenários, para o Banco Central na sexta-feira. Toda sexta-feira. No fim de semana, o Banco Central faz a tabulação disso tudo e na segunda-feira publica o Boletim Focus, que é uma espécie assim de resumo, né, do que foi apresentado pelos economistas e analistas independentes. Então, como a gente diz, reflete a opinião do mercado e não a opinião do Banco Central.
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0: Perval, como está?
1: Tudo bom, Sandenberg? Boa tarde, ouvinte. Boa tarde, Cássio.
2: Boa tarde, Merval.
0: Bom, tivemos uma rodada de convenções aí nos últimos dias, no final de semana. Os partidos vão se definindo, saindo candidaturas a presidente, governadores, etc. E o que não está definido entre os candidatos mais importantes é a candidata a vice na chapa do Flávio Bolsonaro. Sabendo-se pelas negociações e tal, que deve ser uma mulher, mas ainda não chegaram a um nome, Merval.
1: Ele tem dois nomes que têm funções diferentes, né? A senadora Tereza Cristina seria um grande nome para vice dele, reuniria apoio no agro, é uma pessoa bem vista em vários setores, seria importante apoio para o Flávio, mas não está conseguindo porque Flávio não combinou com os republicanos, que não...
2: Acho que nós tivemos uma perda aqui no contato com o Merval, ele estava falando que faltou combinar com republicanos e por isso até agora é inviabilizada essa possibilidade de ter Tereza Cristina como vice na chapa do Flávio Bolsonaro. E agora por isso, né, Carlos Alberto, ele buscando aí outras alternativas, mas está ainda com essa dificuldade. Merval já de volta conosco, Merval? Não. Ele caiu de fato. Então a gente vai tentar retomar aqui a comunicação para falar a respeito dessas possibilidades. Aliás, o Romeu Zema também ainda, né, com indefinição em relação à vice, mas a situação mais preocupante mesmo é em relação à campanha do Flávio Bolsonaro, até pelo fato dele estar ali nas pesquisas em segundo lugar, logo atrás do presidente Lula. Vamos tentar a ligação telefônica mesmo para o Merval, para ver se a gente consegue retomar essa conversa, já que, como a Bruna Barbosa disse lá na participação, no comecinho aqui do CBN Brasil, o tempo está acabando, né, Carlos Alberto? Até quarta-feira que tem que sair essa definição em relação ao nome da vice ou do vice, né?
0: Até quarta-feira, todas as convenções, né? Uhum. Para governador, para presidente, todas as convenções devem estar feitas e definidas os candidatos. E candidatos também, é uma eleição completa. Nós temos presidente, governador, senador, duas vagas, deputado federal, deputado estadual.
2: Isso, e agora já estamos de volta com o Merval Pereira. Merval, a gente perdeu o contato no momento em que você falava que não houve ali um acordo com republicanos e aí segue essa indefinição em relação à candidata a vice de Flávio Bolsonaro?
1: É, exatamente isso. Ele quer que seja uma mulher. A senadora Tereza Cristina seria um ótimo nome. O republicano não está aceitando, quer ficar neutro. E há a possibilidade de que a vice seja a coordenadora econômica do programa dele. Mas também há dificuldades, porque o partido dela ela se filiou sem combinar com os dirigentes e também não tem acordo político com o Flávio. Então, ele vai conseguir fazer uma chapa puro sangue, em algum momento com PL e tal, mas uma chapa que não que não lhe dará nem força política, nem eleitoral.
0: Merval Pereira, obrigado, Merval. Até amanhã.
1: Até amanhã, Sandra.
2: Até.
0: Intervalo agora?
2: E já voltamos.
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1: Nós temos agora informação chegando com a nossa reportagem direto de Brasília. Rani Veloso, boa tarde para você.
3: Oi, Cássia. A Polícia Federal desmarcou o depoimento do presidente do PL, Valdemar Costa Neto, que estava previsto para as 14h de hoje aqui em Brasília. Segundo o próprio Valdemar, a CBN, o pedido foi feito pela defesa e o cancelamento ocorreu porque ainda não tiveram acesso à íntegra do processo. Valdemar Costa Neto foi chamado para prestar esclarecimentos na Operação Transparência da Polícia Federal. A investigação apura um suposto esquema de desvio de emendas parlamentares com auxílio de 3 servidores da Câmara. Segundo as investigações, Costa Neto utilizava a estrutura administrativa da Câmara dos Deputados para direcionar verbas públicas de acordo com os próprios interesses. No dia 10 de julho, o ministro do Supremo Tribunal Federal, Flávio Dino, determinou o bloqueio de pouco mais de R$119 milhões em bens de Valdemar Costa Neto. O valor corresponde a 21 emendas parlamentares supostamente forjadas. Valdemar chegou a dizer à Globo News ser natural que presidentes de partidos indiquem emendas parlamentares, mas depois voltou atrás e negou. Por causa da fala, inclusive o ministro Flávio Dino havia determinado que presidentes de 21 partidos explicassem se participam da definição, gestão ou distribuição de emendas parlamentares. Cássia.
1: Muito obrigada, essa foi a Rani Veloso.
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0: Aqui conosco a Estela Campos, que é editora de carreira do Valor Econômico e que vai nos contar quem é o entrevistado desta semana, Estela Campos.
1: Olá, boa tarde Sardenberg, boa tarde Cássia.
2: Boa tarde Estela.
1: Boa tarde os ouvintes. Bom, nosso entrevistado, meu e do Thiago Barbosa, foi o Fábio Leite, que ele é presidente da Dupont para América Latina. Ele é um executivo, vamos dizer assim, de carreira, né? Ele começou como estagiário.
0: Na Dupont.
1: Está 30 anos lá. E o interessante nesse episódio é que a Dupont é um gigante ali. E ele participou de todas as áreas possíveis e imagináveis. E ele conta como é que é o caminho das pedras para quem quer, né, ascender numa mesma empresa. Né? Ele fala que muitas vezes a gente esquece que existe um cliente não só externo, existe um cliente interno. Então, se você fica fechado ali, né, no seu núcleo, no seu departamento e não, né, trata o seu cliente externo, né, com o mesmo cuidado que você trata fora, às vezes você não consegue, né, abrir os espaços, os caminhos. Então, está bem interessante ali as dicas, né, que ele deu para a gente.
2: Vamos ouvir um trechinho da fala dele?
1: Vamos.
3: Se você se limitar a só o que acontece dentro da área de logística, provavelmente só as pessoas de logística vão te conhecer e qualquer oportunidade de aprender uma outra coisa fora vai estar limitada ao que o seu chefe te oferecer. Ao passo que se você passar a interagir com outras áreas e se interessar e conhecer, além do conhecimento que você adquire, você passa a conhecer essas outras pessoas também e as pessoas te conhecerem. Então é importante você fazer, né, identificar que são seus clientes internos, externos, naturalmente, e atendê-los bem, porque essas pessoas vão ter opinião sobre você, sobre a sua carreira, na hora que essa opinião for importante, por exemplo, para uma nova posição, para uma promoção. Então, assim, o nosso relacionamento de liderado e líder, ele é um relacionamento transacional. Acho que você trabalha para a empresa antes de trabalhar para mim.
0: Trabalha para a empresa antes de trabalhar?
1: Para ele, né? Como chefe, né? Quer dizer, você trabalha para toda a empresa inteira, né? Não é só para quem está ali diretamente com você. Eu acho que a mensagem aí é, né, a sua reputação é todo dia que você está construindo, né? Com todo mundo, né? Então, trate todo mundo com respeito ali na empresa, que quem sabe você é lembrado depois, né? Tá a promoção e tal.
0: Bom, CBN Professional é o nosso podcast, está no cbn.com.br. Globoplay.
1: Está nos streamings, está também no YouTube,
2: nas plataformas do Valor,
1: todos os lugares.
0: Como é que diz o Milton Jung? Está numa plataforma perto de você?
2: Na plataforma mais próxima, aquela que você usa sempre, o agregador de podcasts.
0: Agregador de podcast
1: é
0: mais
1: isso,
0: perto
1: é
0: de
1: isso.
0: Você.
1: É
0: o que
1: bom.
0: Ele diz. Desse agregador mais perto de você, você vai encontrar o CBN Professional com a Estela Campos e o Thiago Barbosa. Obrigada, Estela.
1: Muito obrigada.
0: Até a semana.
1: Obrigada, até.
2: Até mais. E agora, hein?
0: Tô querendo saber o que a gente faz.
2: Intervalo.
0: Já voltamos.
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0: Segunda-feira, 3 de agosto de 2026. A Polícia Federal desmarcou o depoimento do presidente do PL, Valdemar Costa Neto, sobre a suspeita de irregularidades na destinação de emendas parlamentares. Ele seria ouvido nesta tarde. A corporação atendeu a um pedido da defesa. Os advogados do político alegam que não tiveram acesso à íntegra do processo. Em julho, o ministro do STF, Flávio Dino, determinou a suspensão de emendas parlamentares que teriam sido indicadas de forma irregular por Valdemar Costa Neto, que no momento não tem mandato. A indicação é uma prerrogativa de deputados e senadores. O Ministério das Relações Exteriores informou que a diplomacia brasileira vai analisar a íntegra da entrevista em que o presidente da Argentina, Javier Milei, chamou o presidente Lula de ladrão e corrupto. Fontes do Itamaraty disseram à CBN que a situação será mantida sob monitoramento. O governo Lula decidiu que não haverá uma resposta institucional imediata. O objetivo é evitar confrontos verbais diretos com a extrema-direita. A orientação inicial do Palácio do Planalto é ignorar as declarações e não dar palanque político às provocações. A estimativa da inflação brasileira para este ano recuou de 5,12% para 5,03%. Já são 5 quedas seguidas. Para 2027, a projeção do IPCA permaneceu em 4,22%. As expectativas estão no Boletim Focus, divulgado hoje pelo Banco Central. Empresas estatais da China compraram cerca de 1 milhão de toneladas de soja dos Estados Unidos, segundo a Reuters. A operação ocorreu após a queda nos preços da commodity e às vésperas da visita prevista do presidente Xi Jinping, marcada para o próximo mês. O movimento de Pequim ocorre em um momento de disputa pela liderança no fornecimento global de soja. O Brasil é hoje o principal exportador do grão para a China e responde pela maior parte das importações do país do Oriente. Do horário de Brasília, 1:01.
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0: Rosana, como está?
1: Oi, Sadenberg, boa tarde para você, para Cássia e para os nossos ouvintes.
2: Boa tarde, Rosana.
0: O tema da Rosana é sobre imigração, que há uma restrição, a gente tem visto problemas de restrição de imigração nos países da Europa e sobretudo nos Estados Unidos, né? A política anti-imigração do presidente Trump, mas no Brasil as empresas estão abrindo as portas para refugiados. Essa é a informação da Rosana Jatobá. Rosana.
1: Sadenberg, eu quero destacar uma iniciativa que dá medida desse acolhimento aos refugiados, que são pessoas que tiveram que deixar seus países por causa de guerras, violações de direitos humanos e crises humanitárias. É o Fórum Empresas com Refugiados do Pacto Global da ONU, que reúne 160 empresas brasileiras. Só no ano passado, o número de contratações de refugiados cresceu 41%, chegando a cerca de 17 mil pessoas empregadas. E o melhor é que 98% das contratações são com carteira assinada e 43% dessas empresas já têm refugiados em cargos de liderança. Certamente existem outras empresas no Brasil com programas de recrutamento para refugiados, só que a gente não tem um número consolidado porque não existe um cadastro nacional que informe quantos refugiados estão empregados. Dos 160 mil refugiados que hoje vivem no país, a ONU estima que mais da metade já esteja inserida no mercado de trabalho. É por isso, gente, que o Brasil é citado pelos organismos internacionais como uma referência em acolhimento e integração de refugiados na sociedade brasileira. A gente desenvolveu uma legislação avançada que dá acesso rápido a muitos direitos, por exemplo, CPF, carteira de trabalho, direito ao SUS, a matricular os filhos na escola, a abrir uma conta bancária. Aliás, a formalização do trabalho é uma boa estratégia para proteger os refugiados da exploração. Infelizmente, ainda persiste, principalmente no setor têxtil e na construção civil. A gente lembra o histórico negativo que o Brasil tem com relação aos bolivianos resgatados de trabalho escravo, né? Trabalho análogo ao da escravidão aqui no país.
2: E, Rosana, conta pra gente, quais são as principais nacionalidades das pessoas que chegam ao Brasil com pedido de refúgio?
1: Cássia, todo mundo pensa de imediato nos venezuelanos. De fato, nos últimos 10 anos, mais de 1,5 milhão de venezuelanos entraram no Brasil. Muitos voltaram para casa, mas hoje a gente tem cerca de 680 mil venezuelanos residindo por aqui. É o maior grupo de refugiados já estabelecido no Brasil. Mas isso mudou no final do ano passado. Pela primeira vez, os cubanos lideram os pedidos de refúgio. Representam 55% das solicitações. Depois, sim, vem os venezuelanos, os colombianos, angolanos, marroquinos e ganeses, o pessoal de Gana. Então, assim, a gente sabe que é uma questão delicada, o fluxo migratório. O Brasil não vive uma crise migratória como alguns países da Europa, né? Espanha, Itália, Portugal, Alemanha, Estados Unidos, para onde vai a imensa maioria dos refugiados, né, desses países. É um contingente estimado em 118 milhões de pessoas no mundo todo, mas o empresariado brasileiro está buscando formas de acolher as pessoas que vêm para cá, porque as empresas brasileiras estão entendendo que isso não é apenas uma questão migratória, não é só uma pauta humanitária, é uma questão de negócio. Ajuda a enfrentar a escassez de mão de obra em muitos setores, amplia a diversidade das equipes nas empresas e fortalece a inclusão. Então, é um excelente passo aí que a gente tem que comemorar e pode oferecer cooperação internacional nesse momento em que o mundo vive esse problema, né?
0: Tá certo. Problema grave, recentemente a gente viu esse episódio lá na Espanha, né? Marroquinos procurando entrar na cidade independente de Ceuta, que é uma cidade espanhola. Isso. E uma coisa impressionante, né? Coisa de 60 mil imigrantes que entraram num dia só numa cidade que tem pouco mais de 80 mil habitantes.
1: Uhum. E desestruturou toda a rotina da cidade, né? Você viu, Sardinberg, as imagens de saqueamento nos supermercados, nas lojas. Realmente uma crise humanitária muito severa.
0: E a maior parte dos imigrantes já voltou para o Marrocos. Sim. Quase todos já voltaram para o Marrocos, mas a situação continua tensa, né?
2: Tensa, muita gente morreu na travessia, um horror.
0: Rosana, obrigado, Rosana. Até.
1: Um beijão para vocês, até amanhã.
2: Até mais. E antes da gente sair, Carlos Alberto, já que a Rosana Jatobá mencionou, né, esse número de refugiados cubanos impressionante que está vindo para o Brasil, 55% dos que pedem refúgio no Brasil, Rosana contou para a gente que são cubanos, atualizar aqui a situação da energia na ilha, que está muito crítica. A rede elétrica de Cuba entrou em colapso no fim da noite de ontem, informação que foi divulgada pela empresa estatal responsável pela operação do sistema de energia no país, deixando a ilha com cerca de 10 milhões de habitantes às escuras e meio ao aumento, né, da frequência desses apagões. Interrupção ocorre depois de 3 apagões nacionais que tinham sido registrados em julho e em um momento em que o bloqueio às exportações de petróleo que foi imposto pelos Estados Unidos está aumentando a pressão sobre a envelhecida infraestrutura energética de Cuba. Pressão sobre o sistema elétrico aumentou na medida em que Cuba está enfrentando muitas dificuldades para garantir importação de combustíveis. O país perdeu uma importante fonte de abastecimento depois do bloqueio ao petróleo que foi imposto pelo presidente americano Donald Trump, na esteira da destituição do presidente venezuelano Nicolás Maduro por Washington. Cuba era muito dependente, né, do petróleo da Venezuela, não está mais tendo acesso e agora essa situação crítica. Recentemente, a Havana, inclusive, autorizou seu primeiro empreendimento de importação de combustíveis com participação estrangeira e permitiu que quase 200 empresas cubanas passassem a atuar na distribuição atacadista de combustíveis. Mas não é suficiente. Então, Cuba às escuras, país sofrendo com mais um apagão.
0: E agora o intervalo?
2: E já voltamos.
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0: expectativa que exista muito uso de inteligência artificial nestas eleições. E sobre esse assunto, quem fala com a gente agora direto de Brasília é o Felipe Igreja. Boa tarde para você, Felipe.
1: Boa tarde, Cássia. Boa tarde a todos. O Tribunal Superior Eleitoral vai lançar hoje uma cartilha sobre o uso responsável da inteligência artificial nas eleições. O guia deve trazer orientações aos candidatos, partidos e também aos órgãos públicos sobre práticas permitidas e outras vedadas nesse período eleitoral. O documento é fruto de um acordo de cooperação com a Advocacia Geral da União e será apresentado no momento em que a Corte é pressionada para endurecer as regras sobre o uso de inteligência artificial nas eleições deste ano. O debate foi ampliado depois da utilização pela campanha do PL de Flávio Bolsonaro de um vídeo feito com inteligência artificial do ex-presidente Jair Bolsonaro. A imagem de Bolsonaro apareceu na convenção do partido informando que era uma produção feita por inteligência artificial, mas declarando ao final apoio ao senador, é o chamado deepfake. A atual resolução do TSE sobre o caso proíbe a chamada deepfake, mas quando o conteúdo é feito por ataques, é feito para ataques ou para enganar os eleitores. Só que há dúvidas sobre a utilização, nesse caso do ex-presidente Jair Bolsonaro, no caso do PL, em que não houve ataques ou desinformação contra o sistema eleitoral. A cartilha da AGU, que deve servir de base para essa atualização das regras do TSE, já recomenda que não sejam utilizadas deepfakes de candidatos ou autoridades em qualquer ocasião. Hoje também o TSE realiza a sessão de abertura do segundo semestre deste ano. O ministro Cássio Nunes Marques, presidente da corte, fará o lançamento oficial de uma campanha também para aproximar a população da urna eletrônica. Entre as ações hoje está prevista inclusive uma transmissão ao vivo com um técnico da corte eleitoral desmontando e montando uma urna eletrônica em tempo real, justamente para mostrar as diversas camadas de segurança do equipamento. Cássia.
0: Muito obrigada, Felipe Igreja.
2: E agora está conosco Tássio Zeroso, ele tem novidades sobre problemas no WhatsApp. Tássio Zeroso, o que temos?
3: E aí, Sardenberg, bom dia para você, aliás, bom dia para você, para Cássia, para os ouvintes. Muitas pessoas, Sardenberg, no Brasil e no exterior, quando tentam acessar o WhatsApp agora e pela última hora, têm esbarrado com o seguinte aviso. Abre aspas, essa conta não pode usar o WhatsApp, fecha aspas. E é tão somente isso. Quando você vai ver lá na tela as letras miúdas, ainda tem um aviso de que possivelmente aquela conta teria realizado infrações aos termos de serviço do WhatsApp. Eu venho acompanhando essa situação desde o começo da tarde, no X, no antigo Twitter, muitas pessoas já reclamando. Profissionais liberais, donos de empresa, porque parece ser uma desconexão geral, uma falha no WhatsApp. Não chega a ser um apagão, tem gente que continua utilizando o WhatsApp sem grandes problemas, mas a gente sabe da importância desse aplicativo e, por hora, a impressão que dá é de que ocorreu um banimento em massa. Não temos números de quantas contas foram afetadas, nada disso. Uhum. Fui atrás dos representantes do WhatsApp aqui no Brasil, ainda não tive uma resposta, mas estamos entrando no ar com esse assunto para que os ouvintes já fiquem cientes de que se esbarrarem também com essa mensagem, não é só com eles, é algo mais generalizado que está afetando, ao que tudo indica, muitas pessoas. E já que o WhatsApp ainda não se pronunciou, Sardenberg e Cássia, por enquanto, sem uma previsão de quando isso será corrigido, qual é o motivo da falha e, obviamente, que essas contas elas precisam ser restauradas. As pessoas dependem do WhatsApp, então é necessário que elas voltem a utilizar a plataforma normalmente. Eu lembro que uma pesquisa deste ano da Mobile Time e Opinion Box mostrou que 93% aproximadamente dos brasileiros utilizam o WhatsApp. Então, eu costumo brincar que no Brasil a infraestrutura digital tem o Kits, o WhatsApp, depois do Instagram. Então é muito importante, quando alguma coisa acontece com o WhatsApp, o impacto acaba sendo enorme.
0: Pois é, por enquanto então, Tássio está contando pra gente que ainda não se sabe exatamente o que aconteceu, que a empresa responsável ainda não se manifestou, mas se você souber de qualquer novidade, Tássio, conta aqui pra gente, combinado?
3: Pode deixar, Cássia. E uma recomendação adicional muito breve para quem está enfrentando esse problema, talvez agora não seja a hora de entrar já nas reclamações dentro do próprio WhatsApp pedindo para restaurar a conta, porque se realmente for algo proveniente de uma falha do WhatsApp, eles têm que resolver para todo mundo. Então, talvez ainda não seja o momento. Eu esperaria mais um pouquinho para ver qual vai ser o movimento do WhatsApp primeiro.
0: E já pergunto aqui para os nossos ouvintes, se alguém está com esse problema, para mandar mensagem, contar aqui para a gente, código 11, o nosso WhatsApp, 999-11-9981, que por enquanto está funcionando.
2: É, o nosso WhatsApp por enquanto está ok. Tássio Zeloso, obrigado, Tássio. Qualquer coisa você nos avisa de novo. Até mais.
3: Pode deixar. Sempre à disposição, tá falando BRK? Só um abraço.
0: Até mais, obrigada.
2: E agora?
0: Agora nós vamos para o Rio de Janeiro. Temos informação chegando com a Isa Morena. Mudanças no acesso ao Cristo Redentor. Isa, boa tarde para você.
4: Boa tarde, Cássia. Boa tarde, Sardenberg. É isso mesmo. As quatro escadas rolantes que levam ao platô do monumento foram desligadas para a troca dos equipamentos no Alto Corcovado, dentro do Parque Nacional da Tijuca. A visitação turística continua normalmente, mas os visitantes vão ter que fazer um novo trajeto no trecho final do acesso. Entre o segundo piso do Alto Corcovado, onde fica o Centro de Atendimento ao Visitante do ICMBio, e o Platô do Cristo, o caminho vai ser feito pelas escadas de pedra. A previsão é de que a obra dure até o fim de maio de 2027. Durante esse período, a capacidade máxima de visitantes no Alto Corcovado será reduzida pela metade. Para poder garantir a acessibilidade de quem tem mobilidade reduzida, foram disponibilizados 10 equipamentos escaladores de escada. Eu conversei com a Adélia Barros, que veio de Brasília aqui para o Rio, e subiu no Cristo Redentor usando um desses mecanismos de acessibilidade. Ela me contou essa experiência e como tem sido a visita no Rio.
5: Tranquilo, muito tranquilo. Estou muito cuidadoso comigo, muito. Foi muito ótimo.
6: Maravilhoso,
5: muito,
6: né?
5: Muito bom, estou gostando muito. É.
6: O Rio é maravilhoso, lindo, lindo, lindo. Superou minhas expectativas.
4: O engenheiro civil Alexandre Augusto, responsável por fiscalizar essas obras, comentou sobre as mudanças que serão feitas.
7: Vão ser trocados 4 escadas rolantes, incluir mais 2 planos inclinados para melhorar a acessibilidade do Alto Corcovado. São equipamentos modernos, né, que sofrem menos manutenção, né, que tem uma geração, uma economia de energia. As escadas, elas são preparadas, né, para os intempéries aqui do Alto Corcovado, porém em dias, né, que precisam ser fechados, né, devido aos eventos climáticos, elas sim vão ser respeitados e serão fechados.
4: O acesso pelo trem do Corcovado, vans oficiais, trilhas e os elevadores entre o primeiro e o segundo piso continuam funcionando normalmente. Essa modernização, essas obras foram anunciadas pouco mais de um ano depois da morte do turista Jorge Alex Duarte, que sofreu um mal súbito no monumento Cássia e Sardenberg.
0: Muito obrigada. Essa foi a Isa Morena falando conosco direto do Rio de Janeiro. E agora, Carlos Alberto?
2: Intervalo, Cássia.
0: E já voltamos.
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0: Ana Letícia Lobac gravou o seu comentário, vamos ouvir.
1: Olá, ouvintes da CBN, tudo bem por aí? O assunto de hoje é um alerta, e um alerta para todo mundo praticamente que usa internet. Porque eu tenho certeza que você que está me ouvindo tem pelo menos uma dessas coisas, se é que não tem todas, né? Uma conta em algum serviço da Microsoft, um perfil no LinkedIn, uma conta do Google, uma conta da Apple ou uma conta da Amazon. Eu, por exemplo, marco check em todas elas. E eu também não citei esses 5 nomes por acaso. Essas foram as empresas que mais apareceram nas tentativas de golpe identificadas no segundo trimestre de 2026, segundo um relatório da empresa de segurança digital Checkpoint Software. Essas big techs, como a gente chama, respondem por mais da metade das campanhas de phishing com marcas. E phishing, para quem não sabe, é aquele golpe em que os criminosos se passam por empresas confiáveis, às vezes até por órgãos do governo, para roubar ou dados pessoais sensíveis ou dinheiro. A pesquisa da Checkpoint, por exemplo, mapeou o envio de e-mails falsos sobre falhas no pagamento de serviços, páginas de login fraudadas e comunicações enganosas sobre atualizações de programas. Ou seja, essas foram as formas que os criminosos encontraram para viabilizar esse golpe, né? Para se comunicar com as vítimas. E esse tipo de golpe, inclusive, ele costuma funcionar bem porque os golpistas se aproveitam da confiança dos usuários. Pensa só, se uma mensagem chega ali na sua caixa de entrada e ela parece vir de uma marca que você já usa, que você confia, muito provavelmente você vai baixar a guarda e deixar de observar alguns aspectos importantes que poderiam denunciar que aquela mensagem, na verdade, esconde um golpe. E um dado interessante que a Checkpoint reforçou nesse relatório é que o ChatGPT apareceu nessa lista de marcas visadas pela primeira vez. Ele está lá no final, está na 10ª posição, responde só por 1,1% das tentativas de golpe, mas é uma aparição que merece atenção, porque, segundo a Checkpoint, mostra que as ferramentas de inteligência artificial já estão no radar dos criminosos. Então, vamos para as dicas de como se proteger. A primeira delas é observar muito bem o endereço de e-mail do remetente. Antes a gente dava aquela dica de observar a mensagem em busca de erros de português, de construções estranhas, mas agora, como os criminosos estão usando inteligência artificial para elaborar mensagens cada vez mais corretas e mais convincentes, isso não basta, porque às vezes a mensagem está bem escrita, está condizente com a forma de comunicação da empresa, mas o e-mail que te enviou aquele texto não corresponde ao endereço oficial. Então, é um aspecto para o qual a gente precisa se atentar. Segunda dica, recebeu uma mensagem suspeita? Não clica no link. É melhor você ir direto até o site da marca, digitando direto o endereço ali no navegador, ou então, de repente, até acessando o aplicativo no seu celular e conferir ali no painel da sua conta se aquela comunicação realmente procede. Por exemplo, se os criminosos tentam te enganar com aviso de pagamento atrasado, muito provavelmente vai constar da sua página de cliente um aviso sobre pagamento atrasado. Por último, mas não menos importante, lembrem de ativar a autenticação de 2 fatores, que é aquele recurso que cria uma camada de dificuldade extra para a invasão da conta, caso o criminoso descubra a sua senha. Até a próxima, gente!
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segunda-feira, 3 de agosto de 2026. O presidente da Câmara Setorial da Carne Bovina, André Bartotti, afirmou ao portal G1 que a Europa não voltará a comprar o produto brasileiro antes de 2 anos. A União Europeia retirou o Brasil da lista de países que cumprem regras estabelecidas pelo bloco e as compras serão interrompidas daqui a 1 mês. O mercado europeu é o destino de apenas 5,8% das exportações brasileiras de carne bovina, mas em algumas fazendas do país, 100% dos animais são criados para atender às exigências da União Europeia. O bloco alega que o Brasil não segue as normas sobre o uso de antimicrobianos na pecuária. As substâncias são usadas para tratar e prevenir infecções. A Câmara Setorial da Carne Bovina é um órgão consultivo do Ministério da Agricultura. O ministro do Desenvolvimento, Márcio Elias Rosa, lidera uma missão diplomática na Índia nesta semana para

0: O governo local montou 275 abrigos. No horário de Brasília, 1:32.
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2: E daqui a pouco teremos aqui a Vera Magalhães, mas antes a informação de Brasília com o Felipe Igreja. Felipe.
3: Sandenberg, a Polícia Federal pediu a abertura de um terceiro inquérito para apurar condutas de Fábio Luiz Lula da Silva, o Lulinha, filho do presidente Lula. A PF quer apurar agora a suspeita de tráfico de influência junto ao governo. Na semana passada, a gente lembra que o ministro André Mendonça, do Supremo Tribunal Federal, já havia autorizado a abertura de outros dois inquéritos para apurar suspeitas de envolvimento entre Lulinha e o careca do INSS em negócios com cannabis medicinal junto ao Ministério da Saúde e um outro para apurar tráfico de influência do filho de Lula junto à Dataprev. Agora, a ideia é investigar uma suspeita de tráfico de influência para saber se Lulinha se aproveitava da condição para favorecer empresas parceiras junto ao governo. Esse caso ainda vai passar por sorteio no Supremo Tribunal Federal para a escolha de um relator. Não necessariamente ficará com o ministro André Mendonça. A defesa de Fábio Luiz Lula da Silva reclama de pesca probatória por parte da Polícia Federal e de uso eleitoral da instituição. O advogado Marco Aurélio de Carvalho disse que não encontraram nada contra Lulinha na apuração do escândalo do INSS, mas que parcelas da Polícia Federal atuam agora para prejudicar o presidente Lula na disputa eleitoral. Segundo Marco Aurélio, a defesa de Lulinha vai pedir medidas enérgicas do Ministério da Justiça, pasta que é responsável pela Polícia Federal.
4: Nós vamos pedir providências enérgicas para apurar, enfim, essa verdadeira pesca probatória. Polícia Federal, parte dela, é importante dizer mais uma vez, a gente respeita muito a instituição, ela está promovendo uma espécie de estratégia da tentativa e do erro, é uma melhor de três. Eu não achei nada aqui, eu vou procurar ali. Isso é proibido, isso nos remete ao que houve de pior na história do nosso sistema de justiça na época da finada Operação Lava Jato.
3: Ainda segundo o advogado, não está descartada a possibilidade do retorno de Lulinha ao Brasil para que ele possa responder aos processos e prestar depoimento. Segundo Marco Aurélio de Carvalho, a defesa não tem uma data para isso, mas o filho do presidente poderia voltar ao Brasil em questão de dias. Sardenberg.
2: Muito obrigado, essa foi a informação do Felipe Igreja.
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0: Vera.
1: Oi, Sardenberg. Boa tarde para você e para Cássia, para os ouvintes, também para quem nos assiste.
2: Boa tarde, Vera.
0: Os tribunais voltam ao trabalho nesta segunda-feira, Vera, e vai ter muita história para rolar aí, hein?
1: Muita história para rolar, muita tensão, muita polêmica. O Felipe Igreja nos falava agora sobre um dos focos dessa tensão, né, Sardenberg? Uhum. É aí, nesse caso, entre Polícia Federal e o Supremo Tribunal Federal, o gabinete do ministro André Mendonça. A gente sabe que as decisões relativas ao caso do INSS e ao do Banco Master têm colocado em lados opostos o ministro André Mendonça, setores da PF, tem levado algumas críticas nos bastidores dos colegas dele do Supremo, e até a Advocacia Geral da União foi acionada pela Polícia Federal para intervir em algumas decisões com as quais a PF não concorda. Agora o advogado coloca esse ingrediente a mais de recorrer ao Ministério da Justiça, apontando pesca probatória. Então esse é um caso, aliás são dois, ou pelo menos dois, ou até mais três, né? Porque Master, INSS e agora esse caso do Ministério da Saúde, que é um outro inquérito. Mais três casos que orbitam em torno do mesmo ministro e que vão ser objeto de muita atenção nessa volta do judiciário. Outra polêmica que já está dada é aquela que opõe, de um lado, o ministro Alexandre de Moraes e, de outro, o TSE. Porque numa decisão na semana passada, o ministro Alexandre apontou que se o Jair Bolsonaro não tivesse conhecimento da confecção daquele vídeo de inteligência artificial usando a voz e a imagem dele,

0: dele, haveria um crime eleitoral. E o TSE sentiu que nisso havia uma interferência no seu próprio trabalho. O TSE ainda não se manifestou sobre o vídeo, o ministro Cássio Nunes Marques não falou a respeito, e isso pode acontecer agora nessa volta. E por fim, tem outros três casos que o Supremo vai ter que decidir, que não tem data para decidir, e que interferem diretamente na questão das eleições, da relação com os outros poderes. Um deles é o caso da eleição do Rio de Janeiro. O ministro Flávio Dino liberou para a pauta a decisão sobre como deve se dar a eleição para esse mandato tampão no Rio de Janeiro. O tempo está correndo, é muito improvável que sejam realizadas duas eleições diretas, uma agora até outubro e outra em outubro. Então eles vão ter que decidir se mantém tudo como está ou se fazem uma eleição indireta, que era a primeira alternativa, mas que foi contestada pelo PSD. Segunda questão que está para decidir, pode ser que não seja colocada na pauta até a eleição, mas que muda tudo, é a questão da validade da lei da ficha limpa. O ministro Gilmar Mendes pediu vista, não devolveu, e até aqui vai valendo as mudanças que o Congresso fez, ou seja, nomes como Eduardo Cunha, Antony Garotinho e José Roberto Arruda podem concorrer pela regra que está valendo. Mas se fosse julgado, talvez não, porque a ministra Carmen votou pela anulação de tudo que o Congresso fez nesse caso. Terceiro caso polêmico que ainda não se tem data para votar é a validade da lei da dosimetria das penas do Bolsonaro e dos demais condenados na trama golpista e no 8 de janeiro. Até agora não tem data para votar essa, que é outra bomba aí que colocou em lados opostos o Congresso e o Palácio do Planalto.
1: Bom, quando a gente pensa em algumas dessas decisões, principalmente as do TSE, mas algumas do Supremo também, né, Vera? Não vai faltar assunto para você logo mais na estreia do Viva Voz Especial Eleições 2026, hein?
0: Tem tudo isso na pauta. A gente também vai falar das convenções que acontecerão no fim de semana, Cássia, que foram aí importantes, teve convenção do governador Tarcísio e tal. Tem a polêmica toda em Minas sobre se o Cleitinho vai ser candidato ou não, então o tema não vai faltar. Fica o convite para os ouvintes esticarem um pouco a jornada com a gente, ficarem das 7 às 8, que é um novo horário do Viva Voz 2, de segunda a quinta-feira. E aí, a cada dia, a gente vai ter vários comentaristas num rodízio. Hoje, comigo, vai estar o Pedro Doria, que é nosso comentarista de todas as segundas-feiras. Também o analista político Fábio Zambelli. A gente vai ter a Bruna Barbosa contando um pouco de bastidores dessas convenções. Então, fica o convite para não só hoje, mas a partir de hoje, a gente se encontrar de novo às 7 da noite, não mais às 6.
2: Então, explicando, reexplicando, até aqui o ouvinte está acostumado com o ponto final das 5 às 6, a Vera vem a voz e depois volta o ponto final. Agora, o ponto final com Débora Freitas e Carolina Moran vai das 5 às 7. E a partir então das 7 entra a Vera Magalhães e seus entrevistados e seus, enfim, colaboradores, das 7 às 8.
0: Então, é isso.
2: Começa uma nova fase. Vera, parabéns, boa sorte e sucesso nesse novo horário.
1: E estaremos obrigada, na escuta, né, Carlos Alberto?
2: Certamente.
1: Ah, então é isso.
0: Então, tchau, meus queridos. Até amanhã. Um beijo.
1: Obrigada, Vera. Até mais.
2: Até mais.
1: E agora, hein?
2: Agora acho que é intervalo e voltamos.
1: O Teco Medina.
2: Teco Medina. Voltamos.
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0: E aí, Teco? Oi, Sternberg, boa tarde, Cássia, boa tarde aos ouvintes, tudo bem?
1: Tudo certo, Teco, boa tarde.
2: Esta semana reúne-se o Comitê de Política Monetária do Banco Central, o famoso Copom, e a reunião começa na terça, termina na quarta, quando eles informam sobre a taxa básica de juros. E pelo andar da carruagem, vai ter uma pequena redução de novo, né?
0: É, mais um corte de 0,25, né? Iremos para 14% ao ano. Acho que a boa notícia, Sardenberg, que saiu hoje, né? Foi confirmada hoje, na verdade, a gente acabou falando aqui nas últimas semanas, né? Primeiro teve um bom ajuste ali na expectativa de inflação para esse ano, né? Pelo foco de hoje, a gente se aproximou ali de 5, né? 5,03. Ainda está alto, mas já tem tido uma redução e a gente tem visto aí os últimos índices que saíram, tanto o IPCA quanto o IPCA 15, eles têm vindo bem abaixo da expectativa. Então, a gente talvez veja essa perspectiva de inflação até abaixo de 5 aí nas próximas semanas. E por consequência disso, abriu-se aqui um novo corte para a Selic na próxima reunião, né, de setembro. É, o foco hoje da perspectiva de fim da taxa Selic para esse ano de novo em 13,75, e agora a gente está falando de dois cortes então, né? Cortamos agora em agosto, cortamos mais um em setembro, pelo relatório nesse momento para, e aí a gente retoma o corte de juros no ano que vem, onde terminaria em 12, né? Claro que isso depende de, né, primeiro dessa história do Irã chegar em algum lugar, chegar em um fim pela 46ª vez e talvez última, né, ter um fim dessa guerra definitiva para que o petróleo pare lá embaixo mesmo, né, hoje está caindo bastante por conta dessa expectativa, mas seria bom que ele ficasse ali de novo entre 70 e 75 dólares pelo menos. E daqui a pouco vai começar o papo da eleição aqui, né? As campanhas todas ali vão ter que consolidar os candidatos agora. E aí a gente vai ouvir proposta, né? E isso evidentemente vai ter um peso ali para o que vai ser a política econômica a partir do ano que vem, mesmo que seja o mesmo presidente, ou se mude o presidente, alguma proposta a gente vai ouvir, né? Então, temos hoje, acho que é uma boa notícia, enfim, tomara que a gente consiga na campanha ter boas propostas e quem sabe a gente continue cortando esses juros, porque tem muito espaço, né? Não dá para a gente achar que a gente ficou tão ruim a ponto da Selic de equilíbrio do país ser 13,75 ou 14, né?
2: Ok, Teco, obrigado. Bom, e por falar em guerra, a situação, guerra, preço do petróleo, a situação de hoje é a seguinte, quer dizer, de ontem para hoje, a situação é a seguinte, o Trump disse que suspendeu mais ataques ao Irã porque já tinha um esboço de negociação fechado e que, enfim, um roteiro para negociações e que isso estaria em andamento. O governo do Irã disse que não tem nada em andamento com os Estados Unidos e a situação está nesse ponto. O fato é que, bom, o Trump disse que estava negociando e suspendeu os ataques. Só isso bastou para que o preço do petróleo, que estava lá nas alturas dos 90 dólares, caísse para 83, 84 dólares, com base nessa expectativa. Mas na semana passada foi o contrário, né? O pessoal estava esperando negociações e teve o contrário, teve mais guerra. Então, ficamos nesse vai e vem aí, indicando que o presidente Trump certamente ainda não sabe como dar um fim a essa guerra que ele começou, né?
0: Exato.
2: Tá certo. Teco Medina, obrigado, Teco. Até amanhã.
0: Até amanhã. Tchau, tchau.
1: Até. E antes da gente ir para o intervalo, quero trazer aqui a nota do WhatsApp que o Tássio Veloso encaminhou para a gente, falando sobre esse problema que foi registrado em alguns países do mundo, inclusive no Brasil, no WhatsApp. Algumas pessoas tentaram acessar as contas de WhatsApp hoje e não conseguiram. E aí a informação que o WhatsApp passou para o Tássio foi a seguinte, que esse problema ele foi detectado e que eles estão tentando resolver essa questão. A nota diz exatamente, trabalhamos continuamente para estar à frente daqueles que tentam fazer uso indevido do nosso serviço e banimos contas para ajudar a proteger os demais usuários. Eventualmente, podemos cometer equívocos e quando isso acontece, buscamos resolver a situação o mais rápido possível, para que as pessoas possam voltar a se comunicar. Ou seja, eles admitem que pode haver um problema, mas ao mesmo tempo não trazem ali um número de contas que teria sido afetadas e também não disse essas contas que foram afetadas se já voltaram a funcionar. Então, esse é o comunicado do WhatsApp, problema que aconteceu em alguns países do mundo, inclusive aqui no Brasil. Então, expectativa para que o serviço seja reestabelecido para contas que não tenham sido banidas com alguma justificativa. E agora, Carlos Alberto?
2: Agora temos intervalo.
1: E já voltamos.
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1: Continua muito difícil a situação de combate aos incêndios florestais na Europa. E ontem, dois helicópteros militares colidiram no ar durante o combate aos incêndios florestais na Grécia, segundo autoridades locais. As aeronaves levavam 4 tripulantes no total. O Corpo de Bombeiros da Grécia informou que os dois tripulantes de um dos helicópteros morreram no acidente. A tripulação da outra aeronave foi resgatada com vida. A colisão ocorreu em uma região costeira, a cerca de 40 quilômetros a oeste da capital Atenas, e mobilizou trabalhos de resgate, segundo o Corpo de Bombeiros grego. E nós tivemos ainda, além desse acidente envolvendo estes helicópteros, mais imagens de destruição dos incêndios florestais. Neste momento, a situação é muito difícil na Grécia. Mais de 100 casas já foram destruídas nessa região em que houve o acidente, que fica a noroeste de Atenas. E um novo foco das chamas obrigou, inclusive, que algumas regiões de uma ilha turística ali perto fossem esvaziadas também. Segundo a mídia grega, mais de 10 mil hectares de áreas florestais já podem ter sido destruídas na Grécia. Carlos Alberto.
2: E voltando aqui à questão da guerra no Oriente Médio, nós havíamos informado agora há pouco que a situação tal como estava do fim de semana para cá, né? Que era uma declaração do Trump dizendo que havia reaberto as negociações com o Irã e que estava bem encaminhado um roteiro de paz. E o governo do Irã disse hoje, segunda-feira, que isso não era verdade, que não havia nenhuma negociação em andamento. Bom, o Trump replicou. Ele publicou na sua rede social a informação seguinte, ele disse o seguinte, que a liderança iraniana é inacreditavelmente dúbia, diz o Trump. Eles, iranianos, pedem uma reunião, as conversas começam com outras já marcadas, e então eles, iranianos, dizem de forma aberta e orgulhosa que não está tendo nenhuma discussão e que nada está sendo tratado. Bom, aí o Trump disse que fica que o Estreito de Hormuz, a região ali do Estreito de Hormuz, está sob controle da Marinha norte-americana, que os portos do Irã estão fechados, estão bloqueados pela Marinha americana, e disse o seguinte, voltou a dizer aquela história que ou o Irã negocia ou vai ter que aceitar uma rendição total. Ele disse que nenhuma mercadoria vai chegar ao Irã a menos que um acordo ou uma rendição total seja alcançado. Mas, enfim, as palavras endureceram, o discurso endureceu, mas não há informações de que os ataques ao Irã tenham sido retomados. Então, essa é a situação do momento. O Trump dizendo que as lideranças do Irã são confusas, contraditórias, e enquanto negocia com umas, outras dizem que não há negociação. E ele volta então a dizer aquela história de que ou o Irã concorda com a negociação ou então terá que se render aos Estados Unidos. Mas, como eu dizia, não há notícia de novos ataques ao Irã. De todo modo, essa reação do Trump certamente vai ter impacto nos meios diplomáticos e econômicos. E com isso, Cássia, nós vamos chegando por aqui. Tivemos na produção
1: a Karina Almeida.
2: E nos trabalhos técnicos,
1: a Priscila Gubiotti e o Daniel Mesquita.
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1: Uma ótima tarde a todos e até amanhã.
2: Muito obrigado pela audiência e que seja um mês, agosto diz que é um mês sempre de crise e tal, né? Mas que seja um mês.
1: Vai ser um mês bom, já está sendo.
2: Um mês bom para todo mundo. E muito obrigado pela audiência e até mais.

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0: Segunda-feira, 3 de agosto de 2026. A Polícia Federal adiou o depoimento do ex-sócio do dono do Banco Master, Daniel Vorcaro. Augusto Lima seria ouvido hoje. A decisão atendeu a um pedido da defesa. O depoimento ainda não foi remarcado. Augusto Lima é apontado como elo entre o senador Jax Wagner e o Master. O ex-líder do governo é suspeito de receber vantagens indevidas da instituição financeira. Jax Wagner nega a acusação. O Ministério das Cidades pediu à equipe econômica 750 milhões de reais em um fundo habitacional para manter a linha de financiamento para reformas de imóveis operando após agosto. A iniciativa faz parte do programa Reforma Casa Brasil. Segundo o jornal Globo, integrantes do Executivo dizem que o tema está em análise e que a decisão vai depender também de uma avaliação dos riscos jurídicos de um eventual aporte. O governo do Irã voltou a contrariar o presidente Donald Trump e negou estar em negociações com os Estados Unidos. O líder norte-americano cancelou ataques contra a República Islâmica no fim de semana, após citar avanços nas tratativas de paz e prometeu novas negociações nos próximos dias. Teherã, no entanto, informou que negocia apenas com Omã. No horário de Brasília, 2:03.
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1: 2:03. Boa tarde para você que está na CBN. Chegou agosto, minha gente. 3 de agosto, segunda-feira, 3 de agosto de 2026. Fernando Andrade continua de férias, está lá, todo pimpão na Europa, fazendo, como é que eu posso dizer? Inveja que chama, né, Janaína, para os amigos, os colegas de trabalho, com fotos absolutamente inapropriadas de lazer explícito em dias úteis no nosso grupo de WhatsApp. Não é mesmo? Tá certo, Fernando, aproveita. Volta em breve. Então, até lá, vamos eu e você. Até às 5 da tarde, com muita informação, com análise e diversão, sempre que possível. Em Tudo é Política, com Maria Cristina Fernandes. Hoje ela fala do discurso do presidente Lula na convenção do PT, que oficializou a candidatura dele à presidência nesse último fim de semana. Hoje tem CBN pelo Mundo, Felipe Figueiredo fala sobre a crise migratória em Ceuta. Tem Amores Possíveis, segunda-feira, Carol Tchoukian responde: nós estamos ficando incapazes de amar sem reviravoltas. Em Pra Onde Vamos, Michel Alcoforado vem aí explicando o que é o efeito holofote e o impacto dele nas nossas vidas. Como todo dia, tem a nossa língua de todo dia. Professor Pasquale vem aí respondendo a dúvida do ouvinte Wilson Lima de Oliveira, de Balneário Camboriú, em Santa Catarina. Uma dúvida dele sobre vocabulário. Futebol masculino, vamos tratar de Copa do Brasil, né? Que teve esse fim de semana, rodada de Copa do Brasil. Carlos Eduardo Éboli, Gabriel Dudziak, vem aí. E para fechar o nosso estúdio CBN, como sempre, João Marcelo Boscoli e sua sala de música. Segunda-feira é dia da gente conhecer músicas do mundo, de outros países que não aqueles dos quais estamos acostumados a consumir música. E tem a nossa reportagem, claro, que deixa você super bem informado, bem informada durante as tardes aqui na CBN. Então entre, seja bem-vinda, seja bem-vindo, fique à vontade. 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Eu vou surgir aí na sua TV e a gente vai passar essa tarde juntos. Ou no seu telefone, pode ser também. Para falar com a gente, tem o e-mail tatiana.vasconcelos@cbn.com.br. tatiana.vasconcelos@cbn.com.br. Vasconcelos tem 2 L's. E ainda o nosso WhatsApp, DDD 11, número 99911-9981. 99911-9981. Bora! Olha, depois da vinda do presidente da Argentina ao Brasil e as ofensas, né? Acho que a gente pode chamar de ofensas ou as críticas ou as palavras pesadas que ele usou para se referir ao governo brasileiro e ao presidente Lula, abriu-se uma crise diplomática com reflexos que estão sendo sentidos até hoje. A gente vai a Brasília saber com a Rani Veloso dos detalhes. Oi, Rani, boa tarde.
2: Boa tarde, Tati, a você e a todos que nos acompanham, e com um novo episódio, né? E por causa disso, o Ministério das Relações Exteriores atua nos bastidores após novos ataques do presidente da Argentina, Javier Milei, contra o presidente Lula. Segundo fontes do Itamaraty à CBN, a diplomacia brasileira vai primeiro analisar a íntegra da entrevista concedida por Milei neste domingo e manter a situação sob monitoramento. Enquanto isso, o embaixador do Brasil na Argentina, Júlio Bittelli, permanece no país sem previsão de retorno. O governo Lula decidiu que não haverá uma resposta institucional imediata, com o objetivo de evitar confrontos verbais diretos com a extrema-direita. A orientação inicial do Palácio do Planalto é ignorar as declarações e não dar palanque político às provocações. Pode até sair uma nova nota via Itamaraty nos próximos dias, mas o que o governo não quer é que Lula se rebaixe ao nível de Milei. Neste domingo, em entrevista à emissora de TV argentina LN+, Javier Milei voltou a chamar Lula de ladrão e corrupto, além de questionar as decisões judiciais que anularam as condenações do presidente brasileiro. O argentino afirmou que suas palavras foram espontâneas e minimizou os ataques, dizendo que agressivo é o ato de roubar e não chamar alguém de ladrão.
3: Lo liberaron por una falla administrativa del procedimiento, no por ser inocente. Lo liberaron por una falla en el procedimiento, no por ser inocente. Por lo tanto, es ladrón y es un corrupto.
2: O senador Flávio Bolsonaro deu parabéns a Milei ao afirmar que o argentino retribui ao que ele chamou de tentativa de interferência de Lula nas eleições de 2023 na Argentina, ao disponibilizar uma equipe especializada contra fake news para o rival de Milei, Sérgio Massa. A fala foi ao programa Canal Livre da Band.
4: Milei, parabéns, porque você falou tudo, né, que muitos brasileiros gostariam de falar ali, porque o comunismo é esse mal mesmo, né, o que gera de consequência para qualquer lugar por onde ele passa é miséria, é violência, é perseguição, é fome, é tudo, desesperança, é falta de emprego, é afugentamento de investidores.
2: O clima entre os dois países já estava tenso desde a semana retrasada, quando Milei ofendeu Lula durante a Convenção Nacional do PL em São Paulo, que lançou Flávio Bolsonaro como candidato à presidência da República. Na ocasião, o Brasil reagiu e convocou o embaixador argentino em Brasília para manifestar repúdio formal às declarações consideradas sem precedentes. E chamou de volta ao país o embaixador brasileiro, que fica em Buenos Aires, para consultas. Apesar de inicialmente tentar ignorar Milei ao responder com a pergunta quem é esse cara, Lula chegou a classificar a vinda de Milei ao Brasil como uma pataquada, afirmando que manterá uma postura de chefe de Estado e não responderá com ódio. Tati?
1: Obrigada, Rani. Rani Veloso em Brasília. Bom, e o candidato do PL à presidência, Flávio Bolsonaro, segue procurando um vice depois de receber alguns nãos. A Bruna Barbosa, em São Paulo, tem informações para a gente. Bruna, boa tarde.
5: Oi, Tati. Boa tarde para você e todos que nos acompanham. O senador Flávio Bolsonaro vai se dedicar integralmente nesta semana a essas articulações para definir, portanto, quem vai ocupar essa vaga de vice, porque está correndo contra o tempo, né? O prazo estabelecido pela Justiça Eleitoral termina quarta-feira. O que eu apurei é que alguns compromissos que ele tinha agendados para essa semana estão sendo renegociados exatamente para abrir espaço a essas reuniões políticas. Principal expectativa está voltada para o dia de hoje. Daqui a pouco, agora, na parte da tarde, acontecerá uma reunião virtual do Podemos, a direção nacional do Podemos, para definir o posicionamento do partido nessa disputa presidencial. A presidente nacional do Podemos, a deputada federal Renata Abreu, confirmou que o encontro vai reunir dirigentes estaduais e que a expectativa é de que, logo após essa reunião, o partido divulgue uma nota divulgando qual vai ser o posicionamento adotado. Nos bastidores, Tati, é esperada também uma discussão sobre a possibilidade de Renata compor a chapa de Flávio Bolsonaro como candidata a vice. Essa informação foi antecipada aqui pela CBN, inclusive no estúdio CBN de sexta-feira, onde o nome da deputada passou a ser tratado como uma das principais alternativas para a campanha. Ontem teve aqui em São Paulo a convenção estadual do Podemos. A própria Renata confirmou que essa hipótese está em discussão. É uma articulação que tem sido liderada pelo prefeito de São Paulo, Ricardo Nunes, do MDB. Ele quem fez a primeira reunião com a Renata na sexta-feira. É um dos principais aliados de Flávio aqui na capital paulista. E no sábado teve a Convenção Estadual do Republicanos, convenção que oficializou a candidatura do governador Tarcísio de Freitas à reeleição. Renata Abreu estava presente, afinal de contas o Podemos é um dos partidos aliados de Tarcísio aqui em São Paulo. Flávio também estava, discursou e ali no momento do discurso elogiou nominalmente Renata Abreu. Disse que tem certeza que ela vai o ajudar a resgatar o Brasil em Brasília. Nos bastidores, Tati, o nome da presidente do Podemos é visto hoje como a principal alternativa para evitar uma chapa puro sangue, ou seja, um outro nome do PL com Flávio Bolsonaro. Apesar disso, a campanha ainda tem como prioridade convencer o Progressistas a liberar a ex-ministra Tereza Cristina, que é considerada o plano A. Mas é aquela coisa, é uma expectativa, um desejo, mas alguns aliados dizem que é quase impossível e que o Progressistas já decidiu, a neutralidade foi colocada em jogo e que não vão voltar atrás. Então, Tereza Cristina é um nome que perdeu muita força de sexta-feira para hoje. Também seguem as conversas com republicanos e aí é em torno de um nome da ex-presidente da Caixa Econômica Federal, Daniela Marques, que hoje é o braço direito de Flávio Bolsonaro, uma das auxiliares do senador na área econômica. Daniela, que inclusive há pouco deu uma entrevista para a Globo News, foi questionada sobre a vice e respondeu o seguinte:
6: tenho uma honra de ter meu nome lembrado, mas acho que essa eleição não é sobre a Dani, não é sobre o Flávio, é sobre que país a gente quer para o futuro. O país hoje, a gente está com um país falido moralmente, falido institucionalmente, falido economicamente. Então, acho que é menos sobre mim, menos sobre os cargos, qualquer cargo que eu venha ocupar, se for convidada, e sim que país a gente quer, e aí é nisso que eu estou focada.
5: Bom, a Convenção Nacional do Republicanos está marcada para amanhã em Brasília, mas como eu disse, teve a estadual aqui no fim de semana, que foi a que confirmou a candidatura de Tarcísio de Freitas, e o presidente nacional do Republicanos, deputado Marcos Pereira, estava presente e, na ocasião, disse que São Paulo está fechada, né? Que o Republicanos estava fechado com Flávio Bolsonaro em São Paulo. Ou seja, confirmando essa expectativa de que o partido deve seguir em posição de neutralidade. Isso acontecendo, Daniela Marques também sai de cena, assim como Tereza Cristina, e aí cada vez mais o nome de Renata Abreu começa a ganhar força. Mas mesmo se não estiver na vice de Flávio, se essa posição do Republicanos não for revista, Daniela Marques vai seguir muito ativa ao lado do senador Flávio Bolsonaro. Inclusive, ela é uma das responsáveis pelo plano da área econômica que está sendo feito para o senador. E hoje, nessa entrevista para a Globo News, ela já deu alguns spoilers, disse alguns pontos desse plano e disse que o candidato prevê cortar gastos equivalentes a 1,5% do PIB, rever o arcabouço fiscal e enxugar a estrutura do governo. Tati.
1: Obrigada, Bruna. Bruna Barbosa, com o cenário em São Paulo, ou melhor, de São Paulo, dando a conjectura atual dessas discussões para definir, e agora o prazo começa a ficar apertado, né? Para definir quem vai ser o vice na chapa do candidato do PL à presidência, Flávio Bolsonaro. 2h17? Rio. Ah. Você que pretende ir ao Rio de Janeiro visitar o Cristo Redentor, atenção. A Isa Morena tem informação para você. Oi, Isa, boa tarde.
7: Boa tarde, Tati. O acesso a um dos principais cartões postais do Brasil, Cristo Redentor, terá mudanças aos visitantes a partir desta segunda-feira. As quatro escadas rolantes que levam ao platô do monumento foram desligadas para a troca dos equipamentos no Alto Corcovado, dentro do Parque Nacional da Tijuca. A visitação turística continua normalmente, mas os visitantes vão ter que fazer um novo trajeto no trecho final do acesso. Então, ali entre o segundo piso do Alto Corcovado, onde fica o Centro de Atendimento ao Visitante do ICMBio e o Platô do Cristo, o caminho será feito pelas escadas de pedra. A previsão é de que essa obra dure ali até o fim de maio de 2027. Durante esse período, a capacidade máxima de visitantes no Alto Corcovado será reduzida pela metade. Para poder garantir a acessibilidade de quem tem mobilidade reduzida, foram disponibilizados 10 equipamentos escaladores de escada. Eu conversei com a Adélia Barros, que veio de Brasília e subiu até o Cristo usando um desses mecanismos de acessibilidade. Ela me contou a experiência e como tem sido a visita no Rio.
8: Tranquilo, muito tranquilo. Estou muito cuidadoso comigo, muito. Foi muito ótimo. Maravilhoso, né? Muito bom, estou gostando muito. É.
9: O Rio é maravilhoso, lindo, lindo, lindo. Superou minhas expectativas.
7: E o engenheiro civil Alexandre Augusto, responsável por fiscalizar essas obras, comentou sobre as mudanças que serão feitas.
10: Vão ser trocados 4 escadas rolantes, incluir mais 2 planos inclinados para melhorar a acessibilidade do Alto Corcovado. São equipamentos modernos, né, que sofrem menos manutenção, né, que tem uma geração, uma economia de energia. As escadas, elas são preparadas, né, para os intempéries aqui do Alto Corcovado, porém, em dias, né, que precisam ser fechados, né, devido aos eventos climáticos, elas sim vão ser respeitadas e serão fechadas.
7: O acesso pelo trem do Corcovado, vans oficiais, trilhas e os elevadores entre o primeiro e o segundo piso vão continuar funcionando normalmente. Essa modernização, Tati, foi anunciada há pouco mais de um ano depois da morte do turista Jorge Alex Duarte, que sofreu um mal súbito no monumento. Volto com você aí em São Paulo.
1: Obrigada, Isa. Isa Morena, no Rio de Janeiro. Voltamos a Brasília com mais informação para você, Marina Dantas. Boa tarde.
11: Oi, Tatiana. Boa tarde para você e para todo mundo que nos acompanha. O Ministério da Saúde passa a oferecer, a partir de hoje, uma segunda dose de reforço da vacina contra a poliomielite para crianças de 4 anos. Agora, o esquema vacinal contra a doença será de 5 doses, 3 doses administradas aos 2, 4 e 6 meses, e outras 2 doses de reforço aos 15 meses e 4 anos. O reforço vem junto com a campanha nacional de multivacinação, que tem como objetivo vacinar crianças e adolescentes que estejam com os esquemas vacinais incompletos. A mobilização, que segue até o dia 1º de setembro, tem como foco jovens menores de 15 anos, porém os pais e responsáveis também podem aproveitar a ida aos postos para conferir e atualizar a caderneta de toda a família. Durante o período de campanha, estarão disponíveis as vacinas como a da poliomielite, tríplice viral, hepatites A e B, febre amarela, meningocócica, pneumocócica e varicela. Também será disponível a vacina contra o HPV para jovens de 15 a 19 anos e a vacina contra o sarampo. A campanha também terá um dia D em 22 de agosto, quando as ações de imunização serão intensificadas nas unidades básicas de saúde e em pontos comunitários em todas as regiões do Brasil. Para se vacinar, é necessário levar um documento de identificação e, se possível, a caderneta de vacinação. Em caso de perda do histórico vacinal, a equipe de saúde consultará os sistemas digitais de informação para resgatar os dados e prestar ali a devida orientação. Tatiana.
1: Obrigada, Marina. Marina Dantas, em Brasília. Vamos para 4 minutos de informação na sua cidade? Ou tem mais informação chegando de São Paulo? Vamos para 4 minutos de intervalo? Voltamos já.
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1: Karen Lemos tem informação para a gente em São Paulo. Karen, boa tarde.
2: Boa tarde, Tati. Boa tarde também para os nossos ouvintes. Bom, sobre o noticiário internacional, trago aqui que o governo de Ceuta, sobrecarregado, né, por aquele fluxo de imigrantes que atravessaram a fronteira do Marrocos com a Espanha na semana passada, agora está tentando expandir a capacidade de acolhimento, reorganizando aí instalações e também adaptando até um prédio industrial para as mais de 800 crianças migrantes desacompanhadas que agora estão sob cuidados da cidade autônoma da Espanha. O governo de Ceuta presume aí que esse número de crianças vai continuar a subir, podendo passar de 1.000, e planeja solicitar financiamento adicional ao governo espanhol para lidar com essa emergência. Por enquanto, até que as instalações estejam equipadas aí, as crianças estão em outras instalações já existentes na cidade, só que elas já estão superlotadas. A chegada de dezenas de imigrantes marroquinos, dezenas de milhares, né, de imigrantes marroquinos a Ceuta, deixou mais de 80 pessoas mortas que tentaram atravessar a fronteira a nado. E o Serviço de Inteligência da Espanha concluiu aí que esse incidente não foi planejado pelas autoridades marroquinas, só que o governo de Marrocos não só falhou em conter esse fluxo, como também facilitou a passagem desses migrantes. Embora tenham surgido muitas especulações aí sobre os motivos por trás deste ocorrido, a conclusão da inteligência espanhola é de que não houve uma decisão premeditada, mas um ato de oportunismo que saiu do controle. Esse êxodo em massa teve origem em um boato disseminado pelas redes sociais sobre uma decisão da Justiça da Espanha de que os migrantes que chegassem a Ceuta a nado não poderiam ser deportados e teriam os processos aí de imigração analisados obrigatoriamente. É uma versão deturpada dessa decisão judicial, mas o fato é que ela foi recebida por milhares de jovens marroquinos que já vivem aí sem perspectivas de futuro lá no Marrocos e que entenderam, ainda que erroneamente, né, que a Espanha os receberia de braços abertos e que eles não seriam repatriados. Não foi o que aconteceu, como a gente viu nas imagens, né? Hoje, o ministro das Relações Exteriores da Espanha, José Manuel Álvares, disse que vai exigir solidariedade dos parceiros europeus numa reunião dos ministros, né, que acontece amanhã, e ele aproveitou a oportunidade para criticar países como a Itália, que anunciou a suspensão do acordo de Schengen, que é um acordo que permite aí a livre circulação de cidadãos não europeus pelos países do bloco, e ele destacou aí que a Espanha é o país do Mediterrâneo com o menor número de chegadas de imigrantes irregulares, enquanto a Itália recebe o maior. Ele alfinetou aí, né? Álvares criticou o governo de Giorgia Meloni, enfatizando que a Itália por vezes foi inundada por imigrantes irregulares e que a Espanha sempre foi solidária ao governo italiano. Para encerrar, a presidente da Comissão Europeia, Ursula von der Leyen, também afirmou hoje que a necessidade, né, de reforço nas fronteiras da União Europeia, principalmente no que ela chamou de pontos críticos, né, como a fronteira ali de Marrocos e Espanha na cidade de Ceuta. Essa afirmação foi feita numa carta enviada ao primeiro-ministro espanhol, Pedro Sánchez. Ela, no entanto, parabenizou a Espanha, né, pela rápida atuação nessa crise e também por impedir a migração subsequente para a Espanha continental e também para outros países ali da União Europeia. Tati.
1: Obrigada. Karen Lemos, em São Paulo. 2:30.
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0: Segunda-feira, 3 de agosto de 2026, a Petrobras divulgou a recente descoberta de uma reserva de gás natural em águas profundas na Colômbia. Segundo a estatal, o poço se encontra a aproximadamente 42 quilômetros da costa, em região com profundidade superior a 1.200 metros. Os planos da empresa incluem a exportação do gás excedente para o Brasil. O anúncio acontece durante a etapa final da perfuração do poço na Baía de Foz do Amazonas, na margem equatorial, ao largo do Amapá. Teve início hoje a campanha nacional de multivacinação com a finalidade de atualizar as cadernetas de vacinação de crianças e adolescentes menores de 15 anos em todo o Brasil. Mobilização se estende até o dia 1º de setembro, com o dia D nacional em 22 de agosto, para expandir a cobertura e atender aqueles que estão com doses pendentes. As vacinas contra poliomielite, hepatites A e B, meningite, febre amarela, dengue, influenza e Covid-19 estão entre os imunizantes que podem ser disponibilizados. Segundo o Ministério da Saúde, a ação integra esforços para restabelecer as taxas de imunização após a queda registrada nos últimos anos. O presidente dos Estados Unidos, Donald Trump, chamou a liderança iraniana de inacreditavelmente confusa e afirmou que Teerã deve escolher entre um acordo ou a rendição total. O republicano também afirmou que o Estreito de Hormuz está completamente sob controle da Marinha norte-americana. A fala acontece em meio ao impasse sobre novas negociações para um acordo de paz na guerra do Oriente Médio. No horário de Brasília, 2:32.
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0: São 2:32.
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0: esse discurso, que foi longo e cheio de coisa. Quero dizer, falou de mulheres, falou de idosos, falou de renda, falou de educação, falou de minerais críticos e terras raras, de soberania, e falou muito também, relembrou muito da história dele, do PT e da esquerda na América Latina também, né, Maria Cristina?
1: Sim, Tati. Ele falou de tudo porque foi 1 hora e 13 minutos, né?
0: Sim.
1: Então, realmente um discurso bastante longo. Mas eu acho que há alguns focos que tem os recados ali. O Lula sabe que ele não está disputando o voto de todo mundo. Tem uma parcela do eleitorado que ele simplesmente não entra. E me pareceu que este discurso foi focado a resgatar uma fatia do eleitorado que já esteve com o PT, que já foi para o bolsonarismo e que agora está sem saber em que vai votar. Tem um eleitorado ainda definido ainda, que é este eleitorado, como a eleição está muito apertada entre esses dois polos, esse eleitorado que ele está visando. Este eleitor indefinido, eu acho que guiou, por exemplo, ele falou de alguns temas relativos à soberania, mas ele não pronunciou a palavra soberania. E eu diria até que ele radicalizou o discurso da soberania para o vice-geral do Alckmin, que é aquela imagem da moderação, né? Quando ele disse que a urna é tão competente que não aceita voto de argentino e americano. E o Lula falou sim que as terras raras não quer entregar para chinês, não quer entregar para americano, não quer entregar para francês. As terras raras são patrimônio do país. Então, teve esses recados, que é investir em defesa para ninguém vir aqui sequestrar o presidente da República. É um recado para o que fizeram com Maduro lá em janeiro desse ano, né? Mas eu não achei que ele deu esse foco todo em soberania, justamente porque esse eleitor indefinido não quer bravata. Ele acha que esse eleitor indefinido, tem acompanhado um grupo de indefinidos que tem rodadas semanais, ele nitidamente acha que o Brasil não deve fazer bravata que feche portas para a economia brasileira no comércio internacional. Então, eu acho que Lula estava atento ali. Tem um outro recado que está identificado já um certo cansaço do eleitor com seu nome. Lula é candidato pela 8ª vez, né? Uhum. E há o quarto mandato, né? Se ele ganhar, vai ser o quarto mandato presidente da República. E aí ele fez o quê? Se comparou ao Pelé, que teve 4 Copas. E nem por isso a carreira dele foi abrilhantada por essas 4 Copas. É uma maneira dele tentar, digamos assim, pedir para que não se cansem dele. E eu acho que ele fez isso também quando ele, ao tentar combater a história do o preconceito em relação ao fato de ele ter 80 anos, o etarismo, ele disse que a idade ajuda a você reconhecer os erros que você fez. E ele pediu desculpa pelos erros e pelas omissões. Então, tinha ali um recado também para esse eleitor cansado, que é mais do mesmo, ninguém aguenta mais Lula. E o Haddad, Fernando Haddad, também, eu acho que ele também fez uma referência ao Fernando Haddad. Se você está cansado de mim, é só mais essa vez, porque eu já escolhi meu sucessor, que é o Fernando Haddad.
0: Qual é o país do futuro que eu vou lhe entregar quando você, Haddad, depois de governar São Paulo por 8 anos, quiser ser presidente da República? Mas logo saiu diversificando também para não ficar, justamente para a manchete não ser... Passou o bastão para o ex-prefeito de São Paulo, ex-ministro,
1: exatamente,
0: né?
1: É só para dizer que são só mais 4 anos.
0: Tem outros no páreo também.
1: Eu vou entregar. Uhum. Aí eu vou entregar esse osso, né? Não estou agarrado nele para o resto da vida. E aí o Haddad também completou e disse que tempos de mar revolto como os de hoje... São Lula que precisa estar no poder. Então, meio que fizeram um dueto ali. Então, eu acho que ele atacou ali a bravata, né? Ele deu o recado de que não vai fazer bravata. A gente não sabe por quanto tempo, né?

0: verdade.
1: Sim.
0: Sul a gente nunca sabe.
1: Pois é.
0: A gente não sabe por quanto tempo, mas assim, ele tentou evitar a bravata na questão da soberania. Ele deu um recado ali para quem está cansado dele. Ele, sim, falou das mulheres, mas é o que ele tem falado sempre, né? Ele, homem que bate mulher, não precisa votar em mim. E ele pôs a Janja para falar, a primeira dama, porque não tinha uma mulher. Alguém me observou que no palanque do Flávio Bolsonaro não tinha mulher. Eu digo, no PT também não tinha.
1: Uhum.
0: Teve que chamar a primeira dama, porque não colocaram nenhuma das, nem das senadoras, né, candidatas ao Senado aqui em São Paulo, na Simone Tebet e a Marina, para falar. Então, tem essa coisa do feminicídio, que ele bateu muito. E para essa coisa da renovação, tem dois pontos que ele disse. O quarto mandato será o mandato da educação. Ele não detalhou como, né? O que, eu acho que aí ele teve uma falha, como será o mandato da educação, o que, que haverá de diferente, né? Ele não avançou. Ele está prometendo que vai apresentar o programa de governo no lançamento efetivo da candidatura no dia 16, lá em São Bernardo do Campo, estado da Vila Euclides, que é outra incógnita, como é que ele vai apontar para o futuro, relembrando, né? Os clipes também são muito de relembrar o passado.
1: Sim.
0: O nascimento de Garanhuns, a vinda no Pau de Arara, a formação como metalúrgico no ABC e tudo mais. E ele, nitidamente, ao fazer esse lançamento em Euclides, quer sinalizar isso, mas a gente ainda não sabe o que é que ele aponta para o futuro. Nos dois pontos que ele disse que me chamaram a atenção, primeiro, um programa novo, que é essa Casa dos Idosos, que o Lula agora não é apenas o pai dos pobres, é filho deles também, porque ele disse que as famílias não podem cuidar, não querem cuidar dos seus velhos, os filhos não tem tempo, e aí ele quer criar uma casa dos idosos. Não está muito claro com que dinheiro, porque quem quer que ajude a manter um idoso numa casa de uma residência para idosos sabe que isso custa caro para Dedéu.
1: Sim.
0: Mas é uma das propostas dele. E é uma proposta meritória. A gente só não sabe como vai financiar.
1: E é urgente, né, Maria Cristina? Se a gente pensar que a população está envelhecendo, que a pirâmide está invertendo, que a Previdência em pouco tempo pode quebrar. Quer dizer, essa é uma faixa da população que precisa de políticas públicas justamente para que o país continue funcionando e para que essa parte da população viva bem, né?
0: E com certeza, e certamente há meios de tentar financiar isso. Por exemplo, os filhos desses idosos, que agora ninguém quer mais carteira assinada, né? O seletista virou xingamento.
1: Que loucura,
0: em escola, né?
1: Né?
0: Seletista virou xingamento em escola. Você chamar uma pessoa, dizer que você é filho de seletista é xingar uma adolescente, uma criança hoje nas escolas brasileiras. Então, você vincular o recolhimento do benefício da Previdência dos filhos desses idosos a algum financiamento de um programa desses pode ser uma saída, mas enfim, ele não detalhou como é que seria isso. E também de olho no eleitorado, de 2018 para cá cresceu 27% a fatia de eleitores acima de 60 anos.
1: Uhum.
0: E a de jovens proporcionalmente se reduziu.
1: Uhum.
0: Então perde densidade. Então tem uma tentativa aí do Lula de estabelecer ali uma empatia com esse público que lá no início da carreira dele era avesso e que hoje, desde 2022, já está levemente mais lulista. Agora, a outra ponta, que é da educação, ele falou muito em inteligência artificial, em tecnologia, mas não disse como essa ponta da educação, como é que ele vai transformar este quarto mandato, eventualmente se reeleito, neste mandato da educação. Então é isso, Tati, assim, foi um discurso de muitos recados. A preocupação, a maior preocupação hoje do PT, que são esses dois inquéritos abertos na Polícia Federal para investigar o filho do presidente, o Fábio Luiz da Silva, sequer foi tangenciada no discurso. O único Lulinha que apareceu foi quando ele disse que
1: autorreferente.
0: É o Lulinha porreta em contraposição ao Lulinha paz e amor, né? Porque que Lulinha porreta é esse que enfrenta a elite colonizada, que enfrenta o poder legislativo.
1: Até o Congresso,
0: mesmo, Isso, o Congresso, cujos caciques eles estão negociando para não dar, não ampliar a chapa do candidato do PL, o Flávio Bolsonaro. Então, é esse, chama atenção. Eu fui à convenção e é preciso dizer que
1: Que
0: eu não
1: clima você
0: sei se.
1: sentiu, Maria Cristina?
0: Pois é, Tati, tem uma coisa, o público diverso, muito embora majoritariamente egresso da periferia. Agora, tem uma coisa que eu não sei se eu voltarei a ver numa convenção. Espero que não seja a última convenção presidencial que eu fui na do PL também. Eu fui saindo pela. Lá fui na Expo Center Norte, na zona norte de São Paulo. Fui saindo pela rua que dava acesso a uma avenida grande, chama-se Otto Baumgartner, lá na zona norte. E na minha frente, saindo um pouco antes de mim, antes da comitiva do presidente sair, né, aqueles carros que eles atravam, eles liberam tudo e passam os batedores, tinha umas pessoas com o braço levantado, gritando esses refrões, esses gritos de ordem do PT e do Lula. E você via, era um movimento de moradia. E as pessoas gritando de fato com muito entusiasmo. Rua fora, né? Rua fora. Eu não vejo isso em outros partidos e eu não sei se eu vou voltar a ver, porque não sei se outros nomes do PT terão este tipo de apelo, né? Mas essa foi na saída que eu olhei e disse, estou numa convenção do Lula, né?
1: Sim.
0: Essa saída aí com as pessoas gritando músicas para o Lula e entoando cantos para o Lula na saída da convenção. Foi
1: Quer dizer,
0: isso.
1: talvez tenha ilustrado também o começo do discurso dele. Achei que ele estava muito falando do passado, né? Falou, como eu disse, falou da história dele, como você trouxe também, né? Da história do PT, da organização da esquerda na América do Sul. Talvez tenha sido uma boa amostra também da história que ele construiu, do legado que ele tem, né? Que, como você disse, poucos no PT, porque se houvesse, muito possivelmente já tinha despontado. Quem é que vai suceder o Lula é uma pergunta que se faz na esquerda também já há alguns anos, né?
0: Pois é. Não, como a gente não tem dúvida que ele é muito competente para fazer o balanço do seu próprio legado, mas não se trata de um balanço da carreira. Trata-se de uma disputa por um quarto mandato. Então, ele disse isso: ninguém constrói futuro sem ter passado. Mas espera-se que daqui a 2 semanas, né, no dia 16 de agosto, este futuro tenha um horizonte mais delineado do que o Lula pretende, se este passado dele foi o que levou essas pessoas a ser o único candidato, a ter militantes que deixam a sua convenção gritando no meio da rua seus gritos de ordem e entoando suas canções, né? O que é que ele projeta para o eleitor do futuro que não é engajado com esses seus militantes, mas que vota. E ele está precisando de voto, Tati.
1: Sem dúvida. Maria Cristina Fernandes, conosco diariamente em Tudo é Política. Obrigada, Maria Cristina. Um beijo para você. Até amanhã.
0: Até amanhã, boa tarde aos ouvintes.
1: Rapidinho, aqui ouvinte se manifestando sobre a consolidação das leis do trabalho. A Regina está dizendo assim: o pessoal que fala mal da CLT não deve ter ideia de como é bom receber um 13º salário, ter garantia de férias, entre outros direitos de ter a carteira assinada. 2h47.
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0: Felipe, boa tarde.
1: Olá, Tati, boa tarde a todos os nossos ouvintes. E eu endosso a sua sugestão de date com vacina.
0: Não é?
1: Ah, quero deixar aqui o meu endosso para a sua sugestão.
0: Date com vacina. Eu estava falando para os ouvintes de São Paulo, que está com uma campanha, a cidade de São Paulo e alguns municípios também, campanha contra o sarampo, né? E minha sugestão foi: convida alguém para ir se vacinar com você, um amigo, uma amiga, sua namorada, o seu namorado, vai tomar um cafezinho depois. Muito bem, vamos falar sobre crise migratória do Marrocos para a Espanha, cerca de, essa é a estimativa, né? 50 mil pessoas, a estimativa é de que 50 mil pessoas tenham cruzado do Marrocos para Ceuta na semana passada. Esse é o assunto do Felipe Figueiredo hoje. Eu quero começar te perguntando o que é que provocou essa crise migratória, Felipe, e para quem chegou de Marte hoje, conta rapidinho o que, que aconteceu para o nosso ouvinte.
1: Então, vamos lá, Tati. A sua pergunta inicial, ela é muito boa, porque a gente tem que registrar que além de terem sido entre 50 e 60 mil pessoas, pelo menos 72 pessoas morreram nesse processo. Tá? Essas pessoas, elas eram divididas basicamente em dois grupos principais: jovens marroquinos desiludidos com a economia do seu país, desiludidos com o autoritarismo do seu governo. O Marrocos tem um altíssimo índice de desemprego entre jovens e também outras pessoas do continente africano, especialmente da África subsaariana, que são atraídas ao Marrocos, muitas vezes por gangues de tráfico de pessoas, sobre a promessa de uma travessia fácil para a Espanha e, consequentemente, para o Eldorado da União Europeia. Mas nós precisamos destacar, né, Tati, que 50 mil pessoas se deslocarem em apenas um dia dificilmente é um evento orgânico, né? Para 50 mil pessoas se deslocarem em apenas um dia, apenas algumas horas, você tem que ter um evento catalisador disso, nem que seja um evento esportivo, por exemplo, até eventos trágicos. E nesse caso, muito provavelmente, nós tivemos uma instrumentalização, infelizmente, do estado e do desespero dessas pessoas por agentes interessados nessa instrumentalização. Infelizmente, também não é algo inédito, nem nessa fronteira entre Marrocos e Ceuta, nem no mundo, né? Para ficar alguns exemplos recentes, tivemos Belarus utilizando migrantes contra os países vizinhos da OTAN e temos a Turquia utilizando os sírios como arma de barganha ali em negociações e pressão contra a União Europeia.
0: A situação legal de Ceuta. Ceuta é uma cidade europeia. O que é que vai ser feito com essas pessoas? 50 mil pessoas chegando ali. E por que ela tem uma importância geopolítica a partir da sua localização geográfica?
1: Então, Tati, nós temos duas cidades autônomas da Espanha, chamadas Ceuta e Melilla, que ficam no norte do continente africano. Ceuta, inclusive, tem um papel muito importante na história brasileira, né? O nosso ouvinte talvez se lembre de Ceuta, de alguma aula de história, porque Ceuta é conquistada inicialmente pelos portugueses, em 1415, e nesse processo de expansão que vai culminar nas chamadas grandes navegações, incluindo aí a colonização do Brasil. Mas, enfim, o ponto é, Ceuta e Melilla são duas cidades autônomas da Espanha. E um detalhe muito importante, Tati, que tem muita desinformação correndo por aí: nem Ceuta nem Melilla fazem parte completa do espaço Schengen, aquele espaço unido da União Europeia. Isso significa que de Ceuta para o território espanhol existem sim controles migratórios, controles fronteiriços. Então, uma pessoa chegar no território de Ceuta não significa necessariamente que ela entrou na Espanha continental ou que ela vai ter livre acesso ao restante do território europeu. Ceuta e Melilla têm um estado autônomo dentro da Espanha. Isso é utilizado pelos repetidos governos espanhóis, inclusive, como argumento para negar que seria um status colonial, que seriam cidades coloniais, que seria um resquício colonial, algo do tipo. E você mencionou a importância geopolítica. Por que, então, mesmo depois do franquismo, mesmo depois da descolonização, a Espanha manteve esses territórios e fez questão de manter esses territórios? Isso é importantíssimo. Ceuta é a outra margem do Estreito de Gibraltar. A partir de Ceuta, um país consegue ter uma pressão enorme, uma ferramenta de controle sobre toda embarcação que entra e sai do mar Mediterrâneo. Tá? Isso torna a Ceuta tão importante. E, finalmente, você perguntou da questão do estado legal dessas pessoas. Tá? A maioria das pessoas que entram nos territórios espanhóis localizados na África, elas são devolvidas imediatamente. Tá? É um processo que é chamado justamente de devolução expressa, né? Então, a ideia é de que você tem um migrante tentando entrar pela cerca, você simplesmente, o agente espanhol tem o direito, pelas leis espanholas, de simplesmente empurrar essa pessoa, ou então prender essa pessoa e imediatamente colocá-la por lado de fora dessa cerca. Mas os que chegam pelo mar, e muitas dessas dezenas de milhares de pessoas foram para Ceuta a nado, tá? Precisam ser recebidas e processadas pelo processo devido legal, especialmente se menores de idade desacompanhados. Por isso que, embora a maioria, a imensa maioria das pessoas já tenha retornado para o Marrocos, algumas pessoas, um número que ainda está impreciso, está sim em Ceuta, sendo, tendo suas condições guardadas pelas autoridades espanholas e expandir a barreira marítima para impedir um evento desse tipo no futuro.
0: Tá. Rapidamente, para a gente se despedir, Felipe, voltando para o começo, os eventuais interesses por trás desse episódio, dessa crise migratória, boa parte das pessoas que chegaram a Ceuta já voltaram ao Marrocos, né? Graças à ação de autoridades espanholas e também marroquinas. O que é que está por trás desse movimento? Porque, como você disse, não é muito difícil de achar orgânico um movimento de êxodo de 50 mil pessoas de um lugar para outro, sobretudo com essa importância geopolítica que você traz para a gente.
1: Então, Tati, nos resta especular. Algumas especulações têm mais substância, outras menos, mas, ao meu ver, tá, na minha visão de analista, o principal catalisador desse evento foi o fato de que, na segunda-feira, dia 20, ou seja, 10 dias antes desse episódio, o primeiro-ministro da Espanha visitou a Argélia. A Argélia é o maior fornecedor de gás da Espanha. A Argélia é um vizinho, rival e adversário do Marrocos. E as relações entre Espanha e Argélia estavam estremecidas, porque a Espanha passou a admitir o plano de autonomia do Marrocos do Saara Ocidental, completamente rejeitado pela Argélia. E aí entramos nessa segunda camada, né, de interesses, que é Marrocos, o Marrocos reivindica o Saara Ocidental. Essa reivindicação é apoiada pelo governo Donald Trump, que a reconheceu, e também por Israel, como parte da barganha para o reconhecimento de Israel pelo Marrocos durante os acordos de Abraão. Então, o Marrocos está no momento estremecido com a Espanha e tem apoio nesse momento dos Estados Unidos e de Israel, que são dois países que também estão em um momento negativo de relações com a Espanha. E, finalmente, nós não podemos deixar de destacar o fato de que essas imagens que nós vimos dia 30 de julho serão muito influentes nos debates migratórios dentro da União Europeia. Normalmente, esses debates anti-imigração conduzidos por partidos, tanto conservadores clássicos, mas também partidos de extrema direita, que hoje contam com a simpatia do governo Donald Trump para uma tentativa de influência do debate político dentro da União Europeia. No caso espanhol, esse papel é desempenhado pelo Vox, o partido neofranquista da Espanha.
0: Perfeitamente. Felipe Figueiredo, conosco toda segunda-feira no nosso CBN Pelo Mundo, hoje explicando, contextualizando e analisando a crise migratória em Ceuta. Obrigada, Felipe. Um beijo para você. Até a semana que vem.
1: Eu que agradeço, Tati, você, todos os nossos amigos e ouvintes da CBN. Até semana que vem.
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0: Segunda-feira, 3 de agosto de 2026, o ministro do Desenvolvimento, Márcio Elias Rosa, lidera uma missão diplomática na Índia para ampliar a presença comercial brasileira nos setores de defesa, tecnologia e indústria. Comitiva busca atrair investimentos indianos para infraestrutura e energia, além de diversificar a importação de fertilizantes para o agronegócio. Iniciativa responde aos recentes tarifaços aplicados ao Brasil pelos Estados Unidos. O Supremo Tribunal Federal retoma hoje as sessões presenciais depois do recesso do meio de ano. A pauta de julgamentos para o segundo semestre inclui a relação de trabalho entre motoristas e plataformas digitais, a moratória da soja, a mineração em terras indígenas e as regras de isenção tributária para pessoas com deficiência. Nos bastidores do tribunal ganha força a discussão em torno da criação de um código de ética para os ministros. O objetivo é estabelecer regras de transparência, participação em eventos e combate a conflitos de interesse. A proposta vem sendo construída pela ministra Carmen Lúcia e deve ser aprofundada nos próximos meses. Estatais da China compraram cerca de 1 milhão de toneladas de soja dos Estados Unidos, segundo a agência Reuters. A operação aconteceu após a queda dos preços da commodity, às vésperas da visita prevista do presidente Xi Jinping, marcada para o próximo mês. O movimento de Pequim ocorre em um momento de disputa pela liderança no fornecimento global de soja. O Brasil é hoje o principal exportador do grão para a China e responde pela maior parte das importações chinesas. Horário de Brasília, 3:04.
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1: São 3h05, segunda hora do Estúdio CBN. Dessa segunda-feira, hoje é dia 3 de agosto de 2026. Já começaram? Já é dia 3. Você tá achando que essa é uma boa notícia pro mês que não termina nunca, Dani? Ah, entendi. É, verdade. Acabou. Julho já foi um mês bastante demorado, né? Você imagina agosto. Eu ia dizer, começaram as piadinhas, começaram os memes. Você tá alongado? Você se aqueceu para começar agosto? Porque vai longe. Mas a boa notícia é que hoje já é dia 3, segundo Daniel Mesquita. Tá bom. Começamos essa hora com boas notícias. Então, falamos de amor? Já, já? Carolina, vem. Deixa eu dar uma informação, então, antes da Carol Tchouquinha chegar com Amores Possíveis. A maioria, para continuar no assunto do Felipe, a maioria das dezenas de milhares de imigrantes que entraram a nado no enclave espanhol de Ceuta na semana passada já voltou ao Marrocos, foram escoltados até a fronteira por soldados e policiais espanhóis. Foram 72 pessoas que morreram, os corpos dessas pessoas foram retirados do mar, onde flutuavam ao lado de boias abandonadas. Pois bem, os acontecimentos também abalaram a Europa politicamente, como contextualizou o Felipe Figueiredo para a gente. E expôs, de novo, as divisões sobre a questão da migração. É uma questão bastante sensível, né, no continente. Foi em cima dessa pauta, não só dessa, mas principalmente dessa, que a extrema-direita voltou a ascender na Europa. E deixaram no ar dúvidas sobre o que teria desencadeado esse fluxo repentino. Se foram postagens nas redes sociais ou se foi algo premeditado. O Felipe trouxe um contexto geopolítico que pode servir como possibilidade de razão para esse fluxo. O primeiro-ministro da Espanha está irritado com a resposta de outros países da região. Pedro Sánchez, do Partido Socialista Operário Espanhol, criticou alguns integrantes da União Europeia por atacarem a Espanha nessa crise, fazendo politicagem em vez de demonstrar apoio, segundo ele, que se referia, sobretudo, à Itália. O partido de direita radical, Fratelli d'Italia, da primeira-ministra Giorgia Meloni, não perdeu nem um pouco de tempo ao publicar imagens de imigrantes correndo pelas ruas de Ceuta. E a legenda do vídeo dizia: esse é o modelo Sánchez, que a esquerda italiana tanto aprecia. Meloni anunciou a suspensão do acordo de Schengen entre a Itália e a Espanha, que permite a livre circulação de pessoas, alegando, claro, o que a extrema-direita sempre alega em relação aos imigrantes, que é segurança. E impediu a livre passagem entre os dois países, o que deixou o primeiro-ministro espanhol enfurecido. Na visão da Espanha, a crise foi controlada e Ceuta não faz parte do espaço Schengen. Portanto, os migrantes marroquinos não teriam como avançar a Europa continental sem contenção, né? Sem serem contidos. Meloni sabe disso, tem eleição no próximo ano na Itália, a coalizão dela está perdendo terreno para um partido novo e fortemente anti-imigração. E essa era a oportunidade que ela não perdeu para demonstrar força e tentar recuperar votos. Estou vendo análise aqui no G1.
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1: Carol, boa tarde.
2: Boa tarde, Tati. Boa tarde, ouvintes.
1: Carolina vem aqui se debruçar sobre a tese de que não conseguimos mais viver um amor tranquilo.
2: Tanta Inclusive, eu adoraria.
1: Um amor tranquilo, e você está me dizendo aqui que as pessoas estão o quê? Procurando plot twists na vida?
2: Exatamente. Adoraria fazer um feat com Patrícia Kogut, colunista de vocês, para a gente analisar as séries mesmo, né? Esse insight surgiu de uma conversa com Arthur Pires, que é jornalista, dramaturgo. Queria mandar um beijo para ele no ar. Ele está fazendo um curso de desenvolvimento de roteiros e a gente começou a analisar o quanto a lógica das novelas verticais, e não só as novelas verticais, né, mas a lógica do entretenimento que a gente tem consumido, essa lógica dos plot twists, das reviravoltas, né? Então é uma mulher que de repente é traída, perde o emprego, aí ela reencontra o pai que ela achou que estava morto, aí ela percebe que o homem que ela se apaixonou é o tio dela e que esse tio é o dono da empresa que demitiu ela, e de repente ela tem uma irmã gêmea que está do outro lado do país. E a gente vai sempre atrás do gancho, do gancho, do gancho. As séries que a gente está assistindo no streaming terminam com uma grande tensão. E aí você vê o próximo episódio tem sempre um gancho para te deixar naquele estado de tensão e consumir um pouco mais. O botão de pular a introdução, para mim isso é muito simbólico das nossas relações. A gente quer pular. Então, porque a gente não quer perder tempo, velocidade 2. Eu já contei essa história aqui.
1: Mas
2: acho
1: eu não
2: que
1: vejo
2: vale
1: nada
2: trazer.
1: Em velocidade 2, não. Eu vou desfrutando aos poucos. Mas introdução não precisa, né?
2: Então,
1: pular a abertura.
2: Vou
1: ficar vendo a abertura a cada episódio? Não precisa, né? Imagina a musiquinha do White Lotus a cada episódio. Pula.
2: Mas tem algo do criar o contexto. Criar, pensando no paralelo.
1: É como se fosse uma abertura
2: relações,
1: de cortina. Tá abrindo a cortina.
2: Exatamente. Criar atmosfera, é o respirar, é o você chegou num encontro, desliga o celular. Talvez aquele começo, os primeiros minutos, a conversa seja meio truncada mesmo, seja a introdução do White Lotus. A gente já quer que seja a conversa que engate no profundo, que já seja, já me mostra logo o que vai acontecer, né? O que eu quero provocar é a gente pensar o quanto a gente está, tanto é isso, pulando a introdução, vendo as coisas velocidade 2, com episódios e séries que tem que ser cada vez, as novelas brasileiras estão ficando cada vez mais curtas, as comidas têm que ser mais crocantes, mais recheadas, agora com mais proteína, os títulos têm que prometer grandes revelações. A gente está vivendo num mundo onde a gente consome o prazer com cada vez mais contraste.
1: E menos cérebro, isso, né? Porque tá tudo derretido.
2: Isso tá afetando a forma como a gente lida com o prazer das relações. Então, até queria perguntar para os ouvintes o quanto, muitas vezes, eles já se desanimaram em relações amorosas ou em amizades, porque parecia que estava morno. Eu tenho ouvido isso muito na clínica, de putz, mas é que eu saí uma, duas vezes com essa pessoa e não foi tão legal, ou eu saí para jantar com as minhas amigas, mas senti que o papo não engrenou, como se todo encontro precisasse ser um acontecimento, como diz Marina Lima, eu espero acontecimentos. E o que eu percebo é que a gente está vivendo uma sociedade apaixonada pela expectativa. Muito se vem discutindo sobre a dopamina, né? A Nação Dopamina, que é o livro da Anne Lamb, que mostra o quanto a própria lógica da gamificação faz com que a gente fique viciado nesse prazer constante, mas acho que mais do que a dopamina, que é esse prazer imediato, tem algo que acho que tem muito a ver com Freud, com a psicanálise, que é entender o quanto o nosso prazer é muito mobilizado pela antecipação. O desejo, ele é sempre o desejo da falta. É o que ainda não está, né? E a nossa indústria do entretenimento está aprendendo a fabricar essas faltas artificiais. É o que vai acontecer? Será que ela foi traída ou não foi? E a gente está buscando essas grandes reviravoltas nas nossas relações. O que eu percebo? Que as pessoas estão cada vez mais envolvidas com as promessas do que com os encontros. Então, as primeiras mensagens e aí, de repente, o encontro... não era bem isso que eu esperava. Você tem pessoas que têm, a gente até já falou aqui na coluna, esses namoros virtuais há anos, porque ali tem uma tensão, tem a troca dos nudes ou das mensagens sensuais, e você vai criando essa sua narrativa ficcional, mas a hora que você vê a pessoa, tem dias que vão ser intensos, dias que vão ser mais ou menos, que você chegou de um dia chato no trabalho, que você tá de mau humor. E eu vejo as pessoas mais envolvidas com, será que ele vai responder? Será que ela vai responder? O beijo que talvez aconteça, será que ele vai me convidar para dormir aqui ou não? É muito mais o envolvimento com as possibilidades do que com as pessoas. E a gente está ficando muito viciado nesses infinitos futuros imaginários. Uhum. Eu estou vendo pessoas cada vez mais eternos serial first daters. A gente está com eternos começos. Então, começos de amizade, começos de relações conjugais. Porque no começo, o outro, como a gente ainda não conhece ele,
1: é só
2: ele
1: um ideal. Pode...
2: Ele é só um ideal e ele é só uma grande base de um amor metonímico, né? Que eu brinco que a gente toma parte pelo todo. Então, eu pego pequenos traços e coloco ele nesse ideal.
1: Invento uma pessoa.
2: Exatamente. E o que eu quero provocar é o quanto esse vício... desse plot twist externo, né? Do, não, mas eu já queria, eu tô agora com uma nova analisanda que ela tava falando, acho que eu sempre fui, sempre busquei a próxima fase, que é bom, então quando a gente vai namorar? Mas quando a gente vai morar junto? Mas quando a gente vai ter filhos? Como se fosse, um eterno game de que você precisa passar por uma próxima fase. A gente tá assim também numa...
1: Até chegar onde, Carol?
2: Né?
1: Tem um lugar
2: aonde a gente
1: quer chegar?
2: É sempre essa insatisfação. E o que eu sinto é, a gente nem tá chegando. Uhum. Porque aí você fala, tá demorando demais, vou buscar o próximo emprego. É a nossa era de estagiários presidentes. Eu já quero ser promovido. Então, o que a mudança desses cenários externos em busca de pessoas que me deem mais frio na barriga, de amizades que mergulhem mais profundamente, de empregos e chefes que me valorizem e façam minha carreira crescer exponencialmente, estão escondendo uma compulsão à repetição, que é um conceito freudiano que eu trago muito aqui, que é muda o parceiro, muda a cidade, muda o trabalho, mas a gente está sempre evitando... o real, o ambíguo, o morno, o que hesita, o tédio. As relações são permeadas por tédio, são esticadas. Tem dias de introdução, Tati, que é assim, ai, de novo, para a gente chegar naquele assunto delicado, essa minha amiga vai contar sobre o episódio da série que ela viu. Eu já sei que ela tá tateando ali para entrar no nosso assunto polêmico. Talvez a vida precise de introduções, porque a gente tem medo de falar sobre a crise conjugal ou trazer um assunto... tenso para a roda de amigas. A vida comum é talvez na velocidade 0,5. Uhum. É cheia de introdução, é sem plot twist. Eu acho que a gente tem que poder se perguntar o quanto a gente está confundindo intensidade com intimidade e se cobrando também uma lógica performática. Porque se eu estou esperando que tudo seja um acontecimento, eu recebo as minhas amigas em casa e eu quero que seja um grande programa para eu abrir um grande vinho e cozinhar uma grande coisa e o assunto tem que ser maravilhoso.
1: E todas têm que sair profundamente transformadas.
2: Exatamente,
1: e às vezes não
2: eu vejo
1: ser.
2: Isso.
1: Às vezes vai todo mundo de pijama, a gente vai comer um delivery do que der, vai tomar o vinho que tem e vai chorar as pitangas e se amar.
2: E tudo bem, né?
1: E que delícia.
2: Isso é uma delícia. Eu acho que é isso, a gente tá, de novo, ficando viciado nos contrastes. E daí tá achando o rotineiro sem sal. Tem algo do poder degustar o picante, mas também poder degustar o chá que é sem muito adoçante. A relação que é tocada e não capturada. acho bonito a gente pensar como muitos casais estão buscando fazer cursos de tantra e pensar na massagem tântrica como a volta do toque sutil. A gente está se esquivando do toque sutil nas nossas relações. É isso, o sexo precisa ser muito performático, a minha apresentação do trabalho precisa ser muito contundente. E aí a gente está buscando contrastes, explosões, revelações. E acho que o amor, as relações se dão no café que é repetido, sim, no toque sutil, na doença que a gente atravessa juntos, num episódio que se alonga, né? Em momentos onde a gente é testemunha e não autor de reviravolta. A construção da confiança também se dá quando a gente para de exigir que o outro performe. A gente pode ser, fiz o que pude e pude pouco. A gente tem que poder pouco nas nossas relações. Tem que poder voltar a dar temporalidade de elaboração. Às vezes a gente vai ficar em crise no casamento por 3 anos e a gente já quer ou resolver ou achar um novo amor e largar tudo e também superar esse casamento e nunca mais pensar no ex-marido. Não é assim. Eu quero que a gente possa, queria fechar a coluna com o conceito do André Green, que eu gosto muito, que é o trabalho do negativo. Ele fala que a vida psíquica não se organiza só pelo que está presente, mas exatamente pela nossa capacidade de suportar a ausência, a espera, o silêncio, os intervalos. Uhum. E a gente pensa o negativo como algo ruim, né? A conta bancária negativa, o saldo negativo. E o negativo não é sofrimento.
1: Não necessariamente. É a condição.
2: Exatamente, não necessariamente. É a condição para que o desejo continue vivo. É a capacidade da gente esperar sem saber, de não poder assistir o próximo episódio, de não terminar com uma grande frase de efeito, porque muitas vezes eu vejo isso também nos começos de relação. A gente já quer sair do segundo encontro marcando o próximo programa para você ficar menos ansiosa de será que vai ter ou não. Eu fazia isso na minha vida pessoal, eu já falava de um filme que ia lançar na semana que vem, porque aí eu tinha um gancho certo para puxar assunto com o cara. Talvez você vá sair do encontro sem um gancho de assunto. E esse gancho vai surgir.
1: Menos planejamento e mais organicidade, né? A gente precisa pensar menos e parar para se ouvir o que a gente está sentindo, né? Parar de agir de acordo com um ideal ou uma performance. Eu tenho um pouco a impressão de quando a gente pensa muito no que a gente vai fazer ou no que a gente gostaria de fazer, ou a metonímia que você citou, quer dizer, 2 ou 3 coisas, você já constrói ali uma pessoa. Isso tudo também dificulta a gente de viver o que é. De enxergar
2: exatamente
1: o que está se apresentando na sua frente. Você está tão preocupado idealizando aquilo que você não enxerga o que está ali. E aí fica difícil, né?
2: E de poder descuidar, né? Eu penso de Guimarães Rosa, que a felicidade se dá nas horinhas de descuido. A gente precisa estar descuidado. Eu amo a intensidade e as cores de Almodóvar, mas que a gente também possa ver a beleza no mundano, no ordinário, no rotineiro.
1: No tedioso,
2: que a gente baixe, que a gente baixe o volume e as expectativas.
1: Muito bom. Carol Tchukian está conosco toda segunda-feira para a gente começar a semana falando de amor. Sabe quem está na nossa escuta? Audiência qualificada é para quem tem. Jornalista, escritora, professora Bianca Santana, ouvindo muito atentamente o que a senhorita está dizendo, Carolina.
2: Então, que maravilhoso, Bianca, te admiro demais, um beijo enorme. E vou adorar, vamos fazer esse date com Patrícia para a gente fazer uma análise do o quanto as séries estão ficando cada vez mais intensas.
1: Está
2: e que tipo
1: lançado
2: de série pode...
1: Está lançado o desafio.
2: Vamos convidá-la para cá, para a gente fazer um trisal, ou um quadrisal, ou um poliamor, eu, você, ela e Fernando.
1: Meu Deus do céu, quanta gente, não sei se eu dou conta. Tá bom, um beijo, Carol, obrigada por hoje.
2: Beijo.
1: Boa semana para gente. Bianca, um beijo, obrigada pela companhia.
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0: Segunda-feira, 3 de agosto de 2026. O presidente da Câmara Setorial da Carne Bovina, André Bartotti, afirmou que a Europa não vai voltar a comprar o produto brasileiro antes de 2 anos. A União Europeia retirou o Brasil da lista de países que cumprem regras estabelecidas pelo bloco e as compras serão interrompidas daqui a 1 mês. O mercado europeu é o destino de apenas 5,8% das exportações brasileiras de carne bovina, mas em algumas fazendas do país, 100% dos animais são criados para atender às exigências da União Europeia. O bloco alega que o Brasil não segue as normas sobre o uso de antimicrobianos na pecuária. As substâncias são usadas para tratar e prevenir infecções. A Câmara Setorial da Carne Bovina é um órgão consultivo do Ministério da Agricultura. O Tribunal Superior Eleitoral promove a partir de hoje a primeira Semana Nacional do Sistema Eletrônico de Votação. O objetivo é apresentar à sociedade os mecanismos de segurança e transparência das urnas eletrônicas. A programação conta com demonstrações públicas do funcionamento interno dos equipamentos, atividades educativas voltadas a jovens e ações de combate à desinformação em parceria com os tribunais regionais eleitorais. A Rússia anunciou que está reforçando a proteção dos navios na bacia do Mar de Azov e do Mar Negro, ao mesmo tempo em que desenvolve rotas alternativas para o transporte de cargas. A medida decorre diante da forte escalada dos ataques no mar por ambos dos lados na guerra na Ucrânia. Moscou, maior exportadora mundial de trigo, e Kiev, também importante exportador agrícola, atacam mutuamente as instalações de exportação e embarcações comerciais na região. No horário de Brasília, 3h32.
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2: Horas 32 minutos. Você ouviu o repórter CBN com Gabriel Freitas, no Rio de Janeiro. A gente vai para Brasília agora. O João Rosa tem informação pra gente. João, boa tarde.
3: Oi, Tati, boa tarde para você, boa tarde a todos os nossos ouvintes. O Supremo Tribunal Federal retomou agora há pouco os trabalhos após o recesso de julho. Na abertura da sessão, o presidente da Corte, ministro Edson Fachin, afirmou que o Supremo não está imune a críticas e defendeu que questionamentos feitos dentro dos limites democráticos fortalecem e não enfraquecem a instituição. Durante o discurso, Fachin disse que o STF segue trabalhando para aperfeiçoar a sua atuação e reconheceu que ainda há desafios, como tornar a justiça mais ágil e melhorar a comunicação com a sociedade.

0: pela opinião pública.
1: Bom, Paty, a gente lembra, né, que nos últimos anos o Supremo foi alvo de críticas relacionadas à atuação de ministros, principalmente por suspeitas de conflitos de interesse e falta de transparência. Diante desse cenário, a presidência da Corte passou a estudar a criação de um código de ética para estabelecer regras mais claras sobre temas como suspeição e participação de ministros em evento. Apesar disso, Fachin não citou a proposta durante esse discurso aqui desta segunda-feira. Fachin ainda lembrou que nesta semana a Lei Maria da Penha completa 20 anos e afirmou que o combate ao feminicídio continua sendo um dos maiores desafios do país. Esse tema, inclusive, Tati, está na pauta de julgamentos desta segunda-feira. Os ministros vão decidir se a Lei Maria da Penha também pode ser aplicada em casos de violência contra mulheres quando não houver relação familiar, doméstica ou afetiva entre o agressor e a vítima. Eu volto com você.
2: Obrigada, João. João Rosa, em Brasília.
3: Para onde vamos? Com Michel Alcoforado.

0: Fala, Michel, boa tarde.
1: Boa tarde, Tati. Tudo bem?
0: Tudo jóia, e com você?
1: Tudo bom, tudo indo.
0: Tudo bem. Bom, Michel hoje vai falar sobre viver sob holofotes. E aqui estou pensando que todo mundo já achou que estava sob um, ou mais de um, em algum ou em alguns momentos da vida. A gente sempre tem que lembrar que a gente não é tão importante assim e que talvez as pessoas não estejam reparando na gente porque elas estão muito ocupadas cuidando da vida delas. Aliás, eu queria que isso fosse inclusive mais praticado, que as pessoas cuidassem mais da própria vida mesmo. Mas vamos lá,
1: Ia ser bom
0: Michel.
1: para todo mundo, né?
0: Que porta você abre a partir desse holofote?
1: Então, todo mundo aqui já teve um momento na vida onde teve certeza que o mundo tinha parado só para observar o que que você estava fazendo. E a gente achava que isso era culpa da imaturidade, que isso era culpa da pouca idade, porque ao longo do tempo, na medida em que você vai ganhando algum couro diante da vida, você vai se preocupando menos com a opinião dos outros. E o que é, de algum modo, verdade, mas todo mundo aqui sabe que mesmo com o passar do tempo, a gente está sempre de olho no que os outros estão pensando ou imaginando o que os outros estão pensando. Isso parecia coisa da nossa cabeça, mas ó, uma pesquisa feita pela Universidade de Cornell, que é considerada uma das melhores universidades americanas, mostrou que é verdade. Boa parte dos jovens americanos passam por isso, mas ao mesmo tempo, eles estão se preocupando com coisa que não deveriam estar se preocupando. Vou contar um pouquinho do experimento, tá?
0: Tá.
1: Esses pesquisadores da Universidade de Cornell fizeram um seguinte experimento com os jovens lá, com os estudantes da universidade. Eles botaram eles com uma camisa de um personagem assim, de gosto duvidoso, o que certamente fariam eles passarem vergonha ou achar que estavam passando vergonha. E aí, eles perguntaram para esses jovens, antes de botar eles numa sala com vários observadores, qual a porcentagem daquelas pessoas que estavam ali na sala iam reparar que eles estavam com aquela camisa vergonhosa, de gosto duvidoso. E metade deles falou: ó, eu acho que metade dessa sala aqui vai reparar no que a gente está usando. E o resultado final era que só 23% das pessoas que estavam na sala tinham reparado na camisa deles. Agora, o mais interessante é que quando eles estavam usando uma camisa que eles tinham muito orgulho, uma figura que eles admiravam muito, Bob Marley ou mesmo Martin Luther King, que é uma figura fundamental, né, na defesa dos direitos civis americanos, eles entraram na sala dizendo: vai todo mundo olhar para mim, só 8% das pessoas prestaram atenção que tipo de camisa naquelas que estavam usando. Então, olha, quando você acha que está arrasando, não tem quase ninguém reparando que você está arrasando. E quando você está passando uma vergonha, é um pouquinho mais de gente que está reparando em você. Então, olha, você não é o alecrim dourado, você não é o último refrigerante do deserto. Você pode ficar em paz aí, que não está ninguém preocupado contigo. Esse efeito que eles repararam é o efeito que eles vão chamar de efeito holofote, que é justamente isso. A gente sempre acha que as pessoas estão reparando mais na gente do que elas estão, mas mais do que isso, a gente sempre acha.

0: que elas estão preocupadas com os detalhes da nossa performance de uma forma que elas não estão. Isso tem uma explicação. Toda vez que você faz alguma coisa, toda vez que você faz alguma coisa diante de um público maior, você tem controle, ou pelo menos imagina, toda a narrativa. Ou seja, você vai numa balada, sei lá, e você põe aquela camisa, você fala, ah, vou chegar na balada, vai todo mundo olhar pra mim, e aí um contatinho ou a contatinho vai olhar pra mim, isso vai dar em tal coisa. E quando algo foge do script, quando algo foge daquele roteiro que você imaginou, só você sabe o que, que você tinha planejado e o que saiu fora do planejado. Só que só o fato de só você saber disso é que faz com que aquele erro, que é um pequeno desvio de percurso, ganhe uma dimensão muito maior do que as pessoas estavam imaginando na hora que você, né, não, que as coisas não aconteceram como você tinha imaginado. Todo mundo que está no teu entorno só tem um fragmento da tua performance, só sabe um pedacinho desse roteiro. Então, quando algo sai fora do imaginado, quase ninguém repara, porque ninguém sabe o que você estava querendo fazer, ninguém sabe quais são as suas intenções, ninguém sabe o que você estava desejando quando fez alguma coisa que você estava fazendo. Então, ó, abandona isso. Agora, por que você tem que abandonar isso? Primeiro, isso dá um sofrimento danado, né? Você pensar que tem sempre um outro que você vai agradar, que é esse outro imaginado, que não existe no real, mas quando você desagrada ele, você sofre porque você desagradou alguém que nem existe e nem sabe o que é de você, diriam lá os psicanalistas. Até o segundo ponto importante é que isso cobra uma energia mental tão grande que você começa a se comportar imaginando o que esse outro está de olho em você. Como se você estivesse diante do Big Brother, sabe? Câmeras para todo lado. Nem quando a gente assiste o reality show Big Brother aí da TV Globo, a gente fica de olho 24 horas.
1: Sim.
0: Porque ninguém aguenta ver aquele programa 24 horas, porque a vida da gente é desinteressante mesmo. O que está todo mundo preocupado é com a edição. E olha, ninguém tem controle sobre isso. Então, ó, aceita que mesmo em tempos de redes sociais, de câmeras para todos os pedaços da tua casa, na sala, na rua quando você vai, no teu trabalho, esse negócio tá mais dentro da tua cabeça do que na realidade, tá? Então vai vivendo, vai vivendo, vai vivendo.
1: Eu tô pensando, Michel, se as pessoas, se a gente já não tá tão doido, que a gente já tá vivendo automaticamente nesse mood de tá todo mundo olhando para mim, porque eu sou muito importante, porque, afinal de contas, eu digo coisas ótimas, ou porque eu sou muito lindo, sei lá, não sei. Sabe que no Réveillon, teve uma... Eu fui passar Réveillon na casa de amigos, amigos de amigos e tal, e uma das participantes ali da nossa celebração fez várias frases, jogou num pote e foi pedindo para as pessoas tirarem uma frase e tal.
0: É o ritual do novo místico, né?
1: É meio isso? Ah, eu achei legal. Enfim, eu sou zero mística, mas eu achei legal mesmo. Eu falei, ah, vai que sai uma, né, uma mensagem
0: inspiradora.
1: Mas queimou
0: depois? Porque uns queimam. Os que queimaram depois?
1: Eu não, vou te contar o que eu fiz.
0: Tá bom.
1: A mensagem era assim, não espere aplausos. A plateia está muito ocupada com as suas próprias questões. Alguma coisa assim.
0: Que maravilha.
1: Assim. Eu colei no meu espelho do banheiro, eu leio isso todos os dias, que é pra gente não se dar mais importância do que a gente tem, ou no meu caso é pra isso que serve. Mas eu acho que a gente vive numa era em que as pessoas se dão muito mais importância do que elas têm, não? Será que elas têm noção disso, do que você tá falando?
0: Acho que tem dois aspectos super interessantes. Primeiro, desculpa a brincadeira, eu adorei a frase.
1: Mas tem que queimar depois, genial. Se tiver você me avisa, quem sabe no fim do ano.
0: A frase é ótima, mas é isso mesmo, né? Mas eu acho que a gente caiu nesse conto de achar que está sempre no centro das atenções, o centro dos holofotes, por duas razões que são bem interessantes. A primeira delas é fruto mesmo da disseminação das plataformas digitais, sobretudo dos aplicativos, que fazem a gente temporariamente acreditar que a gente é o centro do mundo. Eu gosto sempre de brincar com isso, assim. Se você abre o teu aplicativo de mobilidade aí, ele vai perguntar, quer ir para onde? Se você abre da rede social, ela vai perguntar, vai acontecer, tá acontecendo o quê? Se você abre de comida, ele vai perguntar, você quer comer o quê? E aí você acha que tem um mundo preocupado com o que você quer. E ninguém está interessado em você. Se não for, sei lá, a sua mãe, ou a sua alma gêmea, ou mesmo seu filho, sei lá. Eles, de vez em quando, vão lembrar que você pode estar precisando de alguma coisa. Mas, na real, tá ninguém preocupado contigo. Acho que a gente só ganha essa dimensão quando você vive ou alguma... situação muito difícil na tua vida, ou você vive um luto, né, muito grande, assim, Eu já escutei essas histórias várias vezes de pessoas que viveram lutos muito profundos. Quando, sei lá, perde alguém, você perde alguém que é muito importante para você, o seu pai, a sua mãe, você vai pro enterro, o mundo tá igual, né? Você sai do seu prédio, o mundo tá igual, as pessoas estão indo fazer a vida delas igual. O dia tá bonito, né? Tudo foge daquilo que você imaginava que seria aquele momento. Por conta disso mesmo, né? Na real, ninguém está preocupado com você de forma muito clara e direta. Você nasce sozinho, você morre sozinho, você vai acompanhar essa jornada da vida junto de alguns outros. Mas o problema e os BOs da tua vida são seus. Mas acho que tem um segundo aspecto interessante que coloca a gente nesse lugar, é a lógica das redes sociais, onde você posta alguma coisa imaginando a quantidade de curtidas, comentários, compartilhamentos, como se tudo aquilo que você postasse automaticamente tivesse que engajar o teu entorno, né? O teu contatinho tivesse com vontade de saber que praia você tá, teus amigos estivessem interessados em saber o que você comeu. E a gente vai criando essa áurea que leva para a vida cotidiana. E aí, no final das contas, pode dar um shotzinho de dopamina quando você posta e recebe uma curtida, mas a rebarba ou ressaca pós rede social é muito maior, que você começa a acreditar que você é mais importante que você é. Eu me lembro que, agora eu lancei essa aula espetáculo aí, né? Que eu vou levar pro teatro antropologia. E as pessoas ficaram me questionando no começo, nos grupos, os amigos me mandavam, né? Caramba, ele tá achando o quê? Que tese e doutorado pode ir pro teatro?
1: Pode.
0: E a primeira coisa que eu ouvi de mim mesmo, assim, enquanto eu li aquilo, era: gente, as pessoas estão me levando mais a sério do que eu mesmo. Que é isso, assim. A gente não tem que levar nada a sério, assim. Isso aqui é uma grande brincadeira. Eu uma vez ouvi o Paulo Vieira, esse grande ator, né, e roteirista, o autor, né, de Pablo Luizão, essa série maravilhosa, ele dizendo que ele gostava de acreditar que depois que você morre, Deus chega lá no juízo final e fala pra você e fala, e olha pra você e fala: ó, era tudo brincadeira, por que vocês levaram tudo tão a sério? Eu tenho gostado de imaginar isso. Então, a gente tá levando tudo muito a sério, né? Vai levando na brincadeira, que talvez fique mais fácil viver.
1: Muito bem. Michel Conforado está com a gente em Pra Onde Vamos, aqui nesse Estúdio CBN, às segundas, quartas e sextas, para a nossa alegria. Obrigada, Michel. Beijo para você. Até quarta-feira.
0: Até quarta. Tchau, tchau.
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1: Karen Lemos tem informação pra gente? Fala, Karen.
2: Oi, Tati. Estou de volta aqui novamente com noticiário internacional. Em menos de 24 horas depois de expressar aí otimismo de um acordo para reabrir o Estreito de Hormuz, o presidente dos Estados Unidos, Donald Trump, voltou a atacar o regime iraniano, lançou aí dúvidas, né, sobre a capacidade para fechar um acordo significativo e colocar fim à guerra no Oriente Médio. Só que ele garantiu também que as conversas com o regime dos ayatolás seguem. Ele respondeu aí perguntas de jornalistas na Casa Branca agora há pouco, Tati, e ele disse que o governo dele enfrenta um desafio de comunicação, porque há sim negociações, mas também existe uma resistência por parte dos iranianos em admitir formalmente essas conversas.
3: No momento, nós estamos conversando, atendendo a uma solicitação iraniana e apoiada pela Arábia Saudita, pelos Emirados Árabes Unidos e pelo Catar, e diversos parceiros regionais com os quais mantemos relações cordiais. Todos esses líderes solicitaram que oferecêssemos ao Irã uma última oportunidade. É a última chance. Isso não é algo que acontece sempre. Essa é a última chance.
2: Bom, mais um ultimato, portanto, né? Mais cedo, na rede Truth Social, Trump escreveu que as lideranças do Irã são inacreditavelmente dissimuladas ao negarem que há uma negociação em curso. Essa mensagem de Trump escancara aí, mais uma vez, a instabilidade das negociações de paz no conflito no Oriente Médio. Trump parecia confiante de que as conversas trariam aí resultados. Ontem, né, a bordo do Air Force One, ele falou para jornalistas que um acordo sobre o Estreito de Hormuz já estava fechado e que em breve firmaria também um acordo com o programa nuclear do Irã, e sugeriu ainda que essas negociações começariam hoje, nesta tarde. Bom, o Irã negou prontamente estar negociando com os Estados Unidos, disse que em vez disso está dialogando com Omã para estabelecer uma rota segura para embarcações no Estreito de Hormuz. Trump fez alusão aí a essas mensagens, né, na postagem dele, dizendo que o Irã estava oferecendo a conversa fiada de sempre, ao dizer que o Estreito de Hormuz será operado pelos iranianos, quando, na verdade, aí segundo o republicano, né, é completamente controlado pela Marinha dos Estados Unidos. Bom, Trump acrescentou ainda que o bloqueio americano aos portos iranianos vai continuar, a menos que um acordo ou rendição total seja alcançado. Essa negociação está ocorrendo aí depois que Trump confirmou uma suspensão temporária dos ataques aéreos de grande escala contra alvos militares iranianos. O presidente americano alegou que foi o governo iraniano que solicitou essa pausa aí nas ações militares, mas alertou que vai responder com força inédita caso as conversas fracassem ou então em casos de novos ataques na região, né, Tati? Já o governo do Irã negou ter pedido trégua ou cancelamento aí dos bombardeios. Por meio de comunicados oficiais, Teherã classificou essas falas aí de Trump como uma distorção dos fatos e propaganda interna. O regime dos ayatolás reforçou que mantém as forças armadas em alerta e condiciona o avanço dessas conversas ao fim das sanções econômicas contra o país. Tati.
1: Obrigada, Karen Lemos. Faltam 5 minutos para as 4 da tarde. O Igor Cardim tem informação em Brasília. Igor, boa tarde.
4: Tati, o senador Cleitinho do Republicanos não vai disputar o governo do estado de Minas Gerais. Essa informação foi divulgada agora há pouco em um vídeo nas redes sociais, em que o presidente do Republicanos, Marcos Pereira, e o presidente do partido no estado, Euclides Peterson, aparecem ao lado do senador Cleitinho, afirmando que ele desistiu da candidatura ao governo do estado após uma conversa de mais de 5 horas. Em um vídeo muito emocionado, o senador chorou e pediu perdão ao povo mineiro. Diz que o momento não está fácil para ele e para a família. Estava muito abalado, segundo ele, pela morte do irmão, que ocorreu no dia 18 de julho. O Cleitinho disse que tomou a decisão espontaneamente. Marcos Pereira falou que deu toda a oportunidade para que ele pudesse ser candidato, mas que ele tomou uma decisão de caráter pessoal e também prestou apoio e solidariedade ao senador, que disse que não adianta entrar numa campanha do jeito que ele estava, porque não adiantaria querer cuidar das pessoas se ele não está cuidando dele mesmo e da própria família após a morte do irmão. Tatiana.
1: Obrigada, Igor. Igor Cardim, em Brasília.

0: Informação com a nossa reportagem. A Polícia Federal pediu ao Supremo Tribunal Federal a abertura de um terceiro inquérito para investigar o empresário Fábio Luiz Lula da Silva, filho do presidente Lula. A suspeita agora é de tráfico de influência. Lulinha, como o empresário é conhecido, já é alvo de outras duas apurações que estão sob relatoria do ministro André Mendonça. A defesa dele, de Lulinha, afirmou que a ação da PF configura pesca probatória e diz que vai pedir providências ao Ministério da Justiça. Já a gente ouve a reportagem que chega de Brasília. Vamos com a informação da editoria Tecnologia. A Apple entrou com uma nova ação na Justiça do Reino Unido para tentar impedir que o governo britânico obrigue a empresa a criar um meio de acessar dados criptografados de usuários armazenados na nuvem. Informação é do Financial Times dessa segunda-feira. Segundo o jornal, a empresa apresentou no mês passado uma contestação a um órgão dependente responsável por julgar disputas envolvendo vigilância e poderes de investigação do Estado. Essa ação questiona uma exigência do Ministério do Interior britânico para que a Apple permita o acesso do governo aos backups criptografados de usuários do Reino Unido. Esses backups são cópias de segurança dos dados armazenados na nuvem. Eles são protegidos por criptografia, que é uma tecnologia que embaralha as informações para que só o dono da conta consiga acessá-las. Pois bem, no ano passado, o governo britânico quer que a Apple crie uma forma de contornar essa proteção, permitindo o acesso aos dados, mesmo quando eles estiverem criptografados. Essa não é a primeira vez que isso acontece. No ano passado, o Reino Unido desistiu de uma proposta parecida que permitiria o acesso a dados de usuários britânicos e americanos depois de meses de negociações com o governo dos Estados Unidos, que já era presidido por Donald Trump. De acordo com o Financial Times, as autoridades britânicas emitiram depois uma nova determinação técnica direcionada à Apple. Dessa vez, a medida se aplica só aos dados de usuários do Reino Unido, não atinge clientes nos Estados Unidos. Um porta-voz do governo britânico afirmou, quando foi procurado, que não comenta processos judiciais nem questões operacionais, incluindo a existência ou não de notificações enviadas a empresas. Em nota, o governo afirmou que apoia o uso de criptografia para proteger a privacidade dos cidadãos, mas defendeu que as autoridades tenham acesso a comunicações quando isso for considerado necessário e proporcional para investigar casos de terrorismo, crimes graves e abuso sexual infantil. A Apple não respondeu imediatamente ao pedido de comentário da agência de notícias Reuters. São 4 horas.
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0: Segunda-feira, 3 de agosto de 2026. O Ministério das Relações Exteriores informou que a diplomacia brasileira vai analisar a íntegra da entrevista em que o presidente da Argentina, Javier Milei, chamou o presidente Lula de ladrão e corrupto. O governo Lula decidiu que não haverá uma resposta institucional imediata. O objetivo é evitar confrontos verbais diretos. A orientação inicial do Palácio do Planalto é ignorar as declarações e não dar palanque político às provocações. As passarelas do circuito Garganta do Diabo, no lado argentino das Cataratas do Iguaçu, começaram a ser retiradas preventivamente nesta segunda-feira. A medida foi adotada por causa da previsão de cheias no rio Iguaçu, associadas ao El Niño. A previsão é que o trecho permaneça fechado por cerca de 40 dias. As demais atrações do parque continuarão funcionando normalmente. Usuários do WhatsApp relataram que tiveram as contas bloqueadas pela plataforma e receberam notificações para verificar se estão em conformidade com os termos de serviço. De acordo com a mensagem apresentada, o resultado da análise será disponibilizado em até 24 horas. A Meta declarou que monitora aqueles que tentam fazer uso indevido do aplicativo e que bane contas para ajudar a proteger os demais usuários. O presidente da FIFA, Gianni Infantino, estuda pedir ajuda de Donald Trump para que consiga permanecer à frente da entidade. A medida ocorre após o anúncio do projeto de vender os direitos comerciais da Copa do Mundo e os mundiais de clubes masculino e feminino. Diante das críticas, Infantino disse ter desistido do plano. O republicano ainda não se manifestou sobre o tema. As informações são do jornal The New York Post. No horário de Brasília, 4:02.
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1: São 4:03. Essa é a terceira e última hora do Estúdio CBN. Dessa segunda-feira, já é dia 3 de agosto de 2026. Daqui a pouquinho tem a nossa língua dita do dia. Antes tem Brasília na linha? Ah, é a reportagem. Tá bom. Então eu vou chamar de novo a reportagem. Polícia Federal pediu ao Supremo Tribunal Federal a abertura de um terceiro inquérito para investigar o empresário Fábio Luiz Lula da Silva, filho do presidente Lula. A suspeita agora é de tráfico de influência. Lulinha, como empresário é conhecido, já é alvo de outras duas apurações que estão sob relatoria do ministro André Mendonça. A defesa do empresário afirmou que a ação da PF configura pesca probatória e diz que vai pedir providências ao Ministério da Justiça.
2: A Polícia Federal pediu a abertura de um terceiro inquérito para apurar condutas de Fábio Luiz Lula da Silva, o Lulinha, filho do presidente Lula. A PF quer apurar agora a suspeita de tráfico de influência. Na semana passada, o ministro André Mendonça, do Supremo Tribunal Federal, havia autorizado já a abertura de outros dois inquéritos para apurar suspeitas de envolvimento entre Lulinha e o careca do INSS em negócios com cannabis medicinal junto ao Ministério da Saúde e outro para apurar tráfico de influência do filho de Lula junto à Dataprev. Agora, a ideia é investigar uma suspeita de tráfico de influência para saber se Lulinha se aproveitava da condição para favorecer empresas parceiras junto ao governo. Esse caso ainda vai passar por sorteio no STF para a escolha de um relator. A defesa do empresário reclama de pesca probatória por parte da Polícia Federal e de uso eleitoral da instituição. O advogado Marco Aurélio de Carvalho diz que não encontraram nada contra Lulinha na apuração do escândalo do INSS, mas que parcelas da Polícia Federal atuam para prejudicar o presidente Lula na disputa eleitoral. Segundo Marco Aurélio, a defesa de Lulinha vai pedir medidas por parte do Ministério da Justiça, pasta responsável pela PF.
3: Nós vamos pedir providências enérgicas para apurar, enfim, essa verdadeira pesca probatória. Polícia Federal, parte dela, é importante dizer mais uma vez, a gente respeita muito a instituição, ela está promovendo uma espécie de estratégia da tentativa e do erro, é uma melhor de três. Eu não achei nada aqui, eu vou procurar ali. Isso é proibido, isso nos remete ao que houve de pior na história do nosso sistema de justiça na época da finada Operação Lava Jato.
2: Ainda segundo o advogado, não está descartada a possibilidade de retorno de Lulinha ao Brasil, para que ele possa responder aos processos e prestar depoimento. Segundo Marco Aurélio de Carvalho, a defesa não tem uma data ainda para isso, mas o filho do presidente poderia voltar ao Brasil em questão de dias. De Brasília, Felipe Igreja.
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0: Oi, professor, boa tarde.
1: Tatiana Solita, boa tarde, ouvintes, boa tarde. Estou abrindo aqui para ver você. Vamos lá.
0: Bom, hoje, dúvida do ouvinte Wilson Lima de Oliveira, de Balneário Camboriú, em Santa Catarina, disse que ouviu recentemente de uma deputada no programa de entrevistas mais tradicional da nossa TV, o Roda Viva, né, da TV Cultura, ouviu a seguinte frase: a pancha de antidemocrática. E ela tem uma dúvida: qual é o significado de pancha?
1: Pois é, ele mandou o link aqui porque eu achei estranha a pergunta. Falei, será que não foi ele? Veja como nós somos terríveis, né? O ser humano, eu estava no carro ouvindo o Michel.
0: Michel é tudo.
1: Genial.
0: É, ele é tudo.
1: Genial. E eu pensei comigo aqui quando li a dúvida do ouvinte, mas será que não foi ele que ouviu mal, né? Aí eu fui procurar, ele mandou aqui o link e tal, e eu fui ver e de fato a entrevistada disse pancha. Deve ter sido um engano, um equívoco, essa palavra não existe, né? Ela certamente confundiu com outra palavra, ou com uma palavra que de fato existe. Eu não vou dizer qual é essa palavra, a gente vai direto para o primeiro auxílio e vai descobrir que palavra é. A música se chama Cuidado com a Inveja, de Martinho da Vila e Zeca Timba. Gravação do Zeca Pagodinho. Tá no disco Jeito Moleque, de 1988. Se você vir a capa desse disco, você não reconhece o Zeca Pagodinho. Impressionante, né? É outra pessoa. Magrinho, fininho, né? E até a voz dele era um pouco diferente, mas é ele mesmo, viu? Vamos ouvir e descobrir que palavra é essa. Vamos lá.

0: Cacete.
1: Qual é a palavra, Tatiana Vasconcelos?
0: Nossa, se eu te disser que eu não tava prestando atenção, professor, que cara de pau,
1: eu
0: né,
1: vou,
0: essa aluna.
1: Vou reduzir sua nota.
0: Eu tenho certeza, eu vou fazer por merecer, porque realmente...
1: Botar você ajoelhada no milho.
0: Eu fiquei preocupada se eu conhecia ou não conhecia a música. Eu achei que ia entrar um refrão que eu conhecia e não prestei atenção na palavra. Mas eu sei qual é a palavra que ela tentou usar, né? Essa?
1: Que é a palavra?
0: Pecha.
1: Pecha, exatamente. É a mesma palavra que está na letra aí dessa canção, composta por Zé Catimba e Martinho da Vila. Diz a letra: cuidado com a inveja, ela ainda te mata, papapá, cuidado com a porta, ela sempre se fecha para quem tem a pecha de ser um plebeu. No caso da entrevista, a frase era ter a pecha de antidemocrata ou antidemocrática. Pecha é um vício, é uma imperfeição, é um defeito moral, né? Quem tem a pecha de mentiroso, quem tem a pecha de enrolão, né, carrega esse defeito, esse vício, essa falha, né? Agora, o interessante é que a palavra vem do espanhol, pecha, né? E no espanhol ela não tem o sentido que assumiu em português, né? Em espanhol ela quer dizer, estou até com o dicionário da academia aberto aqui, Academia Espanhola, tributo ou contribuição, né? Que é o primeiro sentido, né? De pagar um tributo, pagar uma pena. E deve ser aquele caso clássico de extensão de sentido, né? Porque pagar a pena, pronto, já é pecado cometido, aí o pecado cometido vira o defeito vira a pecha, né? E pecha se escreve com CH. E existe o verbo, o mais engraçado ainda, que existe o verbo pechar em português com CH, que também vai para outro lado, né? O sentido é um verbo do português do Brasil, e especificamente do sul do Brasil, que quer dizer dar ou receber um encontrão, ou ainda pedir dinheiro. Para você ver que loucura acontece com as palavras, como elas vão indo para lá e para cá. E por falar em pechar e em pecha, não confundir pecha de pechar, né? Esse pecha que é nódoa, com uma outra palavra que está no nosso segundo auxílio, que a gente vai ouvir agora, chama-se Cara Feia, composição de Gabriel o Pensador e Liminha, com o Gabriel e com os Titãs, uma gravação de 2003. Vamos lá.

0: legal pra burro esse pedaço, né?
1: Não é.
0: Pra que pichar se eu posso derrubar o muro? Né?
1: É. É,
0: e é, obviamente, metafórico, né? Se eu posso derrubar o muro que separa, né? E como separa e cada vez mais separa, né? Não é com tanque, nem com trator, nem, não é com ódio, nem com rancor e tal. Minha campanha também é paz e amor, diz o Gabriel. Dizem o Gabriel e o Liminha. Bom, para que pichar? Pichar, que é com I, né? Pichar, que é com I e também é com CH. Pichar tem a ver com piche, aquela substância escura, né? Pegajosa, aquela coisa do... não sei se vem do petróleo, de onde vem isso aí. E que dá origem ao verbo pichar, né, que é, entre outras coisas, rabiscar. Quando a gente veja alguém escrevendo numa parede, num muro, uma frase qualquer, ou até estragar um monumento público, né, já fizeram isso tantas vezes com coisas no Brasil e no mundo, né? E esse pichar tem a ver com piche. Piche é uma palavra de origem inglesa, né? Nada a ver com a pecha, mas em suma é bom lembrar, bom saber que existem essas duas palavras, pechar e pichar, tudo com CH. A pecha é a nódoa, é a mancha, e o piche é aquela substância, e por extensão de sentido, pichar com CH é rabiscar, escrever, estragar, né? E por aí vai. É isso.
1: Muito bem. Se você tem língua, eu ia falar. Se você tem dúvidas sobre a língua portuguesa.
0: Todo mundo tem língua,
1: né? Mas se você tem dúvidas sobre ela, você pode mandar por e-mail para o professor Pasquale em anossalingua.com.br. Obrigada, professor.
0: Eu me lembrei aqui do torto arado, eu não consegui ir adiante na leitura no momento em que acontece aquela tragédia. Ai, meu Deus, eu fiquei num estado, eu parei, travei. Um dia eu volto.
1: Volta,
0: um dia eu consigo.
1: Volta. Tem uma personagem que fala, a vida é uma luda, com D.
0: É, meu Deus. Vamos lá.
1: Segue em frente, professor. Um beijo, até amanhã. Tchau.
0: Beijo.

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1: O candidato do PSD à presidência da República, Ronaldo Caiado, afirmou que a candidatura de Flávio Bolsonaro do PL representa o Peru de Natal que o presidente Lula deseja enfrentar no segundo turno. Em entrevista ao canal My News, ele disse que a sociedade precisa se atentar para não cair no golpe montado pelo PT.
2: Não adianta nada o Flávio ir para o segundo turno, porque ao chegar lá, ele vai ter que ficar se explicando das denúncias contra ele. Então, qual é a condição que ele terá amanhã de colocar a candidatura do Lula em xeque? Qual a condição que ele terá amanhã de ganhar as eleições? Porque quem está com o rabo preso não tem condição de moral de resolver nada. Só sabe, vai ficar enxugando gelo.
1: Ronaldo Caiado também atacou Flávio Bolsonaro por disputar com ele o espaço de, abre aspas, candidato do agronegócio, fecha aspas. O ex-governador de Goiás disse que é, abre aspas, raiz, não sabor agro, fecha aspas.
2: Eu sou uma pessoa que me dedico às causas, então eu não falo da agropecuária brasileira por ouvir dizer. Até eu tenho uma experiência de vida, eu tenho resultados práticos em relação a isso. Agora, essa capacidade é de poder chegar às pessoas, as pessoas entenderem, olha, onde é que a agropecuária terá ali um presidente que conhece da matéria e que sabe a relevância dela na nossa balança comercial, no emprego.
1: Candidato do PSD, você acabou de ouvir aí, Ronaldo Caiado, ainda criticou o presidente argentino, Javier Milei, por atacar Lula durante ato de lançamento da candidatura de Flávio Bolsonaro. Segundo ele, nenhuma autoridade pode se dirigir a outro país de forma chula e rasteira. E, ó, por falar em agro, tô vendo uma reportagem aqui feita pela Paula Salatti, do G1, cujo título é o seguinte: investimos anos para atender a Europa, é frustrante. Pecuaristas buscam novos mercados e correm para exportar antes do veto da União Europeia. A União Europeia retirou o Brasil da lista de países que cumprem regras de antimicrobianos e vai interromper as compras daqui a um mês, no dia 3 de setembro. Aí a reportagem começa com duas declarações de dois empresários. A primeira é: investimos durante anos para atender a União Europeia. E a segunda é frustrante, faz mais de 20 anos que rastreio o gado para exportar carne para a Europa. As falas são dos pecuaristas Rafael Andrade Assato e André Bartotti, de Mato Grosso do Sul, e refletem o sentimento do setor exatamente um mês antes da União Europeia interromper as compras de produtos de origem animal do Brasil. A União Europeia é destino só de 5,8% do valor exportado de carne bovina pelo Brasil, mas na fazenda dos dois, 100% do rebanho é criado para atender às exigências do mercado europeu. Muito bem, retomando, a União Europeia tomou essa decisão alegando que o Brasil não segue regras sobre o uso de antimicrobianos na pecuária. A medida não foi motivada por nenhuma irregularidade encontrada na carne brasileira, mas sim porque a União Europeia considera insuficiente o controle que o Brasil faz sobre o uso dessas substâncias. Então, para que todo mundo entenda, antimicrobianos são substâncias usadas para prevenir, para tratar infecções em animais. Alguns podem ser usados também como promotores de crescimento, o que é restringido pela legislação europeia. Como eu disse, esse embargo está previsto para começar no dia 3 de setembro, mas mesmo que o bloco volte a autorizar a carne brasileira, as exportações não vão ser retomadas de imediato. O órgão consultivo do Ministério da Agricultura diz que a Europa avisou que não volta a comprar carne do Brasil antes de 2 anos. Um dos empresários que a reportagem ouviu, conta que recebeu essa informação numa reunião com integrantes do Ministério há 2 semanas e explica que o período de 2 anos está ligado ao ciclo de vida do boi. Então, o entendimento é, se um animal começar a seguir hoje, 3 de agosto, novos protocolos sobre antimicrobianos, ele vai levar cerca de 24 meses, ou seja, 2 anos, para ficar pronto dentro dos novos padrões exigidos pelo bloco. O Escritório de Saúde e Bem-Estar Animal da Comissão Europeia não citou o prazo de 2 anos, mas confirmou que a retomada das exportações vai depender dos ciclos de produção dos animais. O Ministério da Agricultura não respondeu ao pedido de entrevista da reportagem do G1. Para contextualizar, União Europeia é a terceira maior compradora de carne bovina do Brasil. Eu falei que é cerca de 5,8%, mas significa US$1,6 bilhões em importações. A China é o principal destino da nossa carne bovina, compra 5,5 vezes mais. US$8, quase US$9 bilhões, segundo dados do Ministério da Agricultura, dados referentes a 2025.

0: Agência Nacional de Vigilância Sanitária determinou a apreensão de um lote falsificado de um suplemento alimentar à base de ômega 3 e a interdição cautelar de lotes de repelentes de insetos depois de constatadas irregularidades. Vamos lá. Medidas foram publicadas no Diário Oficial da União de hoje e uma das resoluções determina a apreensão e proíbe a comercialização, distribuição, fabricação, propaganda e uso do lote B25... 2501951, do suplemento alimentar em cápsulas Omega 4 Plus Vitafor. Se você usa isso, atenção ao lote do suplemento Omega 4 Plus Vitafor. A Anvisa diz que a medida foi adotada depois de denúncia de falsificação desse lote, que estava sendo divulgado e comercializado em plataformas eletrônicas de venda. De acordo com a resolução, a fabricante do produto original informou que não reconhece a fabricação desse lote, fez um boletim de ocorrência sobre o caso na Polícia Civil de Minas Gerais. Uma outra medida da Anvisa determinou a interdição cautelar de 3 lotes de repelentes de insetos. Isso porque foram encontrados resultados insatisfatórios em análises de um componente do produto. Então eu vou dizer aqui os nomes dos repelentes que estão interditados pela Anvisa. Repelente com filtro solar, FPS 30, Above Protect, repelente de insetos, Repelere, repelente de insetos aerosol. É um lote de cada um, tá? Então, repelente com filtro solar, Above Protect, o lote é 189952. O Above Protect repelente de insetos, o lote é 205688. E o Repeler repelente de insetos aerosol, o lote é 260100 1449. Bom, se você está dirigindo, enfim, não tem a possibilidade de anotar isso agora, não tem problema, dá uma chegadinha depois ali na saúde, setor de saúde, editoria de saúde do G1, ou faz uma busca rápida. Enfim, você vai encontrar os números dos lotes. Segundo as resoluções da Anvisa, os laudos de análise fiscal emitidos pelo Instituto Adolfo Lutz apontaram resultados insatisfatórios, motivando a interdição cautelar dos lotes. As medidas entram em vigor na data de publicação das resoluções, ou seja, hoje. Cuidado com esses produtos, verifique o número do lote se você tem um vidrinho deles na sua casa. 4:30.
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0: Segunda-feira, 3 de agosto de 2026, o Republicanos comunicou que o senador Cleitinho não vai concorrer ao governo de Minas Gerais. No vídeo divulgado nas redes sociais do partido, o presidente nacional e deputado Marcos Pereira diz que Cleitinho tomou a decisão espontaneamente diante do momento difícil que está vivendo. O senador perdeu o irmão no mês passado. Cleitinho era líder nas pesquisas de intenção de voto para o governo de Minas Gerais. Polícia Federal solicitou ao Supremo Tribunal Federal a instauração de um terceiro inquérito envolvendo Fábio Luiz Lula da Silva. A iniciativa deve apurar uma possível ocorrência do delito de tráfico de influência. Ainda não há informação sobre quem será o responsável pela relatoria do caso. A defesa de Lulinha negou todas as acusações e afirmou que ele está à disposição para prestar depoimento à justiça brasileira, caso seja necessário. O Ministério das Cidades pediu à equipe econômica 750 milhões de reais em um fundo habitacional para manter a linha de financiamento para reformas de imóveis operando após agosto. A iniciativa faz parte do programa Reforma Casa Brasil. Segundo o Jornal Globo, integrantes do Executivo dizem que o tema está em análise e que a decisão vai depender também de uma avaliação dos riscos jurídicos de um eventual aporte. O governo do Irã voltou a contrariar o presidente Donald Trump e negou estar em negociações com os Estados Unidos. O líder norte-americano cancelou ataques contra a República Islâmica no final de semana, após citar avanços nas tratativas de paz, e prometeu novas negociações nos próximos dias. Teherã, no entanto, informou que negocia apenas com o Omã. No horário de Brasília, agora 4h33.
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2: Carlos Eduardo Éboli, Gabriel Dudziak, boa tarde.
3: Boa tarde.
4: Olá, boa tarde.
2: Copa do Brasil, rodada...

0: Vasco e Fluminense, 0-0.
1: A gente também pode adotar uma seguinte interpretação, né? Qual é o plural de tanto 0-0? Tristeza.
0: É, pode ser.
1: Por quê? Não é alegria, a alegria do futebol é bola na rede, né?
0: É claro.
1: E houve uma epidemia de 0-0, principalmente um sábado, né, gente? Sábado foram 3 jogos e ninguém botou a bola na rede, né? Foram desses, dos 4, 3 desses 0-0 aí foram realizados no sábado. E aí, olhando para os jogos, né, a gente teve no sábado o 0-0 de Atlético Mineiro Juventude, de Santos e Remo e de Vasco e Fluminense. Nos 3 jogos, me parece que um time teve mais chance, né, de abrir o placar. Então, acho que foi o Fluminense contra o Vasco, o Santos contra o Remo e o Atlético contra o Juventude. Então, faltou pontaria, faltou capricho, né? Faltou um entendimento entre os atacantes e a bola, né, para realmente balançar a rede do adversário. Os goleiros também entraram em ação nos 3 jogos, no Maracanã não, mas no Santos e Remo e no Juventude e Atlético Mineiro teve bola no travessão, teve gol incrível em cima da linha, que o atacante não chegou, foi o caso do Gabigol na Vila Belmiro, né? No Maracanã, o John Kennedy teve uma grande chance para dar a vitória ao Fluminense, de cara para o goleiro Léo Jardim, e perdeu. Jogadores do Vasco também. Aliás, no Maracanã ficou claro que esse é um problema das duas equipes, não é de hoje. Né? Uhum. Transformar oportunidades em gol. Então, o 0-0 mostra muito bem a dificuldade que hoje Vasco e Fluminense têm de botar a bola na rede do adversário. O Fluminense, então, Tati, pós-Copa do Mundo, vem uma sequência incrível de empates. Só empatou. Não perdeu ainda, mas também não venceu. Só empates até agora no pós-Copa do Fluminense.
0: Eu invejei esse 0-0 aí, mas depois a gente fala. Vamos falar de Santos e Remo, ou do Dudzi?
2: Vamos lá. O Santos foi mandante nesse jogo, né? Foi no sábado à noite, na Vila Belmiro. E o que me chamou a atenção sobre esse jogo, né, é que o Santos teve, assim, momentos de domínio para cima do adversário, né? Então, assim, teve um começo muito bom, mas não consegue fazer o gol. Aí tem o momento do Remo, que manda a bola no travessão, não consegue fazer o gol. Aí um novo momento do Santos, não consegue fazer o gol. Um início de segundo tempo muito bom do Santos, não consegue fazer o gol. E aí não tem, de verdade, outro momento do Remo. Tem alguns, assim, lances esporádicos do Santos. Parece que a energia acabou na reta final, já não teve muita coisa boa, não. E aí, 0-0, placar ruim, né? Porque o Santos vai ter que decidir já amanhã, lá no Pará, em Belém, contra o Remo. E o Remo tem jogado bem como mandante. E deve ser, assim, eu até considero favorito nesse jogo contra o Santos, o jogo da volta. E qualquer placar favorável ao Remo significa classificação do Remo às quartas de final da Copa do Brasil.
0: Bom,
1: Eu acho que o Juventude, o Atlético Mineiro também arrumou a encrenca nesse jogo da volta no Alfredo Jaconi. O Juventude costuma ser um pouco mais agressivo, né? Foi assim, inclusive, que eliminou o São Paulo nessa mesma competição. Então, acho que o Atlético se meteu numa encrenca. Para Vasco Fluminense, eu acho que está tudo realmente muito equilibrado. Muito equilibrado. O que eu espero é ver mais público no jogo de quarta-feira. Para mim foi decepcionante o público sábado no Maracanã. Torcedor do Fluminense, então, não foi praticamente. Não entendo por que isso. Tem muita gente que defende que a Copa do Brasil tinha que ser só mata. Até pelo menos a semifinal, só mata. Só tem um jogo. E quando a gente passeia por algumas atitudes de torcedores e comportamentos, e até mesmo dos times, começa a entender que essa ideia seja seja interessante, sabia? Faz um jogo único, porque a gente vai ter mais ousadia dentro de campo e vai ter mais também vontade do torcedor de acompanhar um jogo que é único, decisivo, e dali sai um classificado. Porque realmente fiquei decepcionado com o que eu vi na arquibancada no Maracanã em termos de quantidade de gente.
0: Sim, sim. Eu invejei o 0-0 porque o Corinthians tomou 2 do Internacional ontem e o Palmeiras meteu 3 no Fortaleza também ontem, Dudzi.
2: O jogo do Palmeiras também teve essas alternâncias, né, que a gente citava sobre Santos e Remo. Claro que com mais momentos do Palmeiras do que do Fortaleza, mas o Fortaleza também teve as suas oportunidades. Só que aí começa o segundo tempo, né, e aí o Palmeiras se solta de vez no jogo. E nem é assim, se solta fazendo jogadas geniais, é muito assim, um Palmeiras que rouba a bola do adversário no campo do adversário, né, então já está muito próximo do gol, e aí entra a qualidade palmeirense num recorte assim de menos de 20 minutos para fazer 2 gols, né, um com o Maurício.

0: Isso, outro com Arias, e ainda dá tempo do Flaco Lopes no final fazer um terceiro. Então, assim, o Palmeiras não precisou jogar muito tempo, bem, né, com o pé no acelerador, para ganhar mais um jogo. E 3-0 é praticamente irreversível, né? O duelo da volta, inclusive, nem vai ser na casa do Fortaleza. Fortaleza vendeu o mando de campo para jogar em Cuiabá, na Arena Pantanal. Questão financeira, e preferiu ganhar dinheiro do que ter vantagem de jogar em casa, e está com 3-0 nas costas, dificilmente vai conseguir alguma coisa. Então, Palmeiras, com poucos minutos assim de pé no acelerador, conseguiu uma excelente vitória, ampla vitória. E o Corinthians contra o Inter, também, para mim, assim, outro jogo de momento de um, momento do outro, mas num nível bem, bem baixo. O primeiro tempo foi muito fraco, uma chance de gol para cada um. E aí o Internacional conseguiu, no início do segundo tempo, dois gols, né, num espaço muito curto de tempo, de 5-6 minutos, e aí resolveu a parada para ontem e traz uma vantagem importante para São Paulo. O jogo ontem foi no Beira-Rio, foi lá no Rio Grande do Sul. O Corinthians teve muita posse de bola, mas criou muito pouco com a posse de bola que teve, e o Inter, com pouquíssima posse de bola, criou tanto quanto o Corinthians e com chances mais claras até, inclusive um pênalti, né, que foi convertido. E aí, com 2-0, agora o Corinthians vai de novo, tal qual em outras tantas oportunidades recentes, apostar demais na Neoquímica Arena e no que a torcida pode fazer pelo time numa situação muito adversa. A gente teve cenários desses em Copa Sul-Americana, em Copa do Brasil, em Campeonato Paulista, em tempos recentes, e quase sempre a torcida deu aquela energia para o time reagir. E essa é a aposta para o jogo da volta, porque vai precisar de pelo menos dois gols para levar para pênaltis.
1: Ai, ai. Tá bom. Hoje,
2: lembrando,
1: bom.
2: Lembrando que ontem teve também, ó. Ontem teve também Mirassol e Grêmio, né? 1-1. Né? 1-1. E agora o Grêmio vai decidir em casa, o jogo é na quarta-feira. Muito equilíbrio nesse jogo, Mirassol e Grêmio. E muito equilíbrio também, para minha surpresa, no quarto 0-0, né? Que aconteceu ontem entre Chapecoense e Cruzeiro. Um primeiro tempo todo da Chapecoense, um segundo tempo todo do Cruzeiro, uma igualdade total, inclusive em finalizações, 13-13. Não esperava ver esse equilíbrio entre Chapecoense e Cruzeiro, mas a tendência é que o Cruzeiro, jogando em casa, o jogo da volta, tem uma imposição. A tendência, mas fiquei bem decepcionado, porque o Cruzeiro estava numa linha de crescimento. Fiquei bem decepcionado com o desempenho do Cruzeiro e surpreso com o bom desempenho da Chapecoense, que para mim já é o primeiro time rebaixado no Campeonato Brasileiro. A Copa tem essas coisas, já, Tati. Ela mexe com o comportamento da turma, vai entender, mas acontece.
1: Total, total. Bom, e como eu disse, fecha a rodada hoje, rodada oitava de final, né, da Copa do Brasil. Atlético Paranaense e Vitória. E como Éboli e Dudzi já disseram, ainda tem o jogo de volta, pois é mata-mata e não só mata, certo?
0: Yes.
2: Certo.
1: Tá. O professor Pasquale me respondeu o plural de lobo-guará, mas não de 0-0.
0: Como é o lobo-guará?
1: O lobo-guará pode ser lobos-guará ou lobos-guarás. As duas formas são aceitas. Certo. Aí eu perguntei para ele, e o plural de 0-0? A gente acabou de instituir os 0-0s, porque foram muitos.
0: Porque é mais engraçado.
1: E também porque é muito mais sonoro, claro. Mas assim que ele respondeu, eu informo os ouvintes e mando para vocês também, para a gente ficar mais sabido, tá bom?
0: Obrigado.
1: Obrigada a vocês. Beleza. Por hoje. Um beijo para cada
2: eu
1: um.
2: Acho que eu acho que não mexe, acho que é vários 0-0.
1: Eu também. Mas aqui a gente pode criar um neologismo e, enfim, ter uma licença poética.
0: Claro que sim.
1: Beijo, gente. Obrigada por hoje. Até quarta.
2: Até. Valeu, beijo.
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1: Fala, João. Boa tarde.
2: Boa tarde, Tatiana. Como você está? Boa tarde, ouvinte.
1: Estou bem.
2: Boa tarde a todos.
1: E tô me alongando aqui para o fim do mês, porque parece que a gente vai estar lá bonito em cima de um palco e tal, né?
2: Tatiana, é tarde demais para falar parece. Estamos naquele ponto que não tem mais volta.
1: Chama nós ponto de não ar, retorno. Nós...
2: Exato, dia 27 de agosto, 10 horas da noite, no Blue Note, em São Paulo. Sala de música especial, 9 anos. Eu, Tatiana Vasconcelos, o nosso amigo que está em Londres, Fernando Andrade, participação especial do João Sabiá.
1: Vai ser legal. É isso, né? Vai ser legal demais. A gente vai passar por cada quadro do Sala de Música, porque veja, o Sala de Música é uma boneca russa. Sala de Música é o nome do quadro que tem dentro do estúdio CBN, mas dentro do Sala de Música ainda tem dentro do espelho, gosto sim e daí, dentro do espelho, dentro do estúdio, gosto sim e daí, músicas do mundo, pegadas musicais. Sextamos. E o nosso sextou, que vai ser uma apoteose esse fim, hein, com o nosso sextou, que não vai ser sextou, vai ser o quê, quintou? É, né? Porque é uma quinta-feira, quarto. Dia 27 de agosto, que é 27, quando... 27,
7: uma quinta? Eu achei que era quarta, eu tô tão nervoso já.
1: Ai, não. Ai, fica, Deus. João, não fica. Toma um chazinho, respira. 27 tá de bom. Agosto, quinta-feira, 10h30 da noite, no Blue Note... No Blue Note... Blue Note, São Paulo.
7: Isso, Tatiana.
1: Vai ser legal.
7: Agora... toda vez que a gente fez foi divertido, né?
1: Foi.
7: A gente se diverte muito com a plateia e sempre na esperança deles estarem se divertindo com a gente também.
1: Sim, sim. Acho que vai ser bom.
7: Sempre é muito...
1: Tá bom.
7: Pra não parecer que a gente é presunçoso, mas que o pessoal que fica uma bagunça boa fica, né?
1: Fica, fica demais. E aí o ouvinte agora que pode estar no trânsito pensando, meu Deus, eu gostaria tanto de estar em São Paulo, ainda dá tempo, porque é dia 27. Então, de repente, se você tiver essa possibilidade, venha. O pessoal que está no trânsito em São Paulo agora pensando, meu Deus, como eu faço para ir? Passa nas redes sociais dessa duplinha aqui, passa na rede social ali do Blue Note São Paulo, que tem o caminho certinho para você garantir a sua entrada, certo? Falei bonitinho?
7: O Blue Note é o melhor lugar, né? São os profissionais disso, lá no ambiente deles, tudo acontecerá.
1: Perfeito.
7: E o Fernando Andrade, Tatiana?
1: Acho que ele tá, meu, sei lá, soltando os quadris por aí na Europa, né? Para voltar com a malemolência que só ele tem e pode desempenhar em cima daquele palco, né?
7: 9 em 10 pessoas que foram nas outras apresentações perguntaram se ia rolar a dança dele, que é uma dança muito peculiar.
1: Né? É uma dança típica de Fernandópolis.
7: É verdade. Bom, hoje é dia de música do mundo. Cheguei à Bulgária.
1: Então
7: vamos juntos. Sabe como é que foi isso, Tatiana? Eu estava vendo um documentário. Eu gosto de ciência popular, né? Porque eu não entendo nada. Estava vendo Carl Sagan e aí, enfim, cheguei a um artista que é da Bulgária, que foi gravada e colocada naquele projeto de 1977, que colocou música no espaço, né? E era um artista da Bulgária, né? E aí, assim, claro, eu falei, poxa... comecei a ouvir, e o algoritmo, né? Ele é tão bom quanto você educa ele, né? Começou a me mandar coisas da Bulgária. Então, a Voyager, né, em 77, colocou a música de um outro artista, que chamava Lia Balkanska, e como uma demonstração, né, do tipo de sons que essa espécie faz. E aí chegou para mim um grupo vocal feminino, que é Female Vocal Choir, da TV estatal da Bulgária. Um negócio que vem desde os anos 50. E aí eu ouvi o álbum, né? Coloquei assim e falei, caramba, que diferente, né? Então, dessa maneira, assim, sem estar necessariamente pesquisando, né, para o programa, acabei encontrando.
1: Demais.
7: Então, chama Bulgarian State Television Female Vocal Choir. E sobre que depois eles são super pops, né? Essas garotas são muito pops, jovens, né? Porque depois, claro, né, os discos foram usados em várias outras iniciativas da cultura pop, né? Mas isso a gente fala já já. Vamos primeiro à canção de casamento, a música de casamento, The Wedding, que chama Svatba. É importante, bem importante lembrar que as melodias utilizadas são melodias que estão aí na cultura, no folclore búlgaro, há séculos, né? Desde o tempo que não tinha gravação, pela tradição oral, iam passando esses cantos e chegou aqui pra gente. Então, a orquestra feminina da TV estatal da Bulgária, cantando primeiro Svatba, o casamento, né? Que é o tema dessa peça. Vamos lá.

0: Diferente, né?
1: Super. Como é que chama o grupo?
0: Bem... É esse nome grandão que eu falei que é... Bulgarian State Television Female Vocal Choir.
1: Sei.
0: O coro feminino
1: é
0: da televisão. Búlgaro é... não, é que tá escrito só em inglês.
1: É um nome internacional mesmo, portanto, em inglês. É. Perfeito.
0: Exato. O nome das, inclusive, o nome das músicas eles colocam, né? Svatba, mas colocam entre parênteses, né? Como é pós anos 50, Tatiana? Para conseguir dialogar com as lojas de discos no mundo inteiro, uhum, e tal. Vinha bastante, né? Dessa forma, né?
1: Sim, sim.
0: Mas, enfim, tem mais uma aqui. Ah, uhum. O que eu acabei descobrindo também é que a música delas foi utilizada no Senhor dos Anéis, a versão The Rings of Power. Eu não assisti, então eu não sei se tem a tradução em português, mas elas aparecem lá cantando uma outra peça, né? E, enfim, vamos para a próxima, que é uma música para dançar, chama Bré e Vance, que é a canção de dança, né? Vamos lá.

0: Tatiana.
1: Isso aí me pareceu um pouco um... Deixa eu pensar. Um coral
0: ficou
1: de...
0: mais dançante.
1: Então, achei o contrário. Achei que ficou mais cerimonioso. É. Achei que parecia uma...
0: marcha, alguma coisa.
1: É, um culto, uma missa, sabe? Uma cerimônia.
0: Interessante. Interessante. Olha, dá pra pensar nessa sonoridade aí, em música de pista, né? Em trap, né? Você coloca uma bateria aí em cima e alguém sai narrando, fica um negócio diferente, né? A sensação que dá, né? Agora, Tatiana, vamos ver a colheita. Agora a gente vai ver a música da colheita, antes de a gente se despedir. Chama Mir Stanke Ye. Mir Stanke Ye é a canção da colheita. Lembrando que a gente está pegando um grupo, né, que tem, evidentemente, aqui, né, a tradição vocal representada aqui. A gente já fez música da Bulgária, tem muitos instrumentos, tem uma produção musical grande, mas... como a gente tem um tempo curto, eu quis mergulhar nesse grupo feminino que tem um nome grande, né? Parece samba de enredo, né? Muito grande. Vamos lá. A Bulgaria State Television Female Vocal Choir.

0: Tatiana, imagina a gente colhendo um fruto no pé ali, caminhando ali no sol, ouvindo essa música. A canção da colheita.
1: Com meu vestido de camponesa e a minha cesta de palha.
0: Isso aí é pro final. Não, isso é pro final de semana de quem trabalha, né? Porque se você for assim. Na Corinthians, já pensou você levando a cesta?
1: É, tá bom, não, vamos é que eu imaginei sábado. Algo mais cinematográfico, mas tá bom.
0: Ah, que bom. Então vamos lá.
1: Muito bom.
0: Dando-se a realidade. A gente andando, lá colhendo os frutos, sentando e fazendo um piquenique, hein? Nada mal.
1: Ah, como curti, bom, né? Curti. Repete o nome, João, pra quem ficou interessado também, quer ouvir mais.
0: Ó, Bulgarian State, Estado, Television, Female, Vocal Choir. Parece o nome do Dom Pedro, né? Bem grande, né?
1: De Orleans e Bragança.
0: É, mas em todo lugar tá assim, enfim.
1: Tá bom.
0: Mas é fácil de achar e é interessante. As roupas que elas usam ao vivo são muito bonitas.
1: Muito bom.
0: Tapeçaria e tal. Muito obrigado, até amanhã. Tem Gosto Sim.
1: A ver. Que a apresentadora está sozinha, então não sei se vai dar conta
0: então
1: de
0: a gente...
1: fazer a curadoria do evento. Mas amanhã a gente fala. Obrigada por
0: tá
1: hoje.
0: Tá bom, um beijo. Imagina, obrigado a você, obrigado, ouvinte. Um beijo.
1: Tchau, tchau. Produção do Estúdio CBN da Janaína Barros, os trabalhos técnicos do Daniel Mesquita e o repórter CBN hoje com a Juliana Prado e o Gabriel Freitas.
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1: Amanhã, às 14h, estaremos de volta. E se eu fosse você amanhã, eu vinha mesmo. Não vou dizer nada, porque se Janaína não deixa eu adiantar as entrevistas do Estúdio CBN, vai ter que vir.

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0: Segunda-feira, 3 de agosto de 2026, presidente do Supremo Tribunal Federal, Edson Fachin, declarou que a força institucional da corte não está na falta de críticas, mas na habilidade de conviver com elas. Declaração foi feita durante a cerimônia de abertura do segundo semestre do Judiciário. Fachin também destacou a importância de reafirmar o compromisso com a harmonia entre os três poderes. A confiança da indústria brasileira, medida pela Fundação Getúlio Vargas, recuou 1,4 ponto em julho, fechou o mês passado em 91,3 pontos. A queda refletiu a piora das avaliações na indústria e nos serviços. Resultado negativo foi registrado depois de duas altas seguidas. E um jovem de 24 anos do Maranhão morreu durante a guerra entre Rússia e Ucrânia. A mãe da vítima disse que recebeu a informação por brasileiros que estavam ao lado de Matheus Sandiel da Costa Campos durante o combate. Ela destacou que o filho se ofereceu para se juntar às forças ucranianas em março. A morte ainda não foi confirmada pelo Ministério das Relações Exteriores. No horário de Brasília, 5:03.
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1: Olá, muito boa tarde, seja bem-vinda, seja bem-vindo ao Ponto Final CBN desta segunda-feira, 3 de agosto de 2026. Hoje estarei sozinha por aqui, Carol tá fora, mas volta em breve. Eu quero te lembrar também que hoje estreia o Viva Voz especial Eleições. Então, num outro horário, a partir das 7 da noite, você acompanha a Vera Magalhães e convidados que vão analisar os principais fatos políticos do dia. Então é isso, o Viva Voz, nesse período de eleições, será das 7 às 8 da noite. E a partir de agora, até às 7, eu estarei trazendo aqui para você, normalmente com Carolina Moran. É só hoje que excepcionalmente ela não está por aqui. Nós traremos os principais assuntos do dia, da semana, para que você possa ficar bem informado. Participa da nossa programação, manda mensagem para o nosso WhatsApp, que é o 119-9911-9981. São 5 horas e 5 minutos agora. Desirê Miranda tem informações ao vivo de Belo Horizonte sobre as tratativas para definir a candidatura da direita ao governo do estado. E a gente estava acompanhando aqui a novela envolvendo o senador Cleitinho, né, Desirê Miranda? Qual foi a decisão tomada? Boa tarde.
2: Ei, Débora, boa tarde para você e para os ouvintes. O fim da novela, né, com a saída oficial do senador Cleitinho Azevedo, do Republicanos, da disputa ao governo de Minas Gerais, a direita volta as atenções para a convenção partidária da Federação União Brasil Progressistas, que deve confirmar o ex-secretário de Estado da Casa Civil, Marcelo Aro, como candidato ao governo do estado. O evento vai ser realizado na noite desta segunda-feira, na Assembleia Legislativa de Minas, aqui em Belo Horizonte. Mesmo sendo líder nas pesquisas eleitorais até agora, Cleitinho comunicou oficialmente que desistiu da candidatura após uma reunião com o presidente nacional do Republicanos, deputado Marcos Pereira, nesta segunda-feira em Brasília. O senador também era o principal nome apoiado pelo PL para um palanque em Minas para Flávio Bolsonaro na disputa presidencial. Em vídeo postado em uma rede social da legenda, Cleitinho chora e diz que não está pronto para participar da disputa por causa da morte recente do irmão mais novo, vítima de câncer.
3: Eu vim com o coração aberto para falar que nesse momento agora, pelas circunstâncias da minha vida, tem como eu entrar numa campanha agora sem cuidar de mim primeiro e cuidar da minha família. O que está acontecendo isso é hoje, eu novamente aqui, é o povo mineiro que me fez liberar a pesquisa aí, 40% até agora. Pedir perdão por não estar bem agora nesse momento, não. Vou continuar seguindo meu caminho aqui, honrando vocês aqui, pode ter certeza disso.
2: A desistência oficial de Cleitinho pôs fim ao impasse em relação à candidatura ao governo de Minas e aos atritos públicos entre o senador e a cúpula do Republicanos. O parlamentar havia sido excluído da disputa pelo partido no dia 29 de julho, depois de não comparecer à convenção estadual da legenda, conforme lembrou Marcos Pereira.
4: Cleitinho não compareceu na convenção. Eu pedi que ele pudesse ir a São Paulo para gravar comigo, dizendo que ele era candidato, mas demos a oportunidade até terça-feira à noite. Não foi possível o comparecimento, muito por conta desse momento de luto, de dor que ele está passando, não só ele, a sua família. E debatemos exaustivamente, não foi, Cleitinho?
5: Foi.
4: Tema. Ligamos para os possíveis partidos aliados, PL, para a União, para o Progressista, o Partido Republicanos, mesmo depois de quarta-feira para cá, demos toda a oportunidade para que ele pudesse ser candidato. Mas ele tem uma decisão pessoal.
2: No mesmo dia em que foi retirado do pleito pelo Republicanos, Cleitinho convocou uma coletiva em que disse que queria ser candidato, mas ainda não havia dado uma resposta ao partido por causa do luto. Ele também fez acusações contra os correligionários por não respeitarem o momento difícil da família. Enquanto o senador ainda estava indeciso, o Republicanos já buscava outro candidato. Marcelo Aro surgiu então como alternativa. Na última quinta-feira, ele oficializou o rompimento com o governador Matheus Simões, do PSD, que é candidato à reeleição, lembrando aí que Aro foi secretário de Romeu Zema quando era governador aqui do estado. Débora.
1: Obrigada pelas informações, Desirê Miranda, de Belo Horizonte. Estão reforçando aqui, Cleitinho, o senador Cleitinho, que aparecia na liderança das pesquisas de intenção de voto, então desistiu de concorrer ao governo do estado de Minas Gerais. Ainda em Brasília, Igor Cardim tem aqui mais informações sobre as articulações do PL para definir quem será a vice de Flávio Bolsonaro, até porque o prazo se encerra na quarta-feira, não é mesmo, Igor? Boa tarde.
5: É isso, Débora. Muito boa tarde para você e para o nosso ouvinte. Inclusive, uma reunião entre o senador e candidato Flávio Bolsonaro com o presidente do Republicanos, Marcos Pereira, está prevista para acontecer nesta segunda-feira, como mais uma tentativa de garantir o apoio da legenda à chapa presidencial do PL antes do encerramento do prazo das convenções partidárias. De acordo com a nossa colunista aqui da CBN, Vera Magalhães, na publicação da coluna dela no jornal O Globo, a direção do PL intensificou a pressão sobre o Republicanos para fechar a aliança ainda nesta semana. A estratégia da cúpula do PL inclui o uso de uma pesquisa divulgada nesta segunda que aponta a disputa acirrada entre Flávio e o presidente Lula. O levantamento mostra a diferença de 4 pontos no primeiro turno e de apenas 1 ponto em um eventual segundo turno. Essa é uma pesquisa Nexus BTG que é avaliada pela cúpula do PL como decisiva. E aí também, de acordo com a apuração da nossa colega, a repórter Bruna Barbosa da CBN, Flávio Bolsonaro vai dedicar toda a agenda desta semana a essas negociações para definir o candidato a vice antes do prazo, como você trouxe na quarta-feira, dia 5, prazo limite ali da Justiça Eleitoral para a definição das chapas. A expectativa também está voltada para uma reunião entre a direção nacional do Podemos, que deve definir o posicionamento do partido e discutir a possibilidade de a presidente da legenda, a deputada Renata Abreu, integrar a chapa presidencial. Isso porque o partido em São Paulo já fechou questão, o Podemos paulista vai apoiar a Flávio Bolsonaro. E aí o que se diz ali é que Renata Abreu, nos bastidores, ganhou força como essa alternativa diante das dificuldades para viabilizar os nomes que surgiram nos últimos dias, como da ex-ministra Tereza Cristina, do PP, que era a prioridade da campanha, também a ex-presidente da Caixa Daniela Marques, que é do Republicanos, e aí a chapa entre Flávio e essa vice, a expectativa ali da direção do PL é justamente que seja uma mulher de algum partido aliado. Débora.
1: Obrigada, Igor Cardim, pelas informações. E quem ainda não tem vice definido é Romeu Zema do Novo. Já dissemos que a data limite para definição das chapas, definição final das chapas é quarta-feira, dia 5, e por isso o Novo caminha para uma escolha por sangue para vice de Romeu Zema. Entre os cotados, segundo a apuração do jornal Globo, estão o senador Eduardo Girão, que é do Novo do Ceará, que é visto internamente como favorito, e o cientista político Felipe Dávila, também do Novo. Girão, por sua vez, é pré-candidato ao governo do Ceará e conta com o apoio da ex-primeira-dama Michele Bolsonaro. A postulação dele no estado, inclusive, foi pivô do conflito da ex-primeira-dama com Flávio Bolsonaro. Enquanto Flávio defendeu o apoio do PL à candidatura de Ciro Gomes, do PSDB, ao governo estadual, Michele esteve junto a Girão. Para assumir como vice de Zema, Girão precisaria desistir de ser candidato. O senador teria a candidatura oficializada durante a convenção do Novo neste domingo, mas o evento foi adiado para amanhã. E na última pesquisa Genial Quest, ele teve 3% das intenções de voto no primeiro turno, distante dos 43% de Ciro Gomes e dos 33% do atual governador Eumano de Freitas, do PT, que busca a reeleição. Já Felipe Dávila concorreu à presidência pelo partido em 2022, mas terminou a disputa em sexto lugar. No Novo, a busca por uma solução interna veio também em meio à dificuldade do partido para construir uma coalizão presidencial. Antes, o empresário Geraldo Rufino, do Podemos, que é fundador da empresa especializada na reciclagem de caminhões, a JR Diesel, foi cotado para a vaga. Ele, no entanto, foi lançado por seu partido como candidato ao Senado por São Paulo. A campanha de Zema, então, passou a ventilar o nome do ex-ministro do STF, Joaquim Barbosa, que é do DC, que abriu mão da candidatura presidencial. As negociações não avançaram e o DC, que é o Democrata Cristão, né, resolveu ter uma candidatura própria da advogada Clariana Barão. Nos últimos meses, o ex-governador mineiro também deu declarações difusas sobre os critérios para a escolha. Já disse que o indicado deveria ser alguém do Nordeste, depois disse que escolheria uma mulher e, na sequência, disse que consideraria o fator ficha limpa. Sem outro partido na coligação, Zema ficará sem tempo de propaganda partidária gratuita na TV e no rádio, já que o Novo não ultrapassou a cláusula de barreira na eleição de 2022. Então aqui o cenário de Romeu Zema, que assim como Flávio Bolsonaro, do PL, novo PL, ali com dificuldades de estabelecer apoios e parcerias para as candidaturas. O João Rosa, em Brasília, tem informações sobre a retomada dos trabalhos no STF. Oi, João, boa tarde.
6: Oi, Débora. Boa tarde para você. Boa tarde a todos que estão nos acompanhando aqui na CBN. O Supremo Tribunal Federal retomou hoje os trabalhos após o recesso de julho. Na abertura da sessão, o presidente da corte, ministro Edson Fachin, afirmou que o Supremo não está imune a críticas e defendeu que questionamentos feitos dentro dos limites democráticos fortalecem e não enfraquecem a instituição. Durante o discurso, Fachin disse que o STF segue trabalhando para aperfeiçoar a sua atuação e reconheceu que ainda há desafios como tornar a justiça mais ágil e melhorar a comunicação com a sociedade e com as demais instituições. Vamos ouvir um trecho da fala do ministro Edson Fachin.
7: É oportuno também reafirmar que a força institucional do Supremo Tribunal Federal não reside na ausência de crítica, e sim na capacidade de conviver com ela, sem perder a serenidade necessária ao exercício da função jurisdicional. Um tribunal constitucional que decide todos os dias temas de grande repercussão social há de aceitar como natural que suas decisões sejam debatidas, analisadas e, por vezes, contestadas pela opinião pública.
6: Bom, Débora, a declaração de Fachin acontece aí porque nos últimos anos o Supremo vem sendo alvo de críticas relacionadas à atuação de ministros, principalmente por suspeitas de conflitos de interesse e falta de transparência. Diante desse cenário, a presidência da corte passou a estudar a criação de um código de ética para estabelecer regras mais claras sobre temas como suspeição e participação de ministros em eventos. Apesar disso, Fachin não citou a proposta durante o discurso de hoje. Fachin ainda lembrou que nesta semana a Lei Maria da Penha completa 20 anos e afirmou que o combate ao feminicídio continua sendo um dos maiores desafios do país. Esse tema, Débora, inclusive está na pauta de hoje de julgamentos aqui do STF. Os ministros podem decidir se a Lei Maria da Penha também pode ser aplicada em casos de violência contra mulheres, quando não houver relação familiar, doméstica ou afetiva entre o agressor e a vítima. Débora.
1: Obrigada, João Rosa, pelas informações diretamente de Brasília. E você fica agora com o noticiário local. Já já estaremos de volta com mais informações sobre o cenário internacional e outras informações sobre política também aqui no Brasil. Fica aí.

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1: São 5 horas e 23 minutos agora. O presidente da Argentina, Javier Milei, fez novas provocações contra o presidente Lula. Como é que o governo reagiu, Ana Carolina Tomé? Tem informações ao vivo em Brasília. Boa tarde, Ana.
2: Boa tarde, Débora. O Ministério das Relações Exteriores atua nos bastidores após novos ataques do presidente da Argentina, Javier Milei, contra o presidente Lula. Segundo fontes do Itamaraty à CBN, a diplomacia brasileira vai primeiro analisar a íntegra da entrevista concedida por Milei neste domingo e manter a situação sob monitoramento. As informações são da repórter Rani Veloso, aqui de Brasília. Enquanto isso, Débora, o embaixador do Brasil na Argentina, Júlio Bitelli, permanece no Brasil sem previsão de retorno. O governo Lula decidiu que não haverá uma resposta institucional imediata com o objetivo de evitar confrontos verbais diretos com a direita. A orientação inicial do Palácio do Planalto é ignorar as declarações e não dar palanque político às provocações. Pode até sair uma nota via Itamaraty nos próximos dias, mas o que o governo não quer é que Lula se rebaixe ao nível de Milei. Neste domingo, em entrevista à emissora de TV argentina LN+, Javier Milei voltou a chamar Lula de ladrão e corrupto, além de questionar as decisões judiciais que anularam as condenações do presidente brasileiro. O argentino afirmou que as suas palavras foram espontâneas e minimizou os ataques, dizendo que agressivo é o ato de roubar e não chamar alguém de ladrão.
3: Lo liberaram por uma falha administrativa del procedimiento, não por ser inocente. Lo liberaram por uma falha en el procedimiento, no por ser inocente. Por lo tanto, es ladrón y es un corrupto.
2: O senador Flávio Bolsonaro deu parabéns a Milei ao afirmar que o argentino retribuiu ao que ele chamou de tentativa de interferência de Lula nas eleições de 2023 na Argentina, ao disponibilizar uma equipe especializada contra fake news para o rival de Milei, Sérgio Massa. A fala foi ao programa Canal Livre da Band.
4: Milei, parabéns, porque você falou tudo, né, que muitos brasileiros gostariam de falar ali, porque o comunismo é esse mal mesmo, né, o que gera de consequência para qualquer lugar por onde ele passa é miséria, é violência, é perseguição, é fome, é tudo, desesperança, é falta de emprego, é afugentamento de investidores.
2: Agora, Débora, o clima entre os dois países já estava tenso desde a semana retrasada, quando Milei ofendeu Lula durante a Convenção Nacional do PL em São Paulo, que lançou Flávio Bolsonaro como candidato à presidência da República. Na ocasião, o Brasil reagiu e convocou o embaixador argentino em Brasília para manifestar repúdio formal às declarações consideradas sem precedentes e chamou de volta ao país o embaixador brasileiro em Buenos Aires para consultas. Apesar de inicialmente tentar ignorar Milei, ao responder com a pergunta, quem é esse cara? Lula chegou a classificar a vinda de Milei ao Brasil como uma pataquada, afirmando que manterá uma postura de chefe de Estado e não responderá com ódio. Eu volto com você.
1: Obrigada pelas informações, Ana Carolina Tomé, em Brasília. A gente tem percebido aí nos últimos dias a diplomacia argentina tentando minimizar essa crise política, tentando jogar água na fervura, e o ministro das Relações Exteriores argentino, Pablo Quirno, descartou o rompimento institucional e disse que é preciso separar as divergências ideológicas do comércio bilateral entre Brasil e Argentina. Você fica agora com o noticiário da sua região. Já já tem Valor Invest, tem também mais informações, atualizações sobre o conflito no Oriente Médio.

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segunda-feira, 3 de agosto de 2026, a senadora Tereza Cristina, do Progressista, declarou que ainda enxerga a chance de ser indicada como vice-presidente na chapa de Flávio Bolsonaro, do PL. A parlamentar admitiu que as possibilidades possam ter diminuído depois que o partido optou por permanecer neutro na eleição presidencial. O cenário permanece em aberto até a confirmação final das candidaturas prevista para esta quarta-feira. Já está em vigor a campanha nacional de multivacinação com a finalidade de atualizar as cadernetas de vacinação de crianças e adolescentes com menos de 15 anos em todo o Brasil. A mobilização se estende até o dia 1º de setembro, com um dia D nacional em 22 de agosto para expandir a cobertura e atender aqueles que estão com doses pendentes. As vacinas contra poliomielite, hepatites A e B, meningites, febre amarela, dengue, influenza e Covid-19 estão entre os imunizantes que poderão ser disponibilizados. Segundo o Ministério da Saúde, a ação integra os esforços para restabelecer as taxas de imunização após a queda registrada nos últimos anos. Os incêndios florestais se espalham na Grécia e nos Estados Unidos após devastar mais de 12 mil hectares de florestas e terras agrícolas em uma semana. As chamas ameaçam a região de Atenas. Washington está lidando com o maior desastre natural já registrado no condado de Spokane, que resultou na destruição de centenas de propriedades e forçou cerca de 60 mil pessoas a saírem de casa. As autoridades dos dois países alertaram que a combinação de seca, altas temperaturas,

0: Gustavo Ferreira, editor assistente do Valor Invest, já está com a gente. Tudo bem, Gustavo? Boa tarde.
1: Alô, alô, Débora, ouvintes. Boa tarde a todos.
0: Gustavo, o que que os investidores podem esperar para esse mês de agosto?
1: Débora, uma volatilidade bem parecida com a qual eles já têm lidado. Começou agora o sexto mês já de guerra protagonizada pelos Estados Unidos no Irã. Mais do que isso, este primeiro pregão de agosto marcou uma nova virada de chave. Retomadas as negociações diplomáticas, retornou ao horizonte do investidor a perspectiva de paz, esfriou, portanto, o risco predominante de julho, o de mais inflação, de mais juros por mais tempo. O cenário colocado agora favorece empresas que precisam investir para ontem, se não quiserem ficar para trás, aquelas cujo futuro de fartos dividendos fica mais distante ainda se o preço do dinheiro sobe. São elas as líderes da revolução da inteligência artificial. Dito isso, o jogo virou hoje. Com alívio nas tensões geopolíticas, o petróleo deu meia volta na disparada de 20% do mês passado. Hoje caiu 5% e levou consigo parte dos juros antes apontados pelas planilhas do mercado. Ponto para a Bolsa Americana. Já a do Brasil catou cavaco. Na virada de chave deste começo de mês, papéis como os da Petrobras colocaram freios no rally recente. Quedas como a da petroleira, hoje de pouco menos de 1%, são determinantes no Ibovespa, mais determinantes que o destino tomado por ações sensíveis a juros. Elas subiram bem hoje, mas o principal índice da Bolsa do Brasil abriu o mês no 0 a 0, abriu rigorosamente no 0 a 0. A ver agora até quando a paz no Oriente Médio vai continuar aparecendo, está logo ali. Nesse caso, podemos ter pressão de alta no câmbio do Brasil, que vinha caindo conforme o petróleo subia. Hoje, o dólar fechou o dia 0,3% mais caro, Débora, aos R$ 5,09.
0: Obrigada pelas informações, Gustavo Ferreira, do Valor Invest. Até amanhã.
1: Até amanhã. Como sempre, convido a acessarem o valorinvest.com. Tchau, tchau.
0: São 5:37 agora. Karen Lemos, em São Paulo, acompanha o cenário internacional e tem atualizações sobre o conflito no Oriente Médio. E Karen, boa tarde.
2: Isso mesmo. Boa tarde, Débora. Boa tarde também para os ouvintes. Olha, menos de 24 horas depois de o presidente dos Estados Unidos, Donald Trump, expressar aí um certo otimismo, né, de que haveria um acordo para reabrir o Estreito de Hormuz, Trump voltou a atacar o regime iraniano, lançando dúvidas aí, né, sobre a capacidade de fechar um acordo para pôr um fim à guerra no Oriente Médio. Mas ele garantiu que as conversas com o regime dos ayatolás seguem, apesar de Teherã negar isso, né? Respondendo a jornalistas na Casa Branca, um pouco mais cedo, Débora, Trump disse que o governo dele enfrenta aí um desafio de comunicação, porque há negociações em curso, só que também existe uma resistência por parte dos iranianos em admitir essas conversas.
3: No momento, nós estamos conversando, atendendo a uma solicitação iraniana e apoiada pela Arábia Saudita, pelos Emirados Árabes Unidos e pelo Catar, e diversos parceiros regionais com os quais mantemos relações cordiais. Todos esses líderes solicitaram que oferecêssemos ao Irã uma última oportunidade. É a última chance. Isso não é algo que acontece sempre. Essa é a última chance.
2: Olha, Débora, mais cedo na rede Truth Social, Trump escreveu aí que as lideranças iranianas são inacreditavelmente dissimuladas ao negarem que há essa negociação em curso. A mensagem de Trump escancara aí novamente a instabilidade das negociações de paz no conflito no Oriente Médio. Trump parecia confiante aí de que as conversas trariam resultados. Ontem, né, a bordo do Air Force One, ele falou aí para jornalistas que um acordo sobre o Estreito de Hormuz já estava praticamente fechado, né, e que em breve firmaria também um acordo com o programa nuclear do Irã. Ele sugeriu ainda que essas negociações começariam nesta tarde. O Irã prontamente negou essa negociação aí com os Estados Unidos e disse que há diálogos apenas com

0: Oman para tentar estabelecer uma rota segura para as embarcações no Estreito de Hormuz. Trump fez alusão a essas alegações aí nessa postagem de mais cedo, né? Disse aí que o Irã estava oferecendo a conversa fiada de sempre, ao dizer que o Estreito de Hormuz vai ser operado pelo regime dos Ayatollahs, quando, na verdade, isso segundo o republicano, né, já é controlado pela Marinha dos Estados Unidos. Por fim, Trump acrescentou ainda que o bloqueio americano aos portos do Irã vai continuar, a menos que haja um acordo ou uma rendição total que seja alcançada, né? Mais um ultimato, portanto, Débora.
1: Obrigada, Karen Lemos, pelas informações. Karen, em São Paulo, acompanhando o cenário internacional, e ataques hackers ao sistema de água dos Estados Unidos se espalharam por ao menos 7 estados. As suspeitas recaem sobre o Irã. As autoridades americanas dizem que não há indícios de contaminação da água, mas reforçam vigilância sobre sistemas vulneráveis. A investigação ainda é preliminar. E não está estabelecido de forma definitiva a autoria desses ataques. As informações são do jornal New York Times e foram publicadas aqui pelo jornal O Globo. Você fica agora com o noticiário da sua região.

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1: 5:47 agora, mais um inquérito para investigar o empresário Fábio Luiz Lula da Silva, filho do presidente Lula, ou pelo menos mais um pedido, não é, Samantha Klein? Boa tarde.
2: Isso, Débora, boa tarde. Carol não, né? A Carol não tá com a gente hoje, curtindo o day off dela, mas a ideia agora é investigar uma suspeita de tráfico de influência para saber se Lulinha se aproveitava ou não da condição de filho do presidente para favorecer empresas parceiras junto ao governo federal. Esse caso ainda vai passar por sorteio do Supremo Tribunal Federal para a escolha de um relator. A defesa do empresário reclama do que chama de pesca probatória por parte da Polícia Federal e de uso eleitoral da instituição. O advogado Marco Aurélio de Carvalho diz que não encontraram nada contra Lulinha na apuração do escândalo do INSS, mas que parcelas da PF atuam para prejudicar o presidente Lula na disputa eleitoral. E segundo o advogado, a defesa de Lulinha vai pedir medidas enérgicas do Ministério da Justiça.
3: Nós vamos pedir providências enérgicas para apurar, enfim, essa verdadeira pesca probatória. Polícia Federal, parte dela, é importante dizer mais uma vez, a gente respeita muito a instituição, ela está promovendo uma espécie de estratégia da tentativa e do erro, é uma melhor de três. Eu não achei nada aqui, eu vou procurar ali. Isso é proibido, isso nos remete ao que houve de pior na história do nosso sistema de justiça na época da finada Operação Lava Jato.
2: O advogado também diz que não está descartada a possibilidade de retorno de Lulinha ao Brasil, lembrando que ele mora na Espanha. E é claro, nesse caso, o retorno seria para responder aos processos e prestar depoimentos. Segundo o advogado, a defesa também não tem uma data para esse retorno, mas o filho do presidente poderia voltar ao Brasil em questão de dias. Com vocês.
1: Obrigada, Samantha Klein, pelas informações. São 5:49. O Lucas Taveira, em São Paulo, tem mais detalhes aqui sobre ataques feitos pelo candidato à presidência do PSD, Ronaldo Caiado, tanto a Flávio Bolsonaro quanto ao presidente Lula. Oi, Lucas. Agora, boa noite para toda a rede.
4: Boa noite novamente agora para toda a rede, viu, Débora? O candidato do PSD à presidência da República, Ronaldo Caiado, afirmou que a candidatura de Flávio Bolsonaro do PL representa o Peru de Natal que o presidente Lula deseja enfrentar no segundo turno. Em entrevista ao canal My News, ele disse que a sociedade precisa se atentar para não cair no golpe montado pelo PT.
5: Não adianta nada o Flávio ir para o segundo turno, porque ao chegar lá, ele vai ter que ficar se explicando das denúncias contra ele. Então, qual é a condição que ele terá amanhã de colocar a candidatura do Lula em xeque? Qual a condição que ele terá amanhã de ganhar as eleições? Porque quem está com o rabo preso não tem condição de moral de resolver nada. Só sabe vai ficar enxugando gelo.
4: Ronaldo Caiado também atacou Flávio Bolsonaro por disputar com ele o espaço de candidato do agronegócio. O ex-governador de Goiás disse que é raiz, não sabor agro.
5: Eu sou uma pessoa que me dedico às causas, então eu não falo da agropecuária brasileira por ouvir dizer. Até eu tenho uma experiência de vida, eu tenho resultados práticos em relação a isso. Agora, essa capacidade é de poder chegar às pessoas, as pessoas entenderem. Olha, onde é que a agropecuária terá ali um presidente que conhece da matéria e que sabe a relevância dela na nossa balança comercial, no emprego?
4: O candidato do PSD ainda criticou o presidente argentino Javier Milei por atacar Lula durante o ato de lançamento da candidatura de Flávio Bolsonaro. Segundo ele, nenhuma autoridade pode se dirigir a outro país de forma chula e rasteira. Débora?
1: Obrigada pelas informações. Lucas Taveira trazendo aí detalhes de uma entrevista concedida pelo candidato do PSD à presidência da República. Você fica agora com o noticiário da sua região.

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0: Adriana tem uma previdência privada e gostaria de saber se seria interessante, no momento da aposentadoria em 2029, receber em um único pagamento toda a reserva acumulada no plano para reinvestir em outra aplicação financeira. E qual a melhor opção para essa nova aplicação? Adriana, depende da tributação do seu plano, do seu objetivo e das suas demais formas de renda na aposentadoria. Se a tributação da sua previdência for com base na tabela do imposto de renda da pessoa física, não vale a pena resgatar tudo de uma vez. Isso porque você vai acabar pagando um imposto de renda muito alto. Nesse caso, seria mais vantajoso fazer os resgates aos poucos. Se o seu plano tem tributação pela tabela exclusiva na fonte e estiver no período de imposto mínimo de 10%, pode valer a pena resgatar de uma vez. Mas aí é importante você definir como pretende gastar o dinheiro. Você pode querer fazer aquisição de um bem de alto valor, como um imóvel, por exemplo. Mas se quiser usar as reservas para complementar a renda na aposentadoria, pode avaliar os títulos do Tesouro atrelados à inflação. O Tesouro IPCA com juros semestrais é uma boa opção se você conseguir complementar a sua aposentadoria só com os juros do investimento, que são pagos a cada 6 meses. Se você precisar de mais recursos, pode avaliar o Tesouro Renda Mais, que garante os pagamentos mensais corrigido pela inflação, mais pelo prazo de 20 anos. Até a próxima e continue mandando as suas perguntas para CBN Dinheiro, @cbn.com.br.
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0: Quinta-feira, 3 de agosto de 2026, termina nesta quarta-feira o prazo estabelecido pela Justiça Eleitoral para as convenções partidárias. Após a escolha dos candidatos que vão disputar um cargo em outubro, o registro dos nomes deve ser feito até o dia 15. Para a presidência da República, 6 nomes já foram escolhidos pelos partidos. Além do presidente Lula, que concorre à reeleição pelo PT, já foram oficializados Flávio Bolsonaro, do PL, Romeu Zema, do Novo, Ronaldo Caiado, do PSD, Renan Santos, do Missão e Samara Martins, da Unidade Popular. O Superior Tribunal de Justiça vai decidir nesta quinta-feira se o ministro Marco Buzzi deve ser punido ou não pelas acusações de assédio e importunação sexual contra 2 mulheres. Caso seja punido, será a primeira vez que os ministros vão deliberar se um integrante do tribunal deve ser aposentado compulsoriamente ou demitido. A Procuradoria-Geral da República defendeu a aposentadoria do magistrado. Desde a instalação da corte, em 1989, Buzzi é o 3º ministro do STJ com a conduta sob análise. O Conselho da Paz, criado pelo presidente dos Estados Unidos, Donald Trump, pediu que Israel interrompa os ataques na faixa de Gaza. O tema foi tratado em uma reunião realizada com o primeiro-ministro israelense Benjamin Netanyahu. Na última semana, Trump anunciou um acordo com o grupo Hamas para que a facção seja completamente desarmada. A medida abriria caminho para a instalação de um governo técnico na região. O Hamas confirmou ter aceitado os termos. A Bolsa de Valores de São Paulo fechou estável aos 178 mil pontos. O dólar fechou em alta de 0,34%, cotado a R$ 5,08. O euro vale R$ 5,85, uma elevação de 0,17%. Agora, no horário de Brasília, são 7 horas e 2 minutos. Perdão, 6 horas e 2 minutos.
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1: Olá, muito boa noite. Seja bem-vinda, seja bem-vindo. Nós já estamos na segunda e última hora do Ponto Final CBN desta segunda-feira, 3 de agosto de 2026. Hoje eu estou em voo solo, mas já já Carolina Moran estará de volta. Por que que é segunda e última hora? Porque hoje estreia o Viva Voz Especial Eleições. Um pouquinho mais tarde, a partir das 7 ou das 7 às 8, Vera Magalhães comandará essa nave com a participação de convidados. Hoje teremos Pedro Doria e Fábio Zambelli para comentar, para analisar o noticiário de política do dia e também do fim de semana, né? Então fica aí, espera que hoje às 7 horas teremos o Viva Voz Especial, estreia do Viva Voz Especial Eleições. São 6:03 agora. Igor Cardim tem informações ao vivo de Brasília. Hoje o TSE abriu uma urna eletrônica. Conta pra gente o porquê desse movimento, Igor.
2: Débora, pontapé das eleições 2026 no Tribunal Superior Eleitoral, isso porque foi o início da Semana Nacional do Sistema Eletrônico de Votação, com a abertura de uma urna eletrônica para estudantes do Centro de Ensino Médio Elefante Branco aqui em Brasília. Essa ação apresentou a estrutura interna do equipamento, todos os mecanismos de segurança utilizados nas eleições, e agora à tarde o procedimento foi repetido, mas dessa vez com transmissão ao vivo pelos canais do TSE e também de todos os tribunais regionais eleitorais no YouTube, permitindo que qualquer cidadão acompanhasse a demonstração. Durante essa atividade, os técnicos do tribunal explicaram como funciona o sistema eletrônico de votação, os mecanismos de segurança, a fiscalização, as auditorias e também as medidas adotadas para impedir qualquer alteração indevida dos votos. A iniciativa faz parte da estratégia da Justiça Eleitoral para ampliar a transparência do processo e combater a desinformação. O coordenador de tecnologia eleitoral do TSE, Rafael Azevedo, explica como funcionam esses mecanismos de segurança de uma urna eletrônica e também esclareceu dúvidas dos estudantes sobre o processo eleitoral.
3: Mas essa placa-mãe aqui tem algumas questões principais. Primeiro, ela não tem nenhum chip que faça comunicação sem fio. Nenhum chip de Wi-Fi, de Bluetooth, nada que faça comunicação sem fio. Nem sequer, se você um cabo de rede, você pode conectá-la. Também não tem entrada de rede. Então, a gente costuma falar, não dá para hackear a urna eletrônica porque ela não tem conexão com a internet.
2: Essa programação, Débora, segue até domingo com visitas guiadas no TSE, palestras, demonstrações da urna, exposições, ações educativas em todo o país. Também serão divulgados conteúdos Fato ou Boato Viralizou, que são conteúdos voltados ao esclarecimento de informações falsas sobre a urna eletrônica. Na sexta-feira, o TSE realiza demonstrações de uma urna eletrônica na rodoviária do Plano Piloto aqui em Brasília para que todos os eleitores possam simular a votação e conhecer o funcionamento do equipamento. Débora.
1: Obrigada pelas informações, Igor Cardim. Por falar em urna eletrônica, o candidato Flávio Bolsonaro, do PL, se comprometeu a aceitar o resultado eleitoral deste ano. Essa declaração ocorreu durante uma entrevista ao programa Canal Livre, que foi exibido neste domingo pela TV Bandeirantes. Ele disse exatamente o seguinte: eu vou aceitar, vou concorrer com essas regras, tenho certeza que o TSE, diferente de 2022, vai ter um TSE imparcial, que vai tomar todas as providências para que essa eleição ocorra com mais segurança e mais transparência, porque o maior interessado em que as eleições aconteçam com essa normalidade é o próprio TSE, fecha aspas. Então essa foi a fala de Flávio Bolsonaro. Você se lembra que no mês passado ele citou uma informação falsa sobre as urnas eletrônicas brasileiras ao pedir a uma plateia de representantes diplomáticos estrangeiros que enviassem a maior quantidade de observadores possível para acompanhar o pleito de outubro. O filho do ex-presidente Jair Bolsonaro, que se tornou inelegível por uma reunião com embaixadores, na qual ele teceu também ataques ao sistema eleitoral no país, mencionou dados inverídicos sobre uma empresa venezuelana que aparece em documentos da CIA que foram divulgados pela gestão Trump na semana passada. Agora são 6h07. A Karen Lemos está de volta com mais detalhes agora sobre a crise migratória na fronteira, no limite da fronteira com a África e a Europa. Oi, Karen.
4: Isso mesmo, Débora. Olha, representantes de países da União Europeia vão se reunir num encontro aí de emergência, né, justamente para debater essa crise migratória vivida ali na cidade de Ceuta, que é um território autônomo da Espanha, no norte da África, como você disse ali, né, no limite fronteiriço entre África e Europa. E essa cidade que recebeu dezenas de milhares de imigrantes marroquinos na semana passada, esse encontro está marcado para acontecer amanhã. No final de semana, a gente lembra que o ouvinte, 22 países membros do bloco assinaram esse pedido aí para essa reunião emergencial e enviaram para a Irlanda, que é o país que detém a presidência rotativa da União Europeia. Eles solicitam aí uma resposta coordenada e uma revisão da cooperação com Marrocos. É justamente o país de onde esses migrantes vieram. Hoje, mais cedo, o ministro das Relações Exteriores da Espanha, José Manuel Álvarez, disse que vai exigir solidariedade dos parceiros europeus nessa reunião de amanhã, né? E aproveitou para criticar países como a Itália, que anunciou a suspensão do acordo de Schengen, é aquele acordo lá sobre a livre circulação de cidadãos não europeus entre os países do bloco, né? O ministro ainda destacou que a Espanha é o país mediterrâneo do bloco com o menor número de chegadas de imigrantes irregulares. Já a Itália recebe o maior. Álvarez criticou ainda o governo de Giorgia Meloni, enfatizando que a Itália por vezes foi inundada por migrantes irregulares e que a Espanha sempre foi solidária ao governo italiano. Essa crise aí, né, despertou essas rusgas diplomáticas, portanto. Bom, a chegada de dezenas de milhares de migrantes marroquinos a Ceuta, que deixou mais de 80 pessoas mortas, né, que tentaram atravessar a fronteira a nado, não foi planejada pelas autoridades marroquinas, foi o que concluiu o Serviço de Inteligência da Espanha. O êxodo em massa, no entanto, teve origem aí num boato disseminado pelas redes sociais sobre uma decisão da Justiça da Espanha de que os migrantes que chegassem a Ceuta nadando não poderiam ser deportados e teriam seus processos aí de migração analisados de forma quase que automática, né, obrigatória. Essa versão deturpada da decisão judicial foi recebida por milhares de jovens marroquinos que já não têm muitas perspectivas de futuro lá no Marrocos, né? E eles entenderam aí que a Espanha os receberia de braços abertos e que eles não seriam repatriados, mas a gente viu as cenas tristes, né, dessa crise e não foi o que aconteceu, infelizmente. Débora.
1: Obrigada, Karen Lemos, pelas informações. E ainda no cenário internacional, um grupo de 25 estados norte-americanos governados por democratas processou o governo do presidente Donald Trump hoje, argumentando que a mais recente rodada de tarifas sobre produtos de 60 parceiros comerciais, assim como a maioria de suas tarifas anteriores, excede sua autoridade legal para tributar importações. As informações são do portal G1. Em 24 de julho, o governo Trump impôs novas tarifas de 10% e 12,5% a 60 parceiros comerciais, incluindo a União Europeia e o Brasil, sob a alegação de que eles não estavam fazendo o suficiente para impedir a exportação de mercadorias produzidas com trabalho forçado. Movida pelos estados no Tribunal de Comércio Internacional nos Estados Unidos, em Nova York, a ação segue contestações anteriores que foram apresentadas por pequenas empresas norte-americanas que buscaram a via judicial para bloquear as tarifas no dia em que entraram em vigor no mês passado. Estados e pequenas empresas já contestaram com sucesso tarifas globais impostas por Trump em seu segundo mandato, mas o presidente seguiu com novas tarifas, apesar de uma série de reveses locais. São 6h11 agora, e voltando aqui para o cenário local, para o cenário nacional, para as eleições aqui no Brasil, a série 50 Debates para o Brasil, apresentada pelo jornal da CBN, tratou hoje da privatização dos Correios. A estatal tem somado prejuízo nos últimos anos. Em 2025, o rombo total foi de 8,5 bilhões de reais. Ao mesmo tempo, a empresa continua responsável por prestar o serviço postal em todas as cidades do país. Para o professor Gessner Oliveira, da Fundação Getúlio Vargas, o modelo atual é insustentável. Segundo ele, os Correios não têm condições de competir nos mercados onde há operadores privados e, consequentemente, não geram os recursos necessários para atender ao conjunto da população.
5: é possível ter uma privatização com sucesso, obviamente bem planejada, gradual e, sobretudo, com boa regulação, buscando eficiência e cumprimento de metas, algo que, infelizmente, apesar de algumas melhoras nos meses recentes, os Correios não têm cumprido.
1: Já o diretor do Instituto de Finanças Funcionais para o Desenvolvimento, Davi Dekash, afirmou que os melhores sistemas do mundo são administrados pelos governos. Ele disse que é preciso recuperar os Correios e ter orgulho das estatais.
6: Temos que separar problemas setoriais, desafios, limites, problemas de gestão, de problemas decorrentes da forma de propriedade. Ou seja, há de se separar o que tem como origem o fato dos Correios serem públicos e as soluções não podem ser encaminhadas a partir de um diagnóstico equivocado da natureza do problema.
1: A série 50 Debates para o Brasil será exibida até a semana que antecede o primeiro turno das eleições. As discussões completas estão disponíveis no site da CBN. Você fica agora com o noticiário da sua região. Já tem Paulo Vinícius Coelho.

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2: Oi, PVC, boa noite, tudo bem?
3: Tudo bem, Débora, e você? Vamos avisar para quem está no carro, ou em casa, ou em qualquer lugar, que agora estou em novo horário com você, né, Débora? Todos os dias.
2: É isso aí, durante as eleições, então, PVC às 6h20 da noite, porque nós tivemos uma mudança no horário do Viva Voz. O Viva Voz, então, Viva Voz Especial Eleições, das 7h às 8h, por isso PVC mais cedo aqui com a gente durante esse período. PVC, faz um resumo pra gente aí, por favor, de como foi a rodada da Copa do Brasil no fim de semana.
3: Foi o pior número de gols, vai terminar a rodada hoje às 21 horas sem Atlético Paranaense e Vitória, mas com 7 jogos, 7 gols apenas, foi o menor número de gols de qualquer rodada de ida da Copa do Brasil em todos os tempos. O torneio começou a ser disputado em 89 e nunca teve tão pouco gol. Só se tiver um 3-0 hoje, um 4-1, é que muda esse cenário. 7 gols em 7 jogos, 4-0. Nunca teve em oitavas de final são 8 jogos, né? Por isso são oitavas de final. Nunca teve 4-0. Metade dos jogos, 0-0. Santos 0, Remo 0, Vasco 0, Fluminense 0, Atlético Mineiro 0, Juventude 0, Chapecoense 0, Cruzeiro 0. O que salvou foi Mirassol 1, Grêmio 1, o Internacional 2, Corinthians 0 e Palmeiras 3, Fortaleza 0, que foi o maior público da rodada, 38.888. Eu sei que a intenção da CBF foi juntar a rodada de oitavas de final com jogos sábado, domingo, segunda, terça, quarta e quinta, né? Porque amanhã começam jogos de volta, mas acho que não deu certo. Porque, assim como no ano passado, ela tentou fazer isso no final da temporada e foi muito bem feito, deu muito certo. Dessa vez eu acho que não deu certo. Por quê? Porque a gente tinha acabado de sair da Copa do Mundo. O Campeonato Brasileiro estava voltando a pegar no breu depois de uma paralisação de 1,5 mês. E aí para com num final de semana. E num final de semana que, para piorar, o Flamengo, Bahia e o São Paulo, 3 clubes importantíssimos, estão fora da disputa porque já foram eliminados. Então você tira público do estádio, você tira motivação, você tira interesse, você tira um monte de gente que estaria vendo o jogo do Campeonato Brasileiro e que não ficou vendo. Então a média de público foi de 23 mil pessoas, podia ter sido muito melhor se tivesse o Flamengo no Maracanã, o Bahia na Fonte Nova, o São Paulo no Morumbi. Acho que não deu certo, respeito a decisão da CBF, mas acho que é para se pensar no ano que vem, se repete ou se muda. Eu mudaria.
2: PVC, explica pra gente aí essa treta entre Flamengo e Palmeiras aí sobre decisões do VAR.
3: Mais uma, eu vou tentar contar cronologicamente, Débora. Na sexta-feira, na quarta-feira passada, teve aquele jogo polêmico, Vitória 0, Palmeiras 4, em que o Maurício do Palmeiras tomou um cartão amarelo depois de dar uma cotovelada no zagueiro Kaká do Vitória. Na sexta-feira, o STJD anunciou que levaria o Maurício a julgamento. E o Palmeiras divulgou uma nota no sábado dizendo que se sentiu recebeu com perplexidade a decisão do STJD por julgar um desrespeito à instituição Palmeiras e à autoridade da arbitragem brasileira. Eu concordo com essa análise última da autoridade da arbitragem, porque o tribunal não é para julgar lances técnicos. Se o árbitro errou ou acertou, mas deu o cartão amarelo, o árbitro viu a jogada, o VAR viu a jogada. Por que que o tribunal vai julgar? Mas o Palmeiras divulgou essa nota. O Flamengo, imediatamente depois, divulgou uma outra nota oficial dizendo que há a sensação de que um clube é beneficiado e citou, sem citar o veículo, mas o veículo é o GE, citou uma estatística dos últimos 7 anos em que o Palmeiras é o clube que mais teve decisões favoráveis do VAR e menos decisões desfavoráveis, e o melhor saldo. Mas favoráveis ou desfavoráveis, a própria nota do GE, que foi divulgada com esses números, o GE diz que não fala em benefício ou prejuízo, porque quando você tem uma decisão favorável do VAR, é para evitar um erro. Então não é que ela é favorável ao jogo. Eu acho que essa briga passou do ponto e que precisa de um mediador urgentemente. Principalmente porque nessa briga, quando o Flamengo divulga uma nota dizendo que tem um clube pequeno beneficiado, e sem ter uma discussão exata sobre isso, uma estatística exata sobre isso, uma acusação concreta sobre isso, na prática o Flamengo está dizendo para o torcedor não ir ao estádio, para o torcedor não ligar a televisão e para o patrocinador não patrocinar o campeonato que ele está colocando sob suspeita. Se eu sou um patrocinador, para que eu vou botar dinheiro num campeonato que o Flamengo diz que está sob suspeita? Acho que tem sim uma discussão séria a se levar sobre a arbitragem. Faz décadas isso, não é por causa de Flamengo e Palmeiras, mas acho que ela tem que ser levada com maturidade e não avisando para o consumidor, para o torcedor, para quem quer que seja, para o patrocinador, para não participar dessa farra porque tem um clube sendo beneficiado, supostamente beneficiado, segundo a nota do Flamengo, que para mim foi um enorme gol contra.
2: Tá certo, então. Obrigada, PVC. A gente volta a se falar amanhã. Beijo.
3: Obrigado, Débora. Até amanhã. Obrigado a todo mundo.
2: Ó, tem mensagem de ouvinte aqui, ó, o Gerson perguntando, cadê a Vera? Cadê o Viva Voz? Então, ó, Viva Voz, a partir de hoje, durante o período de eleição, um pouquinho mais tarde, a partir das 7 da noite, ou entre 7 e 8 da noite, Viva Voz Especial Eleições com Vera Magalhães e convidados para analisar o cenário político. Então, Gerson, fica aí que já já eles estão chegando. Você fica agora com o noticiário da sua região.

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1: O segredo para aprender e ir bem nas provas de qualquer tipo é estudar com eficiência. Organizar um plano de estudos é essencial. O primeiro a ser feito é encontrar um local de estudo silencioso, ventilado e com uma boa iluminação. Elabore um cronograma de estudos. Foque nos conteúdos em que você tem mais dificuldade para melhorar os seus pontos fracos. Não estude por várias horas seguidas. Defina metas diárias para que sua rotina de estudos dê certo e se afaste de distrações como celular. Não esqueça de cuidar do seu corpo e mente. Por isso, é importante adotar uma alimentação mais saudável, sem pular as refeições, fazer atividades físicas regularmente, dormir o necessário e não sacrificar momentos de descanso e lazer. O cérebro é como qualquer outro músculo do corpo, não pode ser sobrecarregado. Anote essas dicas e bons estudos.
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0: segunda-feira, 3 de agosto de 2026, a Polícia Federal adiou o depoimento do ex-sócio do dono do Banco Master, Daniel Vorcaro. Augusto Lima seria ouvido hoje. A decisão atendeu a um pedido da defesa. O depoimento ainda não foi remarcado. Augusto Lima é apontado como elo entre o senador Jax Wagner e o Master. O ex-líder do governo é suspeito de receber vantagens indevidas da instituição financeira. Jax Wagner nega a acusação. O ministro Alexandre de Moraes, do Supremo Tribunal Federal, declarou extinta a pena do tenente-coronel do Exército, Márcio Nunes de Rezende Júnior, condenado por participação no chamado Núcleo 3 da trama golpista. A decisão foi tomada após o militar cumprir integralmente as condições previstas em um acordo de não persecução penal firmado com a Procuradoria-Geral da República. O acordo inclui a prestação de serviços comunitários, o pagamento de R$ 20 mil em multa e a participação em um curso sobre democracia, Estado de Direito e golpe de Estado. 25 estados governados por democratas entraram com uma ação judicial contestando as novas tarifas globais impostas pelo presidente Donald Trump. O grupo argumentou que a nova política tarifária extrapola os poderes do executivo. Eles se somam a processos semelhantes movidos por grupos de pequenas empresas que alegam que as cobranças são ilegais. As taxas entraram em vigor no último mês. Foram confirmados 3.605 casos de ebola na República Democrática do Congo. O número de mortos chegou a 1.587, resultando em uma taxa de letalidade de 44%. Em velocidade recorde, o país registrou o pico histórico de 567 novos casos e 296 mortes, isso em apenas uma semana. A Organização Mundial da Saúde anunciou o reforço da linha de frente para combater a doença. Agora, no horário de Brasília, são 6 horas e 34 minutos.
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2: Ponto final CBN de volta, Igor Cardim também de volta em Brasília, com o resultado da reunião entre Flávio Bolsonaro e as lideranças do Republicanos. Oi, Igor.
3: Pois é, terminou essa reunião aqui em Brasília. O presidente nacional do Republicanos, Débora Marcos Pereira, informou ao candidato do PL à presidência, Flávio Bolsonaro, que 17 dos 27 diretórios estaduais do Republicanos decidiram defender a neutralidade na disputa presidencial. E ele disse que esse cenário se torna aí inviável neste momento para uma aliança nacional entre os dois partidos. Lembrando que o Republicanos tem convenção nacional marcada para amanhã desta terça-feira, mas aliados de Flávio dizem que uma nova

0: de Flávio Bolsonaro. Débora.
1: Obrigada pelas informações, Igor Cardim, em Brasília, trazendo aqui detalhes das negociações para que o candidato do PL, Flávio Bolsonaro, consiga definir quem será a vice, né? Ou vice na sua chapa, preferência por uma mulher. E a gente lembra que o prazo termina nesta quarta-feira, dia 5 de agosto. O João Rosa, também em Brasília, tem mais informações sobre a abertura do judiciário. Oi, João.
2: Oi, Débora, tudo bem? O presidente do Supremo Tribunal Federal e do Conselho Nacional de Justiça, ministro Edson Fachin, vai apresentar amanhã uma proposta para criar uma política nacional de prevenção e gestão de conflitos de interesse no judiciário. A CBN teve acesso a essa minuta de resolução que será apresentada durante a sessão do CNJ. A proposta estabelece diretrizes para que tribunais de todo o país identifiquem e previnam situações que possam colocar em dúvida a imparcialidade de magistrados e servidores. Entre os casos previstos estão a participação em eventos patrocinados por empresas, o recebimento de presentes e benefícios, relações com grandes litigantes, vínculos familiares ou profissionais, além do uso de informações obtidas em razão do cargo. O texto também prevê atenção especial para magistrados que atuam em áreas consideradas mais sensíveis, como licitações, contratos, precatórios, concursos públicos e tecnologia. Apesar disso, Débora, a resolução não será aplicada aos ministros do Supremo Tribunal Federal, já que o STF não está subordinado ao Conselho Nacional de Justiça. A proposta será apresentada ao plenário do CNJ e, depois disso, será aberta uma consulta pública por 60 dias para que tribunais e entidades possam prestar sugestões, apresentar ali sugestões antes da elaboração da versão final. Nos últimos anos, a gente lembra que o Supremo vem sendo alvo de críticas relacionadas à atuação de ministros, principalmente por suspeitas de conflitos de interesse e pela participação em eventos patrocinados por empresas. Diante desse cenário, Fachin também tem defendido a criação de um código de ética específico para os ministros do STF. Esse texto está sob relatoria da Carmen Lúcia, está sendo elaborado aí pela ministra Carmen Lúcia, e que o que eu escuto aqui de interlocutores da corte é que a expectativa é que esse código de ética avance ainda neste semestre aqui na Suprema Corte. Essa medida é considerada uma das principais prioridades da atual gestão de Fachin. Débora.
1: Obrigada pelas informações, João Rosa, em Brasília. Agora nós vamos ao Rio de Janeiro. A Júlia Viana tem detalhes aqui sobre as mudanças no acesso ao Cristo Redentor. Acho que é o ponto turístico mais visitado do Brasil, né, Júlia? Boa noite para você.
3: Isso, Débora, boa noite para você também. Um dos principais cartões postais, né, do Brasil, já começou a passar por mudanças hoje. As quatro escadas rolantes do Alto Corcovado foram desligadas para obras de modernização e a capacidade diária de visitantes no platô vai ficar reduzida pela metade até maio do ano que vem. A visitação turística continua, mas o trecho final entre o centro de atendimento e o platô do Cristo agora é feito pelas escadas de pedra. Para garantir a acessibilidade de quem tem a mobilidade reduzida, foram disponibilizados então 10 equipamentos escaladores. A Adélia Barros veio de Brasília hoje, subiu o monumento usando um desses mecanismos de acessibilidade e comentou sobre a experiência que ela teve.
4: Tranquilo, muito tranquilo. Estou muito cuidadoso comigo, muito. Foi muito ótimo. Maravilhoso, muito, né? Muito bom, estou gostando muito. É.
5: O Rio é maravilhoso, lindo, lindo, lindo. Superou minhas expectativas.
3: O engenheiro civil Alexandre Augusto, responsável por fiscalizar as obras, explicou sobre as melhorias que estão sendo feitas.
6: Vão ser trocados 4 escadas rolantes, incluir mais 2 planos inclinados para melhorar a acessibilidade do Alto Corcovado. São equipamentos modernos, né, que sofrem menos manutenção, né, que tem uma geração, uma economia de energia. As escadas, elas são preparadas, né, para os intempéries aqui do Alto Corcovado, porém em dias, né, que precisam ser fechado, né, devido aos eventos climáticos, elas sim vão ser respeitados e serão fechados.
3: O acesso pelo trem do Corcovado, vans oficiais, trilhas e elevadores continua funcionando.

0: Normalmente, a modernização das instalações acontece pouco mais de um ano após a morte do turista Jorge Alex Duarte, que sofreu um mal súbito no Cristo. Débora.
1: Muito obrigada pelas informações. Essa foi a Júlia Viana no Rio de Janeiro. Você fica agora com o noticiário da sua região. Já já tem Guilherme Muniz e o CBN Auto Esporte.

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0: Guilherme Muniz falou hoje sobre o lançamento de um sedã de luxo.
1: Oi pessoal, muito boa noite. Hoje eu quero contar para vocês sobre o novo lançamento da Lexus aqui no Brasil. É o Lexus ES. A oitava geração do sedã de luxo teve o lançamento confirmado por aqui, inclusive já entrou em pré-venda. R$ 400 mil. Esse é o preço da versão híbrida, que é a ES350H, a versão que chega primeiro por aqui. Depois vai vir a versão 100% elétrica, mas ela ainda não está com preço confirmado, e isso é só mais para o final do ano mesmo. Por esse preço, o que a gente consegue comparar no mercado brasileiro? Ele custa R$ 10 mil a mais do que a BMW pede pelo Série 3 M Sport. Qual a diferença? O alemão, ele é menor e não tem eletrificação. Enquanto o Lexus, na verdade, o ES, ele é rival do Série 5 da BMW. Só que o Série 5 custa mais de R$ 600 mil na versão híbrida plug-in. Portanto, é esse jogo que a Lexus está fazendo para se destacar no mercado de luxo aqui no nosso país. Inclusive, o ES cresceu muito nessa geração. Cresceu mais de 16 centímetros em comprimento, ultrapassou os 5 metros. O entre-eixos cresceu 8 centímetros, já está quase na casa dos 3 metros. Então, tem muito espaço interno. Tanto é que tem um opcional para quem viaja no banco de trás de um apoio retrátil da perna dos passageiros, a lá o que acontece nas cabines executivas de avião, para o pessoal poder viajar com todo conforto. Tem revestimento de couro, peças também feitas em bambu, tela de 14 polegadas com quadro de instrumentos de 12,3 polegadas. O que tem debaixo do capô? É um carro híbrido, como eu disse, e foi atualizado esse conjunto híbrido. O motor é um 2.5 aspirado de 4 cilindros em linha, são 189 cavalos e 24 kg de torque, isso no motor a combustão. Já o motor elétrico, 162 cavalos e 27,7 kg de torque. Ao todo, a potência combinada é de 247 cavalos, sendo suficiente para levar esse carro a 100 km/h em 7,7 segundos. Portanto, Lexus ES chega ao Brasil na oitava geração para brigar de frente com o BMW Série 3 M Sport. Por hoje é isso, pessoal. Até mais.
0: Até mais, Muniz. São 6 horas 49 minutos agora.
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0: Tássio Veloso, boa noite, tudo bem?
1: E aí, Débora, boa noite pra você, tudo bem? Boa noite pra Carol, boa noite pros ouvintes.
0: Carol não tá aqui hoje, tô em voo solo,
1: é,
0: mas ela volta aí nos próximos dias. Não necessariamente,
1: vamos
0: mas
1: juntos,
0: ela,
1: né?
0: já tá de volta. Ô, Tássio,
1: tá,
0: que aconteceu com o WhatsApp? O pessoal não tava conseguindo mandar fotos hoje?
1: Agora, informação nova, pão quente aqui na Rádio CBN. Muitas reclamações, Débora, lá no Down Detector, aquela ferramenta de monitoramento de serviços digitais. Fiz alguns testes aqui, também não estou conseguindo subir foto, no caso, mandar foto, né, via conversa. E aquele status, que são as imagens e vídeos que somem em 24 horas dentro do WhatsApp, também não estão funcionando no momento. Então, você, ouvinte, que está passando por essa dificuldade, saiba que você não está sozinho.
0: Opa, perdemos a conexão com o Tássio Veloso. Vamos tentar refazer, gente? O Tássio estava falando sobre esse problema no WhatsApp, que o pessoal não está conseguindo mandar foto. Você tentou mandar foto? Teve problema? Compartilha com a gente aqui no nosso WhatsApp, que é o 11 99911 9981. Tássio, está de volta?
1: Oi, tô aqui.
0: Vamos lá. Então, você dizia, enfim, que é assunto quentinho, né? Porque as pessoas estão com essa dificuldade de anexar as fotos.
1: E não só fotos nas conversas, também nos status, que são aquele mecanismo de conteúdo que desaparece depois de 24 horas, sabe? Então hoje, Débora, o que eu vinha dizendo aqui, não sei se você pegou, é que a bruxa tá solta no WhatsApp. Agora é esse problema. Pela manhã, viradinha da manhã para tarde, muitas pessoas foram banidas do WhatsApp, perderam acesso à conta no mensageiro. Também foi um problema global, ninguém entendeu muito bem o que estava acontecendo. Esse assunto ficou entre os mais lidos da internet no período da tarde. Depois, algumas pessoas começaram a recuperar essas contas. Então, grande dificuldade. E assim, está falando do aplicativo mais usado do Brasil, né? Então, eu bato na tecla de que seria bom se eles tivessem um pouco mais de transparência para explicar o que aconteceu antes, porque deram uma nota que não explicava tudo, e também agora o que está acontecendo novamente. Que as pessoas usam o WhatsApp para trabalhar, para se divertir, para fofocar, para perguntar do Pix, para tudo. A gente sabe, o WhatsApp é usado para tudo. E aí está com essa dificuldade hoje.
0: Pois é, o Marco disse que acabou de testar, dele está normal, mas tem vários outros ouvintes aqui dizendo que não estão conseguindo mandar foto, ou que manda, a pessoa não recebe. Estão enfrentando esse problema. Eu também vi nas redes sociais pessoas conhecidas aqui, que fazem parte das minhas redes sociais, do meu círculo de amizades, dizendo que a conta tinha sido suspensa e não sabia o que tinha acontecido. Bom, vamos ver aí se isso se resolve para todo mundo rapidamente. Obrigada, Tássio. Até quarta-feira.
1: Dias novos. Até quarta-feira. Beijos.
0: Pois é, tanto Guilherme Muniz quanto Tássio Veloso, às segundas e quartas, em novos horários, nesse período de eleição, aqui já no finzinho do Ponto Final CBN, por causa do Viva Voz especial que estreia hoje. Você fica agora com o noticiário da sua região.

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1: De volta para me despedir do ouvinte, muito obrigada pela companhia, tenha uma ótima noite. Amanhã estaremos de volta a partir das 5 horas e nesse período de eleição, das 5 às 7, Ponto Final CBN. E logo depois o repórter CBN, você fica com o Viva Voz especial Eleições, na apresentação de Vera Magalhães. A produção do Ponto Final foi de Matheus Leite, assistência de produção Sueliton Viana, trabalhos técnicos Daniel Mesquita e Anderson Wendel.

0: Segunda-feira, 3 de agosto de 2026. O Conselho Nacional de Justiça deve começar a analisar uma proposta com medidas para tentar evitar conflitos de interesse no judiciário. Os conselheiros também devem votar uma resolução sobre o fim da aposentadoria compulsória como forma de punição a magistrados. O texto em discussão propõe regras para a participação de juízes em eventos, atividades privadas, recebimentos de presentes e vínculos com parentes. O Ministério das Cidades pediu à equipe econômica 750 milhões de reais em um fundo habitacional para manter a linha de financiamento para reformas de imóveis operando após agosto. A iniciativa faz parte do programa Reforma Casa Brasil. Segundo o jornal O Globo, integrantes do executivo dizem que o tema está em análise e que a decisão vai depender também de uma avaliação dos riscos jurídicos de um eventual aporte. O presidente dos Estados Unidos, Donald Trump, chamou a liderança iraniana de inacreditavelmente confusa e afirmou que Teherã deve escolher entre um acordo ou a rendição total. O republicano também afirmou que o Estreito de Hormuz está completamente sob o controle da Marinha norte-americana. A fala ocorre em meio a um impasse sobre novas negociações para um acordo de paz na Guerra do Oriente Médio. No horário de Brasília, 7h02.
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2: Olá, são 7h03. Eu sou a Vera Magalhães, você já me conhece aqui do Viva Voz. Agora, Viva Voz, especial eleições, estreando hoje. Seja muito bem-vinda, seja muito bem-vindo. A gente vai junto até às 8 horas com análise, com bastidores, com um pouco mais de informação sobre essa eleição que está começando para valer agora. Eu já vou apresentar os meus companheiros de análise de hoje, Pedro Doria. Vai começar a ficar com a gente todas as segundas-feiras, direto do Rio de Janeiro. Você já conhece o Pedro, da coluna dele de tecnologia, nas manhãs aqui com o Milton e a Cássia, e agora comigo toda noite. Boa noite, Pedro. Bem-vindo.
3: Boa noite, Vera. Tudo bom, ouvintes? Vamos lá, essa eleição vai ser uma aventura, né?
2: Vai ser bom partilhá-la com vocês. Aqui do meu lado, Fábio Zambelli, analista político, jornalista, muitos anos de análise, de cobertura de eleições como essa. Boa noite, Zambelli. Obrigada por ter aceitado o nosso convite.
4: Boa noite, Vera. Boa noite, Pedro. Uma satisfação participar dessa jornada eleitoral aqui no Viva Voz.
2: Delícia. É isso, gente. Vocês também podem participar. Mandem suas perguntas, mandem suas dúvidas. A gente quer também tornar a eleição algo mais compreensível para todo mundo. Os movimentos, os bastidores, aquelas dúvidas que você tem, que acha que são bobagem, mas que, na verdade, são importantes. Vou começar trazendo aqui para a gente debater, Pedro e Zambelli, as convenções do fim de semana. A gente está quase no prazo final aí de realização de convenções partidárias, as alianças estão se definindo agora, elas são importantes porque dão tempo de TV para os candidatos, definem quem vai contar com palanques fortes nos estados e, portanto, puxadores de votos para si. E a gente viu no fim de semana uma convenção importante que foi a que oficializou a candidatura do Lula aqui em São Paulo e outra também em São Paulo um dia antes, a do Lula foi no domingo, no sábado a convenção do governador Tarcísio de Freitas com a presença do Flávio Bolsonaro. Então aquilo que a gente vem falando há algum tempo, São Paulo como o centro nervoso da eleição. Pedro, queria começar passando a bola para você. Hoje foi um dia de pressão em cima do Republicanos. Republicanos é o partido do governador Tarcísio, é também um partido que foi aliado do governo Bolsonaro, mas que hoje está ali, embora tenha ministério no governo Lula, se diz independente. Mas é o partido que pode dar uma vice ao Flávio Bolsonaro e encorpar o tempo de TV do PL. Que você me diz sobre isso? O Republicanos tem interesse de ir com o Flávio? Não tem? Vai cozinhar o galo por mais um tempo, e o que que está em jogo, né, nessa decisão sobre os partidos irem solteiros ou fecharem uma aliança?
3: Vera, eu acho que está evidente que o Republicanos, assim como Progressistas, assim como União, todos os partidos da direita estão fugindo de Flávio Bolsonaro tanto quanto seja possível fugir dele, né? E eu acho que me parece que existem algumas razões para isso. Primeiro, participar com uma vice quer dizer também participar com dinheiro. E todo mundo já entendeu que as regras de eleição no Brasil mudaram. O que vale mesmo é você ter muito deputado federal na Câmara. Por quê? Porque deputado federal, quanto mais você tem, mais dinheiro você tem de fundo eleitoral, de fundo partidário. Então, no fim das contas, se o poder está concentrado no Congresso, se os partidos não precisam mais tanto de presidente da República quanto já precisaram para conseguir soltar emendas, para conseguir fazer a sua política local, que é o que vale para 3/5 dos deputados, o que um partido desses ganha de se unir com a família Bolsonaro, que todo mundo sabe que trai assim que dê? Houve uma sinalização lá atrás por parte da direita. Se Tarcísio de Freitas fosse candidato à presidência, eu acho que a gente ia ver a direita se unir. Mas era um projeto comum de todo mundo. Um projeto da família Bolsonaro é um projeto da família Bolsonaro. Não é um projeto da direita brasileira. E no fim das contas, se por um acaso o Flávio foi eleito, ele vai precisar do apoio dessa turma e ele vai ter. Mas para que dar agora, né?
2: Exato. Zambelli, a gente está vendo uma pressão grande, né? Estão usando de tudo como argumento. E eles gostariam de ter a Daniela Marques como vice do Flávio Bolsonaro. Qual que é o raciocínio que pauta a decisão do Marcos Pereira e também dos outros partidos que estão optando por essa solteirice?
4: Vera, tem alguns elementos políticos, né? Os arranjos regionais desses partidos, os Republicanos, do Progressistas, do União Brasil, eles favorecem a causa da independência, da autonomia. É importante para esses partidos, como disse o Pedro, formar bancadas numerosas de deputado federal. E essas bancadas não obedecem à lógica nacional, mas à lógica mais paroquial das eleições. Só que tem um outro componente que está passando, acho que um pouco à margem desse debate, que é o sentimento que esses líderes partidários, principalmente os presidentes de partidos, grandes partidos do Centrão, eles têm com relação aos rumos da campanha do Flávio Bolsonaro. Para embarcar na chapa do Flávio Bolsonaro, você vai acabar sendo sócio de tudo que essa campanha promover daqui para frente. E tem uma expectativa grande desses líderes partidários do Centrão de que a campanha do Flávio, em algum momento, radicalize um pouco nos ataques, sobretudo ao Supremo Tribunal Federal. E esses presidentes de partido, eles têm preocupações objetivas com relação a investigações, a situações que podem ser ainda objeto de apuração pelo Supremo. Eles não querem criar um ambiente de confronto nesse momento da campanha, ainda mais com a perspectiva de uma campanha muito acirrada, muito disputada. Eles não estão embarcando num candidato que é favoritíssimo. É um candidato que tem chances, mas está hoje em desvantagem em relação ao presidente Lula. Então, esse cálculo bem pragmático dos partidos de Centrão, e é bom lembrar, Vera, que nesse momento, em 2022, o Republicanos e o União Brasil e o Progressistas estavam embarcados na campanha do Jair Bolsonaro. Né, porque havia
2: 18 com o Geraldo Alckmin, uma boa parte desses partidos.
4: Então,
2: essas opções
4: necessariamente não... E no final das contas, também vão estar na base governista qualquer que seja eleito. Então, os cálculos agora, eles levam muito mais em consideração os riscos de uma coligação do que as vantagens. E isso explica essa demora na tomada de decisão, mas que se encaminha para um distanciamento. É claro que a gente tem que esperar convenções sempre o dia 5, né? E até depois do dia 5 tem um processo de registro que ainda vem pela frente. Mas a fotografia de hoje não nos autoriza a dizer que haverá ali uma composição do Flávio com algum desses partidos, sobretudo Republicanos, Progressista e União Brasil. O Podemos também está em discussão, né? A gente está acompanhando no último dia esse movimento. Também acredito que o Podemos não vai embarcar na chapa. Então, tudo indica que terá uma chapa aí mais puro sangue, com uma vice do PL mesmo.
2: Do lado do Lula, ele tentou o MDB, não conseguiu. Garantiu o PSB do Geraldo Alckmin. E essa aliança está replicada em vários estados. No domingo, a convenção aconteceu aqui em São Paulo. E ele acabou cometendo um ato falho que eu queria trazer aqui para a nossa discussão. Vou pedir para o Matheus e para o Anderson soltarem a sonora do Lula na convenção no domingo. Pode soltar.
5: Qual é o país do futuro que eu vou lhe entregar quando você, Haddad, depois de governar São Paulo por 8 anos, quiser ser presidente da República? Ou você, Rafael, porque quem sabe sai do Piauí o próximo. Ou quem sabe do Rio Grande do Sul, ou quem sabe do Ceará, ou quem sabe de Pernambuco. Em algum lugar vai sair da Bahia. Em algum lugar pode sair.
2: Pedro, ele pensou rápido e corrigiu ali, né? Mas me pareceu que foi um afago, que não foi um ato falho totalmente, foi um pouco calculado. Afinal, ele está pondo o Haddad na terceira roubada, aí, se não me falha a memória, né?
3: Haddad, Patrus, Ananias, não são poucos os que o Lula está botando em roubadas, né? O Lula precisa, a eleição vai ser decidida no Sudeste, né? A eleição presidencial, é onde tem indeciso, principalmente nas periferias urbanas de São Paulo, Rio e Belo Horizonte. Então ele precisa de candidatos fortes, ele precisa de candidatos que façam presença, que animem a militância a achar que existe uma chance, mesmo que não exista. Como é o caso de São Paulo, como é o caso de Minas. Fernando Haddad já foi o substituto dele em 2018, quando o presidente Lula foi preso, né? Eu tive a impressão, durante um determinado tempo, que ele estava preparando dois herdeiros, né? Guilherme Boulos, para o caso de o brasileiro querer dar uma guinada para a esquerda, e Fernando Haddad, para o caso de um candidato da esquerda precisar ser uma figura mais próxima do centro. O Boulos escolheu não estar no PT. O Boulos acabou indo pro PT, eu não lembro.
2: Não fez esse movimento. Esperado, né? Mas ele não precisou porque ele não é candidato.
3: Ele é candidato. Então a gente tem essa situação em que o Brasil deu uma guinada para a direita, não parece que vai durar muito, ser tão rápido um retorno a uma simpatia à esquerda. O PT não tem muito nome, né, Vera, para suceder o presidente Lula. E com esse perfil mais moderado, Haddad é um único nome. Incrivelmente, o Haddad é o único nome dentro do PT.
2: Na convenção do Camilo Santana, deram um jeito de pôr lá um repente com o nome dele, para inflar o nome dele, mas parece que tá algumas casas atrás, né?
3: Mas ele não apareceu muito no Ministério da Educação, né? A oportunidade dele era ter brilhado no Ministério da Educação. Não aconteceu.
2: Não aconteceu. Zambelli, essa falta de um sucessor foi sempre uma opção, né? Para que o Lula fosse o único caminho à esquerda. Mesmo quando ele ameaçou não ser candidato de novo em 22, ninguém acreditou muito e logo ficou claro que ele ia para mais uma jornada, né? Isso explica o favoritismo, mas também a rejeição do Lula? Essa insistência em mais e mais e mais projetos do Lula?
4: Acho que não foi construído um plano de sucessão, né, nos parâmetros convencionais, e o Haddad acabou ficando quase como o único candidato que sobrou ali dentro desse figurino. Agora, tem uma coisa importante, Vera, que a gente não acredita em coincidência na política. Então, essas mensagens do presidente Lula, elas sempre têm alguma finalidade. Hoje, por exemplo, várias fontes com as quais eu conversei me chamaram a atenção para um ponto. Quando o presidente Lula sinaliza, passa essa mensagem, né, para a política, de que o Haddad é na linha de sucessão ali, quase que a figura número um, né, o top of mind dele, ele também faz uma sinalização para um ator nem tão oculto assim nas últimas eleições, que é o mercado financeiro. O mercado está muito preocupado com o que seria um governo Lula 4, do ponto de vista do ajuste fiscal, das contas públicas, dívida pública. E a sinalização de que o Haddad é que está nessa linha de sucessão, mesmo que ele não vá ser ministro da Fazenda, que não é o cenário mais provável hoje, ele deve assumir uma posição mais política, né, no próximo governo. Mas é muito importante para o mercado, que está olhando a previsibilidade já os próximos 4 ou 8 anos, entender que nessa linha sucessória, na cabeça do presidente Lula, já existe um nome que, para o mercado, talvez não seja o melhor, o figurino que o mercado gostaria para uma função como essa, que exige ali um compromisso mais rigoroso com as contas públicas. Mas o Haddad já se provou, enquanto ministro, que entre os petistas, me parece o mais, além de ser o mais moderado, como disse o Pedro, né, o mais tucano entre os petistas, o Haddad me parece o mais responsável do ponto de vista fiscal, ou pelo menos que demonstre essa preocupação. E nesse momento a gente está vendo já isso fazer preço no mercado, as pessoas estão começando a entender que o Lula 4 pode não ser tão ruim assim quanto se imaginava no passado. Então o presidente Lula, além dos reiterados pedidos ali do ministro Dario Durigan, né, no sentido de fazer um discurso mais previsível para o ajuste fiscal, quando ele coloca o Haddad na mesa já quase que fechando a porta para outros pretendentes, ele também agrada um pouco esse público, o sistema financeiro, o empresariado, que está um pouco preocupado com o que vem pela frente, né?
2: É, porque os números não são nada bons, aí uma perspectiva de estouro das contas já em 2027 e não pequena. Além disso, alguns outros fantasmas do passado rondando essa candidatura, né? Porque a gente teve na semana passada abertura de um inquérito para investigar o filho do presidente, o Lulinha, e hoje veio aí a público a notícia de que a Polícia Federal pediu mais dois inquéritos. Um deles para investigar se houve tentativa de tráfico de influência do Lulinha e de alguns aliados em outro órgão público, na Dataprev, e um terceiro que a gente ainda não sabe a que se refere. Então, esse fantasma da corrupção que nunca abandonou totalmente o PT, de novo presente na candidatura do Lula, quando parecia que esse poderia ser um problema mais para o Flávio Bolsonaro, razão do caso do Master, pedido de recursos para o Dark Horse, para o filme biografia do pai dele, também a questão das rachadinhas. Então, o PT de volta a esse noticiário da corrupção. Hoje o advogado do Lulinha falou que vai às últimas consequências, que vai pegar pesado ali, falando em pesca probatória, mas é o nome do filho do presidente de novo nas manchetes. Pedro, de que maneira isso acende no eleitor uma red flag de que ele já viu esse filme na questão da Oi, Telemar, na questão da Game Corp, toda a investigação que orbitou em torno do Lulinha na Lava Jato?
3: Vera, eu tenho a impressão que está muito evidente que houve tráfico de influência nesse governo, né? No final das contas, quando a gente vê pessoas próximas do presidente ganhando presentes muito caros, do que a gente está falando? A gente está falando de tráfico de influência. Não é só o Fábio Luiz, filho dele, o ex-ministro Guido Mantega, que estava com salário de R$1 milhão como conselheiro do Banco Master, e que conseguiu cavar uma reunião do Daniel Borcaro, do banqueiro Daniel Borcaro do Master, dentro do Palácio do Planalto com o presidente da República. É isso, são pessoas que são pagas para facilitar acesso ao poder. Isso quer dizer que o poder entregou alguma coisa? Não necessariamente, evidente. Mas que havia uma abertura desse Palácio do Planalto para tráfico de influência, havia. E pessoas muito próximas do presidente, pessoas a quem o presidente prestava esse tipo de valor. Imagina se o presidente Lula não sabe exatamente por que Guido Mantega está fazendo esse pedido de reunião. O presidente decidiu dar isso de presente para o Guido Mantega. Receba, Daniel Borcaro. Então, são essas ondas, quando a gente lembra o fato de que a Petrobras computou oficialmente um desvio de R$42 bilhões por conta do Petrolão, é essa sombra que volta. Agora, existe uma diferença fundamental, me parece, nessa eleição em relação a quaisquer outras eleições presidenciais passadas, que é o seguinte: R$25 milhões de dólares prometidos para Flávio Bolsonaro por conta do filme Dark Horse. Ganhou metade. Tudo indica que Eduardo Bolsonaro foi para os Estados Unidos gerir esse dinheiro, né? Porque ele foi para os Estados Unidos exatamente no momento que estava sendo montado o fundo para receber esse dinheiro do Daniel Borcaro. Então, a impressão que eu tenho é que, se a eleição de fato ficar nesse cenário Lula e Flávio Bolsonaro, é difícil o eleitor argumentar que ele está votando contra a corrupção, né? É porque a sombra está em ambos os candidatos e com muita força.
2: Exato, uma coisa meio anula a outra, mas é incrível a reincidência do PT com os mesmos personagens em questões muito parecidas, né? Porque o Lulinha, ele era ali técnico adjunto de futebol, dava aula de educação física em São Bernardo e ascendeu muito rapidamente, inclusive em termos patrimoniais, no governo Lula 1 e 2, teve todo um aporte de recursos da Telemar na empresa dele, que era concomitante com aquela discussão sobre, né, a fusão ali, a aquisição da Oi, e isso se repetir com o mesmo personagem. E aí o Lulinha, toda essa atividade empresarial dele meio ficou dormitando nos anos em que o PT ficou fora do poder. E aí agora...
3: O empresário, né? o empresário Fábio Luiz Lula da Silva. É impressionante.
2: A atividade empresarial dele volta a acender com esses personagens, a Roberta, os outros amigos que ele foi apresentando aqui e ali. É incrível que não se tenha tomado um cuidado mínimo, né, Zambelli? Isso depois do Lula conseguir reverter uma série de ações da Lava Jato, né?
4: É, e você trouxe um ponto importante, que nessa eleição polarizada, estamos falando, na verdade, de uma eleição em que a rejeição vai decidir essa eleição, e não a aprovação, não a aderência dos eleitores a determinado candidato. Então, numa competição de rejeições, o tema reputação passa a ser muito mais importante do que uma eleição tradicional, porque nós tivemos o episódio do Dark Horse que afetou ali de forma bastante objetiva a reputação do Flávio Bolsonaro e, por consequência, a sua rejeição. Hoje, a maior parte dos institutos mostra que o Flávio tem alguns pontinhos a mais de rejeição que o presidente Lula, quadro diferente do registrado no mês de abril. Então, mostra que teve um impacto reputacional.
2: Uhum.
4: Quando existe também um episódio no campo ético que afeta a figura do presidente Lula, e, de novo, o filho do presidente Lula, envolvendo ali uma relação mais objetiva com o poder público, com recursos públicos, né? Isso, de alguma maneira, colabora com a tentativa de transportar também um aumento de rejeição para a sua candidatura. Então, nessa eleição, como disse o Pedro, não tem uma competição mais pelo monopólio da virtude, né? Ali está todo mundo tentando mostrar que alguém cometeu mais deslizes que o outro, né? E nesse aspecto, independente do aspecto jurídico, das investigações que ainda estão em curso, nós temos sempre que observar o cuidado com o curso das investigações, o simples fato da denúncia e de não ter sido uma, duas, três, né? É uma coisa que parece reincidente. Isso ajuda o eleitor a formar no seu imaginário a ideia de que não tem ninguém muito puro nessa disputa.
2: E vocês acham que isso ajuda, de alguma maneira, os outros candidatos que estão ali tentando chegar nesse páreo e se mostrar viáveis? Caiado, Zema e principalmente o Renan Santos, que deve ser quem mais vai surfar nesses assuntos?
3: Eu tenho impressão, Vera, eu vou usar os números da nossa pesquisa, a minha ideia, porque eu conheço os microdados por ser um dos organizadores, então eu tenho na cabeça, mas eu sei que a Quest, por exemplo, tem números muito similares. O presidente Lula tem uma margem de voto sólido que pertence a ele de 35% a 36%. Flávio Bolsonaro tem algo que sólido mesmo, são 12%, 13%, mas tem uns 10% a mais, que é um eleitor que não está nem olhando, não está nem procurando. Então, ele tem algo que a gente pode chamar de 25% de base. O potencial de voto do Flávio, porque o antipetismo é muito maior do que isso, o potencial de voto do Flávio impulsiona ele para próximo do presidente Lula e não está garantido de forma alguma no segundo turno uma vitória do Lula. Agora, dentro desse eleitor brasileiro que é conservador, 60% mais ou menos dos eleitores brasileiros se posicionam à direita nos seus valores, existe também uma resistência muito grande ao presidente, o ex-presidente Jair Bolsonaro. Então, a aposta que qualquer um dos outros três candidatos, né, os ex-governadores Ronaldo Caiado e Romeu Zema e o Renan Santos do Missão, a aposta que eles têm de fazer é muito simples. Eles precisam apostar que alguma coisa vai acontecer, um vídeo vai vazar, mais um áudio do Vorcaro vai aparecer, alguma coisa acontece e Flávio Bolsonaro derrete. Se o Flávio Bolsonaro perde uns 10 pontos, eu acho que o eleitor do Flávio começa a olhar para o lado. Mas isso precisa acontecer, o erro tem que vir do Flávio, me parece.
2: Difícil, né, Zambelli? O Caiado estava num jantar na semana passada e aí parece ter caído a ficha que nesse primeiro turno a disputa dele é com o Flávio, que são duas eleições diferentes e é o mesmo caso dos outros, né?
4: Os candidatos da chamada terceira via, eles não são de centro, eles são de centro-direita. Então, eles estão disputando o mesmo eleitor que o Flávio Bolsonaro. E muitos deles, sobretudo o Caiado e o governador Zema, eles se dizem bolsonaristas. Então, a dificuldade de você atacar um candidato que é filho do ex-presidente Bolsonaro é enorme. E tem um exemplo, acho que bastante prático do que você perguntou, né? Como é que é a conduta desses candidatos diante de casos de corrupção ou denúncias que cercam ali as duas campanhas. O ex-governador Zema, quando foi o primeiro a apontar ali para o Flávio Bolsonaro depois do áudio do Dark Horse, o áudio do Vorcaro, ele caiu nas pesquisas. as pessoas começaram a questionar, inclusive, a possibilidade do Zema ser candidato pelo Novo no resto do país. O Caiado, na semana passada, na sua convenção, também foi para cima do Flávio de forma indireta e caiu nas pesquisas. Então, a resposta que o eleitorado dá para alguém que questiona o bolsonarismo mostra o tamanho do desafio que eles têm de falar de temas éticos, mesmo quando eles comprometem ali um candidato que interessa para eles. No caso, nesse momento, interessa para o Zema, interessa para o Caiado, que o Flávio evapore do ponto de vista da intenção de voto. Mas quando eles vão para cima, eles são...
2: É, acho que a receita, pelo que eu vi, pelo menos no caso do PSD, vai ser, assim, dizer, olha, se for com o Flávio, o Lula ganha. Então, vota em mim, que eu sou a garantia que vai ganhar do Lula. Mas esse é um debate ainda para muitos programas. A gente precisa fazer um rápido intervalo. E voltamos já já com mais Viva Voz. Não sai daí, que a gente continua aqui. E vem Bruna Barbosa, repórter, para trazer bastidores ainda disso que a gente está falando.
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0: Segunda-feira, 3 de agosto de 2026. O Supremo Tribunal Federal ampliou a isenção prevista na regulamentação da reforma tributária para a compra de veículos por pessoas com deficiência mental e pessoas com transtorno do espectro autista. Por unanimidade, os ministros derrubaram um trecho da lei que restringiu o benefício apenas a casos classificados como moderados ou graves. A medida permite agora que a alíquota zero do IBS e CBS passe a valer independentemente do grau da deficiência. O ministro das Relações Exteriores informou que a diplomacia brasileira vai analisar a íntegra da entrevista em que o presidente da Argentina, Javier Milei, chamou o presidente Lula de ladrão e corrupto. O governo Lula decidiu que não haverá uma resposta institucional imediata. O objetivo é evitar confrontos verbais diretos. A orientação inicial do Palácio Planalto é ignorar as declarações e não dar palanque político às provocações. Cuba enfrenta um apagão pelo segundo dia consecutivo. O sistema de geração de energia do país está sob forte pressão devido à escassez de combustível, à deterioração da infraestrutura e ao bloqueio de petróleo imposto pelos Estados Unidos. Havana atribui a crise às sanções impostas por Washington. Já a Casa Branca afirma que os apagões são consequência da má gestão da economia cubana. No horário de Brasília, 7 horas 34 minutos.
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2: Estamos de volta com o Viva Voz especial de eleições, hoje com Pedro Doria e Fábio Zambelli. Estou recebendo várias mensagens aqui de ouvintes. Se você também quiser falar com a gente, o nosso WhatsApp é 11 9911 9981. Eu tenho aqui a mensagem do Edilton. Ele está dizendo que não vai perder nenhum Viva Voz, que ele é do Parque Independência, é isso? E não vai perder nenhum. Obrigada, Edilton, pela sua audiência. A Milena também, de Brasília, falando que está na escuta, falou: é nóis, achei o máximo Viva Voz como programa independente. Obrigada, Milena. Tem algumas dúvidas também dos ouvintes que eu vou trazer à medida que a gente for tratando dos assuntos. No último sábado, aconteceu aqui a convenção do governador Tarcísio de Freitas, uma convenção com muita presença ali de políticos e de público, e com a presença do candidato, pré-candidato do PL, Flávio Bolsonaro. Ainda existe essa dúvida quanto a uma aliança formal, mas ninguém tem dúvida da importância do Tarcísio como cabo eleitoral do Flávio nesse estado, que é o estado aí que vai centralizar, que vai ser o centro nervoso da eleição. A gente vai soltar uma sonora do que o Tarcísio falou nessa convenção, já mostrando o quanto ele está sendo cobrado e sabe que está a ser fiel ao bolsonarismo. Pode soltar, Tiagão.
3: Queria agradecer, Flávio, ao presidente Bolsonaro.

0: Eleição dos bastidores dessa relação aí, está conosco a Bruna Barbosa, nossa repórter aqui da CBN, que está em campo, por isso não está hoje em vídeo. Boa noite, Bruna. Como é que foi lá no sábado e desde então, o que, que você já colheu de bastidores a respeito dessa relação, PL, Republicanos, Flávio, Tarcísio?
1: Oi, Vera, boa noite para você e para todos. Parabéns pela estreia, pelo programa, muito bom estar aqui com vocês. Olha, enquanto o governador Tarcísio de Freitas chegou para essa convenção com apoio de 12 partidos, o cenário de Flávio é completamente diferente, né? Então, ele acabou usando muito dessa convenção também para fazer um momento de articulação política da campanha presidencial. E, de certa forma, era o que o Republicanos também temia nos bastidores, de como o senador iria se posicionar nessa convenção. Mas ele aproveitou para fazer ali alguns acenos públicos para dirigentes de legendas que estavam lá. Tarcísio conseguiu reunir todos os representantes dos partidos aliados, então Flávio aproveitou esse momento, agradeceu o presidente nacional do Republicanos, Marcos Pereira, pelo apoio aqui em São Paulo e fez um gesto direto à presidente nacional do Podemos, a deputada Renata Abreu. Eu aproveito para já colocar uma informação que chega agora aqui nessa nossa conversa, porque há uma discussão em torno do que vai acontecer hoje com a vice do Flávio e uma reunião envolvendo a deputada Renata Abreu, que hoje também é cotada como uma das vices. Essa reunião ainda não aconteceu, Vera. Estava prevista para parte da tarde, mas Renata Abreu está no Tocantins. Quando terminar a convenção do Podemos no Tocantins, ela vai se reunir com o diretório do Podemos para essa discussão. Sim. Mas fato é que Flávio já começou, viu? Falou que ela deve ajudá-la em Brasília a resgatar o país.
0: Bom, é aquela coisa de tentar pelo menos um partido para encorpar o tempo de TV e essa importância que ele está dando a ter uma mulher como vice, né, Zambelli? No frigir dos ovos, você acha que isso faz alguma diferença realmente?
2: Acho que faz diferença, mas nesse momento o cenário é muito adverso para o Flávio no sentido de agregar apoios. E ali dentro da campanha a gente tem ouvido cada vez mais que o nome da deputada Priscila Costa, do Ceará, é o nome hoje mais factível para compor essa chapa, que seria uma chapa puro sangue com o Flávio. Renata Abreu, Tereza Cristina, foi o movimento da semana passada também, todos esses movimentos.
0: Daniela Marques.
2: Daniela,
0: também,
2: esses,
0: né,
2: movimentos, tia? Esses vices republicanos, progressistas, Podemos, eles vão sendo minados pelas direções nacionais dos seus respectivos partidos, que estão mais interessadas em manter essa autonomia na disputa nacional. Mas com relação a esse banho de São Paulo, né, que o Flávio veio para cá na quinta-feira, se reuniu com empresários, depois com o prefeito Ricardo Nunes, com vereadores, que é bastante incomum nessa época da campanha, né, reunir vereadores, e depois no sábado participando da convenção do Tarcísio, acho que tem uma conta muito objetiva que está sendo feita pela campanha do Flávio. E ela remete a 2022. Em 22, Lula e Haddad venceram o Tarcísio de Freitas aqui na Grande São Paulo e na capital, né? Existe uma expectativa na campanha do Tarcísio que ele melhore o desempenho dele pessoal enquanto candidato à reeleição ao governo do estado nessa região metropolitana de São Paulo. Uhum. E na campanha do Flávio tem uma expectativa de colher um pouco esses dividendos. Se o Tarcísio melhorar um pouquinho o seu desempenho, até por ser governador, entregar obras, investimentos nessa região, o Flávio poderia ser beneficiado também por essa onda. Então, tem uma contabilidade aí das campanhas de que é importante criar uma sinergia da campanha do Flávio com a do Tarcísio, embora não seja tão natural. Sim. Até pelas dificuldades que ambos enfrentaram no transcorrer desse tempo todo, né? O Tarcísio era um postulante à presidência que perdeu ali essa disputa interna, então tem um resquício desse processo ainda, mas no entendimento das duas campanhas, nesse momento, essa simbiose acaba sendo positiva, porque o Tarcísio também não pode ficar, Vera, sim, com a pecha de traidor.
0: Agora, o Pedro, tem uma possibilidade dele fazer ali uma coisa protocolar de apoio ao Flávio Bolsonaro sem se empenhar tanto. Hoje eu conversei com um dirigente importante do Republicanos, que diante dessas tratativas eu perguntei o empenho do Tarcísio. Ele falou, ele está ali ajudando, mas sem muito entusiasmo. É provável que o Flávio Bolsonaro vença no estado de São Paulo. Ele sempre vai poder dizer que fez a parte dele. Tô correta?
3: Eu acho que é bastante provável que o senador Flávio Bolsonaro vença no estado de São Paulo. O problema é que ele não precisa vencer no estado de São Paulo. Ele precisa fazer no estado de São Paulo a maioria necessária para vencer o presidente Lula nacionalmente. O problema da conta é esse. O problema não é vencer. Vencer em São Paulo para um Flávio Bolsonaro é fácil, não é difícil.

0: De que desenho que a gente está falando aqui? O Felipe Nunes da Quest, que sempre faz esse desenho, acho que bastante bem. Dois eleitorados definiram a eleição para o presidente Lula em 2022. Mulheres da periferia urbana de Rio, São Paulo e Belo Horizonte. E vamos chamar de os órfãos dos tucanos, né? Aquele eleitorado centrista, liberal progressista, principalmente concentrado na cidade de São Paulo. Esses dois grupos que não costumam votar no presidente Lula, votaram no presidente Lula. Esse público da classe média tradicional paulistana está mais difícil esse ano para o presidente Lula. E essas mulheres que têm valores conservadores da periferia, que têm valores conservadores, que a militância de esquerda não suporta, por serem evangélicas, né, e tudo mais, elas são mulheres que têm valores conservadores e, portanto, não gostariam de votar no presidente Lula, mas, ao mesmo tempo, têm muita preocupação com a qualidade de retorno do serviço público e aí tem imensa preocupação com uma candidatura a Flávio Bolsonaro. Essas mulheres possivelmente vão definir essa eleição. E embora estejam no Rio, em São Paulo e Belo Horizonte, elas estão muito mais na cidade de São Paulo, sim, do que no Rio e Belo Horizonte. Então a chave é essa.
1: Aqui é onde vai estar o pote de ouro dos votos. A gente vai falar muito disso até outubro, tá? Vocês vão cansar de ouvir análises falando de São Paulo, mas é porque de fato é relevante. Eu vou para mais um break, não sem ler a mensagem do Thiago Xeregatti, da Moca, dizendo que a gente está num dream team aqui e dizendo, Pedro, que você é muito preciso, tem que manter isso aí. O que me remete ao com o Supremo, com tudo, e a gente fala de Supremo no próximo bloco, tá certo? Até já, gente.
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1: Estamos de volta, também recebendo ainda muitas mensagens. Queria agradecer a mensagem do Tiago, da Moca, que eu já citei, o Alan Pepe, de Recife. Alexandre Borges também, dizendo que está gostando do Viva Voz Independente. Obrigada. Tem algumas com perguntas que eu vou deixar para a gente responder no final, pessoal. Bom, hoje foi a volta dos trabalhos do Judiciário, depois de um breve recesso, e foi ali marcada por um discurso do ministro Luiz Edson Fachin sobre as críticas que muitas vezes o Supremo Tribunal Federal recebe. A gente vai ouvir um trechinho dessa fala do Fachin e depois trazer aqui outros temas ligados ao Supremo e ao Judiciário. Pode soltar.
2: É oportuno também reafirmar que a força institucional do Supremo Tribunal Federal não reside na ausência de crítica, e sim na capacidade de conviver com ela, sem perder a serenidade necessária ao exercício da função jurisdicional. Um tribunal constitucional que decide todos os dias temas de grande repercussão social há de aceitar como natural que suas decisões sejam debatidas, analisadas e, por vezes, contestadas pela opinião pública.
1: Pedro, o ministro está aí respondendo algo que aparece também nas pesquisas, que aparece na crítica dos políticos e que vai ainda estar muito presente no segundo semestre, porque tem muita casca de banana solta por aí. Queria te ouvir sobre essa pauta carregada do Judiciário. A gente tem aí só de cabeça a questão do Flávio Bolsonaro com uso de IA, que está no Tribunal Superior Eleitoral, mas também no Supremo, porque pode ter consequências para a condicional do Jair Bolsonaro. A decisão sobre a eleição aí no Rio de Janeiro, que até agora não saiu, está marcada para o dia 18 agora. Uma decisão que talvez nem saia sobre a validade da lei da ficha limpa, porque o ministro Gilmar Mendes pediu vista e sentou em cima disso. Digamos que o Supremo e o Judiciário também abrem alguns flancos para serem criticados, né?
3: Nossa, claro. E aqui no Rio de Janeiro a gente está com o governador interino, tudo indica que a gente vai terminar o ano com o governador interino, né? E se por um lado muitos cariocas respiram aliviados, isso existe, tá, Vera? Por outro, é evidente que é uma situação completamente irregular. Por pior que seja a Assembleia Legislativa do Rio, segundo a própria PF, metade dos deputados estaduais estão sob investigação por envolvimento com crime organizado. Deveria ser a Assembleia Legislativa que elegia o governador, né? Na ausência de um governador e vice, como é o nosso caso. Mas, enfim, a situação concreta é, e isso acho que é a grande novidade desses últimos 4 anos, a gente vai chegar a 2027 com o novo presidente, com o Supremo na berlinda também. Isso nunca tinha acontecido na Nova República. O brasileiro desconfiado também do Supremo Tribunal Federal. E me parece, Vera, que muito mais grave do que tudo são essa relação de ministros do Supremo com patrocinadores como Daniel Vorcaro, como muitos outros, a ligação do ministro Gilmar Mendes com a CBF, como assim, por que que isso acontece, as muitas viagens, as muitas degustações em restaurantes com fornecedores de bebidas muito caras e tudo mais. O ministro Edson Fachin já anunciou que gostaria que o CNJ tivesse regras controlando todos os juízes do país, menos o ministro do Supremo, né? Então, a gente vai chegar no ano que vem com... lembra um pouco a eleição de 2016, né? Com a Lava Jato começando a ferver. Chegou 2027 e a Lava Jato explodiu. A impressão que eu tenho é que isso vai acontecer em 2027, sabe?
1: 14, 15, né? Essa coisa...
3: Desculpa, 2014 e 2015, isso.
1: Mas concordo com essa analogia, acho que ela faz sentido. Agora, Zambelli, essa resolução que o Fachin está tentando passar no CNJ, isso deve ser discutido amanhã, em que o Pedro falou, parece que tem ali algumas sugestões para os tribunais que não atingem o Supremo. Parece que ele tomou um atalho, né? Porque ele queria fazer um código de conduta que fosse para os ministros do Supremo, chegou a designar a ministra Carmen Lúcia como relatora e esse assunto meio sumiu do mapa, porque não foi bem recebido pelos pares, né?
4: Primeiro, o que chama atenção nesse caso é que essa declaração do ministro Fachin, que deveria ser uma declaração protocolar e até óbvia, né, de dizer que a Suprema Corte não está imune a críticas, ela é notícia. Ela é notícia aqui no Viva Voz e será notícia em vários telejornais, porque é preciso que o ministro venha dizer o óbvio. Às vezes o óbvio é preciso ser dito, né, por uma autoridade como o presidente da corte. E aí a gente tem que mencionar, como você já relatou, Vera, é digna de nota essa persistência do ministro Fachin em tentar estabelecer alguns parâmetros, já que ele não vai conseguir vencer essa batalha. Como você mencionou, ele já sofreu um revés dentro da corte quando tentou implementar um código de condutas, que ele tente por uma outra via, né, pelo CNJ, que é uma articulação quase que do ponto de vista institucional, para estabelecer alguns parâmetros para conflitos de interesse, que essa me parece uma demanda inequívoca da sua gestão, né? E ele, o fato dele não ter desistido desta causa é que me parece que hoje é o mais importante, é o movimento mais importante dentro da corte, que me parece não está feita a estabelecer mecanismos que não seja a própria autocontenção, que a gente está vendo que não é muito bem resolvida dentro do Supremo.
1: Nem recebida, né? A gente vai ter aí nos próximos dias alguns embates institucionais que a gente vai discutir melhor aqui. Mas um deles que está contratado é essa questão a respeito do vídeo de IA exibido na convenção do PL há uma semana e que divide, de certa maneira, o ministro Alexandre de Moraes e o ministro Cássio Nunes Marques, que é o presidente do TSE e também relator desse caso. Quando sair uma decisão, a gente vai tratar aqui no Viva Voz, mas claramente esses grupos, que são grupos de influência dentro do Supremo, também estão espraiando essas disputas para a corte eleitoral, e isso certamente vai ser um tema da campanha. Não queria terminar sem responder algumas perguntas aqui. Vou passar uma para você, o Pedro, sobre a respeito da interferência internacional nas eleições. Um ouvinte traz a questão das novas críticas do Javier Milei e a questão do tarifaço do Trump, e pergunta como que o Flávio Bolsonaro vai conseguir, nas palavras dele, acoxambrar o seu discurso, já que num momento ele defendeu o tarifaço, depois pediu para o Trump só tarifar após as eleições. Aí a gente aproveita e trata um pouquinho também das novas declarações do Milei. A mensagem veio do Paulo Piazza.
3: O que eu diria para o Paulo é o seguinte: o Flávio não vai conseguir esconder. Uma das coisas que as pesquisas todas deixam muito claro é que o eleitor brasileiro entendeu que as tarifas são Flávio, Flávio são as tarifas. O que vem de Donald Trump é para favorecer Flávio. Alguns eleitores vão achar que é positivo, alguns eleitores vão achar que é negativo. Mas fingir que não há relação não é algo que me parece que o Flávio vai conseguir fazer nessa eleição. Agora, tem um detalhe que o Christian Lynch, né, o cientista político Christian Lynch, chama a atenção, que eu acho que ele tem muita razão, que é o seguinte: tem uma característica particular do brasileiro e do mexicano, do conservador brasileiro e do conservador mexicano, que é o seguinte: são muito nacionalistas. Então, não é positivo para o Flávio esse apoio externo. Uhum. Isso não necessariamente conta a favor.
1: E nem não nesses Trump, termos, nem Milley, né? Nem muito pesado.
3: É isso.
1: Né? Exato, concordo com você. Zambelli, o Marco Gomes está perguntando aqui se seria possível cobrar dos candidatos uma maior efetividade na apresentação de planos de governo, porque tem temas muito importantes e eles quase nunca são tratados.
4: Esse é um tema super relevante, Vera. Lembrar que em 2022, nenhum dos dois principais candidatos apresentou programa de governo. O presidente Lula, nas vésperas do segundo turno, apresentou ali uma carta de alguns compromissos redigida pelo então coordenador do programa, Luiz Mercadante, mas não tinha um plano de governo, até porque foi desestimulado pelos marqueteiros. O plano de governo passou a ser um problema para as campanhas, que se assume ali uma série de compromissos, cria muitas arestas para articulação política, para composição com alguns grupos importantes nas eleições. Tem algumas expressões que aparecem nos programas de governo que são meio proibidas aí para esse momento, né, de conquistar o apoio do eleitorado.
1: Reformas.
4: E também você pode ter palavras proibidas, você não pode se agradar, às vezes, o evangélico, você desagrada o outro eleitor, o mais conservador. Então, eu entendo que até a legislação precisa se aprofundar um pouco no sentido de cobrar os candidatos, não que apresente ali uma carta com 3 ou 4 intenções, como é hoje a legislação. Ela não obriga um programa de governo que possa ser dissecado, possa ser auditado, mas o momento em que a legislação não obriga os candidatos a fazê-lo, ela delega aos marqueteiros a decisão sobre: vamos assumir alguns riscos e comprar algumas brigas, porque assumir compromisso exige, sim, né? Explicar como fazer também, acho muito importante, né? O programa de governo é fácil ser feito, ainda mais hoje, o Pedro conhece bem as ferramentas de IA, ali você desenvolve um programa de governo robusto de uma hora para outra. Agora, o mais importante é como fazer.
5: Como fazer.
4: E os candidatos me parecem interessados em entrar nesse detalhamento, nessa explicação na campanha, porque tem mais ônus do que bônus.
1: Mais ônus do que bônus. Tem toda uma discussão sobre desvinculação de recursos orçamentários, que também é uma casca de banana da qual todo mundo vai tentar fugir ao máximo, nova reforma da Previdência, enfim, temas difíceis. Eu agradeço a participação de todos, não consegui abordar todas as mensagens, mas a gente vai melhorando aqui ao longo dos próximos dias. Já fica o convite para você voltar. Amanhã a gente vai ter a Thaís Oyama e, excepcionalmente, o Thiago Bronzato, que é o nosso comentarista das quintas-feiras, e vai vir na terça, porque ele não pode na quinta. Obrigada, Pedro, por hoje. Já te espero segunda que vem.
3: Até!
1: Obrigada, Zambelli. Fica o convite para voltar em breve com a gente.
4: Obrigado, Vera. Boa noite.
1: Obrigada a todos. Aqui o Viva Voz Especial tem produção de Matheus Leite, assistência na produção do Suellington Viana e trabalhos técnicos do Anderson Wendel. Obrigada pela sua companhia. Todo o nosso programa vai estar à disposição aí nas plataformas digitais. Até amanhã.
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0: Segunda-feira, 3 de agosto de 2026. Uma nova frente de rajada pode se formar no centro-sul do país nesta sexta-feira. O fenômeno traz risco de ventos fortes no sul e no sudeste. As previsões indicam rajadas acima de 80 km por hora no sul e de 70 km por hora no sudeste. Na semana passada, a ventania deixou mortos, derrubou árvores e afetou os serviços de transporte em São Paulo e no Rio de Janeiro. O presidente da Câmara Setorial da Carne Bovina, André Bartocchi, afirmou que a Europa não vai voltar a comprar o produto brasileiro antes de 2 anos. A União Europeia retirou o Brasil da lista de países que cumprem regras estabelecidas pelo bloco e as compras serão interrompidas daqui a 1 mês. O mercado europeu é o destino de apenas 6% das exportações brasileiras de carne bovina. Mas em algumas fazendas do país, 100% dos animais são criados para atender às exigências da União Europeia. O bloco alega que o Brasil não segue as normas sobre o uso de antimicrobianos na pecuária, usadas para tratar e prevenir infecções. O governo de Ceuta busca aumentar a capacidade de acolhimento após a chegada de um grande número de migrantes que cruzaram a fronteira entre Marrocos e Espanha. As medidas abrangem a reestruturação de instalações, adaptações de um edifício industrial e de um armazém para acomodar mais de 800 crianças desacompanhadas. Estuda-se a possibilidade de fornecer mais recursos ao governo central para lidar com a emergência. Mais de 80 pessoas morreram durante a travessia. No horário de Brasília, 8 horas, 2 minutos.
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1: Muito boa noite a você, amigo e amiga, ouvintes aqui do Quatro em Campo. Sejam todos muito bem-vindos. Vamos juntos até as 9 horas da noite. Muito obrigado a você que se liga no nosso podcast. Você que acompanha o programa nas mais diversas plataformas digitais. Hoje, dia 3 de agosto.
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1: Rafael Prates. Tudo bem, Prates? Boa noite.
2: Alô, Éboli. Boa noite, ouvintes da CBN.
1: Gabriel Dudziak. Fala, Dudes. Boa noite.
2: Tudo bom, Éboli? Boa noite.
1: Tudo bom, amigo. Leonardo Dai. Fala, Léo. Boa noite.
3: Oi, boa noite. Boa noite aos companheiros e aos ouvintes também.
1: Reginaldo Pires.
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1: Momento de olhar para a Copa do Brasil. Inclusive, hoje tem jogo, né? O que falta nessas partidas de ida da Copa do Brasil? Tá faltando o quê? Tá faltando Atlético Paranaense e Vitória. Esse jogo vai acontecer às 9 horas da noite na Arena do Atlético Paranaense. Então, aí fecha essa primeira perna das oitavas de final da Copa do Brasil. Até agora, uma perna cheia de empates, né? Zero. O sábado foi o sábado inimigo do gol. 0-0 nos três jogos realizados, 0-0, Santos e Remo, Atlético e Juventude, e o clássico no Maracanã, Vasco e Fluminense. Ninguém conseguiu botar a bola na rede. Ainda teve mais um 0-0, que foi no dia seguinte, né? Mais conhecido como ontem, ou domingo, que foi o 0-0 entre Chapecoense e Cruzeiro. Outro empate aconteceu entre Mirassol e Grêmio, mas esse teve gols, um para cada lado, 1-1. E apenas duas equipes largaram na frente com vantagem, e boas vantagens, né? Não tivemos a vantagem mínima, não. Dois gols de vantagem para o Internacional contra o Corinthians, 2-0. E três gols de vantagem para o Palmeiras em cima do Fortaleza, 3-0. Ô Prates, já temos um primeiro classificado, né, para a próxima fase da Copa do Brasil, Palmeiras?
2: Temos, vai classificar sim, Éboli. O Palmeiras, vantagem
1: agora,
2: é muito grande.
1: Agora eu fiquei surpreso.
2: A vantagem é muito grande.
1: Agora eu quase caí da cadeira, cara.
2: A diferença é o Prates que tá falando? Sou eu. Talvez uma nova roupagem que dure alguns minutos, viu, Éboli? Não empolgue muito, não. Mas o que acontece é que o Palmeiras abriu uma vantagem muito grande. O segundo jogo não aconteceu no Castelão pro Palmeiras também, boa notícia, vai ser na Arena Pantanal. Não sei como Fortaleza e quanto Fortaleza tratou esse confronto como possível para uma surpresa, mas ela não vai acontecer. Definido para mim, ou assim, vaga já garantida do Palmeiras. As outras não, nem empate, nem mesmo o Inter, que tem uma vantagem boa contra o Corinthians. Tem muita coisa para acontecer, mas o Palmeiras com 3-0 colocou um pé e meio, mais do que isso, nas quartas de final da Copa do Brasil.
1: O Fortaleza vendeu o mando. Eu sou totalmente contra essa história de vender mando de campo, ainda mais num torneio eliminatório, né? Então você descaracteriza completamente a coisa do mata-mata, que é um jogo em cada casa. O Abel Ferreira ontem fez críticas, né? Disse que todos os clubes tinham que jogar nas suas casas, que não tem que ter venda de mando de campo. E até ironizou dizendo: será que acho que eles já vieram para cá sabendo que iam perder 3-0. Aí tem que avaliar até onde vai, né, esse tom do Abel Ferreira e depois dessa tua... Então eu quero que você desenvolva esse comentário. Mas não. Só para falar aqui, Dudes, 2,2 milhões de reais. 2,2 milhões de reais o valor que o Fortaleza vai receber para jogar fora da Arena Castelão, ou seja, jogar na Arena Pantanal em Cuiabá. Mas fala, Dudes.
4: Não, duas coisas rápidas, né? É o mesmo Abel Ferreira que sempre que pode diz que o gramado não serve, né? Que o time tal não poderia ter um gramado assim, um gramado assado, que não tem condição, que o futebol brasileiro tem que ser repensado. E ok, assim, se fosse possível, né? Ou estivesse aí na pauta de interesses dos clubes, né? Mexer com o calendário para ter melhores condições ou garantir melhores condições, ok, até teria razão, mas ele sabe como o futebol brasileiro funciona e ele faz questão sempre de culpar gramados quando o time dele não vai bem. E aí, ontem ele foi o paladino da justiça de que não gosta de venda de mando de campo, né? Então, assim, Quando não me favorece, então aí é um tipo de análise. Quando me favorece, é paladino da justiça, não devia vender mando de campo. Mas se eu não gostar do seu gramado, eu digo publicamente que você não poderia jogar na sua casa porque você não tem condições, né? Ou não deveria jogar na sua casa, ou o seu gramado não tem condições, enfim, dando a entender que aquilo não é permitido. Então, assim, como de costume, um discurso público para aparecer uma ótima pessoa quando as coisas vão bem, e quando vai mal, um discurso que visa apenas o próprio benefício. E, para além disso, também vou aproveitar o embalo e dizer, né, que sempre que se fala aí dessa questão do mando de campo, de vender, aí já na sequência, nós jornalistas nos prestamos ao papel de assessoria de imprensa, né, que a gente fala assim: o clube precisa do dinheiro para equilibrar a sua folha salarial, que é tal, tal e tal. Ou o clube precisa porque tem altos gastos com o departamento de futebol, que neste ano, sei lá o quê. Isso é assessoria de imprensa, porque essa é a versão do clube. A versão de verdade é: o clube não se adequou a uma nova realidade de futebol de Série B e gasta muito mais do que pode, razão pela qual decide se afastar dos próprios torcedores numa competição de mata-mata que poderia colocar a equipe em estágios mais elevados e com premiações a cada fase, porque afinal de contas é a Copa do Pix, é a Copa do Brasil, a Copa do Pix. Até o próprio perfil fala, faz o Pix quando alguém se classifica. Então, esse tipo de análise mais crítico por parte de jornalistas, acho fundamental. Por parte do treinador que fez 3-0 em casa e posa de bom moço, nem tanto.
1: É, eu tô contigo nessa, né? O clube precisa do dinheiro porque não se organizou como deveria no seu planejamento esportivo e na sua própria gestão como um todo, né? E aí você acaba recorrendo ao desespero. O problema é entrar no desespero, né? É ver a necessidade de fazer dinheiro de qualquer maneira, mesmo que isso represente abrir mão de jogar na sua casa, diante do seu torcedor, na segunda competição mais importante do país, que é a Copa do Brasil. Eu estou falando de título, peso de título, né? A competição, quando você conquista o título, te preenche o calendário no ano seguinte com a participação na competição mais importante do nosso continente, que é a Libertadores da América. E isso vai ficando em segundo plano quando você não se organiza como deveria. Mas na parte esportiva, vocês acompanham a ousadia do Rafael Prats, de que já temos um primeiro classificado, hein, Léo?
5: Não, assim, vai ter que fazer o jogo lá na quarta-feira, né? E a chance do Fortaleza é 0,00000001%, né? É muito difícil.
1: O Palmeiras... Muito zero que você botou aí, hein?
5: Ah, mas é por aí, né? Assim, o Palmeiras... Eu acho que o importante, para não ficar assim nessa de já tá, não tá, que no fim das contas não faz muita diferença, né? Todo mundo sabe que a vantagem ela é irreversível, ou quase isso. Eu acho que o que dá para dizer é que o Palmeiras construiu uma vantagem grande o suficiente para que ele possa olhar para esse jogo dentro de uma ideia de planejamento para esse mês de agosto mais pesado. Em outras palavras, se quiser botar o time B, porque vai ter no fim de semana Campeonato Brasileiro e depois no outro meio de semana Libertadores, e aí Campeonato Brasileiro, Libertadores, e assim vai até o final do mês de setembro, quando os campeonatos param para a Super Data FIFA, Palmeiras tem condição de fazer isso, né? Leva os caras lá, os titulares, para se der uma zebra, tomar dois gols no primeiro tempo, colocar os caras para reagir, mas pode jogar com o time B, porque o time B do Palmeiras é mais do que... Possivelmente ele é suficiente para ganhar do Fortaleza em campo neutro, mas como, né, enfim, isso já nem é necessário mais, ele é mais do que o suficiente para o Palmeiras não perder o jogo de 3 gols e se classificar para a próxima fase.
1: E para você, Dudes, assim, pelo que o Palmeiras está produzindo, é uma vantagem realmente totalmente confortável, só não dá aquela pane no segundo jogo e jogar de maneira até protocolar para garantir essa classificação?
4: É isso. A gente está falando, né, de um Palmeiras que é o clube e é o time, né, mais regular dos últimos 6 anos. Pode ter derrotas, pode ter erros, pode ter momentos negativos, pode ter críticas sobre o tipo de futebol que joga ou que poderia jogar, mas não tem assim o Palmeiras tomar 4-0, 5-0. Eu acho que não tem. Eu acho que em 6 anos isso não aconteceu. Eu não estou me lembrando agora. O Léo que sabe bem essas coisas de cabeça aí, se teve. Teve 3-0 para a LDU.
5: É, foi isso que eu ia falar. Quando perdeu de 3-0 da LDU, foi a pior goleada. Ah, teve a pior goleada da era Abel Ferreira foi os 4-0 para o Novo Horizontino agora no Campeonato Paulista.
4: Ah.
5: Foi a única que o Palmeiras perdeu por 4 gols aí desde que o Abel chegou.
1: Mas você vê, raríssimo.
4: Bem lembrado.
1: Né?
4: Então, assim, era um começo de temporada e muitas reservas em campo na casa do Novo Horizontino. É, esse cenário é difícil de se repetir agora com Fortaleza. Podem ter os reservas em campo, mas não é começo de temporada. E também não é o campo do Fortaleza, é outro. Então, eu acho que não vai acontecer de novo, não. Então, é realmente, assim, uma catástrofe, um desastre para o Palmeiras sair de campo desclassificado. E nem sei se o Fortaleza está muito afim desse jogo também, né? Porque a razão aí para mandar para a Arena Pantanal e não para outro estádio, de repente poderia ter até mais palmeirense, é porque na sequência tem outro jogo da Série B, lá em Cuiabá, né? Então é isso. Essa é a motivação.
1: Tem uma,
4: que coisa, né?
1: Tem uma
4: olha
1: coisa
4: o Fortaleza,
1: aqui,
4: né? Fortaleza cantado a verso e prosa aqui por nós todos, com motivos, com razão, virou isso daí. Um clube que faz esse tipo de coisa.
5: Agora, Éboli, só desculpa pra gente pegar o embalo dessa história.
1: O Fortaleza... Fala, desculpa, Léo.
5: Não, pra pegar o embalo dessa história, dessa derrocada aí do Fortaleza, não posso deixar de lembrar que essa perda do Fortaleza, né, essa queda do Fortaleza em termos administrativos, ela coincide com o momento em que o time vira a Sociedade Anônima do Futebol. Fortaleza apostou num modelo de SAF diferente, que era, mais ou menos, vai muito mal comparando o que o Infantino ia fazer lá na FIFA, né? Então você vira SAF, mas vende ações minoritárias, né? Você atrai investidores para participação minoritária para o controle do futebol continuar com o clube. E não deu certo até agora, porque o Fortaleza não consegue encontrar esses investidores. Ano passado a lista de empresas procuradas estava em 70 e nada avançou. E no ano passado, Fortaleza teve um recorde de receita, mas terminou com um déficit de mais de 100 milhões de reais na temporada em que caiu para a Série B. Então, esse ano, né, já é um ano de muita dificuldade de administração e o Fortaleza cortando tudo que dá para cortar, cortando o que não devia cortar, né? Vamos lembrar que foi o Fortaleza que fechou o time feminino que ia jogar a primeira divisão do Campeonato Brasileiro porque estava nessa de cortar custo. E é uma SAF que não está se conversando bem com o clube administrativo, com o clube social, né? Enfim. Então, é bom a gente pensar nessas coisas também para que a gente não fique só pensando em SAF. Apesar que agora nem sei se tem muitos exemplos positivos, mas acho que sobrou só o Cruzeiro e o Bahia, olha lá, né? Porque o Botafogo já virou uma incógnita também. Mas para não parecer assim que, abre SAF que vira campeão da Libertadores, né? A gente tem um exemplo aí de um time que, embora não tenha sido vendido para outro investidor, né? Mas tenha criado essa estrutura de SAF e foi aí que a coisa desandou. Que no fim das contas é o que eu sempre digo aqui, o que define se a coisa vai bem ou vai mal não é exatamente se é SAF ou não é, é se é bem administrado ou não, se as pessoas que estão à frente do clube tomam decisões corretas ou não. E no caso do Fortaleza, quando houve essa transição do clube para SAF, o clube passou a ser gerido por pessoas que não deram conta do desafio, que não era simples, é verdade, mas não deram conta do desafio de manter o Fortaleza no patamar ascendente no qual ele estava.
1: O que me chama atenção nesse processo de reestruturação do Fortaleza, que foi feito na época do Marcelo Paes, que hoje está como, né, o cara do futebol do Corinthians, né? E daqui a pouco a gente vai falar sobre o Corinthians e também do próprio Marcelo Paes, mas o Marcelo Paes botou o Fortaleza, como presidente, botou o Fortaleza num caminho em que ele recebeu muitos elogios, né? Porque o Fortaleza dá uma indicação de ser, de assumir um protagonismo, quase que se aproximar de uma hegemonia no Nordeste, né? E isso não se confirmou, né? Mas o Fortaleza passou a ocupar um espaço diferente na sua história, por exemplo, nas competições internacionais, isso não havia. Mas quando houve essa mudança estrutural para que pudesse abraçar o Marsaf ou o investidor, que ainda não aconteceu, isso que me chama a atenção. A estrutura do Fortaleza está desmembrada. Mas o investidor para ocupar aquele espaço da SAF, isso não aconteceu ainda no Fortaleza. Então, financeiramente, o Fortaleza não teve qualquer tipo de injeção financeira, de grana. O que tem é uma mudança de modelo de gestão. E uma mudança de modelo de gestão que não está sabendo lidar com os insucessos esportivos. E não está realmente conseguindo botar novamente o nariz pro alto para respirar. Curiosidade. O Palmeiras, além dessa derrota de 4-0 para o Novo Horizontino, teve outras pouquíssimas derrotas por diferença de 3 gols. Perdeu para a LDU, perdeu para o Flamengo, perdeu para o Internacional e perdeu para o Fortaleza. Então, o Fortaleza é um dos poucos times que em 2024 conseguiu aplicar um 3-0 no Palmeiras pelo Campeonato Brasileiro. É aquela coisa, Campeonato Brasileiro é uma coisa, outra coisa você ter a obrigação de fazer, ainda mais jogando fora de casa naquela ocasião. O Fortaleza jogou no seu território, o Castelão.
5: E dessas três aí, tem essa do Fortaleza, né? Mas a do Internacional era um jogo de última rodada de Campeonato Brasileiro, com o Palmeiras já campeão e assim, com um time... Não era nem B, era time J, né?
1: 22, né?
5: Isso. E aí tem a da LDU.
1: J.
5: E tem a da LDU que o Palmeiras reverteu depois no jogo de volta no Allianz, né?
1: É. Vamos fazer um intervalo
5: também,
1: e na volta.
5: Teve a do Flamengo.
1: Isso. É, vamos fazer um intervalo na volta. A gente segue falando aqui de Copa do Brasil e fala também sobre essa vantagem do Inter em cima do Corinthians, qual o tamanho dessa vantagem do Inter em cima do Corinthians e naqueles que não tiveram vantagem, se tem algum que pode se destacar no jogo da volta, né? Será que Atlético e Santos arrumaram confusão para os jogos da volta? Daqui a pouquinho a gente discute tudo isso, depois do intervalo.
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1: Muito bem, de volta aqui com o Quatro em Campo, com Leonardo Dai, com Gabriel Dudziak e com Rafael Prats. Ô Prats, o 0-0 no Maracanã, né? Continuando aqui a analisar essa primeira perna aí das oitavas de final da Copa do Brasil. 0-0 no Maracanã, Vasco e Fluminense, jogo da volta na quarta-feira. É um 0-0 que mostra bem a dificuldade que as equipes têm hoje, as duas, de fazer gol?
2: Sim, sem dúvida, Éboli. Foi um belo retrato que a gente tem visto, né? Zubeldia tem, trocou, né? O John Kennedy começa, o Hulk espera um pouquinho, o Hulk entra no final. Até o Fluminense produziu mais que o Vasco para ganhar. Mas a gente tem visto o Fluminense criando chances, né, contra a Bahia e contra o Vasco menos, mas contra o Bahia mais. O time teve uma atuação para ganhar o jogo, mas encontrou uma seríssima dificuldade em converter, em aproveitar as chances para ter feito gols. E isso no mata-mata, obviamente, pode fazer muita diferença. Já está fazendo falta agora para o Fluminense, né? E o Vasco fez de novo assim um jogo de muita competição, de muita determinação, mas nem criou tantas chances quanto o Fluminense criou. O que a gente tem visto é, no caso do Fluminense principalmente, do Vasco também, né? Mas o Fluminense também, eu falo do Fluminense porque o Fluminense tem atacantes melhores, pelo menos, né? Mas tem sofrido muito. Para fazer gol pro Fluminense tem sido uma luta grande. Sábado foi mais uma e me parece que quarta-feira vai ser outra também no jogo da volta contra o Vasco.
1: Você acha que tem, Prats, algum peso assim diferente para os dois lados em caso de eliminação? Porque o que eu vejo, percebo nas redes sociais, por exemplo, manifestação dos torcedores. É que os torcedores do Fluminense, eles estão considerando assim, o Fluminense é muito melhor que o Vasco, foi muito mal no primeiro jogo, tem a obrigação de se classificar, porque a diferença é enorme, e isso é muito motivado pelo que a gente vê na tabela de classificação do Brasileirão, né? Porque é um time que está desde o início brigando na parte alta e o outro desde o início brigando na parte baixa, hoje inclusive na zona de rebaixamento. Então, isso motiva esse sentimento, né? Você tem de um lado também um início de trabalho ainda, que é o Pedro Emanuel, mas que vai ter um retorno que eu considero muito importante, que é o Thiago Mendes para o jogo da volta. Tem uma diferença de expectativa para o jogo, para esse segundo jogo entre Fluminense e Vasco?
2: Foi para mim, Éboli? Desculpa, eu perdi o comecinho.
1: Para você.
2: Ah, tá. Não, tem diferença sim, Éboli. Me parece que até pelo elenco que tem, o Fluminense... É muito difícil falar em mais responsabilidade em um clássico, né? Para o Vasco pode ser uma grande autoafirmação eliminar de novo o Fluminense, como foi no ano passado. Mas me parece que o peso está com o Fluminense, mais peso com o Fluminense. Porque o Fluminense tem o mata-mata daqui a uma semana, que é o início das oitavas de final da Libertadores da América. E o Fluminense tinha ou tem uma expectativa de talvez andar mais que o Vasco. Em relação a mata-mata, Brasileirão também, é um outro cenário para pensar em coisa talvez grande em relação a título, em disputar o título do Fluminense contra o Vasco. E tem esse histórico recente do Fluminense ter encontrado dificuldades contra o Vasco, né? Claro que o Vasco eliminar quarta-feira o Fluminense não é nenhuma zebra, não é nenhuma surpresa, mas eu acho que a expectativa em relação ao grupo do Fluminense é uma expectativa mais positiva e também de mais cobrança em relação ao grupo do Vasco. Isso... Me parece que a eliminação, claro que depende de como for a eliminação, uma goleada é pesadíssima para os dois. Mas o Fluminense cair na quarta-feira, Éboli, seria mais pesado para o Fluminense caísse em uma condição normal de jogo do que se o Vasco caísse. Tenho essa impressão pelos investimentos, pelo grupo de jogadores que o Fluminense formou também.
1: Vai nessa linha também, Léo, e ainda a respeito dessa questão do Thiago Mendes, né, para o Vasco ter um retorno desse jogador... que vem sendo um dos melhores do Vasco, né? Na medida do possível, ele tem ali, tem um trabalho importante no meio de campo, às vezes pisa na área, também funciona como um finalizador, é um a mais, é um reforço que o Pedro Manuel tem, técnico português, está começando um trabalho para o jogo da volta?
3: Sim. Agora, eu entendo que o Fluminense é um time teoricamente melhor do que o Vasco, né? E no saldo geral da temporada está melhor do que o Vasco ainda. Mas se você for olhar assim para o que os dois times estão jogando neste momento, e aí um recorte pequeno de pós-Copa, mas mesmo ali no pré-Copa, eu não acho que seja muito diferente assim, não. Eu acho que é um confronto para ser equilibrado mesmo. Se você colocar aí o fator clássico, então, na conta, né, mais ainda, eu acho que são dois times que jogam mal com muita frequência, que tem muita dificuldade de jogar com muita frequência. E quando um confronto como esse acontece, pode dar qualquer coisa. Então, chama muito a atenção, que não foi 0x0, né? Foi assim, foi um 0x0 muito categórico, foi um 0x0 quase sem chance de gol. Então, é muito difícil imaginar que um dos dois times melhore muito de sábado para quarta-feira. É claro que as dinâmicas do jogo podem ser outras, né? Se eventualmente alguém faz um gol no começo do jogo, a partida se abre, se em algum momento alguém decidir que é hora de correr um pouco mais de risco, o que eu acho difícil, porque não é muito perfil do Zubeldía correr risco em jogos como esse, e o Pedro Emanuel, que chegou agora, também não tem muito motivo para tirar uma de herói, né? Mas as dinâmicas do jogo, dependendo do que acontecer, elas podem ser diferentes e o jogo pode ser um pouco melhor ou mais emocionante. Agora, o futebol que os dois times jogam é meio esse mesmo. Então, era para ser equilibrado e era para ser ruim o nível do futebol apresentado. O jogo de ida não me causa surpresa em nenhum dos dois aspectos, não.
1: Então, atingiu a expectativa.
3: Sim. Ou então é aquele cartaz que é meme, né? Nossas expectativas já eram baixas, mas, poxa vida, para não falar outra coisa.
1: Será que não dá para melhorar um pouquinho no jogo da volta, não, Dudes?
4: Dá, mas aí alguém precisa querer correr riscos, como disse o Léo, né? E aí tem que ser o Fluminense. O Vasco entrou aí nesse jogo para anular o adversário. A gente está falando de um time que está brigando para não cair no Brasileirão outra vez, de um time que já está aí no terceiro treinador do ano, de um treinador que está tentando aí fazer algo distinto com os mesmos jogadores dos outros dois, né? Embora o Renato tenha recebido, acho que um ou dois reforços no máximo, né? O grupo foi construído lá em janeiro, né? E mais no ano passado até para o Fernando Diniz. Então, assim, quais são as expectativas em relação a esse trabalho nesse momento? São pequenas. É um trabalho para tentar se salvar na Série A. E aí o que vier de Sul-Americana e Copa do Brasil é lucro. Acho que é dessa forma que se enxerga.
3: Foi assim agora, ano passado já, né, Gabriel?
4: Sim, já foi assim, verdade. E foi surpreendente, né? O Vasco chegar na final da Copa do Brasil e dar o calor que deu no Corinthians no primeiro jogo, né? É que aí o segundo jogo não deu certo, né? Não foi bem e tudo mais. E, para além disso, né, no caso do Fluminense, esperava-se um passo adiante. A expectativa do Fluminense é um passo adiante. Não é novamente vaga na Libertadores. Não é isso. É realmente um título, né? E o futebol, nesses últimos meses, não são bons. Eu lembro, né, e vou sempre apontar aqui meus erros antes dos meus acertos, que eu falei em determinado momento que Fluminense e Palmeiras jogavam o melhor futebol do país. E aí, nos últimos tempos, o Fluminense definhou. O Fluminense não joga mais bem, não consegue aí os seus resultados esperados, não consegue nem, assim, merecer os resultados que a gente imaginava.
1: E nessa linha aí do... Voltando à questão do Vasco, né? Quer dizer, o Vasco está muito próximo de acertar a contratação do Sousa, que é o volante do Racing, né? Não é para resolver a parte da frente, mas parece um bom jogador.
2: Mas é uma boa contratação, hein, Éboli? A gente sempre tem de pontuar, jogador, né, Éboli? O destaque do futebol argentino no Brasil é um outro nível de liga que ele vai encontrar aqui. Mas o Sousa é dos principais jogadores do Racing, pode ser zagueiro, pode ser volante. A saída dele do Racing foi muito sentida pela torcida do Racing no final de semana. O Racing perdeu do Tigre por 3-1, né? Ele se desviou da torcida, nem jogou essa partida. Então, assim, o Vasco está contratando um jogador que uma equipe que foi bem na América do Sul nos últimos anos, conseguiu até ganhar de brasileiros, está contratando um dos destaques desse time. Como capitão, de terceiro zagueiro, de volante. Se ele conseguir repetir o nível que teve no Racing no Vasco, o Vasco está contratando um jogador que pode acrescentar muito ao time. A contratação, para mim, parece muito boa pelo que ele jogou no Racing até agora.
1: Acho que diante de todas as dificuldades, né, que o Vasco tenta e está tentando se reequilibrar, é uma ida no mercado bem interessante, né? E mostra também, né, mais uma vez, a fragilidade de vários clubes argentinos nessa coisa do mercado quando um clube brasileiro entra na parada. Daqui a pouco a gente vai falar, inclusive, sobre a novela. Virou novela já. Novela Almada. Almada, então, tava tudo tão próximo do Flamengo, não sei não, hein? Tá pesando desejo de família, do jogador, de voltar pra Argentina, aí volta o River à parada, daqui a pouco a gente fala sobre isso. Mas agora vem o intervalo de jogo, repórter CBN.
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1: Segunda-feira, 3 de agosto de 2026. A Petrobras divulgou a recente descoberta de uma reserva de gás natural em águas profundas na Colômbia. De acordo com a estatal, o poço se encontra a aproximadamente 42 quilômetros da costa, em uma região com profundidade superior a 1.200 metros. Os planos da empresa incluem a exportação do gás excedente para o Brasil. O anúncio acontece durante a etapa final da perfuração do poço na bacia da Foz do Amazonas, na margem equatorial, ao largo do Amapá. E o Tribunal Superior Eleitoral promove a partir de hoje a primeira Semana Nacional do Sistema Eletrônico de Votação. O objetivo é apresentar à sociedade os mecanismos de segurança e transparência das urnas eletrônicas. A programação conta com demonstrações públicas do funcionamento interno dos equipamentos, atividades educativas voltadas a jovens e ações de combate à desinformação em parceria com os tribunais regionais eleitorais. E foram confirmados 3.605 casos de ebola na República Democrática do Congo. O número de mortos chegou a 1.587, resultado em uma taxa de letalidade de 44%. Em velocidade recorde, o país registrou o pico histórico de 567 novos casos e 296 mortes em apenas uma semana. A Organização Mundial da Saúde anunciou o reforço da linha de frente para combater a doença. No horário de Brasília, 8h36.
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0: tem jogador reclamando de intimidação por parte do árbitro, pronto. Tá, a narrativa está pronta. Mas e aí, Dudes, pacote completo para você analisar, vai.
1: Eu vou pegar esse gancho final para dizer, né, o quão ridículo que está, né, esse Campeonato Brasileiro de notas oficiais e pronunciamentos oficiais, né? Saímos da Copa, né, com uma série de medidas aí, anti-cera, anti-antijogo, né, um sentimento de que era possível jogar mais, jogos com vários gols, e não é só assim, ah não, Espanha, Argentina, não, não, estava todo mundo querendo jogar. Eu acho que tirando o Paraguai contra a França e um ou outro momento ali de algum jogo, todo mundo quis jogar futebol, né, e ok, é a Copa do Mundo, né. E aqui a gente está falando de um jogo de ida de Copa do Brasil e a turma não quer jogar. E a gente está falando de 19ª rodada do Brasileirão e ninguém quer jogar. E aí, além de não querer jogar, tem o posicionamento institucional, né? Que virou uma coisa ridícula, né? Porque agora tem nota sobre tudo para tentar puxar para o próprio lado qualquer coisinha que seja, né? Então, o Palmeiras diz que concorda com a decisão, o Flamengo diz que não concorda, o Palmeiras discorda da discordância do Flamengo, aí vem agora o Corinthians. Opa, opa, minha vez, deixa eu ver se eu encontro alguma coisa aqui para me manifestar, né? Eu queria o áudio dos jogadores, e não do VAR. O árbitro teria intimidado os jogadores porque falou, quero ver lá fora. Ok, não deveria, né? Vamos lá, não sei se está chamando para briga, o que, que isso significa. Ou se é fora do estádio, se vai fazer essa coisa ridícula, não sei, não sei mesmo, mas eu queria o áudio dos jogadores que gritam e não sofreram nada, do jogador que chama de FDP o juiz, que fala que o outro é vagabundo, que não tem nível para apitar, esse áudio não tem, né? Esse não precisa.
2: Ô, Gabriel,
1: o que os jogadores e os treinadores fazem não tem problema, pode falar, Prats.
2: Não, desculpa interrompê-lo, eu vivi para ouvir jogador e dirigente reclamarem de intimidação e de xingamento de árbitro. Olha, o que os jogadores fazem com a equipe de arbitragem, um jogo de futebol, é um negócio de maluco.
0: Desde o primeiro minuto.
2: Falar de respeito, de intimidação, tá tudo do avesso isso daí. Então, o auxiliar ouve o tempo todo do banco de reservas todos os xingamentos possíveis. 200 pessoas ficam em cima dele. Ele erra um lateral, ele marca um lateral polêmico, duvidoso, vai todo mundo em cima dele. Será que vai todo mundo com palavras carinhosas? O senhor cometeu um equívoco aqui, tenha calma, não sei do quê. Ou é todo mundo xingando? Então, tá me chamando a atenção isso. Estou vivendo para ouvir jogadores e dirigentes falarem de intimidação e xingamento e maus tratos da arbitragem com os atletas. Um negócio de maluco.
1: E assim, penso que esses dirigentes, eles tinham que ter noção do ridículo, né? Tem que ter noção do ridículo. Eu entendo ganhar a qualquer custo, a sociedade incentiva isso, quem trabalha com futebol não aceita nada que não seja vitória, os caras são execrados quando não ganham, né? Vale tudo mesmo para ganhar um jogo, mas tenham noção do ridículo, né? Tenham noção que vocês estão esfregando na lama o nome de instituições gigantescas como são esses clubes de futebol, né? Centenárias, e mesmo que não fossem centenárias, octogenárias, tanto faz, são instituições imensas. E aí vem o dirigente Y, que não sabe nada sobre nada e fala uma coisa dessa. Não estou falando do Marcelo Paes, estou falando em geral, em geral. E aí fica, né? Fica o nome do Corinthians, fica o nome do Flamengo, do Palmeiras, do Inter, do Vitória, todos. Eles pegam, esfregam na lama para ver se ganha alguma decisão de arbitragem num jogo seguinte de Copa do Brasil, num jogo seguinte de Campeonato Brasileiro. É assim uma coisa vergonhosa, que eu acho inclusive que tem que começar, de alguma forma, embora seja muito, muito difícil, a ter também rechaço de torcedor. Torcedor só pensa, né? Ah, não, o jogo de bastidor está sendo jogado de forma correta. Pode até ser, mas o que não é bastidor, o que é institucional e é a cara do clube, esse jogo está sendo jogado de forma errada. O seu clube está indo para o ridículo com essas atuações e atitudes dos dirigentes. E seria bom, né, que quem torce e gosta do clube, pelo menos tentasse preservar isso de alguma forma. Bom, mas sobre jogo e vantagem, não foi um bom jogo. O Inter foi para anular o Corinthians e conseguiu. E acabou ganhando de presente, claro que com seus próprios méritos também, né? Mas num jogo em que buscou anular, acabou conseguindo também fazer 2 gols em sequência, né? Um erro feio ali de marcação do Corinthians após um escanteio e um pênalti cometido pelo Gustavo Henrique. E o Inter foi cirúrgico nesse sentido. Aí a gente vai falar assim, bom resultado do Inter, ótimo resultado do Inter.

0: Perfeito, eu vou concordar. Mas 2-0 em Itaquera não significa muito. É, infelizmente para o Inter, não significa muito. Em anos recentes, cansamos de ver situações semelhantes. A torcida do Corinthians, junto com os jogadores, eles elevam muito o nível atuando em casa em confronto de mata-mata. Então, respondendo, Éboli, é uma vantagem assim quase que desprezível. É, não é desprezível porque dá para jogar por um empate e derrota de 1-0, mas eu não colocaria muitas fichas no Inter por 2-0, não. Não quero dizer que não vai passar, só estou falando que não é uma grande vantagem, porque o Corinthians está muito acostumado a fazer esse serviço em casa.
1: Agora, você precisar correr atrás desse resultado e não ter o Yuri Alberto pesa, hein?
0: Pesa. Vimos ontem também.
1: Exatamente.
2: O que pesa mais, eu acho que não é não ter o Yuri Alberto, é ter o Pedro Raul e o Guinegão como opções, né? E eu falo isso sem deboche, assim, parece deboche, mas não é, porque assim, o Yuri Alberto, semana passada, antes de se machucar, perdeu um gol feito também, então assim, o Yuri Alberto não é um mega goleador, ele não é o Haaland, né? Não é o Harry Kane, mas é que a substituição é muito ruim, né? É muito ruim, e acho que esse é o ponto que pesa mais contra o Corinthians. Eu acho que a vantagem do Inter é boa, mas além desse fator que o Dudziak mencionou, que é o fator do Corinthians jogar muito melhor em casa do que fora de casa, né? E isso tem sido mais visível nos últimos anos nas competições de mata-mata. Além disso, o Internacional não é um time que passa confiança, né? O Inter tem uma defesa que deixa brecha, né? Que toma muitos gols e que tem dificuldade de sustentar vantagens. Ontem mesmo, o Inter, assim, com um jogo completamente dominado, no final do jogo recua demais e aí fica ali o Corinthians girando bola de um lado para o outro. Não fez o gol porque não tinha gente com qualidade para isso, mas assim, ainda assim a bola ficou ali batendo daqui, batendo dali. O Matheus Pereira teve um chute ali no final que ele quase faz o gol. Então não dá para confiar muito no Internacional sustentando vantagem também. Mas enfim, né, a vantagem é boa evidentemente, principalmente pela dificuldade que o Corinthians tem de construir jogo nesse momento, em especial agora sem o Yuri Alberto, né? O torcedor corintiano acho que fica pensando assim, quem vai fazer os dois gols do Corinthians? É difícil responder essa pergunta. Tô até para dizer que um dos principais candidatos aí é o zagueiro, né? O Gustavo Henrique nas bolas pelo alto, porque dos atacantes aí a coisa tá complicada.
1: É, e tem que ver também o lado do Inter, né? O quanto que essa vitória... É uma questão de ânimo, né? Para o Inter, ela foi importante, né? Porque o Inter estava continua numa draga.
2: O empate contra o Flamengo já ajudou um pouco nisso, né, Éboli? Assim, conseguir competir.
1: Mas deixou escapar a vitória, né?
2: Deixou escapar, mas assim,
1: estava numa sequência terrível, sem resultados.
2: É,
1: né?
2: Mas assim, conseguir parar o Flamengo em boa parte do jogo e não perder para o Flamengo, acho que... E, inclusive, sim, eu vi muita coisa do jogo de ontem... Uma extensão do que o Inter fez no jogo contra o Flamengo, especialmente o jogo mais direto, o jogo de menos posse de bola. Então, acho que aquele jogo terminou com a frustração de ter deixado o resultado escapar, mas, ao mesmo tempo, com alguns caminhos para o Inter, de repente, se reencontrar na temporada, especialmente em modelo de jogo.
1: E deixa eu só girar rapidamente com vocês a respeito do lance do Bidu, né? E pegar aqui as aspas do Marcelo Paz, segundo ele, um pênalti absurdamente não marcado para o Corinthians no Bidu. Alguém viu esse absurdamente não marcado?
2: Eu vi um pênalti absurdamente não marcado, mas foi a favor do Internacional, que foi o do Mateuzinho. Eu não marcaria a falta. Para mim, assim, o que foi pênalti do Mateuzinho, acho que não tem discussão. Se alguém discordar aí, fique à vontade, mas me parece que não tem discussão. A discussão é se foi falta do Bernabé, né? Porque também tem um toque na mão do Bernabé na construção da jogada. Eu acho que o movimento do Bernabé é natural, mas entendo que há um certo debate. Mas se era para marcar um pênalti nesse jogo aí, não tenho, eu marcaria, inclusive, é o do Mateuzinho.
1: Esse do Bidu. Bidu.
2: Nada, zero.
1: Nada. Prates, o do Bidu.
3: Nada. Me chamou a atenção o Marcelo Passos falar que é indiscutível, como se tivesse fechado assim uma questão. Não, foi pênalti, ponto final. Não. Uma disputa de bola, ele tá caindo. O Bruno Gomes, obviamente, tem um contato ali na disputa de bola. Não houve nada, não.
1: Então, estamos bem distantes do absurdamente não marcado, porque até agora ninguém marcaria, inclusive. Dudes?
0: Não marcaria, não. E é disso que eu tô falando. Vai lá, Marcelo Paes, enfia na lama o nome do Corinthians com uma declaração dessa, uma declaração estúpida dessa, não tem nada a ver com a realidade, E ele fala em nome do clube.
1: Beleza, só para não achar que eu tô ficando maluco. Então vamos lá, vamos pro intervalo, daqui a pouco a gente volta.
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1: De volta aqui com o 4 em Campo. Vamos lá, de olho ainda na Copa do Brasil. Prates, Atlético e Santos arrumaram confusão para a volta?
2: Arrumaram sim. Tem situações difíceis. O Remo está na Série A, o Juventude na Série B, mas está brigando pelo acesso, né? E mais que a confusão para o jogo da volta é o pouco que fizeram no jogo da ida. Né? O Santos é uma condição muito peculiar, né, Éboli? A gente viu depois do empate contra o Remo no sábado, em que o Santos nem foi tão mal no primeiro tempo, mas foi muito mal no segundo tempo. O time quase que inexistiu na segunda etapa, o time vai caindo tecnicamente, me parece que fisicamente, e o jogo vai saindo assim de algum controle do Santos, algum domínio do Santos. Mas depois o jogo técnico do Santos, perguntado sobre o Neymar vai amanhã para se juntar com a delegação do Santos, que chegou a Belém agora à noite. Não se sabe se vai jogar, se vai ficar no banco, se jogar em qual condição que ele vai jogar.
1: Mas por que não vai jogar? Porque é por causa de leilão? Tem leilão, é isso?
2: Tem leilão agora, vai, agora à noite.
1: Ele não vai pro leilão.
3: Tô assistindo aqui, é, viu? Tô aqui assistindo o leilão.
2: Não, ele chegou.
1: Dole duas, dole três.
2: Isso,
1: Neymar,
2: tem muitos itens.
1: Vai pro jogo ou não?
2: Não se sabe. E o técnico do Santos, que assim...
1: Mas ele não seria importante ele pro jogo, né? Não vale vaga?
2: Vale, o jogo é muito importante. Pro time é. Agora, não sei até que ponto o clube se sujeita a ser mais importante que algum atleta, no caso do Neymar, né? O Santos sujeitou a entrar em uma condição que não é nem um pouco profissional, né, Boli? Então, assim, a partir do momento que você tem um jogador, independentemente do jogador que seja, e você não sabe exatamente o que você controla, o que deixa de controlar, aí começa, o jogador tem uma versão... O clube tem outra versão, aí quem gere o clube não quer ficar mal com o jogador, aí ele quer ficar bem com o jogador, mas ao mesmo tempo ele não pode ficar mal com o restante do elenco, aí ele quer ficar bem com a opinião pública, mas não pode ficar mal com o treinador. Então assim, é um emaranhado o Santos, né? E depois que contratou o Neymar, o presidente Marcelo Teixeira vira e mexe, troca os pés pelas mãos, né? Não sei o quanto ele pensa na instituição, o quanto ele coloca um jogador acima da instituição. O fato é que o Neymar vai para Belém amanhã, mas não se sabe se vai jogar, se começa jogando contra o Remo ou não. A situação dos Santos é difícil, está mais para o Remo avançar amanhã. Como Juventude e Atlético, é difícil para o Atlético também. Juventude é um time que defende-se muito bem, levou um bom 0-0 da Arena MRV no sábado e tem chance amanhã de eliminar o Galo no Alfredo Jaconi.
4: Permissão?
1: Então é confusão toda, por favor.
4: Não, Prats, eu gostei muito do que você disse, eu só sugiro que você já utilize o substantivo, né, ou no caso aí um adjetivo, fica a teu critério, dependendo da frase. Neymaranhado é o Santos.
2: Ah, tá bom.
1: Boa, gostei. Neymaranhado. Dá para tropeçar, mas é isso mesmo, porque o objetivo é tropeçar, é ficar confuso, né? Neymaranhado. É, gente. Vem cá, olha, o Cruzeiro foi uma decepção? Foi uma decepção nessa primeira perna de oitava de final? Esperava-se uma coisa, uma distância maior, um placar mais consistente, aliás, uma vitória, pelo menos, do Cruzeiro contra a Chapecoense, que, na minha opinião, já é o primeiro time rebaixado no Campeonato Brasileiro?
3: Foi decepcionante, mas não há nenhum drama, porque era esperado que o jogo no qual a diferença ficaria maior seria o segundo jogo, né? É um pouco diferente dos casos do Atlético Mineiro e do Santos, que se enrolaram, mas também não é nada muito fora da realidade, né? Porque o Atlético Mineiro tem dificuldades para jogar e o Santos está um ponto só acima do Remo, né? No Campeonato Brasileiro, né? Institucionalmente podem ser times muito diferentes, mas na prática, no jogo jogado, não são. Então, o Cruzeiro é um time que joga muito mais do que a Chapecoense joga, né? Mas vai ter o jogo de volta em casa. E só sobre essa coisa do Neymar, eu tô curioso, não fui convidado, evidentemente, pro leilão, né? Tô curioso para saber qual vai ser o cardápio e o horário. Tô aqui porque eu imagino que o Neymar vai se alimentar e vai dormir de acordo com o que todos os jogadores estão fazendo, né? Para se preparar pro dia seguinte, porque tem um departamento de fisiologia, de nutrição... que pensa antes de um jogo importante, o que os jogadores vão comer, que horas eles vão dormir, que horas vão acordar, como é que vai ser o café da manhã amanhã. Então, certamente, o Neymar vai fazer esse mesmo cardápio. De modo que, estou curioso para saber se os outros convidados vão ter que se submeter a essa dieta também, ou se vai ter um cardápio diferente, entendeu?
1: Ah, não, pode ter uma coisa específica para a mesa do Neymar. Você acha que o Santos vai ter essa preocupação com o cardápio do leilão do Neymar, ou Dudes?
4: Não. Eu acho que... eles também já desistiram. Decide aí você, Ney, que não adianta.
3: Não era mais fácil ter ido todo mundo lá pro leilão? O Santos e o Remo? Todo mundo ia da Vila hoje pro leilão, ficava todo mundo junto lá, depois entrava todo mundo no jato do Neymar e ia todo mundo junto pro jogo. não teria pronto, polêmica, né? Não teria confusão.
1: Isso aí. Até porque é uma questão de prestígio, né?
2: Mas que é claro que virou uma coisa engraçada, porque virou uma coisa meio trapalhão, meio circense, né? É, e o Santos não se leva a sério, obviamente, porque nunca tratou esse tipo de volta, a volta do Neymar como algo profissional. Mas chama a atenção, né? Como o Santos se sujeita não ao leilão. O leilão é uma situação que o Neymar já tinha marcado, uma coisa do Instituto do Neymar, que o Neymar vai estar presente também. Mas chama a atenção como o clube se sujeita a cada situação. Essa volta do Neymar ao Santos, né? O Neymar foi para a Copa do Mundo como jogador do Santos Futebol Clube. Mas eu queria saber para o clube o quanto é interessante tudo isso, o quanto tem sido rentável tudo isso.
1: É constrangedor, Prats.
2: Eu considero um horror.
3: Ainda bem que o jogo não é hoje, né? Porque se o jogo fosse hoje, ele não ia jogar então, né?
1: É, isso, exatamente. Você tocou num ponto que é o chave. Ele falou assim, o Neymar já tinha marcado, mas é isso. O Neymar, ele tem a agenda dele, que é o oficial, e nas brechas ele dá uma palhinha no campo. Ele encaixa o Santos. O Santos é encaixe. O Santos é um encaixe.
2: Não, e o Santos se sujeitar a isso, né? O Santos se sujeitar a isso, essa gestão do Santos se sujeitar a isso, isso pro clube, pra imagem do clube, nem sei o quanto o clube tá preocupado com a imagem, que já tá ruim há muito tempo, mas pro clube se sujeitar a isso também, tem de ter, assim, uma muito má vontade com o próprio clube também, né? Que no caso o Marcelo Teixeira comanda, a diretoria do Santos comanda também.
3: Agora você imagina o menino que toma bronca dele no vestiário e tem que ouvir depois que tem que tomar bronca mesmo, porque ele é uma liderança incontestável do elenco. Eita, nós, hein?
1: Tá difícil. Amanhã, então, nós teremos os jogos, já dois confrontos de volta, né? Amanhã tem o Juventude com o Atlético Mineiro. Pra mim, Atlético Mineiro é uma roubadaça de não levar nenhuma vantagem para o Alfredo Jaconi, né? E eu estou com o Prati que falou, né? Foi Léo, que o Remo tem mais chance de se classificar nesse confronto aqui contra o Prates, Santos.
3: Para mim é 50-50.
1: Amanhã no Mangueirão, foi o Prati. 50-50, tá? Mourão, você ficou no... O Prati hoje está assim, pá, pá, não,
3: teve um ouvinte que mandou mensagem falando que eu e o Prati trocamos de corpos.
1: Destruiu todos os muros hoje.
2: Como é que é isso aí?
3: Um ouvinte mandou mensagem aqui mais cedo falando que eu e você trocamos de corpos, Prats.
2: Porque você teve isso?
3: Você tá saindo do mundo.
2: E você, pós-Estados Unidos, também mudou um pouco sua silhueta,
3: né, Dai? Foi o Jonathan
2: Machado,
3: ó. Jonathan Machado. Daí, Prats trocaram de corpos? Dava um filme isso aí, hein, Prats?
2: Dava sim, olha. E é um enredo com um roteiro interessantíssimo, porque era história que não acabava mais, né?
3: Você pode ser o Cauã Raymond.
1: Ainda bem que essa conversa está acontecendo às 8h58, quando entramos na silhueta do Leonardo Dai. É hora de encerrar. Com prazer e uma satisfação, tá, amigos? Abraço, até amanhã. Valeu, Dudes, valeu, Prats, valeu.
2: Tchau. Até.
3: Falar da nutrição do Neymar.
1: O Dudes, essa hora, já se mandou muito tempo.
2: Tchau. Antes que piore pra mim.
1: É melhor.
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0: 3 de agosto de 2026. O presidente do Conselho Nacional de Justiça e do STF, Edson Fachin, apresentou uma proposta de uma política de prevenção a conflitos de interesse no Poder Judiciário. A proposta afirma que a participação de magistrados e servidores em eventos custeados por terceiros deverá observar critérios de transparência, independência e preventivos. Se aprovadas, as medidas serão aplicadas a todos os tribunais, menos ao Supremo Tribunal Federal, que discute em outra frente um código de ética para os ministros. Termina nesta quarta-feira o prazo estabelecido pela Justiça Eleitoral para as convenções partidárias. Após a escolha dos candidatos que vão disputar um cargo em outubro, o registro dos nomes deve ser feito até o dia 15. Para a presidência da República, 6 nomes já foram escolhidos pelos partidos. E o Conselho da Paz, criado pelo presidente dos Estados Unidos, Donald Trump, pediu que Israel interrompa os ataques na faixa de Gaza. O tema foi tratado em uma reunião realizada com o primeiro-ministro israelense Benjamin Netanyahu. Na última semana, Trump anunciou um acordo com o grupo Hamas para que a facção seja completamente desarmada. A medida abriria caminho para a instalação de um governo técnico na região. O Hamas confirmou ter aceitado os termos. No horário de Brasília, 9:01.
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1: Olá, boa noite.
2: Boa noite para você que nos acompanha em todo o país.
1: Segunda-feira, 3 de agosto de 2026.
2: Vamos ao destaque do dia.
1: Agosto Dourado.
2: Mês reforça a importância do aleitamento materno para a saúde do bebê. Graziele Bezerra.
3: O leite materno é o alimento mais completo para os bebês. E até os 6 meses de vida, eles não precisam de mais nada.
1: El Niño causa fortes chuvas e secas severas em regiões.